0: curvo, né? Então, as escolioses não estão tão ligadas ao uso de mídias, ao computador, e elas têm que ter mais atenção, porque elas vão se desenvolver muito na adolescência, na puberdade, independente do uso dessas mídias, né?
1: Atividade esportiva pode ajudar, pode prejudicar?
0: É importante. A atividade física, a gente vê cada dia mais que ela é importante, não só em termos de socialização, em termos de competitividade para as crianças, mas no desenvolvimento muscular. E quanto mais essa criança tem um desenvolvimento muscular feito de uma forma ponderada, é melhor. Eu tenho até um trabalho que a gente publicou dentro da minha linha de pesquisa, que a gente teve, Cláudio, irmãs gêmeas, univitelíneas, idênticas às irmãs, só que a personalidade era muito diferente. Uma era mais ligada à parte intelectual e a outra à parte esportiva. E as duas tinham escoliose, mas a que fazia mais atividade física, ela tinha uma certa proteção, porque ela desenvolveu melhor os músculos, entendeu? Então, a atividade física geralmente vai ajudar e proteger a criança.
1: Cirurgia, quando você tem que operar e quando você pode tratar com colete, como é que você define isso?
0: A gente tem vários problemas em relação à cirurgia. Porque até os 5 anos você tenta não operar, porque ainda você tem um molde cartilaginoso. Por outro lado, tem curvas, principalmente as curvas congênitas, elas desenvolvem muito e você não pode deixá-las avançarem. Então, até 5, 7 anos é uma zona cinzenta e a partir dos 7 anos você pensa nas cirurgias quando necessário. Existem métodos técnicos para mensuração, para medir a curva da criança. De uma forma grosseira, se a gente tem uma curva de até 20 graus de inclinação, nós observamos. Se a curva chega entre 20 e 40 graus, nós indicamos o uso de um colete, dependendo da localização da curva. Acima de 40 graus numa curva, numa criança com potencial de crescimento, nós começamos a pensar em cirurgia. E se essa cirurgia é feita muito precoce, o que acontece? Nós acabamos corrigindo a deformidade e grudando a coluna naquela posição. Então, se a gente indica a cirurgia muito precoce, o tronco da criança fica mais curto. Então, tem a idade correta, que vai ser a partir dos 7, 8 anos de idade. Existem cirurgias que você faz ainda na fase de crescimento, mas são coisas exceções em casos determinados. O mais importante, o maior nível de cirurgias que nós temos são a partir da adolescência. Mas a cirurgia, apesar dos métodos, dos materiais estarem mais sofisticados, ainda são cirurgias muito grandes, que a gente já fazia isso no passado. Lógico, a gente tem proteções, como a monitoração dos nervos na cirurgia. Antes dos anos 2000, Cláudio, era muito arriscada essa cirurgia. Muito risco neurológico. As crianças poderiam entrar numa cirurgia com deformidade e andando e poderiam ter paraplegia. A partir dos anos 2000, a gente começou a poder monitorar os nervos na cirurgia, né? Isso também beneficiou outras áreas, né? Que é a monitoração neurofisiológica. Isso foi uma ferramenta muito importante para a gente, mas são cirurgias ainda que são grandes, com riscos e que devem ser muito bem orientadas e indicadas pelo especialista.
1: Você citou algumas coisas que falam a respeito de técnicas, né, de monitoramento que no passado não existiam. Eu diria até mais, quer dizer, hoje nós temos materiais, nós temos microscópios, nós temos muita coisa que não tínhamos no passado. Isso faz com que o cirurgião seja mais intervencionista. No passado, muita gente não operava. Qual é o preço de alguém que tem escoliose que ele terá que pagar pelo fato de não ter operado?
0: As consequências são grandes e infelizmente, até, Cláudio, pelo desconhecimento até de alguns colegas, você acaba postergando ou não querendo fazer uma cirurgia na idade que seria atual e depois que essa curva ela se estende e ela fica mais rígida, a cirurgia se torna muito mais difícil. Então, o preço de não operar com uma indicação correta e na hora certa é que as cirurgias elas são mais difíceis, são mais custosas e à medida que o paciente vai envelhecendo, ele vai tendo problemas, porque à medida que a curva aumenta, você acaba tendo problemas pulmonares e cardíacos, porque a curva vai levando à diminuição do espaço do pulmão e o posicionamento do coração. Isso vai gerando problemas congestivos e restritivos que no futuro podem gerar outras consequências.
1: E quando você olha para a tecnologia, o que você acha que mais ajudou no arsenal do cirurgião de coluna para que ele possa agregar valor para as pessoas? além de materiais sobre os quais você pode falar, microscópios que você pode falar, cirurgias endoscópicas, a reabilitação, um mix disso. O que você poderia falar dos fatores que agregaram valor?
0: Eu me considero assim, uma pessoa muito feliz na minha formação, porque eu peguei uma transição de uma época em que a gente tinha os instrumentos mais rudimentares, né? Então, a gente fazia tipos de fixação que a gente utilizava fios, praticamente fios de arame, que passava embaixo da parte de trás da coluna para corrigir a deformidade. Então, entre os anos 1990 e 2000, nós começamos a usar parafusos para fixar a coluna. E esses parafusos deram um poder maior de correção. Então, em curvas rígidas, você imagina que a gente tinha que, às vezes, abrir o tórax do paciente para soltar a coluna e poder corrigir a deformidade por trás. E com a melhora desses parafusos, né, que antigamente eram de aço, hoje já são de titânio, a gente consegue melhores correções operando só por trás do paciente. A monitoração neurofisiológica, como nós conversamos, né, ela foi um passo assim, excelente. Né? Primeiro a gente conseguia ir no intraoperatório fazer o controle sensitivo e depois motor. Você imagina, Cláudio, que nas primeiras cirurgias que eu fiz de escoliose, a gente não tinha essa monitoração, a gente tinha que no intraoperatório, dentro da cirurgia, acordar o paciente com tudo aberto e pedir para ele mexer o pé, para ver se tinha alguma alteração. Então a gente fazia um treinamento com o paciente. E se ele não mexesse o pé, aí a gente tinha que tirar tudo, né, e observar se conseguia mexer e rezar bastante. Né? Eu já rezei bastante em alguns casos. Foram poucos, mas já tive casos em que eu pedi para o paciente mexer o pé e não mexeu. E aí a gente teve que esperar e voltar. Então, hoje não precisa mais isso. Então, isso melhorou. Agora, condições gerais, as condições anestésicas, a monitoração. Agora, uma coisa importante, nós inclusive temos robôs, né, como nas devidas áreas, né? Mas o robô ainda para cirurgia de coluna, ele não supre tanto o desenvolvimento do cirurgião, né? Então o robô para cirurgia de coluna, então a gente fala de robô, as pessoas têm noção que você usa da mesma forma que tem o robô para urologia, para operar próstata, o robô também vai operar coluna, e não é verdade. Então o robô na área de cirurgia de deformidade, ele ainda não é muito importante, assim como a cirurgia endoscópica, que para essas grandes deformidades ela é inviável. Para uma hérnia de disco, para operar pequenas cirurgias na coluna, ela é válida. Mas para essas cirurgias, eu te confesso que ainda não teve um grande avanço para diminuir o corte da cirurgia.
1: Você falou que nem sempre é fácil o diagnóstico. Talvez que os pais até se acostumem com o crescimento da criança e não percebam essas mudanças abruptas, né? E você chamou a atenção que muitas vezes o professor de educação física na escola percebe isso. Mas nós temos aí nível de contato, observação, gente mais ou menos zelosa. De uma forma geral, para quem é leigo e observa, o que chama a atenção do paciente que tem a escoliose?
0: Chama atenção quando a gente olha e para ver, o ideal, às vezes a gente tem um adolescente que eles são muito retraídos e ficam usando blusas, camisas, roupão e não aparece. Mas tem que se examinar e olhar para a criança com menos roupa possível. E aí dá para notar que as curvinhas aqui do tronco, Cláudia, elas se tornam assimétricas, diferentes de um lado em relação ao outro. Olhar a altura dos ombros, olhar nas crianças o posicionamento da bacia, esses ossinhos que a gente tem aqui na cintura. Então a gente começa a notar. Uma manobra muito válida e simples de fazer, que a gente pode fazer com as crianças, é olhando de frente e pedir para elas dobrarem para frente, sem dobrar os joelhos. E aí a gente pode ver até o aparecimento de uma giba, né, que é característica da escoliose idiopática. Então, isso que a gente pede para os pais, olhem para os seus filhos, na hora de trocar, na hora de olhar, vejam se eles têm alguma diferença na altura dos ombros, no posicionamento da cabeça, na altura da bacia e nessa dobrinha que a gente tem aqui do lado do corpo. Também as dobras em crianças que são um pouquinho mais gordinhas, também as dobras de gordura, as dobras cutâneas de pele também podem. Elas podem ser diferentes e denotar e mostrar essa escoliose, né?
1: Bom, o papo foi um papo interessante, porque escoliose, sem dúvida alguma, é uma coisa que cada vez mais vai merecer uma atenção maior por parte da sociedade. Com a questão do envelhecimento, a sensação que eu tenho é que muitas manifestações que poderão surgir lá na frente, no envelhecimento, de natureza musculoesquelética, talvez tenham na coluna, principalmente escolioses de menor importância, uma raiz. Você concorda com isso?
0: Excelente pergunta, Cláudia, porque existe essa escoliose que nós estamos conversando até agora das crianças, que eventualmente, quando não tratadas ou diagnosticadas tardiamente, vão dar problemas no envelhecimento. Mas também existe, Cláudio, a escoliose degenerativa, que é a escoliose que aparece mais nas pessoas idosas. E à medida que os seres humanos estão vivendo mais, eles vão ter o desgaste. Da mesma forma que gasta o joelho, gasta o quadril, também a coluna e as articulações da coluna vão gastar. E aí a gente vai entrar nas escolioses, ou nos desvios da coluna do idoso, ou do adulto mais velho. E aí a gente tem os problemas degenerativos que não obrigatoriamente estão ligadas a essa escoliose da criança e do adolescente, mas que também se torna um problema de saúde pública, à medida que essa sim, a escoliose degenerativa por artrose, pelo gasto da cartilagem, ela vai doer, ela vai causar problemas, vai dar o travamento nas pessoas, entendeu? Então, é um aspecto importante que a gente tem que também tratar de uma forma importante.
1: Uma conversa interessante e bastante profunda com o Marcelo Weichenberg. Marcelo, eu queria te agradecer muito por ter estado hoje conosco aqui no nosso Check-up.
0: Eu que agradeço, eu acho que parabenizar você e a própria Jovem Pan por dar esse espaço. Acho que na mídia a gente sempre vai ter a carência da informação médica, da informação de saúde para as pessoas. Então, você está cumprindo esse papel com maestria e proporcionando com que nós possamos instruir as pessoas, né, de como lidar com a sua saúde.
1: Esse foi Marcelo Weichenberg, ele que é médico ortopedista, especialista em coluna do Hospital Israelita Albert Einstein.
2: Papo de Saúde. E o nosso Papo de Saúde de hoje traz uma conversa urgente sobre o diabetes. No último dia 26 de junho foi celebrado o Dia Nacional do Diabetes, uma data que vai muito além do calendário, viu? Porque ela é um alerta máximo contra uma verdadeira epidemia silenciosa. De acordo com os dados mais recentes, o Brasil já ocupa o sexto lugar no ranking mundial, com mais de 16 milhões de pessoas enfrentando a doença. Um salto assustador de mais de 400% nas últimas duas décadas. Mas o que mais preocupa os médicos é um outro dado. Quase metade dos brasileiros que têm diabetes ainda não tem o diagnóstico, não faz ideia de que essa doença já está agindo no seu corpo. E não é à toa que as novas diretrizes de saúde agora recomendam rastreamento precoce para todos os adultos, mesmo sem nenhum sintoma. Afinal, quais são então os sinais ocultos que o corpo dá? Como a nutrição pode evitar o avanço do pré-diabetes? Para esclarecer tipos, mitos e as melhores formas de prevenção pela alimentação, recebemos hoje no Papo de Saúde a nutricionista Sabrina Teio. Doutora, seja muito bem-vinda.
3: Obrigada, muito prazer em estar aqui com vocês.
2: Olha, Sabrina, hoje existe ali um verdadeiro terrorismo na internet em relação aos carboidratos. Muita gente corta o arroz, o pão, achando que é o único jeito, né, de evitar o diabetes. Dá para reverter, então, o pré-diabetes, controlar a glicemia sem limar o carboidrato da dieta?
3: Dá, com certeza dá. Na verdade, o problema não são os carboidratos. O problema é o excesso de carboidrato e a qualidade desse carboidrato. Então, você não precisa cortar eles da sua alimentação. Você precisa saber utilizar eles de uma forma mais inteligente e de uma forma mais efetiva. E isso é extremamente importante. Então, você consegue, sim, reverter a resistência insulínica, controlar o diabetes e você ter aí uma qualidade de vida muito melhor.
2: Muitas pessoas acabam trocando ali o açúcar pelo adoçante ou se entopem dos produtos zero, achando que elas estão blindadas contra o diabetes, né? Estudos até recentes acabam ligando alguns adoçantes ao aumento da resistência à insulina. Então, afinal, ali, o produto zero, ele pode ser um lobo em pele de cordeiro?
3: O produto zero, na verdade, ele foi criado justamente para as pessoas que não poderiam consumir o açúcar, né? Então, como uma alternativa, sim, para o consumo desses alimentos, principalmente para as pessoas com diabetes. Só que, ao longo dos anos, foi se avaliando que, realmente, alguns adoçantes, eles agem também alterando a sensibilidade da insulina, então, também não sendo efetivo. Então, na verdade, eu, como nutricionista, que acredito em alimentação de verdade, eu acredito que a questão não basta alterar, deixar de comer açúcar para trocar por um adoçante e manter uma alimentação completamente desequilibrada, com excesso de carboidrato. E ao invés de muito melhor, você saber usar, às vezes, um doce de uma forma inteligente mesmo, assim, diabetes pode consumir o doce? Depende. Depende de como está o controle da insulina, depende de em que momento você está fazendo esse uso desse doce e a qualidade desse doce. Então, eu acho que a troca, simplesmente tirar o açúcar e colocar o adoçante, não é, é a melhor forma de você controlar e tratar o diabetes.
2: Sabrina, quase metade dos brasileiros, né, com diabetes não sabe que tem a doença. Então, quais são aqueles sinais muito sutis que a gente costuma ignorar na correria ali do dia a dia, achando que é só um cansaço, mas que já podem mostrar que o açúcar no sangue está subindo?
3: Existem vários sintomas que você pode estar atento para você poder entender se você está tendo uma resistência insulínica e até mesmo o desenvolvimento de uma diabetes. Os sintomas clássicos do diabetes, ele vai se manifestar de corpo de algumas formas. Por exemplo, aumento da sede. Então, aquela pessoa que costumava beber um litro e meio de água e começa a sentir a necessidade de beber mais água, chegando a beber 3 litros de água, e isso sem ter alteração climática, não é porque está no verão que está mais calor ou que está praticando mais atividade física e está suando mais, mas simplesmente, do nada, começa a ter essa necessidade de sede excessiva. Isso pode ser um sintoma. O outro sintoma é a fome excessiva. Então, também, a pessoa que começa também a mudar o padrão da fome, começar a querer comer mais vezes, isso também pode ser uma resposta de uma não utilização dessa glicose de uma forma eficaz, e aí o corpo vai pedir mais comida porque está faltando glicose. Então, isso também é um sinal de diabetes. Fadiga, como você falou, né, o cansaço excessivo, mostra que essa glicose ela não está chegando na célula e isso está fazendo com que você não produza energia, e isso vai te gerar mais cansaço. Então, existem alguns sintomas clássicos da diabetes e existem alguns sintomas que a gente chama que é essa resistência à insulina.
2: E que é muito simples fazer esse exame também.
3: Sim, assim, o exame de insulina, de glicose é muito fácil, né? Você tem uns equipamentos que é a glicemia capilar, que você consegue fazer um furinho na ponta do dedo e tirar uma gotinha de sangue, e ali você já saber quanto de açúcar tem no seu sangue, né? E para o diagnóstico mesmo de diabetes, você tem que fazer o exame de sangue, que você vai medir a glicemia e você vai medir também a hemoglobina glicada, que são os marcadores que a gente consegue fechar o diagnóstico do diabetes.
2: Agora, açúcar mascavo, demerara, mel, açúcar de coco, né? Quem é diagnosticado com pré-diabetes corre ali para trocar o açúcar branco por essas opções. E aí, a grande objetivo é achar opções mais saudáveis. No fim do dia, açúcar é tudo igual ou essas alternativas, elas realmente protegem a nossa glicemia?
3: Açúcar não é tudo igual. Então, a gente tem alternativas que elas são mais íntegras, né? Porque o açúcar branco, na verdade, ele passa por um processo de refinamento, né? Tanto que ele fica branquinho, então ele tira tudo que teria naquele produto original, né? Quando a gente pensa num açúcar mascavo, num açúcar demerara, você tem a molécula de açúcar mais íntegra. Não sei se eu me fiz explicar. Mas por conta disso, por ele ter outras substâncias, ele acaba sendo mais saudável. Ele tem uma absorção mais lenta. E isso ajuda, sim, no controle do diabetes. Mas eu vou repetir, mais importante do que trocar o açúcar, o tipo de açúcar, é a gente diminuir o consumo de açúcar. Então, independente dele ser branco ou o demerara, o mais importante é você tentar reduzir esse consumo de açúcar diário.
2: Agora, por exemplo, quem tem pais diabéticos, avós diabéticos, está matematicamente condenado a ter a doença ou o estilo de vida, alimentação, conseguem ali desligar esse gatilho genético?
3: A gente tem que pensar que o diabetes ele tem 2 fatores principais, né? Tem um fator genético, e aí a gente está falando do diabetes tipo 1. Esse, ele é genético, então sim, pai e mãe carregando o gene, a pessoa tem a possibilidade de desenvolver o diabetes tipo 1. Mas a gente tem o diabetes tipo 2, que é o mais comum, né, que é o diabetes do adulto, que a gente chama, que é o diabetes do estilo de vida, que é justamente os nossos hábitos de vida que vão levar ao desenvolvimento do diabetes. E a gente dentro desse aspecto de estilo de vida, a gente está falando, sim, como um fator principal, a alimentação, né? Porque uma má qualidade de alimentação leva à obesidade, e a obesidade é um fator de risco para o desenvolvimento do diabetes. A gente fala de sedentarismo, a gente fala de várias questões que a gente pode, sim, desligar esse gatilho, como você falou. Eu gosto muito de usar esse termo, que a gente tem como ligar ou desligar os nossos receptores para desenvolver as doenças. E o estilo de vida é o principal fator, além também da microbiota intestinal, que também hoje a gente tem falado bastante.
2: Agora circula também nas redes sociais, né, a tese de que a ordem que a gente come os alimentos no prato muda o pico de insulina. Então, por exemplo, comer saladas, folhas mais verdes antes do arroz realmente faz diferença na prática ali do controle do diabetes, ou isso é apenas um preciosismo que a gente tem visto na internet?
3: Faz diferença, sim, na verdade, não só nessa velocidade de absorção desse açúcar, mas principalmente na quantidade que você acaba comendo. Porque quando você inicia uma refeição com um prato de salada que é riquíssima em fibras, você está dando para o seu corpo um alimento, que é uma fibra, né, um nutriente, que ele vai te dar mais saciedade. Então, quando você chegar lá na etapa de comer o seu macarrão ou comer o arroz, você já está mais satisfeito, então você acaba comendo menos. Então, isso é uma forma de você estar controlando aí o consumo desses carboidratos. E também, quando você consome um prato rico em fibra, gorduras e proteínas, você diminui a velocidade de absorção desse açúcar. Então, no final das contas, vai chegar essa glicose de forma mais lenta dentro do sangue, e aí você, com isso, você vai precisar de menos insulina para poder estar utilizando essa glicose, levando essa glicose para dentro da célula. Então, faz total diferença a ordem de como você consome os alimentos.
2: Sabrina, agora para a gente fechar, né, o diabetes tipo 2 costumava ali ser uma preocupação de quem já estava na terceira idade, mas os diagnósticos em jovens dispararam de uma forma alarmante. O que que a gente está fazendo de tão errado na rotina dessa juventude para criar essa bomba relógio que acaba atingindo a saúde pública?
3: É, infelizmente, essa é uma informação triste que a gente tem hoje, né? Que o diabetes tipo 2, que era considerado diabetes do adulto para o idoso, hoje ele já está acometendo, inclusive, crianças, né? A gente já vê crianças com diabetes tipo 2. E o que a gente está fazendo? Eu, de verdade, eu vou falar que a gente está negligenciando a alimentação e a saúde dessas crianças. Desde o início, não? Então, quando a gente pensa em introdução alimentar, né, na fase que o bebezinho está deixando a amamentação para começar a alimentação, ali tem muitos erros. A gente fala depois, quando essa criança começa a crescer e começa a ter a seletividade que é normal da fase da criança, muitas vezes os pais, para não ter briga, para não se desgastar ou porque não tem tempo, acabam deixando a criança comer o que ela gosta, né, e nem sempre o que ela gosta é saudável. E aí, quando vai crescendo, vai ficando pior. Os adolescentes também, que são seletivos. Então, eu acho que falta um pouco de educação nutricional, né, nas escolas, ensinar para a criança desde pequenininha o que é importante se alimentar, né, quais são os alimentos saudáveis. E, além disso, a gente tem também uma oferta muito grande, né, na televisão, na internet, né. Os alimentos industrializados, eles são muito atrativos, né? A mídia, né, o marketing se utiliza de desenho animado, né, de cores coloridas, que envolvem e cativam as crianças, né? Então, eu acho que é uma mudança de educação nutricional nas escolas, eu acho que é uma mudança de política pública, que a gente está vendo isso já acontecer, principalmente nos Estados Unidos. Então, eu acho que isso também vai acontecer aqui no Brasil, que a gente consiga ter um pouco mais de legislação relacionada a esse marketing da alimentação dos industrializados, com uma mudança de educação alimentar. Eu acho que isso é o princípio básico para a gente poder começar a criar crianças mais saudáveis.
2: Perfeito, Sabrina. Conversamos então com a Sabrina Taylor, nutricionista. Eu agradeço muito a sua participação.
3: Eu que agradeço. Prazer enorme.
2: E você se informa agora sobre as últimas notícias na área da saúde.
4: A Agência Nacional de Vigilância Sanitária, Anvisa, aprovou na última segunda-feira o registro de um novo medicamento para tratamento de câncer de mama. O remédio imlunestante é indicado para pacientes que possuem o tumor localmente avançado e que não permite ser removido por meio de cirurgias ou casos em que o câncer tenha se espalhado para outras partes do corpo. O mastologista Alex Pupo explica como esse medicamento pode atuar no tratamento do câncer de mama.
5: É uma medicação que foi desenvolvida para tratamento de tumores que são chamados de hormônios sensíveis, que são aqueles tumores que respondem ao hormônio estrogênio produzido pelo ovário das mulheres, mas também produzido pelo tecido gorduroso que fica embaixo da pele. Ele vai se conectar ao receptor de estrogênio, ao receptor hormonal no qual o estrogênio se conectaria e bloqueia esse receptor, impedindo que o estrogênio se conecte a ele e, dessa forma, impedindo que a célula de câncer se alimente do hormônio e se multiplique.
4: De acordo com a Organização Mundial da Saúde, em 2022, o câncer de mama causou pelo menos 670 mil mortes ao redor do mundo. No Brasil, de acordo com o Instituto Nacional de Câncer, o INCA, em 2025, foram estimados mais de 70 mil novos casos. O mastologista explica quais os sinais de alerta.
5: Nós não queremos usar essa medicação, que o nome já é tão difícil e que a gente vai usar quando o câncer não responder mais aos tratamentos hormonais tradicionais. Nós queremos evitar chegar a isso. Então, a identificação precoce do câncer é a nossa maior arma de defesa contra todo esse tipo de problema. A mamografia deve ser realizada por todas as mulheres a partir dos 40 anos de idade e até os 79 anos de idade. A mamografia não viu, apareceu água cristalina, a inversão do mamilo, o aparecimento de um abaulamento ou uma retração da pele da mama, tá? Surgimento de uma área vermelha, grossa da pele, mas que não dói, apesar de parecer inflamado, não tem dor. Um caroço que você palpa na mama, endurecido, tipo pedrinha, principalmente se ele não for móvel, são indicadores que você precisa ir ao médico e mostrar isso para ele.
4: Ficar atento aos sinais é fundamental para tratar o tumor em estágio inicial.
2: O nosso Jovem Pan Saúde termina aqui, mas o conteúdo que a gente compartilhou hoje precisa continuar aí na sua rotina. A partir de agora, olhe para os sinais que o seu corpo dá, não com meros detalhes, mas como mapa da sua longevidade. Perdeu alguma dica? Quer compartilhar essa conversa com alguém que você ama? 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Tem uma sugestão de pauta? Uma dúvida? É só escrever para a gente. saúde@jovempan.com.br. Eu também te espero lá no meu Instagram, @danubiabraga, para a gente continuar esse papo sobre bem-estar e qualidade de vida. É claro, também segue aí o @jovempanews para você ficar por dentro de tudo. Um beijo grande, se cuide, tenha uma ótima semana com muito equilíbrio. A gente se encontra no próximo programa. Tchau, tchau.
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11: Salve, seja bem-vindo. Nós vamos falar diretamente dos estúdios da Jovem Pan aqui no Planalto Central do país. Falar sobre segurança e sobre política. Por que política? A política manda na sua vida. A casa que você mora, a educação do seu filho e a sua segurança. Exatamente. Segurança é um assunto muito importante. Sem a segurança não tem nada, não tem escola, não tem empresas. E aí você, acaba ficando à mercê de bandidos, né? Hoje o nosso convidado aqui é o deputado Sargento Portugal. Ele é do Rio de Janeiro e de operação. Deputado, muito obrigado por vir aqui aos estúdios da Jovem Pan para essa conversa aqui no Ponto Final.
12: Agradeço o convite e gostei já do início, porque o senhor já bateu numa tecla que eu defendo. O assunto hoje em pauta é segurança pública. E lá atrás era saúde, educação, segurança pública, e hoje nós discutimos segurança pública, segurança pública, segurança pública, porque sem segurança pública não vai ter nem saúde nem educação.
11: Pois é, o senhor veio exatamente do dia a dia. Eu já conversei aqui com vários políticos que são teóricos e tal, e alguns do dia a dia, o que é totalmente diferente. Qual é a sua tradução, qual é o Rio de Janeiro que o senhor conhece?
12: O Rio de Janeiro hoje, acho que todo mundo acha isso como uma das cidades mais bonitas do mundo, a capital mais bonita do mundo, só que eu vejo como um produto que ninguém quer comprar mais. Ele já não pertence ao carioca há muito tempo. Ele funciona para o turismo, ele funciona para aquele que vai conhecer, o turismo interno e externo, das pessoas que vêm de fora, tanto como os brasileiros que vêm para conhecer de outro estado do Rio de Janeiro. Mas quem paga a conta no final é a população. Quando você vê um grande evento no Rio de Janeiro acontecer, por trás, alguma área ficou à mercê. Então a gente está pagando um preço muito alto para os grandes eventos e o carioca, com certeza, ele já não tem mais o Rio de Janeiro. Hoje ele não tem orgulho de falar que ele mora no Rio de Janeiro.
11: Isso significa que a população do Rio de Janeiro vive de uma forma diferente do turista que visita e que fica ali nos pontos nobres da cidade?
12: Perfeito. O turista, ele conhece o Rio de Janeiro. E o carioca, ele sobrevive no Rio de Janeiro.
11: Então sobrevive?
12: Nós sobrevivemos hoje. Nós perdemos o direito de ir e vir. As áreas dominadas pelo crime organizado cada vez aumentam mais. Tudo se torna muito caro no Rio de Janeiro. Você tem a preocupação do teu ente querido, ou você mesmo, se vai voltar para casa ou não. Se por acaso você tenta ligar para aquela pessoa que você tem um relacionamento ali, uma relação próxima, e ela não atende, você já acha que aconteceu alguma coisa? Quando passa uma notícia na televisão, antigamente era uma notícia ou outra de violência, agora é o tempo todo, praticamente blocos de notícia, se fala em violência o tempo todo. Então, o Rio de Janeiro hoje, o carioca, ele sobrevive, ele não vive.
11: O senhor viveu um momento importante ali, né? Da polícia militar, foi para a área de inteligência da polícia civil e fez cursos importantes ali no Rio de Janeiro,
12: sim,
11: né? O que está acontecendo de errado? Tem algo de errado?
12: Tem.
11: Tá tudo errado, porque...
12: Tem.
11: Não pode ficar tanto tempo assim, né?
12: Eu vou falar com muito respeito aos operadores de segurança pública do Rio de Janeiro. E quando eu falo dos operadores, eu vou alencar todos. Os policiais militares, os policiais civis, os policiais penais, os socioeducativos, os colegas do Corpo de Bombeiro, os operadores da Guarda Municipal, a todos os colegas que, de uma forma ou outra, trabalham na segurança pública. O Rio de Janeiro, ele vive uma grande mentira durante anos, em que exploram segurança pública, mas não defendem os operadores. Os operadores não são lembrados, eles são explorados. Eu sempre bati na tecla desde quando eu cheguei aqui. Não existe segurança pública se você não tratar com o devido respeito o operador. E esses hoje, que têm o juramento da própria vida, quando incorporam nas secretarias, eles hoje se sentem totalmente desamparados. Eles estão procurando se recuperar física e mentalmente, juridicamente não tem retaguarda nenhuma. Se deu certo, a grande mentira é falar que foi planejamento. Se der errado, a culpa foi daquele que disparou. Isso é uma grande covardia com os operadores. Isso é uma grande covardia com a população. Então o Rio de Janeiro, ele vive uma grande mentira política de falar que é um estado inteiro que é seguro e não é. E não se declarar que nós temos uma guerra interna que precisa do apoio do governo federal. Claro que tem que ter legislação mais pesada, tem que parar com o abrandamento, mas até acontecer isso. O senhor conhece bem. Como é que é o processo legislativo? A gente não vai resolver da noite para o dia. E como é que fica o Estado? Então, nós vivemos uma grande mentira através de políticos que não têm compromisso com a população do Rio de Janeiro.
11: Pois é, deputado, a gente está falando muito do Rio de Janeiro e de segurança, mas o nosso programa é um programa nacional, né, que vai a todos os estados. O que que o Rio de Janeiro exporta, além, eles estão dizendo que exporta bandidos e chefes, o que que o Rio de Janeiro pode ensinar para outros estados e outras cidades?
12: Mas agora eu acho que eu não consigo nem te responder. Eu não vejo como nada. Eu não vejo como nada. A gente pode exportar o terror, a gente pode exportar o medo, a sensação de insegurança. O crime, que hoje está se espalhando pelo Brasil afora, com certeza atenderam do Rio de Janeiro, porque o crime se organizou muito no Rio de Janeiro e a gente acabou mandando para fora. Entendeu? Tanto que líderes de facção vêm a morar no Rio, aprender no Rio. Então, sinceramente, eu acho que não tem nem a resposta para dar ao senhor. Peço até desculpa quem vai nos acompanhar. Eu não vejo como o Rio mandando nada. A não ser que, pode sim, pegar o que tem o povo carioca, sair do Rio e morar no estado. Porque o povo carioca é digno. O povo e a população do bem, eles são dignos de morar. Então, a gente pode mandar o povo embora do Rio.
11: Mas o senhor é da Comissão de Segurança Pública da Câmara dos Deputados, a comissão presidida por um grande parlamentar, né, o deputado Coronel Meira, que é um bom parlamentar ativo. E lá se tem uma noção do nacional, né? E eu tenho falado muito aqui, quando se trata de segurança pública, que a coisa extrapolou. Cidade de 20 mil habitantes, sabe aquela história da cidade que as pessoas sentavam na calçada para conversar, janela aberta? Isso acabou. O crime hoje está em todas as cidades, interiorizou e tudo, né? Então, virou mesmo uma rede nacional.
12: Virou, com certeza. E, infelizmente, eu
11: Qual
12: faço...
11: Qual é a diferença do Rio para as então, outras capitais e cidades?
12: Porque eles pegaram a expertise do crime organizado no Rio de Janeiro e estão levando para os outros estados. O que a gente estava conversando, eu repito aqui, daqui a um tempo, o crime organizado, se eles tiverem mais organização, eles não vão vender droga. Porque os serviços como fornecimento de água, luz, gás e internet, está na mão do crime organizado. Para que você vai mandar vir cocaína de fora, plantar maconha, se você tem um serviço ali dentro que você tem a totalidade de usuários, 100% praticamente da população consome. Alguma minoria consome droga e todos consomem os serviços essenciais que o Estado não se preocupou em defender. As concessionárias não aguentam mais, também estão submissas a isso tudo. Você não consegue ver uma empresa que tem ali a exploração por parte de fornecimento de energia entrar, fornecimento de água, as internet vão se cada vez mais moldando, as menores, as grandes empresas não conseguem suportar, o gás, por não ser canalizado, é o botijão. Então, tudo isso mostrou para os outros estados, para aquele criminoso de outro estado que vou no Rio, vou aprender e vou levar para o meu, como o senhor falou bem. A população tem medo de ficar na rua, agora a gente consome série. Pode ver que cresceu o streaming. Ninguém consegue mais ficar na rua. É dali, vamos pedir uma comida, vamos ficar dentro de casa, vamos assistir uma série. Então, tu vê a população hoje dentro da casa, acorda, refém de tudo que aconteceu por conta de toda a omissão dos políticos. Mas também eu vou fazer uma crítica construtiva. Se a gente usar a nossa Comissão de Segurança Pública para ficar discutindo moção de fala de repúdio de um e de outro ali, a população está pagando um preço muito alto. A gente tem que discutir legislação, a gente tem que discutir você dificultar cada vez mais a vida do criminoso. A gente tem que ter coragem para enfrentar. E não é gritando um com o outro, não. Porque se você pegar um lado que sabe se defender, para tumultuar, às vezes, dentro da Comissão de Segurança Pública, esse lado está fazendo o dever dele direitinho. Que é o que? Ganha tempo para os projetos poderem não andar. Infelizmente, alguns colegas acabam cedendo a pilha desse aqui, a estratégia desse aqui, para a gente entregar muito pouco. Então, o tempo passa aqui e agora mesmo a gente está discutindo o projeto de 2023. Não são 3 dias, são 3 anos. Projetos que estão ali parados no Senado, projetos parados na Câmara, que não tem tempo. Mas será que a população sabe disso tudo? Será que a população tem noção de como é a tramitação de um projeto na casa? E como é que você tem dificuldade para ele tramitar? Aqui tramita muito rápido quando é um caso de repercussão.
11: Quando se quer, né?
12: Quando se quer, quando se tem repercussão. Aí desenterram temas que poderiam ter sido evitados de uma grande repercussão se a gente tivesse legislado da forma correta, encarando com seriedade.
11: Voltando um pouco aqui nesse assunto que o senhor tocou muito bem, sobre a economia do crime. Me disse aqui o deputado Alberto Fraga, que é daqui do Distrito Federal, também da coronel da PM, né, e já político há muito tempo.
12: Sim,
11: e trouxe
12: grande
11: essa
12: político.
11: Experiência, né? Ele dizendo o seguinte, e é real, a economia do crime. O traficante, ele, para vender a droga, ele tem que ir atrás, é perigoso, porque ele sai com dinheiro vivo para ir comprar. Extremamente perigoso. Aí negocia a droga, compra, traz a droga, extremamente perigoso. Qualquer bobeira,
13: ele perde ali muito dinheiro da droga e vai para a cadeia. Aí depois ele tem que embalar a droga e depois vender. Tudo muito perigoso. E quando o senhor diz aí desse lucro de internet, de energia, de gado de energia e de bujão de gás e de transporte, né, de mototáxi, tá? Ele não corre esse perigo. Não corre. Lucra muito mais.
12: Não corre. Está tudo dentro do quintal dele. E eles observaram isso e eles continuam mapeando.
13: Mas isso seria o caminho da extinção do traficante?
12: Se eles tiverem a cabeça no lugar, eles, para quem vão se expor? A cocaína vem de fora. A maconha tem que ser plantada. E todo o serviço que a gente está falando aqui, né? Todo o serviço que a gente está falando está ali dentro. E eles continuaram mapeando, não parou por aí. Eles mapearam quantas padarias tem dentro de uma comunidade. A farinha de trigo só pode comprar com eles, o queijo só pode comprar com eles, o presunto só pode comprar com eles, o fermento só pode comprar com eles. Eles mapearam quem vende gelo, só pode comprar com eles, o carvão só pode comprar com eles, maço de cigarro, que eles acham que vai vir um cigarro de fora contrabandeado. Não! Vai chegar essa grande fabricante de cigarro, vai entrar ali, eles abordam o carro que vai fazer a entrega, tiram foto da nota fiscal e depois vão nos estabelecimentos comerciais cobrar. Você está entendendo? A bebida, eles também cobram fração por cada bebida daquela ali. Se vai ser refrigerante, se vai ser cerveja, se vai ser cachaça, eles mapearam todo o território, mercados, saco de mercado, tem que comprar com eles, lâmina de barbear, tem que comprar com eles. Então eles mapearam tudo isso, tirando os serviços, se paga uma taxa para você morar lá dentro. Então você imagina uma comunidade que tem 10 mil casas. Eles mapearam tudo. São 10 mil pessoas pagando para o crime organizado, para ter a casa. E aí vão entrar os serviços que a gente estava falando. Tirando os quatro serviços que nós falamos, olha quantas outras coisas eu correlacionei agora para o senhor e para todo mundo que está acompanhando. Tirando isso, você tem que pagar para o teu carro parar na rua, você tem que pagar para a tua moto parar na rua. Eles estão mapeando quantas caixas d'água tem num prédio para cobrar a mais do prédio. Então você pega um prédio com 10 apartamentos e que você está pagando pela água, pela luz, pela internet, pelo gás, pela moradia. Se você for vender, tem que pagar também para o crime organizado. Então tudo se passa de construções, nada passa a não ser com o crivo do crime organizado. Então quando a gente fala de tráfico, esquece tráfico. Vamos falar de crime organizado. Porque eles estão se organizando aonde o Estado não se organizou. O Estado não é organizado. O Estado é uma grande mentira para a população do bem. Nós pagamos os impostos, nós pagamos as taxas. Nós não podemos ficar sem pagar esse serviço, senão eles são cortados. Então, uma inversão de valores muito grande. Entendeu? E um dia eu espero que nós tenhamos consciência a cada 2 anos para quem tu vai entregar o teu voto. Porque se o país está bom, o político tem participação. Se o país está ruim, a culpa é do político. Tudo na nossa vida gira em torno da política. Tudo, e eu falo isso como policial, o meu concurso foi política, o número de vagas foi política, o meu salário é política, se um colega é expulso é política, se um veterano e uma pensionista agora está brigando por paridade e integralidade no meu estado, que é um estado covarde, covarde, que sacaneou veteranos e pensionistas, é política. Tudo passa pela política. E se você tem curiosos pedindo o teu voto, esse cara não vai entender a tua categoria. Então, segurança pública, entende? Segurança pública. E eu sou aberto a dialogar sobre todas as categorias e ver o que é melhor. Agora, você não vê um médico, entendeu, interferir numa segurança pública, entendeu? E quando você vê muitos colegas eleitos da nossa pauta segurança pública, quando chega em Brasília ou quando chega numa determinada assembleia, ele muda. Ele quer se tornar um político profissional. Nós não precisamos de políticos profissionais. Nós precisamos de representantes legítimos, dignos, que vão honrar. E desde quando eu cheguei aqui, você pode ter certeza que eu honro todos os dias do meu trabalho. Eu vivo pela minha causa. Eu vivo pelo meu estado, eu vivo pelo meu país, pelas pessoas do bem.
13: O senhor aqui no trabalho do Congresso Nacional, que é um trabalho duro, viu? É uma batalha, o dia a dia, uma disputa muito centímetro a centímetro, né? O senhor é mais corporativista, defende mais? Porque eu, sinceramente, Eu peguei a PEC da Segurança Pública e falei para alguns deputados, mas peraí, não tem nada aqui do operador de segurança pública, isso, a PEC é toda cheia de teorias, mas vem cá, e o policial, cadê a segurança jurídica para o policial? Cadê isso? Cadê vantagens? Salários dignos? Né? Não tem nada na PEC da segurança pública para o operador.
12: Não tem. Uma proposta dessa deveria ter sido discutida amplamente com os operadores, não com os curiosos de segurança pública. Não com especialista de ar-condicionado de segurança pública.
13: Quem está no glúteo lá na Rádio Patrulha.
12: E eu falo isso o tempo todo. Eu não estou preso a partido político. O meu partido é o povo. É aquilo que eu aprendi dentro da minha casa com os meus pais. Eu não cheguei aqui em Brasília para aprender valores, não. Já estou estudando na minha casa isso aí. Não vai ser um lado gritando contra o outro que vai me definir valor, não. Então a gente perde muito tempo. A população precisa saber disso. A gente perde muito tempo. É um lado contra o outro. Todo mundo toma café junto. Então a gente precisa ter mais vergonha na cara, o político. E até aconselho que nessas operações que tem um policial, bote os políticos para ir na frente. Deixe os políticos subirem.
13: Eu queria falar exatamente sobre a história da política. Quer dizer, o senhor chegou aqui e ficou decepcionado ou viu possibilidade de trabalho com essa mentalidade mais corporativista, mais de tema?
12: Cheguei aqui e imaginei, eu vou defender minha causa. Eu tive até a oportunidade de, assim que chegar, estar ali olhando, conhecendo todos aqueles aspectos, e até um senhor que trabalhava ali no plenário falou comigo, tudo bem, sou deputado do primeiro mandato, falei, sou, já disputei eleição, nunca tinha disputado eleição, nunca fui filiado a partido nenhum, nunca. Só que, infelizmente, todos os meus problemas terminavam na política. Então, quando eu cheguei em Brasília, eu tinha uma visão, eu vou chegar aqui, vou trabalhar, vou usar o plenário, vou fazer isso, aquilo, e eu tinha muita esperança em algumas pessoas que eu via pela televisão. Uhum. E a gente começa a perceber o seguinte, que não se entrega aquilo que é falado. Não se fala a verdade, e eu não estou generalizando não, e nem chamando pessoas sérias de mentirosas. Eu não tenho esse direito e também não faria isso. Mas não se fala a verdade dentro de uma tramitação de um projeto. Então, quando você vê algo assim, aprovado aqui agora que nós não vamos pagar imposto de renda, todo mundo achou que no dia seguinte ninguém fosse pagar. Até que você descobre que foi aprovado numa determinada comissão. E na outra, que vai se discutir o impacto financeiro, não tinha a compensação quando você tem uma renúncia de arrecadação. Então foi todo mundo enganado. Sabe, é muita mentira e pouca verdade.
13: Um teatro, né?
12: Eu acho aqui um teatro de horrores. Entendeu? Eu espero fazer minha parte. Eu converso com Deus o tempo todo para Deus me guiar no melhor caminho aqui dentro, para poder me relacionar com pessoas sérias, para entregar o melhor para aquelas pessoas que confiam em mim. E eu vi de como pequenos detalhes fazem toda a diferença. No Propag, o programa para ajudar os estados a saírem da dívida com a União, eu fui o único deputado que coloquei em segurança pública. Por que que eu fui o único? Se eu não estou aqui, como é que eu ia ajudar a desafogar todos os estados que estavam precisando naquele momento? Como é que eu ia sinalizar para os operadores? Como é que esses operadores iam ter, como no meu próprio estado do Rio de Janeiro, nós não temos pagamento de recomposição, não é aumento salarial, de mais de 400 mil funcionários públicos. E colocando ali essa segurança pública, eu ajudei ao Propag prosperar e sustentando para poder desafogar as contas, para os pagamentos poderem acontecer e está acontecendo. Grupos anterior ao que está atual à frente do estado falou que se pagasse quebraria o estado. E hoje eu estou vendo colegas falarem comigo assim, Portugal, meu, muito obrigado. Eu falei, meu, muito obrigado pelo quê? Por tudo que você está fazendo. Eu falei, cara, é o mínimo. Você teve um voto de confiança. O cara saiu de casa, pediu a família dele, convenceu vizinhos e amigos a votar em você. Nós representamos toda a população do Brasil, fracionados por votos. Entendeu? Esqueça um partido. O partido é o teu povo, o partido é a tua família. Vou repetir, os valores que você aprendeu em casa, você traz ou você nunca trouxe para cá.
13: E o senhor é contra a tomada de comunidades, a entrada de policiais e operações, né? Que a gente comumente diz, que é não com dó dos bandidos, mas porque o senhor considera que não é eficiente. Por que que o senhor acha que deve se adotar uma tática diferente?
12: Na atual conjuntura, no cenário que a gente vive, sem retaguarda jurídica nenhuma, eu não posso desejar que um irmão meu, um profissional, um operador de segurança pública, adentre a qualquer comunidade. Ele não tem retaguarda nenhuma jurídica. Ele vai ser o vilão e, com certeza, o herói ele não vai ser. Porque se der certo, planejamento. Se der errado, a culpa foi dele. O exemplo como a mega operação no Rio de Janeiro, que muitos venderam como um sucesso. 5 policiais morreram.
13: E mais alguns ficaram mutilados.
12: Né? Mutilados. E a grande maioria está respondendo agora no Ministério Público. Qual a retaguarda que ele tem? Então, o operador, principalmente a Polícia Militar, que trabalha no dia a dia ali, no serviço ostensivo, ele não carrega na viatura dele saúde, educação, saneamento e asfalto. Isso é o dever do Estado.
13: Carrega fuzil.
12: Ele carrega fuzil, ele carrega todo um aparato de guerra em que não é declarado. Ele carrega uma câmera e que ele tem que se preocupar em ligar, apertar, desligar. E se acontecer qualquer coisa com o equipamento, ele é punido. Como se, espera só um minuto que eu vou ligar. Só um minuto que eu vou botar para gravar. Vou trocar a bateria que descarregou. Ele é sobrecarregado. E ele vai errar porque ele é um ser humano. Todos nós erramos. Mas não com dolo. Por culpa, sim. Dolo, não. Então, eu não defendo mais a presença o tempo todo dentro de uma comunidade, porque você passa até um cenário ruim para a própria comunidade. Que 99,9% de quem mora lá dentro são pessoas do bem. E esses querem ver os serviços do Estado entrar. E ele só vê pela janela da casa dele, ou quando ele está saindo para trabalhar, a polícia chegar.
13: E como é que é essa sua proposta, né?
12: Minha proposta?
13: De domínio dessas,
12: com certeza,
13: dessas áreas dominadas.
12: Com a participação da União, invocando o Decreto-Lei 34.37.1941,

0: humano sobrecarregado, principalmente no Rio de Janeiro. Não se tem escala de serviço, não se respeita sua folga, não se respeita o seu pagamento, não tem condições de trabalho e é sempre feito com muita politicagem em cima. Então eu acho que a melhor força de segurança hoje do Brasil e do mundo é a Força de Segurança do Rio de Janeiro. Nós não somos os melhores que nós queremos ser, não. Nós nos adaptamos ao caos. E isso é no dia a dia, porque nem na escola você aprende. Mas você aprende que aquele cara mais antigo, que está segurando há bastante tempo, que fala contigo, calma, senão você vai se machucar. Então a gente tem que ter todo esse comprometimento aí por parte dos políticos, com os serviços entrando na comunidade e deixar os operadores trabalhando. Eu tenho certeza que se deixar o operador trabalhar de forma honesta com ele, tirando essa câmera do peito, pagando ele em dia, dando condições mínimas de trabalho, respeitando uma escala de trabalho, a gente consegue reverter isso tudo. E um trabalho também de transferências de presos. Vocês têm, hoje no Rio de Janeiro a gente tem preso em potencial que já deveriam estar em presídios federais. E não, ficam dentro do Rio. O encarceramento ele é necessário e o trabalho feito nos presídios tem que ser também de forma ali, ó, rígida.
1: O senhor trabalhou também na área, né?
0: Trabalhei, pude trabalhar na área de inteligência e prisional.
1: Eu sempre pergunto aqui para os deputados dessa área de segurança sobre o Bukele, né? Em El Salvador, muitos visitaram. O senhor esteve lá?
0: Eu tentei na primeira visita, não consegui porque tinha uma limitação de número de parlamentares, mas Bukele para mim hoje é um exemplo a ser seguido. Se você quer moralizar o teu país, siga o exemplo de El Salvador. Se você não quer moralizar, siga os outros exemplos de outros países. Tem que encarcerar, tem que prender, o Estado tem que ser uma mão pesada. O Estado tem que ser da seguinte maneira e a população abraçou essa ideia. Tanto que na mega operação, eu não defendo o sucesso dela. Eu defendo a eliminação de todos aqueles que estavam ali enfileirados de cueca, porque eles estavam com roupa tática. Então, a população já comprou a ideia e vai ficar do lado das forças de segurança. Para aquele que tentar tirar a vida de uma pessoa inocente, esse tem que ser eliminado. Não tem que ter segunda chance. A gente tem que parar de falar de segunda chance para aquele que está colocando em risco a população do bem. A população do bem merece todas as chances. Esse não. Não existe vítima da sociedade. Existe todo um cenário montado e construído para aquele que deseja viver à margem da lei, ter uma vida que ele acha que é certo, dentro da comunidade, levando o terror para o lado de fora. Ele fez escolha, escolhas e consequências. Se ele fez uma escolha de ser um criminoso, a consequência dele vai ser para um cemitério. E eu defendo a eliminação total daquele que colocar a mão numa arma e colocar em risco a população do bem e principalmente os operadores de segurança pública. Não tente atirar, mas para isso você tem que ter disposição. Você tem que falar a verdade. A gente tem que parar de abrandamento de pena. A gente tem que parar de saída temporária. A gente tem que parar de dar jeitinho temporário, que é um afronto para uma sociedade em que paga para ter monitoramento, que paga para ter tornozeleira, que paga para sustentar esse vagabundo lá dentro e a gente ainda vê quando eles saem pela porta da frente por datas ali comemorativas. Eu não quero, acredito que o senhor também, e quem não está nos acompanhando também, você quer um cara desse voltar para a rua, voltando para a rua? Ele tirou vida, ele cometeu crime, ah, mas já cumpriu uma parte da pena. Não me interessa. Pena é para se cumprir na totalidade. Eu aprendi do meu pai e da minha mãe dentro da minha casa, castigo eu tinha que cumprir para justamente não tornar a cometer. E eu me tornei uma pessoa séria estudando no colégio público, convivendo com todo mundo, em bairro de Zona Norte. Nunca fui classe A, nunca. Pai, policial militar, mãe, funcionária pública, pensionista também do avô do antigo estado da Guanabara. Eu vi dentro da minha casa toda a limitação dos meus pais. Eu nunca morri por não ter aquilo que todo mundo tinha. E pelo contrário, hoje eu agradeço muito aos meus pais, aos meus avós que fizeram tudo por mim. E eu fui injusto, às vezes, quando eu achava que eu deveria ter algo e que eu não poderia ter. Mas eu não me corrompi. Eu não me corrompi na polícia, eu não vou me corromper na política. Podem criar narrativas a teu respeito, porque a política é suja. E a qualquer momento podem criar uma narrativa a meu respeito, porque eu não faço parte de grupo político. Eu sou totalmente independente. Defendo meus valores, claro. Eu fui criado defendendo os valores da família. Então, com certeza, me considero um centro-direita. Mas se eu tiver que dialogar com qualquer pessoa que seja do centro, eu vou dialogar para levar os projetos adiante daquilo que eu acredito que seja melhor para a população, mesmo que eles não concordem. É diferente você dialogar do que você se vender. Tem uma diferença muito grande.
1: Muito bem, conversa boa. Queria agradecer ao deputado Sargento Portugal. E agradecer a você por nos acompanhar.

0: acompanhar aqui no Ponto Final, que é quando nós trazemos até você o que acontece nas entranhas da política por aqui, a visão de cada um. Muito obrigado.
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1: Olá, ótima noite. Estamos juntos a partir de agora em mais uma edição do Direto ao Ponto. Que honra, que alegria e satisfação. Você nos acompanha na rede de rádio Jovem Pan, no aplicativo também da Jovem Pan, nas redes sociais, na TV aberta. A edição de hoje recebe o ex-ministro da Fazenda, Fernando Haddad, e nome também indicado para disputar o governo do estado de São Paulo. Ministro, que honra recebê-lo aqui. Muito bem-vindo.
2: Alegria é minha. Muita satisfação em estar com vocês.
1: Vamos conversar muito na noite de hoje. Deixa também apresentar os nossos convidados. João Vitor Revedilo, repórter da Jovem Pan. A Beatriz Manfredini, repórter e apresentadora. E a Denise Campos de Toledo, também analista e apresentadora aqui da Jovem Pan News. Quero já começar com o senhor, ministro, a candidatura. Essa volta aqui em São Paulo para uma eleição, a esquerda conseguindo vencer uma eleição em São Paulo, é a retomada da esquerda no cenário nacional ou São Paulo é São Paulo algo isolado do cenário nacional?
2: Não, olha, acho que não. Não é isso pelo seguinte. São Paulo, o campo progressista nunca elegeu um governador no estado de São Paulo. O que não acontece, por exemplo, na região metropolitana, que é uma região mais progressista, e nós elegemos muitos prefeitos no interior do estado, muitos prefeitos. Hoje não temos tantos, mas já tivemos muitos prefeitos no interior de São Paulo. Então não dá para dizer que o estado é conservador ou progressista. Tem um pêndulo aí que oscila a favor de um lado ou de outro, mas o estado como um todo sempre elegeu governadores mais conservadores, né? Na última eleição, foi o melhor resultado que nós tivemos. Tivemos 45% dos votos no segundo turno. Contra 41%, que foi o segundo melhor resultado em 2002, quando o PT foi para o segundo turno. Mas, enfim, é sempre saudável ter uma disputa. Por quê? Porque você passa o governo, você faz um escrutínio no governo, você obriga o incumbente a assumir compromissos, a ter mais transparência e, eventualmente, tem uma alternância no poder, né? São Paulo é dos poucos estados do país que ainda não teve uma alternância no poder.
1: O senhor fala sobre conservador, antes do João Revedilo aqui. A gente viu agora uma fala do presidente Lula dizendo que não é um homem de esquerda.
2: Mas que diz.
1: São Paulo, sendo um estado tão conservador, o senhor acha, o senhor se coloca como o quê hoje aqui em São Paulo? Como mais à esquerda, centro-esquerda? Qual é essa classificação?
2: Bom, primeiro um comentário sobre o presidente Lula. O presidente Lula nunca gostou de ser rotulado, né? Já perguntaram para ele no passado se ele era comunista, se ele era socialista, se ele era esquerdista. E ele nunca gostou de rótulos porque ele queria ser julgado pelas propostas, pelos compromissos e pelas entregas. E não por rótulos. Porque às vezes o rótulo confunde a opinião pública e ele tem razão disso. Quando você pergunta para um cidadão o que é ser de direita, o que é ser de esquerda, nem sempre a pessoa tem total clareza do pacote que ela está comprando sob esse rótulo. Então, o presidente Lula, inteligentemente, sempre falou, olha, eu vou fazer minhas propostas e todo mundo vai saber de que lado eu estou. Né? E ele sempre foi uma pessoa muito preocupada com a desigualdade no país, com a falta de oportunidade, com a falta do filho do trabalhador não chegar à universidade, da mulher ser respeitada, uma série de valores associados ao campo progressista. Né? Mas é muito mais fácil falar com a população em torno de temas, de propostas, de valores, de princípios, e deixar a população julgar se aquele conjunto de ideias faz sentido ou não. Eu sou do campo progressista, sempre fui a vida toda, nunca me identifiquei com valores da extrema-direita, tenho até bastante dificuldade em compreender esses valores. Sempre fui um democrata, lutei pela democracia desde os tempos de estudante, fui presidente de centro acadêmico, lutei pelas diretas, pela Assembleia Constituinte e sempre estive identificado com determinados valores que, na minha opinião, podem ser resumidos num tipo de humanismo, né? De respeito à dignidade da pessoa humana, de democratização das oportunidades econômicas, políticas, de maior emancipação das pessoas, contra todo e qualquer tipo de opressão, de repressão. Não acredito em violência para resolver conflitos. Acho que as divergências existem para serem dirimidas e superadas no diálogo democrático. Sempre repudiei a ditadura militar aqui e em qualquer lugar do mundo. Enfim, eu acho que as pessoas compreendem esses valores, né? E aderem ou não, a depender da sua formação, do que receberam na sua casa de instrução. Depende de muita coisa, né? Como você vai se portar nas urnas.
1: Vamos ao giro com os nossos convidados. João Vitor Revedilho, por favor.
0: Bom, muito boa noite para você, Bruno, as minhas colegas de bancada. Boa noite a você que está em casa. Ministro, uma ótima noite. Seja sempre muito bem-vindo aqui à Jovem Pan. Ministro, eu queria começar perguntando para o senhor em relação ao que aconteceu neste fim de semana, a desistência do Kim Kataguiri e também do Paulo Serra na candidatura ao governo do Estado de São Paulo e também como que fica essa disputa, porque agora nós temos apenas dois pré-candidatos, o senhor e o Tarcísio de Freitas. Só que tem um ponto também que é citado em relação ao seguinte: nos bastidores, o PSB cogita lançar o Márcio França também ao governo do Estado para criar um palanque duplo aqui no Estado de São Paulo. Então, o Alckmin apoiaria o Márcio França e o presidente Lula apoiaria o senhor. Como é que o senhor avalia essa possibilidade? E também queria que o senhor comentasse em relação às desistências, o impacto que isso vai ter para uma eleição de primeiro e segundo turno.
2: Olha, eu nunca acreditei muito na candidatura do Kim, né? Uma pessoa um pouco frágil ainda, um pouco inexperiente, de pouca expressão pública, né? Mas eu confiava e até torcia, para ser bem honesto com você, que o PSDB pudesse fazer uma tentativa de ressurgir. Eu nunca fui ligado ao PSDB, mas eu sempre tive respeito pelos quadros do PSDB. Eu convivi com muitos desses quadros e tinha no Fernando Henrique, no Covas, no Serra, no próprio Alckmin, que hoje é o nosso vice-presidente, referências éticas, referências de valores que tinham um solo comum importante, tanto do PT quanto do PSDB. Hoje o PSDB, infelizmente, na minha opinião, foi substituído à direita por pessoas que não comungam esses valores. A democracia, nem sempre a verdade.
1: Exemplo quem, ministro?
2: Esse pessoal que está governando o Brasil, os estados hoje, né? Pega o caso de Minas, Rio de Janeiro, pega o Cláudio Castro, o Zema, o próprio Tarcísio. Eu não vejo neles a mesma base de formação do PSDB. O PSDB era um partido que eu discordava, em alguma medida, de várias questões importantes. Questão das privatizações, eu discordava, mas havia um solo comum, uma base comum, né? Que era a luta contra a ditadura militar, a luta contra truculência, a luta contra a arma, a luta contra a violência, a tentativa de buscar patamares mínimos de civilidade, né? De respeito à divergência. Eu não vejo isso nesses governadores do Sudeste hoje. Então, lamentei um pouco, respondendo a tua pergunta, que o PSDB não tenha nem ensaiado, né, uma retomada. Então, você vem ali numa derrocada. O Dória já não era muito do PSDB, o Rodrigo Garcia foi oportunisticamente trazido para o PSDB, porque nunca teve nenhuma relação com o PSDB. O passado do Rodrigo é completamente diferente. E aí vem a eleição do Tarcísio. Então, vem numa descendente desses princípios e valores que eu tanto respeito, né? Então, eu lamentei isso. Eu, vendo os discursos de alguns tucanos antigos e tal, eu percebia neles uma tentativa de recuperar a legenda. E, enfim, ela só sobrou, na minha opinião, talvez definitivamente, né?
1: Uhum. Por favor, agora a Beatriz Manfredini.
3: Ministro, boa noite. Obrigada por comparecer aqui à Jovem Pan. Bruno, meus colegas, vou aproveitar e completar. O João tinha perguntado já, mas a gente ouviu hoje, ministro, nos bastidores, essa história de que Márcio França, que até então estava colocado quase como vice ali do senhor que está para formar a chapa, poderia se lançar também para ter ali um número maior de candidatos, para tornar, de repente, o cenário mais competitivo. Queria saber se isso foi comentado com o senhor, se de repente o presidente Lula tem que dar uma opinião sobre. Eu lembro que o senhor citou que queria que isso fosse resolvido na esfera nacional. Chegou para o senhor essa possibilidade já?
2: Não, ninguém falou comigo sobre isso. Eu não falei com o Márcio sobre esse assunto, nem com nenhum dirigente do PSB.
3: Mas o senhor acha que pode ser uma boa alternativa?
2: Eu não especulo sobre rumores de bastidor, nem sei quem falou. Mas é difícil. Todo mundo tem o direito de desenhar o cenário que bem entender. Mas, assim, se você levar em consideração o fato de que são quatro ex-ministros do presidente que estão em São Paulo se colocando à disposição de um projeto, é uma coisa que não sei como é que o eleitor receberia, entendeu? Mas, enfim, a hora que eu tiver a oportunidade de conversar com o Márcio sobre isso, eu vou saber a verdade de onde surgiu, se é que surgiu essa ideia.
1: Agora, entre outros assuntos e um pouco mais de economia, a Denise Campos de Toledo, especialista na conversa.
4: Boa noite, ministro Bruno, boa noite a todos. Precisamente, vamos misturar um pouquinho de política com a economia. O senhor estava falando de início que o presidente Lula não gosta de rótulos. Agora, o que a gente percebe, por exemplo, no Brasil, desde a eleição de Bolsonaro, é que uma boa parte do eleitorado se assumiu como de direita. E aí entra também a economia, como se fossem valores mais conservadores no geral, não é? Em relação às pautas mesmo. E uma postura mais desenvolvimentista no sentido de uma política liberal, de privatização, contra a tributação. E a gente percebe que nas discussões para a disputa estadual vai vir toda a posição federal. A gente já percebe isso nas falas do governador Tarcísio. Então, a gente sabe que muita coisa vai vindo, que aconteceu no Ministério da Fazenda. E eu queria saber como é que o senhor avalia a situação hoje, as críticas em relação ao aumento da carga tributária, no geral, independentemente se os mais pobres passaram a pagar menos, tem essa crítica meio geral da sociedade em relação à tributação, preocupação com relação ao ajuste fiscal, não privatização, a pauta dos Correios vai entrar com certeza, vai ter a discussão sobre a privatizações aqui no estado de São Paulo, uhum, e concessões, então vai entrar tudo no mesmo pacote. Eu queria saber como é que o senhor vai se posicionar em relação a isso, as críticas que recebia enquanto ministro da Fazenda e agora como candidato ao governo de São Paulo.
2: Denise, você vai me permitir me estender um pouquinho, porque você falou de 10 temas aproximadamente.
4: Aproveitei a deixa para isso.
2: Eu vou ter que responder os 10, porque senão quem está nos assistindo vai achar que eu estou fugindo do debate. Primeiro lugar, pega o Tarcísio como ministro dos Transportes. Em relação a parcerias com o setor privado, ele fez um terço das parcerias que o Renan Filho, seu sucessor no governo Lula, fez. Então, não sei do que nós estamos falando.
1: De infraestrutura, ministro, só para...
2: Estou falando de rodovias, Ministério dos Transportes.
1: Infraestrutura?
2: Ministério dos Transportes é infraestrutura, né? Fez um terço do que o Renan fez e era tido como o Tarcísio do Asfalto, não sei que apelido que ele recebeu. Aqui ele fez 10 metros de asfalto em São Paulo, na gestão dele. O Renan fez 3 vezes mais. Aí ele fala, não, mas eu também fiz as ferrovias, eu fiz as concessões das ferrovias. Todas tiveram que ser revistas com acompanhamento do Tribunal de Contas da União. Um prejuízo enorme na concessão de ferrovias, na gestão dele, no caso da Vale, no caso da Rumo, entre outras empresas que foram beneficiadas indevidamente na gestão dele e que nós tivemos que rever com a supervisão do Tribunal de Contas da União. Aqui no Estado, eu acho a privatização da Sabesp uma vergonha. Eu acho uma vergonha. Eu era contra a princípio, por princípio. Eu acho que a água é uma coisa séria demais para você colocar na mão de um fundo especulativo, como é o caso da Equatorial. Eles tanto fizeram, tanto incluíram cláusulas no edital, que convergiu tudo para uma única participante, justamente a empresa que ganhou, com um preço baixíssimo. E, além disso, ele vendeu outros 17%, além dos 15% para a Equatorial, no preço do certame, para pessoas que ele, governador, escolheu, dizendo que a escolha foi técnica, mas nunca explicitou os critérios. A conta de água ele falou que ia baixar, aumentou. O serviço ele falou que ia melhorar, piorou.
4: Ele fala em universalização e desconto para quem ganha menos.
2: Eu sei que você pode defender a privatização da Sabesp e eu posso ser contra a privatização da Sabesp.
4: Não estou defendendo, eu estou colocando a posição dele que o senhor vai encarar na campanha.
2: A universalização, a que custo para o consumidor? E outra, por que forçar os prefeitos que estão fora da área da Sabesp a vender companhias que, inclusive, estão ajustadas, fazendo pressão política contra a vontade de prefeitos, inclusive com a ameaça de cortar a verba, porque nós lá no governo federal, a gente não faz escolha do prefeito, do governador, por partido político. Não fazemos isso. Tanto é verdade que o BNDES, na gestão Bolsonaro, financiou 3 bilhões em obra para o Dória, para o governo Dória. Nós financiamos 13 bilhões de reais para o governo Tarcísio. 3 bilhões de reais contra 13 bilhões de reais, 4 vezes mais. Essas obras que ele está anunciando que tirou do papel, que mal começaram, para tirar do papel vão ser muitos anos, todos financiados com o governo federal, inclusive com o Orçamento Geral da União, que é verba a fundo perdido. Isso tudo em parceria público-privada. Então, não existe isso que você está dizendo. A questão dos tributos, existe uma emenda constitucional determinando ao Ministério da Fazenda, sobretudo, que é o ministério encarregado, de rever benefícios fiscais. Revisão de benefícios fiscais não é aumento de imposto. Você cobrar imposto de BET não é aumentar imposto. Você cobrar imposto de fintech como se fosse banco não é aumento de imposto. É um mandamento constitucional aprovado por todos os partidos de revisão, coisa que ele não faz aqui. Todo o benefício fiscal na União, desde a minha gestão, está na internet. Cada empresa, CNPJ por CNPJ, você vai lá e sabe quanto que a empresa deixou de pagar de tributos. Aqui é uma caixa preta, ele não coloca na internet os benefícios fiscais que ele ampliou, mas ampliando sempre para os amigos, porque o ICMS do combustível ele subiu, a taxa das blusinhas ele cobra. Agora, para os amigos, ele faz política de redução de imposto. Reduzir imposto, ou você reduz para toda a sociedade, ou você não reduz. Reduzir para uns e onerar os outros, como ele está fazendo aqui, eu não acho que é uma política de direita ou de esquerda. Eu acho que é uma política injusta. Então, a privação da Sabesp é uma coisa injusta. A política tributária que ele faz, na minha opinião, não é de direita ou de esquerda, é injusta. Então, muitas vezes se confunde, por isso que o presidente evita esses termos. Quem está fazendo ajuste fiscal somos nós. Vocês sabem o que aconteceu em 2022. Em 2022, o Bolsonaro, para tentar reverter o quadro eleitoral, estourou as contas públicas. Isso está indo nos editoriais do período. Editoriais de jornais de direita, que falaram, chamaram de PEC kamikaze, o que ele fez no final do mandato, PEC do calote, não ter pago o precatório. Quem que pagou o calote do precatório? Foi o governo Lula. Quem indenizou os governadores pelo ICMS combustível? Foi o governo Lula. Quem está mandando um orçamento para o ano que vem, com superávit, ao contrário dele, que mandou com déficit para o governo Lula? É o presidente Lula.
4: Mas,
2: então, a gente fica falando de direita e esquerda, e debaixo desse manto se escondem as coisas que precisam ser discutidas. Por isso que rótulo não é bom. Porque, às vezes, por trás do rótulo, tá escondido um político incompetente.
4: Eu não quero colocar o rótulo, é rapidinho, não vou fazer nenhuma pergunta que o Bruno está ansioso com o intervalo. Eu quero só retomar isso daí, porque não é a posição minha em relação a isso, mas do eleitorado que hoje diz apoiar Tarcísio e do Bolsonaro também.
2: Só deixando claro, se o eleitorado, se você fizer uma pesquisa, eu não sei se o eleitorado é a favor da privatização da Sabesp, mesmo aqueles que se dizem de direita. Isso que é o meu questionamento, a tua pergunta. Você fala, todo mundo que é de direita é a favor da privatização da Sabesp? Eu não sei. Vamos fazer a pergunta. Você é de direita, sua? Você é a favor da privatização da Sabesp? Talvez você se surpreenda com a resposta. Porque tem muita gente que é conservadora e que está pagando a conta de água o dobro do que pagava. Então, a pessoa pode ser de direita, mas ela está sentindo no bolso.
1: Aqui nos estúdios em São Paulo, recebendo o ex-ministro Fernando Haddad para concluir aqui a resposta a Denise Campos e Toledo, agora sem economizar o tempo e na resposta, por favor, Denise, ministro.
4: Mas vamos retomar essa questão que foi colocada da privatização, porque tem muita queixa em relação aos Correios. Eu falava do conceito de quem apoia, por exemplo, Bolsonaro e o governador Tarcísio, tem aquela ideia do conceito de que deve privatizar, diminuir o tamanho do Estado, diminuir programas sociais, um Estado mais enxuto com reforma administrativa. Seria esse o conceito. Em relação à Sabesp, há muitas queixas mesmo, de fato, aumentaram, houve problemas, inclusive aqui em São Paulo, mas eu estou falando em relação ao conceito, que se pega um pacote pronto das ideias que seriam progressistas, das ideias que seriam dos candidatos de direita. Então, e a gente tem essa onda, e o interior de São Paulo, principalmente, assume muito essa posição.
2: É que eu não acredito que essa coisa funcione da maneira que você está colocando. Conforme eu te falei, em termos de parceria público-privada, O Renan Filho, sucessor do Tarcísio no atual governo, fez 3 vezes mais que ele. Por causa... O governo Lula, então, é de direita, porque fez 3 vezes mais do que o Tarcísio?
4: O eleitorado sabe.
2: Mas daí, por isso que serve campanha, para a gente esclarecer o eleitorado quais são os nossos pontos de vista, que muitas vezes são rebaixados no debate político. Nós precisamos compreender que, por exemplo, a maior parceria público-privada na área da educação fui eu que fiz. E eu sou tido como uma pessoa progressista. O ProUni, que eu criei lá em 2004, quando o secretário executivo do ministro Tarso Genro, eu e minha esposa criamos o ProUni, mais de 3 milhões de pessoas foram beneficiadas. Tinha gente à época que falava que eu era de direita, porque eu estava fazendo uma parceria com o setor privado. Né? E eu dizia, olha, nem todo mundo vai conseguir entrar na universidade pública, até porque a expansão que nós fizemos, nós dobramos o número de vagas nas universidades públicas na minha gestão. Mas nem todo mundo, ainda assim, vai conseguir entrar na pública. Ou seja, se a pessoa não consegue entrar na pública e não tem dinheiro para pagar a privada, ela não faz curso superior, como o Tarcísio diz, deixa para lá, curso superior não é tão importante. Não. A pessoa que sonha com curso superior, ela tem o direito de fazer o curso superior. Na escola particular, na faculdade particular, ela tem que ter o direito a não pagar e faz o ProUni ou faz o financiamento estudantil. Que na minha época precisava de fiador e eu abolia a necessidade de fiador para que uma pessoa pudesse fazer o financiamento estudantil. Hoje nós triplicamos o número de alunos nas universidades públicas mediante parcerias, tanto com as universidades públicas que se expandiram quanto com as universidades particulares que passaram a conceder bolsa ou financiamento estudantil. O que que tem isso de direita e esquerda nessa chave que você está falando? Então, depende o caso concreto. A pessoa precisa olhar para o caso concreto. Isso aqui é o caso de fazer a parceria privada ou não? Ou o Estado dá conta? A água é um serviço essencial? Vale a pena encarecer a água com um fundo especulativo que comprou a Sabesp ou não? Então, você analisa caso a caso, atendendo o interesse da população e não a partir de dogmas que você assume como se fosse uma cartilha. Corta direitos sociais, como você falou, e vende patrimônio público. Tem gente de direita, você vai falar, a maioria das pessoas, dos políticos de direita, tem essa cartilha, Tarcísio. Vende patrimônio público, corta direitos sociais. Não dá reajuste com o salário mínimo, como não deram 4 anos. Não reajusta a tabela de isenção do imposto de renda, como não fizeram 4 anos. Essa é a direita. Mas essa é uma caricatura de direita. Tem gente de direita, e eu falava aqui do antigo PSDB, que infelizmente acabou, que não pensava assim, e era de direita.
1: Agora, ministro, o senhor iniciou a conversa aqui falando sobre rótulos, né, do presidente Lula. O senhor foi o ministro mais importante ali dentro do governo, ministro da Fazenda, Economia, mas, ao mesmo tempo, teve esses impostos, as taxas, a taxa da blusinha
2: aqui
1: tão falada.
2: Aqui o Tarcísio cobra.
1: Né, tão falada.
2: Mas aqui o Tarcísio cobra.
1: E como o senhor vai lidar com essa herança do governo Lula? O senhor acha que é uma dificuldade isso numa campanha?
2: Desculpa, eu acho que a imprensa tem que fazer uma conversa séria com o cidadão, prestando a melhor informação possível. E você não é obrigado a saber de uma especificidade dessa. Quem começou a cobrar a taxa das blusinhas foi o conjunto dos governadores. Os 27 governadores do país passaram a cobrar o ICMS sobre importações via correio. Todos eles, antes do governo federal. E nunca ninguém perguntou para o Tarcísio, e vou te falar uma coisa, nem vai perguntar para ele, por que que ele cobra a taxa das blusinhas até hoje. O presidente Lula não queria cobrar imposto de importação sobre isso. O Congresso, por unanimidade, todos os partidos votaram a favor da cobrança. Por quê? Porque o varejo brasileiro foi ao Congresso Nacional e disse, não é justo que eu pague impostos e quem compra pelo correio não pague impostos. O que vai acabar acontecendo é o que aconteceu no governo Bolsonaro. As empresas vão para o Paraguai. Foi isso que aconteceu no governo Bolsonaro e no governo Temer, inclusive. Né? O pessoal brinca que tem empresas indo para o Paraguai, estão indo em muito menor número do que foram. Se você pegar a série histórica, e isso foi feito por uma agência de checagem, vocês podem ter acesso, minha assessoria está à disposição, as empresas todas foram para o Paraguai durante o governo Bolsonaro por causa disso. O Congresso reagiu, está aqui o João balançando a cabeça afirmativamente, o Congresso reagiu e aprovou por unanimidade a isonomia entre o varejo e as importações. Se você explica isso para a população, é fácil você querer rotular um ministro, né, da Fazenda. Não, pegamos o Haddad aqui, vamos acertar o Haddad, vamos marcar o Haddad. Infelizmente, a democracia se faz também por esse viés rebaixado. Mas se falar a verdade, toda a verdade para as pessoas, eu acho que elas vão ter condição de julgar. Infelizmente, a verdade não é mais um insumo tão importante como tu já foi na política. Você entra nas redes sociais, você vê coisas absurdas sendo ditas a respeito das pessoas. E nem sempre o cidadão está com a melhor informação para se posicionar. O papel, e eu digo o meu papel, eu sou professor universitário da Universidade de São Paulo, eu tenho um compromisso com a ciência. A minha atividade é uma atividade de buscar a verdade. O cientista busca a verdade. Então, eu não consigo fazer política de outro jeito. E eu estou aqui falando as coisas, as pessoas podem me desmentir imediatamente, mas mostra o número. Se você tem condição de me desmentir, não adianta assim. Isso não é verdade. Então, qual é a verdade? Qual é o documento que embasa o que você está falando? Eu estou falando coisas documentadas. Se eu estou falando que os governadores cobram taxa das blusinhas, inclusive o Tarcísio, e ninguém vai perguntar para ele sobre esse assunto, é porque isso é o que está acontecendo. Há 4 anos, ninguém pergunta para governador nenhum. Se eu estou dizendo que o Congresso, e não o presidente Lula, aprovou por unanimidade, ele não tinha o que fazer. Uma lei aprovada por unanimidade pelo Congresso Nacional, não tem o que fazer. Você vai vetar, vai derrubar o veto. Todo mundo é a favor. Então, precisa ter um pouco de pesquisa nisso e a coragem de dizer. Porque, às vezes, eu vejo as pessoas com medo, sabe? Com medo de enfrentar a extrema-direita. E eu até entendo. Porque há muita violência. Você pode perder audiência, você pode perder assinante. Isso não funciona no nosso caso. Você pode me criticar, uma pessoa não vai deixar de te ouvir porque você está me criticando. No caso da direita, não. Um prefeito pode ser perseguido, um policial pode ser perseguido, uma professora pode ser perseguida pelo que ela pensa. Pelo que ela pensa. E isso não faz parte do meu universo e da minha visão de país e de sociedade.
1: A gente faz um intervalo rápido, em 1 minuto a gente já volta falando mais sobre eleições, a conjuntura nacional, o estado de São Paulo e também sobre economia, recebendo hoje o ministro, ex-ministro da Fazenda, Fernando Haddad. O intervalo é rápido, a gente já volta. Até já.
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1: Por favor, Bia.
3: Ministro, eu queria aproveitar que o senhor tocou em alguns temas que devem ser usados na campanha aqui em São Paulo, a gente sabe, Sabesp, entre outros, para pensar um pouco em pesquisa eleitoral. Porque como a gente falava das desistências, né, cresceu ali a possibilidade talvez de um turno só, se tiver só o senhor e Tarcísio, não tem ainda esse resultado. Mas, bom, internamente na pré-campanha do Tarcísio, eles estão ali com levantamentos que acreditam que podem chegar à vitória num primeiro turno. Em contrapartida, na última pesquisa Paraná, o senhor diminuiu bastante a distância ali com o Tarcísio. Queria entender o que o senhor atribui e também como continuar diminuindo num cenário em que talvez a gente só tenha 2 candidatos.
2: Bom, por definição, só tem candidatos é um turno só. Vai disputar com quem o segundo turno? Com a mesma pessoa que você já disputou, não faz o menor sentido. 2 turnos é quando você tem 2 turnos, quando você tem 3, 4, 5 candidatos, e aí você afunila para o segundo turno. Então, isso pode acontecer. Pode acontecer ter só 2 candidatos. Isso me preocupa? Não. Desde que haja debate, eu não vejo problema nenhum. Eu tenho receio da população, por isso que eu torci um pouco para o PSDB ressurgir. Eu vou te dizer por quê. Porque eu prefiro o PSDB à direita do que o que está aí. Eu já fui oposição ao PSDB. Eu sei o que é o PSDB. O que foi o PSDB. E eu lamento que a gente está convivendo agora com uma força política que eu não acredito que mereça a recondução. Não merece, na minha opinião. Agora, haverá tempo de expor o governo Tarcísio para a população, para que ela possa julgar tudo o que está acontecendo na educação. Média de alfabetização de criança abaixo da média nacional. Média, o ensino médio de tempo integral, na média nacional, aquém de 7 estados do Nordeste. O Piauí está com 81% de matrícula em tempo integral no ensino médio. São Paulo está com 24%. Desde o Dória, está praticamente estagnada a matrícula de tempo integral no ensino médio. O que a gente sabe que é, inclusive, um antídoto contra a violência, contra o assédio do crime organizado à juventude. Parou. São Paulo parou. Um assédio em relação às professoras desse estado. Ninguém aguenta mais essa mecânica de plataformizar e mecanizar a atividade docente, como está fazendo o atual secretário, que nem de São Paulo é. Nada conta quem é de fora de São Paulo. Meu pai veio do Líbano para cá. O problema é que as pessoas precisam fincar raízes no estado. Precisa abraçar o estado. Você vem para cá para abraçar o estado, para ajudar a se desenvolver o estado. Aí focos de corrupção em todo canto. O vice-governador que tem explicações a dar sobre dinheiro fora do país. O secretário de Justiça, a mesma coisa. Secretaria da Agricultura com não sei quantos inquéritos abertos pelo Ministério Público de corrupção. A questão da máfia na Secretaria da Fazenda, com propinas bilionárias, foram descobertas pelo... Não foi descoberto pela controladoria do governador, foi descoberto pelo Ministério Público. Ou seja, a controladoria do governador não funciona. Aí tem um contrato para antecipar a obra do metrô, 3,7 bilhões. O portal Metrópolis pede pela LAI acesso ao aditivo. Por que estão pagando 3,7 bilhões? A resposta, segundo o próprio portal, é de que a Artesp falou que não tinha funcionários para ir atrás da informação. Olha, o padrão de governança desse atual governo é sofrível. E São Paulo nunca foi assim. Sabe qual que é o meu medo? Por falta de debate, por falta de esclarecimento, por falta de informação, a gente pegar uma ladeira. Olha o que aconteceu com o Rio de Janeiro nos últimos 20 anos. Olha a ladeira abaixo. Você não para, né? Aqui em São Paulo, na capital, um contrato de 150 milhões de reais para instalar Wi-Fi. O dinheiro, no fundo, era para o filme, que também era do Vorcaro, que também era do... Aí o sócio do Vorcaro também comprou a EMAI, que foi vendida para a Sabesp privatizada. O que está acontecendo com o nosso estado? Se a gente não tiver um pouco assim, vamos ter um pouco de... Vamos abrir o espírito um pouco, desarmar um pouco, baixar um pouco a guarda e ver o que está acontecendo. Ah, eu não gosto do PT, eu gosto daqui, eu gosto... Vamos ver o que está acontecendo nesse governo. É grave o que está acontecendo. E a minha função aqui é essa, de explicar o que eu estou vendo. É isso que eu vou fazer. Na democracia tem que ter espaço para isso, né? Se às vezes nem a imprensa se vê à vontade para fazer uma radiografia do que está acontecendo, cabe à força política de oposição fazer. E eu faço a radiografia. E com tudo documentado, nada do que eu estou falando aqui não está documentado. Por isso que eu estou à vontade.
3: O senhor atribui a isso, desculpa, então, a essa diminuição?
2: Eu acredito que as pessoas estão... desde a minha vinda para cá, a minha vinda para cá chamou atenção, né, obviamente, e eu comecei a falar aquilo que eu estava estudando, porque eu nunca falei antes, porque eu não conhecia. Eu vou te dar um outro elemento. Imagina vocês que um ministro da Fazenda de um país faz um programa de renegociação da dívida que favorece o Estado de São Paulo. Não fiz porque eu sou paulista. Fiz para favorecer Minas, Rio de Janeiro, Rio Grande do Sul, Goiás. Por acaso e por mero acaso, 5 estados governados pela oposição ao governo Lula. Os maiores beneficiários do PROPAG, que foi feito por mim e pelo Rodrigo Pacheco, presidente do Congresso, a pedido do presidente Lula. O governador Tarcísio deu uma desculpa qualquer, adiou em um ano a adesão ao PROPAG. Ok? Sabe o que aconteceu? Ele perdeu quase 10 bilhões de reais por esse atraso, que é quase o valor que ele conseguiu com a venda da Sabesp. Ou seja, o que ele ganhou com a Sabesp, ele perdeu de serviço da dívida se ele tivesse antecipado a adesão. Para mim, isso é improbidade. Os paulistas, os prefeitos, quantos prefeitos estão na porta dele pedindo 500 mil, 1 milhão de reais para fazer um reparo numa ponte, numa estrada vicinal, e não tem o dinheiro. E ele abriu mão de 10 bilhões. Eu estou falando porque ele poderia estar numa situação ainda muito melhor com esses 10 bilhões. Apesar dele não ter tido nenhuma interferência na renegociação da dívida, vinha 10 bilhões a mais de mão beijada. Ia piorar a minha situação de oposição. Mas nem isso ele fez. Então, quando é que a gente vai começar a discutir seriamente o significado da gestão de uma pessoa blindada que ia concorrer à presidência, não fosse a intercorrência do Bolsonaro ter indicado outra pessoa, e aí com prejuízo para o meu Estado? Aliás,
4: agora, ministro, o senhor está falando, retomando a questão, por exemplo, da taxa das blusinhas. Não tem um problema sério de narrativa, inclusive nas redes sociais, que o senhor até citou, em relação ao que o governo fez e o que o governo do Estado, e o que se coloca como realizações? Porque o senhor citou, por exemplo, a renegociação da dívida. O governo do Estado de São Paulo já coloca como uma das realizações que foram feitas. Tem o programa...
2: Ele não fez nada.
4: Mas tem o programa da Minha Casa Paulista, que também entra nessa propaganda, da Sabesp é colocada como universalização. Se tem uma narrativa contrária do governo, inclusive a questão da taxa das blusinhas, para a população em geral, ICMS é uma coisa, a taxa das blusinhas é outra, porque foi uma taxação colocada pelo governo federal.
2: Eu discordo de você de novo, porque a pessoa não sabe...
4: Então, a pessoa não sabe, é isso que eu estou falando, o problema de narrativa governo não conseguir
2: inverter. A pessoa nem sabe que o ICMS é estadual, entendeu? Uhum. A maioria das pessoas não sabe que o ICMS é estadual. Você perguntar para as pessoas, para o cidadão comum...
4: Uma boa parcela sabe.
2: Às vezes a pessoa que sabe está jogando na confusão, entendeu?
4: Do ICMS, porque fez diferença quando entrou aquela que começou a pesar mais.
2: Às vezes as pessoas... Mas aí, você não pode... não sei o que você está querendo dizer com isso, mas quem joga na desinformação não joga ingenuamente. Não joga ingenuamente. A pessoa que joga na desinformação, ela está querendo, ainda que inconscientemente, ela está buscando um propósito de favorecer a pessoa com quem ela mais se identifica.
4: Eu estou falando da capacidade, por exemplo, do governo federal, de se defender. O senhor enfrentou, por exemplo, a fake news do Pix lá atrás.
2: Sim.
4: Em relação ao Pix agora. Agora a situação inverteu porque Trump começou a criticar o Pix e o governo federal está reagindo, mostrando que é um patrimônio brasileiro.
2: Então, mas vamos pegar...
4: É isso que eu falo, de o governo...
2: Então, mas vamos pegar o
4: e o PT não ter essa capacidade de reagir nas redes sociais.
2: Não, isso, com certeza.
4: É isso que eu estou falando. É essa a minha colocação, de assumir uma narrativa. É
2: a
4: incapacidade de conseguir defender...
2: A questão do Pix. Imagina você um vídeo daquele deputado de Minas, foi visto 300 milhões de vezes. Um vídeo só é assistido por 300 milhões de vezes se ele teve impulsionamento. Não existe hipótese de, organicamente, 300 milhões de views... Aconteceu porque teve muita grana envolvida. E da onde? Na minha opinião, do crime organizado. Eu não estou dizendo que ele fez aquilo para favorecer o crime organizado. Eu estou dizendo que o crime organizado deve ter visto naquilo uma oportunidade para derrubar a regulação da Receita Federal, que acabou destruindo a REAG. O maior escândalo de corrupção do Brasil, para além do Master, é a REAG. Aliás, o Master só caiu de vez porque caiu a REAG, onde ele estava ancorado, que é aquele fundo. Todo mundo já ouviu falar da Carbono Oculto. A Carbono Oculto, que é considerada por todos os especialistas a maior operação de combate ao crime organizado da história do Brasil, foi feita pela Receita Federal e pelo GAECO, Ministério Público aqui de São Paulo. Não tem nada a ver com o governo. GAECO, Ministério Público. Muito bem. Desbaratamos a REAG. Como que a gente conseguiu desbaratar a REAG? Porque a gente passou a ter acesso ao PIX que vai para as fintechs. E o crime organizado usa esse expediente.
4: Mas e qual a relação com a fake news lá de trás?
2: Porque o Nicolas dizia que aquela portaria era para cobrar imposto sobre o PIX.
4: Sim.
2: Ou seja, ele mentiu E quando o crime organizado viu que aquela mentira estava colando, usou para acabar com o expediente de combate ao crime organizado. Tanto é que quando nós acabamos com a REAG, o que, que eu fiz? Baixei a mesma portaria. Eu falei, dá para entender agora para que servia aquela portaria?
4: É porque na época o que se queria era maior fiscalização do PIX. Era isso.
2: Maior fiscalização do trânsito do dinheiro para as fintechs.
4: Sim.
2: Porque o PIX já era fiscalizado.
4: Tem uma das transações financeiras.
2: Mas não era o PIX das fintechs que não eram fiscalizados. E era as fintechs que estavam sendo usadas pelo crime organizado. Então você veja como, às vezes, eu não sei se deliberadamente ou não, mas ele acabou favorecendo o crime organizado. Ele acabou ajudando o crime organizado. Não impediu a Receita de fazer o seu trabalho, mas atrasou o trabalho da Receita.
1: João, por favor.
0: Ministro, eu queria falar um pouco de contas públicas antes da gente voltar para a política, porque o senhor, como ministro da Fazenda, acabou sendo muito... foi alvo de críticas do Congresso Nacional, principalmente, por conta dos gastos públicos, né? A gente peguei aqui alguns dados rapidamente.
1: Uhum.
0: Em 2023, que não entra no cálculo porque era o primeiro ano de mandato, tivemos um déficit de 249 bilhões, no segundo, me corrija se eu estiver errado, foi 11 bilhões, 0,09% do PIB. Em 2025, 61,7 bilhões, um aumento, mas ainda dentro daquele déficit zero, numa banda de 31 bi. Só que a gente vê nesse ano, por exemplo, a possibilidade de uma pauta, das pautas bombas. A gente tem 111 bilhões de pautas bombas sendo debatidas ali pelo Congresso Nacional. O senhor acredita que essas críticas também devem ser colocadas ao Congresso Nacional? Porque o aumento da conta pública também está sendo provocado pelo Congresso com a situação do refinanciamento rural, também a questão dos agentes de saúde. Queria uma avaliação do senhor em relação a essa relação do aumento do número de aumento das contas públicas do governo federal e o envolvimento do Congresso Nacional também em relação a essas contas.
2: Tá. Então, eu vou fazer uma pergunta retórica para você. O Bolsonaro mandou um orçamento para 2023 antes da eleição, tá?
1: Sim.
2: Esse orçamento que ele mandou para 2023, tinha déficit ou superávit?
1: Déficit, se não me engano.
2: Tinha um déficit de mais de 60 bilhões. Então, a primeira pergunta. Você não está enganado. Era um déficit de mais de 60 bilhões. O reajuste do Bolsa Família, que foi dado no meio da eleição, estava no orçamento?
1: Não, foi tirado do orçamento.
2: Mais 52. O calote dos precatórios, por definição?
1: Não estava
2: no orçamento. Mais 44 bilhões. O calote, não todo o precatório, só o calote. Se somar tudo, nós herdamos mais de 170 bilhões de déficit.
0: Que seria esses 249 já do cálculo de 2023, que não entra no cálculo, porque é o primeiro ano de mandato.
2: O primeiro ano, você paga as contas do teu antecessor.
0: Do teu antecessor, exatamente.
2: Eu não conseguiria cortar o Bolsa Família de 600, passar para 400. O calote dos precatórios que o Supremo declarou inconstitucional, eu não podia deixar de pagar. E os 60 que ele declarou que ia fazer de déficit no ano seguinte, eu também não conseguiria deixar de fazer. Então, fora a indenização que eu tive que pagar os governadores do ICMS e combustível. Inclusive o doutor Tarcísio, que foi na minha porta, cobrar um calote do governo dele. Olha a situação, Anderice. Vai o governador na tua porta, do governador Tarcísio, e fala, eu quero que você me pague o calote que o Bolsonaro deu no estado de São Paulo, na época do Dória, do Rodrigo Garcia.
1: Sim.
2: Ou seja, o governo Lula pagou um calote dado pelo Bolsonaro no estado de São Paulo e quem levou a vantagem foi o Tarcísio, que ganhou a eleição. Então, nós estávamos fora da casinha. Estava completamente fora de prumo esse país. Então, o primeiro ano do governo Lula, pagamos todas as contas do Bolsonaro. Indenizamos os governadores, pagamos o calote do precatório, pagamos o Bolsa Família de acordo com a lei, não reduzimos o Bolsa Família, nada. Fizemos tudo isso. O que vai acontecer no ano que vem? O governo Lula vai mandar um orçamento para o ano que vem. Vai mandar com déficit ou com superávit? Com superávit.
4: Agora, ministro...
2: Então, se eu receber com déficit, vou entregar com superávit, o que a oposição vai dizer que nós pioramos as contas públicas? Eu herdei um déficit e vou entregar com superávit um orçamento para 2027... sem saber quem vai ser o presidente.
0: Mas o senhor acha que esse aumento de conta pública, por exemplo, esse aumento de valores, a gente tem uma pauta bomba de 111 bi, esse é o ponto.
2: Essa pauta bomba não vai prosperar. Eu vou te explicar por quê. Nós conseguimos, junto ao Supremo Tribunal Federal, uma decisão histórica que está sendo pouco valorizada.
0: Do IOF.
2: Que não, é o seguinte...
4: Mendes. Hã? Do Gilmar Mendes?
2: Do Gilmar... na verdade, a decisão já está tomada, o que o Gilmar quer é sumular. Sumular é fazer com que a decisão valha para todas as causas. Já está valendo para uma. O que o ministro Gilmar quer é que valha como princípio constitucional. O que nós conseguimos no Supremo? Nós conseguimos estender as obrigações da lei de responsabilidade fiscal para o Congresso. Isso quer dizer o quê? Sim. Que não vai existir mais, entre aspas, pauta-bomba. Porque se o Executivo não quiser, ele entra na Justiça e pede a suspensão daquela medida até a indicação de fonte de financiamento. Isso é uma coisa histórica no país. Você conseguir fazer com que uma lei que pode prejudicar as finanças públicas seja suspensa até que se indique a fonte de financiamento. Então, nós estamos construindo uma perspectiva de... que eu sempre defendi, eu não estou falando novidade nenhuma aqui, eu não mudei de lado. Eu sempre defendi a reconstrução das contas primárias positivas. Eu fui o maior defensor disso ao longo do governo e estou conseguindo entregar um quadro muito diferente para o próximo presidente do que o presidente Lula recebeu em 2023.
4: Agora, ministro, em relação às contas atualmente, tem essa previsão de superávit das contas, só que também tem exclusão de gastos. É uma coisa que se questiona muito. Os precatórios, de novo, tiveram que ter uma reprogramação de pagamento.
2: Mas já considerando o precatório.
4: Então, já foi assim. Então, já está não considerando como despesa uma série de coisas.
2: Não,
4: o governo
2: desculpa.
4: Trabalha na margem de tolerância em relação...
2: Sei.
4: A previsão seria de 24 bilhões das contas públicas deste ano.
2: Não, mas deixa eu falar. Eu estou considerando pela contabilidade do Banco Central. Eu não estou considerando pelas regras fiscais. Na contabilidade do Banco Central, todo o precatório entra no déficit primário, independentemente de estar dentro ou fora do arcabouço. E já considerado todo o precatório, nós vamos ter superávit nas contas públicas no ano que vem. Então, eu estou considerando também as exceções. O que está fora, eu estou colocando dentro. Porque na conta do Banco Central, eles fazem a conta independentemente da regra fiscal. Eles fazem a conta de acordo com a cartilha do FMI.
4: Então, o senhor discorda da avaliação de que esses descontos, eles criam uma situação irreal, um retrato diferente da situação fiscal efetiva do país? E eu queria colocar um outro
2: ponto. Por isso que eu me baseio nas contas do Banco Central.
4: Mas aí tem aquela repercussão negativa de mercado financeiro, que está aumentando muito as taxas de juros que são cobradas dos títulos públicos, e isso se reverte em mais dívida pública,
2: isso eu queria,
4: e já bateu o recorde na semana passada. O governo está tendo que pagar cada vez mais.
2: Daí eu vou concordar com você.
4: Porque tem essa ideia de que há uma piora das contas, que em algum momento as despesas não obrigatórias não vão caber mais no orçamento.
2: Não, mas aí você está falando de duas coisas diferentes.
4: Mas
2: eu tô falando das
4: seguindo
2: contas...
4: o total aí. Das contas.
2: Então, eu estou falando das contas primárias. Eu estou dizendo que eu recebi quase 200 bilhões de déficit do governo anterior e citei aqui os números. Qualquer pessoa pode questionar.
4: Sim. De 2022 para 23,
2: né? De 22 para 23 é 60 de déficit explícito, mais precatório, mais Bolsa Família, mais indenização para os governadores, são 200 bi. O que eu estou dizendo é que, tudo considerado para o ano que vem, nós vamos ter um superávit. Então, nós fizemos um ajuste fiscal de 2% do PIB. O juro, eu concordo com você, ele está num patamar que, na minha opinião, não deveria estar. Aí eu concordo, aí nós temos a cor, eu vou fazer coro com a oposição.
1: Quero voltar um pouco aqui, ministro, para a gente falar sobre eleição em São Paulo. A gente viu a eleição municipal que se tornou um reality show, usando as redes sociais, né, com candidatos dentro das entrevistas, em debates. O senhor planeja ir aos debates? Qual é o nível da campanha que o senhor espera dos nomes que estão aí para uma disputa ao governo de São Paulo?
2: Eu não acho que vai ser reality show nenhum. O que está programado aí, se for o que está pintando, dois candidatos, eu espero que tenham um número de debates suficiente para esclarecer a população, né, do posicionamento de cada um dos candidatos, ele defendendo o governo e eu tentando esclarecer por que sua oposição a esse governo. Eu acho que isso tem rendido frutos. As minhas declarações, minhas entrevistas têm repercutido e as pessoas começam a acordar para isso. Haverá tempo suficiente? Isso é o eleitor que vai decidir. O eleitor é o soberano que manda no dia da eleição e define o destino do Estado. Mas eu acredito que vai ser uma eleição parecida com a de 22. Uma eleição, se depender de mim, muitos debates e de alto nível. Não tem fake news, ofensa pessoal... Eu tenho, inclusive, tive uma relação cordial com o Tarcísio em 22. Nunca houve nenhum problema. Agora, eu vou ser explícito nas minhas críticas porque eu estou relativamente indignado com o que está acontecendo. Eu olho para a segurança pública, olho para a saúde. Pega a segurança pública, né, que a gente não falou, né? O que ele tinha de vistor chama Muralha Paulista. Teve que cancelar todos os contratos, que era tudo contrato sem licitação. Não conseguiu botar uma licitação de pé para contratar a tecnologia, que está disponível em vários estados da federação. De novo, o Piauí se destaca como um estado que está à frente e um estado com uma renda per capita muito menor do que a paulista e está com tecnologia superior em várias áreas, na educação, na segurança, na saúde, várias áreas. Nós estamos ficando para trás. É que o estado mais rico da federação está tecnologicamente para trás. Então, não faz muito sentido o que está acontecendo com São Paulo. Ano passado, para você ter uma ideia, eu achei que a economia brasileira cresceu menos do que eu gostaria. Cresceu 2,3%. É óbvio que nós vamos fechar com uma média muito boa. A gente não vê uma média de crescimento de 2,7%, 2,8% desde 2010. Nós ficamos muitos anos. Desde que o presidente Lula deixou a presidência, nunca mais nós tivemos o crescimento robusto que nós estamos tendo nesses 4 anos. Sabe quanto São Paulo cresceu contra 2,3% do país? 0,5%. 0,5%. Nós estamos indo para trás.
4: Mas São Paulo teve maior geração de emprego também, teve resultados positivos.
2: Estou falando
4: de
2: crescimento do PIB. Estou falando do crescimento do PIB.
4: Agora, o crescimento do PIB, desculpa mesmo, só para complementar, o próprio Banco Central tem questionado muito os estímulos dados pelo governo como um dos fatores da cautela da política monetária.
2: Por que não estimula São Paulo?
4: Esse que é o ponto. Não é São Paulo. Aí eu estou voltando à política geral de governo. Não é? A gente vê em todos os comunicados, e amanhã sai a ata do Copom, ele tem colocado que está acompanhando a evolução da gestão pública.
2: Não,
4: você discorda?
2: Discordo.
4: Do Copom?
2: Eu discordo. Eu acho que o crescimento... quando nós estávamos crescendo 3,4%, eu mesmo defendi que a gente desse uma arrumada nisso. Eu defendi. Porque o nosso... Quando eu assumi, o FMI dizia que o Brasil não podia crescer mais de 1,5%. Eu mostrei para o FMI que o FMI estava errado. Porque esses organismos sacrossantos, o FMI, o Banco Mundial, o Banco Central, eles erram. A gente, às vezes, tem a mania de achar que nós estamos falando com um super-homem.

0: Não estou mais sozinho. Até o FMI acha que o Brasil pode crescer a uma taxa de 2,5% sem afetar a inflação. Então, eu não estou achando que tem uma pressão enorme que está exigindo. O que está acontecendo hoje, para ser bem honesto, é que a inflação estava caindo de forma assim, absurda e veio a guerra do Irã. Estava todo mundo projetando uma inflação dentro da meta esse ano, todo mundo começou a ver o mercado, não é nem acreditar no Ministério da Fazenda. Às vezes tem gente que prefere acreditar no mercado, que erra muito. Mas eles estavam projetando todos uma inflação convergindo para a meta e agora está todo mundo dizendo que vai ser na faixa de 4,8, 5, depende da casa.
1: Mais de 5.
2: Né? Ministro.
3: Outra pergunta,
0: Bia, Focus, mais de 5. É por causa dos 2% de crescimento do PIB no Brasil? Ou por causa de uma guerra que afetou a inflação no mundo inteiro? Afetou os bancos centrais no mundo inteiro. E quem é o responsável pela guerra? O mesmo que está bagunçando o coreto em todo lugar. O aliado do Bolsonaro, que até quando ataca o Brasil, é elogiado pelos bolsonaristas.
2: Ministro, pegando o gancho daquela pergunta do Bruno ainda sobre aqui São Paulo, o senhor falava um pouco do que espera na campanha. Queria entender do senhor focos agora. O senhor performa melhor aqui na capital, na região metropolitana, do que no interior. O senhor pretende fazer algum tipo de investida maior no interior, movimento aí contrário à campanha de reeleição do governador. E como é que o senhor está pensando a questão do vice? Sei que ainda não tem definição, mas o senhor entende também como o PSB que isso atrapalha? A gente teve nos últimos dias pré-lançamento de candidatura ao Senado do seu opositor, alguns já eventos nesse sentido. O senhor acha que isso segura um possível crescimento em outros sentidos?
0: Olha, eu estou muito confortável com as pessoas que estão me acompanhando. Ninguém tem dinheiro em paraíso fiscal, ninguém tem que se explicar para a Receita Federal. Está tudo em ordem. A Marina Silva é uma pessoa digna, Simone Tebet é uma pessoa digna, Márcio França governou o Estado. Todo mundo ficha limpa, ninguém está respondendo a nada, ninguém tem explicação a dar sobre nada. Ou seja, nós estamos trazendo o que de melhor nós temos em São Paulo com um programa de governo. Né? Então, para mim, qualquer dessas pessoas... Vai para o Senado, vai para a vice, para mim eu estou confortável. Eu disse isso para os três. E eles próprios falaram, não, nós também estamos confortáveis com qualquer posição. Mas é óbvio que precisa ter uma definição final, que eu acho que passa muito pelo PSB. Passa mais pelo PSB do que pelo PT, pela Rede, pelo PSOL. Passa mais pelo PSB. Então o PSB tem que ajudar. Eu tenho falado com o vice-presidente da República, que é o presidente de honra do PSB. Né? Falei com o João Campos ultimamente também, inclusive na interlocução dele com o Planalto, uma pessoa que eu gosto muito, era muito amigo do pai dele, sou amigo dele, prezo muito o João. Eu acho que a gente tem que chegar numa definição, né? Mas, de novo, se dependesse de mim, a decisão estava tomada. Mas eu em respeito às pessoas.
3: E quem seria?
4: Quem seria?
3: Essa pergunta, ministro, vou ter que perguntar.
4: Essa pergunta
3: senhor,
4: acho que o senhor está escutando toda semana, né? Quem vai ser o seu vice?
1: Quem seria?
0: É justamente pelo fato de eu respeitá-los que eu estou esperando decantar esse assunto. As pessoas têm todo o direito de pensar e nós temos tempo ainda. Mas, enfim, está chegando o momento de tomar
1: agora,
0: decisão.
1: Agora, ministro, o senhor falou logo de início que deixa essa conversa, que o senhor não estava sabendo do Márcio França e tal. Como
0: eu não
1: candidato...
0: falei com ele sobre esse tema, né?
1: Então, sim. Mas como candidato, o senhor não deveria participar mais de quem vai ser seu vice? Eu sinto um pouco de distância dessa conversa aí desde o início.
0: Porque como envolve...
1: O senhor está deixando muita coisa rolar.
0: Como envolve um partido aliado, e é um partido que compôs comigo em 2022, é uma pessoa que já governou o Estado de São Paulo, a Simone é uma senadora que veio para São Paulo. A Marina é uma colega minha de três governos. A Marina foi Lula 1, Lula 2, Lula 3, como eu. São poucas as pessoas que ficaram tanto tempo juntas no ministério. Então você não atropela ninguém. Eu tenho meu estilo e não vou abrir mão da minha fidalguia com as pessoas que eu gosto.
2: Mas cessaram procuras.
0: Mas está na hora de resolver.
2: Cessaram procuras por outros nomes. Está focado nesses três, dá para a gente dizer.
0: Sim.
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3: João, por favor. Eu queria. Eu convidei pessoas para se filiarem a um dos partidos da coalizão. A Teca Vendramini foi uma. É, conversei com outras pessoas também que eu achava que tinham perfil para ampliar um pouco, para justamente, até falando com a preocupação da Denise, né, desses estereótipos que se cria. E aí você trava o debate porque está tudo estereotipado, está tudo caricaturado. Isso eu acho ruim para a democracia. Esses carimbos, esses rótulos que impedem a pessoa de ouvir. Pô, ouve e depois você decide, entendeu?
4: E eu vou entrar exatamente nessa questão dos estereótipos, ministro, porque a gente sabe que o PT sofre uma certa resistência no interior. Embora na última eleição, eu acho que, se eu não me engano, me corrija se eu estiver errado, o PT teve a melhor performance em relação às últimas eleições. Acho que, se eu não me engano, no interior foi 45% de votos para o senhor contra 55% do Tarcísio de Freitas. Queria saber do senhor o seguinte: como convencer esse eleitorado do interior de São Paulo, que é normalmente mais centro-direita, a votar no senhor? Ou qual, como é que o senhor pretende convencer esse eleitorado do interior a aderir à sua campanha? Porque aqui em São Paulo o senhor obteve vitória, tanto aqui como principalmente nas principais cidades da Grande São Paulo. No interior, não. Como que o senhor pretende, ao contrário da campanha de 22, fazer com que o público do interior entre mais na campanha do senhor?
3: Então, primeiro, assim, se tem uma coisa que eu tenho orgulho de ter feito na Fazenda, foram os planos Safra. Nós fizemos 3 planos Safra, recordes, com resultados recordes.
5: Ainda tem uma reclamação do próprio setor do agro, ministro.
3: Querido, você conhece o agro?
5: Reclamando da falta de diálogo com o setor.
3: O agro não vai estar satisfeito nunca. É o setor mais apoiado pelo Estado brasileiro. E é o que mais reclama, porque é o que tem mais presença no Congresso Nacional.
6: Agora, ministro, tem uma questão em aberto. É sobre isso que o Bruno estava falando, da renegociação da dívida. O senhor citou a medida de Gilmar Mendes para vincular gastos com receitas. E há uma grande preocupação do setor em relação à renegociação de dívida, porque, caso contrário, pode não deslanchar sequer o plano Safra, na visão dos produtores. O senhor vê uma saída?
3: Claro,
6: um entendimento possível, rápido?
3: Não, mas veja bem. Primeiro lugar, nós não podemos aceitar pauta-bomba, né? Senão fica contraditório. Você está de um lado reclamando do déficit, do outro reclamando de atender setores específicos. Tem que chegar a uma conclusão do que você quer, pô. Nós queremos ajustar as contas públicas com justiça social e econômica, não é só social. Muita gente que não pagava imposto que hoje paga está reclamando. Mas é justo você pagar 27,5%, outro pagar 2%? Que era o que estava acontecendo no Brasil. O bilionário pagando 2% de imposto de renda e o trabalhador 27,5%. Aí também, vamos, pera lá, né? Vamos com calma, né? Nós isentamos 15 milhões de pessoas de pagamento de imposto de renda para cobrar de 140 mil. Essa briga toda dos 140 mil faz mais barulho do que os 15 milhões que nós isentamos. É da vida. Mas eu escolhi o lado, na minha opinião, o lado certo. Entendeu? Nós vamos fazer de novo o maior plano Safra da história. É um recorde atrás do outro. Aí você fala, é recorde só de financiamento, mas e a produção? É um recorde atrás do outro de produção também. É só pegar os dados. Então não tem. Agora, de novo, eu vou para o interior. Eu sento com uma. Vamos supor que eu faço uma mesa redonda com 10 caras do agro, ou 10 caras da cerâmica, como eu fiz a semana passada. Sentei com todo mundo da cerâmica. A reunião começa tensa e termina com todo mundo trocando cartão. Eu consigo fazer isso com 40 e tantos milhões de habitantes? Não consigo. Então eu tenho que fazer, eu tenho que, sabe, destravando essa relação, criando uma química que é complexa, porque é muitos anos que o cara ouviu, que o PT é isso, que o PT é aquilo, que o Haddad é isso, que o Haddad é aquilo. Quando ele senta comigo para acertar um jogo, ele vê que eu sou uma pessoa dedicada, que estudo o caso dele, que tento dar melhor encaminhamento. Para você demover a pessoa dessa rigidez que muitas vezes ela tem, exige tempo. Por isso que a gente cresce, mas a gente não chega nos 51%. Então, meu papel é sair dos 45 para os 51.
5: Agora, eu quero entrar
3: não, é uma coisa, não é uma coisa automática, é uma coisa que exige muita conversa. Entendeu?
5: Desculpa, João, por favor.
4: Desculpa te cortar. Como é que o senhor pretende usar nomes como o vice-presidente Geraldo Alckmin e também a Simone Tebet, que são duas pessoas? O Geraldo Alckmin foi governador aqui 4 vezes, então ele tem uma adesão no interior muito grande. Simone Tebet, embora ela não tenha sido, não é daqui de São Paulo, ela é do Mato Grosso do Sul, mas ela é um nome de centro que acena muito justamente para esse setor que o senhor falou, que é o agro. Como que o senhor pretende usar essas duas figuras na campanha do senhor para tentar alavancar esses números que hoje o senhor apresenta, esse teto que o senhor mesmo falou, como é que o senhor pretende fazer isso?
3: Assim, se eu pudesse resumir numa frase o que eu gostaria de fazer, o objetivo que eu tenho nessa eleição, é demonstrar para o povo paulista que muitas vezes o preconceito está prejudicando o seu próprio interesse. Ele não está prejudicando alguém, está prejudicando a si mesmo. Eu acho que o povo paulista pode se prejudicar. Você acha que, fazendo uma comparação exagerada, mas você acha que o que aconteceu no Rio de Janeiro, os sucessivos governos que tiveram lá, você acha que foi da vontade do povo daquele estado?
4: Claro que não.
3: Ou seja, o que levou a essa sucessão de governantes que não entregavam benefícios para a população e foram provocando um processo de degradação da política, como está acontecendo no Brasil em várias medidas? Nós estamos vendo uma degradação da política, em vários aspectos. Nós precisamos recuperar. O jeito que a política está indo, quer dizer, se a gente não recuperar, elegendo senadores melhores, elegendo deputados melhores...
5: O senhor fala em recuperar, e eu, só um ponto para dar um adendo aqui, a gente vê que a esquerda tem uma dificuldade, está numa escassez de sucessores. Tem uma preocupação, se Lula é reeleito agora em 2026, quem será o substituto, o sucessor de Lula? O senhor é o nome colocado como sucessor de Lula, mas não tem um outro nome na esquerda, uma figura tão forte quanto o senhor para que possa substituir Lula.
3: Eu não vejo
5: o que
3: assim.
5: Leva a essa escassez de representantes da esquerda?
3: Primeiro que eu não concordo com isso, vou te explicar por quê. Você pode até dizer que em determinadas regiões do país você tem uma determinada escassez de lideranças progressistas, não é? Eu acho que sim, né? Estão surgindo nomes novos. Vamos pegar um caso dramático do Rio Grande do Sul, né? Por 2.000 votos, o Edgar Preto não vai para o segundo turno na eleição para governador do Rio Grande do Sul. 2.000 votos. Não é 2 milhões de votos, não é 2.000. Então, você vai falar, bom, surgiu ali uma nova liderança. Ele poderia ser, inclusive, o candidato a governador. O PT resolveu apoiar a
4: Juliana Brizola.
3: Juliana Brizola para o governo do estado. É uma nova liderança, é uma aposta que nós estamos fazendo. E tem várias apostas que estão sendo feitas assim. No Nordeste, você vai falar, o Rafael Fonteles, governador do Piauí, com 80% de aprovação, ele é uma nova liderança. O Camilo Santana, o Elmano, no Ceará, são lideranças progressistas.
5: João Campos também?
3: O João Campos é uma liderança progressista. Na Bahia, lideranças progressistas. Né? O Jerônimo é uma liderança progressista e jovem. Um jovem, foi secretário de Educação, governador de Estado, tem tudo para ganhar eleição. Né? Em São Paulo, você tem mais dificuldade. Né? Mas o Márcio França, se nós fizermos, quando disputou com Dória, foi muito bem. Ele podia ter ganhado aquela eleição. Ele era governador, ele tinha mais condição do que uma pessoa de oposição. Mas no governo do Estado, ele enfrentou e fez uma bela campanha. Poderia ter ganho a eleição. Não é simples. O que aconteceu com o PSDB é uma demonstração. Veja quantas lideranças do PSDB só sobraram no caminho. Mas muitas. Não vou nem citar nomes para não ficar chato. Mas várias lideranças de estados importantes. Goiás, Paraná, Minas Gerais, São Paulo. Ficaram pelo caminho. E eram quadros emergentes. Então, teve aí no período... De 2013 a 2022, o cenário político brasileiro mudou muito e mudou para pior. Para pior. Então, você tem um centrão hoje com uma capacidade de mandar em tudo incrível. A presença do centrão, por exemplo, no governo Tarcísio, nunca aconteceu no governo do PSDB. Mas nada parecido. Hoje, o governo Tarcísio é metade Bolsonaro, é metade centrão.
5: Por favor, Bia.
7: Puxando nisso, o que o senhor acha que falta, assim, para São Paulo ter uma virada para uma nova liderança acontecer, independente do senhor ou dessa eleição, sei lá, se tem pontos específicos. E aproveitando, o senhor falou muito de ter tempo ali para conversar com pessoas, principalmente no interior. O senhor, por um tempo, pensou, queria fazer parte da coordenação, né, do programa do presidente Lula, a reeleição, não tinha certeza se viria para São Paulo. O senhor acha que esse tempo pode ter pesado, daria ter dado mais espaço para o senhor circular mais, de repente?
3: Não, porque não tinha como eu sair do Ministério da Fazenda muito antes. Eu saí no momento que dava, entendeu? Porque tinha entregas para fazer, tinha imposto de renda para aprovar. Eu não ia querer sair do Ministério da Fazenda sem aprovar a isenção do imposto de renda, que era uma promessa de campanha. Eu não ia sair com a pecha de não ter entregue uma encomenda do presidente da República. Reforma tributária, ela teve três momentos. A emenda constitucional, aí duas leis complementares. Uma aprovada em 2024, uma aprovada em 2025. Como é que você vai deixar um trabalho no meio para começar? Não dá. Eu no Ministério da Educação, eu fui sair 7 anos depois para concorrer ao governo, da Prefeitura de São Paulo, porque eu via que a minha agenda ali, eu tinha concluído, entendeu? E aí, nesse momento, também é um momento importante para você sair.
5: O senhor já comentou.
7: São Paulo, para...
3: Olha, democracia é uma coisa que depende muito de humor, de sensibilidade, de sentimento. Não é uma coisa simples você mudar a maneira das pessoas... A pessoa se abrir para uma novidade, para uma possibilidade, é uma coisa automática, entendeu? E, na verdade, se você considerar o histórico do Brasil, só o fato da gente ter uma figura como Lula na presidência da República, com chances aí, num mundo tão conturbado, uma América do Sul, uma América Latina tão conturbada, já é uma coisa que a gente deveria, entendeu? Celebrar.
5: Eu acho que... Não, só para pegar um outro gancho aqui, o senhor fez uma fala sobre o combate ao crime organizado, falou sobre as fintechs, e aí a gente chega na história do Banco Master também. Na última semana teve uma operação contra o líder do governo no Senado Federal, Jacques Wagner, com vários apontamentos da Polícia Federal, negociando apartamento em troca de apresentação de emendas. Como o senhor vê essa operação contra Jacques Wagner e ele continuar líder do governo no Senado?
3: Não, primeiro que o seguinte, eu sou da tese de que quando se trata de justiça, não existe parente, amigo, inimigo, existe uma lei que tem que ser aplicada. Então, uma das coisas que eu admiro no presidente Lula é que, ao contrário do seu antecessor, ele não trocou ministro da Justiça para beneficiar filho, não trocou superintendente da Polícia Federal, não trocou delegado-geral da Polícia Federal. Então, está todo mundo fazendo o seu trabalho. Se a gente não confiar nas instituições que têm independência, nós não vamos ser uma sociedade civilizada. Então, o presidente Lula manteve todo mundo no cargo e pediu para todo mundo, inclusive para mim, para o presidente do Banco Central, para o delegado-geral da Polícia Federal, para ministros do Supremo Tribunal Federal e para o procurador-geral da República, passar o país a limpo. É isso que foi pedido. Então, é isso que está sendo feito. Se há uma dúvida sobre a conduta de qualquer pessoa, a polícia tem a obrigação de esclarecer essa dúvida. E o investigado ou não, tem que a obrigação de esclarecer a dúvida.
5: O senhor defende ele continuar como líder do governo?
3: Isso é uma questão dele com o presidente Lula. Não é uma questão que... São já que isso é uma longa... A vida pública, já sofreu esse tipo, não esse tipo, a outra, uma acusação em 2022 que se provou falsa e ele foi eleito senador. É um assunto do presidente e do seu líder. Mas o que eu quero dizer é o seguinte, primeiro, nenhuma investigação deveria ser parada. Tudo deve ser levado às últimas consequências. Segundo, eu acho que o pau que bate em Chico tem que bater em Francisco, porque a lei, ela é impessoal, ela vale para todo mundo. Então, alguns questionamentos que são feitos é em relação, por exemplo, o que aconteceu com o filme lá. Por que não foi feita nenhuma busca e apreensão em relação ao filme do Bolsonaro? Você há de convir comigo que 134 milhões para fazer um filme B é um negócio assim, não vai concorrer ao Oscar, não vai concorrer a nada, né? É um filme B. Vai contratar o Leonardo DiCaprio, vai contratar Kate Winslet? Não, vai contratar ator B. Então, do que nós estamos falando? 134 milhões. Por que o dinheiro foi todo para o exterior? Por que não foi produzido aqui? É um filme local, né? De temas locais. É tudo muito esquisito. E aí vai para um fundo que é do advogado do Eduardo. Está muito esquisito essa história. O que eu estou querendo dizer é o seguinte: eu não sou contra investigação nenhuma. Eu sou contra pouca investigação. Sabe, eu acho que as coisas no Brasil são pouco investigadas. Então, quando eu falo aqui da Sabesp, do contrato do metrô, do contrato do Muralha Paulista, do contrato do Wi-Fi aqui da prefeitura, eu acho que as coisas têm que ser mais investigadas. Eu não acho que tem que ser menos. Então, você nunca vai me ver defender refrear uma investigação. Porque se tem uma coisa que o Brasil precisa, é de mais investigação. Eu botei a Receita Federal pela... Eu sou o primeiro ministro da Fazenda que fala em segurança pública. Você já viu algum ministro da Fazenda falar em segurança pública? Eu botei a Receita Federal junto com a Polícia Federal. Ela não investiga, a Receita Federal não é investigador, não é de investigação. Ela não faz parte do sistema de segurança pública. Mas como ela fiscaliza, antes de mais nada, ela tem várias informações que, se repassadas pelos canais competentes, chegando na autoridade competente, você vai pegar o bandido. E vai pegar um andar de cima do crime organizado. Porque o de baixo você substitui, o de cima você liquida, se asfixia. Então, essa postura do governo do Estado de São Paulo de sabotar a lei antifacção e a PEC da segurança pública no que diz respeito à cooperação, que era a coisa mais importante a ser feita. E eu tenho dito em toda a entrevista, se eu for governador, vai ter um gabinete que vai se reunir com todas as forças de segurança, inclusive as federais, vão ter assento no meu gabinete de segurança pública. O representante da Polícia Federal vai ter assento no meu gabinete. Só não vem se não quiser. Um membro do Ministério Público Federal vai ter assento na minha sala. Só não vem se não quiser. Por quê? Porque está provado que quando o Estado se organiza, o crime se desorganiza.
5: Mas o senhor acha que a investigação não avançou contra o líder do governo mesmo, discutindo o tamanho do vão que teria o apartamento, o ingresso?
3: Não, estou dizendo em relação...
5: O senhor acha que não avançou a investigação, não foi tão aprofundada?
3: Não, acho que você não entendeu o que eu falei. O que eu falei é que em outras áreas, em outros âmbitos, a investigação não está avançando. Eu citei o caso do áudio, do coisa que é muito mais explícito do que tudo, e o Flávio, assim, não sofreu absolutamente nada. Nem busca apreensão, nem nada. Não estou dizendo que tinha que prender mas, assim, por que não investigar essa questão dos 134 milhões remetidos para o exterior para fazer um filme B? Que, combinando com o Wi-Fi da prefeitura, combinando com as doações de campanha, tanto para o Bolsonaro quanto para o Tarcísio, tem muita coisa aí, tem uma trama muito grande. Então, eu, repetindo o que eu falei, eu não sou a favor de menos investigação, sou a favor de mais investigação. Ou seja, aumentar o escopo da investigação para que todo mundo possa se explicar.
4: Ministro, então, eu vou nessa esteira, porque a gente sabe que esse debate do Banco Master entra também no debate da PEC da Segurança Nacional, entre outros, pode nacionalizar essas eleições. Em 2022, a gente meio que sentiu isso, embora o debate fosse centrado muito em São Paulo, mas teve um pouco de nacionalização em alguns debates, em alguns temas, por conta da polarização, o presidente Lula e o ex-presidente Jair Bolsonaro. O senhor acredita que a eleição desse ano também ela deve ser polarizada nesse nível? Porque nós estamos repetindo exatamente a mesma formação de 2022. E o tema nacional está em evidência. O tema das contas públicas, o tema econômico, o tema do Banco Master, que deve...
6: Segurança.
4: Segurança pública também. O senhor acredita que essas eleições, principalmente aqui em São Paulo, elas vão ser mais nacionalizadas em relação ao debate?
3: Eu acho que sim. Desculpa. Eu acho que sim, porque os temas são nacionais. Por exemplo, o aumento do feminicídio em São Paulo. Tomou uma verdadeira epidemia de feminicídio em São Paulo. Você acha que isso não tem a ver com o discurso de ódio contra as mulheres? Está totalmente desconectado o discurso de preconceito, de ódio contra as mulheres e o feminicídio? Eu não acho que está desconectado. Acho que as coisas estão conectadas. Você precisa... Se você não educa as pessoas, a forma de tratar as mulheres, Você tem esses absurdos que estão acontecendo. Um coronel da polícia assassinar a esposa dentro de casa.
6: Mas esse discurso também é nacional, é um problema.
3: Eu estou falando que a epidemia aqui é a maior da história do Estado, mas são temas nacionais. O combate ao crime organizado é um tema nacional. O presidente Lula foi o primeiro presidente da República a mandar uma PEC de segurança pública chamando para si uma responsabilidade que, pela Constituição, não é do presidente. Uhum. Por que que o Vorcaro não está na lei antifacção? Por que que tiraram o crime de colarinho branco do crime violento? O crime de colarinho branco não explica a violência nas cidades brasileiras? O crime de colarinho branco não tem a ver com a violência na sociedade brasileira? O crime do Vorcaro não é violento. Então, não responde pela lei antifacção. Pô, se tem uma quadrilha nesse país, que, ao que tudo indica, é que ele montou. Com tentáculos em todo o Estado brasileiro, em toda a sociedade brasileira. Esse não é um crime violento? Não é uma facção criminosa? Quer dizer, você vai vendo o tipo de preconceito que está por trás desse debate. Na minha opinião, se você asfixia de cima para baixo, você está fazendo um trabalho para valer.
6: Agora, ministro, o Banco Central também teve um papel importante na fiscalização, o CVM, eles têm reivindicado mais recursos. O senhor acha que estruturalmente faltou dar mais atenção? Inclusive, Galípolo já citou várias vezes que o funcionalismo, os servidores foram se aposentando ao longo do tempo.
3: Sim, é verdade.
6: E essa questão agora da autonomia financeira do Banco Central, o senhor acha que é importante? Já houve defesa também de mudanças de procedimento em relação à CVM. Essa estrutura só, que não apenas Receita Federal.
3: Deixa eu te falar uma coisa que vem ao caso aqui, da sua pergunta. A PEC da autonomia, que foi apresentada pelo Roberto Campos Neto, coletando assinaturas de... ele pediu para um senador coletar assinaturas para apresentar a PEC. Já tem visto de iniciativa, isso é prerrogativa do Executivo. Reformular a estrutura do Poder Executivo não é atribuição do Congresso Nacional. Nós damos de barato que está tudo bem. Nós falamos, olha, se for para o bem... Porque o Bolsonaro sucateou todas as agências, incluindo Banco Central e CVM. Quem autorizou o concurso para o Banco Central e deu reajuste salarial foi nós. Não foi o Bolsonaro, foi nós. Nós pegamos sucateado e estamos recuperando. Eu dei declaração pública, tem dois anos atrás, a favor da autonomia financeira do Banco Central. O que eu sou contra na PEC da autonomia são os penduricalhos. Aí eu acho que não tem cabimento. O presidente do Banco Central virar um poder da República, poder propor projeto de lei, isso aí eu não vejo... O Tribunal de Contas não pode propor projeto de lei.
6: Ele é propor o orçamento, né?
3: O orçamento passa pela CAI e passa pelo CMN.
6: Sim.
3: Aí tudo bem. Mas tudo tem que ter transparência. Agora, eu discordo de você quando você diz que o Banco Central é o grande responsável pelo que aconteceu com o Banco Master. O grande responsável. E eu vou te mostrar isso. O presidente Ilan Goldfein, da gestão do Temer, ele foi até fevereiro do primeiro ano do Bolsonaro o presidente do Banco Central. Ele deu pau em todas as pretensões do Banco Master, porque aquele banco não tinha condições de funcionar. Depois, quando assumiu o presidente, indicado pelo presidente Lula, foi liquidação e prisão do Daniel Vorcaro. Nesses 6 anos que o Roberto Campos foi o presidente, escolheu o diretor, foi quando o Banco Master cresceu. De novo, associação do bolsonarismo com o Centrão. Essa foi a...
6: Teve dois diretores...
3: Corrompidos. E dois diretores do BC, indicados pelo Roberto Canto, foram corrompidos e estão com tornozeleira. Agora, por que isso não vem a público com a força que deveria? A quem que nós estamos protegendo? Por que que nós não estamos abrindo os processos administrativos do Banco Master no Banco Central para mostrar a irresponsabilidade que foi cometida pelo Banco Central, que negou, que desconsiderou todos os alertas feitos pela FEBRABAN sobre o Banco Master. Por que que isso foi feito? Imagina você ser avisado o tempo todo, ó, esse estúdio aqui, você é um corpo de bombeiros, fala, esse estúdio vai pegar fogo, você ignora todos os alertas, pegou fogo e o bombeiro... Onde está o bombeiro?
5: Chegou o alerta extremo e ninguém fez nada, ministro.
3: Ninguém fez nada. Agora, quando trocou o comando do Banco Central, Aí começou um processo de fiscalização séria até a liquidação e prisão do Vorkaro. Mas durante 6 anos, coincidentemente, no período da gestão do Bolsonaro, que era 4+2, né, porque ele tomou 2 do presidente Lula, né, que ele avançou 2 com a PEC da autonomia, ficou o banco Master crescendo debaixo do nariz de todo mundo, com os rumores de todo canto. Todo jornalista sabe disso.
5: Vou fazer a reta final aqui em 4 minutos. Rendeu muito a conversa, quase 1h30 já. João, em 1 minuto, pergunta e resposta.
4: Bom, ministro, acho que a gente precisa perguntar em relação às expectativas, né, em relação à eleição nacional. A gente vê agora a situação do Banco Master envolvendo o Flávio Bolsonaro e também o líder do governo, Jax Wagner. A expectativa do senhor em relação à eleição nacional, em relação ao presidente Lula, a campanha do presidente Lula e também a campanha do Flávio?
3: Olha, eu vejo da mesma maneira que eu vejo qualquer outra eleição, né? O incumbente tem que se apresentar, mostrar os resultados. Acho que o presidente Lula tem muito a mostrar. Recuperou o país em vários aspectos. E a eleição é o momento em que você tem para isso. Você mostrar o que você fez. Por isso que eu acho que os índices de aprovação do presidente estão melhorando gradualmente, gradativamente, porque nós estamos prestando mais atenção naquilo que muitas vezes a gente deixou de lado, que é a comunicação, que é a narrativa, que é a explicação e tal. Então, eu penso que o presidente Lula deve ter uma trajetória de sucesso na eleição, porque, de fato, se você olhar sobre qualquer ponto de vista, na comparação com o governo anterior, nós estamos falando da água para o vinho. Eu acho que o presidente Lula vai ter condição de demonstrar isso.
5: Por favor, Bia.
7: Pensando no nacional, tenho participado de eventos aqui em São Paulo com a Faria Lima. Em alguns, com Flávio Bolsonaro, ele tem prometido suspender a regulamentação da reforma tributária, atribuída ao senhor, claro, ou pausar tudo. Queria entender a visão do senhor sobre uma promessa como essa.
3: Acho que ele não sabe do que está falando. O Flávio é muito despreparado, ele não é uma pessoa estudiosa, ele é uma pessoa que nunca aprovou um projeto na vida, deve ter ciúme de quem aprovou, ou a quantidade de projetos que nós aprovamos, entendeu? Ele é muito despreparado, ele tem muitos anos de parlamento, eu acho que ele estava mais preocupado com o gabinete dele e com as conversas com os servidores do gabinete, como lidar com os recursos do gabinete, do que propriamente com apresentar lei, apresentar projeto, aprovar projeto. Ele não conseguiu aprovar projeto nem quando o pai era presidente. O que é uma coisa, vamos combinar, chama atenção, né? Nem quando o teu pai é presidente você consegue apresentar um projeto. Então, não vejo ali... e outra, não, é uma reforma tributária do Fernando Haddad, que tinha 2 PECs tramitando no Congresso Nacional. O ministro Guedes, foi a opinião dele, era contra, sentou em cima e não deixou aprovar. Mas quem aprovou a emenda constitucional foi o Congresso Nacional, com ampla maioria de votos. E ali foi um convencimento, foi toda a sociedade. Tem abaixo-assinado com mais de 100 assinaturas dos grandes economistas do Brasil, que nem próximos ao PT são, do Plano Real, Percy Arida, Armínio Fraga. Não sei se eu estou cometendo aqui alguma... mas muita gente boa, que inclusive faz oposição ao governo hoje, defendendo a PEC da reforma tributária. Então, depois de 40 anos, você consegue aprovar, consegue costurar, né? E agora, implementa. Se você vê alguma falha, alguma coisa, você corrige. Mas você se acovardar. O FMI, no último relatório para a Argentina, sugeriu que o Milei adotasse a reforma tributária do Brasil. Pô, o FMI, para quem a Argentina está devendo as calças, falou, faz a reforma tributária do Brasil, faz alguma coisa para arrumar o país e deu como exemplo a reforma tributária. Ela não tem o meu nome. Eu fui o ministro da Fazenda que deu impulso a ela e que conseguiu organizar o diálogo para a gente chegar a uma conclusão. Mas ela é do país, ela é de muita gente.
5: Encerrando já, ministro, só uma última pergunta, um cenário de futuro. Se caso o senhor seja eleito em São Paulo, quem o senhor defende para o Ministério da Fazenda no eventual governo reeleição de Lula?
3: Ah, isso eu não posso.
4: O senhor volta com o Ministério? Eu voltaria?
3: Ele está falando se eu for eleito aqui, quem indicaria, né?
5: Exato.
3: Isso aí é
5: com Lula também reeleito.
3: Isso é prerrogativa do presidente, é um cargo muito delicado. É um cargo de muita responsabilidade. Falam que é o pior emprego do mundo. Eu discordo.
5: O senhor achou?
3: Eu discordo.
5: Achou bom?
3: Completamente. Eu acho assim, quem quer que seja convidado pelo presidente Lula, aceite, que é um desafio profissional da mais alta qualidade.
4: Sente saudade?
3: Rapaz, eu gostei de viver aquilo, como gostei de ser prefeito, como gostei de ser ministro da Educação. Mas eu não sei, eu dificilmente eu repito experiências, né? Sobretudo quando eu acho que eu entreguei um trabalho, assim.
6: O que o senhor não conseguiu fazer?
3: Eu queria, justamente porque que eu estava pensando em fazer o plano de governo. O Brasil faz muitos anos que não tem um plano nacional de desenvolvimento, há muitos anos. O último foi ainda no regime militar, para você ter uma ideia. Então, nós passamos todo o período da redemocratização, Collor, Fernando Henrique e tal. Tem PAC, tem Nova Indústria Brasil, tem um plano de desenvolvimento, né, como o nome indica, é uma coisa muito mais desafiadora, porque ele exige uma integração muito grande. Eu queria ter me dedicado a isso, mas eu vou fazer para São Paulo.
5: Encerrando aqui mais uma edição do Direto ao Ponto na Jovem Pan. Ministro Fernando Haddad, muito obrigado por conversar com a Jovem Pan.
3: Valeu.
5: E obrigado também a você de casa que nos acompanha nesta segunda-feira, uma entrevista esclarecedora, falando sobre economia, eleição, aos nossos convidados, João Vitor Revedilho, a Beatriz Manfredini e também a Denise Campos de Toledo. Muito obrigado, ótima semana. Fique em paz, Jovem Pan, jornalismo independente. Tchau.
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0: Olá para você que acompanha a Jovem Pan. Neste Economia em Foco, vamos discutir a atual conjuntura macroeconômica diante do novo cenário de inflação e juros, mudanças do cenário externo, evolução das contas públicas. Contamos com a participação do Felipe Salles, economista-chefe do C6 Bank, da Thaís Ara, economista-chefe da For Intelligence, e do Cássio Viana de Jesus, que é diretor de investimentos e negócios da Pilar Capital. Vamos agora à nossa vinheta.
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0: Bom, antes eu quero cumprimentar os nossos convidados, a Thaís, que está online. Obrigada pela sua participação, Thaís.
2: Eu que agradeço o convite, prazer conversar com vocês, com tão distintos colegas.
0: Cássio, muito obrigada pela sua presença aqui, ao Felipe.
3: É isso.
0: E vamos começar falando de expectativa de política de juros, que nós viemos aí de vários fatores que foram mudando um pouco a expectativa do mercado financeiro em relação aos juros. Eu gostaria de começar falando sobre isso com o Felipe, que está lidando mais com o mercado financeiro. Felipe, eu queria saber como é que ficou a sua expectativa depois daquele comunicado do Copom, que deixou todo o mercado em dúvida. Aí veio a ata, não esclareceu muito. Aí nós tivemos o relatório de política monetária e aí sim declarações de Gabriel Galípolo, presidente do Banco Central, também de diretores, que até justificaram aquele corte de 0,25. E o mercado fica meio dividido. Qual a sua expectativa? Para de cortar a Selic, corta mais 0,25, tem potencial de cortar mais do que isso?
3: Bom, vamos lá. Quando a gente analisa a comunicação do Banco Central em conjunto, é quando a gente olha o comunicado, a ata, o relatório de política monetária, basicamente, o que, que o Banco Central está sinalizando? Ele está sinalizando o seguinte, olha só, eu reconheço que o cenário de inflação para frente piorou um pouco, eu reconheço que o espaço para cortar juros diminuiu, eu reconheço que os riscos aumentaram, mas a gente ainda enxerga espaço para algum corte de juros. Né? Então, basicamente, ele deixou em aberto a possibilidade de parar na próxima reunião, quer dizer, se piorar mais, a perspectiva de inflação ele pode parar, mas deixou em aberto também a possibilidade de novos cortes. Não muitos, nada muito rápido, quer dizer, um corte de 50, porque isso é improvável, se cortar vai ser de 25 em 25. Então, o norte do Banco Central, mais ou menos, é esse. É só para botar alguns números como referência, ele até chegou a comentar na ata que a trajetória de juros que ele está mais ou menos pensando, o plano de voo atual dele, não seria muito diferente daquilo que está na pesquisa Focus. E hoje a pesquisa Focus, que é enfim, a pesquisa que o Banco Central divulga, né, com o consenso dos economistas, tem mais ou menos uma Selic terminando esse ano em 14% e ano que vem 12%. Então, algo em torno disso, um pouquinho acima disso, me parece ser o plano de voo do Banco Central hoje.
0: É, Hugo, não é o que vai alavancar de uma forma muito diferente a atividade da economia ou frear, não é? É pouca diferença e eu queria saber do Cássio, se essa é a sua expectativa. Lembrando que nós tivemos uma semana favorável de queda do petróleo, sim, não é? Porque foi avançando o acordo de paz, só que na sexta-feira nós tivemos de novo ataques dos Estados Unidos. Na véspera, o Irã tinha bombardeado o navio, teve uma falta de entendimento, então não se sabe ao certo se o petróleo vai ser um fator de colaboração. Então, quando a gente tiver o próximo Focus, ele já vai vir com a imagem anterior, sim, que foi uma queda de quase 10% do petróleo na última semana. Em que medida você vê a condição de a inflação ceder? Porque a guerra foi justificativa para a virada de chave,
4: sim,
0: a inflação voltar a subir. Aí o combustível cedeu, mas a inflação seguiu adiante.
4: Sim. Não, uma ótima pergunta. Na nossa perspectiva, a gente faz algumas análises um pouco, trazendo um pouco mais para a economia e o dia a dia, né? O que, que a gente tem visto? A gente fala muito do número da inflação, mas eu acho que o que mais chama atenção é a composição que ela está trazendo. Então, a gente vinha num cenário pré-guerra, num cenário que a gente via uma inflação convergindo para a meta, não tinha grandes desafios ali no radar. Quando veio a guerra, a nossa primeira interpretação foi a inflação vai subir porque o petróleo vai impactar consumo, energia, transporte e as derivadas. O que a gente tem visto nas últimas duas medições, e o IPCA 15 saiu muito nessa linha, é que a gente começa a ver a derivada da inflação atingindo a economia. E a gente tem uma economia muito indexada no Brasil. Então, daqui a pouco a gente vai começar renegociações salariais que vão já prorrogar esse efeito mais adiante. A gente vê uma atividade econômica muito aquecida em serviços, que a gente sabe que talvez é o principal ponto de dificuldade de uma autoridade monetária de controlar. Então, quando a gente olha esse cenário, acho que a guerra ela explica a parte, mas a gente está já num cenário que a gente está discutindo um pouco fiscal aqui, talvez mais com peso, estamos discutindo um pouco mais aquecimento de mercado e a reação em relação a isso. E quando a gente fala de guerra, o cenário, infelizmente, é um cenário muito volátil ainda, né? A gente tem hoje um petróleo reagindo talvez a uma sinalização positiva que os Estados Unidos devem fazer algum acordo, mas esse acordo ainda está sob muito questionamento, inclusive sob risco de não acontecer. Então, o petróleo ele pode reagir muito rápido para cima, mas, por outro lado, mesmo que a guerra encerre, a gente tem que entender que ela deixou uma lacuna. Essa lacuna é milhares de barris que não foram transportados, um estreito minado, que não é uma logística simples de recuperação, e estoque em nível mais baixo da história. Então, em 40 anos, os Estados Unidos nunca perdeu tanto estoque estratégico. Ele vai ter que repor esse estoque estratégico. Então, a gente vai ter, ao mesmo tempo, um consumo maior, que foi a pesquisa indicou para o petróleo, uma retomada de oferta menor, até por restrição logística, e um consumo para fazer retomada. Então, a gente também não vê o petróleo convergindo para muito abaixo do que a gente tem visto nesse patamar de forma sustentável.
0: A queda teve muito a ver, inclusive, com o escoamento do que já estava pronto para embarque mesmo, os navios parados, sim, o que já tinha de reserva, que não conseguia passar pelo Estreito de Hormuz, mas os países foram reduzindo muito os seus estoques, não é? Chegaram alguns meio que no limite. Sim. Então, você tem um alívio momentâneo que pode não persistir.
4: E você tem muito contraste de petróleo, desenvolve muito hedge, muito contraste de mais longo prazo. Então, o efeito que aconteceu agora vai carregar no mercado por mais alguns anos. Naturalmente, nesse período de guerra, outras soluções logísticas começaram a acontecer. Então, hoje o Estreito ele tem uma dependência menor, embora seja muito relevante ainda, mas o contexto, imaginar que a gente vai mirar, como estava no começo do ano, um petróleo a 45, 50, ele parece que não é mais uma realidade, deve ficar nesse patamar de 60 por um período maior. E nesse patamar, naturalmente, a inflação tem um peso contratado já muito maior globalmente. E aí, naturalmente, isso dificulta um pouco mais o trabalho da autoridade monetária para reduzir ela apenas com choques muito claros de taxa de juros. Né?
0: Bom, vamos trazer a Thaís Ara para a nossa conversa. Thaís, a gente está falando da perspectiva de juros ainda elevados, de inflação também mais elevada do que se previa no começo deste ano, quando ela vinha até numa trajetória mais favorável. E nesse contexto, a gente tem visto o mercado elevando a projeção de crescimento da economia, o que já é uma das grandes incoerências, fora outras que nós temos na economia brasileira. Queria sua avaliação.
2: De fato, a gente tem visto várias revisões para cima da perspectiva da atividade econômica, em parte por conta das várias medidas de estímulos que têm sido fornecidas para a economia, né? Então, a gente pode pensar aí desde a isenção de imposto de renda para quem ganha até R$5.000 lá no começo do ano, a Move Brasil, agora medidas que vão incentivar a troca de frota de caminhões, a troca também de incentivos ali para motoristas e entregadores. Então, são vários estímulos, né? O Desenrola Brasil, tudo isso acaba contribuindo para uma retomada do consumo, um consumo se manter um pouco mais elevado. Lembrando que estamos num contexto de ano eleitoral, não apenas temos os estímulos por parte do governo federal, mas, em geral, em anos eleitorais, a gente tem um maior dispêndio por parte dos governos regionais, principalmente os estados, em busca de reeleições, etc. Isso também pode trazer um reforço ali para investimentos, para construção civil. Então, são vários pequenos aportes que acabam dando um suporte maior para o crescimento da economia e, com isso, a gente vê essa revisão. É claro que quando a gente olha para frente e pensando no contexto do Banco Central, ele considera isso nas suas projeções, a gente tem uma aceleração do crescimento nesse ano, né? Na verdade, um crescimento ainda ao redor de 2%, e pensando no ano que vem, provavelmente a gente vai ter uma desaceleração, porque todos esses estímulos se esgotam e, ao mesmo tempo, a gente passa a ter efeitos ainda maiores de ter uma taxa de juros mais elevada por um tempo mais prolongado. Então, isso deve acabar afetando um pouco o crescimento do ano que vem, que a gente provavelmente vai ter uma desaceleração.
0: É, porque pode haver, inclusive, retirada dos estímulos. E, Thaís, eu queria acrescentar nesses estímulos que você citou, que nós tivemos, finalmente, aquela liberação para o uso do fundo de garantia como garantia para a tomada do empréstimo consignado, né? Então, o governo que está preocupado com o desenrola, agora foi o comitê do fundo garantidor que liberou, mas foi uma proposta inicial lá do governo, né? 15 meses atrás, que acabou saindo. Agora, justamente quando o governo está preocupado e pensando até em alguma fórmula para ter um desenrola também para quem está com a dívida em dia, mas com as finanças apertadas, né?
2: Sim, quando a gente analisa o comprometimento de renda das famílias, ele está perto das máximas históricas, tá? Isso por uma combinação que a gente viu nos últimos anos de ampliação do acesso, bancarização e etc., mas também taxas de juros mais altas que acabam trazendo ali uma questão na rolagem, né, dessa dívida por parte das famílias. Então, nesse momento de maior comprometimento de renda por parte das famílias, o desenrola pode trazer um alívio, ele deve trazer um alívio para o orçamento, porém, pensando no ano que vem, esses efeitos devem ser diluídos, ao mesmo tempo em que a gente tem a manutenção de uma taxa de juros ainda restritiva, bastante restritiva, que demora a chegar ali no orçamento das famílias, né, no momento de distensão da Selic. Então, provavelmente, esse quadro deve acabar contribuindo também para essa desaceleração da economia no próximo ano. Pensando do ponto de vista do Banco Central, não é uma notícia, porque isso ajudaria a trazer a inflação para baixo, né, e quando ele apresenta as projeções de inflação dentro do relatório de política monetária, ele tem uma projeção de inflação que, no finalzinho de 2027, ainda estava muito elevada, né? Bem distante ali do centro da meta. Porém, quando a gente passa para o primeiro trimestre de 2028, né? Começa a olhar 2028, ela desacelera mais rapidamente. Uma parte importante desse degrau tem a ver com a saída dos efeitos esperados ali do fenômeno El Niño, que deve acontecer no final desse ano, mas a convergência da inflação, o fato dela voltar a cair ali para mais próximo da meta, tem a ver com a desaceleração da economia para o ano que vem.
0: É, mais uma vez a gente vê um fôlego adicional da economia, mas um voo curto, né, que em algum momento vai bater nessas dificuldades, juros elevados, inflação mais alta, aperto financeiro não só de consumidores, mas das empresas. A gente tem vários pedidos de recuperação judicial, né, e eu queria saber qual o ponto da economia hoje que mais te preocupa?
3: É, quando a gente olha para crescimento da economia, a gente está falando em produtividade. Quer dizer, a gente está muito acostumado a ver no dia a dia estímulo, juro, o que é isso que faz crescer, etc. Isso vale para o curto prazo. Mas se a gente quer crescer de maneira sustentada, no longo prazo, durante anos, décadas, aí a gente tem que deixar um pouquinho de lado as discussões de estímulo, juro, etc., e olhar para uma coisa diferente, que é produtividade. Tá? Então, como é que... O que determina a produtividade de um país? É um conjunto de coisas. Na minha opinião, a mais importante delas é educação. E aqui eu estou falando de educação básica. Infelizmente, o Brasil há muitos e muitos anos não tem tido um desempenho bom nesse quesito. A gente vê, por exemplo, os testes que fazem comparações internacionais, o teste do PISA, o Brasil não está qualificado, não está bem qualificado, isso já há muitos e muitos anos, uma coisa estrutural da nossa economia. É, a gente pode pensar também em abertura da economia, né, para o comércio exterior. Vários países se desenvolveram exatamente integrando suas cadeias de produção, as cadeias globais. Quer dizer, então, quando a gente fala de crescimento de longo prazo, eu acho que essa é, sem dúvida nenhuma, a questão chave que a gente vai ter que enfrentar.
0: Agora, a educação demora para ter impacto efetivo, né? E o Brasil está tentando não ficar para trás, pelo menos em tese é o que se busca, dessa corrida que se tem de inteligência artificial, da questão das terras raras, que é um ponto fundamental para você ter um desenvolvimento tecnológico no país. Então, a gente tá discutindo a questão do ensino primário, uhum, sem a formação técnica, sem a formação especializada e sem políticas que levem a resultados melhores. Então, a gente pode trabalhar com um horizonte de defasagens do Brasil Brasil mesmo em termos de produtividade e potencial de crescimento sustentável?
3: De maneira sustentável, sim, mas a gente consegue ter um crescimento um pouco maior do que a gente tem visto nos últimos anos se a gente souber aproveitar algumas oportunidades que às vezes surgem. Então, por exemplo, no início do século, a gente aproveitou muito bem o ciclo de commodities. A gente cresceu bem, realmente foi um momento bom. Mas como a educação continua sendo um problema aqui na nossa sociedade, quando acaba o ciclo de commodities, o crescimento desacelera. Né? Então, a gente pode ver, no curto ou médio prazo, um ciclo um pouco melhor de crescimento? Pode. Então, por exemplo, você citou inteligência artificial, citou terras raras. A gente pode citar também energia limpa. Por exemplo, essa parte de inteligência artificial é muito intensiva em energia. E nós, no Brasil, temos uma matriz energética limpa, uma grande oportunidade. Tá? A gente pode, talvez, a reforma tributária simplifique a vida das empresas, isso dê ganho de produtividade? Talvez aconteça, esperemos que sim. Tá? Mas sem uma melhora educacional, sem uma melhora no ambiente de negócios, isso tende a não se sustentar no longo prazo.
0: E Carlos, é uma questão de infraestrutura também do país, né? O custo Brasil está aí presente das empresas, foi muito colocado a questão não só de produtividade, mas também de desse avanço todo de custo Brasil nas discussões para redução de jornada de trabalho.
4: Sem dúvida. O Felipe foi muito feliz no que ele colocou, né? Quando a gente fala de produtividade aqui no Brasil, a gente tem que entender que a gente convive, talvez, em três séculos distintos de desenvolvimento no país. É um país muito grande, é um continente. E aí, quando você pensa em infraestrutura, a gente está olhando aqui, reclamando, talvez, da condição da rodovia que leva ao Porto de Santos, e a gente está falando de Mato Piba sem ter acesso ao Porto do Norte. E, ao mesmo tempo, a gente está falando de reduzir uma escala de jornada quando você ainda tem uma informalidade muito grande. Então, é uma composição de fatores que ela faz sentido sob alguns aspectos, mas ele generaliza, talvez, para ambientes e locais que ainda não chegaram nem ao status quo que gerou a discussão. Então, quando a gente olha todo esse sistema dentro da questão da indústria, olhando para a economia real, né, acho que a grande discussão que a gente vê aqui, um pouco de crescimento, é quando o crescimento vem de uma capacidade de Brasil, quanto vem de incentivos, quanto vem de fiscal. Então, é prova que a gente está num ano aqui que tudo fica um pouco mais deturpado pelos investimentos. Eu acho que quando a gente fala de talvez o Brasil deveria ser o polo mais óbvio de atração. Eu tenho água, eu tenho energia barata em comparação ao mundo, eu estou fora de conflito geopolítico, tenho uma área de estabilidade até mesmo geográfica, ou seja, eu tenho todos os elementos necessários para isso, que talvez eu não tenha um ambiente regulatório estável que me permita fazer um investimento de 10, 20, 30 bilhões que preciso maturar ao longo de 30 anos. Então, a gente acaba falando muito de economia, olha, muito ruído, né? A gente estava conversando um pouco antes da reunião, assim, o dólar hoje, a bolsa é isso. Isso aqui é curtíssimo prazo. Quando a gente fala de desenvolvimento de país, a gente tem que olhar países nórdicos, Ásia. Estamos falando de 100 anos de desenvolvimento. São medidas que vão...
0: O Brasil continua pensando muito no curto prazo. Esse que é o problema. É um grande incêndio que surge lá e aqui. Então, as contas estão com problema. Então, vamos parcelar. Precatório é um problema hoje. A gente joga para frente para não bater na parede no ano que vem. Exato. Então, você vai protelando os desafios. O Brasil, por exemplo, né, o que assustou na guerra foi muito, no caso de formação de preços, a dependência do transporte rodoviário.
4: Sem dúvida.
0: Que pega combustível, frete, bateu muito na inflação também, não é?
4: Quando a gente olha a matriz brasileira, talvez é o único país da dimensão que tem esse modelo, né? Quando você pega a Rússia, você pega os Estados Unidos, Canadá, China, você tem um hidroviário, um ferroviário muito claro. São modais muito mais baratos, muito mais eficientes.
0: E a China é preocupada hoje de usar energia limpa também?
4: Sem dúvida.
0: Tem reserva de petróleo, quis se proteger, mas está investindo pesado em energia limpa.
4: E aqui no Brasil a gente tem uma geração muito forte, mas hoje a gente tem um problema de transmissão. Hoje, a capacidade nossa de colocar no sistema a geração de energia limpa virou um problema para as geradoras. Aí também de curto termo. A gente estava discutindo essa semana de cortar a entrada de energia aos distribuidores, são as residências colocando painel solar. Então, você tem um problema de base produtiva que quando você olha a capacidade de crescimento, você fala assim, vai crescer 2. Se o Brasil crescer muito mais de 2, ele tem um problema inflacionário, porque a oferta não vai acompanhar uma demanda tão clara. Você pega a rodoviária, a gente vai chegar à época de safra, o país, o Brasil, o que ele perde de safra no transporte é maior que muitos países produzem ao ano.
0: Exatamente.
4: Então, você tem vídeos todo ano na região centro-oeste, principalmente de soja caindo dos caminhões e sendo recolhidas. Então, você tem uma série de pequenos ajustes que gerariam um efeito de produtividade muito grande, mas eles envolvem uma discussão geracional. Eu preciso olhar a economia fora de uma discussão de governo como uma discussão de Estado. Ou seja, para onde o Estado vai direcionar seus recursos e qual é o efeito. educação, ele faz todo sentido, mas é uma discussão que você não vai ver resultado no seu mandato. Você vai precisar apostar que isso daqui a 20 anos vai ter um efeito. A gente

0: Se vocês quiserem depois interromper também, fiquem à vontade. Claro. Agora, Thaís, a gente está falando dessa questão do crescimento de curto prazo. Falta para o Brasil um programa estrutural que garanta uma perspectiva melhor de expansão, sem essa necessidade de o governo ficar interferindo, injetando recursos na economia. O Felipe falava há pouco desse crescimento que o Brasil teve por conta de commodities, mas foi um momento favorável, que o Brasil deu sorte, porque tinha esse potencial para aproveitar, mas estruturalmente a gente não teve grandes mudanças, inclusive quando você pega investimentos produtivos no Brasil, o percentual é muito baixo em relação ao PIB, não é?
1: Exatamente. A gente tem um problema clássico, né, de poupança. A gente tem, é um país que poupa relativamente pouco, então isso acaba também se revertendo em um pouco investimento. A gente tem uma questão das contas do governo, né, uma questão fiscal que é bastante preocupante, né, quando a gente olha o orçamento e a gente vê as curvas de crescimento, de gastos com saúde, com educação, com previdência, e a gente entende que tem uma defasagem que em algum momento ela vai acabar aparecendo, né? Quer dizer, a gente vai precisar em algum momento fazer algum tipo de ajuste. E a grande questão é que nós temos muitos gastos obrigatórios, tá? E isso acaba reduzindo um pouco o espaço que o governo tem para tentar trazer ali mais investimentos. Então, esse descompasso entre crescimento de muitas receitas, de muitos gastos obrigatórios, ao mesmo tempo que as receitas não acompanham esse mesmo crescimento, e a gente ainda tem déficit, né, das contas do governo, né, a gente gasta mais do que arrecada, essa combinação acaba trazendo uma preocupação com o futuro e, ao mesmo tempo, faz com que o governo sempre precise se financiar cada vez mais com recursos da sociedade, então ele acaba tirando um pouco dessa poupança da sociedade, isso acaba revertendo em taxas de juros mais elevadas, acaba se revertendo em menos investimentos do setor privado, então a gente tem um ciclo vicioso formado. Então eu acho que quando a gente fala em crescimento de longo prazo, quando a gente fala em aumento de produtividade, quando a gente fala em educação, é exatamente isso que a gente está falando. A gente precisa repensar a forma como a gente quer esse futuro e, ao mesmo tempo, olhar para as contas do governo e falar, ok, se é isso que a gente quer, como a gente pode chegar nesse futuro? Como a gente pode refazer essas contas do governo para que consigamos chegar lá? No momento, a gente tem muitas amarras, né? Tem vários gastos obrigatórios que crescem muito, crescem, às vezes, acima da inflação, e isso vai trazendo pontos adicionais para esse desafio de desenvolvimento e de crescimento que já não é fácil sem pensar e colocar o governo nessa equação.
0: E quando a gente pega, o Felipe, a previsão para 2027, todo mundo apostando que vem um ajuste fiscal, porque tem que vir o ajuste fiscal em 2027, senão a situação vai ficar muito pior, a dívida pública vai crescer, pode chegar no nível arriscado. Agora, como é que você pode cuidar do crescimento ao mesmo tempo que você tem que fazer um ajuste muito pesado fiscal? E a gente sabe que os investimentos do país dependem muito do governo também. Até porque até estava falando dessa questão de baixo nível de poupança. Então, vários analistas falam dessa necessidade de ter uma participação maior do governo nos investimentos, né?
2: Não, dá para fazer as duas coisas. Dá para fazer as duas coisas. Por quê? Porque quando se fala em ajuste fiscal, não é sair cortando gasto. A gente não precisa fazer isso. O que a gente precisa? A gente precisa fazer com que os gastos cresçam a uma velocidade menor.
0: Nós vamos ao rápido intervalo, voltamos já já, continuem com a gente aqui no Economia em Foco.
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3: Estamos de volta com a Economia em Foco, que hoje discute as recentes mudanças de cenário que nós tivemos. O Brasil tem tido uma reviravolta em relação a algumas projeções de crescimento de juros, de inflação. Isso tem implicações para o nosso dia a dia, para as finanças pessoais, finanças das empresas e expectativas quanto ao andamento da economia. A gente, no intervalo, estava falando, eu comparando a situação da Copa, né? Que todo mundo, assim, tem uma certa confiança, mas espera cada jogo para ver o que vai acontecer, falando, olha, será que a gente pula essa etapa, chega na outra, o que vai fazer se chegar lá na final? É por aí que estamos, né?
4: A gente está num ambiente em que a gente está olhando a próxima esquina para tomar a decisão, embora a gente tenha uma ideia para onde está indo a direção.
3: A gente gostaria do Hexa, é isso.
4: A gente gostaria do Hexa e talvez a gente está um pouco atrás do dever de casa, mas estamos tentando, né? Eu acho que o Felipe trouxe um ponto muito bom no último bloco, e talvez a gente complique demais a economia no entendimento, parece que é muito distante da gente, né? Mas se isso trouxer para a nossa realidade, vamos falar de produtividade. Se você começa a trabalhar e você não poupa para a escolaridade, para se capacitar, você vai ter um crescimento profissional menor, sua renda vai crescer menos na velocidade. Ela vai crescer, mas vai crescer menos. O que você precisa fazer? É o domínio fiscal. Como que eu reduzo o gasto e cresço? Eu vou ter que direcionar naquilo que gera mais efeito. Então, dizer onde gasta, ele acaba sendo menos relevante. A questão é, nessa economia, qual é a elasticidade que esse dinheiro gera para o resultado? Então, entra ano, sai ano, muita gente fala assim, poxa, o programa Minha Casa Minha Vida, verde e amarela, seja o nome que você quiser dar, programa de financiamento de moradia mais baixa, ele é um programa eleitoral, ele não é. Ele é um programa que, para a sociedade brasileira, ele é de Estado. Porque cada real que eu invisto naquele setor, ele gera emprego muito mais rápido, ele reaquece a economia, ele resolve um problema de déficit. Então, essa definição de onde gasta, ela está muito mais direcionada a como é que essa economia reage para cada real que eu recebo, para cada real que eu aporto, ou deixo de receber, quando eu dou uma isenção, como eu dou uma subvenção. Então, a gente está falando de inflação antes. A gente não sofreu com o efeito de combustível aqui, porque a gente fez um subsídio. Se a gente olhar em relação aos Estados Unidos, a gasolina quase dobrou de valor.
3: De outros países também, Europa até que chegou a racionar.
4: Exato. Então, hoje a gente não tem esse problema. Então, os Estados Unidos hoje está sofrendo porque vai vir as férias, que são as férias de drive season, lá. A pessoa vai pegar carro e vai viajar, e vai estar mais caro. Aqui a gente não teve porque teve uma capacidade de exportação do superávit de petróleo, mas também houve essa decisão do subsídio. Então, essa decisão onde eu deixo de cobrar, onde eu cobro mais, onde eu aloco, ela está muito relacionada à questão da sociedade, mas esse efeito de multiplicar o capital. Então, tem decisões que multiplicam mais, tem decisões que, às vezes, multiplicam menos ou reduzem até o capital que eu coloco, mas está dentro desse contexto.
3: Entra uma coisa recorrente, por exemplo, até acho que na decisão pessoal, que é uma coisa que tem sido muito questionada, o quanto que as pessoas apostam em bets. Você está apostando achando que você vai ganhar e no final você se enrosca financeiramente, que é uma minoria que ganha efetivamente, não é? E é isso, é o mau uso do dinheiro que poderia ser destinado a alguma coisa que te trouxesse maior retorno, não é?
4: Eu tive a oportunidade de trabalhar com finanças pessoais e investimentos e a gente sempre falava muito disso, né? Não existe retorno sem muito risco e isso vale para a economia, vale para empresas, vale para países, né? E vale para pessoas físicas. Então, esses fenômenos que a gente tem visto de destinação de recursos, até mesmo de algumas apostas, elas vêm às vezes por uma decisão de uma demanda de curto prazo muito rápido. Eu preciso resolver as coisas rapidamente.
3: Quero ganhar agora.
4: A bet é isso e às vezes algumas apostas que são feitas por popularidade, por outras decisões, têm o mesmo efeito. Toda decisão que é feita assim, ela tende a não gerar um resultado muito positivo, seja para uma pessoa, seja para uma empresa, seja para um país. Esse é um pouco do cenário. Nosso desafio aqui é sempre trabalhar com dados, olhando o horizonte mais longo possível, né?
3: Quer complementar, Felipe?
5: Não, acho que o Cássio falou super bem.
3: Assim. Essa coisa da decisão pessoal. E Thaís, como é que você definiria um horizonte de longo prazo para o Brasil passando por essa reestruturação necessária?
6: Olha, acho que a gente tem uma oportunidade, né, nesse ano de eleições. Claro que durante as eleições é muito difícil trazer esse debate fiscal, mas é uma oportunidade para a gente colocar ali as sementes para começar a pensar nisso a partir dos próximos anos, né? Quer dizer, como colocar essa agenda de longo prazo em movimento? O Felipe trouxe um ponto que é muito relevante, que é a qualidade da nossa educação. A gente tem conseguido ampliar bastante o acesso à educação. Hoje a gente tem uma parcela muito menor de analfabetos do que a gente já teve em qualquer outro momento da história. Porém, quando a gente pensa ali em entendimento e quando a gente pega todos os nossos desempenhos nesses comparativos, realmente a gente está muito atrás. Tá? E quando a gente pensa em todos os benefícios que a inteligência artificial pode trazer e etc., e quando a gente tenta vislumbrar esse futuro de maior produtividade, é claro que a gente vai acabar passando por educação. Tem uma janela de oportunidade aí no uso de IA em educação, isso pode, de repente, acabar facilitando o acesso a uma educação de melhor qualidade, isso é um desdobramento muito possível, mas vai exigir também um grau de investimento e de busca por parte do governo. Tá? Acho que um outro ponto importante quando a gente pensa no longo prazo, né, é que a gente está entrando agora numa fase de demografia menos favorável. Né? Em breve, em alguns anos, a gente vai começar a ter uma população idosa, tá? Um perfil etário muito diferente do que a gente tem hoje. Então, também a gente vai precisar lidar com os desafios de ter uma população que vai requerer ali um pouco mais de gastos com saúde, que provavelmente vai acabar trabalhando por mais tempo. Então, são todos os desafios que a gente tem que colocar na conta. Tá? Como a gente vai fazer o financiamento dessa previdência ao longo do tempo, né? Se a gente quer manter o estado que a gente tem hoje, né? De busca ali de bem-estar social, acho que é uma escolha da sociedade, a gente tem que tentar prever como fazer isso num momento em que a gente vai ter cada vez menos contribuintes, cada vez mais pessoas aposentadas e recebendo ali os benefícios. Tá? Então, são vários temas, né, subtemas, mas a gente vai ter que passar por eles dentro desse contexto de tentar fazer os gastos crescerem um pouco menos do que o PIB, para também trazer as contas públicas aí pro azul. Então, em algum momento, talvez faça sentido a gente falar em condensar programas sociais, não deixá-los de lado, mas talvez condensar vários programas para até mesmo por questão de eficiência, né? A gente sabe que alguns programas têm tido resultados muito bons e que vale a pena a gente investir neles, então de repente vale a pena a gente redirecionar recursos de outros que tenham dado menos resultado para esses que funcionam melhor. E aí a gente está falando de avaliação de políticas públicas, ver o que realmente funciona para caminhar na direção delas, né? E possibilitar que a gente tenha esse crescimento agregado no gasto do governo um pouco mais baixo, né, do que o crescimento do PIB, ao mesmo tempo focando no que funciona mais. Isso vale tanto para o gasto quanto para renúncias tributárias, né? A gente tem no passado recente renúncias que foram feitas, benefícios, subsídios que foram atribuídos, que não necessariamente tiveram o retorno esperado, né? Ou o retorno que ele poderia ter se aplicado em outras alternativas.
3: Nós tivemos na última semana, inclusive, o governo lançando uma ferramenta exatamente para disponibilizar todo o controle dessas renúncias fiscais, dos estímulos que foram dados, a destinação setorial, o retorno, porque há essa preocupação, não é? A gente vê a equipe econômica agora está em transição por conta das eleições, mas Fernando Haddad e Simone Tebet falavam muito dessa questão da renúncia fiscal, tentando cortar isso daí. Agora, eu queria continuar com a Thaís, porque ela citou essa questão da Previdência, e eu lembrei de uma discussão que está presente, que é a possibilidade de aumento do limite do MEI. A gente sabe que o MEI, em boa parte, é uma forma de driblar o custo de contratação, só que o MEI tem uma contribuição muito baixa para a Previdência e vai gerar um contingente imenso lá mais à frente dessas pessoas quando ficarem mais idosas. Então, o Brasil está contratando potencialmente um problema adicional em relação à Previdência, embora se tenha hoje uma proteção para quem trabalha dessa forma, mas cria um problema mais à frente. Já se está falando na necessidade de uma nova etapa de reforma da Previdência, e aí, quando você coloca mais pessoas no MEI, você vai criando esse problema mais à frente, né?
6: Exatamente. Não só pela própria alíquota, mas porque não tem a obrigatoriedade da contribuição. Então, muitas vezes as pessoas podem deixar de contribuir em um mês, voltar no seguinte. Então, esse tipo de evento sempre acontece, tá? Essa discussão é ainda mais importante quando a gente pensa que estamos discutindo dentro do Congresso, né, a mudança do regime 6x1 para 5x2 e a redução das horas trabalhadas. Porque o que pode acontecer, um dos efeitos possíveis, dependendo de como a transição for feita, etc., é que esses novos regimes acabam empurrando mais pessoas para a pejotização, não necessariamente para informalidade, mas por outras formas alternativas de contratação, e MEI seria uma delas, tá? Então, trariam mais uma camada de preocupação para o financiamento da Previdência quando a gente coloca todos esses eventos juntos.
3: Exatamente, inclusive com essa questão da mudança etária da população. Agora, Felipe, o governo bateu recorde de arrecadação. Você falou dessa questão de reduzir gastos. Você acha que o governo gastou mal esse excedente de arrecadação que ele teve, que vem de muito tempo? A gente tem noticiado direto o recorde de arrecadação. Na última semana, ficou evidente também a contribuição que a própria crise do petróleo deu do ponto de vista arrecadatório. Então, teve uma receita típica da tributação sobre exportações, que o governo queria reter mais o petróleo aqui no Brasil, mas tem também o aumento de preços se refletindo em arrecadação. Mas o histórico todo, você acha que foi mal gasto esse dinheiro, esse reforço arrecadatório?
5: Não, eu acho que você gastar temporariamente, não permanentemente, claro que não, mas temporariamente, um pouco mais para suavizar flutuações no preço de combustíveis, eu não vejo grande problema. Eu veria mais problema se fosse uma política de longo prazo para manter o preço permanentemente mais baixo do que no cenário internacional. Mas para evitar alguma volatilidade, eu não vejo grande problema. Com relação a gastar bem, gastar mal, eu falei anteriormente, no bloco anterior, que o gasto do governo é uma decisão em grande parte da sociedade. Mas um problema que a gente tem aqui no Brasil é que realmente a gente tem muito pouca análise, pesquisa dos resultados dos programas. Quer dizer, tem programa para tudo, mas tem pouquíssima pesquisa, pouquíssimo estudo que nos diga os resultados. Olha, fiz um determinado programa. Quais são os objetivos? Quais são os custos? Em quanto tempo a gente pretende chegar nos resultados? Depois, como é que esse programa foi avaliado? A gente cumpriu os objetivos? Não cumpriu? Se sim, ótimo. Se não, por que não? Eu acho que esse grau do gasto ser mais ou menos opaco, tá? Da gente não saber os resultados, não ter essa informação, de não ter essa clareza de quais são os resultados de cada gasto que o governo está tendo, eu acho isso mais preocupante.
3: Mesmo aqueles que dão suporte social, que tem muita polêmica, por exemplo, em relação ao Bolsa Família, você acha que se deveria avaliar com mais precisão as consequências, os efeitos práticos do ponto de vista de melhoria do equilíbrio de renda, potencial, inclusive de avanço educacional, né?
5: Não, sem dúvida nenhuma. A própria Thaís comentou que existe algum espaço para você tornar os gastos sociais mais eficientes. No limite, você pode, se você fizer esse tipo de estudo, ver quais programas funcionam, quais não funcionam, no limite você pode, inclusive, chegar num resultado que você ajuda mais gente com menos dinheiro. Isso é possível de fazer. Então, eu acho que essa questão da gente não ter, da sociedade não ter clareza sobre os resultados dos gastos do governo, eu acho isso que não é de hoje, é uma coisa que a gente carrega também já.
3: Tem alguns temas que são tabus também, não é? que não querem mexer para não ter. A gente pode, inclusive, colocar o caso aqui na nossa conversa, a questão, por exemplo, do BPC, que a Previdência carrega e que não para de crescer, que já levou o governo, inclusive, a conter, bloquear a destinação de recursos do orçamento deste ano, né?
4: Eu acho que eu queria pegar o ponto do Felipe aqui. Às vezes, não é simplificar a questão, tá? Eu acho que a gente está num ambiente, eu sou um pouco otimista, mais talvez do que deveria com o Brasil, mas eu acredito que a gente tem aqui algumas características únicas no mundo. E, naturalmente, o BPC faz sentido, as discussões fazem sentido, mas elas talvez desviem um pouco o foco nosso das coisas que realmente podem fazer uma transformação. Vou pegar um exemplo que ele colocou que eu acho que faz muito sentido. A gente tem que começar a separar Estado de governo. A gente, às vezes, conflita um pouco essa análise, né? A gente tem algumas dificuldades, quando a gente olha a característica real do Brasil, que é como que eu levo moradia digna ou levo alimentação mínima para uma comunidade ribeirinha no norte do país que está isolada e por 6 meses do ano ela é isolada por água. Ela não é igual trazer para São Paulo. Isso traz um custo muito mais claro. Provavelmente isso é mais ineficiente em algum momento, se eu fizer uma análise puramente da economia. Mas se a gente olhar isso como uma necessidade de desenvolvimento, a gente precisa entender que o Brasil ele tem muitos Brasis entre si que trazem complexidade. E eu acho que a gente está num momento muito favorável, que é o quê? A IA pode ajudar a gente a reduzir muito o custo de controle, o custo de destinação correta. Eu consigo, talvez, agora, ter dados que me indiquem melhor onde eu preciso atuar com muito mais eficiência do que tinha no passado. No passado, você fazia algo meio pasteurizado, jogava para condições diferentes. E é, por óbvio, alguns vão funcionar bem, outros não. Agora, talvez a gente consiga mais individualizar, mesmo um programa que seja padronizado, ele tem a característica de atender a demanda conforme a necessidade de cada local.
3: Mas você chega,
4: né,
3: a algumas questões aí bem intocáveis, como a Zona Franca de Manaus, por exemplo. A Zona Franca escapou da reforma tributária, se queria incluir, já se tentou discutir em outros momentos e se questiona muito o retorno que deu em termos de diminuir a desigualdade regional.
4: Então, concordo com você, acho que a discussão é válida, mas, de novo, todas as discussões que a gente faz, é muito difícil você fazer ela vivendo o momento. Então, a gente, por exemplo, está falando da guerra, a gente falou isso agora. Qualquer pessoa com capacidade de dizer hoje que vai acontecer por causa da guerra, ele vai estar mentindo. Porque a gente vai precisar olhar isso 20 anos para frente e entender o que mudou, porque isso muda a geopolítica. Mesma coisa da Zona Franca. Talvez se eu mirar objetivos específicos da igualdade, eu não vou encontrar o melhor indicador. Mas será que foi o único impacto, a única externalidade que aquilo gerou? Então, quando a gente olha um posicionamento de país, a gente tem que olhar todos os fatores micros, mas tem que olhar os fatores macros. Vou dar um exemplo. A gente terminou a guerra. O fluxo da Bolsa vai voltar. A Bolsa não voltou. O que aconteceu? Aconteceu que teve um IPO gigante de IA nos Estados Unidos que criou uma tese que não existe na Bolsa brasileira. Então, se eu sou um investidor global e eu quero olhar a tese de semicondutor IA, eu olho para o IBOV e eu não encontro isso aqui. Então, eu tenho que entender que tem fatores que concorrem com a minha capacidade de atingir o resultado que eu queria. Não quer dizer que houve uma ineficiência, mas quer dizer que talvez a externalidade ela saiu para uma variável que eu não tinha mapeado. E é muito difícil você, dentro da variável, conseguir enxergar. Talvez você precisa passar um tempo e olhar. O que eu acho que a gente tem hoje é mais condições de rapidamente processar um volume tão grande de dados que nos indiquem com muito mais clareza se eu devo seguir, mudar de caminho, acelerar, que talvez a gente não tinha no passado. Então, a gente muito fala, talvez, de uso de gasto, mas talvez a discussão é a otimização e eficiência do uso de gasto e a rápida adoção de onde ele precisa ser atacado, né?
3: Agora, tem essa influência externa, você acabou antecipando essa questão de comportamento de mercado, que ia deixar mais para o final, que é uma coisa que está trazendo novas interrogações. Porque no começo do ano, nós tivemos momentos da Bolsa bater recordes. Sim. De pontuação, e Bovespa quase ultrapassou os 200 mil pontos, vinha muito bem o dólar abaixo das projeções, o que facilitava o controle da inflação, e de repente teve essa mudança, que além é uma mudança que hoje está sendo questionada, se as empresas de inteligência artificial, de tecnologia, têm fôlego para dar o retorno. Sim. Com base no investimento que está sendo feito nessa área, senão seria uma bolha. Então, o mercado também oscilou muito na última semana em função disso, mexe com o fluxo de investimentos. Você acha que o Brasil pode contar com capital externo, que é tão importante em termos de manutenção do dólar mais baixo e da Bolsa ser uma oportunidade até para as empresas captarem recursos?
4: Eu acho que depende de alguns fatores, né? Você colocou bem, começamos o ano num cenário, e aí Felipe, Thaís, por favor, fiquem à vontade para discordar de mim, a gente começou um cenário que hoje ele não existe na mesa, um cenário em que a gente tinha dólar sendo atacado no mundo inteiro, os Estados Unidos estavam numa posição de discussão, dólar é o novo, é a moeda ainda, vão ter outros fatores. Você tinha uma Selic tendendo para 12 esse ano já, uma inflação no centro da meta. Hoje a gente olha, a gente vê uma Selic a 14, talvez 13,5, variando. Esse 12 ficou um ano para depois, e hoje o dólar volta a ser o grande polo de atração, levando segmentos que nem existiam. A bolsa pode ser uma fonte de captação? Ela pode ser, mas a gente tem que olhar a nossa bolsa na realidade. A composição da nossa bolsa é o quê? Commodities e banco, grande maioria. Então, quando a gente fala...
3: É, Petrobras e Vale mexem com ela de um dia para
4: o outro. Exato. Então, quando a gente fala assim, poxa, a bolsa subiu ou desceu, o que, que quer dizer o subiu ou desceu da bolsa? E as empresas, efetivamente, quando a gente fala de mercado de capitais, captação, a gente está falando de muitas variáveis que pouco, às vezes, tem a ver com aquela empresa. Às vezes, a empresa é perfeita, ela está tudo redonda, só que ela não tem um acesso porque o investidor está buscando o Yen porque o Japão subiu taxa de juros. Então, o fluxo global, ele mexe muito rápido, o fluxo tático. O que eu estou falando é que existem investidores de fluxo de macro, que eles estão olhando tendências. E aí, tendência, você vai encontrar um país com 200 milhões de habitantes, um país que, embora a demografia não seja mais favorável, não se compara a um país europeu, um país que tem reserva, recurso, em condições baratas, terras áreas. Então, quando você olha isso em termos de capacidade de desenvolvimento e geração potencial, para quem não está olhando o tático, faz muito sentido investimento. É, hoje eu vi um dado muito relevante, que era das empresas que estão na Bolsa, 40% apenas performa acima do custo da Selic. Claramente, eu preciso de produtividade, eu preciso de logística. Mas um país que paga mais do que Selic para investimento real, você também não acha tão fácil em qualquer local do mundo. Então, tem um espaço muito grande para investimento. O tático, ele vai estar olhando o ruído, ele vai estar olhando uma decisão do fiscal, vai estar olhando uma pesquisa eleitoral. O investidor de longo prazo, que vai estar aqui há 30, 40, 50 anos, ele está olhando essas capacidades que você não consegue replicar. Ah, a China é emergente, não tem o mesmo acesso. A Índia é um movimento ainda mais complexo. México, Turquia, passando por questões fiscais mais relevantes do que aqui. Então, o Brasil acaba sendo um polo ainda de atração. Quanto vai vir depende de fatores que eu controlo como país e fatores que eu não controlo. Mas se
3: nesse momento, são fatores que o Brasil não controla.
4: Mas se você tiver um término de guerra, o dólar mantendo esse patamar de 5 a 5,20, que é uma tendência que se espera, o Brasil fazendo um trabalho pós... eleição, porque a gente sabe que discutir fiscal agora na eleição realmente não vai ter muita eficácia. E uma trajetória, como ele bem mencionou, em que eu cresço meu gasto menos do que eu cresço minha economia, eu começo a ter tendência de desaceleração de dívida e aí eu começo a ter uma visão de falar, olha, aqui eu consigo colocar meu capital porque eu sei a tendência macroeconômica desse país. E aí a gente já viveu esse mundo aqui. A gente já viveu o fluxo de investimento muito grande no Brasil, não só por commodities, porque tinha um mercado consumidor muito grande, uma pirâmide demográfica favorável. Então, esses fatores não sumiram da noite para o dia. Simplesmente eles estão contaminados por ruídos. Mas na hora que você tira esses ruídos e olha, os fatores positivos já estão lá.
3: É, eu queria falar com a Thaís exatamente dessa questão de fluxo de investimentos, que chamava atenção no começo do ano, o fluxo de entrada de recursos externos no país, em meio a todas as reclamações que se tinha, inclusive por parte do mercado local, em relação a contas públicas, a falta de perspectiva, os juros elevados, o país, olha, vai crescer menos, vai dar algum problema e tal. E mesmo assim, o Brasil vinha atraindo muitos recursos, sustentando a bolsa em alta e o dólar num patamar mais baixo. Então, oi, Thaís, como aqui. É que você avalia esse momento, que nós, essa virada de chave?
6: Então, quando a gente lembra lá do comecinho do ano a gente teve um pequeno movimento de investidores querendo sair um pouco do dólar, tá? Eles estavam buscando outras alternativas, né? Investimentos em outros países, e o Brasil acabou despontando como uma boa oportunidade. E aí um pequeno deslocamento, né, de investimentos que realmente se deslocou ali para o Brasil, a gente já teve um efeito bastante grande aqui em Bolsa, a gente teve um efeito bastante grande em câmbio. Depois, com a eclosão da guerra, o Brasil acabou sendo beneficiado em termos relativos por ser um país produtor de petróleo, produtor de outras commodities que acabaram beneficiadas também pela guerra, né? E ao mesmo tempo distante dos conflitos com instituições que funcionam e um país que é relativamente fácil de você trabalhar. Então a gente acabou mantendo esse câmbio um pouco mais favorável por algum tempo. Agora a gente vê o dólar voltando a se fortalecer em relação a outras moedas e aí contra o real também, a gente volta aí para a cercania de 5,20, né? Um pouquinho mais perto de 5,20. Mas o Brasil ainda continua sendo um destino interessante do ponto de vista do investidor estrangeiro. Se não fosse, a gente já estaria vendo um câmbio muito mais elevado. Parte disso tem a ver com a nossa taxa de juros, que é bastante atrativa também, tá? Mas eu queria enfatizar os dados que a gente viu recentemente de investimento direto estrangeiro no Brasil, que continua indo muito bem, né? Quer dizer, a parte, um investimento que vem para cá para aproveitar a taxa de juros mais elevada, que está ali buscando a bolsa e que até chacoalhou um pouco por conta aí da preferência pelas techs, investimento direto estrangeiro continua vindo muito bem, né? Então, o estrangeiro continua se interessando pelo Brasil, até por esse efeito comparativo, né, que o Cássio bem ressaltou, de que quando você olha para outros países, outras alternativas, ainda mais no momento em que a gente tem tantas incertezas com relação ao geopolítico, né, guerras, etc., faz sentido ter uma alocação. O Brasil continua sendo aí bem visto aí pelos investidores.
3: Agora, Felipe, o fator eleição, quanto que pode interferir nesse fluxo de investimentos para o Brasil, interesse por Brasil, o próprio andamento da economia, você acha que atrapalha decisões das empresas no geral?
5: Com relação aqui ao cenário doméstico, o que, que a gente vê? A gente vê, quando nós fazemos nossa projeção, quando os economistas fazem as projeções, quer dizer, quando qualquer um faz as projeções da dívida, qual é o nosso problema hoje, o macroeconômico de curto prazo? É que a dívida está subindo. Aí, quando a gente faz as projeções para a dívida continua subindo. Tá? Isso é consenso. Então, enquanto esse cenário de dívida subindo continuar presente, a gente vai ter que conviver com essa volatilidade na taxa de câmbio. E quando o cenário externo estiver bom, ok, o pessoal não se preocupa tanto, mas se virar cenário externo, essa fragilidade fiscal que a gente tem até hoje pode fazer preço, pode impactar o dólar. Tá? Como o Cássio comentou, acho que em ano eleitoral é difícil a gente ver discussão, né? Pô, vamos cortar gasto aqui, cortar gasto ali. Isso não só no Brasil, no mundo inteiro.
3: Tem que manter a média aí junto ao eleitorado, inteiro, né? Isso. Não chega nesse nível de discussão, né?
5: Isso é muito estudado na literatura acadêmica e economia, que realmente em anos eleitorais é difícil você ver discussão ou ajustes fiscais mais fortes. Normalmente são feitos início de mandato.
3: É por isso que todo mundo espera que alguma coisa aconteça no primeiro ano de um novo governo.
5: Exatamente.
3: Né?
5: Então a gente vai ter que esperar até 2027 para ver. Perfeito. O que vai acontecer.
3: Bom, fechamos por aqui o Economia em Foco, já chegamos ao final. Agradeço muito a participação dos nossos convidados, a Thaís está online, o Felipe, o Cássio, e agradeço muito a sua audiência, você que esteve com a gente até agora. Eu lembro que se não acompanhou desde o início, a íntegra do Economia em Foco fica disponível no YouTube da Jovem Pan News. Então, eu desejo a todos uma ótima semana e até o próximo domingo.
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7: Olá, eu sou o Fernando Capês e começa agora o Discutindo Direito.
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7: Nosso convidado de hoje é um advogado com 20 anos de experiência em direito empresarial e internacional. Ele atua de forma estratégica em questões societárias, tributárias e contratuais. É especialista em Direito Empresarial pela Escola Paulista de Direito e atua muito em estratégias societárias, mercado financeiro e reestruturação de empresas. Nosso convidado já foi diretor jurídico da multinacional japonesa e coordenou a interlocução com autoridades estrangeiras, órgãos reguladores e parceiros internacionais. É com imenso prazer que recebo o Dr. Marcelo Garcia Nalfio para nos ajudar a entender toda essa barafunda, essa confusão financeira que está acontecendo no país. Muito bem-vindo, doutor Marcelo. Um prazer tê-lo aqui no Discutindo Direito.
8: Fernando, é um prazer estar aqui com você. Uma honra aos ouvintes da nossa Jovem Pan, nossa querida Jovem Pan. Vamos tentar explicar essa confusão, né? Porque a gente está falando aqui talvez do maior problema financeiro já visto na história do país.
9: É isso que eu quero te perguntar. Por favor, explica para a população o que, que é essa confusão do Fundo REAG, do Banco Master. Como é que hoje o sistema financeiro brasileiro ainda é confiável? Como ocorre um escândalo dessas proporções no Brasil em pleno século XXI?
8: Bom, Fernando, costumo falar que uma situação dessa é igual a um acidente de avião. Tem uma série de fatores para que isso possa acontecer, né? Não foi só uma conduta dos administradores, tanto de Master como de REAG, como outros que a gente ouviu o nome por aí, mas também uma falta de atenção dos órgãos reguladores. E aí cito especificamente Banco Central e CVM. Era algo que poderia e deveria ter sido evitado.
9: Como assim? E como poderia ter sido evitado? Porque, veja bem, o Banco Master lançou certificados de depósito bancário, debêntures, a valores bem acima do mercado. Está pagando a inflação mais 40%, 140% do CDI, né? Selic mais 40%. Explica para a gente se não deu para prever que esse banco não ia dar conta. O Banco Central não conseguiu prever isso?
8: Olha, Fernando, a história do Banco Master é uma história de um crescimento de 2.300%.
9: Né? Em quanto tempo isso aí?
8: Em 3 anos.
9: Meu Deus.
8: Então, é uma instituição de médio porte que cresceu muito rapidamente. E ela cresceu com uma estratégia comercial muito arrojada. Eu, na minha visão, e acho que na visão de muita gente, eles usaram de um sistema que foi criado para garantir a população como forma de comércio. Se isso é ilegal ou não, é o nosso judiciário que vai dizer, né? Mas o que eles disseram, o que eles faziam é: venha para o Banco Master, eu vou te pagar um rendimento muito bom, de 150% sobre o CDI. Um rendimento esse garantido pelo FGC. Por quê? Eles precisavam fazer isso porque eles não tinham, no começo, a credibilidade de ser um grande banco. Então, por que eu vou colocar meu dinheiro no Banco Master? Ah, eu estou garantido pelo FGC, que em tese é o governo, não é, né? O FGC é um fundo criado pelas instituições financeiras, compulsório, e que garante até R$250 mil por investidor, por CPF, em cada instituição financeira.
9: Para quem investiu mais de R$250 mil, acho que soa como propaganda enganosa, não?
8: Exatamente. E, aliás, a pergunta que eu faço é: tá certo utilizar um sistema de garantias como forma comercial?
9: Pois é, eu acho que não, né?
8: Eu também acho que
9: agora,
8: não.
9: Agora, e como é que se relaciona? Explica para nós esse fundo REAG, essa questão de FIDIC, esses fundos. Antigamente você tinha outro tipo de empresa, de factoring, agora as factorings se transformaram em FIDICs. Explica o seguinte: como é que funcionava uma factory? Como é que elas foram substituídas pelas FIDICs? O que é uma FIDIC e se elas são confiáveis ou se todas estão envolvidas com o crime organizado? Vamos desmistificar isso, né?
8: Vamos, acho que é uma pergunta muito legal, porque a gente está falando de um mercado super importante no Brasil. Eu trouxe um dado aqui, eu fui até pesquisar para vir aqui hoje, e o número até me surpreendeu. A gente está falando de um mercado de fundos no Brasil de R$9,9 trilhões. Se você comparar isso com o que a gente tem de ativos bancários, a gente tem R$14,3 trilhões. A gente está quase empatando. Os fundos estão quase lá em proporção. A gente não pode demonizar as estruturas importantes, sérias, pela conduta das pessoas que as utilizaram, né?
9: Não dá para generalizar.
8: Não, de forma nenhuma.
9: Mas como é que surgiu essa expressão FIDIC? Muita gente não sabe o que é isso.
8: Vamos lá. O FIDIC em si é só um dos formatos do fundo criado pela... Ele é antigo, né? Ele já tem um tempinho de rodagem aqui no Brasil. Mas agora os fundos acabaram sendo mais regulados através da instituição normativa 175 da CVM, tá? Então, você tem diversos tipos de fundos, tá? Os FIDICs, especificamente, que são os fundos de investimento em direito creditórios, eles são a força motora do mercado de crédito secundário. Eles são essenciais para a sobrevivência do país. Hoje, o mercado não sobrevive mais sem os FIDICs. Eu sou um grande defensor dos FIDICs, trabalhando, claro, de forma séria.
9: Quem pode investir num FIDIC? Como é que funciona essa forma de captação de recursos da população?
8: Vamos lá. Obviamente, né, para quem capta dinheiro, ele precisa trazer um rendimento para a pessoa que investe.
9: Certo.
8: Então, normalmente, ele oferece um retorno melhor do que é feito a um CDB, a uma operação mais conservadora. Mas, via de regra, os FIDICs são tratados como operações seguras. O que você faz no FIDIC? O que faz um FIDIC, acho que essa é a essência. Ele compra títulos de crédito. Então, você, Fernando, que tem seu título há 90 dias para receber e você precisa desse capital hoje, você chega no FIDIC e fala, FIDIC, eu quero descontar o meu título. Então, você transfere esse risco para o FIDIC vai receber de quem você deveria receber e te adianta esse dinheiro mediante um percentual.
9: Agora, o FIDIC é uma factoring? Qual que seria a diferença?
8: Não, não.
9: Substituiu a FEC? Qual a diferença entre uma factoring tradicional e um fundo de investimento de direitos creditórios?
8: São estruturas mais modernas, Fernando. Uhum. As factorings, elas tinham um regime de tributação diferente, uma forma de operação diferente. Os FIDICs vieram para mudar esse jogo, tá? Eles têm uma estrutura tributária muito mais arrojada, muito mais moderna. Eles têm uma estrutura societária muito mais bem composta e uma estrutura de administração e gestão muito mais séria do que eram as factorings, tá? Então, primeiro, ele permite essa captação de recursos. Ou seja, eu posso ir ao mercado e captar esse recurso com um investidor profissional, né? Então, você que tem interesse em investir num FIDIC, etc., você vai ter a segurança de ter lá uma gestora devidamente regulada, uma administradora devidamente regulada. Tudo isso para garantir que o seu dinheiro vai ser utilizado da forma correta, né? Aí eu puxo o gancho para voltar a falar um pouquinho da REAG. A REAG em si, ela acumulava as funções de administrador e gestora. Nas operações que eu costumo coordenar, isso é ilegal? Não. É bonito de fazer? Não. Eu não gosto por questões de compliance. Eu acho que administrador e gestora devem ser empresas diferentes. Até pouco tempo atrás, inclusive, havia uma solidariedade entre administrador e a gestora, né?
9: Qual a diferença da função? O que faz uma administradora e o que faz uma gestora?
8: Vamos falar que a administradora cuida mais da estrutura em si. Ela cuida da parte legal, da escrituração, da estruturação e controle desses fundos.
9: Ou seja, ela pode montar a estrutura ou não, ela cuida da preservação da estrutura, do funcionamento, do embasamento jurídico, institucional, ela administra aquela estrutura. E a gestora?
8: A gestora é quem toma as decisões de crédito. É a gestora que decide se eu vou emprestar dinheiro para o Fernando, é a gestora que decide se eu vou alocar recursos ali, é ela que vai definir que vai, principalmente nos FIDICs, se aquele sacado é saudável ou não para poder alocar aquele recurso. Então, as decisões comerciais, vamos tentar separar assim, de uma forma para ficar mais simples aí para o nosso ouvinte, as decisões mais comerciais são tomadas pela gestora, enquanto as decisões administrativas, o controle, a comunicação de informações são feitas pela administradora. Hoje, são funções separadas pela CVM, ambas obrigatórias.
9: Em que medida a reunião na mesma empresa da função de administrar e da função de tomar decisões como gestora para quem vai emprestar ou não, em que medida a reunião na mesma pessoa cria algum tipo de problema, sobretudo para o investidor?
8: Olha, Fernando, a grande questão aqui é a própria falta de freios, né? Quando você é seu próprio freio, você não tem limite para onde você acelera.
9: Perfeito.
8: Então, eu entendo, acho que a gente tem alguns projetos em andamento, a gente tem muita conversa sobre isso. Em breve, a gente deve ter mudanças significativas. O Legislativo já está trabalhando muito forte nisso por causa do que aconteceu. E eu acho que a separação dessas instituições, a obrigatoriedade de separação dessas instituições, seria o primeiro passo para a gente criar e evitar que esse tipo de problema aconteça.
9: Pois é. Agora, o que me surpreendeu foi que, quando houve a crise do subprime em 2008, sobretudo nos Estados Unidos, que eram aqueles créditos podres, né? Os bancos emprestavam dinheiro a juros subsidiados para as pessoas comprarem imóveis, todo mundo começou a quebrar, ninguém pagou os bancos, foi uma quebradeira geral, né? E aí o sistema financeiro norte-americano quase que colapsou. E eu lembro que, quando ocorreu isso, nós falávamos, no Brasil isso não ocorre, porque nós temos um sistema financeiro muito mais regulamentado, um banco central com independência para atuar. Por que que no Brasil, mesmo tendo naquela época já um conceito, um elevado conceito de segurança das suas instituições financeiras, uma autonomia de gestão do Banco Central, por que no Brasil aconteceu um escândalo de tamanha proporção? Onde falharam os órgãos de controle?
8: Olha, Fernando, primeiro, acho que é legal falar que o sistema financeiro brasileiro é muito moderno, né? Ele é muito avançado, é um dos melhores do mundo em questão de agilidade e meios de pagamento, tecnologia, e isso é muito louvável, né? E isso também é muito parte do mercado privado, né? Hoje, não há como negar que a taxa de juros que a gente tem favorece ao mercado financeiro, que ele seja o establishment do Brasil hoje. Agora, vamos falar um pouquinho sobre comunicação, né? A gente tinha, de um lado, aqui principalmente falando de Banco Master e REAG, o Banco Master regulado pelo Banco Central, enquanto a REAG era regulada pela CVM. E a primeira falha que eu acho que aconteceu aí foi essas instituições não se conversarem. A própria CVM, acho que mandou um número aqui, de que ela tinha mais de 200 reclamações não processadas na sua superintendência. Ou seja, processos administrativos abertos contra essas instituições que não haviam sido julgados e apreciados. Eles tiveram, claramente, um corte de recursos, tá? O que eles alegam que foi um dos motivos para essa falta de capacidade de andamento. Mas a primeira coisa foi, o Banco Central olhava o Master. E olhava errado. Enquanto a CVM olhava a REAG e olhava errado. E eles não se conversavam quando havia ali um cruzamento de estruturas que se conversavam o tempo todo. Então, como que essas estruturas individualmente não funcionaram? E por que elas não funcionaram? Primeiro, porque elas não se conversaram.
9: É um problema de legislação ou não? É um problema de atuação mesmo? Precisa de mudar a lei para isso acontecer? Ou pelo menos uma lei para determinar a obrigatoriedade do compartilhamento dessas informações?
8: Fernando, eu acho que lei e regulamento sobra aqui no país. Se a gente fosse levar a cabo todas as leis e todas as regulamentações, talvez, provavelmente, nada disso teria acontecido. Ou talvez a gente mesmo conseguisse fazer um depósito no banco. Porque o nosso sistema é muito regulado. Só que são tantas regulações, que muitas delas perdidas, muitas delas que acabam não sendo aplicáveis, e falta efetivamente organização e comunicação. A gente precisa parar, sentar, olhar e reorganizar essa forma de fiscalização. E aí eu coloco aqui para você, eu devolvo um pouquinho a pergunta para você, de como ficaram as empresas de auditoria nessa confusão toda. Porque deveriam ser o fiel da balança, o grande guardião. O problema do Banco Master, principalmente, se deu por conta muito da avaliação de ativos a preços inferiores, né? Ou seja, eram títulos que deveriam valer 10 milhões e valiam R$1.000, R$2.000, R$1.000, não importa. Eles eram ativos desvalorizados face à realidade deles.
9: Ou seja, o sujeito tinha, a empresa, por exemplo, tinha uma duplicata no valor nominal de 10 milhões, mas era um crédito difícil, execução de difícil recuperação. Então, na prática, aqueles 10 milhões no título não se materializariam como 10 milhões na execução. Isso. E o banco comprava mesmo assim.
8: Entre isso, ativos que diziam valer muitos e muitos milhões e não valiam.
9: Então, fraudes, não? Aí teve fraude, entrou
8: exato.
9: Tudo,
8: exato.
9: Né?
8: Então, aí você tem as equipes de avaliadores, que a gente precisa olhar para isso. Aí, as equipes de auditoria. Cadê esse pessoal, né? Porque como é que esse pessoal foi lá, assinou, avaliou o balanço, permitiu que isso acontecesse? E o próprio Banco Central, que tinha todos os instrumentos há anos para poder parar essa operação do Banco Master.
9: Lembro muito o esquema do Bernie Madoff, que foi em 2008, foi pego, ele vendia como se fosse uma corretora muito bem sucedida, só que ele pagava no dia seguinte, ele esperava a bolsa dar a cotação. E aí ele pagava como se ele tivesse antecipado e fazia um esquema Ponzi, um esquema de pirâmide. Agora, deixa eu fazer uma pergunta interessante. É pergunta agora de criminalista, e criminalista que foi promotor a vida toda, para um especialista em direito empresarial. Lavagem de dinheiro do crime organizado. Nós sabemos que as organizações criminosas, não só PCC, mas as organizações criminosas em geral, se servem de vários mecanismos para lavar o dinheiro. E nós estamos já na última fase da lavagem, que é a fase da integração. Você já não consegue descobrir quem é do PCC e quem não é. Às vezes um empresário em dificuldade pega um dinheiro, enfim. Como é que estas organizações criminosas e o crime organizado de maneira geral têm usado essas instituições, esses fundos para lavar dinheiro? Depósitos em pequenas quantidades, em espécie, para poder fazer a multiplicação. Como é que está havendo essa mistura? Porque foi, pelo menos, o que diz o Ministério Público, o processo não terminou, mas é o que diz o MP, o que aconteceu com o fundo REAG. Explica para a gente como é que é feito esse tipo de lavagem tão perigosa para o país.
8: Olha, Fernando, eu vou falar em tese, né? Até porque as investigações do caso da REAG ainda não terminaram. Mas a gente sabe do que foi noticiado na Operação Carbono, né? Que ela começou exatamente por causa da lavagem de dinheiro, do crime organizado em combustíveis, né? E aí a gente tem duas vertentes que a gente tem que olhar com um certo cuidado. Primeiro, né? É quando o próprio fundo se dispõe a ser o veículo de lavagem de dinheiro. Ele é parceiro no crime, ele sabe da ilicitude daquele dinheiro e tenta dar uma roupagem. E aí, não foram só os fundos, foram também as fintechs. A gente teve muita gente envolvida nisso, tanto que houve uma mudança de regulação nas fintechs e hoje elas precisam apresentar informações quase como um banco. É o que, por um lado, foi muito ruim, né? Porque você tira muitos players que estavam entrando no mercado, democratizando o mercado financeiro, e isso, por um lado, é muito ruim, né? Mas, enfim, é uma trava que teve que ser feita para evitar que o crime organizado se infiltrasse através das fintechs. Isso é uma coisa, quando existe essa parceria entre o fundo, a fintech, o banco e o crime organizado. Aí, são parceiros no crime. Agora, tem um outro problema que é muito mais difícil. É quando a pessoa não sabe. Assim como aconteceu com a máfia italiana, o crime organizado do Brasil também se legalizou. E hoje eles têm operações lícitas das mais diversas formas, que muito provavelmente algumas a gente nem deve saber. Então, quando esse dinheiro parece lícito e ele passa pelos compliances mínimos dessas estruturas, ele acaba chegando como dinheiro lícito. E muitas vezes o gestor, o pessoal do fundo, o pessoal da fintech, o pessoal do banco não sabe da ilicitude daquele dinheiro, porque ele foi ilícito na origem. Depois que ele foi lavado, como você mesmo disse, ele saiu, ele passou essa janela e passou a ser um dinheiro de livre circulação no mercado.
9: Eu diria que ele é sujo por dentro, mas limpinho por fora.
8: Exatamente.
9: Tem uma aparência de limpinho, né?
8: Exatamente. Então, são essas duas vertentes. E o crime organizado, ele usa muito das duas formas, né? Tanto com parcerias com as instituições, como também usando as estruturas já preparadas, já prontas, licitamente estruturadas, para poder continuar fazendo essa máquina funcionar. Então, agora, aconteceu muito. O combustível sempre foi, né, tradicionalmente, uma forma de se lavar dinheiro, porque pela quantidade de dinheiro que se movimenta em espécie, pela facilidade que é você tributar uma operação ali. Então, hoje existem estruturas contábeis, né, e cada vez mais a Receita, principalmente, está cercando isso, né, com blocos novos, SPED e etc., para poder cruzar cada vez mais as informações e evitar a atuação do crime organizado. Acho que hoje a Receita Federal é a mais bem preparada para coibir o crime organizado.
9: Agora, vamos falar sobre uma questão interessante. Os Estados Unidos resolveram considerar PCC e Comando Vermelho como organizações terroristas. Academicamente, não são organizações terroristas sob ponto de vista acadêmico, legal. Mas, para os Estados Unidos, considerar essas organizações como terroristas vai aumentar a eficiência no combate a crimes que chegam ao seu território, sobretudo com a venda de drogas, né, exportação de drogas, contrabando de drogas e assim por diante. Na sua avaliação, olhando para o panorama do sistema financeiro, em que medida a atuação da CIA, do FBI, do DEA poderão auxiliar no rastreamento de dinheiro ilícito que passa por esses fundos, porque a gente sabe que na lavagem de dinheiro entra aqui, logo está dando a volta ao mundo. Isto pode ajudar na asfixia financeira dessas organizações? Em que medida os instrumentos de rastreabilidade norte-americanos, satélites, etc., podem ajudar a coibir as organizações criminosas do Brasil e asfixiá-las financeiramente?
8: Olha, Fernando, antes de mais nada, essa decisão, ela não é só uma decisão referente ao combate ao crime organizado. Ela também tem um componente político muito forte, né? Então, a gente sabe hoje que há uma certa disputa ideológica entre Estados Unidos e Brasil, né? Principalmente com esse governo atual. Então, isso também é uma forma de pressão política. Mas abre para os Estados Unidos uma série de ferramentas para coibir as instituições brasileiras que atuam no exterior, principalmente nos Estados Unidos, a apresentar informações e a executar medidas sob penas severíssimas, né? E o Brasil depende muito dos Estados Unidos nas suas operações de câmbio, né? Hoje, quem não depende? Então, é uma ferramenta que é uma decisão que, se for bem utilizada, vai servir para o bem. Mas ela pode, sim, ser usada como uma ferramenta política e pode prejudicar, sim, o sistema financeiro brasileiro. Então, tudo vai depender muito de como ela vai ser utilizada. Eu entendo que é uma decisão estratégica americana. Se ela for bem utilizada, ela vai causar, sim, danos severos ao crime organizado, porque vai obrigar as instituições financeiras que têm relacionamento com os Estados Unidos a serem muito mais severas no compliance.
9: Foi o que aconteceu depois do 11 de setembro também, que o sigilo do bancário das Ilhas Virgens, do Caribe, da Suíça, começou a ruir e pegaram muita gente com dinheiro sujo por lá. Minha última pergunta, porque, doutor professor, o tempo voou. Tema muito interessante, o senhor aborda tudo de maneira muito didática e profunda. Então, eu nem percebi o tempo passar. Então, eu quero aproveitar para perguntar uma questão de natureza mais econômica. 2.500 empresas no Brasil em recuperação judicial. 80% das pessoas com renda superior a 10 salários mínimos endividadas. Recuperação judicial. O sistema atual é mais vantajoso do que a antiga concordata? Ajuda realmente? E como fazer para tutelar aquelas empresas que se provocam intencionalmente uma situação de inadimplência para dar o cano e entrar em recuperação judicial? Como separar o joio do trigo?
8: Olha, Fernando, eu vou pedir um outro programa só para isso, mas eu vou falar um pouquinho porque é um tema muito interessante, muito moderno. E o brasileiro precisa também, o empresário brasileiro precisa entender o que está acontecendo hoje. Hoje a gente tem uma situação de crise econômica, principalmente no agro. O agro, que sempre foi o motor da nossa economia, saltou de uma representatividade de 1,3% para 30% das recuperações judiciais distribuídas em 2025. Esse número é gigantesco, gigantesco. Um dado, obviamente, que corrobora com isso, uma coisa que, na verdade, levou a esse aumento também, não é só a crise do agro. É também a autorização para que o produtor rural possa entrar com recuperação judicial. Mas a gente tem alguns dados super importantes que eu também trouxe aqui para você. Por exemplo, a gente tem visto agora, no último ano, uma queda na quantidade de aprovações de recuperações judiciais. O que antes a gente tinha um número de insucessos de 11%, hoje estão chegando a 30% e poucos, 33% ou 34% de insucessos nas recuperações judiciais. Ou seja, empresas que entram com recuperação judicial e vão à falência. Isso está acontecendo, primeiro, por uma questão de mercado. O agro está sofrendo com uma série de fatores. O agro apanhou depois da pandemia. O agro apanhou com a guerra da Ucrânia, pela nossa dependência de insumos, principalmente fertilizantes. O agro vem apanhando no câmbio, além das próprias pressões climáticas, que já são mais naturais à atividade econômica do agro. E, óbvio, num país em que a gente vive com juros de 15%, a atividade econômica, ela tem que ser muito bem planejada e muito bem pensada, porque vale muito mais a pena hoje deixar seu dinheiro no banco. Está na hora do Brasil começar a pensar em como ser um país que favorece o investimento, ao invés de ser um país que favorece deixar o dinheiro no banco.
9: Professor Marcelo,

0: não espere. Posso dar um exemplo muito legal antes de a gente fechar? A Johnson, recentemente, lá nos Estados Unidos, através da Chapter 11, que é a recuperação judicial deles, entrou em recuperação judicial. A Johnson não tem nenhum problema de liquidez. Só que ela sofreu uma ação gigantesca por conta dos talcos que estariam causando câncer. Ela entrou com uma recuperação judicial preventiva para que quando as condenações dessa questão do talco saíssem, ela já estivesse pronta e preparada. Então, empresário, primeiro, tira esse estigma de recuperação judicial. Tome decisões antecipadas, quando você ainda tem caixa, você tem condições de se recuperar.
1: Muito bem, olha...
0: Na linha final é sempre mais difícil.
1: Muito bem, olha, um grande advogado e essa consulta foi de graça, hein? Nós ficamos por aqui. 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Muito obrigado pela sua companhia e até o próximo Discutindo Direito.
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Olá, boa noite. Está no ar o Show Business, o mais tradicional talk show de negócios da TV brasileira. E no programa de hoje vamos receber Miguel Krigsner, fundador e presidente do Conselho de Administração do Boticário, um dos maiores grupos de beleza e cosméticos da América Latina, com mais de 30 bilhões de reais em faturamento todos os anos. Eu sou Bruno Meyer e seja muito bem-vindo ao Show Business que começa em instantes. Ele é formado em farmácia e fundou em 1977 o Boticário, um gigante brasileiro de cosméticos e beleza com 4 mil lojas e diferentes marcas espalhadas em quase 90 mil pontos de venda no país, além de unidades em outros 15 países. O Show Business tem o prazer de receber Miguel Krigsner, fundador e presidente do Conselho de Administração.

0: administração do Grupo Boticário. Miguel, é um grande prazer realmente tê-lo aqui em nosso estúdio, pelo respeito que a gente tem pela sua história de vida, sua história profissional, o que você construiu. E é um orgulho também, porque a gente sabe que você dá raríssimas entrevistas. Mas para começo de conversa, na sua avaliação, o que foi mais determinante para aquela farmácia de 3 andares no centro de Curitiba ter se tornado uma das maiores empresas de beleza do mundo?
1: Bom, primeiramente, né, Bruno, eu agradeço essa possibilidade de contar um pouco da nossa história no teu programa. E diria, né, que muitas coisas aconteceram muito rapidamente na história do Boticário, e uma delas, com certeza, é a perseverança. Né? A perseverança da gente ter um propósito na vida e se deixar conduzir por aquilo. Então, o Boticário, né, que começou com uma pequena farmácia, numa rua secundária, acho que você conhece, né, a Rua Saldanha Maria, em Curitiba, ter se tornado assim um dos maiores expoentes, né, dentro da área que trabalha. E como empresa brasileira, né, de sócios brasileiros, num mundo dominado por grandes multinacionais, para nós é uma alegria muito grande poder mostrar que a bandeira verde e amarela, né, abriu um espaço dentro dessa área da cosmética, da perfumaria, que é dominada basicamente por grandes multinacionais.
0: O grupo hoje, o Grupo Boticário, ele fatura 30 bilhões, né? Cerca de 30 bilhões de reais por ano, e tem diferentes marcas e canais. Hoje, qual que é o carro-chefe de vocês?
1: O carro-chefe é a marca O Boticário, né? É a menina dos olhos, né? É claro que as outras filhas são importantes. A gente considera cada marca que nem um filho que vai se desenvolvendo. Mas O Boticário é a marca que nos trouxe até aqui, né? Uma marca que hoje está presente em 4 mil lojas espalhadas no Brasil, e através de um sistema de venda direta hoje, que mais ou menos tem 2 milhões de 100 mil revendedoras espalhadas pelo Brasil inteiro.
0: Em tudo que é lugar do país tem uma vendedora do Boticário.
1: A capilaridade é muito grande.
0: Mas se a gente falar de produto, hoje o que mais vende? É perfume?
1: Hoje o grande asset do Boticário é a perfumaria. Né?
0: Perfumaria. Tá.
1: Então, mas na verdade o Boticário conquistou seu espaço através da perfumaria, criando, né, uma perfumaria totalmente voltada para mulher e homem brasileiro, né, com todas as suas particularidades e os seus gostos.
0: Aliás, eu quero trazer aqui para o nosso público, você lançou no ano passado este livro, que é uma aula de empreendedorismo no Brasil. Ele é a essência de empreender, como foi construído o Grupo Boticário, um dos maiores ecossistemas de beleza do Brasil, que, aliás, recebeu nas últimas semanas o prêmio Jabuti, né?
1: Foi semana passada, e que foi uma alegria, né? Porque através dessa obra nós conseguimos, né, mostrar todo o desenvolvimento da nossa companhia, e através de uma leitura gostosa, né? Uma leitura agradável, que a gente conta os principais lances da nossa caminhada.
0: A gente estava falando de perfume, né? Que perfume é o que mais vende hoje no Grupo Boticário. Em certo trecho aqui do livro, A Essência de Empreender, você fala o quanto foi importante, talvez fundamental para você, desde criança, adolescente, estar perfumado. É isso, Miguel?
1: Nossa, você leu tudo, hein?
0: Eu li, claro que li, para fazer essa entrevista.
1: Mas é verdade, eu acho que desde a época da adolescência, eu sempre gostei muito da perfumaria. Acho que o perfume tem uma magia, né? É que é como você, em parte, consegue estender a tua personalidade e demonstrando aquilo que você é. Eu acho que o perfume tem muito da personalidade de quem está usando e é uma forma de você marcar a presença também por onde você anda.
0: Mas essa marca que está com você desde a adolescência, né, da importância de estar bem perfumado no dia a dia, isso foi muito determinante para você decidir empreender no setor de beleza?
1: Você veja, a gente começou com a farmácia de manipulação, onde o grande trabalho era inicialmente um trabalho em cima de receituário, né? Mas eu senti que aquele mercado era relativamente pequeno para desenvolver um grande negócio. Foi aí que eu comecei a trabalhar na pesquisa tanto de cosmética como de perfumaria. E aí tem toda uma história, né? Onde o Silvio Santos, né? Que
0: está escrito no livro. Aliás, é bom você contar, porque o Silvio Santos esteve no início da sua trajetória profissional, né?
1: Não, o Silvio Santos, na realidade, foi um extremamente importante dentro da história do Boticário. Porque quando comecei a desenvolver fragrâncias, havia uma necessidade muito grande de embalagem.
0: De frasco.
1: E na época o Silvio Santos tinha desenvolvido uma empresa chamada Chanson, que ele pretendia na época concorrer com as grandes multinacionais na área de cosméticos, na área de venda direta, fundamentalmente. Que continuou, hoje nós temos a marca Jequiti, né? Que foi uma continuidade talvez de um sonho que ele tinha na época. Mas aí ele resolveu fechar aquela empresa e eu tive acesso às embalagens dele. E numa compra muito louca na época, eu acabei comprando um grande número de vidros dele. E foi fundamental para a gente lançar a nossa marca na perfumaria.
0: Mas é importante você falar que esse altíssimo volume de frascos que você comprou do Silvio Santos, você não tinha dinheiro suficiente naquele momento para comprar tudo aquilo, né?
1: Escuta, na vida da gente tem momentos de loucura, né? Você tem que... Eu acho que a loucura também faz parte. E na época, acho que eram 70 mil unidades de vidros. E na época, eu lembro que eu falei com um gerente dele, falei, olha, eu compro, mas já querendo cair fora daquilo, e se eu puder pagar em 12 vezes. Ele falou, olha, vou consultar, né? Aí ele ficou uns 10, 15 minutos, acho que ele foi falar até com o Silvio na época. O cara falou, não, em 12 não dá para fazer, mas em 10 eu faço. Quando o cara voltou e me falou, em 10, eu digo, o que que eu vou fazer na minha vida? Vou ter que comprar 10 mil, né? Em 10 vezes, 60 mil frascos. Mas depois do terceiro, quarto mês que a gente começou a vender, comecei a conseguir pagar o Silvio, que já era um compromisso que eu tinha que honrar de qualquer maneira.
0: Miguel, como é que foi construir um sistema de franquias num país que não sabia o que era isso?
1: Veja, desde o começo, assim, a grande preocupação era que canal de distribuição que a gente poderia utilizar se a gente quisesse evoluir para fora de Curitiba na época. Então, na época, você tinha algumas empresas como a Avon, tinha a Christian Grey e a Natura, que já existia há mais ou menos há 7 anos. Ela começou muito, muito antes que a gente e que vendia através de venda domiciliar. Eu, na época, achei melhor que eu queria procurar um outro canal de distribuição. E a franquia me pareceu que era o mais importante. Porque através do sistema de franquia eu poderia alavancar o meu negócio através de capital de terceiros e fazendo também com que pessoas, né, pudessem ter o seu negócio próprio. Que é o grande anseio até hoje, né, do brasileiro e como... em geral, é como que a pessoa pode ter um negócio próprio. Então, na época, a franquia apareceu bastante interessante para a gente começar a ter empreendedores que pudessem se unir conosco. Virou um negócio da esposa dos grandes empresários que queriam alguma coisa para sua esposa. E o Boticário era perfeito, né? Porque era um ramo de perfumaria, que era uma excelente forma para a mulher se identificar com o negócio, ter a sua autonomia. Então, a grande maioria de franquias hoje ainda pertence a mulheres.
0: O sistema de franquias do Boticário começou na década de 1970.
1: Em 1980.
0: Esse período no Brasil, a perfumaria... Você tinha concorrência com os importados?
1: Pouco.
0: Pouco?
1: Pouco.
0: Tá.
1: Pouco.
0: E isso, de certa forma, te ajudou?
1: É, e até porque o que existia de perfumaria importada, né, que vinha, eram fragrâncias que não eram zero, né, adaptadas ao clima brasileiro, não combinavam com a mulher brasileira, né, pelo seu frescor. São coisas características da perfumaria brasileira que são importantes e não eram adaptadas. Então, a gente achou na época um nicho, né, de fragrâncias, um nicho de coisas que poderiam ser mais aceitas na época pela mulher brasileira, claro.
0: São quantas franquias? 4 mil?
1: São 4 mil lojas.
0: 4 mil lojas.
1: E hoje nós temos em torno de mais ou menos 500 franqueados.
0: Tá. Qual que é o segredo da boa franquia? Aquela franquia que vende muito todo mês.
1: Eu acho que o segredo de uma franquia é você ter com o teu sistema de franquia uma relação de ganha e ganha, né? Uma relação em que o franqueado está extremamente satisfeito com a margem de contribuição que ele tem, com a tranquilidade de um abastecimento que ele precisa ter e todo um apoio logístico, que não é apenas a entrega de produto, mas é um apoio nas áreas de informática, a todas as questões de comunicação, né? Então, não é apenas ele comprar e vender um produto. Ele tem que receber todo um apoio do seu negócio como um todo.
0: Você escreve no seu livro uma frase aparentemente simples, mas muito impactante, que foi, o Boticário foi a melhor coisa que você fez na sua vida. Qual que é o peso do planejamento, Miguel, nessa história de sucesso? Foi tudo planejado ou não?
1: Absolutamente. Se eu pegar os primeiros 20 anos do Boticário, na realidade, a questão do planejamento, é claro que ele existia para uma série de coisas que nós fazíamos, mas é difícil de você planejar a médio e longo prazo dentro de um negócio dentro do Brasil. O porquê? Devido até às questões da própria economia, em que você tem as variações, né, que muitas vezes não permitem você ter planejamentos de longo prazo, em muitos momentos a gente tinha que olhar e dizer, vambora, né, vambora, porque isso aqui tem que funcionar, e graças a Deus sempre funcionou, né? Mas muitas vezes você não tem todas as informações que você precisa para um planejamento extremamente cartesiano. Hoje mudou, né? Hoje em dia, devido ao próprio volume de negócios, então o nosso planejamento é de milímetros, né? Você não pode ter erros aí, que cada erro são milhões que estão em jogo, né?
0: Ao longo da sua história, mas sobretudo no início ali da sua história, na construção do Grupo Boticário, você teve uma quase obsessão atrás da melhor fragrância, né? A fragrância, o cheiro do Brasil. Você descobriu logo cedo qual que é o cheiro do Brasil? Você pode trazer para a gente até hoje qual que é o cheiro do Brasil?
1: O cheiro do Brasil, fundamentalmente, se você analisar, e está na primeira fragrância que a gente lançou, né? É o cheiro da Aqua Fresca. A Aqua Fresca foi a primeira fragrância e, aliás, o Boticário alavancou uma grande parte do seu crescimento logo no início através de uma fragrância que fez todo o sucesso, e era uma fragrância fresca, agradável, ela é ainda, né? Não vamos falar de passado, mas que ela agradou de cheio, assim, pela sua sofisticação e seu frescor. Então, acho que você me falou qual a fragrância que fez o Boticário, posso te dizer que foi Água Fresca.
0: Água Fresca. Água Fresca.
1: Assim, assim
0: porque
1: que...
0: ao longo, nesse início, vocês tiveram, não sei se foi você, mas ao longo você teve gente da sua equipe, eu acho, que queria colocar água, né? E você bateu o pé ali.
1: Que era Água.
0: Água.
1: Sim.
0: Aliás, a escolha do nome dos seus produtos sempre foi muito importante para você?
1: Sempre. Tem histórias maravilhosas aí. Né? Então... Mas sempre você procura linkar os nomes, que dá nome para a fragrância, não é fácil. Né? Até porque, às vezes, você tem uma série de inspirações, você vai nos registros de patentes, né, de licenças, e você vê que tem uma série de nomes e, às vezes, é difícil de escolher. Mas é muita inspiração. Né? É aquele nome que vem numa sacada e se diz, é nesse que eu vou.
0: O Malbec, hoje, o seu perfume é um dos mais vendidos do grupo.
1: É, o Malbec, ele tem uma história maravilhosa atrás dele, né? Que foi, o Malbec, na verdade, foi uma inspiração na fabricação do vinho, né? Em que eu estava visitando até no Chile uma série de vinícolas e disse, por que um perfume não pode ser macerado em barris de carvalho, né? E aí surgiu realmente o Malbec, e eu acho que é o único perfume mundial que passa por um momento pelos tonéis de carvalho.
0: A história do Miguel Krigsner, ele chegou ao Brasil aos 11 anos de idade, você veio da Bolívia, né? Qual que foi a sua primeira impressão do Brasil?
1: Você sabe que o primeiro lugar que pisei no Brasil foi em Corumbá, porque o avião que vinha de La Paz, ele fazia uma escala em Corumbá. Na hora que eu passei a primeira noite em Corumbá, eu entrei aqui, parecia uma panela de pressão aquilo, porque na Bolívia você não está habituado com temperaturas tão altas. Então, caí no forno, disse, meu Deus do céu, caí aqui num negócio que se eu pudesse voltar para La Paz, eu voltaria. Mas já era tarde demais, não daria para voltar. E, na realidade, o Brasil emprestou para toda a nossa família um novo lar, né, que, né, propiciou todo esse crescimento que a gente teve.
0: O Brasil é um país de grandes empreendedores?
1: O Brasil é o máximo. O Brasil é um país de grandes empreendedores que tem que ter a oportunidade de lançar, sabe? É um país que precisa de muita inspiração, mas precisa de muita tranquilidade também para que os empreendedores possam exercer a sua criatividade.
0: Eu estou fazendo essa pergunta inicial sobre empreendedores porque você escreve logo no início que do livro, né? Da Essência de Empreender, que os pequenos negócios fazem hoje a grande massa de mão de obra do país. E é para essas pessoas, para os pequenos empreendedores, que você dirige esse livro. Qual foi o momento, Miguel, que você, de alguma forma, se emocionou ao lembrar da sua infância, adolescência, da construção do Boticário, do período do início, do meio, ou até recentemente da história do grupo?
1: Veja, você pode achar interessante, eu já li esse livro umas 3 ou 4 vezes, porque é interessante quando você começa a reviver a tua vida, reviver a tua história através de uma obra como essa aí que foi feita. E foram muitos momentos, né? Foram realmente muitos momentos em que foram extremamente mobilizadores dentro da minha vida, entre fatos na minha vida pessoal e na minha vida empresarial também. É interessante como essas coisas acabam se misturando, né? Porque é difícil dizer, isso aqui é empresário, isso aqui é o Miguel. Essas coisas se misturam, né? Numa empresa que vai fazer 50 anos de vida, eu passei a grande parte da minha vida envolvido dentro do meu negócio. E continuo lá ainda com muito prazer. Né?
0: Nesses 50 anos, qual foi a maior dificuldade? Pode... É fazer negócios no Brasil?
1: Sim, principalmente devido à instabilidade política e econômica, né? Em que esses sobressaltos que você tem no Brasil, Agora, daqui a pouco você vai ter uma reforma tributária, que você não sabe exatamente o impacto que isso aqui vai ter dentro dos negócios. Então, mas a gente vai enfrentando, encarando, e você percebe que as coisas, você se acomoda e passam, né? Tem as crises, mas você muitas vezes chora, mas tem que dizer, vou continuar em cima disso aí.
0: Eu insisto nesse tema de empreendedorismo porque o Miguel, você já disse também que o Brasil cresceu, virou um grande país graças às pessoas que vão empreendendo e que têm coragem de muitas vezes arriscar o mais importante da vida delas. Qual que é o segredo do bom empreendedor?
1: O empreendedor é aquele que consegue materializar os seus sonhos, né? Porque muitas vezes tem muitas pessoas que sonham, mas não empreendem muitas vezes pela falta de coragem, né? Por olharem muitas vezes um macroambiente. E eu diria que um passo de coragem é importante para deslanchar. Eu acho que no momento que a pessoa começa a entrar no trilho, né, do empreendimento, ela vai vencendo as suas dificuldades, né? Ela vai errando e reparando. Eu acho que se leva, né, os tomos você tem que levar, mas eu acho que a grande maioria dos empreendimentos que tem no Brasil, as possibilidades, os grandes geradores de mão de obra, pertence a pessoas que enfrentaram as dificuldades e não se renderam a elas. Acho que esse é um grande segredo.
0: Hoje está mais fácil empreender do que no passado?
1: Eu acho que era mais fácil.
0: Era mais fácil.
1: Porque os recursos, principalmente a questão do custo, né? O custo do dinheiro hoje, né? Não permite você correr muitos riscos, né? Então, você sempre está com o pé atrás, prefere deixar muitas vezes o teu dinheiro mais guardado em algum investimento, né? Do que pegar esse recurso e dizer, eu vou pegar um pedaço da minha grana e vou investir, né? Então, como é que você tem uma dificuldade e tomara que isso melhore, né? Porque o Brasil precisa cada vez mais de um número maior de empreendedores que são os grandes geradores de mão de obra, coisas que esse país precisa muito.
0: Bom, como eu apresentei o Miguel Krigsner a vocês, além de fundador, você é presidente do Conselho de Administração do Grupo Boticário. Você tem como é que é o seu perfil como gestor? Você é aquele que gosta de delegar tarefas, prefere tomar as decisões para você?
1: Eu vou te falar o que dizem, né?
0: Porque... Pode falar à vontade.
1: Não, porque eu acho que eu não sou centralizador, já fui mais, tá? Uma evolução me mostrou que descentralizar é muito melhor, né? E é muito bom quando você consegue escolher os teus pares, as pessoas que estão trabalhando, e você consegue ter uma relação muito transparente com as pessoas, né? Então, hoje eu conto, né, com uma equipe de presidente, de vice-presidentes, de pessoas altamente capacitadas, nas quais existe um diálogo muito honesto, muito transparente. Então, fica muito mais fácil você descentralizar as atividades de uma empresa. Agora, tem coisas pelas quais eu, pessoalmente, sou mais apaixonado, né? Eu gosto muito da parte de comunicação, gosto muito da parte de criar novos produtos, né? Gosto de fábrica, de equipamentos. Então, são algumas áreas em que eu me identifico mais e acabo dando, às vezes, um palpite, entende?
0: Você, nos últimos anos, você teve oportunidade, e não só oportunidade, você teve poder para escolher CEOs ao longo da sua carreira. O que é um bom CEO?
1: Um CEO, vou te dar, nós temos o primeiro, único, né? Que é o Fernando Mondello. É uma pessoa...
0: O atual CEO, né?
1: O atual CEO, é. Né? Ele não é da família, é o primeiro que não é da família. Se eu considerar o Arthur, O Arthur é meu sócio e foi CEO durante uma época.
0: Arthur Grimbaum.
1: Né? Que Arthur é meu cunhado, né? É um cunhado que eu amo de paixão, porque ele é realmente um companheirão em tudo aquilo que a gente construiu junto. Agora, um CEO não é da família, o Fernando Modec, que é o nosso CEO atualmente, que está há 26 anos dentro da companhia e que a gente foi seguindo os passos dele desde o primeiro dia que ele entrou. Então, um bom CEO é aquele que tem uma relação muito próxima com o conselho, né? Com os acionistas da empresa e ter uma liberdade de fazer e também uma capacidade de ouvir, né? Então, não é um CEO que vai lá e impõe as suas coisas. É um CEO que discute e tem toda a liberdade também de tomar suas decisões. Mas essa harmonia é uma coisa que muitas vezes a gente não encontra em muitas empresas.
0: A gente conversou nesta edição do Show Business com Miguel Krigsner, o fundador e presidente do Conselho de Administração do Grupo Boticário. Eu tenho que te agradecer, eu preciso falar isso publicamente, que para mim é uma honra tê-lo aqui, pelo respeito que eu tenho pela sua história de empreendedor, sua história vitoriosa de vida. Eu sei que você dá raríssimas entrevistas. Eu fiz um convite para você participar aqui do programa em um voo de Curitiba a Congonhas. Você imediatamente topou, disse que já assistiu algumas edições do programa e por isso eu quero dizer publicamente aqui o prazer que eu tenho de falar e passar todo esse conhecimento, toda essa história de vida e profissional à nossa nobre audiência. Obrigado, Miguel.
1: Obrigado a você. Obrigado.
0: Super prazer. E olha, muito obrigado sempre pela sua audiência, pela sua confiança. O Show Business vai ficando por aqui e até semana que vem. Tchau.

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2: Você sabe como é a experiência de entrevistar um ídolo? Você vai descobrir isso no Ligados na Tomada dessa semana, comigo e com César Urnani. Tudo bem, César?
3: Poxa vida, tudo bem. Prazer ouvir isso de você, cara, que eu também sou seu fã, poxa vida.
2: Cara, mas é verdade. Eu ia até perguntar pra você, eu ia dar suas credenciais, mas muito mais do que eu poder falar, e a gente vai ficar 30 minutos aqui falando das suas credenciais, é você falar, não vou falar nem trajetória profissional, estrada profissional, tem muito mais a ver com a mobilidade e com o que você faz, César. Conta pra gente um pouco da sua trajetória.
3: Pois é, cara, assim, a minha vida toda é pautada na mobilidade, né? Com 13 anos eu já lavava banheiro de oficina, já entregava ferramenta pros mecânicos, ou seja, eu tive a sorte de aprender mecânica com a mão na graxa, filho de um pai que trabalhava na indústria automotiva. Meu pai trabalhava na Volkswagen, fazia a engrenagem do câmbio da Kombi, né, na Volkswagen.
2: Mão na graxa mesmo.
3: Mão na graxa. Então a gente sempre foi de uma família, né, de automobilistas, assim. Sempre gostei de carro. Aí depois trabalhei com alinhamento, fazia isso muito bem, de forma que fui convidado para fazer isso para a cooperativa de consumo dos empregados da Autolatina. Muita gente está assistindo a gente, não sabe nem o que é Autolatina mais. Foi a fusão da Volkswagen com a Ford. Foi uma oportunidade, Alex, muito legal que eu tive, que foi de repente trabalhar perto do meu pai, ver meu pai trabalhando, e hoje eu sinto isso na pele porque meu filho trabalha perto de mim, então é uma coisa assim que me emociona muito. E aí com 21 anos eu me torno piloto de testes mais jovem da indústria, vou morar lá em Tatuí, onde era o campo de provas da Autolatina, e ali eu não testava só carros, né, eram os carros, caminhonetes, dirigi muito ônibus, dirigi muito caminhão, muita carreta, até hoje a minha carteira é E. Então eu navego aí praticamente, né, por todos os modais exceto moto, porque eu vou dizer, eu tenho medo de moto.
2: Eu também.
3: Acho moto muito perigoso. Então moto é uma coisa que eu não falo. Depois disso, eu fui ser piloto de testes da Pirelli. Ali no campo de provas, eu tive a oportunidade de, junto com o Ingo Hoffmann, fazer o BMW Driver Training. Acho que foi aí que a maioria do pessoal da imprensa me conheceu.
2: E na Pirelli você ficou só uns 20 anos.
3: Só 20
2: isso, né?
3: Anos testando pneus, né? Porque na verdade, quando você testa pneu, todo o setup de suspensão, e não tem como não falar do conjunto powertrain, né? Que é motor, câmbio e tal. Então a gente ajudava a indústria automotiva a desenvolver o carro, porque, para que fique claro, né, a indústria não faz carro, ela monta carro. Quem faz o carro são os sistemistas, né? Então eu viajei com isso o mundo todo, fazendo setup de suspensão, pneus, inovar alto, enfim, para a Pirelli. Nesse período também comecei a andar de carro de corrida, porque a Pirelli sempre fez pneus de competição. Aí a minha primeira corrida, e a gente ganha as 1000 milhas brasileiras com a BMW, depois os 500 quilômetros também.
2: Foi junto com o Ingo?
3: Eu corri com o Alfredo Guaraná Menezes.
2: Olha, Guaraná.
3: Saudoso.
2: Segundo
3: Guaraná.
2: Segundo o Piquet, né? Nelson Piquet era um cara que só não foi para a Fórmula 1, não foi por falta de oportunidade, mas foi por falta de investimento nele.
3: Exato.
2: É, porque ele, segundo o Piquet, era melhor que ele, que Guaraná era um excelente piloto.
3: Sim, Guaraná foi um ícone na sua época, né? Então conseguir correr com ele foi maravilhoso, né? E depois eu corri o troféu Maserati, quando ele sai do Gentleman's Drivers, né, e vai para os pilotos, aí eu ganhei 2007, 2008.
2: Troféu Maserati, que o Chico Serra que comandava essa história,
3: isso,
2: não era?
3: Exatamente. Eu ganhei 2007.
2: Cara, o cara trabalhou então com o duodeca campeão Carinho Hoffmann, com o Chico Serra, tricampeão da Stock, piloto, os dois pilotos de Fórmula 1. Pois aquelas credenciais, meu amigo.
3: Pois é, obrigado. Em 2007 eu ganhei o capacete de ouro como melhor piloto, né, na categoria GT3, Porsche Cup e Maserati. Aí eu meio que dei um hiato, né, parei de correr em 2008. Aí volto em 2010 correndo de Mercedes Challenger, fiz um ano, 2014. E aí, com uma história de querer viver, né, uma aventura com meu filho, eu volto para correr a Porsche Cup. Aí eu corri 2019, 2020, 2019 eu ganho, né, na categoria na sprint, enfim, e aí 2021 vem a pandemia e a gente para com tudo, para com corrida, mas não para com a TV, não para com o trabalho dentro das redes sociais, o trabalho de
2: testes. Você ficou um bom tempo em auto esporte também?
3: Sim, foram 26 anos de programa auto esporte.
2: Até comentava que eu conhecia o autoesporte desde o começo e eu gostava muito, isso não era a sua opinião minha, quando o César fazia apresentação ou um tutorial de qualquer coisa pelo lado didático. A gente realmente aprendia muito, até comparei com aquela revista super interessante, né, que tinha, de maneira muito didática mesmo, a gente tinha um aprendizado ali, por conta de César Hernani.
3: É, sabe que eu preciso até fazer justiça, né? O programa Auto Esporte, ele me ensinou muita coisa, né? Então, a direção do programa, ele falava assim, César, ó, você tem muito amigo piloto, você tem muito amigo engenheiro. Pensa sempre que você, quando está falando no Auto Esporte, está conversando com uma pessoa que não entende de carro. Pensa nessa persona quando você estiver falando. Então, o programa, né, e eu preciso deixar isso claro, ele foi me dirigindo nesse sentido. E eu acho assim, eu digo, Alex, que eu sou um cara fácil de se dirigir. Você me fala o que você quer e eu juro que eu vou tentar fazer o máximo para tentar fazer. Eu não crio muitas resistências, né? Então, eu acho que o lado positivo foi eu ter ouvido aquilo e me esforçado em tentar. Porque se a gente começar a falar de carro lembrando dos nossos amigos pilotos, você vai usar o linguajar do piloto. Se você começar a pensar nos seus amigos engenheiros que estão assistindo, você vai usar o linguajar. E ela fala assim, não, pensa numa senhora...
2: Você está falando para sua tia.
3: Cara, aí...
2: É isso, né?
3: Nós temos vários amigos em comum. Né? Um deles é o Dilser. E o Dilser, uma vez, aí eu passei no programa falando sobre turbina. Deu 10 minutos, ele me ligou. Ele falou assim, ó, você é um lazarento, cara. Por quê? Porque minha mãe me ligou e falou assim, ó, você tá há 2 anos tentando me explicar o que é turbina e eu não entendi.
2: Olha só.
3: Ouvi um moço aqui no Auto Esporte, ele fez uma analogia que agora eu sei o que é uma turbina. Ele me ligou para me xingar. Ele falou assim, você em 2 minutos conseguiu explicar o que era uma turbina para minha mãe.
2: Não, mas é legal. Agora, sabe que um dos motivos... que para mim foi o gatilho de eu ter convidado o César, né? Além de todo o conhecimento dele para estar no programa, foi uma conversa que a gente teve durante o almoço, lá no evento em Curitiba da Shift, quando a gente passou o almoço inteiro falando de civilidade, respeito no trânsito. Isso foi uma plataforma que você sempre, uma bandeira que você sempre levantou, né, César?
3: Sempre, sempre. Eu acho assim, quando você trabalha como piloto de testes, você está ali avaliando novas tecnologias, você está avaliando e testando, aprovando e reprovando tecnologias. E o que muito me chamou a atenção é que quando eu comecei a testar carro, eu pensava o seguinte, para quem eu estou testando o carro? Para pessoas. O quanto você entende de pessoas para testar carros? Foi aí que em 1996, você vai lembrar, todo mundo colocava, quando ia instalar só 2 pneus, instalava os 2 pneus na frente do carro e colocava os pneus meia-vida atrás. Pensando dessa forma, o que eu entendi? Que o ser humano, ele não reage bem quando o carro escapa de traseira. Tanto que nós desenvolvíamos o carro no setup de suspensão para que o limite de aderência sempre fosse no eixo dianteiro, nunca no eixo traseiro. Porque se um carro escorregar de traseira, é contra o instinto do ser humano. Então eu me balizei todo numa questão de como funciona o cérebro do ser humano, o que a gente chama de reações humanas na crise, que é a hora que o carro escorrega. E quando ele sai de frente, tirar o pé do acelerador é intuitivo. Quando o carro escorrega de traseira, você também vai tirar o pé do acelerador. E é aí que se afunda a dianteira do carro e arremessa a traseira. Então, veja, uma coisa conectada à outra, a minha plataforma para explicar de que aquilo estava errado era reações humanas na crise, como que o ser humano reage. E quanto mais eu fui estudando o ser humano, mais eu fui entendendo por que nós tínhamos que ter ABS. Para ir contra um instinto natural do ser humano, que é frear com muita força quando ele está numa situação de emergência. E quando você freia com força, a roda trava. Quando a roda trava, você pode virar o volante para o lado que você quiser. Você vira o passageiro do carro na hora que você mais precisa dela. Por isso que a gente está instalando controle de estabilidade. Porque o ser humano, na verdade, eu brinco que do Homo sapiens ao motorista, são 2 milhões de anos. E a gente dirige a 150, e isso é uma gota dentro desse universo de desenvolvimento. O ser humano, ele não evolui sobre a máquina, né? Na verdade, a gente se desenvolve em cima dela. Bom, aí com o tempo, comecei a palestrar muito para empresas, e as minhas palestras começavam a ser palestras técnicas, de explicar os fenômenos do carro. Mas aí eu colocava a parte comportamental do ser humano. Que o ser humano erra, o ser humano não se antecipa, o ser humano está com pressa e é por isso que os acidentes acontecem. Se você parar para olhar, Alex, o que é o trânsito? Ele é um organismo vivo e que reflete o que pensa e o que sente uma sociedade ou ser humano. Nós não precisamos de motoristas melhores. Nós precisamos de pessoas melhores. Porque você, quando é educado, você, quando está calmo, você, quando está tranquilo, você é em qualquer lugar. Aqui no estúdio, na igreja, enfim, no trabalho, na rua e dirigindo. O ato de dirigir, ele é um ambiente que ele solicita e nos provoca demais. Para pessoas que têm baixa estima, para pessoas que estão nervosas, para as pessoas que estão com pressa, que não são organizadas, cara, é você dar uma arma carregada na mão do macaco. Vai dar errado. E a gente aprendeu ao longo do tempo, né, com essas palestras com empresas e uma série de outras coisas, que por incrível que pareça, nós não estamos falando de uma maioria, nós estamos falando de uma minoria. Se nós ficarmos aqui debruçados na janela, olhando para a avenida ali embaixo, vai ver quantos carros estão fazendo, vê quantos carros passam fazendo o que tem que ser feito e quantos estão passando fazendo bobagens. Você vai se surpreender.
2: E você falou uma coisa de comportamento. Você citou o Dilser, Ricardo Dilser, né? Uhum. Que hoje está na Volkswagen, eu conheci na Fiat, também como piloto, também participou de Mil Milhas em Interlagos. Tinha um personagem da Disney, do Pateta,
3: sim,
2: chamado Mr. Wheeler, que ele sai de casa dócil, ele tira uma flor do gramado, ele cheira, ele vai andando suavemente, ele fecha a porta do carro e põe a mão no volante, ele se transforma.
3: Uhum.
2: Então a gente conversou muito isso, como muitas vezes a pessoa tem duas personalidades, uma fora do automóvel e outra dentro, que vira aquele dia de fúria.
3: Legal.
2: Né, de Michael Douglas. Então, esse eu acho que é o problema. E escutei uma coisa muito interessante de uma amiga minha de longa data, Cláudia Matarazzo, que ela falou sobre ética ao volante. Muitas vezes aquele cara está no carro, César, aí o respeito, o desrespeito não é só com... Aliás, pior do que ser com um cara que está no outro carro, com quem está do seu lado, a pessoa, sim, começa a gritar dentro do carro, com o vidro fechado.
3: Uhum.
2: Só quem está escutando aquela sua braveza, sim, toda... E aquela agressividade, quem está do teu lado que não tem nada a ver com isso.
3: Olha só, Alex, eu vou lhe oferecer uma outra reflexão sobre o mesmo tema. Esse vídeo é do Pateta, isso, e ele é de 1950. E vamos observar que esse vídeo, embora ele nos pareça óbvio, ele não gerou mudança de comportamento. Mas sabe por quê? Porque para mim, se me permite, esse vídeo ele tem um erro crucial. O jeito que você faz uma coisa é o jeito que você faz todas as coisas. O sujeito que é um ogro no trânsito jamais vai ser um lorde em casa.
2: Ele não seria dócil chegando no carro.
3: A gente criou esse estereótipo de que a pessoa se transforma. O trânsito não tem a capacidade de transformar ninguém. Ele tem a capacidade de revelar quem você é ou como você está. E aí você vai dizer assim, poxa, mas aquele cara é calmo. Naquele dia ele estava nervoso. Pode ver que ele levantou atrasado. Todas as vezes, Alex, que você não se organizar para acertar, você está se programando para errar. Toda vez que você falhar na organização e no planejamento, você vai descarregar na mobilidade. Se para vir aqui para nós, para essa entrevista, se a hora que eu sair lá de Paulínia, que está a 120 quilômetros daqui, eu olhasse no Waze e percebesse que eu ia chegar 10 minutos atrasado, onde é que eu ia tirar esses 10 minutos?
2: No volante.
3: Agora, quando eu vim de lá para cá, eu percebi que eu ia chegar meia hora adiantado. Pergunta se eu precisei correr. Pergunta se me incomodou a moto que queria passar. O cara que me deu farol na esquerda que queria passar. Eu gentilmente saí para a direita e deixei ele embora. Por quê? Porque quem está adiantado não tem pressa. Vamos pensar no seguinte. O Brasil hoje, não sei se você sabe, mas ele foi diagnosticado com o país com o maior número de pessoas ansiosas do mundo. É péssimo isso. E o que é ansiedade? Ansiedade é as pessoas viverem muito de expectativa. Então hoje, quando a gente fala de trânsito, você vai ter aquele que vai falar que ah, é o governo, ah, é o buraco, ah, é a CET, ah, é o outro, ah, é o motoboy. Nunca é ele. As pessoas investem muito tempo, gastam muito tempo em discutir sobre o que não está sob seu controle. Agora, levantar mais cedo está sob seu controle, ter uma boa noite de sono para no outro dia dirigir bem está sob seu controle, não beber e dirigir está sob seu controle, não usar o telefone celular está sob seu controle, respeitar o limite de velocidade está sob seu controle. Então, as pessoas, elas não se posicionam a administrar o que está sob seu controle. É uma pena, sabe por quê? Eu convido as pessoas a se planejarem, a se organizarem. E elas vão ver que a vida de quem se planeja, organiza, tem disciplina, ela é 200 vezes mais leve, mais fácil, mais promissora de quem só fica procrastinando.
2: É muito mais fácil ser organizado, você
3: a
2: tem razão.
3: A vida fica muito mais fácil.
2: Mais
3: e não é
2: leve.
3: Só isso. A vida fica muito mais fácil, você fica muito mais gentil. Aquela pessoa que está do seu lado não vai ouvir você esbravejando e ela tendo que ouvir palavras desnecessárias. As pessoas no trânsito não vão ter dificuldade. Você vai ser gentil, você vai parar numa faixa de pedestre, vai ter um sentimento maravilhoso de que você está fazendo o que tem que ser feito. Do nada, essa pessoa que está atravessando, que você nunca viu, vai olhar para você e vai te dar um joinha. Essa é a vida que vale a pena ser vivida. Eu digo o seguinte, as pessoas hoje estão com pressa e eu peço encarecidamente, tire a pressa da sua vida. E eu vou falar de um jeito que eu tenho certeza que a sua audiência não vai esquecer. Completa a frase para mim. A pressa é inimiga da?
2: É perfeição. Essa tá na...
3: Quem é perfeito?
2: Ninguém é perfeito.
3: Ou Deus.
2: É.
3: Só existem duas respostas para isso. Ou as pessoas respondem ninguém, ou responde Deus. Vamos pensar na primeira hipótese. Se a pressa é inimiga de ninguém, eu não preciso fazer nada com ela. Mas pensa se a pressa foi inimiga de Deus. Quem é a pressa? O sujeito, quando está com pressa, ele anda extremamente mal acompanhado. O cara já sai de casa com pressa, não se despede da esposa, já briga com o porteiro, parece que o mundo está contra ele. Ele para numa vaga de deficiente físico sob o pretexto que ele está com pressa. Ele empurra o motoboy, ele xinga, as pessoas se matam. Quem está adiantado não tem pressa.
2: Não, e muda a energia. E é uma coisa, a gente fala muito de energia, eficiência energética, tem que ser eficiente energeticamente também você, né? Para ter esse autocontrole, para ser organizado. E quando a gente fala de comportamento, tem um lado que você falou muito bem. Aquilo que está sob nosso controle, ele é muito mais fácil de você administrar. Eu, por exemplo, César, eu tenho uma característica, eu não tenho nenhum problema em esperar.
3: Uhum.
2: Meu problema é fazer os outros esperar. Isso me dá uma angústia muito grande. Mas se você se organizar, você não vai fazer ninguém esperar também.
3: Uhum.
2: Agora, uma coisa que eu percebo da indústria que ela não espera e que ela avança cada vez mais, graças a Deus, é na segurança automotiva.
3: Sim.
2: Gadgets que hoje são embarcados no carro e que trabalham para a segurança, né? Até comentava isso, que há 4 anos atrás, o maior comentário que tinha nas redes e nos nossos programas era de sistema de automação, se era o nível 1, nível 2, nível 3, mas as pessoas muito mais preocupadas com aquele lado mais ilustrativo do cara ficar num nível 5 de braço cruzado dormindo, que aquilo mostrava realmente tecnologia. Mas hoje essa chave foi virada e esse lado de segurança todo da automação, ele é traduzido no ADAS do carro.
3: Sim.
2: Eu queria que você comentasse um pouquinho disso. O que, que você vê realmente de relevância em todo esse movimento que teve da automação, mas gerando segurança hoje com esses gadgets do automóvel?
3: Legal. Olha só, eu trabalhei bastante nisso, fui várias vezes para Brasília, no sentido de termos, né, ABS, controle de estabilidade, airbag nos carros, que não podia ser um acessório, ele tinha que ser realmente algo para todos os carros, inclusive os carros de entrada. E, inegavelmente, nós hoje temos carros mais seguros. Hoje as tecnologias conseguiram salvar vidas. Porém, a hora que você vai ver o número de mortos no trânsito, aumentou. Aumentou por quê? Porque, por um lado, a gente conseguiu proteger muito mais os embarcados em veículos. Mas a gente aumentou demais o que a gente classifica como vulneráveis. Quem são os vulneráveis? Pedestre, motociclista e ciclista. Em 2024, 46% das pessoas que morreram em São Paulo foram motociclistas. Então, a gente protegeu bastante o motorista do carro, tornou o carro mais caro, o carro ficou inacessível para uma grande camada, empurramos eles para motociclistas.
2: Acabou o carro popular por causa disso. Você tem o carro de entrada, mas não tem o carro popular.
3: Exatamente. E esse cara hoje, para ele... O que cabe no bolso dele? Uma motocicleta. E diferente do que as pessoas imaginam, né? Eu estava conversando com o Paulo Guimarães, que é o presidente do Observatório Nacional de Segurança Viária, né? Que é o responsável pela campanha Maio Amarelo, né? Do qual eu vou ser embaixador novamente esse ano e estendi esse convite para você, porque eu vejo quanto você se milita e também é preocupado com essas questões. E ele estava me dizendo o seguinte, que as estatísticas mostram que o motociclista que está morrendo no trânsito não é o motociclista motoboy, cachorro louco que todo mundo acha. É o cara que está comprando a moto para ir e vir para o trabalho. Quando eles pegaram 3 hospitais com pessoas acamadas e aí eles investigavam, né? Por que você está aqui? Queda de moto. Mas você trabalha com moto? Não, é uma moto para ir e vir para o trabalho. Como a gente não tem um sistema de transporte eficiente, o jeito dessas pessoas se locomoverem é esse. Então, a gente precisa tomar cuidado, por isso que eu fiz esse parênteses, porque na medida em que a gente diz que nós temos carros mais seguros hoje, como é que a gente tem um número de mortos maior? Você anda em Vitória ou em várias praias por aí, que tem a ciclo para bicicleta, os caras andando com aquelas motinhas elétricas. É um absurdo. Sabe, o número de acidentes que tem é muito grande, de pessoas vulneráveis, né? Em cima de patinetes, em cima de motinhas elétricas ou em cima das próprias motocicletas. Hoje, como é que você pode andar numa via onde você sabe que não cabe nem 3 carros, mas eles colocam 3 faixas, os carros da década de 90 para cá aumentaram de tamanho, todo mundo só compra SUV que é maior ainda, anda de picape, ainda anda o VUC e a moto passa no meio. Nós temos um problema de incompatibilidade de velocidade nas cidades muito grande. Criou-se a faixa azul. O que, que nós descobrimos? Que aumentou em 70% a multa por excesso de velocidade na faixa azul. E que não diminuiu o número de mortes. Por quê? Porque o carro está andando a 10 por hora parado e a moto está passando a 70 e 80 no meio do corredor. Então, o que, que nós percebemos? Assim, tem uma frase que eu gosto muito, que ela tem a ver com a guerra. São duas frases. Uma delas diz o seguinte, nós vivemos uma guerra no trânsito. E numa guerra, a primeira vítima é a verdade. Né? Quem está falando a verdade, quem está falando a mentira. Porque as pessoas puxam sempre para o teu lado. Essa é a primeira vítima. E qual que é a segunda que tem a ver com isso? Quando a gente fala de pacificação, para mim, a pacificação que vale é aquela que foi feita por quem tinha a capacidade de gerar violência. Porque esse cara fez uma escolha. Então vamos imaginar, chega um cara gigante aqui, eu sou mais fraco, aí o cara quer brigar comigo. Aí eu vou ter que escolher a pacificação, porque eu não tenho outra saída. Eu vou tomar um cacete do cara. Mas quando ele escolhe, sabendo que pode gerar violência, dizer, não, eu quero a paz, ela vale a pena porque foi a pacificação gerada por quem tinha a capacidade de gerar violência. Aí quem que você pensa? Muita audiência está pensando, sabe em quem agora? Num político, num presidente, por causa das guerras que estão acontecendo. Quem é você quando pega no volante? É uma pessoa com a capacidade de gerar violência. Porque ali não tem chefe, não tem quem tem mais dinheiro, quem tem menos dinheiro. Ali nós somos iguais. Então ali você tem a capacidade de gerar violência. E você escolhe o quê? Então nós precisamos dizer para as pessoas o seguinte, em algum momento você vai ter o poder de escolher entre gerar violência ou pacificar. O que é que você quer fazer? Eu digo que é muito perigoso você dar o poder para pessoas que têm baixa estima, vaidosas, violentas. Você imagina hoje, né, aqui na Rádio Jovem Pan, você coloca lá em cima um cara com esse perfil. Não vai dar certo. Mas coloca um cara pacificador. Um cara calmo.
2: Porque os dois lados, eles contaminam. Tanto o lado bom quanto o lado ruim.
3: Exatamente.
2: E essa contaminação, você falou uma coisa que é verdade, ela transcende as barreiras, muitas vezes, até das escolhas, dependendo da pessoa. E ela é muito comportamental. E eu vejo o trânsito e a mobilidade urbana, como você falou, de um organismo vivo, a gente estava comentando, você falou de organismo vivo, ela é isso, ela é muito comportamental. Que muitas vezes a montadora, a tecnologia não tem controle, mas você tem esse controle e você tem que trabalhar esse controle. César, virando a chave um pouco para esse momento que a gente vive de muita tecnologia embarcada, de, claro, a gente fala de segurança, mas também fala de eletrificação. É inegável que a chegada de novos players no mercado, hoje se a gente for contar, são 14 novos players, além daqueles que a gente sempre teve aqui no Brasil, eles trouxeram uma reestruturação para a indústria automotiva e um aprendizado. Qual a tua leitura desse momento que a gente está vivendo?
3: Eles realmente conseguiram sacudir o mercado, né? Então existe um lado bastante positivo nisso tudo, né? É a história de você colocar, né, um tubarão
2: No tanque de peixe.
3: No tanque de peixe, né? Então tá todo mundo se movimentando para cima e para baixo, porque o tubarão tá vindo aí. E nesse sentido, né, você vê que os preços baixaram, é, e a gente precisa fazer uma pequena análise sobre isso, se esse baixar preço realmente é bom ou não, porque o fato de eu tornar o carro mais acessível para você, às vezes não significa de que... Pode significar só que eu tô querendo comprar mercado. E que lá na frente, essa bomba vai estourar. Os carros estão mais bonitos, os carros estão mais tecnológicos, você tem hoje carros mais eficientes, isso obriga a indústria nacional a se mexer, a ficar entregando carros com menos plástico, ficar entregando carros com mais conforto, com mais tecnologia, com mais entretenimento, né? Então, eu acho que esse movimento, ele é importante. É, às vezes, o que a gente precisa fazer, um parênteses aí, e aí eles estão brigando entre eles lá, é o que é saudável e o que não é saudável para a indústria como um todo. Porque, às vezes, a percepção do consumidor é que eu só estou comprando um carro mais barato. Mas a que preço você está comprando esse carro mais barato? Eu não posso estar comprando um carro mais barato ao preço de, por exemplo, quebrar uma empresa nacional e ter X mil pessoas desempregadas, né? Então, hoje eles discutem muito a igualdade no jogo das regras, né? Se você tem uma isenção, eu também quero ter. Se a sua isenção, ela prejudica o setor, então... Então, não tem isenção para todo mundo. Então, existe essa questão também, porque eu quero que eu estou dizendo para você, hoje a gente tem uma realidade, né? Qualquer pessoa que procurar pesquisar aqui agora, há uma previsão de que 50 marcas chinesas lá na China vão desaparecer agora em 2026. São marcas que ou vão ser absorvidas pelas gigantes ou vão simplesmente desaparecer. Nós vimos isso já acontecer aqui, a Neta veio, bateu aqui na porta, tinha um stand maravilhoso, e vou vender carro aqui, não conseguiu suportar um ano e foi embora. Então nós precisamos entender dessas marcas que chegaram aqui, quantas dessas realmente vão estar de pé até final de 26, até final de 27, e um carro não é uma coisa que você compra para você trocar daqui 6 meses, né?
2: É aquela velha máxima, né? Separar a joia, o joio do trigo.
3: O joio do trigo.
2: É o que está acontecendo agora.
3: Exatamente. Então, será que todas essas marcas, das 14 que chegaram, né, mais a indústria nacional, quem é que vai... Muito fácil, né? A vice-presidente da BYD, a Stella Lee, né? Repercutiu muito uma fala dela o ano passado, que das 129 marcas que tinham lá, né, o mercado chinês, 20 marcas já é demais. Mas você imagina, se 20 marcas já é demais num lugar que tem 1,5 bilhão de pessoas, como é que a gente, né, tá convivendo...
2: Com 200 milhões de pessoas.
3: Com 200 milhões de pessoas, com esse número de marcas. 14 entraram, mais as que tinha. Nós estamos falando aí de quase 50 marcas. Como é que as 50 marcas vão resistir? Número um. Número dois, se você parar para pensar... É, a fatia do bolo de 17% é aquele onde estão os SUVs médios. Que carros eles estão trazendo? A esmagadora maioria são SUVs médios. A fatia de bolo que vende SUV médio é de 17%. Você tem 27 produtos e marcas em cima de uma fatia de 17%, que são os carros que variam entre 140 e 220, 240 mil. Então, é muito carro, é muita gente para comer um pedaço de bolo
2: pequeno. Do mesmo segmento.
3: Quem está sentindo isso? Os seminovos. Sim. Porque hoje eu tenho, se eu tenho, por exemplo, um carro de 250 mil, que hoje, usado, eu vou vender ele por 230,

0: fabricando, ou SKD ou CKD, a GM fabricando o Spark lá em Novo Horizonte, no Ceará.
1: Sim.
0: Entendeu? Então a gente vê até aqueles que já estavam campos ociosos, né? Plantas ociosas sendo ocupadas e novos sendo criados e realmente aquecendo muito o mercado. Agora, uma reclamação que eu tenho que fazer com o nosso Fagner é que o programa está muito pequeno.
1: Ah, não.
0: 30 minutos, olha, já chegou, já está batendo aí. Quando a conversa é... Cara, parece que eu tô falando aqui só 5 minutos.
1: Parece.
0: Viu, Fagner? Então, vou colocar aqui em protesto, né? Que a gente tem que aumentar o programa, mas fica aqui o compromisso.
1: Poxa.
0: Também do meu amigo César Urnani, onde eu sou fã, voltar no programa para a gente ter uma fase 2, porque a parte 1 passou muito rápido, seu Fagner, viu? Pensa nisso. A gente está estreando hoje esse novo visual aí, produzido pelo Frison e pelo Goulart. Então, a gente está abrindo a casa, né? Essa nova leitura do Ligados na Tomada também com o César Urnani. Aonde as pessoas te encontram, César? Como que te acham aí na rede social?
1: Pois é, César Urnani, né? No Instagram, ou mesmo no YouTube, colocou César U, já é um dos primeiros já que aparece. Vai aparecer ali. Vou ter um prazer imenso aí de ter seguidores que acompanhem a gente, pra gente fazer um trabalho bem bacana pra ele.
0: Super obrigado, César.
1: Agradeço.
0: Quero mais vezes você aqui.
1: Obrigado.
0: E de repente até com um pouquinho mais de tempo do programa.
1: Por favor.
0: Valeu, amigo. Obrigado, irmão. Obrigado mesmo. Valeu.
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0: Olá, olá, bem-vindos ao Match Gastronômico, o maior programa de gastronomia e empreendedorismo do Brasil. Eu sou a Manu Carvalho.
1: E eu sou o Gabriel Carvalho. E Manu, me responde uma coisa. Você acha que tá na hora mesmo de acabar com a escala 6x1?
0: Olha, eu acho que o trabalhador descansado, ele pode produzir mais, mas eu sou contra. E esse debate de hoje, a panela vai esquentar. E eu quero saber a sua opinião também, Gabi.
1: Então, eu também não sou a favor, pelo menos não da forma que está sendo feito. Manu, também. Vamos ouvir um pouquinho a opinião aqui das outras pessoas que a gente convidou, porque o papo vai ser muito rico hoje, mas eu estou preocupado um pouquinho com os argumentos.
0: Vamos começar pelo deputado Alencar. Muito obrigada pela sua presença.
2: Olá, Manu. Olá, Gabriel. Olá, Thiago. Olá, Facundo. Um prazer estar com vocês. Sou Alencar Santana, deputado federal pelo PT aqui de São Paulo, vice-líder do governo Lula.

0: na Câmara e presidi a comissão dentro da Câmara que aprovou o fim da escala 6-1. Estamos na expectativa de logo, logo ser aprovada no Senado.
1: Boa. Bom, meu nome é Facundo Guerra, eu tenho algumas operações aqui em São Paulo, hoje eu estou com 8 operações e eu sou fervorosamente a favor do 5-2.
2: Meu nome é Thiago, já invisto em inovação para hospitalidade há aproximadamente 10 anos. Enxergando oportunidades, entendendo um pouquinho de como o setor funciona, nós temos uma plataforma, uma tecnologia que certamente vai possibilitar, não acontecendo ou acontecendo a aprovação do fim da escala 6-1, melhores oportunidades e facilidades para o setor.
3: Legal, pô. O papo vai ser muito bom, hein, Manu? Tô animado.
4: Exato. Tô animado. Hoje a panela ferve e a gente até vai colocar uma musiquinha, né?
3: É isso.
4: Bora lá.
3: Deputado, a PEC já passou na Câmara, né? Agora vai para o Senado, mas já está começando a ter bastante mudança no dia a dia do trabalhador. O que, que vai de fato mudar na nossa vida?
0: O trabalhador terá direito a pelo menos 2 dias de descanso na semana e a sua jornada de trabalho ser reduzida para 40 horas. De acordo com o texto que nós aprovamos na Câmara, na comissão especial, como falei, eu presidi essa comissão, 2 horas já se reduzem esse ano, vem para 42, 44 para 42 e o ano que vem para 40 horas. É uma grande conquista, sem dúvida alguma. A última vez que se reduziu a jornada no país foi em 1988, de 48 para 44 horas. E essa luta não é de hoje. Mas agora também ganhando uma garantia efetiva de mais um dia de descanso. Afinal de contas, a vida não tem hora extra e a vida vai além do trabalho. Não tem os minutos além, nem quando chega no segundo tempo, vai um pouquinho a mais. Não, chegou, chegou. Por isso que o trabalhador merece mais dignidade e respeito.
3: Deputado, uma pergunta prática. Quando você fala a partir desse ano, 42 horas, é 2026. E aí, a partir de janeiro, já passa a correr 40 horas? A partir
0: 12 meses após. 12 meses.
3: 12 meses após a aprovação pelo Senado.
0: Não. Se aprovado no Senado, promulgada, 2 meses após a promulgação, que seria a publicação, o ato, né, e a publicação, 2 meses após, se acaba com a escala 6-1. Portanto, todo mundo, todo trabalhador, terá pelo menos 2 dias de descanso.
3: Tá bom.
0: E a jornada se reduz para 42 horas. 12 meses após essa implementação, se reduz para 40 Perfeito. Horas.
4: Uma pergunta, deputado. E aí eu quero que todo mundo entre aqui, porque a ideia é ser um debate, tá? Eu, né, estudei um pouco sobre o que acontece. E a Abrazel, ela estima que o aumento é de 20% na folha e 10% no preço do consumidor. Isso é verdade? Como é que vai ser repassado esses preços? Porque vai chegar o preço para alguém. Eu queria saber para quem.
0: Olha, sabe que hoje o setor, por exemplo, gastronômico, de restaurantes, parte deles contrata por hora. Isso foi a reforma do governo Temer em 2017, que deu pouca garantia ao trabalhador. E esse trabalhador hoje, por exemplo, é penalizado. Ele fica 3-4 horas, por exemplo, na hora do almoço. Depois fica um tempo ali sem trabalhar, não consegue ir para casa porque está longe, fica em algum lugar, depois ele volta a trabalhar à noite. Diria que tem parte do setor não preocupado com a vida desse trabalhador. Mas, logicamente, que tem gente que está ali registrado, ou na escala 5-2, ou na escala 6-1, aí hoje é possível, né, você ter mais de um tipo de escala. Eu não tenho dúvida que a criatividade do setor e experiências outras, inclusive de setores gastronômicos do nosso país, que mesmo com uma escala menor, alguns estão na 5-2, tem gente que está na escala 4-3, setor também gastronômico. E tem um aumento na produtividade, tem um ganho, um trabalhador mais satisfeito, mais motivado para ficar lá, com menos falta, ou seja, tem um ganho e as experiências internacionais demonstram isso. Sabe, o Manu, hoje a maioria do trabalhador brasileiro é 5-2.
4: Uhum. Sim.
0: Não é no 6-1.
4: Não,
0: portanto, é possível.
4: Não, os microempresários, que normalmente são as padarias, alguns né, a grande maioria dos restaurantes, esses vão ser os mais afetados, não é?
1: Não, deixa eu fazer só uma observação. A gente acredita que a gente tem 6-1, mas o problema é que nos teus restaurantes, Gabriel, eu tenho certeza que tem 2 ou 3 funcionários afastados. Meteram um atestado médico, ou por um problema de saúde mental, ou porque se lesionaram. É risível a gente acreditar que a gente tem 6-1.
3: Não, não, não.
1: Eu tenho absoluta certeza que tem gente afastada. Nas minhas operações, que são 5-2, eu tenho gente afastada.
0: Ô, Facundo, se me permite, o ano passado, 2025, foi o ano que teve mais afastamento por saúde mental de trabalhador, sim, mais de 530 mil. Sabe qual é a maior prova de que o trabalhador está doente? É que toda e qualquer grande cidade, qualquer avenida, o que a mais gente vê é farmácia uma do lado da outra.
1: E pet shop.
0: Pois é, pet shop. E também você vai nas periferias, você vê uma adega uma atrás da outra. Né? Só tem um posto de venda de bebida, não tem nenhum ambiente. Isso é um diagnóstico, isso é um sintoma de uma sociedade doente. Agora, quem está pagando a conta é o trabalhador que tem que se medicar.
3: Mas, deputado, uma pergunta prática.
0: Se afasta do trabalho e tem um prejuízo.
3: A gente está tendo, assim, pelo menos matematicamente, uma diminuição de 44 para 40 horas, uma diminuição de produtividade do colaborador. Ele tem X de salário que vai ser mantido, porque não tem redução salarial, até onde eu entendo. E ele, ao invés de entregar 44 horas de serviço, ele passa a entregar 40.
0: Essa produtividade é só a força humana?
3: Não, concordo, tem várias outras formas,
0: porque,
3: mas precisa compensar,
0: Gabriel,
3: de alguma forma.
0: Se você assim, me permite...
3: Deixa eu só concluir a pergunta, porque acho que, enfim, tem outros pontos. Acho que o Facundo trouxe um ponto muito importante, que é a questão dos afastamentos. Né? Provavelmente a gente pode ter uma diminuição da quantidade de pessoas com problemas de saúde mental, com problemas até de saúde, ou etc. Isso. E que traga talvez mais produtividade a quem está... no nosso dia a dia. Se eu tiver 10% a menos de afastamento, talvez eu compense esses 10% a menos de hora trabalhada do meu funcionário. Houve algum estudo que a gente conseguiu fazer essa mensuração para ver o quanto isso é compensado ou a gente está correndo um risco de só reduzir produtividade ou reduzir parte em produtividade, ganhar parte, mas não conseguir compensar tudo? Estou falando isso porque a gente está vivendo um cenário no país de hiperinflação. Quando a gente fala acima de 4%, 5%...
1: Então não dá para dizer que...
3: Não dá... Não, vamos... talvez a maior dos últimos quase 10 anos, se a gente for voltar até quase 2016, que está machucando bastante o setor. Eu falo por mim, entre 2021 e hoje, o meu custo, por exemplo, de proteína animal, carne, mais do que dobrou o quilo. Então, isso para mim é uma inflação muito significativa. Estamos falando de 15% ao ano,
1: quem paga
3: o meu principal produto.
1: Mas quem paga isso é o consumidor
3: produto.
1: Final, Gabriel.
3: Não, perfeito, mas se
1: você
3: o consumidor
1: não,
3: final...
1: Você não manteve o preço, você alterou o preço, você passou esse preço para o teu consumidor.
3: Mais ou menos, porque eu não consigo passar 100%. Eu não dobrei o valor da minha porção de antio, por exemplo. Meu antio era 80, foi para 120. Então, consigo aumentar 50%, o resto a gente teve que absorver de alguma forma dentro do nosso restaurante. E, de novo, compensei com outras formas de aumento de produtividade. A minha maior preocupação é, a gente ganha 5% de produtividade em 2 meses, que é o que a gente está perdendo em hora trabalhada, e como a gente chega nisso? Qual é a ferramenta para a gente ganhar essa produtividade?
0: Gabriel, deixa eu fazer antes de... Só não sei qual negócio que você tem, pelo que estou entendendo, você também tem um restaurante, né? No seu restaurante, o que você usa de maquinário? O que você precisa para ele funcionar e poder entregar o ancho preparado para o cliente?
3: O principal equipamento é uma parrilha. Argentina, com carvão.
0: O que mais? Parrilha é a carne em si ou você está dizendo uma...
3: Parrilha é a churrasqueira.
0: Churrasqueira. Churrasqueira.
3: Tem uma churrasqueira grande, de 7 metros.
0: Tem diferença de um tipo de churrasqueira uma para outra?
3: Total.
0: Pode aumentar a produtividade?
3: Hoje, sem mais pessoa, não.
0: Não, não, mas existe alguma, existe algum tipo de parrilha que melhora a produtividade ou não?
3: De novo, aí entra numa discussão de nível de qualidade de produto. Mas... eu acho que eu posso automatizar mais, sem dúvida. Né? Aí depende um pouquinho do conceito do negócio.
0: Você precisa também de um estabelecimento para funcionar.
3: Perfeito.
0: Não sei se ele é próprio ou alugado, mas você precisa
3: alugado.
0: De estabelecimento. Você precisa de mesa, cadeira, vários copos, prato, tudo.
3: Perfeito.
0: Você cuida bem de tudo isso?
3: Sim.
0: Por que você não cuida bem do trabalhador? Porque o trabalhador, ele também é um bem.
4: Mas, deputado...
3: Mas eu não tô
0: é só para responder, só para responder agora. Assim como você deve cuidar bem da sua parrilha, assim como você precisa deixar o restaurante limpo, bonito, bem cuidado, as mesas, cadeiras, o talher, os pratos, tudo, porque senão você tem um ambiente não agradável, ou que equipamento de péssima qualidade, o empregador, seja de qual for o setor, um fazendeiro na sua fazenda, na sua terra, um industrial, na sua indústria, ele cuida bem dos seus bens materiais, dos seus bens físicos, das suas propriedades. Por que não cuidar do seu bem humano?
4: Mas, deputado, eu vou chegar lá.
0: Só um segundo. Eu não estou dizendo que ele maltrata, não é isso,
4: não,
0: gente?
4: Mas,
0: deixa eu só dizer né, o que eu cuido, dizer cuidar bem. Porque se você melhorar a sua parrilha, estou usando você como exemplo, mas eu estou dizendo, vamos abrir o debate. Se você usar um maquinário novo, o supermercado hoje... que tem lá um caixa eletrônico. Ele fez o que com aquele trabalhador? Ele aumentou a produtividade dele. Provavelmente ele mandou embora. Provavelmente ele mandou embora. Nós estamos dizendo de 4 horas a menos na semana, E nós estamos dizendo a garantia de 1 mês de descanso dentro dessa nova escala para esse trabalhador. Eu particularmente acho que o setor gastronômico vai ter um ganho, inclusive. Porque você vai ter ali um movimento, com certeza, de um dia a mais. Pode ter reflexo.
1: Eu vou te dar um argumento melhor, Gabriel.
0: Esse é um reflexo. O que eu estou dizendo é, por que não garantir mais saúde, mais qualidade de vida para essa pessoa que ajuda a fazer a produtividade de qualquer setor empresarial, de qualquer setor
1: econômico? Eu vou te dar um argumento melhor, Gabriel. A gente sabe como está difícil contratar no nosso setor.
3: Muito difícil.
1: Eu outro dia tive que te ligar.
3: Sim.
1: Falar, ô, me indica aí um gerente. Você lembra, né? Por que eu sou 5x2? Porque eu sou bonzinho. Tem empresário bonzinho. Eu estou pensando no meu bolso sempre.
3: Uhum.
1: Porque vai ser muito mais fácil de contratar. E outra, a gente acha que o trabalhador trabalha 44, só que ele demora 2 horas para chegar da quebrada e 2 horas para voltar. Então, não são 44. E mais, você tem que se lembrar que a gente paga piso de categoria. Quando você vai incrementar para juntar, por exemplo, uma operação que tem 50 funcionários, se você vai converter ela de 6x1 para 5x2, provavelmente você vai ter que contratar 2 ou 3 funcionários a mais, né, para você compor o 5x2. Ah. O que vai mudar para você? 3 salários mínimos? Porque, no final das contas, quem paga o salário do trabalhador é a caixinha do restaurante. É. Eu não sei de onde a Brasil tirou esse estudo de 20%
3: de novo, eu também não. Mas é por isso que eu estou perguntando...
1: Isso, para mim, tá furado.
3: A minha dúvida, Facundo, muito nessa linha de entender quais contas foram feitas, porque, de fato, eu tô numa situação... Agora, só para esclarecer 2 pontos. Primeiro, cara, eu sou empresário, tenho mais de 1000 pessoas no meu time. Eu vou ser super sincero, tá, deputado? Eu acho que eu não conseguiria ter construído absolutamente nada se eu não cuidasse das pessoas que trabalham comigo. Então, assim, pra mim, aliás, eu não faço nada.
2: Não, pessoal, às vezes
3: não, mas eu é só...
1: Você tá resistente.
3: Eu acho que vou chegar no ponto. De novo, eu acho que, só pra deixar claro, sem as pessoas eu não consigo fazer nada, eu não entrego.
2: Sem dúvida.
3: Meu ponto, Facundo, é assim, primeiro, questão de contratação. Eu concordo 1000% com você que é mais fácil contratar no 5x2. Por outro lado, isso pode ser uma vantagem competitiva para quem quer ir para o 5x2, como é para você.
1: Sim.
3: E, de novo, não necessariamente todo mundo precisa ser obrigado a seguir. É uma vantagem competitiva. Se for bom para todo mundo vai seguir.
1: Desculpe-me te interromper, Gabriel, mas vamos voltar para o campo da produtividade, que é a tua grande questão.
3: Perfeito.
1: Um cara que está na tua chapa, um cara que está na tua parrija, né? Você vai falar que ele vai fazer... Não é industrial, porque o cara não consegue fazer um número de parafusos por hora.
3: Não consegue.
1: Dentro da nossa... do nosso campo, dentro da nossa indústria, é quase artístico. Então, você não pode dizer que o trabalho do parrigeiro aqui vai depender do número de pedidos daqui.
3: Perfeito, quantidade de clientes.
1: É, quantidade de clientes.
3: Se ele está um dia a menos, aqueles clientes daquele dia ele não pode atender mais.
1: Tudo bem, mas ele vai ter a quantidade, a produtividade por cabeça, a gente não tem como mensurar.
4: Mas vamos lá, você está
1: Deixa
4: falando...
1: Deixa eu terminar meu argumento. A produtividade por funcionário, você não tem muito como mensurar, porque a gente não está trabalhando numa indústria que é fabril, que está fabricando parafusos.
0: Não é fordista.
1: Não é fordista, exatamente. Agora, a gente sabe que vai ser melhor para a saúde mental dele.
3: Sem dúvida.
1: A quantidade de afastamentos vai diminuir.
3: Sem dúvida.
1: Você sabe que esse trabalhador vai ter uma vida que vai ir além do trabalho. A gente sabe, intuitivamente...
3: Intuitivamente, sem dúvida.
1: A gente sabe que isso vai melhorar a vida. Então, se a gente está se preocupando com o nosso funcionário, porque é nosso funcionário que se preocupa com a nossa clientela, não faz nenhum sentido não apoiar.
3: Não, eu não estou dizendo de não apoiar. Só para também, de novo, Facundo, deixar claro. Voltando primeiro no teu argumento da questão da mão de obra, facilidade para contratação, você deu um exemplo que talvez eu tenha que contratar mais 3 pessoas. É. Pensa num setor inteiro tendo que contratar mais 3 pessoas que já está difícil contratar.
1: Vai diminuir desemprego no país, vai ter mais mercado consumidor.
0: Gabriel.
4: Vamos lá, Thiago.
0: Primeiro que tem o... Deixa eu falar, Thiago.
2: Acredito que tem um ponto...
3: Thiago tem uma ferramenta para facilitar tudo isso, né, Thiago?
2: Eu acredito que tem um ponto, que é o que o Gabriel está tentando trazer. Acho que todo mundo aqui pensa nas pessoas e quer dar uma melhor condição. O problema é como isso é colocado na prática, né? Então... quem que vai pagar, no final das contas, né, esse repasse de custo? Então, como o Facundo trouxe, provavelmente o Gabriel vai ter que aumentar ali o número de pessoas, isso vai aumentar, ele vai ter que repassar esse custo, vai gerar um aumento dos pratos, vai repassar isso para o consumidor final. E hoje, algo que já vem batendo muito no setor é exatamente o quanto a gente está sentindo a inflação corroendo o poder, né, de compra das pessoas. E o primeiro ponto que eles fogem é de bar, restaurante, enfim. Então, o nosso setor ele já é muito impactado mediante aos preços. Repassar isso pode causar um impacto ainda maior.
4: Com certeza.
2: Então, assim, o que eu acredito é que o problema não é a escala 5x2. Tem algum estudo que pensa em como absorver um pouco disso para o empresário também?
1: Todos os países desenvolvidos do mundo usam escala 5x2. Todos os países.
5: Ou menor.
1: Ou até menor, até 4x3. Todos os países do mundo.
3: França é 4x3.
1: Todos os países do mundo, o que, que a gente ainda está tentando se perguntar?
4: Mas, por exemplo, tipo Estados Unidos é por hora. Por que, que é, ao invés de ser por dia, não se pensou?
3: Os Estados Unidos é o outro extremo, né?
5: Ah, bora pagar o valor da hora dele. Bora pagar o valor da hora dos Estados Unidos. Pode ser que eu...
1: Porque um trabalho...
3: É que assim, esse argumento não funciona porque eu também não recebo o valor do ticket do cliente.
1: Comparar, porque no final das contas, uma pessoa que trabalha como garçom num restaurante em Nova York, um barista que está ali, ou um cara, um bartender, é o cara que você olha e fala assim, pô, eu consigo sair com esse cara, a gente pode trocar uma ideia junto, porque ele também, ele está na classe média.
3: Sim.
1: Numa classe média baixa, mas ele está na classe média. Sim. Agora, o grosso da nossa, dos nossos trabalhadores é de classe D e E.
2: Mas é isso, Facundo. Você acredita que, por exemplo, o trabalhador na escala 5x2, e se um dia de folga,
1: vai fazer,
2: vocês acreditam que eles vão descansar ou que eles vão arranjar um extra?
1: Eu acho que
5: tem problema ele trabalhar?
1: Até... Tem
5: problema se ele trabalhar.
1: Mas isso
2: é... Mas aí tá indo totalmente
1: contra a pessoa. Espera só um pouquinho.
2: É só uma
4: funcionária de...
1: Deixa eu te falar. Eu vou responder essa pergunta com um exemplo concreto. A funcionária que trabalha em casa, Joanice, ela trabalha 4x3.
2: Perfeito.
1: Os outros dois dias, ela faz faxina na casa de outras pessoas. Essa é uma decisão dela. Não compete a mim falar para ela o que, que ela vai fazer com o tempo dela. Se ela quer aumentar a renda dela, porque talvez eu não pague o salário que ela precisa para manter a sua vida de classe média, essa é uma decisão dela.
2: Perfeito.
1: Agora, ela tem a opção e a liberdade de saber o que, que ela vai fazer com o trabalho dela.
3: Mas não é...
1: se o trabalhador quiser fazer Uber um dia para complementar a renda...
5: Ou os dois.
1: Mas ou os dois.
3: Não é uma decisão atual já do trabalhador trabalhar para mim no 6x1 ou para você no 5x2? Ele já não tem essa escolha hoje?
1: Não.
3: Essa é a minha dúvida.
5: Não, que isso.
3: Porque você trabalha com 5x2.
5: Que isso, que isso.
3: E tem vários outros estabelecimentos,
5: Gabriel,
3: que trabalham no 5x2.
5: Gabriel, se fosse nessa lógica... hoje não deveria ser imposto a nova lei, porque as pessoas podem ser contratadas numa escala menor. Então, por que hoje, majoritariamente, a escala não é menor? Por que não é menor? Porque se fosse nessa lógica deixar não ter um parâmetro, talvez a gente estivesse na jornada de 48 horas, como era até 88. Talvez a gente estivesse em 1888, quando foi abolir a escravidão. Continuando, pode ser que alguém dê a liberdade para alguém. É. Pode ser que alguém contrate com um tempo menor, como o Facundo contrata. Que bom, e parabéns. Tanto no negócio, quanto também na questão mais...
1: Deputado, né? Eu não faço isso porque eu sou um empresário bonzinho.
5: Não.
1: Eu não acredito que exista um empresário bonzinho nesse país. A gente pensa em lucratividade.
3: Sim,
5: certo? Você está tendo um retorno. Você tá...
1: Eu tenho um retorno. Quer dizer, se eu comparar o meu lucro líquido, só para terminar, o meu lucro no final do mês, minha taxa de rentabilidade com a taxa de rentabilidade do seu restaurante, partindo do pressuposto que os dois são bem administrados, e eu tenho certeza que você administra bem as suas operações, ela vai ser compatível. O que, no final das contas, conta é o dinheiro que fica no teu bolso no final do mês. E isso vai ser o percentual do teu faturamento. Se não tem uma diferença significativa nesse percentual, do que a gente está discutindo? O dinheiro que vai parar no teu bolso é igual?
3: Eu acho que, de novo, eu acho até que tem um outro fator que a gente também esquece. Eu penso um pouquinho nos meus funcionários. Eu tenho alguns funcionários, pelo menos nas conversas comigo, que são contra a escala. Porque para eles vai dividir mais a caixinha, por exemplo. E aí o que eles falam, cara, eu não tenho o direito de vir trabalhar aqui no sábado e pegar mais caixinha, ou trabalhar um dia a mais na semana e ganhar mais caixinha. Então, o meu grande ponto é, eu acho que, eu nem sou, de novo, a favor do 6x1 fixo e todo mundo, aliás, eu sou contra o modelo trabalhista atual do Brasil, porque eu acho que o modelo trabalhista atual do Brasil, a gente, por exemplo, num restaurante, eu vivi muito na minha época de Burger King isso, que eu tinha uma maioria dos funcionários trabalhando 6 horas por dia, porque era a jornada que a gente tinha, só que eles eram, de fato, produtivos entre 12h30 e 2h. Porque o Burger King não tem fluxo 3h, 4h e não tem fluxo 11h para comer sanduíche. Quando a gente vivia isso, querendo ou não, eu tinha 4 horas de ociosidade num funcionário meu, toda a jornada dele. E aí vem os modelos mais flexíveis, né? Que, cara, não, se você quiser trabalhar 2 horas para o Burger King, você chega meio-dia, vai embora às 2h e depois, no jantar, trabalha para outro lugar e vai fazer alguma outra coisa.
5: E o que nesse intervalo?
3: Descansa, vai fazer as compras dele, organiza a casa, dá um bico em outro lugar.
1: O salário do Burger King.
5: Não vai comprar nenhum Burger King. Entendeu?
1: Não vai comprar nem. Ele vai comer.
3: Você acha que ele vai dar um rolê no shopping? Que a escala não aumenta salário. A gente está discutindo escala.
5: Não, mas isso não é escala. Desculpa, Gabriel. Olha só. Você está me dizendo, seu argumento, Não, no Burger King, da meio-dia às duas, eu tinha um movimento muito forte.
3: Uhum.
5: Só que eu ficava com esse trabalhador 6 horas, que era a escala dele, a jornada, e eu tinha que ficar 4 horas ocioso com esse trabalhador. Legal, é verdade, pode ser. Agora, a questão é, você vai usar esse trabalhador somente as 2 horas que lhe interessa, e as outras horas ele vai voltar com ônibus para a casa dele, demorando 2 horas, vai chegar na casa dele 4 horas. Aí ele precisa voltar para o serviço no outro Burger King, que é das 6 às 8. Sai da casa dele às 4, pega 2 horas, chega às 6 horas, trabalha mais 2 horas, 3 horas e volta para casa.
3: Você tocou num ponto importante.
5: Porque ele vai trabalhar onde, saindo 2 horas? Porque o restaurante do lado, ou o comércio do lado, provavelmente das 3 às 4 às 5 horas, o movimento também é menor, ninguém vai contratar.
2: Mas eu posso fazer um...
5: Então,
2: posso fazer um
5: você está dizendo o seguinte, eu vou usar quando me interessa.
3: Não, não, eu acho que você tocou num ponto bem importante.
5: Você disse, porque,
3: não,
5: dia não, as duas.
3: Eu só estou dizendo que foi o que eu vivi, eu morei nos Estados Unidos e morei na Inglaterra, trabalhando também no setor de alimentação, e eu vivi a escala do orista nos dois mercados.
2: É, tá? Você
3: tudo bem que tinha um mínimo de horas, não era 2 horas.
2: Você consegue também, deputado, que é exatamente esse ponto que você trouxe, a questão da oferta e demanda. Se ele não, essas 2 horas ou 3 horas que ele vai pagar, ele vai conseguir pagar melhor do que ele pagaria numa hora durante 8 horas de trabalho.
3: Eu prefiro pagar 4 horas, usar 2, aí, do que pagar 6 e usar 2.
2: E aí ele consegue pagar melhor.
3: E aí o cara trabalha por 2 e ganha o dobro.
5: Você pode pagar ele e liberar ele.
3: É,
5: você pode contratar.
3: Não, porque eu tenho piso, né?
5: Não, você pode fazer o seguinte.
1: Você pode trabalhar...
5: Contratar e libera o cara. Você paga ele, se pagar melhor.
1: Só que você vai
5: te liberar.
3: Eu não tenho uma equipe todo dia na minha casa. Sim. Mas eu acho que você tocou num ponto importante, que eu acho que é o ponto essencial da minha primeira pergunta. De novo, eu vivi, tanto na Inglaterra como nos Estados Unidos, o modelo do orista. Que chegava, eu, por exemplo, trabalhei em loja do Burger King, que a maior parte do meu time chegava na hora do pico e ia embora quando acabava o pico. E eu acho que, de fato, tinha uma grande diferença para esse modelo funcionar nesses países desenvolvidos, que era a produtividade, que estava muito relacionada à infraestrutura do país. Então, o que eu estou querendo dizer é, eu sou super a favor da gente caminhar para esse modelo e para ter um modelo cada vez mais favorável ao trabalhador. O que eu estou querendo dizer só é que esse modelo precisa vir acompanhado de ferramentas que entreguem produtividade para compensar essa perda de produtividade. Se você dá um choque, você pode gerar inflação.
1: Restaurante, Gabriel, como que você calcula isso?
3: Eu consigo calcular, Facundo.
1: Você consegue?
3: Venda por colaborador. Para mim, é um indicador de produtividade.
1: Mas venda por colaborador não depende do trabalhador, depende da quantidade de cliente que você vai receber.
3: Perfeito, mas eu tenho, de certa forma, uma previsibilidade de demanda. A gente acompanha mais ou menos o faturamento médio. Eu consigo mais ou menos ter um número X de faturamento por
5: colaborador. Gabriel.
1: Isso é bom vendedor. No shopping center acontece a mesma coisa.
3: Porque não necessariamente é vendedor. Desde o faxineiro, eu tenho X faxineiro.
5: Ele está dizendo, se a minha média de demanda é 100 por dia, 100 parrilhas, eu preciso ter...
3: De 20 funcionários. E agora eu preciso ter 22.
5: De quem me forneça aquelas 20 parrilhas. Pode ser, mas além do trabalhador, você pode melhorar a qualidade da parrilha, como você mesmo disse. O problema é que se você aumentar a quantidade da parrilha para ela fazer 120 num tempo menor... Você não vai contratar mais trabalhadores para chegar nos 120 que ela produz. Se você não vender a 120.
4: Mas
5: esse é o problema.
4: Deputado,
5: você só está olhando a produtividade.
3: Que assim, a minha venda vai acontecer.
5: Você está olhando só a produtividade pelo lado humano. Quando um setor se moderniza, e a indústria brasileira, o comércio brasileiro, o agro brasileiro, de 88, quando se teve a última redução para 44 horas, até agora ele se modernizou, melhorou a produção. Vamos pegar fábrica de carro. Fábrica de carro. Olha a quantidade de produção, é muito mais ágil, com muito menos trabalhadores.
3: Eu acho que tem um fator bem diferente.
4: Não, mas essa pergunta que eu queria chegar.
3: A fábrica pode abrir quando o cliente não está lá. Eu preciso do cliente lá.
5: Está
1: deixando a mão falar.
4: Tá, vamos lá. O que me garante que esse microempresário, microempreendedor, não vá trocar os trabalhadores por uma máquina futura? Agora a gente vive na época de AI.
1: Ele vai trocar.
4: Essa é a minha pergunta, porque quando você aumenta esse custo, entre aspas, do microempresário para contratar, provavelmente ele vai querer trocar.
1: Mão de obra no Brasil é bucha de canhão.
5: Gente, o desenvolvimento tecnológico no mundo e no Brasil está aí.
4: Então,
1: peraí.
5: Hoje é tudo mesmo.
1: Você sabe por que nunca vai acontecer? Porque você vai importar um robô lá do Japão e vai custar 30 mil dólares. Quanto que custa um salário mínimo de um trabalhador aqui?
4: Não,
1: isso pode ser verdade no Japão.
4: As tecnologias vão, com certeza, vir e custar.
1: Mas aqui no Brasil, a mão de obra, o salário mínimo...
4: Mas pode passar num caixa.
1: Deixa eu terminar, deixa eu terminar o meu argumento. A mão de obra no Brasil é muito barata, Manu. A gente tem uma mão de obra que é...
5: É um país pobre.
1: É um país com uma desigualdade social gigantesca. É muito diferente de você estar, por exemplo, no Japão, na Coreia ou na Inglaterra, ou nos Estados Unidos, onde a mão de obra custa mais e o empresário tem margens um pouco mais apertadas. Agora, aqui no Brasil, não, mão de obra você compra por centavos, infelizmente. Então, nunca vai... A mão de obra, quem robotizou é porque tem um processo muito científico de produção de bens e produtos. A gente trabalha com quase arte. O teu parrigeiro, ele não pode aumentar a produtividade porque o teu ancho tem um determinado tempo para atingir o ponto da casa.
3: Para ser mais produtivo, eu preciso de mais um parrigeiro.
5: Sabe o que é o problema, Gabriel e Facundo, vocês dois que lidam? Você também, né, Thiago, é isso? Do setor?
2: Isso. Eu ofereço mão de obra para...
5: Então, vou falar um pouquinho do setor, se me permite opinar, mas também vou antes responder aqui a Manu. Manu, a tecnologia está aí, ela veio, não tem mais volta e vai cada vez maior. A IA está chegando.
4: E
5: muita gente vai ser mandada embora. Muita gente vai ser mandada embora.
4: Os poucos produtivos, com toda
5: quando certeza. Quando o supermercado coloca...
4: Um caixa eletrônico.
5: Um caixa, ele manda embora.
4: Sim.
5: Ele não está preocupado se vai produzir mais ou menos aqui.
1: Isso é verdade, porque sempre tem um humano supervisionando.
5: Não, também acho. Sim, mas ele manda a parte embora.
3: Sempre dá pau, né?
5: Sempre tem alguém
1: supervisionando.
2: Olha o primeiro jogo do Brasil.
5: Mas, Facundo, é isso que eu quero chegar. Pode ter a parrilha mais moderna do mundo. Chegar uma nova hoje, vai precisar de uma pessoa cuidando dela.
4: Com certeza, para fazer o pronto.
5: E o trabalhador que tiver habilidade manual, esse vai ser o mais valorizado.
3: Concordo.
5: E o empregador que depender desse trabalhador manual, cuide dele como uma pedra preciosa, porque senão ele vai para o outro.
4: É isso que a gente esperava. Obrigada por estarem aqui com a gente. E essa foi uma conversa que mostra o quê? Que gastronomia é muito mais do que comida. É política, economia e transformação social.
3: É isso aí. Se você gostou desse episódio, siga as nossas redes para não perder os próximos.
4: E o papo continua no YouTube da Jovem Pan. Até mais.
3: Boa.
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10: Imagina um recorte, esse recorte meu. A militância é muito chata.
11: E eu aqui, enche o saco mesmo. Ai, meu Deus.
10: Primeiro que não é coitada das minhas filhas. É que bom para as minhas filhas. Ela crescendo mulheres lúcidas em relação à maternidade. Eu espero não ser tão cancelada.
11: Pelo amor de Deus.
12: Falar sobre racismo, maternidade solo, sexualidade feminina e muitos outros assuntos que abrangem esse universo poderoso é com ela mesmo. Temas fortes que ainda precisam romper barreiras na nossa sociedade. Hoje, no Em Off comigo, eu recebo Samara Filippo. Seja muito bem-vinda! Obrigada!
10: Imagina, eu agradeço o convite.
12: Eu amei que você veio, mas quando a gente conversou um pouco antes de você chegar aqui, você falou pra mim, bora ser canceladas.
10: Mais uma
12: bora,
10: vez.
12: Vamos começar a entrevista por tudo?
10: Bora uma vez.
12: Bora ser canceladas?
10: Bora lá.
12: Por que você pensa já vai logo pra esse lugar aqui?
10: Porque a gente incomoda. Incomoda falando o que a gente pensa, o que a gente sente, o que a gente gosta, o que a gente não gosta. E incomoda, entendeu? Principalmente quando outra pessoa não concorda com a sua opinião. A gente vive hoje em dia nisso mais pegando fogo do que nunca, né?
12: Você acha que você deixou de ser a queridinha da televisão, a boneca, para ser um incômodo, assim?
10: Ah, eu saí um pouco de cena da TV, porque eu cresci, né, na TV, basicamente. Eu comecei com 17 para 18 anos, fazendo uma novela atrás da outra, minha cara ali, sempre ali, não existia rede social, então era a TV que estava ali, dona de casa vendo, as crianças vendo, sabe? Malhação foi um ícone, assim, de 99, 2000, né? A virada do milênio. Então, quando eu saí de cena para ser mãe E a dificuldade de voltar foi grande, né? Você tem que se reinventar, tem que entrar, se interar com a tecnologia, se redescobrir como mulher, né? Porque a maternidade te dá uma sugada. Eu acho que as pessoas realmente começaram a me ver através só da rede social. E dentro da minha rede social, eu comecei a abordar temas que cercavam a minha vida.
11: Quem é você hoje, 2026?
10: Eu sou uma mulher que eu me orgulho muito de quem eu me tornei, em primeiro lugar, que é justa, me incomoda a injustiça demais.
11: Coisa de libriana?
10: Ai, talvez. A cara te falou, eu sou libriana, mas sou cética.
11: Sou cética, é isso. Genial.
10: Mas tudo bem, eu gosto também de falar sobre signo. Eu acredito em algumas coisinhas, assim, não em tudo. Mas eu sou uma mulher que eu acredito que as minhas filhas se orgulham muito da mãe que têm e que eu luto pelas causas que eu preciso lutar. Principalmente que eu tenho uma rede social que abrange milhões de pessoas. Não dá pra ter essa rede grande e não falar sobre o que me incomoda, sabe?
11: A primeira vez que você foi cancelada, entre aspas, mas que você fala, né, que você dá esse grito de quase socorro ali, foi sobre maternidade, né? Foi quando explodiu ali. Eu
10: já tinha filho.
11: Exato. Acho que foi aquela frase que você disse, ah, eu amo as minhas filhas incondicionalmente, mas eu não gosto do perrengue de ser mãe.
10: Exato.
11: Né?
10: Isso causou uma polêmica muito grande, né? Porque a maternidade é tratada como sacra, né? A gente envolve religião, a gente envolve moral, a gente envolve machismo, sobrecarga materna, essa coisa incondicional, o instinto materno, que é algo que eu não acredito que a gente tenha.
11: Quando você veio falar disso em público, foi o quê? Um ato de coragem? Tipo, você já se preparava para falar, preciso falar disso? Ou foi uma coisa do tipo, saiu, eu não aguentava mais, nem eu sabia que eu precisava falar?
10: É isso. Eu sou mãe solo, né? E eu falo muito sobre maternidade solo também. E é um outro recorte de maternidade. Não tô aqui comparando dores, nem cada uma sabe a dor que se passa. Mas eu falei muito despretensiosamente mesmo. Eu fiz um post falando das coisas que eu amava, que eu não gostava, que eu amava. E ali caiu uma ficha de que é tanto julgamento, né, que uma mulher recebe, que eu não posso nem falar das coisas que eu não gosto. Eu vou ser atacada. E eu entendi ali também que não importa o que eu goste ou o que eu não goste, eu vou ser atacada do mesmo jeito, sabe? Então, eu soltei isso, eu vi que foi um boom, principalmente entre mulheres que me apontaram o dedo, que vestem a camisa da maternidade romântica, né, que vendem pra gente esse pacote. E a partir dali, eu comecei a me questionar se eu realmente sempre sonhei em ser mãe, o porquê que meu casamento tinha acabado, se eu era realmente uma boa mãe, o que eu precisava fazer para ser considerada uma boa mãe. Tudo começou a entrar em ebulição na minha cabeça, Mari.
11: Você não tinha elaborado, então, ainda dentro de você que você estava com essa dificuldade de achar que a maternidade era incrível, até porque não é, desculpa, não é só incrível. Ela é incrível, mas ela não é só incrível.
10: Sim.
11: Né? Eu também
10: você
11: compartilho
10: é mãe,
11: dessa,
10: claro.
11: Dessa opinião. Mas não era algo elaborado. Então, você foi construindo isso...
10: Foi.
11: Junto com todo mundo te dizendo. E aí, mulheres te apontaram o dedo e outras agradeceram.
10: Com certeza. Imagina. E aí é o que me move, né? Aí é o que me faz não parar. Aí é o que me faz não sucumbir em meio a tantos haters, tanta ofensa que a rede social hoje autoriza, né, as pessoas. Então, quando eu comecei a ler os comentários de mulheres que me agradeciam, depoimentos doloridíssimos, depoimentos lindíssimos, depoimentos profundos demais, que eu nunca tinha realmente mergulhado. E de mulheres agradecendo por não se sentirem umas
11: sozinhas
10: nessa e uns monstros por sentirem aquilo também. E uma mulher não pode falar o que sente, principalmente sobre a maternidade, independentemente de quão dedicada essa mãe é, de quanto amor ela tem por esses filhos. É algo que você precisa, que foi ensinado pra gente desde sempre, é ficar calada. Sofra calada, sinta calada, chore calada, se tranque no banheiro. E outra coisa também que me veio é, eu aprendi a me vulnerabilizar pras minhas filhas. O quão é importante elas me verem como um ser humano, que sofre, que chora, que está cansado, que está exausto, que se gritar, pede desculpa porque foi um erro, não se grita com ninguém, sabe? Sim. Então, tudo realmente... Eu não fazia terapia na época, então...
11: Não fazia?
10: Não.
11: Quando as meninas viram pela primeira vez você falando sobre esse assunto, você já tinha meio que falado, ó, gente, eu falei isso aqui na mídia, talvez vocês vão pescar em algum lugar, vão ver. Elas eram pequenas ainda,
10: era,
11: né?
10: Era difícil para elas entenderem ainda. Ah. Eu, a partir dali, também entendi que eu ia precisar amadurecer esse bate-papo com elas, esse debate.
11: Como foi?
10: Foi bonito, Mari. Somos nós três muito parceiras, sabe? Muito parceiras. E foi devagarzinho, assim... obviamente que vem questionamento de seus filhos em relação a tudo na vida. E para mim veio em relação a isso. Mas para mim o principal disso tudo era que elas entendessem que para muitas mulheres, inclusive, não é, que maternidade é uma escolha. Maternidade cai nos ombros das mulheres, que é uma sociedade que massacra mães e mulheres. Então, que elas precisassem ter autonomia para essa escolha, se querem ou não querem com consciência, o que é realmente a dedicação, o que é uma parceria dentro. Porque a gente fala muito do ditado, precisa de uma aldeia, né, para cuidar de uma criança. Isso é utópico, a gente não tem essa aldeia. Claro. Então, foi o que eu falo, pelo menos que a gente seja uma dupla.
11: Yeah, mas elas chegaram a te confrontar, tipo, mãe, o que isso quer dizer? Você não gosta da gente?
10: Não.
11: Rolou isso?
10: Nunca. Nunca. Você não gosta da gente nunca foi uma questão para elas.
11: E o que, que você responde quando você é atacada, quando essas mulheres... Que outras mulheres, né? Você luta muito pelas mulheres. Eu não sei se para você é um conflito, mas eu imagino que seja. Porque no fim, você tá ali, meu, cara, eu tô pela gente e a pessoa tá te detonando. Tem esse lugar?
10: Tem, eu respondo que além de eu estar sendo uma fonte de inspiração e ajudando outras mulheres a entenderem esse lugar, né? Eu também quero ensiná-las que elas podem falar quando elas se sentirem incomodadas. Que elas podem...
11: Você tem que meio que aceitar também elas esbravejarem com você, é isso?
10: Claro, eu quero que elas desobedeçam, eu quero que elas me questionem. E eu tô criando mulheres num mundo tão misógino, né, Mari?
11: Exato.
10: São duas meninas, cara. Então, assim, é um trabalho árduo.
11: Não dá pra gente brigar entre a gente, né, assim...
10: Não, mas é fundamental pra mim elas realmente entenderem o que é desromantizar essa maternidade. O que é a maternidade compulsória que enfiam na mulher. O que é a sobrecarga materna. O que é uma maternidade, uma mãe solo, quando eu falo que ela é casada... E são coisas que a gente já fala sobre, entendeu?
11: Você acha que de lá pra cá esse assunto também não foi se espalhando um pouco mais e as pessoas aprenderam também e foram ganhando repertório em relação a isso? Ou isso ainda é uma coisa muito da bolha? De uma bolha meio, né, assim, de progressista que aceita que a mulher tenha essa escolha, né?
10: Ai, e só pra complementar a minha resposta anterior, eu vou pegar essa. Que eu pensei aqui agora, e principalmente para elas entenderem que tá tudo bem elas não quererem ser mães.
11: Perfeito.
10: Sabe?
11: Ficou super claro.
10: Tá tudo certo. Porque isso é uma cobrança muito forte, né? Para muitas mulheres ainda.
11: Sim.
10: Mas acho que eu vivo numa bolha. Essa galera ainda vive numa bolha, porque quando eu posto algo muito polêmico, o número de comentários ofensivos e haters vem muito forte. Mas acho que já evoluímos um pouco em relação a isso. Acho que tem mulheres muito mais livres e autônomas, independentes, lutando pelos seus espaços do que tínhamos, né?
11: Essa era uma pergunta que eu queria te fazer. Porque eu acho que a maternidade tira muita coisa da gente. E você foi uma das primeiras a dizer isso, claramente, com todas as letras. Mas, em algum lugar, a maternidade também te deu esse outro lado de exposição, onde você passou a lutar pelas causas que...
10: Sim.
11: Tangem a sua realidade ali com as suas filhas. Maternidade, maternidade solo e racismo,
10: sim,
11: principalmente. Mas é pesado ainda assim?
10: Muito. É muito pesado.
11: Então, assim, libertou ou aprisionou um pouco também?
10: Libertou, mas com a minha maturidade e a experiência também, né, que eu fui tendo em relação a posts, a feedbacks, a entrevistas, né, a livros, a influenciadoras que eu admiro e sigo, me fez entender que eu não sou prisioneira da minha militância, sabe? Que nem o meu cabelo branco. Isso pra mim é um marco. Quando na pandemia eu deixei meu cabelo branco, que foi uma liberdade muito grande para mim, que foi a primeira vez que eu estava olhando para minha raiz branca, que foi bonito de ver, ao mesmo tempo um terror, porque eu fui chamada de velha, de relaxada, de não cuidada, de como eu envelheci, tô com 80 anos, não... E foi um pouco o que a maternidade, quando eu falei que eu não gostava, né, da função da maternidade, me trouxe. Falei, gente, tá tudo bem meu cabelo branco aparecer. É meu, é da minha idade, é da minha vida, é da minha experiência. E aí, quando eu pintei o cabelo, porque eu enjoei, eu tenho a liberdade de pintar o meu cabelo a hora que eu quiser.
11: É mais uma chuva de... Eu falei, de crítica.
10: Água. A gente podia ser um vinho, um champanhe, alguma coisa. Louca.
11: Traz aqui o uísque,
10: traz
11: sabe?
10: Uma vodka.
11: Você sabe que a gente tava... Aliás, comecei, né, o programa brincando com isso, que você falou, não, eu tenho quase 50 anos. Você tá com 47?
10: Vou fazer 48
11: Vou fazer 48 anos. E eu tava comentando que é uma humilhação. E a gente tava conversando um pouco sobre esse envelhecer, né? Então, primeiro que acho que... Talvez a tua forma de expressão também está passando um pouco pela jornada das fases de vida que você esteja. Então, você começou falando de maternidade, estava com filhas pequenas, agora elas já estão grandes, esse assunto também...
10: Vem adolescência,
11: quero entender também quais são os desafios, mas essa questão da idade, do envelhecer, está pegando?
10: Olha, eu seria hipócrita se dissesse que não. Eu até brinquei uma vez que é uma merda envelhecer, né? Porque dor no corpo, você se olhar no espelho e... ter um histórico muito grande da pressão estética que a gente sofre, eu que sou uma figura pública, que cresci vendo a minha cara jovenzinha na TV, olhar, ver uma ruga, ver uma mancha, ver um... É
11: melhor dar um zoom aí, que vocês não vão conseguir ver isso que ela tá filmando,
10: gente,
11: tá?
10: Para.
11: Eu não tô vendo nada, mas tudo bem.
10: Eu também falei, tem uma genética, papai e mamãe, que ajuda pra caramba. Isso também é cada um, né, tem o seu DNA. Cara, mas é angustiante envelhecer, ser mulher e envelhecer na sociedade. É angustiante. Eu vi uma entrevista agora, uma entrevista não, um desabafo da Carolina Ferraz. Uma mulher de 60 anos, gente, que é maravilhosa demais, massacrada com os comentários. Então, se você é jovem demais, dá opinião, você cala a boca, você é burra. Se você tem mais idade, dá opinião, você é velha. É isso que eu comecei falando.
11: Você
10: não,
11: tá ali no meio e você tá sofrendo com o filho, o trabalho, tentando dar conta
10: você
11: de tudo.
10: Você indecisa, maluca, não sabe, tá histérica.
11: É histérica, é louca, não gosta de ser
10: então,
11: mãe, não gosta
10: eu
11: de
10: acho
11: nada.
10: Que a minha saúde mental melhorou porque eu aprendi a ligar um foda-se pra isso.
11: Mesmo?
10: Mesmo. Mesmo. Eu falei, obviamente, que eu não vou ser hipócrita e é difícil falar sobre envelhecer. Mas é preciso a gente... Eu não consigo encontrar a palavra, mas... Enfrentar isso pra você quebrar padrões, né? Pra próxima geração. Eu não quero que as minhas filhas me vejam neurótica porque eu achei uma ruga, porque eu engordei 3, 4 quilos, porque eu não saio sem maquiagem. Eu quero que elas sejam realmente livres, sabe? E mesmo assim, elas não são...
11: Não são.
10: Não, porque a gente tem um celular na mão delas que...
11: E a gente também não é. Bomba. No fim é no isso, fim, né? Não. A gente fica conversando um pouco, né? Falando
10: exato,
11: uma pra outra,
10: Mari.
11: A gente é maravilhosa e tal. Mas a gente também se cobra o tempo todo.
10: Exato. Eu não sei quando isso vai acabar e se isso vai acabar. Até porque a indústria lucra muito, né? Com a gente. Então, não sei, não há solução. Há terapia, há...
11: Agora, com as meninas mais velhas... Qual é o principal ponto, assim, de maternidade que você tem vivido e que tem te... Que agora, assim, passa... A gente tava falando um pouco isso no camarim, né? Assim, passa um pouco o operacional, né? Aquele dia a dia tão cansativo de, meu, agenda deles e não sei o que. Eles meio que ficam um pouco mais independentes. Mas tem outras crises, né?
10: Tem. Bom, eu falo sobre maternidade solo dentro do recorte de duas meninas pretas também, né? Então, tem o recorte do racismo, né, com elas, a coisa do cabelo, que é uma questão, quer dizer, nem é tanta questão para as minhas filhas, porque eu vim lutando muito para que elas olhassem com muito amor e carinho para isso. Eu furei uma bolha, né, lá atrás, junto com a Alice e com a Lara. Tem a questão dos relacionamentos amorosos, tem a questão das amizades, da puberdade que vem com espinha no rosto, o amor próprio, tudo isso. Eu brinquei com você e falei que o puerpério fica, vira fichinha, né? Sim. E um pouco que vira mesmo.
13: Mas ao mesmo tempo você fala disso, você ajuda tantas mulheres, você não tá num terreno um pouco mais confortável, talvez, não na tem... hora de falar de... Não.
10: Não tem nada de confortável.
13: Ai, que saco, você vem do futuro pra me falar o quê? Que vai continuar uma merda, entendeu? Vai ser difícil.
10: Pode falar que o game passa de fase, que ele vai ficando mais difícil, mesmo. Mas você vai aprendendo a cada fase a ter ferramentas para lidar com aquilo, sabe? Com aquele perrengue que a sua filha passa, com aquela decepção amorosa, com aquela questão com a amiga, com tudo. Até que hoje em dia, eu como mulher branca, zero lugar de fala, mas com minha filha passando por situações horrendas, eu preciso lutar. Eu não tenho escolha.
13: Você... ainda grávida, já tinha, assim, uma noção mesmo, exata? Já estava no teu radar o que as suas filhas enfrentariam?
10: Nada.
13: Não?
10: Nada.
13: Elas tiveram que te apresentar esse novo mundo? O que você aprendeu sendo uma mulher branca que você tinha que fazer, o que você tinha que passar a olhar que não estava no radar?
10: Ai, tanta coisa. A gente começou, foi como eu falei, eu comecei a... quando a Alicia veio pedir para alisar o cabelo, né? Ela tinha 7 anos de idade. E aí eu me perguntei, comecei a falar, mas caiu, fiz assim, o quê? Eu fiquei gaga, eu fiz, não, não.
13: Quantos anos ela tinha?
10: 7. A Lara tinha acabado de nascer, a Piquititica também. E aí quando eu, uma ficha caiu, quando eu vendo as fotinhas de uma excursão da escola, era a Alicia e 6 amiguinhas brancas com cabelo escorrido. Falei, aonde que minha filha se vê aqui? Aonde que minha filha se vê na escola?
13: Na TV, onde você sempre trabalhou.
10: Na TV, mas a princípio a minha bolinha estava ali, entendeu? Essa, nunca tinha parado para pensar.
13: Que você sempre trabalhou lá, né?
10: Imagina, alienadíssima, éramos.
13: Nem o teu ex-marido, pai das meninas, não te ajudou a preparar um pouco esse terreno? Não estava no radar nem dele, assim? Talvez nem era uma discussão tão latente, né?
10: Eu acho que nem para ele, Mari, porque... por mais que ele traga, né, a parte racial...
13: Ele não é mulher.
10: Não, ele não é mulher.
13: Ele vai juntando as camadas, né?
10: Ele não é mulher, né? Que tá lá na base da pirâmide, mulher negra nessa sociedade. E ele sempre teve dinheiro. Então, eu acho que existe um lugar... Cara, eu tenho muito medo de falar sobre isso. É muito louco, assim, né? Mas eu acredito que eu, conversando com muitas intelectuais negras, mulheres muito maravilhosas que me ajudaram a entender tudo isso, o Leandro, ele sempre teve muito dinheiro. Então, parece que o dinheiro embranquece o homem negro, às vezes, sabe? Quantos jogadores você vê como esposas negras? Sabe? Então, jogadores pretos, né? Então, vem um pouco desse lugar, do embranquecimento do homem negro rico, que tem acesso a coisas que um homem negro pobre não tem. Então, inclusive, ele meio que...
13: Inclusive, no relacionamento, tem um pouco essa coisa do status, assim, de eles... Não tem essa crítica, não sei, tá? Tô perguntando mesmo de o homem negro, quando ele tem dinheiro, ele tá sempre com uma mulher branca, porque em algum lugar isso vira um símbolo de...
10: De embranquecimento.
13: Eu entrei,
10: De eurocentrismo.
13: De eurocentrismo, exato.
10: Exato. Então, teve um pouquinho disso. E eu não culpo por isso, de jeito nenhum. Mas, realmente, não me fez acordar, não me fez abrir o olho. Não que ele tivesse obrigação disso, não tô aqui falando isso.
13: Claro.
10: Mas, e sobre esse lugar de fala que eu não tenho, a gente tem, pelo menos, falar sobre a luta. A gente tem que, pelo menos, botar em pauta o debate, jogar frases para reflexão. E você não precisa ter filhas pretas, marido negro, tio, tia, avó. Você pode lutar pela causa.
13: E na tua casa, você estava contando, então foi a Alicia que pediu para...
10: Foi a Alicia. Alicia que veio me dar esse sacode. E lancei um canal no YouTube na época com ela, chamado Muito Além de Cachos. E nesse canal eu procurei trazer, não só para as minhas filhas, representatividade. E aí que eu fui mexendo, e cada vez que eu fui mexendo mais, eu fui achando mais absurdos. Os livros didáticos da escola, toda a família representada nos livros que eu ia vendo, a família no parquinho de ciências. É a família branca. De livros da escola, do dia a dia. Livros de história infantis. É uma personagem branca, é um menino branco. Fui buscar personagens negros, bonecas de cabelo crespo. Fui mostrar mulheres em lugares de poder, mulheres negras, modelos, cientistas, advogadas. E fui tentar procurar instituições, né, escolas que tivessem o maior número de representatividade. Mas isso também é uma utopia enorme, né? Aqui também no Brasil.
13: Funcionou? Você acha ou elas ainda te olham com um lugar, de um lugar de tipo, você não entende exatamente o que é isso?
10: Eu nunca vou entender, mas funcionou. Funcionou porque a Alicia passou a amar o cabelo dela, a Lara ama o cabelo dela. Elas aprenderam a cuidar, elas aprenderam a buscar, seguir influenciadoras que ajudassem elas com hidratação, penteados, filmes que tivessem não uma menina negra no filme como cota, mas que tivessem uma família, que tivessem várias meninas no... Porque bem, você vê isso, você vê a loura, a branca disputando um menino, é sempre isso. E eu acho que funcionou. Eu acho que eu consegui levar muito amor próprio para as minhas filhas, sabe?
13: Samara, estávamos falando um pouco, né, da história da escola, das escolas, da educação antirracista. Você acha que tem alguma coisa que a gente possa fazer de imediato e que seja, de fato, efetiva? Ou você acha que a gente ainda está muito longe de conseguir uma mudança efetiva? Que suas filhas ainda vão ver alguma mudança nesse sentido?
10: Ai, adoraria. Eu acho que a gente está muito longe ainda. A gente está presenciando, não, a gente está presenciando através da tela, né, nas notícias, situações muito bizarras de racismo ainda. Eu acho...
13: Fora a misoginia, né, que também está super... A gente falando muito disso, e você tem duas meninas, quer dizer, são as camadas que a gente está dizendo, né? São camadas que vão se somando.
10: E
13: né?
10: Que para mim também não dá mais para ter tolerância, sabe, Mari? A gente está em 2026, as pessoas têm acesso. É ser muito canalha, sabe? Não é você ser... Eu sei que o racismo, o machismo são introjetados na gente desde pequeno, é aquele chipzinho que a gente nasce, né, com ele, através... Eu fui criada... Me vendo em todas as novelas, eu fui criada me vendo nos contos de fadas, nos filmes. Minha filha, se tivesse crescido comigo, mulheres negras dessa década, não, sabe? Então, assim, falta muito ainda.
13: Vamos fazer o seguinte, vou chamar o meu quadro A Verdadeira Tradução. E nesse quadro eu vou trazer algumas falas suas e você pode ressignificá-las, reforçá-las... dizer o que você quis dizer com elas, a gente pode ir conversando, vai dando mais substância pra gente falar.
10: Tá.
13: Então, vamos lá. Aspas. Eu não gosto da função de ser mãe, não gosto de acordar cedo, não gostei de estar grávida, minha pele encher de manchas, não gostei de pausar a minha carreira. Mas isso não invalida a minha maternidade. Falamos bastante disso.
10: Falamos.
13: Ainda pensa isso?
10: Ainda.
13: Ainda hoje?
10: Ainda.
13: Antes de eu terminar, posso chamar o Toma que o Hate é Teu? Que é o nosso quadro onde a gente conversa com os haters. Posso ler alguns hates pra você?
10: Por
13: aí você
10: favor.
13: Diz
10: o que falaram
13: pega,
10: de mim.
13: Se pega, tá. Que você responderia. Se vale a pena.
10: Adoro o quadro.
13: A gente dá risada.
10: Eu queria fazer no meu Instagram um dia um negócio desse.
13: Bora.
10: Bora, vai.
13: Aspas. Vou dar uma dica simples. Não procrie.
10: Que simples.
13: Mas você tá vendo?
10: Por que que eu não ouvi isso antes?
13: Vamos falar sobre esse projeto novo? O que você está fazendo de novo? Tem duas coisas que eu quero falar. Esse projeto novo e você tem uma festa também.
10: Tenho.
13: Eu quero saber
10: rapidinho
13: das duas coisas.
10: Então, eu vou trazer um... Agora eu tô ensaiando um projeto chamado M de Mãe, que eu não posso falar mãe de merda, senão eu não vendo.
13: Tá bom.
10: Que todas nos sentimos o tempo inteiro e nunca se sentiu uma mãe de merda. E aí a gente botou o título de M de Mãe, que eu... Provoco muito homens e mulheres, mães e não mães, para adentrar esse universo da desromantização, sobre o que eu quero dizer. Então, se tudo der certo, eu quero estrear em setembro ainda de 2026. Isso. Senão, eu vou adiar um pouquinho. Eu vou estrear quando eu estiver segura. E aí, a direção e texto meu e da Tata Lopes. Legal. E a Juliana Mesquita, que é uma grande amiga minha, está produzindo.
13: Agora, tem alguma coisa que eu não te perguntei nessa entrevista que você gostaria que eu tivesse te perguntado?
10: Ai, acho que a gente falou de tudo, Mari.
13: Falamos de tudo?
10: Acho que sim.
13: Eu amei. Obrigada!
10: Eu espero não ser tão cancelada.
13: Esse foi o meu papo com Samara Filippo. Se você quiser ver a íntegra dessa conversa, corre lá no YouTube da Pan e confere o conteúdo completo. Até semana que vem. Tchau!
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0: Salve, seja bem-vindo. Nós vamos falar diretamente dos estúdios da Jovem Pan, aqui no Planalto Central do país. Falar sobre segurança e sobre política. Por que política? A política manda na sua vida. A casa que você mora, a educação do seu filho e a sua segurança. Verdade. Segurança é um assunto muito importante. Sem a segurança não tem nada, não tem escola, não tem empresas. E aí você acaba ficando à mercê de bandidos, né? Hoje o nosso convidado aqui é o deputado Sargento Portugal. Ele é do Rio de Janeiro e de operação. Deputado, muito obrigado por vir aqui aos estúdios da Jovem Pan para essa conversa aqui no Ponto Final.
1: Agradeço o convite e gostei já do início, porque o senhor já bateu numa tecla que eu defendo. O assunto hoje em pauta é segurança pública. E lá atrás era saúde, educação, segurança pública, e hoje nós discutimos segurança pública, segurança pública, segurança pública, porque sem segurança pública não vai ter nem saúde nem educação.
0: Pois é, o senhor veio exatamente do dia a dia. Eu já conversei aqui com vários políticos que são teóricos e tal, e alguns do dia a dia, o que é totalmente diferente. Qual é a sua tradução, qual é o Rio de Janeiro que o senhor conhece?
1: O Rio de Janeiro hoje, acho que todo mundo acha isso como uma das cidades mais bonitas do mundo, a capital mais bonita do mundo, só que eu vejo como um produto que ninguém quer comprar mais. Ele já não pertence ao carioca há muito tempo. Ele funciona para o turismo, ele funciona para aquele que vai conhecer, o turismo interno e externo, das pessoas que vêm de fora, tanto como os brasileiros que vêm para conhecer de outro estado do Rio de Janeiro. Mas quem paga a conta no final é a população. Quando você vê um grande evento no Rio de Janeiro acontecer, por trás, alguma área ficou à mercê. Então a gente está pagando um preço muito alto para os grandes eventos e o carioca, com certeza, ele já não tem mais o Rio de Janeiro. Hoje ele não tem orgulho de falar que ele mora no Rio de Janeiro.
0: Isso significa que a população do Rio de Janeiro vive de uma forma diferente do turista que visita e que fica ali nos pontos nobres da cidade?
1: Perfeito. O turista, ele conhece o Rio de Janeiro. E o carioca, ele sobrevive no Rio de Janeiro.
0: Então sobrevive?
1: Nós sobrevivemos hoje. Nós perdemos o direito de ir e vir. As áreas dominadas pelo crime organizado cada vez aumentam mais. Tudo se torna muito caro no Rio de Janeiro. Você tem a preocupação do teu ente querido, ou você mesmo, se vai voltar para casa ou não. Se por acaso você tenta ligar para aquela pessoa que você tem um relacionamento ali, uma relação próxima, e ela não atende, você já acha que aconteceu alguma coisa? Quando passa uma notícia na televisão, antigamente era uma notícia ou outra de violência, agora é o tempo todo, praticamente blocos de notícia, se fala em violência o tempo todo. Então, Rio de Janeiro hoje, o carioca, ele sobrevive, ele não vive.
0: O senhor viveu um momento importante ali, né? Da polícia militar, foi para a área de inteligência da polícia civil, e fez cursos importantes ali no Rio de Janeiro.
1: Sim.
0: Né? O que, que está acontecendo de errado? Tem algo de errado?
1: Tem.
0: Tá tudo errado, porque
1: tem.
0: Não pode ficar tanto tempo assim, né?
1: Eu vou falar com muito respeito aos operadores de segurança pública do Rio de Janeiro. E quando eu falo dos operadores, eu vou alencar todos. Os policiais militares, os policiais civis, os policiais penais, os socioeducativos, os colegas do Corpo de Bombeiro, os operadores da Guarda Municipal, a todos os colegas que de uma forma ou outra trabalham na segurança pública. O Rio de Janeiro, ele vive uma grande mentira durante anos, em que exploram segurança pública, mas não defendem os operadores. Os operadores não são lembrados, eles são explorados. E eu sempre bati na tecla desde quando eu cheguei aqui. Não existe segurança pública se você não tratar com o devido respeito o operador. E esses hoje, que têm o juramento da própria vida, quando incorporam nas secretarias, eles hoje se sentem totalmente desamparados. Eles estão procurando se recuperar física e mentalmente. Juridicamente não tem retaguarda nenhuma. Se deu certo, a grande mentira é falar que foi planejamento. Se der errado, a culpa foi daquele que disparou. Isso é uma grande covardia com os operadores. Isso é uma grande covardia com a população. Então o Rio de Janeiro, ele vive uma grande mentira política de falar que é

0: o Estado inteiro que é seguro e não é. E não se declarar que nós temos uma guerra interna que precisa do apoio do governo federal. Claro que tem que ter legislação mais pesada, tem que parar com o abrandamento, mas até acontecer isso, o senhor conhece bem, como é que é o processo legislativo? A gente não vai resolver da noite para o dia. E como é que fica o Estado? Então, nós vivemos uma grande mentira através de políticos que não têm compromisso com a população do Rio de Janeiro.
1: Pois é, deputado, a gente está falando muito do Rio de Janeiro e de segurança, mas o nosso programa é um programa nacional, né, que vai a todos os estados. O que que o Rio de Janeiro exporta, além, eles estão dizendo que exporta bandidos e chefes, o que que o Rio de Janeiro pode ensinar para outros estados e outras cidades?
0: Mas agora eu acho que eu não consigo nem te responder. Eu não vejo como nada. Eu não vejo como nada. A gente pode exportar o terror, a gente pode exportar o medo, a sensação de insegurança. O crime que hoje está se espalhando pelo Brasil afora, com certeza tem dedo do Rio de Janeiro. Porque o crime se organizou muito no Rio de Janeiro. E a gente acabou mandando para fora. Entendeu? Tanto que líderes de facção vêm a morar no Rio, a aprender no Rio. Então, sinceramente, eu acho que não tem nem a resposta para dar ao senhor. Peço até desculpa quem vai nos acompanhar. Eu não vejo como o Rio mandando nada. A não ser que, pode sim, pegar o que tem o povo carioca, sair do Rio e morar em outro estado. Porque o povo carioca é digno. O povo e a população do bem, eles são dignos de morar. Então a gente pode mandar o povo embora do
1: Mas
0: Rio.
1: o senhor é da Comissão de Segurança Pública da Câmara dos Deputados, a comissão presidida por um grande parlamentar, né, o deputado Coronel
0: Coronel
1: Meira, que é
0: Meira.
1: um bom parlamentar ativo, e lá se tem uma noção do nacional, né? E eu tenho falado muito aqui, quando se trata de segurança pública, que a coisa extrapolou. Cidade de 20 mil habitantes, sabe aquela história da cidade que as pessoas sentavam na calçada para conversar, janela aberta? Isso acabou. O crime hoje está em todas as cidades, interiorizou e tudo, né? Então, virou mesmo uma rede nacional.
0: Virou, com certeza. Infelizmente, eu
1: Qual é
0: faço.
1: a diferença do Rio para as
0: Então,
1: outras capitais e cidades?
0: porque eles pegaram a expertise do crime organizado no Rio de Janeiro e estão levando para os outros estados. O que a gente estava conversando, eu repito aqui, daqui a um tempo, o crime organizado, se eles tiverem mais organização, eles não vão vender droga. Porque os serviços como fornecimento de água, luz, gás e internet. Está na mão do crime organizado. Para que você vai mandar vir cocaína de fora, plantar maconha, se você tem um serviço ali dentro que você tem a totalidade de usuários, 100% praticamente da população consome. Alguma minoria consome droga e todos consomem os serviços essenciais que o Estado não se preocupou em defender. As concessionárias não aguentam mais, também estão submissas a isso tudo. Você não consegue ver uma empresa que tem ali a exploração por parte de fornecimento de energia entrar, fornecimento de água, as internet vão se cada vez mais moldando, as menores, as grandes empresas não conseguem suportar, o gás, por não ser canalizado, é o botijão. Então, tudo isso mostrou para os outros estados, para aquele criminoso de outro estado que vou no Rio, vou aprender e vou levar para o meu, como o senhor falou bem. A população tem medo de ficar na rua, agora a gente consome série. Pode ver que cresceu o streaming. Ninguém consegue mais ficar na rua. É dali, vamos pedir uma comida, vamos ficar dentro de casa, vamos assistir uma série. E então, tu vê a população hoje dentro da casa, acorda, refém de tudo que aconteceu por conta de toda a omissão dos políticos. Mas também eu vou fazer uma crítica construtiva. Se a gente usar a nossa Comissão de Segurança Pública para ficar discutindo moção de fala de repúdio de um e de outro ali, a população está pagando um preço muito alto. A gente tem que discutir legislação. A gente tem que discutir você dificultar cada vez mais a vida do criminoso. A gente tem que ter coragem para enfrentar. E não é gritando um com o outro, não. Porque se você pegar um lado que sabe se defender, para tumultuar, às vezes, dentro da Comissão de Segurança Pública, esse lado está fazendo o dever dele direitinho. Que é o quê? Ganhar tempo para os projetos poderem não andar. Infelizmente, alguns colegas acabam cedendo a pilha desse aqui, a estratégia desse aqui, para a gente entregar muito pouco. Então, o tempo passa aqui, e agora mesmo, a gente está discutindo o projeto de 2023. Não são 3 dias, são 3 anos. Projetos que estão ali parados no Senado, projetos parados na Câmara, que não tem tempo. Mas será que a população sabe disso tudo? Será que a população tem noção de como é a tramitação de um projeto na casa e como é que você tem dificuldade para ele tramitar? Aqui tramita muito rápido quando é um caso de repercussão.
1: Quando se quer, né?
0: Quando se quer, quando se tem repercussão, aí desenterram temas que poderiam ter sido evitados de uma grande repercussão se a gente tivesse legislado da forma correta, encarando com seriedade.
1: Voltando um pouco aqui nesse assunto que o senhor tocou muito bem, sobre a economia do crime. Me disse aqui o deputado Alberto Fraga, que é daqui do Distrito Federal, também da coronel da PM, né, e já político há muito tempo,
0: sim,
1: e trouxe
0: grande
1: essa
0: político.
1: Experiência, né? Ele dizendo o seguinte, e é real, a economia do crime. O traficante, ele, para vender a droga, ele tem que ir atrás, é perigoso. Ele sai com dinheiro vivo para ir comprar. Extremamente perigoso. Aí ele negocia a droga, compra, traz a droga, extremamente perigoso. Qualquer bobeira, ele perde ali muito dinheiro da droga e vai para a cadeia. Aí depois ele tem que embalar a droga e depois vender. Tudo muito perigoso. E quando o senhor diz aí desse lucro de internet, de energia, de gado de energia e de bujão de gás e de transporte, né, de mototáxi, tá? Ele não corre esse perigo.
0: Não
1: ele
0: corre.
1: Lucra muito mais.
0: Não corre, está tudo dentro do quintal dele. E eles observaram isso e eles continuam
1: mapeando.
0: Mas isso
1: mapeando. Seria o caminho da extinção do traficante?
0: Se eles tiverem a cabeça no lugar, eles, para quem vão se expor? A cocaína vem de fora. A maconha tem que ser plantada. E todo o serviço que a gente está falando
1: lá,
0: aqui,
1: né?
0: Todo o serviço que a gente está falando está ali dentro. E eles continuaram mapeando, não parou por aí. Eles mapearam quantas padarias tem dentro de uma comunidade. A farinha de trigo só pode comprar com eles, o queijo só pode comprar com eles, o presunto só pode comprar com eles, o fermento só pode comprar com eles. Eles mapearam quem vende gelo, só pode comprar com eles, o carvão só pode comprar com eles, maço de cigarro. Que eles acham que vai vir um cigarro de fora contrabandeado. Não. Vai chegar essa grande fabricante de cigarro, vai entrar ali, eles abordam o carro que vai fazer a entrega, tiram foto da nota fiscal e depois vão nos estabelecimentos comerciais cobrar. Você está entendendo? A bebida, eles também cobram fração por cada bebida daquela ali. Se vai ser refrigerante, se vai ser cerveja, se vai ser cachaça, eles mapearam todo o território, mercados, saco de mercado, tem que comprar com eles, lâmina de barbear, tem que comprar com eles. Então eles mapearam tudo isso, tirando os serviços, se paga uma taxa para você morar lá dentro. Então você imagina uma comunidade que tem 10 mil casas, eles mapearam tudo. São 10 mil pessoas pagando para o crime organizado, para ter a casa. E aí vão entrar os serviços que a gente estava falando. Tirando os quatro serviços que nós falamos, olha quantas outras coisas eu correlacionei agora para o senhor e para todo mundo que está acompanhando. Tirando isso, você tem que pagar para o teu carro parar na rua, você tem que pagar para a tua moto parar na rua. Eles estão mapeando quantas caixas d'água tem num prédio para cobrar a mais do prédio. Então você pega um prédio com 10 apartamentos em que você está pagando pela água, pela luz, pela internet, pelo gás, pela moradia. Se você for vender, tem que pagar também pelo crime organizado. Então tudo se passa de construções, nada passa a não ser com o crivo do crime organizado. Então quando a gente fala de tráfico, esquece tráfico. Vamos falar de crime organizado. Porque eles estão se organizando aonde o Estado não se organizou. O Estado não é organizado. O Estado é uma grande mentira para a população do bem. Nós pagamos os impostos, nós pagamos as taxas. Nós não podemos ficar sem pagar esses serviços, senão eles são cortados. Então, é uma inversão de valores muito grande. Entendeu? E por um dia, eu espero que nós tenhamos consciência a cada 2 anos para quem tu vai entregar o teu voto. Porque se o país está bom, o político tem participação. Se o país está ruim, a culpa é do político. Tudo na nossa vida gira em torno da política. Tudo. E eu falo isso como policial. O meu concurso foi política, o número de vagas foi política, o meu salário é política, se um colega é expulso é política, se um veterano e uma pensionista agora está brigando por paridade e integralidade no meu estado, que é um estado covarde, covarde, que sacaneou veteranos e pensionistas, é política. Tudo passa pela política. E se você tem curiosos pedindo o teu voto, esse cara não vai entender acatou a categoria. Então, segurança pública, entende? Segurança pública. Eu sou aberto a dialogar sobre todas as categorias e ver o que é melhor. Agora, você não vê um médico, entendeu, interferir numa segurança pública, entendeu? E quando você vê muitos colegas eleitos da nossa pauta segurança pública, quando chega em Brasília ou quando chega numa determinada assembleia, ele muda. Ele quer se tornar um político profissional. E nós não precisamos de políticos profissionais. Nós precisamos de representantes legítimos, dignos, que vão honrar. E desde quando eu cheguei aqui, você pode ter certeza que eu honro todos os dias do meu trabalho. Eu vivo pela minha causa. Eu vivo pelo meu Estado, eu vivo pelo meu país, para as pessoas do bem.
1: O senhor, aqui no trabalho do Congresso Nacional, que é um trabalho duro, viu? É uma batalha, o dia a dia, uma disputa muito centímetro a centímetro, né? O senhor é mais corporativista, defende mais? Porque eu, sinceramente, eu peguei a PEC da Segurança Pública e falei para alguns deputados, mas peraí, não tem nada aqui do operador de segurança pública, isso, a PEC é toda cheia de teorias, mas vem cá, e o policial, cadê a segurança jurídica para o policial? Cadê isso? Cadê vantagens? Salários dignos? Né? Não tem nada na PEC da segurança pública para o operador?
0: Não tem. Uma proposta dessa deveria ter sido discutida amplamente com os operadores, não com os curiosos de segurança pública, não com os especialistas de ar-condicionado de segurança pública.
1: Quem está no glúteo lá na Rádio Patrulha.
0: E eu falo isso o tempo todo. Eu não estou preso a partido político. O meu partido é o povo. É aquilo que eu aprendi dentro da minha casa com os meus pais. Eu não cheguei aqui em Brasília para aprender valores, não. Já estou estudando na minha casa isso aí. Não vai ser um lado gritando contra o outro que vai me definir valor, não. Então a gente perde muito tempo. A população precisa saber disso. A gente perde muito tempo. É um lado contra o outro, todo mundo toma café junto. Então a gente precisa ter mais vergonha na cara, o político. E até aconselho que nessas operações que tem um policial, bota os políticos para ir na frente. Deixa os políticos subirem.
1: Eu queria falar exatamente sobre a história da política. Quer dizer, o senhor chegou aqui e ficou decepcionado ou viu possibilidade de trabalho com essa mentalidade mais corporativista, mais de tema?
0: Cheguei aqui e imaginei, eu vou defender minha causa. Eu tive até a oportunidade de, assim que chegar, estar ali olhando, conhecendo todos aqueles aspectos, e até um senhor que trabalhava ali no plenário falou comigo, tudo bem, sou deputado do primeiro mandato, falei, sou, já disputei a eleição, nunca tinha disputado a eleição, nunca fui filiado a partido nenhum, nunca. Só que, infelizmente, todos os meus problemas terminavam na política. Então, quando eu cheguei em Brasília, eu tinha uma visão, eu vou chegar aqui, vou trabalhar, vou usar o plenário, vou fazer isso, aquilo, e eu tinha muita esperança em algumas pessoas que eu via pela televisão. Uhum. E a gente começa a perceber o seguinte, que não se entrega aquilo que é falado. Não se fala a verdade, e eu não estou generalizando não, e nem chamando pessoas sérias de mentirosas. Eu não tenho esse direito e também não faria isso. Mas não se fala a verdade dentro de uma tramitação de um projeto. Então, quando você vê algo assim, aprovado aqui agora que nós não vamos pagar imposto de renda, todo mundo achou que no dia seguinte ninguém fosse pagar. Até que você descobre que foi aprovado numa determinada comissão. E na outra, que vai se discutir o impacto financeiro, não tinha a compensação quando você tem uma renúncia de arrecadação. Então foi todo mundo enganado. Sabe, é muita mentira e pouca verdade.
1: Um teatro, né?
0: Eu acho aqui um teatro de horrores. Entendeu? Eu espero fazer minha parte. Eu converso com Deus o tempo todo para Deus me guiar no melhor caminho aqui dentro, para poder me relacionar com pessoas sérias, para entregar o melhor para aquelas pessoas que confiam em mim. E eu vi de como pequenos detalhes fazem toda a diferença. No PROPAG, o programa para ajudar os estados a saírem da dívida com a União, eu fui o único deputado que coloquei em segurança pública. Por que que eu fui o único? Se eu não estou aqui, como é que eu ia ajudar a desafogar todos os estados que estavam precisando naquele momento? Como é que eu ia sinalizar para os operadores? Como é que esses operadores iam ter, como no meu próprio estado do Rio de Janeiro, nós não temos pagamento de recomposição, não é aumento salarial, de mais de 400 mil funcionários públicos. E colocando ali e-segurança pública, eu ajudei ao PROPAG prosperar e sustentando para poder desafogar as contas, para os pagamentos poderem acontecer e está acontecendo. Grupos anterior ao que está atual à frente do Estado falou que se pagasse quebraria o Estado. E hoje eu estou vendo colegas falarem comigo assim, Portugal, meu, muito obrigado. Eu falei, meu, muito obrigado pelo quê? Por tudo que você está fazendo. Eu falei, cara, é o mínimo. Você teve um voto de confiança. O cara saiu de casa, pediu a família dele, convenceu vizinhos e amigos a votar em você. Nós representamos toda a população do Brasil. fracionados por votos. Entendeu? Esqueça um partido. O partido é o teu povo, o partido é a tua família. Vou repetir, os valores que você aprendeu em casa, você traz ou você nunca trouxe para cá.
1: E o senhor é contra a tomada de comunidades, a entrada de policiais e operações, né? Que a gente comumente diz, que é não com dó dos bandidos, mas porque o senhor considera que não é eficiente. Por que que o senhor acha que deve se adotar uma tática diferente?
0: Na atual conjuntura, no cenário que a gente vive, sem retaguarda jurídica nenhuma, eu não posso desejar que um irmão meu, um profissional, um operador de segurança pública, adentre a qualquer comunidade. Ele não tem retaguarda nenhuma jurídica. Ele vai ser o vilão e, com certeza, o herói ele não vai ser. Porque se der certo, planejamento. Se der errado, a culpa foi dele. O exemplo como a mega operação no Rio de Janeiro, que muitos venderam como um sucesso. 5 policiais morreram.
1: E mais alguns ficaram mutilados. Feridos.
0: Mutilados. E a grande maioria está respondendo agora no Ministério Público. Qual a retaguarda que ele tem? Então, eu, o operador, principalmente a Polícia Militar, que trabalha no dia a dia ali, no serviço ostensivo, ele não carrega na viatura dele saúde, educação, saneamento e asfalto. Isso é um dever do Estado.
1: Carrega fuzil.
0: Ele carrega fuzil, ele carrega todo um aparato de guerra em que não é declarado. Ele carrega uma câmera e que ele tem que se preocupar em ligar, apertar, desligar, e se acontecer qualquer coisa com o equipamento, ele é punido. Como se, espera só um minuto que eu vou ligar. Só um minuto que eu vou botar para gravar, vou trocar a bateria que descarregou. Ele é sobrecarregado. E ele vai errar porque ele é um ser humano. Todos nós erramos. Mas não com dolo. Por culpa, sim. Dolo, não. Então, eu não defendo mais a presença o tempo todo dentro de uma comunidade, porque você passa até um cenário ruim para a própria comunidade. Que 99,9% de quem mora lá dentro são pessoas do bem. E esses querem ver os serviços do Estado entrar. E ele só vê pela janela da casa dele ou quando ele está saindo para trabalhar, a polícia chegar.
1: E como é que é, essa sua proposta, né?
0: Minha proposta?
1: De domínio dessas,
0: com certeza,
1: dessas áreas dominadas.
0: Com a participação da União, invocando o Decreto-Lei 3437 de 1941, as Forças Armadas têm a obrigação de cuidar de 1,320 km de todas as instalações militares. Um trabalho de inteligência para cercar as comunidades com asfixia. Se sair, prende e não deixa entrar. Mas a participação do Estado com os serviços. Ponto. Os serviços precisam entrar. Declarar que nós estamos vivendo um momento muito crítico e que a gente precisa da participação de todos. De todos. Da classe média, da classe alta, da classe mais simples, de todos. Em buscar denúncia para aqueles criminosos. A gente tem que ter essa comunicação. O investimento tem que ser no ser humano. Tem que ser no ser humano. Na máquina, a máquina precisa do ser humano para estar operando ela. E hoje você tem um ser humano sobrecarregado, principalmente no Rio de Janeiro. Não se tem escala de serviço, não se respeita a sua folga, não se respeita o seu pagamento. Não tem condições de trabalho e é sempre feito com muita politicagem em cima. Então eu acho que a melhor força de segurança hoje do Brasil e do mundo é a Força de Segurança do Rio de Janeiro. Nós não somos os melhores que nós queremos ser, não. Nós nos adaptamos ao caos. E isso é no dia a dia, porque nem na escola você aprende. Mas você aprende com aquele cara mais antigo, que está segurando há bastante tempo, que vai falar contigo, calma, senão você vai se machucar. Então a gente tem que ter todo esse comprometimento aí por parte dos políticos, com os serviços entrando na comunidade e deixar os operadores trabalhando. Eu tenho certeza que se deixar o operador trabalhar de forma honesta com ele, tirando essa câmera do peito, pagando ele em dia, dando condições mínimas de trabalho, respeitando uma escala de trabalho, a gente consegue reverter isso tudo. E um trabalho também de transferências de presos. Vocês têm, hoje no Rio de Janeiro, tem preso em potencial que já deveriam estar em presídios federais. E não, ficam dentro do Rio. O encarceramento ele é necessário e o trabalho feito nos presídios tem que ser também de forma ali, ó, rígida.
1: O senhor trabalhou também na área, né?
0: Trabalhei, pude trabalhar na área de inteligência e prisional.
1: Eu sempre pergunto aqui para os deputados dessa área de segurança sobre o Bukele, né? Em El Salvador, muitos visitaram. O senhor esteve lá?
0: Eu tentei na primeira visita, não consegui, porque tinha uma limitação de número de parlamentares. Mas Bukele, para mim, hoje é um exemplo a ser seguido. Se você quer moralizar o teu país, siga o exemplo de El Salvador. Se você não quer moralizar, siga os outros exemplos de outros países. Tem que encarcerar, tem que prender. O Estado tem que ser uma mão pesada. o Estado tem que ser da seguinte maneira, e a população abraçou essa ideia. Tanto que na mega operação, eu não defendo o sucesso dela. Eu defendo a eliminação de todos aqueles que estavam ali enfileirados de cueca, porque eles estavam com roupa tática. Então, a população já comprou a ideia e vai ficar do lado das forças de segurança. Para aquele que tentar tirar a vida de uma pessoa inocente, esse tem que ser eliminado. Não tem que ter segunda chance. A gente tem que parar de falar de segunda chance para aquele que está colocando em risco a população do bem. A população do bem merece todas as chances. Esse não. Não existe vítima da sociedade. Existe todo um cenário montado e construído para aquele que deseja viver à margem da lei, ter uma vida que ele acha que é certo, dentro da comunidade, levando terror para o lado de fora. Ele fez escolha, escolhas e consequências. Se ele fez uma escolha de ser um criminoso, a consequência dele vai ser ir para um cemitério. E eu defendo a eliminação total daquele que colocar a mão numa arma e colocar em risco a população do bem e principalmente os operadores de segurança pública. Não tente atirar, mas para isso você tem que ter disposição. Você tem que falar a verdade. A gente tem que parar de abrandamento de pena. A gente tem que parar de saída temporária. A gente tem que parar de dar jeitinho temporário, que é um afronto para uma sociedade em que paga para ter monitoramento, que paga para ter tornozeleira, que paga para sustentar esse vagabundo lá dentro, e a gente ainda vê quando ele sai pela porta da frente por datas ali comemorativas. Eu não quero, acredito que o senhor também, e quem não está nos acompanhando também, você quer um cara desse voltar para a rua, voltando para a rua? Ele tirou vida, ele cometeu crime, ah, mas já cumpriu uma parte da pena. Não me interessa. Pena é para se cumprir na totalidade. Eu aprendi do meu pai e da minha mãe dentro da minha casa, castigo eu tinha que cumprir para justamente não tornar a cometer. E eu me tornei uma pessoa séria estudando no colégio público, convivendo com todo mundo, em bairro de Zona Norte. Nunca fui classe A, nunca. Pai, policial militar, mãe, funcionária pública, pensionista também do avô do antigo estado da Guanabara. Eu vim dentro da minha casa toda a limitação dos meus pais. Eu nunca morri por não ter aquilo que todo mundo tinha. E pelo contrário, hoje eu agradeço muito aos meus pais, aos meus avós, que fizeram tudo por mim. E eu fui injusto, às vezes, quando eu achava que eu deveria ter algo e que eu não poderia ter. Mas eu não me corrompi. Eu não me corrompi na polícia, eu não vou me corromper na política. Podem criar narrativas a teu respeito, porque a política é suja. E a qualquer momento podem criar uma narrativa a meu respeito, porque eu não faço parte de grupo político. Eu sou totalmente independente. Defendo meus valores, claro. Eu fui criado defendendo os valores da família. Então, com certeza, me considero um centro-direita. Mas se eu tiver que dialogar com qualquer pessoa que seja do centro, eu vou dialogar para levar os projetos adiante daquilo que eu acredito que seja melhor para a população, mesmo que eles não concordem. É diferente você dialogar do que você se vender. Tem uma diferença muito grande.
1: Muito bem, conversa boa. Queria agradecer ao deputado Sargento Portugal e agradecer a você por nos acompanhar aqui no Ponto Final, que é quando nós trazemos até você o que acontece nas entranhas da política por aqui, a visão de cada um. Muito obrigado.
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3: Olá, ótima noite. Estamos juntos a partir de agora em mais uma edição do Direto ao Ponto. Que honra, que alegria e satisfação. Você nos acompanha na rede de rádio Jovem Pan, no aplicativo também da Jovem Pan, nas redes sociais, na TV aberta. A edição de hoje recebe o ex-ministro da Fazenda, Fernando Haddad, e nome também indicado para disputar o governo do estado de São Paulo. Ministro, que honra recebê-lo aqui. Muito bem-vindo.
4: Alegria é minha. Muita satisfação estar com vocês.
3: Vamos conversar muito na noite de hoje. Deixa também apresentar os nossos convidados. João Vitor Revedilo, repórter da Jovem Pan. A Beatriz Manfredini, repórter e apresentadora, e a Denise Campos de Toledo, também analista e apresentadora aqui da Jovem Pan News. Quero já começar com o senhor, ministro, a candidatura, essa volta aqui em São Paulo para uma eleição, a esquerda conseguindo vencer uma eleição em São Paulo, é a retomada da esquerda no cenário nacional ou São Paulo é São Paulo algo isolado do cenário nacional?
4: Não, olha, eu acho que não. Não é isso pelo seguinte. São Paulo, não, o campo progressista nunca elegeu um governador no estado de São Paulo. O que não acontece, por exemplo, na região metropolitana, que é uma região mais progressista, e nós elegemos muitos prefeitos no interior do estado, muitos prefeitos. Hoje não temos tantos, mas já tivemos muitos prefeitos no interior de São Paulo. Então, não dá para dizer que o estado é conservador ou progressista. É, tem um pêndulo aí que oscila a favor de um lado ou de outro, mas o estado como um todo sempre elegeu governadores mais conservadores. Né? Na última eleição, foi o melhor resultado que nós tivemos. Tivemos 45% dos votos no segundo turno, contra 41%, que foi o segundo melhor resultado em 2002, quando o PT foi para o segundo turno. Mas, enfim, é sempre saudável ter uma disputa. Por quê? Porque você passa o governo, você faz um escrutínio no governo, você obriga o incumbente a assumir compromissos, a ter mais transparência e, eventualmente, tem uma alternância no poder. Né? São Paulo é dos poucos estados do país que ainda não teve uma alternância no poder.
3: O senhor fala sobre conservador, antes do João revedi-lo aqui, a gente viu agora uma fala do presidente Lula dizendo que não é um homem de esquerda.
4: Mas que diz.
3: São Paulo, sendo um estado tão conservador, o senhor acha, o senhor se coloca como o quê hoje aqui em São Paulo? Como mais à esquerda, centro-esquerda? Qual é essa classificação?
4: Bom, primeiro um comentário sobre o presidente Lula. O presidente Lula nunca gostou de ser rotulado, né? Já perguntaram para ele no passado se ele era comunista, se ele era socialista, se ele era esquerdista. E ele nunca gostou de rótulos, porque ele queria ser julgado pelas propostas, pelos compromissos e pelas entregas, e não por rótulos. Porque, às vezes, o rótulo confunde a opinião pública e ele tem razão disso. Quando você pergunta para um cidadão o que é ser de direita, o que é ser de esquerda, nem sempre a pessoa tem total clareza do pacote que ela está comprando sob esse rótulo. Então, o presidente Lula, inteligentemente, sempre falou, olha, eu vou fazer minhas propostas e todo mundo vai saber de que lado eu estou. Né? E ele sempre foi uma pessoa muito preocupada com a desigualdade no país, com a falta de oportunidade, com a falta do filho do trabalhador não chegar à universidade, da mulher ser respeitada, uma série de valores associados ao campo progressista. Né? Mas é muito mais fácil falar com a população em torno de temas, de propostas, de valores, de princípios, e deixar a população julgar se aquele conjunto de ideias faz sentido ou não. Eu sou do campo progressista, sempre fui a vida toda, nunca me identifiquei com valores da extrema-direita, tenho até bastante dificuldade em compreender esses valores, sempre fui um democrata, lutei pela democracia desde os tempos de estudante, fui presidente de centro acadêmico, lutei pelas diretas, pela Assembleia Constituinte e sempre estive identificado com determinados valores que, na minha opinião, podem ser resumidos num tipo de humanismo, né? De respeito à dignidade da pessoa humana, de democratização das oportunidades econômicas, políticas, de maior emancipação das pessoas, contra todo e qualquer tipo de opressão, de repressão. Não acredito em violência para resolver conflitos. Acho que as divergências existem para serem dirimidas e superadas no diálogo democrático. Sempre repudiei a ditadura militar aqui e em qualquer lugar do mundo. Enfim, eu acho que as pessoas compreendem esses valores, né? E aderem ou não, a depender da sua formação, do que receberam na sua casa de instrução. Depende de muita coisa, né? Como você vai se portar nas urnas.
3: Vamos ao giro com os nossos convidados. João Vitor Revedilho, por favor.
5: Bom, muito boa noite para você, Bruno, as minhas colegas de bancada. Boa noite a você que está em casa. Ministro, uma ótima noite. Seja sempre muito bem-vindo aqui à Jovem Pan. Ministro, eu queria começar perguntando para o senhor em relação ao que aconteceu neste fim de semana, a desistência do Kim Kataguiri e também do Paulo Serra na candidatura ao governo do Estado de São Paulo e também como que fica essa disputa, porque agora nós temos apenas dois pré-candidatos, o senhor e o Tarcísio de Freitas. Só que tem um ponto também que é citado em relação ao seguinte, nos bastidores o PSB cogita lançar o Márcio França também ao governo do Estado para criar um palanque duplo aqui no Estado de São Paulo. Então, o Alckmin apoiaria o Márcio França e o presidente Lula apoiaria o senhor. Como é que o senhor avalia essa possibilidade? E também queria que o senhor comentasse em relação às desistências, o impacto que isso vai ter para uma eleição de primeiro e segundo turno.
4: Olha, eu nunca acreditei muito na candidatura do Kim, né? Uma pessoa um pouco frágil ainda, um pouco inexperiente, de pouca expressão pública, né? Mas eu confiava e até torcia, para ser bem honesto com você, que o PSDB pudesse fazer uma tentativa de ressurgir. Eu nunca fui ligado ao PSDB, mas eu sempre tive respeito pelos quadros do PSDB. Eu convivi com muitos desses quadros e tinha no Fernando Henrique, no Covas, no Serra, no próprio Alckmin, que hoje é o nosso vice-presidente, referências éticas, referências de valores que tinha um solo comum importante, tanto do PT quanto do PSDB. Hoje o PSDB, infelizmente, na minha opinião, foi substituído à direita por pessoas que não comungam esses valores. A democracia, nem sempre a verdade.
3: Exemplo quem, ministro?
4: Esse pessoal que está governando o Brasil, os estados hoje, né? Pega o caso de Minas, Rio de Janeiro, pega o Cláudio Castro, o Zema, o próprio Tarcísio. Eu não vejo neles a mesma base de formação do PSDB. O PSDB era um partido que eu discordava, em alguma medida, de várias questões importantes. Questão das privatizações, eu discordava. Mas havia um solo comum, uma base comum, né? Que era a luta contra a ditadura militar, a luta contra truculência, a luta contra a arma, a luta contra a violência, a tentativa de buscar patamares mínimos de civilidade, né, de respeito à divergência. Eu não vejo isso nesses governadores do Sudeste hoje. Então, lamentei um pouco, respondendo a tua pergunta, que o PSDB não tenha nem ensaiado, né, uma retomada. Então, você vem ali numa derrocada. O Dória já não era muito do PSDB. O Rodrigo Garcia foi oportunisticamente trazido para o PSDB, porque nunca teve nenhuma relação com o PSDB. O passado do Rodrigo é completamente diferente. E aí veio a eleição do Tarcísio. Então, vem numa descendente desses princípios e valores que eu tanto respeito, né? Então, eu lamentei isso. Eu, vendo os discursos de alguns tucanos antigos e tal, eu percebia neles uma tentativa de recuperar a legenda e, enfim, ela só sobrou, na minha opinião, talvez definitivamente, né?
3: Por favor, agora a Beatriz Manfredini.
6: Ministro, boa noite, obrigada por comparecer aqui à Jovem Pan, Bruno, meus colegas. Vou aproveitar e completar, o João tinha perguntado já, mas a gente ouviu hoje, ministro, nos bastidores, essa história de que Márcio França, que até então estava colocado quase como vice ali do senhor que está para formar a chapa, poderia se lançar também para ter ali um número maior de candidatos, para tornar, de repente, o cenário mais competitivo. Queria saber se isso foi comentado com o senhor, se de repente o presidente Lula tem que dar uma opinião sobre. Eu lembro que o senhor citou que queria que isso fosse resolvido na esfera nacional. Chegou para o senhor essa possibilidade já?
4: Não, ninguém falou comigo sobre isso. Eu não falei com o Márcio sobre esse assunto, nem com nenhum dirigente do PSB.
6: Mas o senhor acha que pode ser uma boa alternativa?
4: Eu não especulo sobre rumores de bastidor, nem sei quem falou. É difícil. Todo mundo tem o direito de desenhar o cenário que bem entender. Mas, assim, se você levar em consideração o fato de que são quatro ex-ministros do presidente que estão em São Paulo se colocando à disposição de um projeto, é uma coisa que não sei como é que o eleitor receberia, entendeu? Mas, enfim, a hora que eu tiver a oportunidade de conversar com o Márcio sobre isso, eu vou saber a verdade de onde surgiu, se é que surgiu essa ideia.
3: Agora, entre outros assuntos e um pouco mais de economia, a Denise Campos de Toledo, especialista na conversa.
7: Boa noite, ministro Bruno. Boa noite a todos. Presidente, vamos misturar um pouquinho de política com a economia. O senhor estava falando de início que o presidente Lula não gosta de rótulos. Agora, o que a gente percebe, por exemplo, no Brasil, desde a eleição de Bolsonaro, é que uma boa parte do eleitorado se assumiu como de direita. E aí entra também a economia, como se fossem valores mais conservadores no geral, não é? Em relação às pautas mesmo, e uma postura mais desenvolvimentista no sentido de uma política liberal, de privatização, contra a tributação. E a gente percebe que nas discussões para a disputa estadual vai vir toda a posição federal. A gente já percebe isso nas falas do governador Tarcísio. Então, a gente sabe que muita coisa vai vindo, o que aconteceu no Ministério da Fazenda. E eu queria saber como é que o senhor avalia a situação hoje, as críticas em relação ao aumento da carga tributária, no geral, independentemente se os mais pobres passaram a pagar menos, tem essa crítica meio geral da sociedade em relação à tributação, preocupação com relação ao ajuste fiscal, não privatização, a pauta dos Correios vai entrar com certeza, vai ter a discussão sobre a privatizações aqui no estado de São Paulo, uhum, e concessões, então vai entrar tudo no mesmo pacote. Eu queria saber como é que o senhor vai se posicionar em relação a isso, as críticas que recebia enquanto ministro da Fazenda e agora como candidato ao governo de São Paulo.
4: Denise, você vai me permitir me estender um pouquinho, porque você falou de 10 temas aproximadamente.
7: Aproveitei a deixa para isso.
4: Eu vou ter que responder os 10, porque senão quem está nos assistindo vai achar que eu estou fugindo do debate. Primeiro lugar, pega o Tarcísio como ministro dos Transportes. Em relação a parcerias com o setor privado, ele fez um terço das parcerias que o Renan Filho, seu sucessor no governo Lula, fez. Então, não sei do que nós estamos falando.
3: De infraestrutura, ministro, só para...
4: Estou falando de rodovias, Ministério dos Transportes.
3: Infraestrutura?
4: Ministério dos Transportes é infraestrutura, né? Fez um terço do que o Renan fez e era tido como o Tarcísio do Asfalto, não sei que apelido que ele recebeu. Aqui ele fez 10 metros de asfalto em São Paulo, na gestão dele. O Renan fez 3 vezes mais. Aí ele fala, não, mas eu também fiz as ferrovias, eu fiz as concessões das ferrovias. Todas tiveram que ser revistas com acompanhamento do Tribunal de Contas da União. Um prejuízo enorme na concessão de ferrovias, na gestão dele, no caso da Vale, no caso da Rumo, entre outras empresas que foram beneficiadas indevidamente na gestão dele e que nós tivemos que rever com a supervisão do Tribunal de Contas da União. Aqui no Estado, eu acho a privatização da Sabesp uma vergonha. Eu acho uma vergonha. Eu era contra a princípio, por princípio. Eu acho que a água é uma coisa séria demais para você colocar na mão de um fundo especulativo, como é o caso da Equatorial. Eles tanto fizeram, tanto incluíram cláusulas no edital, que convergiu tudo para uma única participante, justamente a empresa que ganhou, com um preço baixíssimo. E, além disso, ele vendeu outros 17%, além dos 15% para a Equatorial, no preço do certame, para pessoas que ele, governador, escolheu, dizendo que a escolha foi técnica, mas nunca explicitou os critérios. A conta de água, ele falou que ia baixar, aumentou. O serviço, ele falou que ia melhorar, piorou.
7: Ele fala em universalização e desconto para quem ganha menos.
4: Eu sei que você pode defender a privatização da Sabesp e eu posso ser contra a privatização da Sabesp.
7: Não estou defendendo, eu estou colocando a posição dele que o senhor vai encarar na campanha.
4: A universalização, a que custo para o consumidor? E outra, por que forçar os prefeitos que estão fora da área da Sabesp a vender companhias que, inclusive, estão ajustadas, fazendo pressão política contra a vontade de prefeitos? Inclusive, com a ameaça de cortar a verba, porque nós, lá no governo federal, a gente não faz escolha do prefeito, do governador, por partido político. Não fazemos isso. Tanto é verdade que o BNDES, na gestão Bolsonaro, financiou 3 bilhões em obra para o Dória, para o governo Dória. Nós financiamos 13 bilhões de reais para o governo Tarcísio. 3 bilhões de reais contra 13 bilhões de reais, 4 vezes mais. Essas obras que ele está anunciando que tirou do papel, que mal começaram, para tirar do papel vão ser muitos anos, todos financiados com o governo federal, inclusive com o Orçamento Geral da União, que é verba a fundo perdido. Isso tudo em parceria público-privada. Então, não existe isso que você está dizendo. A questão dos tributos, existe uma emenda constitucional determinando ao Ministério da Fazenda, sobretudo, que é o Ministério encarregado, de rever benefícios fiscais. Revisão de benefícios fiscais não é aumento de imposto. Você cobrar imposto de BET não é aumentar imposto. Você cobrar imposto de fintech como se fosse banco não é aumento de imposto. É um mandamento constitucional aprovado por todos os partidos de revisão, coisa que ele não faz aqui. Todo benefício fiscal na União, desde a minha gestão, está na internet. Cada empresa, CNPJ por CNPJ, você vai lá e sabe quanto que a empresa deixou de pagar de tributos. Aqui é uma caixa preta, ele não coloca na internet os benefícios fiscais que ele ampliou, mas ampliando sempre para os amigos, porque o ICMS do combustível ele subiu, a taxa das blusinhas ele cobra. Agora, para os amigos, ele faz política de redução de imposto. Reduzir imposto, ou você reduz para toda a sociedade, ou você não reduz. Reduzir para uns e onerar os outros, como ele está fazendo aqui, eu não acho que é uma política de direita ou de esquerda. Eu acho que é uma política injusta. Então, a privação da Sabesp é uma coisa injusta. A política tributária que ele faz, na minha opinião, não é de direita ou de esquerda, é injusta. Então, muitas vezes se confunde, por isso que o presidente evita esses tempos, quem está fazendo ajuste fiscal somos nós. Vocês sabem o que aconteceu em 2022. Em 2022, o Bolsonaro, para tentar reverter o quadro eleitoral, estourou as contas públicas. Isso está indo nos editoriais do período. Editoriais de jornais de direita, que falaram, chamaram de PEC kamikaze, o que ele fez no final do mandato, PEC do calote, não ter pago o precatório. Quem que pagou o calote do precatório? Foi o governo Lula. Quem indenizou os governadores pelo ICMS combustível? Foi o governo Lula. Quem está mandando um orçamento para o ano que vem com superávit, ao contrário dele, que mandou com déficit para o governo Lula? É o presidente Lula.
7: Mas,
4: então, a gente fica falando de direita e esquerda e debaixo desse manto se escondem as coisas que precisam ser discutidas. Por isso que rótulo não é bom. Porque, às vezes, por trás do rótulo, tá escondido um político incompetente.
7: Eu não quero colocar o rótulo, é rapidinho, não vou fazer nenhuma pergunta que o Bruno está ansioso com o intervalo. Eu quero só retomar isso daí, porque não é a posição minha em relação a isso, mas do eleitorado que hoje diz apoiar Tarcísio e do Bolsonaro também.
4: Só deixando claro, se o eleitorado, se você fizer uma pesquisa, eu não sei se o eleitorado é a favor da privatização da Sabesp, mesmo aqueles que se dizem de direita. Isso que é o meu questionamento, a tua pergunta. Você fala, todo mundo que é de direita é a favor da privatização da Sabesp? Eu não sei. Vamos fazer a pergunta. Você é de direita, sua? Você é a favor da privatização da Sabesp? Talvez você se surpreenda com a resposta. Porque tem muita gente que é conservadora e que está pagando a conta de água o dobro do que pagava. Então, a pessoa pode ser de direita, mas ela está sentindo no bolso.
3: Aqui nos estúdios em São Paulo, recebendo o ex-ministro Fernando Haddad para concluir aqui a resposta a Denise Campos e Toledo, agora sem economizar o tempo e na resposta, por favor, Denise, ministro.
7: Ministro, vamos retomar essa questão que foi colocada da privatização, porque tem muita queixa em relação aos Correios. Eu falava do conceito de quem apoia, por exemplo, Bolsonaro e o governador Tarcísio, tem aquela ideia do conceito de que deve privatizar, diminuir o tamanho do Estado, diminuir programas sociais, um Estado mais enxuto com reforma administrativa. Seria esse o conceito. Em relação à Sabesp, há muitas queixas mesmo, de fato, aumentaram, houve problemas, inclusive aqui em São Paulo, mas eu estou falando em relação ao conceito, que se pega um pacote pronto das ideias que seriam progressistas, das ideias que seriam dos candidatos de direita. Então, e a gente tem essa onda, e o interior de São Paulo, principalmente, assume muito essa posição.
4: É que eu não acredito que essa coisa funcione da maneira que você está colocando. Conforme eu te falei, em termos de parceria público-privada, o Renan Filho, sucessor do Tarcísio no atual governo, fez 3 vezes mais que ele. Por causa o governo Lula, então, é de direita, porque fez 3 vezes mais do que o Tarcísio?
7: Mas o eleitorado sabe.
4: Mas daí, por isso que serve campanha, para a gente esclarecer o eleitorado. Quais são os nossos pontos de vista que muitas vezes são rebaixados no debate político? Nós precisamos compreender que, por exemplo, a maior parceria público-privada na área da educação fui eu que fiz. E eu sou tido como uma pessoa progressista. O ProUni, que eu criei lá em 2004, quando o secretário executivo do ministro Tarso Genro, eu e minha esposa criamos o ProUni, mais de 3 milhões de pessoas foram beneficiadas. Tinha gente à época que falava que eu era de direita, porque eu estava fazendo uma parceria com o setor privado. Né? E eu dizia, olha, nem todo mundo vai conseguir entrar na universidade pública, até porque a expansão que nós fizemos, nós dobramos o número de vagas nas universidades públicas na minha gestão. Mas nem todo mundo, ainda assim, vai conseguir entrar na pública. Ou seja, se a pessoa não consegue entrar na pública e não tem dinheiro para pagar a privada, ela não faz curso superior, como o Tarcísio diz, deixa para lá, curso superior não é tão importante. Não. A pessoa que sonha com curso superior, ela tem o direito de fazer o curso superior. Na escola particular, na faculdade particular, ela tem que ter o direito a não pagar e faz o ProUni ou faz o financiamento estudantil. Que na minha época precisava de fiador e eu abolia a necessidade de fiador para que uma pessoa pudesse fazer o financiamento estudantil. Hoje nós triplicamos o número de alunos nas universidades públicas mediante parcerias, tanto com as universidades públicas que se expandiram, quanto com as universidades particulares que passaram a conceder bolsa ou financiamento estudantil. O que que tem isso de direita e esquerda nessa chave que você está falando? Então, depende do caso concreto. A pessoa precisa olhar para o caso concreto. Isso aqui é o caso de fazer a parceria privada ou não? Ou o Estado dá conta? A água é um serviço essencial? Vale a pena encarecer a água com um fundo especulativo que comprou a Sabesp ou não? Então, você analisa caso a caso, atendendo o interesse da população e não a partir de dogmas que você assume como se fosse uma cartilha. Corta direitos sociais, como você falou, e vende patrimônio público. Tem gente de direita, você vai falar, a maioria das pessoas, dos políticos de direita, tem essa cartilha, Tarcísio. Vende patrimônio público, corta direitos sociais. Não dá reajuste para o salário mínimo, como não deram 4 anos. Não reajusta a tabela de isenção do imposto de renda, como não fizeram 4 anos. Essa é a direita. Mas essa é uma caricatura de direita. Tem gente de direita, e eu falava aqui do antigo PSDB, que infelizmente acabou, que não pensava assim, e era de direita.
3: Agora, ministro, o senhor iniciou a conversa aqui falando sobre rótulos, né, do presidente Lula. O senhor foi o ministro mais importante ali dentro do governo, ministro da Fazenda, Economia. Mas, ao mesmo tempo, teve esses impostos, as taxas, a taxa da blusinha aqui tão falada.
4: Aqui o Tarcísio cobra.
3: Né, tão falada.
4: Mas aqui o Tarcísio cobra.
3: E como o senhor vai lidar com essa herança do governo Lula? O senhor acha que é uma dificuldade isso numa campanha?
4: Desculpa, eu acho que a imprensa tem que fazer uma conversa séria com o cidadão, prestando a melhor informação possível. E você não é obrigado a saber de uma especificidade dessa. Quem começou a cobrar a taxa das blusinhas foi o conjunto dos governadores. Os 27 governadores do país passaram a cobrar o ICMS sobre importações via correio. Todos eles, antes do governo federal. E nunca ninguém perguntou para o Tarcísio, e vou te falar uma coisa, nem vai perguntar para ele, por que que ele cobra a taxa das blusinhas até hoje. O presidente Lula não queria cobrar imposto de importação sobre isso. O Congresso, por unanimidade, todos os partidos votaram a favor da cobrança. Por quê? Porque o varejo brasileiro foi ao Congresso Nacional e disse, não é justo que eu pague impostos e quem compra pelo correio não pague impostos. O que vai acabar acontecendo é o que aconteceu no governo Bolsonaro. As empresas vão para o Paraguai. Foi isso que aconteceu no governo Bolsonaro e no governo Temer, inclusive. Né? O pessoal brinca que tem empresas indo para o Paraguai, estão indo em muito menor número do que foram. Se você pegar a série histórica, e isso foi feito por uma agência de checagem, vocês podem ter acesso, minha assessoria está à disposição, as empresas todas foram para o Paraguai durante o governo Bolsonaro por causa disso. O Congresso reagiu, está aqui o João balançando a cabeça afirmativamente. O Congresso reagiu e aprovou por unanimidade a isonomia entre o varejo e as importações. Se você explica isso para a população, é fácil você querer rotular um ministro, né, da Fazenda. Não, pegamos o Haddad aqui, vamos acertar o Haddad, vamos marcar o Haddad. Infelizmente, a democracia se faz também por esse viés rebaixado. Mas se falar a verdade, toda a verdade para as pessoas, eu acho que elas vão ter condição de julgar. Infelizmente, a verdade não é mais um insumo tão importante como tu já foi na política. Você entra nas redes sociais, Você vê coisas absurdas sendo ditas a respeito das pessoas. E nem sempre o cidadão está com a melhor informação para se posicionar. O papel, e eu digo o meu papel, eu sou professor universitário da Universidade de São Paulo, eu tenho um compromisso com a ciência. A minha atividade é uma atividade de buscar a verdade. O cientista busca a verdade. Então, eu não consigo fazer política de outro jeito. E eu estou aqui falando as coisas, as pessoas podem me desmentir imediatamente, mas mostra o número. Se você tem condição de me desmentir, não adianta assim. Isso não é verdade. Então, qual é a verdade? Qual é o documento que embasa o que você está falando? Eu estou falando coisas documentadas. Se eu estou falando que os governadores cobram taxa das blusinhas, inclusive o Tarcísio, e ninguém vai perguntar para ele sobre esse assunto, é porque isso é o que está acontecendo. Há 4 anos, ninguém pergunta para governador nenhum. Se eu estou dizendo que o Congresso, e não o presidente Lula, aprovou por unanimidade, ele não tinha o que fazer. Uma lei aprovada por unanimidade pelo Congresso Nacional, não tem o que fazer. Você vai vetar? Vai derrubar o veto. Todo mundo é a favor. Então, precisa ter um pouco de pesquisa nisso e a coragem de dizer, porque às vezes eu vejo as pessoas com medo, sabe? Com medo de enfrentar a extrema-direita. E eu até entendo, porque há muita violência. Você pode perder audiência, você pode perder assinante. Isso não funciona no nosso caso. Você pode me criticar, uma pessoa não vai deixar de te ouvir porque você está me criticando. No caso da direita, não. Um prefeito pode ser perseguido, um policial pode ser perseguido, uma professora pode ser perseguida pelo que ela pensa. Pelo que ela pensa. E isso não faz parte do meu universo e da minha visão de país e de sociedade.
3: A gente faz um intervalo rápido, em 1 minuto a gente já volta falando mais sobre eleições, a conjuntura nacional, o estado de São Paulo e também sobre economia, recebendo hoje o ministro, ex-ministro da Fazenda, Fernando Haddad. O intervalo é rápido, a gente já volta. Até já.
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1: Por favor, Bia.
2: Ministro, eu queria aproveitar que o senhor tocou em alguns temas que devem ser usados na campanha aqui em São Paulo, a gente sabe, Sabesp, entre outros, para pensar um pouco em pesquisa eleitoral. Porque como a gente falava das desistências, né, cresceu ali a possibilidade talvez de um turno só, se tiver só o senhor e Tarcísio, não tem ainda esse resultado. Mas, bom, internamente na pré-campanha do Tarcísio, eles estão ali com levantamentos que acreditam que podem chegar à vitória num primeiro turno. Em contrapartida, na última pesquisa Paraná, o senhor diminuiu bastante a distância ali com o Tarcísio. Queria entender o que o senhor atribui e também como continuar diminuindo num cenário em que talvez a gente só tenha dois candidatos.
3: Bom, por definição, só tem candidatos, é um turno só. Vai disputar com quem o segundo turno? Com a mesma pessoa que você já disputou, não faz o menor sentido. Dois turnos é quando você tem dois turnos, quando você tem três, quatro, cinco candidatos, e aí você afunila para o segundo turno. Então, isso pode acontecer. Pode acontecer ter só dois candidatos. Isso me preocupa? Não. Desde que haja debate, eu não vejo problema nenhum. Eu tenho

0: Nordeste. O Piauí está com 81% de matrícula em tempo integral no ensino médio. São Paulo está com 24%. Desde o Dória, está praticamente estagnada a matrícula de tempo integral no ensino médio. O que a gente sabe que é, inclusive, um antídoto contra a violência, contra o assédio do crime organizado à juventude. Parou. São Paulo parou. Um assédio em relação às professoras desse estado. Ninguém aguenta mais essa mecânica de plataformizar e mecanizar a atividade docente, como está fazendo o atual secretário, que nem de São Paulo é. Nada conta quem é de fora de São Paulo. Meu pai veio do Líbano para cá. O problema é que as pessoas precisam fincar raízes no estado. Precisa abraçar o estado. Você vem para cá para abraçar o estado, para ajudar a se desenvolver o estado. Aí focos de corrupção em todo canto. O vice-governador que tem explicações a dar sobre dinheiro fora do país. O secretário de Justiça, a mesma coisa. Secretaria da Agricultura com não sei quantos inquéritos abertos pelo Ministério Público de corrupção. A questão da máfia na Secretaria da Fazenda, com propinas bilionárias, foram descobertas pelo... Não foi descoberto pela controladoria do governador, foi descoberto pelo Ministério Público. Ou seja, a controladoria do governador não funciona. Aí tem um contrato para antecipar a obra do metrô, 3,7 bilhões. O portal Metrópolis pede pela LAI acesso ao aditivo. Por que estão pagando 3,7 bilhões? A resposta, segundo o próprio portal, é de que a Artesp falou que não tinha funcionários para ir atrás da informação. Olha, o padrão de governança desse atual governo é sofrível. E São Paulo nunca foi assim. Sabe qual que é o meu medo? Por falta de debate, por falta de esclarecimento, por falta de informação, a gente pegar uma ladeira. Olha o que aconteceu com o Rio de Janeiro nos últimos 20 anos, a ladeira abaixo. Você não para, né? Aqui em São Paulo, na capital, um contrato de 150 milhões de reais para instalar Wi-Fi. O dinheiro, no fundo, era para o filme, que também era do Vorcaro, que também era do... Aí o sócio do Vorcaro também comprou a EMAI, que foi vendida para a Sabesp privatizada. O que está acontecendo com o nosso estado? Se a gente não tiver um pouco assim, vamos ter um pouco de... Vamos abrir o espírito um pouco, desarmar um pouco, baixar um pouco a guarda e ver o que está acontecendo. Ah, eu não gosto do PT, eu gosto daqui, eu gosto... Vamos ver o que está acontecendo nesse governo. É grave o que está acontecendo. E a minha função aqui é essa, de explicar o que eu estou vendo. É isso que eu vou fazer. Na democracia tem que ter espaço para isso, né? Se às vezes nem a imprensa se vê à vontade para fazer uma radiografia do que está acontecendo, cabe à força política de oposição fazer. E eu faço a radiografia. E com tudo documentado, nada do que eu estou falando aqui não está documentado. Por isso que eu estou à vontade.
1: O senhor atribui a isso, desculpa, então, a essa diminuição?
0: Eu acredito que as pessoas estão... Desde a minha vinda para cá chamou atenção, né, obviamente, e eu comecei a falar aquilo que eu estava estudando, porque eu nunca falei antes, porque eu não conhecia. Eu vou te dar um outro elemento. Imagina vocês que um ministro da Fazenda de um país faz um programa de renegociação da dívida que favorece o Estado de São Paulo. Não fiz porque eu sou paulista. Fiz para favorecer Minas, Rio de Janeiro, Rio Grande do Sul, Goiás. Por acaso e por mero acaso, 5 estados governados pela oposição ao governo Lula. Os maiores beneficiários do PROPAG, que foi feito por mim e pelo Rodrigo Pacheco, presidente do Congresso, a pedido do presidente Lula. O governador Tarcísio deu uma desculpa qualquer, adiou em 1 ano a adesão ao PROPAG. Ok? Sabe o que aconteceu? Ele perdeu quase 10 bilhões de reais por esse atraso, que é quase o valor que ele conseguiu com a venda da Sabesp. Ou seja, o que ele ganhou com a Sabesp, ele perdeu de serviço da dívida se ele tivesse antecipado a adesão. Para mim, isso é improbidade. Os paulistas, os prefeitos, quantos prefeitos estão na porta dele pedindo 500 mil, 1 milhão de reais para fazer um reparo numa ponte, numa estrada vicinal, e não tem o dinheiro? E ele abriu mão de 10 bilhões. Eu estou falando porque ele poderia estar numa situação ainda muito melhor com esses 10 bilhões. Apesar de ele não ter tido nenhuma interferência na renegociação da dívida, vinha 10 bilhões a mais de mão beijada. Ia piorar a minha situação de oposição. Mas nem isso ele fez. Então, quando é que a gente vai começar a discutir?

0: discutir seriamente o significado da gestão de uma pessoa blindada que ia concorrer à presidência, não fosse a intercorrência do Bolsonaro ter indicado outra pessoa, e aí com prejuízo para o meu Estado. Aliás...
1: Agora, ministro, o senhor está falando, retomando a questão, por exemplo, da taxa das blusinhas. Não tem um problema sério de narrativa, inclusive nas redes sociais, que o senhor até citou, em relação ao que o governo fez e o que o governo do Estado, e o que se coloca como realizações? Porque o senhor citou, por exemplo, a renegociação da dívida. O governo do Estado de São Paulo já coloca como uma das realizações que foram feitas. Tem o programa...
0: Ele não fez nada.
1: Mas tem o programa da Minha Casa Paulista, que também entra nessa propaganda. Da Sabesp é colocada como universalização. Se tem uma narrativa contrária do governo, inclusive a questão da taxa das blusinhas, para a população em geral, ICMS é uma coisa, a taxa das blusinhas é outra, porque foi uma taxação colocada pelo governo federal.
0: Eu discordo de você de novo, porque a pessoa não sabe...
1: Então, a pessoa não sabe, é isso que eu estou falando, dá um problema de narrativa e de o governo não conseguir reverter.
0: A pessoa nem sabe que o ICMS é estadual, entendeu? Uhum. A maioria das pessoas não sabe que o ICMS é estadual. Você perguntar para as pessoas, para o cidadão comum...
1: Uma boa parcela sabe.
0: Às vezes a pessoa que sabe está jogando na confusão, entendeu?
1: Do ICMS, porque fez diferença quando entrou aquela que começou a pesar mais.
0: Às vezes as pessoas... Mas aí, você não pode... não sei o que você está querendo dizer com isso, mas quem joga na desinformação não joga ingenuamente. Não joga ingenuamente. A pessoa que joga na desinformação, ela está querendo, ainda que inconscientemente, ela está buscando um propósito de favorecer a pessoa com quem ela mais se identifica.
1: Eu estou falando da capacidade, por exemplo, do governo federal, de se defender. O senhor enfrentou, por exemplo, a fake news do Pix lá atrás.
0: Sim.
1: Em relação ao Pix agora. Agora a situação inverteu porque Trump começou a criticar o Pix e o governo federal está reagindo, mostrando que é um patrimônio brasileiro.
0: Então, mas vamos pegar...
1: É isso que eu falo, o governo...
0: Então, mas vamos pegar o
1: fake news... E o PT não tem essa capacidade de reagir nas redes sociais.
0: Não, isso, com certeza.
1: É isso que eu estou falando. É essa a minha colocação, de assumir uma narrativa. É a incapacidade de conseguir defender...
0: A questão do Pix. Imagina você, um vídeo daquele deputado de Minas, foi visto por 300 milhões de vezes. Um vídeo só é assistido por 300 milhões de vezes se ele teve impulsionamento. Não existe hipótese de, organicamente, 300 milhões de views... Aconteceu porque teve muita grana envolvida. Da onde? Na minha opinião, do crime organizado. Eu não estou dizendo que ele fez aquilo para favorecer o crime organizado. Eu estou dizendo que o crime organizado deve ter visto naquilo uma oportunidade para derrubar a regulação da Receita Federal, que acabou destruindo a REAG. O maior escândalo de corrupção do Brasil, para além do Master, é a REAG. Aliás, o Master só caiu de vez porque caiu a REAG, onde ele estava ancorado, que é aquele fundo. Todo mundo já ouviu falar da Carbono Oculto. A Carbono Oculto, que é considerada por todos os especialistas a maior operação de combate ao crime organizado da história do Brasil, foi feita pela Receita Federal e pelo GAECO, Ministério Público aqui de São Paulo. Não tem nada a ver com o governo. GAECO, Ministério Público. Muito bem. Desbaratamos a REAG. Como que a gente conseguiu desbaratar a REAG? Porque a gente passou a ter acesso ao PIX que vai para as fintechs. E o crime organizado usa esse expediente.
1: Mas e qual a relação com a fake news lá de trás?
0: Porque o Nicolas dizia que aquela portaria era para cobrar imposto sobre o PIX.
1: Sim.
0: Ou seja, ele mentiu. E quando o crime organizado viu que aquela mentira estava colando, usou para acabar com o expediente de combate ao crime organizado. Tanto é que quando nós acabamos com a REAG, o que eu fiz? Baixei a mesma portaria. Eu falei, dá para entender agora para que servia aquela portaria?
1: É porque na época o que se queria era maior fiscalização do PIX. Era isso.
0: Maior fiscalização do trânsito do dinheiro para as fintechs.
1: Sim.
0: Porque o PIX já era fiscalizado.
1: Tem uma das transações financeiras.
0: Mas não era... O PIX das fintechs que não eram fiscalizados. E eram as fintechs que estavam sendo usadas pelo crime organizado. Então, você veja como, às vezes, eu não sei se deliberadamente ou não, mas ele acabou favorecendo o crime organizado. Ele acabou ajudando o crime organizado. Não impediu a Receita de fazer o seu trabalho, mas atrasou o trabalho da Receita.
2: João, por favor.
3: Ministro, eu queria falar um pouco de contas públicas antes da gente voltar para a política, porque o senhor, como ministro da Fazenda, acabou sendo muito... foi alvo de críticas do Congresso Nacional, principalmente, por conta dos gastos públicos, né? A gente pega... peguei aqui alguns dados rapidamente. Em 2023, que não entra no cálculo porque era o primeiro ano de mandato, tivemos um déficit de 249 bilhões, no segundo, me corrija se eu estiver errado, foi 11 bilhões, 0,09% do PIB. Em 2025, 61,7 bilhões, um aumento, mas ainda dentro daquele déficit zero, numa banda de 31 bi. Só que a gente vê nesse ano, por exemplo, a possibilidade de uma pauta, das pautas bombas. A gente tem 111 bilhões de pautas bombas sendo debatidas ali pelo Congresso Nacional. O senhor acredita que essas críticas também devem ser colocadas ao Congresso Nacional? Porque o aumento da conta pública também está sendo provocado pelo Congresso com a situação do refinanciamento rural, também a questão dos agentes de saúde. Queria uma avaliação do senhor em relação a essa relação do aumento do número de aumento das contas públicas do governo federal e o envolvimento do Congresso Nacional também em relação a essas contas.
0: Tá. Então, eu vou fazer uma pergunta retórica para você. O Bolsonaro mandou um orçamento para 2023 antes da eleição, tá?
2: Sim.
0: Esse orçamento que ele mandou para 2023 tinha déficit ou superávit?
2: Déficit, se não me engano.
0: Tinha um déficit de mais de 60 bilhões. Então, a primeira pergunta. Você não está enganado. Era um déficit de mais de 60 bilhões. O reajuste do Bolsa Família, que foi dado no meio da eleição, estava no orçamento?
2: Não, foi tirado do orçamento.
0: Mais 52. O calote dos precatórios, por definição,
2: não estava
0: no orçamento. Mais tava 44 fora. Bilhões. O calote, não todo o precatório, só o calote. Se somar tudo, nós herdamos mais de 170 bilhões de déficit.
2: Que seria esses 249 já do cálculo de 2023, que não entra no cálculo, porque é o primeiro ano de mandato. Então,
0: o primeiro ano, você paga as contas do teu antecessor.
2: Do teu antecessor, exatamente.
0: Eu não conseguiria cortar o Bolsa Família de 600, passar para 400... O calote dos precatórios que o Supremo declarou inconstitucional, eu não podia deixar de pagar. E os 60 que ele declarou que ia fazer de déficit no ano seguinte, eu também não conseguiria deixar de fazer. Então, fora a indenização que eu tive que pagar os governadores do ICMS e combustível. Inclusive o doutor Tarcísio, que foi na minha porta, cobrar um calote do governo dele. Olha a situação, Anderice. Vai o governador na tua porta... do governador Tarcísio, fala, eu quero que você me pague o calote que o Bolsonaro deu no estado de São Paulo, na época do Dória, do Rodrigo Garcia.
2: Sim.
0: Ou seja, o governo Lula pagou um calote dado pelo Bolsonaro no estado de São Paulo e quem levou a vantagem foi o Tarcísio, que ganhou a eleição. Então, nós estávamos fora da casinha, estava completamente fora de prumo esse país. Então, o primeiro ano do governo Lula, pagamos todas as contas do Bolsonaro, indenizamos os governadores, pagamos o calote do precatório, pagamos o Bolsa Família de acordo com a lei, não reduzimos o Bolsa Família, nada. Fizemos tudo isso. O que vai acontecer o ano que vem? O governo Lula vai mandar um orçamento para o ano que vem. Vai mandar com déficit ou com superávit? Com superávit.
1: Agora, ministro...
0: Então, se eu receber com déficit, vou entregar com superávit, o que a oposição vai dizer que nós pioramos as contas públicas? Eu herdei um déficit. E vou entregar com superávit um orçamento para 2027, sem saber quem vai ser o presidente.
2: Mas o senhor acha que esse aumento de conta pública, por exemplo, esse aumento de valores... a gente tem uma pauta bomba de 111 bi, esse é o ponto.
0: Essa pauta bomba não vai prosperar. Eu vou te explicar por quê. Nós conseguimos, junto ao Supremo Tribunal Federal, uma decisão histórica que está sendo pouco valorizada.
2: Do IOF.
0: Que não, é o seguinte...
1: Mendes. Hã? Do Gilmar Mendes?
0: Na verdade, a decisão está tomada, o que o Gilmar quer é sumular. Sumular... é fazer com que a decisão valha para todas as causas. Já está valendo para uma. O que o ministro Gilmar quer é que valha como princípio constitucional. O que nós conseguimos no Supremo? Nós conseguimos estender as obrigações da lei de responsabilidade fiscal para o Congresso. Isso quer dizer o quê? Que não vai existir mais, entre aspas, pauta bomba. Porque se o Executivo não quiser, ele entra na Justiça e pede a suspensão daquela medida até a indicação de fonte de financiamento. Isso é uma coisa histórica no país. Você conseguir fazer com que uma lei que pode prejudicar as finanças públicas seja suspensa até que se indique a fonte de financiamento. Então, nós estamos construindo uma perspectiva de... que eu sempre defendi, eu não estou falando novidade nenhuma aqui, eu não mudei de lado. Eu sempre defendi a reconstrução das contas primárias positivas. Eu fui o maior defensor disso ao longo do governo e estou conseguindo entregar um quadro muito diferente para o próximo presidente do que o presidente Lula recebeu em 2023.
1: Agora, ministro, em relação às contas atualmente, tem essa previsão de superávit das contas, só que também tem exclusão de gastos. É uma coisa que se questiona muito. Os precatórios, de novo, tiveram que ter uma reprogramação de pagamento.
0: Mas já considerando o precatório.
1: Então, já foi assim. Então, já está não considerando como despesa uma série de coisas.
0: Não,
1: o governo trabalha na margem de tolerância.
0: Não, em relação.
1: A previsão não seria de 24 bilhões das contas públicas deste ano?
0: Não, mas deixa eu falar. Eu estou considerando pela contabilidade do Banco Central. Eu não estou considerando pelas regras fiscais. Na contabilidade do Banco Central, todo o precatório entra no déficit primário, independentemente de estar dentro ou fora do arcabouço. E já considerado todo o precatório, nós vamos ter superávit nas contas públicas no ano que vem. Então, eu estou considerando também as exceções. O que está fora, eu estou colocando dentro. Porque na conta do Banco Central, eles fazem a conta independentemente da regra fiscal. Eles fazem a conta de acordo com a cartilha do FMI.
1: Então, o senhor discorda da avaliação de que esses descontos, eles criam uma situação irreal, um retrato diferente da situação fiscal efetiva do país? E eu queria colocar um outro
0: ponto. Por isso que eu me baseio nas contas do Banco Central.
1: Mas aí tem aquela repercussão negativa de mercado financeiro, que está aumentando muito as taxas de juros que são cobradas dos títulos públicos, e isso se reverte em mais dívida pública.
0: Isso eu creio.
1: E já bateu o recorde na semana passada. O governo está tendo que pagar cada vez mais.
0: Daí eu vou concordar com você.
1: Porque tem essa ideia de que há uma piora das contas, que em algum momento as despesas não obrigatórias não vão caber mais no orçamento.
0: Não, mas aí você está falando de duas coisas diferentes.
1: Mas,
0: eu tô falando das
1: seguindo
0: contas...
1: o total aí. Das contas.
0: Então, eu estou falando das contas primárias. Eu estou dizendo que eu recebi quase 200 bilhões de déficit do governo anterior e citei aqui os números. Qualquer pessoa pode questionar.
1: Sim. De 2022 para 23,
0: não? De 22 para 23 é 60 de déficit explícito, mais precatório, mais Bolsa Família, mais indenização para os governadores, são 200 bi. O que eu estou dizendo é que, tudo considerado para o ano que vem, nós vamos ter um superávit. Então, nós precisamos de um ajuste fiscal de 2% do PIB. O juro, eu concordo com você, ele está num patamar que, na minha opinião, não deveria estar. Aí eu concordo, aí nós temos a cor, eu vou fazer coro com a oposição.
4: Quero voltar um pouco aqui, ministro, para a gente falar sobre eleição em São Paulo. A gente viu a eleição municipal que se tornou um reality show, usando as redes sociais, né, com candidatos dentro das entrevistas, em debates. O senhor planeja ir aos debates? Qual é o nível da campanha que o senhor espera dos nomes que estão aí para uma disputa ao governo de São Paulo?
0: Eu não acho que vai ser reality show nenhum. O que está programado aí, se for o que está pintando, dois candidatos, eu espero que tenham um número de debates suficiente para esclarecer a população, né, do posicionamento de cada um dos candidatos, ele defendendo o governo e eu tentando esclarecer por que sua oposição a esse governo. Eu acho que isso tem rendido frutos. As minhas declarações, minhas entrevistas têm repercutido e as pessoas começam a acordar para isso. Haverá tempo suficiente? Isso é o eleitor que vai decidir. O eleitor é o soberano que manda no dia da eleição e define o destino do Estado. Mas eu acredito que vai ser uma eleição parecida com a de 22. Uma eleição, se depender de mim, muitos debates e de alto nível. Tem fake news, ofensa pessoal. Eu tenho, inclusive, tive uma relação cordial com o Tarcísio em 22. Nunca houve nenhum problema. Agora, eu vou ser explícito nas minhas críticas porque eu estou relativamente indignado com o que está acontecendo. Eu olho para a segurança pública, olho para a saúde. Pega a segurança pública, né, que a gente não falou, né? O que ele tinha de vistoria chama Muralha Paulista. Teve que cancelar todos os contratos, que era tudo contrato sem licitação. Não conseguiu botar uma licitação de pé para contratar a tecnologia, que está disponível em vários estados da federação. De novo, o Piauí se destaca como um estado que está à frente e um estado com uma renda per capita muito menor do que a paulista e está com tecnologia superior em várias áreas. Na educação, na segurança, na saúde, várias áreas. Nós estamos ficando para trás. Vai que o estado mais rico da federação está tecnologicamente para trás. Então não faz muito sentido o que está acontecendo com São Paulo. Ano passado, para você ter uma ideia, eu achei que a economia brasileira cresceu menos do que eu gostaria. Cresceu 2,3%. É óbvio que nós vamos fechar com uma média muito boa. A gente não vê uma média de crescimento de 2,7%, 2,8% desde 2010. Nós ficamos muitos anos. Desde que o presidente Lula deixou a presidência, nunca mais nós tivemos o crescimento robusto que nós estamos tendo nesses 4 anos. Sabe quanto São Paulo cresceu contra 2,3% do país? 0,5%. 0,5%. Nós estamos indo para trás.
1: Mas São Paulo teve maior geração de emprego também, teve resultados positivos.
0: Estou falando de crescimento do PIB.
1: Agora, o crescimento do PIB, desculpa mesmo, só para complementar, o próprio Banco Central tem questionado muito os estímulos dados pelo governo como um dos fatores da cautela da política monetária.
0: Esse que é o ponto.
1: Não, não é São Paulo. Aí eu estou voltando à política geral de governo. Não é? A gente vê em todos os comunicados, e amanhã sai a ata do Copom, ele tem colocado que está acompanhando a evolução da gestão pública.
0: Discordo.
1: Do Copom?
0: Eu discordo. Eu acho que o crescimento... quando nós estávamos crescendo 3,4%, eu mesmo defendi que a gente desse uma arrumada nisso. Eu defendi. Porque o nosso... Quando eu assumi, o FMI dizia que o Brasil não podia crescer mais de 1,5%. Eu mostrei para o FMI que o FMI estava errado. Porque esses organismos sacrossantos, o FMI, o Banco Mundial, o Banco Central, eles erram. A gente, às vezes, tem a mania de achar que nós estamos falando com super-homens, super-mulheres. Não, todo mundo erra. O Banco Central erra também, o FMI erra. O FMI está com uma avaliação de que o nosso crescimento máximo era 1,5%. Eu falei, vocês estão errados. Nós podemos crescer mais que isso. Eles reviram para 2,5% o nosso PIB potencial, ok? Quando a gente estava crescendo 3,2, 3,4, eu mesmo falei, vamos dar uma acomodada, vamos dar uma desaquecida. Pô, cresceu 2,3 e agora está crescendo 2. Então, no meu ponto de vista, o país está crescendo pouco.
1: O mercado já elevou, inclusive, para a
0: gente. Entendeu? Então, está reajustando para cima. Então, na verdade, eu acho que nós podemos crescer de forma sustentável. Eu e o FMI agora, quer dizer, não estou mais sozinho. Até o FMI acha que o Brasil pode crescer a uma taxa de 2,5% sem afetar a inflação. Então, eu não estou achando que tem uma pressão enorme que está exigindo. O que está acontecendo hoje, para ser bem honesto, é que a inflação estava caindo de forma assim, absurda e veio a guerra do Irã. Estava todo mundo projetando uma inflação dentro da meta esse ano, todo mundo começou a ver o mercado, não é nem acreditar no Ministério da Fazenda. Às vezes tem gente que prefere acreditar no mercado, que erra muito. Mas eles estavam projetando todos uma inflação convergindo para a meta e agora está todo mundo dizendo que vai ser na faixa de 4,8, 5, depende da casa.
1: Mais de 5.
5: Né? Ministro.
4: Outra pergunta,
0: Bia, Focus, mais de 5. É por causa dos 2% de crescimento do PIB no Brasil? Ou por causa de uma guerra que afetou a inflação no mundo inteiro? Afetou os bancos centrais no mundo inteiro. E quem é o responsável pela guerra? O mesmo que está bagunçando o coreto em todo lugar. O aliado do Bolsonaro, que até quando ataca o Brasil, é elogiado pelos bolsonaristas.
5: Ministro... Pegando o gancho naquela pergunta do Bruno ainda sobre aqui São Paulo, o senhor falava um pouco do que espera na campanha. Queria entender do senhor focos agora. O senhor performa melhor aqui na capital, na região metropolitana, do que no interior. O senhor pretende fazer algum tipo de investida maior no interior, movimento aí contrário à campanha de reeleição do governador. E como é que o senhor está pensando a questão do vice? Sei que ainda não tem definição, mas o senhor entende também como o PSB que isso atrapalha? A gente teve nos últimos dias pré-lançamento de candidatura ao Senado do seu opositor, alguns já eventos nesse sentido. O senhor acha que isso segura um possível crescimento em outros sentidos?
0: Olha, eu estou muito confortável com as pessoas que estão me acompanhando. Ninguém tem dinheiro em paraíso fiscal, ninguém tem que se explicar para a Receita Federal. Está tudo em ordem. A Marina Silva é uma pessoa digna, Simone Tebet é uma pessoa digna, Márcio França governou o Estado. Todo mundo ficha limpa, ninguém está respondendo a nada, ninguém tem explicação a dar sobre nada. É, ou seja, nós estamos trazendo o que de melhor nós temos em São Paulo com um programa de governo. Né? Então, para mim, qualquer dessas pessoas, vai para o Senado, vai para vice, para mim eu estou confortável. Eu disse isso para os três. E eles próprios falaram, não, nós também estamos confortáveis com qualquer posição. Mas é óbvio que precisa ter uma definição final, que eu acho que passa muito pelo PSB. Passa mais pelo PSB do que pelo PT, pela Rede, pelo PSOL. Passa mais pelo PSB. Então, o PSB tem que ajudar. Eu tenho falado com o vice-presidente da República, que é presidente de honra do PSB. Né? Falei com o João Campos ultimamente também, inclusive na interlocução dele com o Planalto. Uma pessoa que eu gosto muito, era muito amigo do pai dele, sou amigo dele, prezo muito o João. Eu acho que a gente tem que chegar numa definição, né? Mas, de novo, se dependesse de mim, a decisão estava tomada. Mas eu em respeito às pessoas.
4: E quem seria?
5: Quem
4: seria?
2: Essa pergunta,
4: ministro, vou ter que perguntar.
2: Essa pergunta,
4: senhor,
2: acho que o senhor está escutando toda semana, né? Quem vai ser o seu vice?
1: Quem seria?
0: É justamente pelo fato de eu respeitá-los que eu estou esperando decantar esse assunto. As pessoas têm todo o direito de pensar e nós temos tempo ainda. Mas, enfim, está chegando o momento de tomar
1: agora,
0: decisão.
1: Agora, ministro, o senhor falou logo de início que deixa essa conversa, que o senhor não estava sabendo do Márcio França e tal. Como
0: eu não
1: candidato...
0: falei com ele sobre esse tema, não.
1: Então, assim, mas como candidato, o senhor não deveria participar mais de quem vai ser seu vice? Eu sinto um pouco de distância dessa conversa aí desde o início.
0: Como envolve...
1: O senhor está deixando muita coisa rolar.
0: Como envolve um partido aliado, e é um partido que compôs comigo em 2022... É uma pessoa que já governou o estado de São Paulo. A Simone é uma senadora que veio para São Paulo. A Marina é uma colega minha de três governos. A Marina foi Lula 1, Lula 2, Lula 3, como eu. São poucas as pessoas que ficaram tanto tempo juntas no ministério. Então, você não atropela ninguém. Eu tenho meu estilo e não vou abrir mão da minha...
5: Ministro,
0: fidalguia com as pessoas que eu gosto.
5: Mas cessaram procuras.
0: Mas está na hora de resolver.
5: Cessaram
0: acho.
5: Procuras por outros nomes. Está focado nesses três, dá para a gente dizer.
0: Sim.
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0: Eu queria... eu convidei pessoas para se filiarem a um dos partidos da coalizão.
2: A Teca.
0: A Teca Vendramini foi uma. Conversei com outras pessoas também que eu achava que tinham perfil para ampliar um pouco, para justamente, até falando com a preocupação da Denise, né, desses estereótipos que se cria. E aí você trava o debate porque está tudo estereotipado, está tudo caricaturado. Isso eu acho ruim para a democracia, esses carimbos, esses rótulos que impedem a pessoa de ouvir. Pô, ouve e depois você decide, entendeu?
2: E eu vou entrar exatamente nessa questão dos estereótipos, ministro, porque a gente sabe que o PT sofre uma certa resistência no interior, embora na última eleição, eu acho que, se eu não me engano, me corrija se eu estiver errado, o PT teve a melhor performance em relação às últimas eleições. Acho que, se eu não me engano, o interior foi 45% de votos para o senhor contra 55% do Tarcísio de Freitas. Queria saber do senhor o seguinte, como convencer esse eleitorado do interior de São Paulo, que é normalmente mais centro-direita, a votar no senhor, ou como é que o senhor pretende convencer esse eleitorado do interior a aderir à sua campanha? Porque aqui em São Paulo, o senhor obteve vitória, tanto aqui como principalmente nas principais cidades da Grande São Paulo. No interior, não. Como que o senhor pretende, ao contrário da campanha de 22, fazer com que o público do interior entre mais na campanha do senhor?
0: Então, primeiro, assim, se tem uma coisa que eu tenho orgulho de ter feito na Fazenda, foram os planos Safra. Nós fizemos 3 planos Safra, recordes, com resultados recordes.
4: Ainda tem uma reclamação do próprio setor do agro, ministro.
0: Querido, você conhece o agro?
4: Reclamando
0: o agro
4: da falta de diálogo com o setor.
0: O agro não vai estar satisfeito nunca. É o setor mais apoiado pelo Estado brasileiro, E é o que mais reclama, porque é o que tem mais presença no Congresso Nacional.
1: Agora, ministro, tem uma questão meio aberta. É sobre isso que o Bruno estava falando, da renegociação da dívida. O senhor citou a medida de Gilmar Mendes para vincular gastos com receitas. E há uma grande preocupação do setor em relação à renegociação de dívida, porque, caso contrário, pode não deslanchar sequer o plano Safra, na visão dos produtores. O senhor vê uma saída?
0: Claro,
1: um entendimento possível, rápido?
0: Não, mas veja bem. Primeiro lugar, nós não podemos aceitar pauta-bomba, né? Senão fica contraditório. Você está de um lado reclamando do déficit, do outro reclamando de atender setores específicos, tem que chegar a uma conclusão do que você quer, pô. Nós queremos ajustar as contas públicas com justiça social e econômica, não é só social. Muita gente que não pagava imposto que hoje paga está reclamando. Mas é justo você pagar 27,5%, outro pagar 2%? Que era o que estava acontecendo no Brasil. O bilionário pagando 2% de imposto de renda e o trabalhador 27,5%. Aí também, vamos, pera lá, né? Vamos com calma, né? Nós isentamos 15 milhões de pessoas de pagamento de imposto de renda para cobrar de 140 mil. Essa briga toda dos 140 mil faz mais barulho do que os 15 milhões que nós isentamos. É da vida. Mas eu escolhi o lado, na minha opinião, o lado certo. Entendeu? Nós vamos fazer de novo o maior plano Safra da história. É um recorde atrás do outro. Aí você fala, é recorde só de financiamento, mas e a produção? É um recorde atrás do outro de produção também. É só pegar os dados. Então, não tem... Agora, de novo, eu vou para o interior. Eu sento com uma... Vamos supor que eu faço uma mesa redonda com 10 caras do agro ou 10 caras da cerâmica, como eu fiz a semana passada. Sentei com todo mundo da cerâmica. A reunião começa tensa e termina com todo mundo trocando cartão. Eu consigo fazer isso com 40 e tantos milhões de habitantes? Não consigo. Então, eu tenho que fazer, eu tenho que, sabe, destravando essa relação, criando uma química que é complexa, porque é muitos anos que o cara ouviu que o PT é isso, que o PT é aquilo, que o Haddad é isso, que o Haddad é aquilo. Quando ele senta comigo para acertar um jogo, ele vê que eu sou uma pessoa dedicada, que estudo o caso dele, que tento dar melhor encaminhamento. Para você demover a pessoa dessa rigidez que muitas vezes ela tem, exige tempo. Por isso que a gente cresce, mas a gente não chega nos 51%. Então, meu papel é sair dos 45% para os 51%.
4: Agora, eu quero entrar
0: não, é uma coisa, não é uma coisa automática, é uma coisa que exige muita conversa.
2: Entendeu? Desculpa, João, por favor. Desculpa te cortar. Como é que o senhor pretende usar nomes como o vice-presidente Geraldo Alckmin e também a Simone Tebet, que são duas pessoas? O Geraldo Alckmin foi governador aqui 4 vezes, então ele tem uma adesão no interior muito grande. Simone Tebet, embora ela não tenha sido, não é daqui de São Paulo, ela é do Mato Grosso do Sul, mas ela é um nome de centro que acena muito justamente para esse setor que o senhor falou, que é o agro. Como que o senhor pretende usar essas duas figuras na campanha do senhor para tentar alavancar esses números que hoje o senhor apresenta, esse teto que o senhor mesmo falou, como é que o senhor pretende fazer isso?
0: Assim, se eu pudesse resumir numa frase o que eu gostaria de fazer, o objetivo que eu tenho nessa eleição, é demonstrar para o povo paulista que muitas vezes o preconceito está prejudicando o seu próprio interesse. Ele não está prejudicando alguém, está prejudicando a si mesmo. Eu acho que o povo paulista pode se prejudicar. Você acha que, fazendo uma comparação exagerada, mas você acha que o que aconteceu no Rio de Janeiro, com sucessivos governos que tiveram lá, você acha que foi da vontade do povo daquele estado?
2: Claro que não.
0: Ou seja, o que levou a essa sucessão de governantes que não entregavam benefícios para a população e foram provocando um processo de degradação da política, como está acontecendo no Brasil em várias medidas? Nós estamos vendo uma degradação da política, em vários aspectos. Nós precisamos recuperar. O jeito que a política está indo, quer dizer, se a gente não recuperar, elegendo senadores melhores, elegendo deputados melhores...
4: O senhor fala em recuperar, e eu, só um ponto para dar um adendo aqui, a gente vê que a esquerda tem uma dificuldade, está numa escassez de sucessores. Tem uma preocupação, se Lula é reeleito agora em 2026, quem será o substituto, o sucessor de Lula? O senhor é o nome colocado como sucessor de Lula, mas não tem um outro nome na esquerda, uma figura tão forte quanto o senhor para que possa substituir Lula.
0: Eu não vejo
4: o que
0: assim.
4: Leva a essa escassez de representantes da esquerda?
0: Primeiro que eu não concordo com isso, vou te explicar por quê. Você pode até dizer que em determinadas regiões do país, você tem um determinado escassez de lideranças progressistas, não é? Eu acho que sim, né? Estão surgindo nomes novos. Vamos pegar um caso dramático do Rio Grande do Sul, né? Por 2.000 votos, o Edgar Preto não vai para o segundo turno na eleição para governador do Rio Grande do Sul. 2.000 votos. Não é 2 milhões de votos, não é 2.000. Então, você vai falar, bom, surgiu ali uma nova liderança. Ele poderia ser, inclusive, o candidato a governador. O PT resolveu apoiar a
2: Juliana Brizola.
0: Juliana Brizola para o governo do Estado. É uma nova liderança. É uma aposta que nós estamos fazendo. É, e tem várias apostas que estão sendo feitas assim. No Nordeste, você vai falar, o Rafael Fonteles, governador do Piauí, com 80% de aprovação, ele é uma nova liderança. O Camilo Santana, o Elmano, no Ceará, são lideranças progressistas.
4: João Campos também?
0: O João Campos é uma liderança progressista. Na Bahia, lideranças progressistas. Né? O Jerônimo é uma liderança progressista e jovem. É um jovem, foi secretário de Educação, governador de Estado, tem tudo para ganhar eleição. Né? Em São Paulo, você tem mais dificuldade. Né? É, mas o Márcio França, se nós fizermos, quando disputou com Dória, foi muito bem. Ele quase, ele podia ter ganhado aquela eleição. Ele era governador. Ele tinha mais condição do que uma pessoa de oposição. Mas no governo do Estado, ele enfrentou e fez uma bela campanha. Poderia ter ganho a eleição. Não é simples. O que aconteceu com o PSDB é uma demonstração. Veja quantas lideranças do PSDB só sobraram no caminho. Mas muitas. Não vou nem citar nomes para não ficar chato. Mas várias lideranças de estados importantes. Goiás, Paraná, Minas Gerais, São Paulo. Ficaram pelo caminho e eram quadros emergentes. Então, teve aí, no período de 2013 a 2022, o cenário político brasileiro mudou muito e mudou para pior. Para pior. Então, você tem um centrão hoje com uma capacidade de mandar em tudo incrível. A presença do centrão, por exemplo, no governo Tarcísio, nunca aconteceu no governo do PSDB. Mas nada parecido. Hoje o governo Tarcísio é metade Bolsonaro, é metade Centrão.
4: Por favor, Bia.
5: Puxando nisso, o que o senhor acha que falta assim, para São Paulo ter uma virada para uma nova liderança acontecer, independente do senhor ou dessa eleição, sei lá, se tem pontos específicos? E aproveitando, o senhor falou muito de ter tempo ali para conversar com pessoas, principalmente no interior. O senhor, por um tempo, pensou, queria fazer parte da coordenação, né, do programa do presidente Lula, a reeleição, não tinha certeza se viria para São Paulo. O senhor acha que esse tempo pode ter pesado, daria ter dado mais espaço para o senhor circular mais, de repente?
0: Não, porque não tinha como eu sair do Ministério da Fazenda muito antes. Eu saí no momento que dava, entendeu? Porque tinha entregas para fazer, tinha imposto de renda para aprovar. Eu não ia querer sair do Ministério da Fazenda sem aprovar a isenção do imposto de renda, que era uma promessa de campanha. Eu não ia sair com a pecha de não ter entregue uma encomenda do presidente da República. Reforma tributária, ela teve três momentos. A emenda constitucional, aí duas leis complementares. Uma aprovada em 2024, uma aprovada em 2025. Como é que você vai deixar um trabalho no meio para começar? Não dá. Eu no Ministério da Educação, eu fui sair 7 anos depois para concorrer ao governo, da Prefeitura de São Paulo, porque eu via que a minha agenda ali, eu tinha concluído, entendeu? E aí, nesse momento, também é um momento importante para você sair.
4: O senhor já comentou.
5: São Paulo, para...
0: Olha, democracia é uma coisa que depende muito de humor, de sensibilidade, de sentimento. Não é uma coisa simples você mudar a maneira das pessoas... A pessoa se abrir por uma novidade, por uma possibilidade, é uma coisa automática, entendeu? E, na verdade, se você considerar o histórico do Brasil, só o fato da gente ter uma figura como Lula na presidência da República, com chances aí, num mundo tão conturbado, uma América do Sul, uma América Latina tão conturbada, já é uma coisa que a gente deveria, entendeu? Celebrar.
2: Eu acho que...
4: Não, só para pegar um outro gancho aqui, o senhor fez uma fala sobre o combate ao crime organizado, falou sobre as fintechs, e aí a gente chega na história do Banco Master também. Na última semana teve uma operação contra o líder do governo no Senado Federal, Jacques Wagner, com vários apontamentos da Polícia Federal, negociando apartamento em troca de apresentação de emendas. Como o senhor vê essa operação contra Jacques Wagner e ele continuar líder do governo no Senado?
0: Não, primeiro que o seguinte, eu sou da tese de que quando se trata de justiça, não existe parente, amigo, inimigo, existe uma lei que tem que ser aplicada. Então, uma das coisas que eu admiro no presidente Lula é que, ao contrário do seu antecessor, ele não trocou ministro da Justiça para beneficiar filho, não trocou superintendente da Polícia Federal, não trocou delegado-geral da Polícia Federal. Então, está todo mundo fazendo o seu trabalho. Se a gente não confiar nas instituições que têm independência, nós não vamos ser uma sociedade civilizada. Então, o presidente Lula manteve todo mundo no cargo e pediu para todo mundo, inclusive para mim, para o presidente do Banco Central, para o delegado-geral da Polícia Federal, para ministros do Supremo Tribunal Federal e para o procurador-geral da República, passar o país a limpo. É isso que foi pedido. Então, é isso que está sendo feito. Se há uma dúvida sobre a conduta de qualquer pessoa, a polícia tem a obrigação de esclarecer essa dúvida. E o investigado ou não, tem que a obrigação de esclarecer a dúvida.
4: O senhor defende ele continuar como líder do governo?
0: Isso é uma questão dele com o presidente Lula. Não é uma questão que... já que tem uma longa vida pública, já sofreu esse tipo... Não esse tipo, a outra, uma acusação em 2022 que se provou falsa e ele foi eleito senador. É um assunto do presidente e do seu líder. Mas o que eu quero dizer é o seguinte, primeiro, nenhuma investigação deveria ser parada. Tudo deve ser levado às últimas consequências. Segundo, eu acho que o pau que bate em Chico tem que bater em Francisco, porque a lei ela é impessoal, ela vale para todo mundo. Então, alguns questionamentos que são feitos em relação, por exemplo, o que aconteceu com o filme lá. Por que não foi feita nenhuma busca e apreensão em relação ao filme do Bolsonaro? Você há de convir comigo que 134 milhões para fazer um filme B é um negócio assim, não tá, não vai concorrer ao Oscar, não vai concorrer a nada, né? É um filme B. Vai contratar o Leonardo DiCaprio, vai contratar a Kate Winslet? Não, vai contratar o ator B. Então, do que nós estamos falando? 134 milhões. Por que o dinheiro foi todo para o exterior? Por que não foi produzido aqui? É um filme local, né? De temas locais. É tudo muito esquisito. E aí vai para um fundo que é do advogado do Eduardo. Está muito esquisito essa história. O que eu estou querendo dizer é o seguinte, eu não sou contra investigação nenhuma. Eu sou contra pouca investigação. Sabe, eu acho que as coisas no Brasil são pouco investigadas. Então, quando eu falo aqui da Sabesp, do contrato do metrô, do contrato do Muralha Paulista, do contrato do Wi-Fi aqui da prefeitura, eu acho que as coisas têm que ser mais investigadas. Eu não acho que tem que ser menos. Então, você nunca vai me ver defender refrear uma investigação. Porque se tem uma coisa que o Brasil precisa, é de mais investigação. Eu botei a Receita Federal pela... Eu sou o primeiro ministro da Fazenda que fala em segurança pública. Você já viu algum ministro da Fazenda falar em segurança pública? Eu botei a Receita Federal junto com a Polícia Federal. Ela não investiga, a Receita Federal não é investigador, não é de investigação. Ela não faz parte do sistema de segurança pública. Mas como ela fiscaliza, antes de mais nada, ela tem várias informações que, se repassadas pelos canais competentes, chegando na autoridade competente, você vai pegar o bandido e vai pegar o andar de cima do crime organizado. Porque o de baixo você substitui, o de cima você liquida, se asfixia. Então, essa postura do governo do Estado de São Paulo de sabotar a lei antifacção e a PEC da segurança pública no que diz respeito à cooperação, que era a coisa mais importante a ser feita. E eu tenho dito em toda a entrevista, se eu for governador, vai ter um gabinete que vai se reunir com todas as forças de segurança, inclusive as federais, vão ter assento no meu gabinete de segurança pública. O representante da Polícia Federal vai ter assento no meu gabinete. Só não vem se não quiser. um membro do Ministério Público Federal vai ter assento na minha sala. Só não vem se não quiser. Por quê? Porque está provado que quando o Estado se organiza, o crime se desorganiza.
4: Mas o senhor acha que a investigação não avançou contra o líder do governo mesmo, discutindo o tamanho do vão que teria o apartamento, o ingresso?
0: Não, estou dizendo em relação...
4: O senhor acha que não avançou a investigação, não foi tão aprofundada?
0: Não, acho que você não entendeu o que eu falei. O que eu falei é que em outras áreas, em outros âmbitos, a investigação não está avançando. Eu citei o caso do áudio do coisa, que é muito mais explícito do que tudo, e o Flávio, assim, não sofreu absolutamente nada. Nem busca apreensão, nem nada. Não estou dizendo que tinha que prender o... Mas, assim, por que não investigar essa questão dos 134 milhões remetidos para o exterior para fazer um filme B? Que, combinando com o Wi-Fi da prefeitura, combinando com as doações de campanha, tanto para o Bolsonaro quanto para o Tarcísio, tem muita coisa aí, tem uma trama muito grande. Então, eu, repetindo o que eu falei, eu não sou a favor de menos investigação, sou a favor de mais investigação. Ou seja, aumentar o escopo da investigação para que todo mundo possa se explicar.
2: Ministro, então, eu vou nessa esteira, porque a gente sabe que esse debate do Banco Master entra também no debate da PEC da Segurança Nacional, entre outros, pode nacionalizar essas eleições. Em 2022, a gente meio que sentiu isso, embora o debate fosse centrado muito em São Paulo, mas teve um pouco de nacionalização em alguns debates, em alguns temas, por conta da polarização, o presidente Lula e o ex-presidente Jair Bolsonaro. O senhor acredita que a eleição desse ano também ela deve ser polarizada nesse nível? Porque nós estamos repetindo exatamente a mesma formação de 2022. E o tema nacional está em evidência. O tema das contas públicas, o tema econômico, o tema do Banco Master, que deve...
1: Segurança.
2: Segurança pública também. O senhor acredita que essas eleições, principalmente aqui em São Paulo, elas vão ser mais nacionalizadas em relação ao debate?
0: Eu acho que sim. Desculpa. Eu acho que sim, porque os temas são nacionais. Por exemplo, o aumento do feminicídio em São Paulo. Tomou uma verdadeira epidemia de feminicídio em São Paulo. Você acha que isso não tem a ver com o discurso de ódio contra as mulheres? Está totalmente desconectado o discurso de preconceito, de ódio contra as mulheres e o feminicídio? Eu não acho que está desconectado. Acho que as coisas estão conectadas. Você precisa... Se você não educa as pessoas, a forma de tratar as mulheres, você tem esses absurdos que estão acontecendo. Um coronel da polícia assassinar a esposa dentro de casa.
1: Mas esse discurso também é nacional, é um problema.
0: Eu estou falando que a epidemia aqui é a maior da história do Estado... Mas são temas nacionais. O combate ao crime organizado é um tema nacional. O presidente Lula foi o primeiro presidente da República a mandar uma PEC de segurança pública chamando para si uma responsabilidade que, pela Constituição, não é do presidente. Por que que o Vorcaro não está na lei antifacção? Por que que tiraram o crime de colarinho branco do crime violento? O crime de colarinho branco não explica a violência nas cidades brasileiras? O crime de colarinho branco não tem a ver com a violência na sociedade brasileira. O crime do Vorcaro não é violento. Então, não responde pela lei antifacção. Pô, se tem uma quadrilha nesse país, que, ao que tudo indica, é que ele montou. Com tentáculos em todo o Estado brasileiro, em toda a sociedade brasileira. Esse não é um crime violento? Não é uma facção criminosa? Quer dizer, você vai vendo o tipo de preconceito que está por trás desse debate. Na minha opinião, se você asfixia de cima para baixo, você está fazendo um trabalho para valer.
1: Agora, ministro, o Banco Central também teve um papel importante na fiscalização, o CVM, eles têm reivindicado mais recursos. O senhor acha que estruturalmente faltou dar mais atenção? Inclusive, Galípolo citou várias vezes que o funcionalismo, os servidores foram se aposentando ao longo do tempo.
0: Sim, verdade.
1: E essa questão agora da autonomia financeira do Banco Central, o senhor acha que é importante? Já houve defesa também de mudanças de procedimento em relação à CVM. Essa estrutura só, que não apenas Receita Federal.
0: Deixa eu te falar uma coisa que vem ao caso aqui, da sua pergunta. A PEC da autonomia, que foi apresentada pelo Roberto Campos Neto, coletando assinaturas de... ele pediu para um senador coletar assinaturas para apresentar a PEC. Já tem vício de iniciativa, que isso é prerrogativa do Executivo. Reformular a estrutura do Poder Executivo não é atribuição do Congresso Nacional. Nós damos de barato que está tudo bem. Nós falamos, olha, se for para o bem... Porque o Bolsonaro sucateou todas as agências, incluindo o Banco Central e CVM. Quem autorizou o concurso para o Banco Central e deu reajuste salarial foi nós. Não foi o Bolsonaro, foi nós. Nós pegamos sucateado e estamos recuperando. Eu dei declaração pública, tem dois anos atrás, a favor da autonomia financeira do Banco Central. O que eu sou contra na PEC da autonomia são os penduricalhos. Aí eu acho que não tem cabimento. O presidente do Banco Central virar um poder da República, poder propor projeto de lei. Isso aí eu não vejo. O Tribunal de Contas não pode propor projeto de lei.
1: Ele é propor o orçamento, né?
0: O orçamento passa pela CAI e passa pelo CMN.
1: Sim.
0: Aí tudo bem, mas tudo tem que ter transparência. Agora, eu discordo de você quando você diz que o Banco Central é o grande responsável pelo que aconteceu com o Banco Master. O grande responsável. E eu vou te mostrar isso. O presidente Ilan Goldfein, da gestão do Temer, ele foi até fevereiro do primeiro ano do Bolsonaro o presidente do Banco Central. Ele deu pau em todas as pretensões do Banco Master, porque aquele banco não tinha condições de funcionar. Depois, quando assumiu o presidente, indicado pelo presidente Lula, foi liquidação e prisão do Daniel Vorkano. Nesses 6 anos que o Roberto Campos foi o presidente, escolheu o diretor, foi quando o Banco Master cresceu. De novo, associação do bolsonarismo com o Centrão. Essa foi a...
1: Teve dois diretores...
0: Corrompidos. E dois diretores do BC, indicados pelo Roberto Campos, foram corrompidos e estão com tornozeleira. Agora, por que isso não vem a público com a força que deveria? A quem que nós estamos protegendo? Por que nós não estamos abrindo os processos administrativos do Banco Master no Banco Central para mostrar a irresponsabilidade que foi cometida pelo Banco Central, que negou, que desconsiderou todos os alertas feitos pela FEBRABAN sobre o Banco Master. Por que isso foi feito? Imagina você ser avisado o tempo todo, ó, esse estúdio aqui, você é um corpo de bombeiros, fala, esse estúdio vai pegar fogo, você ignora todos os alertas, pegou fogo e o bombeiro... Onde está o bombeiro?
4: Chegou o alerta extremo e ninguém fez nada, ministro.
0: Ninguém fez nada. Agora, quando trocou o comando do Banco Central, aí começou um processo de fiscalização séria até a liquidação e prisão do Vorkano. Mas durante 6 anos, coincidentemente, no período da gestão do Bolsonaro, que era 4+2, né, porque ele tomou 2 do presidente Lula, né, que ele avançou 2 com a PEC da autonomia, ficou o banco Master crescendo debaixo do nariz de todo mundo.
4: Encerrando aqui mais uma edição do Direto ao Ponto na Jovem Pan. Ministro Fernando Haddad, muito obrigado por conversar com a Jovem Pan.
0: Valeu.
4: E obrigado também a você de casa que nos acompanhou nesta segunda-feira, uma entrevista esclarecedora falando sobre economia, eleição, aos nossos convidados, João Vitor Revedilho, a Beatriz Manfredini e também a Denise Campos de Toledo. Muito obrigado, ótima semana. Fique em paz, Jovem Pan, jornalismo independente. Tchau.
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0: com mais de 3 mil feridos. E Nações Unidas falam em 50 mil desaparecidos. Alexandre de Moraes ouve amanhã a defesa de Jair Bolsonaro sobre arma apreendida e deve decidir ainda nesta semana se prorroga ou não a prisão domiciliar do ex-presidente. Com votos de Luiz Fux e Dias Toffoli, o STF tem maioria para liberar pagamento a juízes, procuradores e promotores de parte dos chamados penduricalhos, que estavam suspensos por novas regras definidas pela corte. Internado desde o dia 16 de junho em UTI de um hospital no Rio de Janeiro para tratar inflamação pulmonar, o ex-técnico da seleção brasileira Carlos Alberto Parreira passa por cirurgia para estancar um sangramento nasal. A Justiça de São Paulo decreta a prisão temporária de suspeitos de auxiliar dupla em moto que atirou contra tenente da rota, irmão da jovem Eloá Pimentel, morta pelo ex-namorado durante um longo sequestro em outubro de 2008. Agora são 5 horas e 1 minuto. A edição de hoje do Jornal da Manhã começa destacando para você que o número de mortos nos terremotos da Venezuela chegou a 1.450, com mais de 3 mil feridos atendidos em hospitais. E em meio ao caos e aos saques, 13 brasileiros foram resgatados pela Força Aérea. O Fabrício Nais que tem aqui as atualizações mais recentes.
1: A corrida contra o tempo na Venezuela continua. Mais de 500 feridos foram levados para a capital Caracas para receber atendimento. E o governo local confirmou a abertura de uma linha telefônica para ajuda psicológica aos afetados pela tragédia. Segundo o presidente da Assembleia, Jorge Rodrigues, 2.501 infraestruturas foram atingidas, incluindo 784 edifícios, 38 hospitais e 43 centros comerciais.
2: Mais brutal. De la más brutal catástrofe natural que haya sufrido nuestro país en su historia.
1: As autoridades também confirmaram a distribuição de mais de 7 mil toneladas de alimento desde quarta-feira. Mais de 4 dias após os tremores, a esperança pela retirada de vítimas com vida sob os escombros diminui a cada minuto. Ainda assim, um pai e um filho foram resgatados na cidade de La Guaira, uma das mais atingidas pelo desastre. Equipes dos Estados Unidos, da Itália e do Equador também participaram de uma operação para salvar duas mulheres e um bebê. Já a Força Aérea Brasileira resgatou 13 brasileiros que estavam de passagem pela Venezuela e procuraram a embaixada em Caracas após os terremotos. O grupo havia ficado impossibilitado de retornar ao Brasil em voos comerciais após o fechamento do aeroporto internacional em Maiquetia. O transporte foi feito em uma aeronave da FAB, que havia levado uma remessa de ajuda humanitária ao país. No domingo, um novo grupo da Defesa Civil e dos Bombeiros de São Paulo partiu para a Venezuela. As equipes que já estão no país atuam nas buscas na região de La Guaira. O trabalho é feito com o apoio de cães farejadores. E o capitão César Tadeu diz que o cenário na área é devastador, enquanto o número de desaparecidos é incerto. A solidariedade internacional se estendeu também ao Vaticano. Na tradicional oração de domingo, o Papa Leão XIV expressou pesar pelas vítimas e pediu a mobilização entre países e organizações para aumentar a ajuda à região.
3: Os terremotos de quarta-feira e as mais de 400 réplicas nos últimos dias têm colocado à prova a capacidade da Venezuela de se reestruturar, principalmente no sentido financeiro. Em meio ao cenário de dor e preocupação, o país, que já atravessa uma grave crise econômica, evita fazer previsões sobre o tamanho real dos estragos.
1: Mas mesmo em meio à cooperação nacional e internacional, as denúncias de roubos e saques também são grandes. As cenas preocuparam os moradores da cidade de Catia La Mar, incluindo Maria Bernal, que relatou invasões em supermercados e comércios.

0: El señor se murió, era un señor chino.
1: Ali ao lado morreu um senhor, era um senhor chinês. Passavam por cima do corpo para saquear. Aquilo era um supermercado. É justo que o nosso povo devore o próprio povo?
0: Isso era um automercado full.
2: Um levantamento divulgado pela Unicef estima que o número de pessoas que precisam de assistência chega a 1,8 milhão, incluindo 680 mil crianças. A instituição, que organizou uma campanha de arrecadação de fundos, destacou a necessidade de suprimentos médicos, itens de água e saneamento. Já o metrô de Caracas confirmou a retomada das operações no domingo, após uma revisão das linhas férreas. O retorno do transporte público é um pequeno alento em meio ao caos instaurado em todo o país.
3: Agora são 5 horas e 6 minutos, a gente muda de assunto. Hoje será mais um dia de fortes emoções para todos os brasileiros. A seleção encara o Japão logo mais em busca da vaga nas oitavas na Copa do Mundo. O Raí Monteiro tem os detalhes para a gente direto de Houston.
4: Nesta segunda-feira, a seleção brasileira entra em campo para definir o seu futuro na Copa do Mundo de 2026. A partir das 14h, tem um confronto decisivo da fase 16avos de final contra o Japão. Esse belíssimo estádio aqui em Houston. Estádio esse que tem algumas peculiaridades em relação a outros nessa Copa do Mundo. É um estádio de teto retrátil. O jogo vai acontecer aqui ao meio-dia, no horário de Houston, às 14h no horário de Brasília, mas o calorão que faz na cidade não será um empecilho. Isso porque o estádio estará com o teto fechado, como está nesse momento, e tem a climatização como um ponto muito positivo, né? Nesse momento, 20 graus aqui dentro, tudo tranquilinho, sem calor, sem dificuldade para os jogadores da seleção brasileira, pelo menos no quesito clima, temperatura. Porque em campo o jogo promete bastante, promete ser muito difícil contra os japoneses. Na entrevista coletiva prévia ao jogo, o Marquinhos analisou um pouco dessa partida diante dos japoneses.
5: É cada vez mais, acho que o futebol ele vem se equilibrando, né? Ele vem se nivelando cada vez mais. A gente nos últimos anos a gente viu isso. Nas últimas edições de Copa do Mundo vimos muito time grande, muita seleção grande cair para times que talvez não estavam em primeira prateleira no passado. Né? Então hoje o futebol ele é muito muito equilibrado, né? A última Copa do Mundo de clubes também a gente viu isso, foi um exemplo muito bom para a gente ver quanto que o futebol evoluiu, que todas as seleções, todos os times, até mesmo um time de menor escalão, ele pode fazer face, né, a um grande time, né? Então não convém a gente a desrespeitar essa seleção japonesa, porque eles mostraram sim que eles são qualificados, eles sim fizeram grandes jogos nessa primeira fase de grupos, né, contra grandes seleções.
4: Para o jogo dessa segunda-feira, o Carlo Ancelotti tem uma oportunidade de, pela primeira vez desde que está no comando da seleção brasileira, em 15 jogos, repetir a escalação, o 11 inicial para o confronto.
6: Precisamos de muitas coisas, mente, coração também, ideia clara. Temos que estar preparados para todo lo que puede pasar en una eliminatoria pueden pasar muchas cosas. Acho que el equipo está preparado, está motivado, tiene confianza. Los últimos dos juegos salieron bien. Sigo convencido que até ahora no hay un favorito claro. Puede ser que equipos han feito mejor que otros en esta primera fase. Ma un equipo favorito claro no veo. Entonces creo que va a ser un mundial bastante equilibrado.
4: E ele foi questionado na entrevista coletiva se o jogador fica muito ansioso para saber a escalação. Ele, claro, não quis dar nenhuma pista do time que vai sair jogando, embora seja provável sim que ele repita a equipe do jogo contra a Escócia. O Ancelotti brincou que o jogador dorme muito bem. Quem não dorme tanto é o técnico. Confere aí.
6: Você pensa que o jogador não dorme bem? Habitualmente, o que passa? Que o jogador que vai jogar sabe. É o jogador que não vai jogar que não sabe. Mas o jogador que vai jogar sabe que vai jogar. É um colóquio individual. Mas o jogador dorme bem, né? Dorme muito bem. Melhor que um treinador.
7: No último jogo contra a Escócia, o Neymar atuou por 14 minutos, aproximadamente, foi bem. O Neymar evoluiu fisicamente de lá para cá E a quantidade de minutos que o Neymar vai jogar nessa partida contra o Japão depende mais da sua evolução física ou do contexto do jogo na segunda etapa?
6: Bom, o Neymar está evoluindo muito bem, está progressando. Creo que na última semana ele progressou muito. Uma pena que ele não podia treinar todo o tempo que esteve com nós. Pero ele pode jogar mais de 15 minutos, obviamente, está bastante bem. E depende muito do contexto do jogo.
4: É daqui a pouquinho, então. Brasil e Japão se enfrentam aqui em Houston. Jogo decisivo, fase 16avas de final. É jogo único. Venceu, avança. Perdeu, tá fora. E é claro, você vai acompanhar todas as emoções desse jogo na Rádio Jovem Pan a partir das 14h. Direto aqui de Houston, nos Estados Unidos, Raí Monteiro para Jovem Pan.
3: É isso, cobertura completa, portanto, desse início de uma nova fase da Copa para a seleção brasileira. E falando em seleção, o ex-técnico do Brasil, Carlos Alberto Parreira, passou por uma cirurgia no fim de semana. E o procedimento transcorreu sem problemas. Os detalhes com Pedro Trito.
8: Internado desde o dia 16 de junho no Hospital Samaritano, no Rio de Janeiro, Carlos Alberto Parreira apresenta quadro estável após passar por cirurgia. É o que afirma o boletim médico divulgado no domingo. Aos 83 anos, ele foi operado no sábado para cauterização de sangramento nasal, com sucesso, e tem quadro estável, mas permanece sedado, respira com auxílio de aparelhos e ainda necessita de cuidados intensivos. Na terça-feira passada, o hospital informou que a saúde do treinador do tetracampeonato havia melhorado e que ele respirava normalmente. Parreira, que luta desde 2023 contra o linfoma de Hodgkin, um câncer do sistema linfático, precisou passar por uma cirurgia nas vias aéreas superiores, que correspondem ao trato dos sistemas respiratório e digestivo. Comandante do Brasil nas Copas dos Estados Unidos em 1994 e na campanha de 2006, na Alemanha, ele é o recordista em participações em Copas do Mundo como treinador, com passagens por Kuwait, Emirados Árabes Unidos, Arábia Saudita e África do Sul.
3: E outro assunto que a gente deve ter em mente nessa semana e ficar de olho é que o ministro do Supremo Tribunal Federal, Alexandre de Moraes, deve decidir nessa semana se mantém ou não a prisão domiciliar de Jair Bolsonaro após aquele episódio da arma apreendida. Quem tem os detalhes para a gente em Brasília é a Rafaela Almeida.
9: A decisão sobre a manutenção ou não da prisão domiciliar do ex-presidente Jair Bolsonaro deve entrar na reta final nesta semana. Antes de bater o martelo, o ministro Alexandre de Moraes vai ouvir a defesa do ex-presidente em uma audiência prevista para esta terça-feira. A reavaliação do benefício começou depois da apreensão de uma arma registrada em nome de Bolsonaro, encontrada com segurança. O episódio levou Moraes a pedir manifestação da defesa e também da Procuradoria-Geral da República para saber se houve ou não descumprimento das condições da prisão domiciliar. A PGR adotou uma posição de cautela. O procurador-geral, Paulo Gonet, defendeu que o Supremo aguarde a conclusão das investigações sobre o caso da arma antes de avaliar se houve alguma falta grave capaz de justificar a revogação do benefício. Já a defesa de Bolsonaro afirma que não houve qualquer irregularidade. Os advogados sustentam que o ex-presidente não descumpriu as medidas impostas pelo Supremo e pediram a manutenção da prisão domiciliar. Para o advogado criminalista Felipe Carrijo, o episódio da arma, isoladamente, ainda não é suficiente para caracterizar o descumprimento das medidas impostas pelo Supremo.
10: E, inclusive, a PGR já se manifestou nesse sentido, para dizer e assertivamente que o fato de uma arma em nome do ex-presidente Jair Bolsonaro ter sido encontrada em uma blitz em poder de um dos seus seguranças, por si só não caracteriza uma falta grave ou descumprimento das medidas que o ministro Alexandre Moraes impôs quando concedeu a prisão domiciliar para ele. E outro ponto, quando ele estava no complexo da Papuda, ele tinha o direito de receber, por exemplo, visita de lideranças políticas. Agora, em casa, entendeu o ministro por restringir, pelo menos, essas visitas. Ele pode receber visita da esposa, dos filhos, dos médicos e dos advogados. Mas nesse ponto específico sobre as visitas, hoje ele está numa situação mais restritiva do que estava quando se encontrava no complexo.
9: A questão central agora é saber se o episódio da arma configura ou não uma falta grave. Há o entendimento de que a decisão deve ser tomada com base nos fatos apurados e nas regras da Lei de Execução Penal, sem antecipar conclusões antes do fim das investigações.
10: A lei, no caso do presidente Jair Bolsonaro, ela está sendo aplicada de uma maneira que não atende à expectativa da comunidade jurídica, pelo menos é isso que eu tenho ouvido em todas as entrevistas dos colegas advogados, magistrados, promotores, mas infelizmente não temos o que fazer em relação a isso.
9: Com a manifestação da PGR e da defesa já nos autos, caberá ao ministro Alexandre de Moraes decidir se mantém a prisão domiciliar, se impõe novas condições ou se entende que houve algum descumprimento das medidas judiciais. Moraes autorizou a prisão domiciliar de 90 dias para Jair Bolsonaro se recuperar de uma pneumonia. O período acabou na semana passada.
3: O vereador do PT, Senival Moura, preso em operação da Polícia Civil e do Ministério Público, pediu afastamento do partido. Os detalhes na reportagem da Danúbia Braga.
11: Pois é, o vereador Senival Moura encaminhou neste fim de semana um pedido de afastamento do Partido dos Trabalhadores. Pediu, então, o seu afastamento dessa filiação ao Diretório Municipal do PT. A decisão ocorre depois da sua prisão temporária, ocorrida na última quinta-feira devido à deflagração da Operação Última Parada, deflagrada pela Polícia Civil e pelo Ministério Público de São Paulo, em que é apurado ali lavagem de dinheiro para a facção criminosa Primeiro Comando da Capital. Em nota assinada pelo presidente, então, do Diretório Municipal, Hélio Rodrigues, o partido informou que o vereador justificou o pedido de necessidade para se dedicar exclusivamente à sua defesa, visando não vincular os recentes acontecimentos à sigla. O PT já tinha encaminhado o caso, então, ao seu Conselho de Ética para avaliar medidas disciplinares, incluindo também o afastamento cautelar ou a expulsão definitiva. Senival Moura é suspeito de integrar, então, o esquema de lavagem de dinheiro do Primeiro Comando da Capital através da empresa de ônibus TransUnião. De acordo com o inquérito policial, o parlamentar utilizava o seu escritório político para armazenar planilhas em que continha ali o fluxo da frota e também de caixa da empresa. As investigações apontam que o vereador ele exercia influência no esquema enquanto presidia a Comissão de Trânsito e Transporte na Câmara Municipal de São Paulo. A defesa do vereador se manifestou com surpresa e também indignação com a sua prisão temporária. Em comunicado, os advogados classificaram a medida como desnecessária, alegando que ela ocorre em um momento politicamente sensível, às vésperas do período eleitoral. Além da prisão também de Moura, a justiça expediu ao menos 4 mandados de prisão temporária, 103 mandados de busca e apreensão, tanto na capital paulista, Grande São Paulo e também em Minas Gerais.
3: Jornal da Manhã, são 5h18.
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14: Acho que pelo senso comum a gente costuma associar essa sustentabilidade à questão ambiental. É a primeira coisa que vem na cabeça. Porque dentro da indústria existe uma cobrança regulatória muito forte dentro dessa dimensão. Então não é por acaso também que a dimensão ambiental acaba ficando mais em evidência. 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Né? A própria sigla traz o social, traz a governança junto com a dimensão ambiental. Então quando a gente fala da questão social, a gente olha para fora, né, da empresa. empresa. Então, olha aqui que a empresa tem de investimento social privado, de trabalhos voluntários e assim por diante, mas não é só isso. A gente olha para dentro também. Então, o que que existe de, em questão de saúde e segurança do trabalho, questão de qualidade de vida. Então, o que que a empresa faz pro colaborador? E a questão de governança vem como uma cola, como um elo para tudo isso, né? Então, o que que a empresa possui de diretrizes, de políticas organizacionais, como trabalha com ética, com compliance e assim por diante. Então, envolve outras dimensões além do ambiental.
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3: Bom, da manhã são 5 horas e 21 minutos. Depois da confirmação de Márcio França como vice de Fernando Haddad, a disputa pelo Senado em São Paulo ganhou corpo nessa última semana. Os detalhes com o Misael Mainetti.
18: A eleição para o Senado em São Paulo promete ser uma das mais disputadas de 2026. Com duas vagas em jogo, a corrida reúne ex-ministros, ex-secretários estaduais, parlamentares e lideranças ligadas, tanto ao presidente Lula, do PT, quanto ao governador Tarcísio de Freitas, do Republicanos, e ao ex-presidente Jair Bolsonaro, do PL. Embora pesquisas recentes mostrem um cenário de equilíbrio entre os principais nomes, o maior desafio de cada pré-candidato é diferente. Na esquerda e no centro governista, o desafio é transformar a força nacional em identificação com o eleitor paulista. Já na direita, o principal obstáculo é evitar a fragmentação do eleitorado conservador, que pode dividir votos entre diversos candidatos competitivos. Para o advogado e analista político Diego Tavares, a polarização engoliu a pauta estadual e a eleição virou um plebiscito sobre Bolsonaro e Lula.
19: Quase ninguém está discutindo o que o Senado faz de fato. Reforma tributária, indicação de ministro supremo, projetos que afetam de fato o dia a dia do paulista. A eleição virou um plebiscito sobre Bolsonaro e Lula, disputado por procuração com candidatos que nem falam muito sobre o Estado.
18: A ministra do Planejamento, Simone Tebet, do PSB, aparece entre os nomes mais competitivos nas pesquisas. Ela se identifica como centro-direita, mas é criticada pelos adversários por ter feito parte do governo Lula. Seu principal desafio, porém, é convencer o eleitor de São Paulo de que representa o Estado. Ex-senadora por Mato Grosso do Sul, Tebet tenta consolidar uma candidatura em um colégio eleitoral onde ainda constrói vínculos políticos mais sólidos.
20: Provavelmente este seja o último ato de um ciclo político que se fecha na minha vida. A seu pedido, hoje eu vou cumprir uma nova missão como pré-candidata ao Senado em outro estado.
18: Outro nome é a ministra do Meio Ambiente, Marina Silva da Rede. Com reconhecimento nacional e forte identificação com a pauta ambiental, Marina precisa ampliar a conexão com temas ligados ao cotidiano paulista. Além disso, enfrenta questionamentos sobre sua relação política com o Estado, já que sua trajetória eleitoral foi construída no Acre. Mesmo assim, aparece entre os primeiros colocados nas pesquisas por ser uma figura popular. Na direita, o excesso de candidatos pode dividir votos. O ex-secretário estadual da Segurança Pública, o deputado federal Guilherme Derrit, do PP, chega à disputa com forte capital político no tema e apoio do eleitor conservador. Seu desafio será manter esse protagonismo diante da entrada de outros nomes da direita que disputam o mesmo eleitorado. Nas pesquisas divulgadas até agora, aparece entre os líderes da corrida, junto de Tebet e Marina.
1: Sendo muito sincero e transparente com vocês, como eu sempre fui, eu estou muito focado em ajudar o nosso pré-candidato, o senador Flávio Bolsonaro, a ser eleito presidente da República. Claro que eu tenho que pensar na minha eleição ao Senado Federal também, que não vai ser fácil, vai ser uma eleição bem disputada. São players importantes do Estado de São Paulo que estão disputando essas eleições.
18: O deputado federal Ricardo Salles, do Novo, aposta no eleitor mais ideológico da direita e na projeção conquistada durante sua passagem pelo Ministério do Meio Ambiente na gestão Bolsonaro. O desafio será ampliar sua base além do eleitor bolsonarista mais fiel e enfrentar concorrentes com maior estrutura partidária e alianças estaduais. Já o presidente da Assembleia Legislativa, André do Prado, do PL, tem como principal ativo a capilaridade política construída entre prefeitos e deputados paulistas. Também tem apoio do governador de São Paulo, Tarcísio de Freitas, do Republicanos, e do presidente da sigla, Valdemar Costa Neto. Por outro lado, enfrenta o desafio de aumentar seu nível de conhecimento junto ao eleitorado estadual, já que sua atuação é mais conhecida nos bastidores da política do que entre o grande público.
21: Guilherme Derrit, nosso companheiro de chapa, nós dois formamos um time ao lado do Flávio e ao lado do governador para enfrentar essas eleições. E temos que jogar como time para poder vencermos as eleições e cuidar de São Paulo e cuidar do Brasil.
18: Além disso, pesquisas mostram que o cenário permanece bastante pulverizado, com empates técnicos entre diversos pré-candidatos e um elevado índice de eleitores indecisos, indicando que a campanha propriamente dita deverá ter peso decisivo na definição dos vencedores. Mais do que a força dos partidos, a disputa deve ser marcada pela capacidade de cada candidato superar seu principal desafio. Na esquerda, convencer o eleitor paulista de sua representatividade local. Na direita, evitar que o excesso de opções no mesmo campo político acabe favorecendo os adversários.
3: E a menos de uma semana da audiência que vai discutir a investigação comercial dos Estados Unidos contra o Brasil, cresce a expectativa sobre os argumentos que serão apresentados ao governo norte-americano. Os detalhes você tem agora na reportagem do Fabrício Naitsky.
2: O processo foi aberto após o governo americano alegar que práticas adotadas pelo país prejudicam empresas dos Estados Unidos e pode resultar na adoção de novas tarifas sobre produtos brasileiros. As próximas etapas da investigação do escritório do representante comercial dos Estados Unidos incluem uma audiência pública, em que serão ouvidos empresários e especialistas sobre o eventual tarifaço e a decisão final, que deve sair até 15 de julho. O professor de economia da Fundação Getúlio Vargas, Gustavo Pessoa, é o único brasileiro inscrito para falar na reunião. Ele pretende rebater a acusação de que o PIX cria uma vantagem indevida para empresas brasileiras em detrimento das americanas.
22: Então, minha ideia é apresentar o PIX, mostrar ele não como um meio de pagamento, mas sim como uma infraestrutura de pagamentos e mostrar dados que beneficiam não só empresas brasileiras, mas empresas americanas também.
2: A defesa se baseia em dados do Banco Central. Segundo o economista, a expansão do PIX ampliou a inclusão financeira no país e também favoreceu empresas estrangeiras, que passaram a ter acesso a um número maior de consumidores brasileiros.
22: A adoção do Pix foi uma coisa que incluiu milhões de brasileiros no mercado consumidor e isso beneficiou a todos na sociedade brasileira e empresas americanas.
2: A expectativa agora está voltada para a audiência da próxima segunda-feira. O encontro reunirá representantes de empresas, entidades de classes e especialistas que apresentarão argumentos favoráveis e contrários à adoção das tarifas. O resultado dessa etapa pode influenciar a decisão final do governo americano sobre as medidas contra o Brasil. Um levantamento da Confederação Nacional da Indústria mostra que, dos 80 inscritos para falar na reunião, 66 devem se posicionar contra as novas tarifas. Os outros 14 participantes, favoráveis à taxação, são ligados aos setores americanos de etanol, madeira, pecuária e siderurgia. Apesar disso, a entidade acredita que a taxação será confirmada. Para Gustavo Pessoa, participar da audiência é essencial para que o Brasil apresente uma defesa baseada em dados técnicos e faça parte do processo formal de análise da investigação.
22: Esse processo, ele é um pouco diferente do primeiro decreto do Trump que ele colocou as tarifas no Brasil. Esse processo segue toda a normativa, todo o processo legal para imposição de leis nos Estados Unidos.
2: A CNI estima que, se a tarifa proposta for implementada, 31,6% das exportações brasileiras para os Estados Unidos passarão a ser tributadas em pelo menos 37,5%. A taxa atual é de 10%.
3: E a MP do frete acirra a disputa entre caminhoneiros e representantes da indústria e do agronegócio. Confira aqui na reportagem da Beatriz Souza.
0: A pressão pela votação da medida provisória do frete aumenta entre os caminhoneiros de todo o país. O texto já foi aprovado pela Câmara dos Deputados e agora aguarda análise no Senado. A votação precisa ocorrer até o dia 16 de julho. Caso contrário, a medida perde a validade. Conhecida como MP do frete, a proposta reforça a aplicação do piso mínimo do frete rodoviário de cargas, endurece as regras para o cumprimento da tabela de fretes e amplia as penalidades para empresas que descumprirem a legislação. O texto também cria um piso salarial nacional de R$ 5.000 para motoristas de longa distância e estabelece novas normas para o transporte rodoviário de cargas. O relator da proposta é o deputado Zé Trovão, do PL de Santa Catarina. No parecer, ele incluiu a anistia das multas aplicadas a caminhoneiros que participaram das manifestações após as eleições de 2022.
5: Definitivamente, tira o caminhoneiro autônomo da escravidão, do jugo daqueles que sempre roubaram o caminhoneiro na cara dura. E de quem eu estou falando? Do famoso transuvaco. O homem que não tem um caminhão, que nunca dirigiu um caminhão, mas que leva 30, 40, 50% do frete do caminhoneiro. E hoje nós estamos pondo fim a esses caras. Nós estamos levando dignidade para aqueles homens que aos 70 anos de vida continuam na boleia de um caminhão, trabalhando dia após dia, porque não consegue se aposentar por ter um salário, um recurso miserável.
0: Nas redes sociais, os caminhoneiros intensificaram a pressão sobre os senadores e pedem a aprovação da medida. Eles afirmam que não desejam uma nova paralisação nacional, mas não descartam essa possibilidade. Segundo o movimento, caso haja uma greve, a responsabilidade será do Senado por não votar a proposta dentro do prazo. A medida também aumenta as multas para empresas que descumprirem o piso do frete, com valores entre R$ 1 milhão e R$ 10 milhões por operação. Além disso, prevê a proibição de novos contratos de frete e amplia a responsabilização para sócios e integrantes desses grupos econômicos. A Federação das Indústrias do Estado de São Paulo, por outro lado, faz críticas ao texto. A entidade afirma que as multas e a cassação de registro são punições desproporcionais, o que, segundo a federação, pode gerar insegurança jurídica para diversos setores da economia e provocar impactos nos preços das mercadorias. Diante disso, a Fiesp pede que os senadores promovam mudanças no texto antes da votação.
3: E o Supremo Tribunal Federal formou maioria para liberar parte dos chamados penduricalhos pagos a magistrados e membros do Ministério Público. O ministro Luiz Fux acompanhou em parte o voto em conjunto feito por outros quatro ministros. A Rafaela Almeida tem mais informações.
9: Com o voto do ministro Luiz Fux, o STF formou maioria pela liberação de parte dos pagamentos dos chamados penduricalhos. Entre os valores que poderão ser pagos estão férias não gozadas, licenças-prêmio e plantões judiciais acumulados antes do julgamento que mudou as regras em março. O Supremo entendeu que esses casos envolvem direitos já adquiridos pelos magistrados e membros do Ministério Público. Mas os pagamentos só poderão ocorrer se o Conselho Nacional de Justiça confirmar a legalidade e a regularidade de cada situação. A decisão não significa liberação geral dos penduricalhos. O STF manteve a proibição de auxílios como alimentação, creche e pré-escola acima do teto constitucional. Também manteve a exigência de comprovação de despesas para o recebimento do auxílio saúde. O ponto de divergência foi o limite dos pagamentos. A maioria dos ministros defendeu que as indenizações respeitem o teto de 35% do salário. Já Luiz Fux entende que, por se tratarem de direitos adquiridos, os valores devem ser pagos integralmente. Essa decisão não cria novos benefícios. Na verdade, o que o STF julga agora são recursos apresentados pela Procuradoria-Geral da República e por entidades da magistratura e do Ministério Público contra uma decisão tomada pela própria Corte em março, quando foram fixadas regras mais rígidas para o pagamento dessas verbas indenizatórias. O teto corresponde ao salário dos ministros do Supremo, atualmente em mais de R$ 46 mil reais. Na ocasião, pressionado por mais transparência nos gastos do Judiciário, o Supremo definiu quais parcelas poderiam ser pagas acima do teto constitucional e limitou diversos benefícios. Agora, ao analisar esses recursos, a maioria dos ministros entendeu que alguns direitos adquiridos antes daquela decisão devem ser preservados. Com isso, ficou autorizado, desde que haja avaliação e controle do Conselho Nacional de Justiça, o pagamento de férias, licenças-prêmio e plantões acumulados que não puderam ser usufruídos por necessidade do serviço. O julgamento também manteve a proibição do pagamento de auxílio alimentação, auxílio creche e auxílio pré-escolar acima do teto, além de preservar regras de controle sobre outras verbas. O julgamento segue até terça-feira no plenário virtual do STF.
3: 5:37. Seguimos aqui com o Jornal da Manhã da Jovem Pan, atualizando para você os principais temas que movimentam o Brasil e o mundo nesta semana. O Conselho Nacional de Justiça aprovou uma resolução que estabelece regras para concessão, fiscalização e monitoramento de alvarás judiciais para a participação de crianças e adolescentes em ambiente digital. A reportagem é do Matheus Dias.
4: A nova resolução do Conselho Nacional de Justiça estabelece uma série de regras para autorizações judiciais que envolvam a participação de crianças e adolescentes em campanhas publicitárias nas plataformas digitais. A norma cria um Banco Nacional de Alvarás para reunir todas essas autorizações e que devem ser analisadas pelo juiz ao avaliar caso a caso. A partir de agora, crianças e adolescentes não poderão participar de conteúdos que promovam apostas, jogos de azar, produtos proibidos para menores, erotização, discursos de ódio, violência ou situações consideradas degradantes. Também ficam vedadas práticas de publicidade infantil consideradas abusivas pela legislação brasileira. Segundo a advogada Alessandra Borelli, o conjunto de normas vem para tornar a decisão do juiz menos subjetiva e mais objetiva.
6: Não existiam critérios objetivos sobre o que cada juiz deveria levar em consideração. Então, essa resolução, ela justamente vem para padronizar isso, definindo, por exemplo, quais são as informações que devem constar do pedido, o tipo de conteúdo, a frequência com que ele promove, desenvolve vídeos, a frequência com que ele dedica seu tempo ali para esse tipo de atividade, os contratos que são firmados com eventuais marcas, a monetização, a situação escolar e, lógico, a saúde.
4: Entre as mudanças ainda estão a obrigatoriedade de avaliar fatores como o desejo da criança em participar da atividade, o tempo de exposição nas redes, a carga de trabalho, os valores recebidos e as condições familiares. A resolução também determina que parte da remuneração seja depositada em uma conta ou aplicação financeira em nome da própria criança ou adolescente.
6: É óbvio que também é observada a frequência dessa exposição, a carga horária que se dedica e com que frequência a criança promove, cria, desenvolve esses conteúdos, dedica seu tempo para isso. Indícios de pressão, de coerção, exploração econômica pelos responsáveis.
4: Ariel de Castro Alves, advogado e membro da Comissão de Defesa dos Direitos da Criança e do Adolescente, do Conselho Federal da OAB, detalha ainda que a autorização judicial depende de comprovações familiares, de que a gravação dos vídeos para a internet não interfiram no desenvolvimento da criança ou do adolescente.
7: E para que os juízes concedam essas autorizações, os pais e mães precisarão entrar com requerimentos junto com seus filhos e estarão demonstrando nesses requerimentos que a criança ou adolescente estão matriculados na escola, têm toda assistência psicológica, estão sempre acompanhados do pai ou da mãe ou de um responsável legal durante as gravações, que os conteúdos são adequados para as idades desses influenciadores, crianças e adolescentes, e que nenhum dano é gerado para a formação saudável, adequada dessas crianças e adolescentes, e que eles também estão inseridos em atividades culturais, esportivas, de lazer.
4: A resolução não cria uma proibição geral para a participação de influenciadores mirins nas redes sociais, mas estabelece uma série de critérios para garantir a proteção da imagem, do patrimônio e também dos direitos da criança e do adolescente, além de vedar uma série de conteúdos que são considerados incompatíveis com a idade. Alessandra Borelli ainda reforça que as normas do CNJ andam em conjunto com o ECA Digital, o Estatuto Digital da Criança e Adolescente, criado pelo governo federal e que torna as plataformas responsáveis por casos de exploração ou violência sexual infantil na internet.
6: Essa resolução, ela vem também para operacionalizar todos esses princípios do ECA, exigindo, inclusive, a oitiva da criança e do adolescente, a depender da sua idade e capacidade de compreensão. Esta resolução, ela é naturalmente apoiada no próprio ECA Digital e também no ECA da década de 90, que reitera a vedação a conteúdos erotizados, a conteúdos degradantes, vexatórios, impondo limites não só de horário e frequência, mas com relação também ao conteúdo que se promove.
4: Segundo o CNJ, a medida foi construída após estudos apontarem riscos relacionados à exposição da imagem de crianças e adolescentes, à exploração econômica, à ausência de mecanismos para proteger o patrimônio dos menores e à falta de critérios uniformes nas decisões judiciais em todo o país.
3: Agora, você já imaginou fazer um voo de 20 horas de duração? Esse é o projeto da Qantas, a empresa aérea australiana que deve lançar uma rota direta entre Sydney e Londres no ano que vem. Mas com essa longa viagem também surgem grandes desafios. É o que você acompanha agora na reportagem da Camila Yunis.
8: A viagem de avião mais longa do mundo sem paradas. Esse é o desafio ambicioso da Qantas para outubro de 2027. Com a inauguração do trajeto direto entre Sydney, a maior cidade da Austrália, para Londres, a capital do Reino Unido. E para que isso seja possível, a empresa precisa superar desafios técnicos. O primeiro envolve a aeronave. A Qantas encomendou 12 Airbus A350 modificados, especialmente para as rotas de longuíssima duração, que fazem parte do chamado Projeto Nascer do Sol, planejado há quase 10 anos. Com um tanque extra de combustível, os novos aviões podem estender o alcance das viagens em até 1.000 milhas náuticas, o equivalente a quase 2.000 quilômetros, e chegar em locais que eram considerados impossíveis na aviação comercial. No lugar dos habituais 400 passageiros, os voos devem contar com apenas 238. A mudança busca aumentar o espaço entre os assentos, principalmente na classe econômica, onde a distância entre uma fileira e outra deve chegar a 84 centímetros, além de reduzir o peso do jato e melhorar a performance do combustível. Já para quem quiser pagar mais caro, a passagem na primeira classe deve oferecer uma suíte fechada com uma cama fixa, ideal para garantir uma boa noite de sono. Mas mesmo com mais espaço, o voo ainda pode ser bastante cansativo. E o preço da passagem, que deve sair mais cara do que a média atual, também precisa fazer valer o investimento dos viajantes. O trajeto entre Sydney e Londres pode atravessar até 9 diferentes fusos horários, provocando o famoso jet lag. Para isso, a Qantas teve que buscar na ciência as respostas para encontrar formas de reduzir o cansaço e aprimorar a experiência. Um dos segredos envolve a otimização do serviço de comida a bordo, evitando que as refeições sejam servidas logo após a decolagem. Assim, a empresa espera criar uma janela de sono para o descanso dos passageiros. Outra medida envolve ajustes na iluminação. Ao todo, 14 diferentes programações de luz devem simular o nascer e o pôr do sol e se ajustar em um ambiente mais confortável visualmente. As aeronaves também serão equipadas com uma zona de bem-estar, um espaço para que os passageiros possam caminhar e se alongar. E para o tempo passar mais rápido, a empresa deve oferecer internet Wi-Fi gratuita. Atualmente, a ligação mais rápida entre as duas cidades leva 24 horas. Em outros casos, os passageiros podem levar ainda mais tempo para chegar ao destino, caso precisem trocar de avião ou fazer uma conexão mais longa no aeroporto. Com a linha direta, o tempo economizado deve ser de 4 horas. Na matemática da Qantas, mesmo levando menos passageiros, a empresa espera aumentar em 20% os lucros da rota.
3: 5 horas e 46 minutos, este é o Jornal da Manhã aqui da Jovem Pan. O pagamento em dinheiro das passagens nos ônibus municipais do Rio terminou. A partir de agora, os passageiros deverão utilizar meios eletrônicos para embarcar. Confira com Rodrigo Viga.
10: A partir de agora, os ônibus aqui do município do Rio de Janeiro não aceitam mais dinheiro espécie para o pagamento da passagem de R$ 5,00. Essa foi uma decisão anunciada pela Prefeitura ainda na primeira quinzena do mês de maio. Gerou muita polêmica, intervenção de Ministério Público e Justiça, porque essas instituições entendiam que era preciso dar tempo para a transição, para a adaptação dos passageiros de ônibus aqui da cidade do Rio de Janeiro. Esse novo prazo foi estabelecido e a partir deste domingo, nada mais de grana, cash, dinheiro em espécie para o pagamento da passagem de ônibus. Apenas meios físicos e eletrônicos. O cartão JAE, que é o bilhete eletrônico da Prefeitura do Rio de Janeiro, JAE virtual, o aplicativo, e também pagamento por Pix. Segundo a Prefeitura do Rio de Janeiro, 96% dos passageiros já estavam utilizando esses meios de pagamento para se deslocar aqui no Rio de Janeiro. Apenas 4% utilizavam dinheiro em espécie. A Adriana Borges, que é passageira, já utilizava uma dessas outras alternativas, mas entende que vai ter muita gente ficando a pé, se complicando a partir dessa decisão de não aceitar mais dinheiro espécie nos ônibus aqui do município.
11: Eu acredito que vai ficar difícil para muitas pessoas, tá? Porque nem todo mundo tem acesso ao JAE. O JAE tem acesso às pessoas que trabalham, né? Que trabalham para a empresa, mas quem não trabalha é mais complicado, porque não tem, usa o dinheiro espécie, então acho que vai ficar complicado.
10: Uma das possibilidades também para pagar a passagem de ônibus aqui no Rio de Janeiro é através do Pix. Segundo dados da Prefeitura, mais de 300 mil passagens desde o anúncio dessa transição já foram pagas através do meio eletrônico Pix por passageiros aqui da cidade do Rio de Janeiro. Do Rio, Rodrigo Viga.
3: A justiça decretou a prisão temporária de dois homens suspeitos de envolvimento na tentativa de homicídio do tenente Ronickson Pimentel dos Santos. Eles teriam auxiliado uma dupla de moto que atirou contra o policial da rota. Os detalhes com a Danúbia Braga.
14: As prisões foram resultado do trabalho de inteligência, com cruzamento de informações e análise de denúncias, como explicou o subcomandante da rota, Major Marcos Bernardino.
15: E durante a madrugada conseguimos identificar e chegar em dois indivíduos que têm a participação, ainda que indireta, no fato, mas eles deram apoio logístico dando transporte para os indivíduos que estão na atividade central do fato.
16: Eles estão aqui no DHPP, vocês já conseguiram colher algum depoimento e também foi tudo até o que levou a investigação por enquanto, foi planejado, era uma questão de execução?
15: Um deles é réu confesso, ele confessa que teve a participação no apoio logístico, mas não na ação direta. E o outro, a gente tem elementos que o colocam como partícipe do apoio logístico. A motivação exata a gente ainda não tem, mas temos diversas linhas de apuração. Logo, logo teremos alguma novidade, alguma notícia. Os trabalhos continuam, a gente não vai parar e com certeza a gente vai localizar e prender todos os envolvidos.
14: O crime ocorreu no último sábado, na Avenida Goiás, em São Caetano do Sul, no ABC Paulista. A ação registrada por câmeras de segurança é tratada pelas autoridades como uma tentativa de execução. Imagens obtidas pela Jovem Pan mostram o momento em que o oficial estava parado em sua motocicleta em um semáforo. Os criminosos chegam em uma outra moto, um veículo vermelho com placa do Rio de Janeiro. Emparelharam com a vítima e efetuaram diversos disparos. Ronickson recebeu os primeiros atendimentos no local e, devido à gravidade dos ferimentos, foi transportado pelo helicóptero Águia para o Hospital Estadual Mário Covas, em Santo André. O governador de São Paulo, Tarcísio de Freitas, manifestou profunda indignação e determinou prioridade máxima às forças de segurança para a identificação e prisão dos responsáveis. Em suas redes sociais, Tarcísio prestou solidariedade à família e reiterou que o Estado não recuará no enfrentamento à criminalidade, afirmando que ataques contra policiais representam uma ameaça a toda a sociedade. O tenente Pimentel passou por uma cirurgia neurológica delicada logo após o atentado. De acordo com a atualização mais recente da equipe médica e da PM, embora o quadro de saúde ainda seja considerado grave, o paciente permanece estável e não apresentou piora após o procedimento. O tenente Pimentel é irmão de Eloá Pimentel, vítima do sequestro mais longo da história de São Paulo em outubro de 2008. Na ocasião, Lindenberg Alves invadiu o apartamento da jovem em Santo André e a manteve refém, junto com outros três adolescentes, por cerca de 100 horas. O término ocorreu após a invasão do Grupo de Ações Táticas Especiais, o GAT, que resultou na morte de Eloá, então com 15 anos, atingida por disparos feitos pelo sequestrador.
3: Com a frente fria que tomou conta do centro-sul do Brasil, os cuidados com a estrutura e o manejo dos animais precisam ser redobrados no campo. Em Presidente Prudente, um sistema de aquecimento artificial com lâmpadas e aquecedores foi feito para garantir o bem-estar e a sobrevivência de filhotes recém-nascidos. A reportagem é de Paula Seiplin.
23: Estes leitões nasceram apenas 10 dias e são extremamente frágeis. Nos primeiros dias de vida, eles já enfrentaram o maior desafio das suas trajetórias, sobreviver ao frio intenso registrado na região de Presidente Prudente. Sem uma proteção adequada, o reflexo nas estatísticas é imediato. Muitos deles acabam morrendo antes de completar um mês de vida. É o que afirma este zootecnista da ETEC, professor doutor Antônio Eufrásio de Toledo, em Presidente Prudente.
24: O ideal é que o animalzinho fique fechado nesse abrigo, que é mais fácil manter a temperatura em torno dos 30 graus num ambiente fechado. Então acaba tendo um custo energético menor e liberando esses animais só na hora da mamada. Muitas vezes se utiliza aí à vontade, mas ele sempre busca ficar mais próximo da mãe. O que a gente acaba tendo também alguns problemas por morte, por esmagamento. Então ele fica ali fora, em volta da mãe, sempre buscando ali a hora de mamar. E acaba buscando o corpo da própria mãe como forma de aquecimento.
23: Por aqui, a alternativa foi improvisar um ambiente climatizado de emergência, para que os animais não sofressem tanto com o choque térmico. O sistema é simples, mas eficiente. Foram instaladas lâmpadas infravermelhas que emitem calor direto para aquecer os filhotes. Muitos deles acabam chegando tão perto da lâmpada que acabam se queimando. Cortinas de lona também foram instaladas para proteger os animais do vento. Além disso, a equipe montou uma espécie de estufa que garante que eles fiquem resguardados nos primeiros dias após o nascimento.
24: Então ele nasce com uma exigência térmica em algo em torno de 30 até 33 graus, né? E já na fase do desmame, eles já são desmamados com idade em torno de 30 dias, essa exigência térmica vai diminuindo gradualmente.
23: No entanto, manter os animais aquecidos não é uma tarefa fácil. O grande desafio da equipe técnica é equilibrar a temperatura dos filhotes e das mães no mesmo espaço. Trata-se de uma conta que não fecha individualmente. Isso porque o leitão recém-nascido precisa de um ambiente mais quente, acima dos 26 graus para sobreviver nas primeiras semanas. Já para a matriz, esse tempinho mais fresco do inverno é extremamente agradável e evita o estresse térmico dela.
24: Enquanto o organismo ele fica lutando para regular a temperatura, para se manter aquecido, ele acaba gastando o que ele nutriente, energia, que ele estaria utilizando no seu ganho de peso. Isso se reflete em todos os animais de produção conforme você vai mudando esse desafio. Então, a produção de leite diminui, o ganho de peso do bovino diminui, a produção de ovos pode diminuir dependendo da temperatura.
23: Estes animais têm um mês e meio de vida, já foram desmamados e, mesmo assim, eles recebem uma atenção especial com relação à temperatura do ambiente onde eles ficam. Esse cuidado vai ser feito até eles completarem 70 dias de vida. Uma precaução para que eles não sofram consequências durante esse período.
24: Então, um animal que ele chega para esse desafio, para uma frente de fria dessa, mesmo quando a gente não tem uma onda de frio muito intensa, a gente tem algumas questões que limitam a produção de pasto nessa época do ano. Então, você tem alguns animais que vão enfrentar esse desafio do frio debilitados, subalimentados já pela falta de oferta de forragem ou uma mineralização inadequada. Então, esses animais eles estão mais susceptíveis aos efeitos do frio, a uma hipotermia, a uma doença respiratória, o sistema imune dele está mais fraco, digamos assim, né? Então, tudo começa com uma nutrição adequada. Então, esse animal ele já chega mais forte, ele já chega mais resiliente para esse desafio.
3: Frio por aqui, onda de calor na Europa, que dura mais de uma semana, inclusive já deixou mais de 1.300 mortos, segundo dados da Organização Mundial da Saúde. O Fabrício Knights que tem os detalhes para a gente.
2: O principal destaque é na França, onde as autoridades confirmaram cerca de 1.000 mortes acima do normal desde o último dia 24. O governo local destacou a preocupação com idosos e relatou um aumento de 40% nas mortes em domicílios. A expectativa é de forte alta nos números nesta segunda-feira, com a volta ao trabalho de cuidadores e a reabertura de registros públicos após o fim de semana. A França também está em alerta para a previsão de fortes temporais durante o dia. O primeiro-ministro Sébastien Lecornu confirmou uma reunião do gabinete de crise para buscar soluções imediatas. Por todo o continente, temperaturas recordes foram registradas ao longo de domingo. Na República Tcheca, uma estação ao norte da capital Praga marcou 41,9 graus Celsius, números sem precedentes na história do país. Pelo segundo dia consecutivo, a Alemanha registrou 41,7 graus em Brandemburgo, na fronteira com a Polônia. Os poloneses, por sua vez, viram os termômetros alcançar a marca dos 40,5 graus na região oeste. A OMS emitiu um alerta para a onda de calor no fim de semana. Segundo o diretor-geral da organização, Tedros Adhanom, mais de 150 milhões de pessoas no continente estão vivendo sob temperaturas extremas, acima dos 35 graus, e os impactos têm se arrastado para outros setores. Em entrevista à Jovem Pan News, o pesquisador e professor em mudanças climáticas e mercado de carbono, Carlos Sanqueta, destacou os impactos em diferentes áreas e os padrões atmosféricos responsáveis pelo aumento dos fenômenos.
12: Tem questões relacionadas à crise hídrica, crise energética, crise alimentar, né, da produção agrícola. Então, tudo isso repercute também no bem-estar das populações que, né, não tendo acesso à alimentação e água, né, adequadamente, tem que buscar, né, em outros lugares, e isso traz custos, traz, né, medidas necessárias de adaptação. É um fenômeno de pressões, né? Então ele tem esse formato, né, um ômega, assim, né, parece uma ferradura, né, uma letra grega. Então essa massa, ela fica presa, por isso que ela fica ali naquele, uma espécie de uma redoma, né, a massa de ar quente fica presa ali, né, entre dois sistemas de baixa pressão. Isso acaba ocasionando um calor, né, aprisionamento do calor.
2: Cientistas apontam que esta é a onda de calor mais intensa já registrada na Europa, atrelada diretamente às mudanças climáticas. De acordo com os estudos, o aquecimento global tornou a alta das temperaturas 100 vezes mais provável que na comparação com o início do século. Com isso, serviços de trem foram reduzidos na Alemanha e o sistema de veículos leves sobre trilhos, o VLT,

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10: Jornal da Manhã, 6 horas e 4 minutos. Seguimos juntos nesta segunda-feira, hoje dia 29 de junho de 2026, atualizando para você as principais informações que movimentam o Brasil e o mundo. Já entrando aqui na segunda hora do Jornal da Manhã, primeira edição. Se você está chegando agora, seja bem-vindo, bem-vinda à programação da Jovem Pan. O relator do projeto que aumenta os limites do MEI, deputado Jorge Gotten, espera que a Câmara dos Deputados possa votar a proposta antes do recesso parlamentar. Confira com a Rafaela Almeida.
11: O texto prevê a atualização do teto de faturamento do MEI, que hoje é de R$ 81 mil reais por ano, além da possibilidade de um microempreendedor contratar até 2 funcionários. Segundo o relator, esses pontos já contam com o aval da equipe econômica do governo, mas a discussão agora vai além do MEI. parlamentares também defendem a atualização dos limites de faturamento das micro e pequenas

0: pequenas empresas enquadradas no Simples Nacional, que estão sem reajuste há quase 10 anos. A avaliação é que, sem essa correção, pode haver um desequilíbrio entre as faixas de enquadramento e até um desestímulo ao crescimento dos negócios.
1: Segundo o relator da proposta, o texto já tem avanço nas negociações com o governo e agora a expectativa é ampliar a atualização também para as micro e pequenas empresas.
2: E nós teremos que aproveitar a oportunidade, temos que aproveitar essa oportunidade para atualizar as empresas do Simples também, né? Porque já o MEI é desde 2018, é justo e legítimo. E as empresas do Simples é desde 2016. Elas têm que caminhar junto, senão há um conflito ali nas faixas. Porque veja, Paulo, a primeira faixa da microempresa é R$ 180 mil a primeira faixa. Se nós vamos elevar o MEI para 140. Se nós não atualizarmos as faixas do Simples, é um estímulo para que as microempresas migrem para o MEI, que é um regime fiscal muito bom para quem empreende, mas que é uma tributação muito menor, principalmente para a Previdência.
1: Depois de avançar nas negociações com o governo, a expectativa agora é concluir o relatório e levar a proposta à votação ainda antes do recesso parlamentar. O relator explica como está esse cronograma.
2: Estamos avançando bem, né? E eu creio que nas próximas semanas, antes do recesso, nós vamos aprovar isso na comissão e depois, quando o presidente Hugo entender, vai para o plenário da casa, né? E ainda esse semestre, claro. Mas tudo isso está sendo construído de consenso, com diálogo, principalmente com o presidente Hugo Mota, né? Que é ele que vai dar o sinal para nós levarmos o relatório daí para o plenário da casa.
0: A expectativa é que o relatório final seja construído em consenso entre Congresso e governo. Depois da votação na comissão especial, o texto ainda precisa ser analisado pelo plenário da Câmara e, se aprovado, segue para as demais etapas da tramitação.
3: Os representantes de MEI e pequenas empresas rejeitaram que o reajuste do limite para a categoria represente uma pauta bomba contra o governo. A reportagem é do Marcelo Matos.
4: O Ministério do Planejamento e Orçamento anunciou que o novo teto de lucro para o enquadramento no MEI, microempreendedor individual, ficará entre 130 a 140 mil reais anuais. O titular da pasta, Bruno Moretti, explicou que a última atualização ocorreu em 2022 e o reajuste seguirá a reposição da inflação no período. O presidente do Simpi, o Sindicato da Micro e Pequena Indústria, Joseph Cury, critica que o não reajuste condena o segmento a não poder crescer.
5: Todo aumento de arrecadação que existiu nos pequenos negócios foi com a criação do Simples Nacional. Aumentou a arrecadação e hoje eles querem dizer que existe uma perda de arrecadação, o que não é verdade. A perda de arrecadação que tem, e estão chamando de pauta-bomba no Congresso, apesar da maioria dos parlamentares estar favorável ao teto de enquadramento do MEI e à discussão do teto de enquadramento do Simples Nacional.
4: O Simpi condena o tema ser classificado de um efeito de pauta-bomba nas contas públicas do governo federal.
5: Quem é contrário a isso? Hoje é a Receita Federal. E o que ele propõe? Ele propõe um escalonamento em vários anos, diz que é uma pauta-bomba. Agora, para todo o resto da economia, não é pauta-bomba, tem subsídio, tem subvenção, tem tudo, menos para o MEI, para a micro e a pequena empresa. Hoje, você tem um cenário, 20 milhões de empresas informais contra 17 milhões de empresas formais. Aonde está a pauta-bomba, você tirar da informalidade e trazer para a formalidade as empresas, é pauta-bomba, aumenta a arrecadação.
4: Em entrevista à EBC, o ministro do Planejamento e Orçamento, Bruno Moretti, destacou que o reajuste será escalonado entre 2027 e 2028.
6: O teto está estagnado desde 2018, se eu não me engano, e a gente está trabalhando aqui com a perspectiva de atualizar esse teto para um patamar aí entre 130 e 140 mil, que é mais ou menos a reposição da inflação. E aqui é um exemplo interessante porque nós estamos fazendo isso com responsabilidade fiscal. O que nós estamos mostrando é o impacto disso nas contas, que isso é absorvível desde que isso seja feito de maneira escalonada, entre 2027 e 2028, de maneira que a gente possa atender a esse pleito, e o presidente Lula deve encaminhar um projeto de lei nos próximos dias sobre essa matéria ao Congresso Nacional, à Câmara dos Deputados, e fazendo isso de forma escalonada, a gente consegue absorver nas contas públicas, a gente consegue inclusive cumprir todo o nosso regramento orçamentário e fiscal, de maneira que a gente possa atender a esse pleito.
4: A proposta em análise no Congresso prevê também ampliação de 1 para 2, o número máximo de empregados que podem ser contratados por microempreendedores individuais. Na prática, atenderia também outra demanda da categoria. Diante da expectativa do fim da escala 6x1, uma pauta que o governo pretende passar em Brasília, visando o impacto político no ano eleitoral.
3: É assunto para a primeira participação aqui do Henrique Kriegner, que está com a gente nesta manhã de segunda-feira. Kriegner, bom dia para você. Qual é a tua visão em torno dessa discussão, à medida em que a gente tem também, como o Marcelo destacou aí no final da reportagem, a escala 6x1 batendo a porta, o que indica um novo cenário também. É justo esse reajuste nesse momento ou não? Bom dia para você.
7: Bom dia, Nonato. Bom dia a todos que nos acompanham. Uma ótima semana para todos nós. É justo sim, Nonato, porque além de ser uma atualização que é necessária, né, precisamos lembrar aí que R$ 80 mil em 2018 não são R$ 80 mil em 2026. Nós estamos falando aí de uma moeda que tem perdido muito do seu valor, o seu poder de compra, e aí então o microempreendedor ele precisa desse reajuste para poder manter. Não estamos nem falando de um crescimento, estamos falando aí de uma manutenção do seu poder de compra e da sua produção da atividade econômica. Agora, além da questão do reajuste, tem também a urgência provocada justamente por essa nova adequação da jornada de trabalho, que faz com que, se o microempreendedor ele não puder ter um teto maior, ele vai recorrer ao mercado de trabalho informal. Isso é ruim para a arrecadação, isso é ruim para o trabalhador, porque isso coloca ele na informalidade, deixa ele vulnerável, sem acesso à previdência e uma série de outros benefícios. Agora, eu também acho, e comentava aqui antes, é justamente a questão da falta de incentivo para que aquele que é MEI possa investir no seu negócio e sair do MEI progredindo para um novo regime. Isso é uma coisa que o governo ainda não olha e não trabalha de uma forma sistemática, né? Como é que a gente pode identificar os empresários que usam MEI para poder fazer com que eles cheguem a outros regimes aí que venham permitir novas contratações, uma empresa maior e um faturamento também maior, Nonato.
3: Esse é o Henrique Kriegner, analisando com a gente os principais temas nesta segunda. Vamos olhar para o cenário internacional. Após um final de semana de muita tensão e troca de ataques, Estados Unidos e Irã vão tentar uma nova trégua. Aliás, quantas vezes a gente tem ouvido isso nos últimos dias, hein? Acompanhe os detalhes na reportagem do Paulo Edson Fiore.
8: Segundo o site de notícias americano Axios, Irã e Estados Unidos concordaram mais uma vez em interromper os ataques de lado a lado e devem retomar as negociações sobre a disputa em torno do Estreito de Hormuz. Ainda de acordo com o portal, citando fontes do governo americano, representantes dos dois lados planejam se reunir amanhã no Catar. A interrupção das hostilidades foi confirmada pela agência de notícias Reuters, junto a uma autoridade da Casa Branca. A volta à mesa de negociações vem após dias de tensão e troca de ataques. Teerã e Washington vinham se acusando mutuamente de violar o cessar-fogo, assinado em 17 de junho, referente ao controle do estratégico Estreito de Hormuz. Mais cedo no domingo, Irã alertou que qualquer navio que tentasse desviar da rota demarcada pelo país no Estreito de Hormuz aumentaria as tensões no Oriente Médio. O ministro das Relações Exteriores iraniano, Abbas Arash, advertiu que qualquer tentativa de adotar medidas novas ou diferentes daquelas já implementadas pela República Islâmica do Irã só levaria a situações mais complicadas e atrasos na reabertura do estreito. A passagem foi reaberta em 17 de junho, mas o Irã autoriza apenas o uso de um corredor ao longo de sua costa e ameaça atacar qualquer embarcação que não cumpra essa condição. No sábado, a Força Aérea Americana atacou 10 alvos, incluindo instalações de defesa aérea, instalações de armazenamento de drones e meios para lançamento de minas. Segundo os Estados Unidos, o bombardeio foi uma resposta a um ataque de drone iraniano contra um petroleiro de bandeira panamenha que passava pelo estreito. Em resposta, o Irã bombardeou o Kuwait e o Bahrein, ampliando a tensão regional. Apesar da nova tentativa no campo diplomático, Mike Waltz, embaixador...
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3: Jornal da Manhã, 6 horas 21 minutos. O número de mortos nos terremotos da Venezuela chegou a 1.450, com mais de 3 mil feridos atendidos em hospitais também. Em meio ao caos e aos saques, 13 brasileiros foram resgatados pela Força Aérea. E o Fabrício Knights que tem as informações para a gente.
25: A corrida contra o tempo na Venezuela continua. Mais de 500 feridos foram levados para a capital Caracas para receber atendimento. E o governo local confirmou a abertura de uma linha telefônica para ajuda psicológica aos afetados pela tragédia. Segundo o presidente da Assembleia, Jorge Rodrigues, 2.501 infraestruturas foram atingidas, incluindo 784 edifícios, 38 hospitais e 43 centros comerciais.
26: Mais brutal. De la más brutal catástrofe natural que haya sufrido nuestro país en su historia.
25: As autoridades também confirmaram a distribuição de mais de 7 mil toneladas de alimento desde quarta-feira. Mais de 4 dias após os tremores, a esperança pela retirada de vítimas com vida sob os escombros diminui a cada minuto. Ainda assim, um pai e um filho foram resgatados na cidade de La Guaira, uma das mais atingidas pelo desastre. Equipes dos Estados Unidos, da Itália e do Equador também participaram de uma operação para salvar 2 mulheres e um bebê. Já a Força Aérea Brasileira resgatou 13 brasileiros que estavam de passagem pela Venezuela e procuraram a embaixada em Caracas após os terremotos. O grupo havia ficado impossibilitado de retornar ao Brasil em voos comerciais após o fechamento do aeroporto internacional em Maiquetia. O transporte foi feito em uma aeronave da FAB, que havia levado uma remessa de ajuda humanitária ao país. No domingo, um novo grupo da Defesa Civil e dos Bombeiros de São Paulo partiu para a Venezuela. As equipes que já estão no país atuam nas buscas na região de La Guaira. O trabalho é feito com o apoio de cães farejadores. E o capitão César Tadeu diz que o cenário na área é devastador, enquanto o número de desaparecidos é incerto. A solidariedade internacional se estendeu também ao Vaticano. Na tradicional oração de domingo, o Papa Leão XIV expressou pesar pelas vítimas e pediu a mobilização entre países e organizações para aumentar a ajuda à região.
27: Os terremotos de quarta-feira e as mais de 400 réplicas nos últimos dias têm colocado à prova a capacidade da Venezuela de se reestruturar, principalmente no sentido financeiro. Em meio ao cenário de dor e preocupação, o país, que já atravessa uma grave crise econômica, evita fazer previsões sobre o tamanho real dos estragos.
25: Mas mesmo em meio à cooperação nacional e internacional, as denúncias de roubos e saques também são grandes. As cenas preocuparam os moradores da cidade de Catia-la-Mar, incluindo Maria Bernal, que relatou invasões em supermercados e comércios.
28: O senhor se morreu, era um senhor chino.
29: Ali ao lado morreu um senhor. Era um senhor chinês. Passavam por cima do corpo para saquear. Aquilo era um supermercado. É justo que o nosso povo devore o próprio povo?
28: Isso era um automercado full.
25: Um levantamento divulgado pela Unicef estima que o número de pessoas que precisam de assistência chega a 1,8 milhão, incluindo 680 mil crianças. A instituição, que organizou uma campanha de arrecadação de fundos, destacou a necessidade de suprimentos médicos, itens de água e saneamento. Já o metrô de Caracas confirmou a retomada das operações no domingo, após uma revisão das linhas férreas. O retorno do transporte público é um pequeno alento em meio ao caos instaurado em todo o país.
3: Cenário terrível que a gente acompanha na Venezuela. E a Força Aérea Brasileira realiza o quarto voo para levar ajuda humanitária ao país após os terremotos que atingiram os venezuelanos e já deixaram ao menos 1.450 mortos, como você acompanhou. A aeronave partiu de São Paulo neste domingo com bombeiros militares de São Paulo e também de Minas Gerais. A Danúbia Braga participa com a gente aqui do Jornal da Manhã, tem mais informações a respeito dessa ação do Brasil para tentar auxiliar os venezuelanos nesse momento tão difícil. Bom dia para você, Danúbia. Bem-vinda de volta aqui ao Jornal da Manhã.
1: Oi, Nonato. Bom dia para você, bom dia a todos. Pois é, o voo partiu na tarde de domingo com 35 bombeiros, né? Tanto de São Paulo, como você bem disse, quanto também de Minas Gerais. E aí com essas ajudas humanitárias. Quarto voo, então, que o governo brasileiro envia à Venezuela, justamente a fim de contribuir com esse momento tão delicado e tão difícil que o país enfrenta. Entre os itens, né, que foram ali enviados, estão também itens, principalmente como purificadores de água, itens de primeiras necessidades básicas, então envio de medicação, purificador de água, material médico para apoio cirúrgico, além do material necessário para a construção de um hospital de campanha, para que eles possam ali também conseguir atender as pessoas feridas, então nessa tragédia. Conforme informou também o governo brasileiro, as equipes brasileiras têm atuado sobretudo na região de LaGuardia, uma das mais afetadas pelo terremoto. Ainda no domingo, também foram resgatados 13 brasileiros que estavam na Venezuela durante o terremoto que atingiu o país na última quarta-feira. E eles foram levados, então, de avião a Caracas, a capital venezuelana, para o Rio de Janeiro. Além disso, tem também, Nonato, estão sendo recebidos ali no consulado, aqui em São Paulo, venezuelano, alguns itens de doação que as pessoas podem ir até o local para fazer essa doação. Entre esses itens, então, que eles estão recebendo, estão capacetes de proteção, lanternas, luvas também de proteção, aqueles óculos transparentes, sabe, de construção, é importante para ajudar em todo esse resgate que tem sido feito lá na Venezuela, botas de plástico, aquelas galochas que também são bem utilizadas nesse momento onde as pessoas ali vão fazendo toda essa ajuda dentro das partes que foram abaladas e escombros e também barracas, essas barracas de acampamento. Então são itens importantes que eles aguardam como doações e quem tiver interesse em contribuir, basta ir até a rua Teixeira da Silva 600 no bairro Paraíso, aqui na capital paulista. Então vou reforçar o endereço: Rua Teixeira da Silva, número 600, no bairro Paraíso, na capital paulista. Tem o metrô Paraíso, então fica mais fácil para que as pessoas possam ir até esse local e levar esses equipamentos. Reforçando os equipamentos, capacete de proteção, lanterna, luva de proteção, óculos também de proteção, botas, aquelas de plástico, galocha e também barracas de acampamento. Quem puder contribuir, toda ajuda é muito bem-vinda. É claro que é um assunto muito delicado, então a gente segue de olho, atualizando qualquer novidade ao longo da nossa programação. Volto com você, Nonato.
3: Danúbia Braga, atualizando para a gente essas informações em São Paulo e esse cenário de doações, de auxílio, né, do Brasil, além de outros países também, aos venezuelanos. Cidade de Caracas muito atingida, assim como La Guaira também. Jornal da Manhã, 6 horas 30 minutos.
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13: O Momento Indústria do Sistema FIEP desta semana traz um debate sobre sustentabilidade, responsabilidade social e governança. Estes são os pilares do famoso ESG, que é um conjunto de critérios que prevê redução de danos ao planeta, responsabilidade com pessoas e transparência na gestão. Tiago Garcia, mentor ESG do SESI Paraná, e Vanessa Maran, coordenadora de Marketing, Comunicação e Branding da TecLube, empresa que conquistou o selo ESG Material Realidade na jornada SESI ESG, são os convidados do programa.
24: Para nós ali, o grande ponto era trazer o ESG para dentro do dia a dia da empresa, né? Então, para áreas que talvez não tivessem ali um contato tão grande com o assunto, mas trazer não como um projeto isolado, né? Então, nós queríamos que fizesse parte realmente da rotina da empresa, que fizesse, que esse movimento fosse ali do dia a dia, né? Então, essa questão de tornar uma responsabilidade de todos é um grande desafio, porque tem áreas que estão mais vinculadas aos assuntos e tem áreas que são menos vinculadas, né? Então a gente precisa colocar ali todo mundo na mesma sinergia, né? No mesmo ritmo para que realmente o processo tenha sucesso.
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3: Jornal da Manhã, 6:35.
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3: A Agência Brasileira de Promoção de Exportações e Investimentos lançou um painel sobre o Acordo Mercosul e União Europeia, Quem explica o assunto para a gente é a apresentadora do Hora H do Agro, a Mariana Grilli.
2: A Apex Brasil lançou o painel de oportunidades do Acordo Mercosul-União Europeia por Estado, uma plataforma gratuita em parceria com o Ministério do Desenvolvimento, Indústria, Comércio e Serviços, o MDIC. A ferramenta mapeia 543 oportunidades de exportação com redução tarifária imediata para 25 países da União Europeia. E na semana passada, um evento realizado pela Apex aqui em São Paulo chamou a atenção para os possíveis ganhos para pequenas e médias empresas, incluindo, é claro, a agroindústria. Nesse sentido, foram destacadas oportunidades voltadas para diferentes cadeias, desde as mais tradicionais, como café, celulose e suco de laranja, até produtos mais diferenciados, como frutas da Amazônia e do Cerrado, castanhas, cacau de alto valor e também borracha natural. Ainda assim, uma das tarefas, tanto da Apex, quanto da entidade privada, é exatamente pensar como facilitar a questão logística, já que a ampliação de mercado também demanda mais eficiência nos diferentes modais logísticos. Para acompanhar essa e outras notícias do agronegócio, fica o convite para você acompanhar então o nosso programa. O Hora H do Agro vai ao ar todo sábado às 5 da manhã, no horário alternativo do domingo às 6 da manhã, além do programa ficar disponível na íntegra no canal da Jovem Pan no YouTube.
3: Declarações públicas de apoio à família Bolsonaro e aumento do desgaste com Lula reforçam a percepção de que Donald Trump está de olho nas eleições do Brasil. Com o avanço da direita na América Latina, a disputa em outubro já é tratada como teste para a influência do presidente americano na região. A reportagem é do Fabrício Naitsky.
25: Os Estados Unidos estão de olho nas eleições do Brasil. E isso não é segredo para ninguém. Durante a semana, o presidente Donald Trump compartilhou um post pelas redes sociais, afirmando que a corrida presidencial de outubro é o próximo grande teste na América Latina. A publicação trata da virada à direita em governos na região nos últimos anos, após as vitórias de Abelardo de la Espriella na Colômbia e Keiko Fujimori no Peru. Ao todo, o texto cita 8 vitórias de Trump em 7 anos, incluindo políticos eleitos quando o republicano não era presidente, como Javier Milei, na Argentina, e Daniel Noboa, no Equador. No caso da Colômbia, Donald Trump fez publicações declarando apoio completo e total ao candidato da oposição, ainda antes do primeiro turno. Após a vitória, Trump e o secretário de Estado, Marco Rubio, comemoraram o resultado e disseram esperar uma boa relação entre os países. O presidente Gustavo Petro fez denúncias de fraude eleitoral e acusou o Estado de Israel de invadir o software da apuração de votos. Mais tarde, o candidato do governo, Ivan Cepeda, recuou no tom e reconheceu os resultados, com observadores internacionais descartando possíveis irregularidades no pleito. Os Estados Unidos também partiram em defesa do governo do direitista Rodrigo Paz na Bolívia, pressionado após semanas de protestos que bloquearam estradas e paralisaram a economia do país andino. Marco Rubio chamou os manifestantes de criminosos e traficantes de drogas e disse que a Casa Branca não permitiria a derrubada do presidente local.
14: O retorno de Donald Trump à presidência tem marcado uma postura pouco discreta em prol do alinhamento dos interesses norte-americanos com países estrangeiros, principalmente na América Latina, apesar da promessa de campanha de menos envolvimento em assuntos externos. No ano passado, por exemplo, o republicano condicionou um auxílio financeiro à Argentina à vitória da coalizão de Javier Milei nas eleições legislativas.
25: Em entrevista ao JP Internacional, a professora de Relações Internacionais da ESPM, Natália Fingerman, minimizou a possibilidade de interferência estrangeira nas eleições da Colômbia, mas destacou que os Estados Unidos possuem grandes interesses no pleito brasileiro.
15: As eleições no Brasil estão sub judice, né? Estão, vamos dizer assim, sendo colocadas como uma pauta de Donald Trump. Isso não sou eu que estou dizendo, mas é ele mesmo que disse na sua rede social. né? Então ele coloca sim a sua preocupação com as eleições do Brasil e com os seus interesses, né? Ele deixa muito bem claro que os interesses norte-americanos no Brasil são, né, em linha com o governo à direita e não um governo à esquerda, como ele qualifica o governo de Lula.
25: No cenário nacional, a busca da direita pelo apoio de Donald Trump já é considerada uma das principais pautas envolvendo a provável disputa entre Lula e Flávio Bolsonaro. O senador do PL e seus aliados assumiram responsabilidade pelo tarifaço contra produtos brasileiros no ano passado, além das sanções da Lei Magnitsky contra o ministro do Supremo Tribunal Federal, Alexandre de Moraes. A possibilidade de novas tarifas americanas contra o Brasil, em meio a uma investigação de supostas práticas comerciais injustas, movimentou Brasília na última semana. Flávio Bolsonaro enviou uma carta a Marco Rubio pedindo que o país não seja atingido pelas taxas e disse que disponibilizará uma equipe de transição à Casa Branca em caso de vitória. Rubio respondeu agradecendo pela disposição do senador, mas afirmou que a decisão sobre as tarifas depende do resultado de uma audiência pública marcada para julho. A Jovem Pan News, o professor de Relações Internacionais do IBMEC do Rio de Janeiro, José Niemeyer, destacou que o apoio de Donald Trump pode gerar um efeito negativo para Bolsonaro.
4: Mas eu tenho a impressão que o discurso de alguns grupos políticos no Brasil, a gente está vendo isso diariamente, é de que os Estados Unidos da América estão interferindo na soberania brasileira. Que pode ser uma fantasia para alguns, mas para outros tem um peso. E nesse sentido, eu tenho a impressão que hoje uma menção do presidente Trump com relação às eleições no Brasil, eu tenho a impressão que isso vai trazer mais prejuízo para aqueles que contam com alguma participação da Casa Branca no processo eleitoral brasileiro do que benefício.
25: Dos 12 países da América do Sul, 7 são governados pela direita e 5 pela esquerda. O resultado de outubro no Brasil pode cementar a boa maré de direita nas eleições locais. Mas a corrida pelo Palácio do Planalto segue completamente em aberto.
3: Henrique Krigner, analisando os assuntos hoje com a gente. O Krigner, é um teste mesmo para o Donald Trump, essa eleição aqui no Brasil? E eu pergunto isso porque tem muita gente falando que tipo de teste que seria. Mas a gente comentava aqui nos bastidores a respeito da possibilidade de um alinhamento automático em caso de vitória da direita e esse não alinhamento na esquerda. É por aí esse interesse ou isso se amplia ainda mais, querida?
16: Olha, Nonato, eu diria que é um teste se de fato houver um esforço por parte do Donald Trump e do governo americano de eleger algum representante aqui mais alinhado às suas pautas, como por exemplo é o caso de Flávio Bolsonaro como num segundo turno. Se houver esse esforço, se houver esse empenho público, notório, garantias de parceria, de comunicação, por enquanto essa garantia veio somente do Flávio. E eu falo isso porque parcela do eleitorado acha negativo esse relacionamento tão próximo com os Estados Unidos e fica preocupado qual seria o interesse no fim do dia. Mas a outra parcela que acha isso positivo, hoje não tem garantia nenhuma de que possa ser efetivo esse apoio. Vamos lembrar que em 2018, quando o presidente Bolsonaro era o presidente do Brasil e tinha ali alinhamento com o Donald Trump, o Donald Trump subiu a taxa do aço quando precisou, prejudicou a economia brasileira e não teve tanto ganho assim nessa relação. Ganho que eu falo econômico, uma coisa mais concreta. Agora, para que isso haja, para que haja de fato um efeito de Donald Trump aqui no Brasil, precisa ter algum tipo de garantia. Numa eleição disputada, como vai ser essa presidencial, não dá para ficar na ideia, na sugestão, ou aperta o acelerador e vai de vez, ou pisa no freio.
3: Obrigado, Krigner, trazendo a análise dele aqui para a gente nesta manhã de segunda-feira. Agora são 6 horas e 44 minutos. Está na hora do É da Sua Conta, nossa parceria com o PicPay. Renata Flores já está aqui conosco. Renata, falávamos semana passada a respeito das férias, né? 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Mas tem muita gente que não viaja, mas mesmo assim diz, criançada em casa quer consumir, quer passear, e aí o dinheiro acaba virando um tema nesse período de férias, principalmente quando a gente olha para a criançada. Não, Renata, bem-vinda.
5: Oi, Nonato, olá para quem nos acompanha. Nossa, um período muito importante, porque esse momento das férias é, na verdade, aquela oportunidade de ouro para educar as nossas crianças. 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
3: Agora, Renata, essa é uma geração que já nasceu conectada, né? 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
5: 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E aí eles vão vendo como é que os juros funcionam na prática.
3: Aliás, na nossa época, o cofrinho era de verdade, né, Renata? Você ia botando a moedinha ali, ou até mesmo uma notinha, depois quebrava o cofrinho e conferia quanto você tinha guardado. Agora não, é o cofrinho virtual, como o PicPay oferece também. Agora, olhando para os pais, como é que eles podem participar de algum modo dessa gestão financeira junto à criançada?
5: Essa parte mais importante, na minha opinião, Nonato, porque no PicPay, a conta do menor permite uma gestão compartilhada. 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Inclusive, Nonato, em famílias onde os pais são separados, eu acho que isso faz muita diferença, porque a criança tem sim uma certa autonomia, mas dentro de uma rede de cuidado.
3: É isso. Falamos então sobre educação financeira hoje no É da Sua Conta, aqui com a Renata Flores. Renata, obrigado. Amanhã tem mais.
5: Ótimo dia. Até amanhã.
3: Valeu. Agora temos 6 horas e 47 minutos, quase 48. Hoje será mais um dia de fortes emoções para todos os brasileiros. A seleção encara o Japão logo mais em busca da vaga nas oitavas da Copa do Mundo, com a primeira chance de repetir inclusive uma escalação. O técnico Carlo Ancelotti demonstra confiança, mesmo sem falar em favoritismo. De Houston, local da partida, às 2 da tarde de hoje, quem tem as informações para a gente é o Raí Monteiro.
7: Nesta segunda-feira, a seleção brasileira entra em campo para definir o seu futuro na Copa do Mundo de 2026. A partir das 2 da tarde, tem um confronto decisivo da fase 16avos de final contra o Japão. Esse belíssimo estádio aqui em Houston. Estádio esse que tem algumas peculiaridades em relação a outros nessa Copa do Mundo. É um estádio de teto retrátil. O jogo vai acontecer aqui ao meio-dia, no horário de Houston, às 2 da tarde, no horário de Brasília. Mas o calorão que faz na cidade não será um empecilho. Isso porque o estádio estará com o teto fechado, como está nesse momento, e tem a climatização como um ponto muito positivo, né? Nesse momento, 20 graus aqui dentro, tudo tranquilinho, sem calor, sem dificuldade para os jogadores da seleção brasileira, pelo menos no quesito clima, temperatura. Porque em campo o jogo promete bastante, promete ser muito difícil contra os japoneses. Na entrevista coletiva prévia ao jogo, o Marquinhos analisou um pouco dessa partida diante dos japoneses.
17: É cada vez mais, acho que o futebol ele vem se equilibrando, né? Ele vem se nivelando cada vez mais. A gente, nos últimos anos, a gente viu isso. Nas últimas edições de Copa do Mundo, vimos muito time grande, muita seleção grande cair para times que talvez não estavam em primeira prateleira no passado. Então, hoje, o futebol ele é muito, muito equilibrado, né? A última Copa Copa do Mundo de Clubes também a gente viu isso, foi um exemplo muito bom para a gente ver quanto que o futebol evoluiu, que todas as seleções, todos os times, até mesmo um time de menor escalão, ele pode fazer face, né, a um grande time, né? Então não convém a gente a desrespeitar essa seleção japonesa, porque eles mostraram sim que eles são qualificados, eles sim fizeram grandes jogos nessa primeira fase de grupos, né, contra grandes seleções.
7: Para o jogo dessa segunda-feira, o Carlo Ancelotti tem uma oportunidade de, pela primeira vez desde que está no comando da seleção brasileira, em 15 jogos, repetir a escalação, o 11 inicial para o confronto.
6: Precisamos de muitas coisas, mente, coração também, ideia clara. Temos que estar preparado para todo o que pode passar em uma eliminatória. Em uma eliminatória podem passar muitas coisas. Acho que o equipe está preparado, está motivado, tem confiança. Os últimos dois jogos saíram bem. Sigo convencido que até agora não há um favorito claro. Pode ser que equipes han feito melhor que outros nesta primeira fase, mas um equipe favorito claro não vejo. Então, creio que vai ser um Mundial bastante equilibrado.
7: E ele foi questionado na entrevista coletiva se o jogador fica muito ansioso para saber a escalação. Ele, claro, não quis dar nenhuma pista do time que vai sair jogando, embora seja provável sim que ele repita a equipe do jogo contra a Escócia. O Ancelotti brincou que o jogador dorme muito bem. Quem não dorme tanto é o técnico. Confere aí.
6: Você pensa que o jogador não dorme bem? Habitualmente, o que passa? Que o jogador que vai jogar sabe. É o jogador que não vai jogar que não sabe. Mas o jogador que vai jogar sabe que vai jogar. É um colóquio individual. Mas o jogador dorme bem, né? Dorme muito bem. Melhor que um treinador.
8: No último jogo contra a Escócia, o Neymar atuou por 14 minutos aproximadamente, foi bem. O Neymar evoluiu fisicamente de lá para cá e a quantidade de minutos que o Neymar vai jogar nessa partida contra o Japão depende mais da sua evolução física ou do contexto do jogo na segunda etapa?
6: Bom, o Neymar está evoluindo muito bem, está progressando. Creio que na última semana ele progressou muito. É uma pena que ele não podia treinar todo o tempo que esteve com nós, mas ele pode jogar mais de 15 minutos, obviamente, está bastante bem. Depende muito do contexto do jogo.
7: É daqui a pouquinho, então. Brasil e Japão se enfrentam aqui em Houston. Jogo decisivo, fase 16avas de final. É jogo único. Venceu, avança. Perdeu, tá fora. E é claro, você vai acompanhar todas as emoções desse jogo na Rádio Jovem Pan a partir das 14h. Direto aqui de Houston, nos Estados Unidos, Raí Monteiro para Jovem Pan.
3: Pois é, o dia amanhecendo diferente essa segunda-feira com a expectativa para esse jogo Brasil e Japão. Ô Henrique Krigner, você está otimista com a seleção brasileira? Porque eu estou muito. Eu acho que a gente vai fazer uns 3-0 aí com todo o respeito à equipe japonesa. Melhorou, evoluiu bastante, mas ainda é o Brasil contra o Japão, né?
16: Nonato, olha, eu acho que nós vamos ganhar sim. Agora, 3-0 é uma esperança dentro de mim que está meio difícil. Talvez um 2-1 ali, mas nós vamos ganhar.
3: Tá certo, ganhando já é o importante, porque perdeu, volta para casa nessa nova fase da Copa do Mundo. Krigner, e você vai ficando por aqui também na sua participação com a gente no dia de hoje e também aí pelos próximos dias, não é isso?
16: Pois é, Nonato, vou fazer um intervalinho aqui em respeito ao calendário eleitoral e queria agradecer a você, também todos que nos acompanham, 2 anos aí de Jovem Pan, Jornal da Manhã. E vou sentir falta, mas a gente continua junto nas redes sociais e tamo junto. Depois nós voltamos aí.
3: Tá certo. Krigner, obrigado. Um abraço para você. Boa sorte. Até a próxima. Henrique Krigner conversando conosco aqui no Jornal da Manhã da Jovem Pan. 6h54, vamos conferir manchetes dos principais jornais do país nesta manhã de segunda-feira. Começando pelo Estadão, cenário externo de juro alto põe pressão sobre ajuste fiscal. Diz aqui o Estadão que o futuro governo deverá tomar medidas E, além disso, segundo os especialistas, essas medidas serão rápidas. Além disso, o jornal destaca aqui que o Ancelotti diz que a equipe está preparada para o que vier, diz o técnico brasileiro. Foto de capa do Estadão, jogadores do Canadá festejando o gol do Canadá. Canadá garante vaga inédita, gol do Eustáquio na vitória sobre a África do Sul ontem e assim avançou de fase. Foi o único jogo que a gente teve ontem já nessa nova fase de Copa do Mundo. Do Estadão, vamos agora para os assuntos abordados pela Folha de São Paulo no dia de hoje. Famílias lideram busca de corpos na Venezuela e se revoltam com o Estado. 4 dias depois dos terremotos, moradores assumem sozinhos a tarefa de achar parentes nos escombros e lidam com lentidão de autoridades. A gente lembra mais uma vez, dados oficiais indicam 1.450 mortos. Há organizações que indicam mais de 50 mil desaparecidos. Então, infelizmente, esse número pode ser que aumente. Foto de capa de hoje da Folha é exatamente voltada para essa busca por pessoas nos escombros lá na Venezuela. Outro destaque, maioria no país diz não saber o nome de nenhum parlamentar. Aqui no Brasil, portanto, poucas pessoas sabendo os parlamentares em que votaram. A entrevista de hoje da Folha também chama atenção que, pela primeira vez, terapias estão trazendo esperanças no que diz respeito à cura do Alzheimer ou o tratamento do Alzheimer. Da Folha, vamos então agora para o jornal O Globo, editado no Rio de Janeiro. A manchete principal está aqui, ó, escombros e dor. A Venezuela conta seus mortos sem recursos para lidar com a tragédia. E exatamente traz uma imagem de corpos que são encontrados, retirados desses escombros lá na Venezuela. O jornal traz ainda que seguro para a agricultura é o menor em 20 anos. São os destaques dos principais jornais do país. Você acompanha diariamente aqui na programação da Jovem Pan. 6 horas e 56 minutos.
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21: O custo do transporte rodoviário deu um pequeno alívio para o setor produtivo em maio. Levantamento do índice de frete rodoviário da Enderred mostrou queda de 0,81% no valor médio do frete por quilômetro rodado no Brasil.
22: O principal motivo foi a redução nos preços do diesel, um dos componentes mais importantes da planilha de custo do transporte. Mesmo com essa retração, o agronegócio continua sustentando uma demanda forte por caminhões e logística, impulsionado pelo ritmo das exportações brasileiras de grãos e outras commodities agrícolas.
21: E a colheita da segunda safra de milho avança pelo país e Mato Grosso e volta a chamar a atenção pelos resultados obtidos nas lavouras. O Instituto Mato Grossense de Economia Agropecuária elevou as estimativas de produtividade para mais de 120 sacas por hectare, uma das maiores já registradas no estado.
22: Com isso, a produção mato-grossense pode superar 53 milhões de toneladas de milho nessa temporada. O bom desempenho é atribuído às condições climáticas favoráveis e ao manejo adotado pelos produtores, reforçando a expectativa de uma grande oferta de milho no mercado brasileiro nos próximos meses.
21: E o milho brasileiro segue ampliando espaço no mercado internacional. As exportações do cereal cresceram em 2026 e chegaram a compradores de 69 países. Entre os destaques está o Vietnã, que ampliou significativamente suas compras do produto brasileiro, enquanto o Egito permanece entre os principais destinos.
22: O avanço das exportações reforça a importância estratégica da safrinha brasileira, que abastece o mercado mundial justamente no período em que outros grandes produtores ainda não possuem oferta disponível. O resultado fortalece a presença do Brasil como um dos principais fornecedores mundiais de milho.
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1: 7:02, 7:02, muito bom dia, Paraná. Eu sou Rafaela Moron, esta é a Rede Jovem Pan. Nós vamos juntos até às 8 da manhã com as principais informações pelas ondas das FMs do Grupo RIC espalhadas pelos quatro cantos do Paraná. Você segue muito bem informado na maior rede de rádios do estado pela Jovem Pan e Jovem Pan News em Curitiba, Ponta Grossa, Maringá, Londrina, Cascavel e Foz do Iguaçu. Vamos juntos nesse começo de semana chuvosa em todo o estado, não é só aqui em Curitiba, não, as principais cidades do estado também amanheceram hoje aí com água pela frente. E eu lembro que você acompanha, inclusive, esse jornal que é líder de audiência pela internet, lá no YouTube, você que já ficou em casa hoje fazendo home office pro Jogo do Brasil, né, através lá do canal, vem junto participar com a gente, aproveita, deixa lá o seu palpite, Brasil e Japão. Clica no joinha, deixa o like, nosso pedágio, você paga lá baratinho para entregar o nosso conteúdo para mais pessoas. E aproveita o espaço do chat para colocar o seu comentário. Vale falar de futebol, vale falar da chuva ou também dos principais assuntos de política e economia que nós vamos trazer. Agora, para quem está no carro, o caminho é o WhatsApp 41 984 18 1071. Carlos Koba, muito bom dia para você. Além da chuva, temos aí mata-mata, o primeiro desafio do Brasil hoje com o Japão. O que vai dar, na sua opinião, esse resultado aí?
2: 2-0 Brasil. Esse é o meu placar. Bom dia, Rafaela Moron. Bom dia a todos que nos acompanham já no chat. Tem gente indo trabalhar, tem outros que ficaram em casa, né, por causa do jogo. Só começa a semana na terça-feira. Uma excelente semana para todos nós. Estou otimista com relação ao Brasil, né? Embora o Japão tem melhorado muito nos últimos anos, o Japão sempre foi freguês do Brasil, né? Acho que, salvo engano, na história, e tem uma vitória do Japão, salvo engano, mas eu espero que agora, na fase de mata-mata, agora não tem espaço para erro, não tem espaço para brincadeira, perdeu, arruma a malinha e volta para casa. Ontem a África do Sul já voltou, perdeu do Canadá, lá nos últimos minutinhos do jogo, tomou um gol e já prepara as malas para voltar para casa. Espero que o Brasil vença hoje 2 horas. Então, meu palpite é 2-0 para nossa seleção.
1: Deixa eu ver aqui na nossa operação. Quanto tá? 3-1. Para quem? Brasil, né? Eu vou colocar sempre 1-0, que nunca dá. Eu sempre fico tentando. Laird, se você... 1-0. Obrigada, Laird. Isso é isso aí. O que importa é a gente estar errando juntos. É não errar sozinho. Vem comigo, 1-0. Você pode deixar lá também o seu comentário. Dito isso, vamos juntos, que tem informação. Ainda tem muitos destaques nessa manhã. Vamos embora. Segunda-feira, semana começando, segunda-feira braba, hein? Com frio, chuva, expectativa, 29 de junho de 2026. Essas são as principais notícias até aqui. Câmara de Londrina rejeita pedido de cassação de vereadora. Já em Guarapuava, justiça afasta parlamentar que virou réu por corrupção. Nós vamos te contar também que o PSTU confirmou uma pré-candidatura de Samuel Matos ao governo do estado, completando 7 nomes como possíveis concorrentes às eleições desse ano. Tem mais, a Prefeitura de Curitiba já avisou que vai recorrer da decisão que suspendeu a licitação do transporte coletivo. E nós vamos te contar também que o presidente do Senado agendou para essa semana uma reunião para discutir a escala 6x1, setor produtivo aqui do Paraná, você sabe, segue bastante atento e preocupado por ser crítico à proposta da forma como ela foi elaborada. Tudo isso e muito mais é a partir de agora. Vem junto, chegamos. Pegou chuva hoje cedo, Carlos?
2: Sim, com certeza. Aliás, à noite acordei 2 vezes por causa das trovoadas, né? E chuvas, pois é. Aí, a primeira vez acordei e falei, meu Deus, será que a casa está aberta? Lá fui eu, né? Levantar para ver o que tinha aberto ali, janela aberta, fechei. Mas chamou atenção, não esperava essa chuva toda não, e trovoadas, enfim, tempo feio aqui na capital dos paranaenses.
1: É, tempo bastante feio na manhã de hoje, aí uma chuva bastante impressionante durante a madrugada também. Escutei ali os raios e trovões aqui em Curitiba, muito impressionante, mas chove em todo o estado, na capital inclusive. Previsão aqui é de chuva durante todo o dia, temperatura máxima, pelo menos sobe um pouquinho aí, chegando a 20 graus, 15 de momento. Em Ponta Grossa, máxima de 21 graus, também chove por lá, assim como Maringá. Vamos dar uma olhadinha aqui, ó. Maringá tem previsão de chuva a partir da tarde, né? Mas a temperatura máxima sobe bastante, chegando a 26 graus. Londrina também com previsão de chuva, mas aí é no comecinho da noite, ou seja, região norte e noroeste, escapando aí um pouquinho em relação ao centro-sul.

0: Oeste, né, que estão concentrando ali principalmente o maior volume de chuvas até o momento, chegando a 26 graus lá em Londrina. Cascavel chove nesse momento, máxima de 21, e Foz do Iguaçu tem garoa com máxima de 19 graus.
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0: Informações do aeroporto Afonso Pena, atualizando para você em tempo real chegadas e partidas conforme o previsto. 77.
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0: A gente abre o Jornal da Manhã Paraná te contando que a Prefeitura de Curitiba já avisou que vai recorrer da decisão da Justiça que suspendeu a nova licitação do transporte público da capital. A Prefeitura vai tentar derrubar a decisão do desembargador Leonel Cunha, da 5ª Câmara Cível do Tribunal de Justiça do Paraná. O desembargador atendeu a um pedido que foi feito pelo sindicato que representa as empresas de transporte público de Curitiba e que tem o atual contrato, operam aí os ônibus da cidade. Com isso, a publicação do edital para uma nova licitação fica suspensa por 180 dias. Prazo estabelecido pelo desembargador, se não houver uma nova decisão, né, para que pendências envolvendo os contratos atuais entre as empresas de transporte e a Prefeitura de Curitiba sejam resolvidas. O sindicato que representa as empresas diz o seguinte, né, que os contratos atuais, eles teriam desequilíbrio econômico-financeiro e diz, então, que a Prefeitura não poderia tocar uma nova licitação sem encerrar previamente essas pendências que as empresas dizem... Dinheiro, né? Traduzindo aqui é isso. Dinheiro que as empresas dizem ter a receber e que, portanto, não poderia ser possível tocar. Aí a decisão do desembargador atendeu ali de forma parcial, né? Essa decisão, ela reconheceu esse argumento dado pelas empresas... Porém, não determinou o pagamento do dinheiro que essas empresas querem já de imediato. Então, a Prefeitura tinha expectativa de lançar amanhã, no dia 30 de junho, mas agora, né, parece que o jogo virou, vai ter que esperar uma nova decisão da Justiça. Esse desembargador também determinou que a Prefeitura de Curitiba e a URBS apresentem manifestação no processo, enquanto os estudos técnicos que vão servir de base para a futura licitação tenham continuidade. E a Prefeitura disse que vai respeitar a decisão judicial, mas que vai recorrer e reforçou que o processo da nova licitação foi construído com etapas, né? Participação popular, teve o BNDES fazendo todo o desenho, acompanhamento do Tribunal de Contas do Estado e estudos nos últimos anos. A gente sabe que a questão do transporte em Curitiba, ela é de fato um grande desafio, né? Nós temos um transporte excelente comparando aí a outras regiões do país, mas tem muito a ser melhorado. A cidade cresceu, né? As questões mudaram, o ritmo de Curitiba mudou. Então, obviamente, há uma cobrança que foi feita, inclusive, na época das eleições, de que as pessoas querem buscar ainda melhor transporte, uma modelagem melhor, ônibus mais novos, mais ônibus. Muito se fala nessa questão do modal de transporte, você teria lá, né, os ônibus que seriam elétricos, ar-condicionado nos ônibus mais modernos, que tivessem uma melhor entrega para que quem tem que pegar ônibus todos os dias, como a chuva que está hoje aí, encontre ali excelentes condições. E até para que não tenha uma queda no número de passageiros, né? O Tribunal de Contas do Estado já vem indicando ali ao longo dos últimos anos essa história dos passageiros, estarem preferindo outros modelos de transporte. Então, você vai ter lá 5 anos de contrato por essa modelagem, ônibus mais modernos, 250 ônibus elétricos, mais ônibus sendo colocados, buscando, inclusive, ali também, né, aquela história de você ter os eletropostos nos terminais de ônibus, estrutura para as estações tubo e a expectativa de passagem, né, do preço da passagem, que está congelada atualmente, que venha também, e aí essa é a grande dúvida, se vai ser possível ou não pelo custo do transporte, né, a questão de você conseguir uma redução do preço da tarifa. Agora, mais uma vez, a gente está vendo a questão sendo discutida na Justiça. As empresas atuais falam até que não foi debatida a questão da prorrogação, que chegou a ser uma possibilidade já ventilada, essa história de você, num período de transição, fazer a prorrogação do contrato com as atuais empresas, até que você tenha, então, essa nova vencedora de licitação entrando. Agora vamos entender o que a Justiça vai dizer sobre o assunto, mas a Prefeitura não vai lançar amanhã, como tinha previsto, o seu edital até o momento.
2: Olha, Rafa, a tendência até preocupante é de uma guerra jurídica, né? A gente viu aí agora essas empresas ingressando junto ao Poder Judiciário. O Tribunal de Justiça acolheu de forma parcial, mas determinou uma suspensão aí dessa nova licitação de 6 meses. Ou seja, até o fim do ano continuará tudo como está. Vamos lembrar que essa licitação ela estava prevista para acontecer em junho do ano passado, em 2025, quando acabavam os atuais contratos se findavam em junho de 2025. Houve uma prorrogação, o BNDES, que está auxiliando aí a modelagem dessa licitação, acabou atrasando. O prefeito Eduardo Pimentel teve que prorrogar esse contrato e agora, quando ele estava próximo do fim, né, a previsão era lançar a nova licitação amanhã, 30 de junho, vem essa decisão judicial. Então, a gente vai se deparar com uma judicialização desse caso envolvendo o transporte público de Curitiba, que é necessário uma discussão, uma remodelagem, porque Curitiba, de fato, mudou. Eu sou de fora de Curitiba, eu posso falar. É uma cidade modelo com relação ao transporte público de Curitiba, ao transporte público, o transporte de ônibus. Isso em outras cidades, aqui é uma maravilha. Se você for pegar Rio, São Paulo, Salvador, Belo Horizonte, as grandes metrópoles olham para Curitiba aqui como um modelo, porque de fato é. Agora, a gente começa a... E essa é a minha preocupação, a gente começa a criar problemas para a gente mesmo. Essa judicialização aqui não é boa para ninguém. As empresas têm lá os seus interesses, claro, não quer largar esse osso. Está há anos operando o sistema público de ônibus aqui de Curitiba e gostaria, claro, de se manter assim. Mas a gente precisa também de uma nova licitação. O contrato acabou. Repito, junho de 2025. E aí a gente começa a ver essa judicialização que acaba embolando, atrapalhando e demorando ainda mais. Nós estamos em junho de 2026. E agora, se essa decisão do Tribunal de Justiça do desembargador Leonel Cunha se mantiver, nós vamos prorrogar mais 6 meses essa questão da licitação, só em 2027. Né, vamos lembrar que na eleição de 2024, todos colocavam essa licitação do transporte público de Curitiba como um dos maiores desafios da gestão do Eduardo Pimentel. Então, a gente pode ter essa discussão agora somente em 2027, se o Tribunal de Justiça ou uma instância superior não rever essa decisão. E aí começa a ficar embolada essa situação, começa a judicializar de tal maneira que daqui a pouco esses contratos estão aí renovando. A gente precisa de muita transparência nesse processo, precisamos olhar para o valor da tarifa sim, que embora seja um modelo, pesa no bolso, e principalmente temos que ter modernização, temos que ter segurança dentro do ônibus. O modal, o modelo que existe, ele é e foi bom até aqui, mas a gente precisa modernizar. Então, é preocupante essa guerra jurídica que se avizinha aí envolvendo essa licitação do transporte público. Espero que a gente tenha um desfecho tão logo disso para que essa licitação possa andar, porque é sim necessária essa nova... uma oxigenação no sistema público de ônibus de Curitiba.
0: 7:15, 7:15, PSTU confirmou pré-candidatura ao governo do estado do Paraná. São agora 7 os possíveis concorrentes a governador do estado. As definições sobre quem realmente vai estar aí na disputa, você sabe, acontece com as convenções e depois, claro, com a formalização junto à Justiça Eleitoral após as convenções partidárias. Mas, enquanto isso, você tem aí os partidos apostando em pré-candidaturas, o que não deixa também de chamar a atenção aí de eleitores. Último nome confirmado, o mais novo pré-candidato ao governo do Paraná é Samuel Matos, do PSTU, que trabalha como carteiro nos Correios e se apresenta como ativista de movimentos sociais e militante sindical. Já foi candidato a vice-prefeito de Curitiba, tentou ser deputado federal em 22, não foi eleito. Nas eleições de 24, concorreu como candidato à prefeitura de Curitiba e agora, portanto, tem aí o desejo, né, de, quem sabe, disputar o governo do estado. São 7 os pré-candidatos ao governo do Paraná, com esta novidade aí, o nome que vem do PSTU. Então, além dele, você sabe que nós temos Luiz França, do Missão, Rafael Greca, do MDB, Requião Filho, do PDT, Sandro Alex, do PSD, Sérgio Moro, do PL, E Tony Garcia, do Democracia Cristã, também se apresentando aí como pré-candidato. Agora, Carlos, será que a gente vai encontrar lá na frente todos esses nomes que são colocados aí nesse período, muitos fazendo, inclusive, os seus lançamentos de pré-candidatura? Isso dura até o período eleitoral da mesma maneira?
2: Olha, normalmente alguns são balão de ensaio, né? Lançam, agora a moda é até lançar uma pré-candidatura, para depois lançar a candidatura de novo, isso, né? Parece obra pública, né? Um lança, depois semana que vem lança o outro, enfim. A gente vai tendo esse parcelamento de festas de lançamento de campanha. Mas essa do Samuel de Matos, é do PSTU, até é um posicionamento do partido, né? Ele que disputou a prefeitura de Curitiba em 2024, teve aí pouco mais de 500 votos, né? Uma votação aí muito pequena, irrisória. Veio, pelo menos, com propostas na prefeitura de Curitiba, algumas bastante radicais, sem um lastro, né, com a realidade, por exemplo, baixar as passagens de ônibus para R$1, né? Como é que fecha essa conta? A gente acabou de falar aí dessa guerra jurídica envolvendo transporte público de Curitiba. O candidato, então, Samuel de Matos, teria, em 2024, apresentado essa proposta de R$1 para as passagens de ônibus. Então, o partido PSTU, que é da classe trabalhadora, ele acaba marcando ali o seu posicionamento ao lançar essa pré-candidatura de Samuel de Matos. Deve prevalecer, deve passar para as convenções e aí acaba sendo um pouco, roubando, entre aspas, um pouco o voto do PT, da esquerda, né? Conversa com o mesmo público, mas é uma candidatura aí, mais uma, que essa sim deve vingar, como eu disse, como uma forma de posicionar o partido nesse processo eleitoral de 2026.
0: É que muita gente vai se perguntar, ele fez 500 votos para a prefeitura.
2: Em Curitiba,
0: né? Em Curitiba, vai sair para o governo do estado, né? Está otimista. Será que vai ter possibilidade de alavancar? Então é muito mais para marcar uma posição ideológica, que em geral até o PSTU é tido ali como um partido mais, eu vou chamar de radicalizado aqui, né? Na questão dos seus ideais, assim, mais extremo, mais forte ali na questão das suas tintas carregadas dentro da esquerda. E aí você ganha visibilidade. Toda eleição tem isso, né? Você tem aqueles nomes que vão puxar a tônica de um discurso, aí pode ser esquerda ou direita, mas que você se questiona se efetivamente teria a possibilidade de alavancar ali uma candidatura. O que acontece é que você ganha visibilidade, se quiser pode negociar um apoio em segundo turno, quem sabe, a depender, né, de
2: do
0: qual
2: desempenho,
0: é a,
2: né,
0: cartilha
2: também, né,
0: partidária, do desempenho, se conseguir. E aí, em alguns casos, também eleger deputados ou eleger vereadores nessa esteira. Então é por isso que a gente vê algumas candidaturas que a gente se pergunta, mas, né, não tem um apoio importante, ou talvez não tem um palanque tão importante, é parte do jogo democrático você ter a representação ali colocada.
2: E também, Rafa, a questão de estrutura de campanha, né? Nós estamos falando agora de uma campanha do estado inteiro, 399 municípios, que obviamente o PSTU não tem condição, não tem fundo partidário, não tem tempo de televisão, e esse é uma problemática num processo eleitoral do tamanho aí da eleição do governo do estado do Paraná, porque o candidato terá dificuldade financeira, por exemplo, de ir a Foz do Iguaçu, de ir a Maringá, Londrina, vai ter que fazer isso se fizer de carro, né? Que é um peso essa questão da estrutura de campanha. Mas é o que a gente salientou aqui, é o PSTU marcando a sua posição na eleição de 2026, é um direito, claro, e até visto com bons olhos, né? O PSTU representa uma classe aí, de eleitores, vai ter o seu representante aí nas urnas, nesse caso, o Samuel de Matos.
0: Agora, só para fechar essa conta, eu vou trazer aqui o dado que foi divulgado ontem pelo Datafolha sobre a questão das últimas eleições, que mostrou que quase 40% dos eleitores não lembravam em quem votaram para governador em 22. O levantamento saiu pelo Datafolha, mostrou que mais de um terço da população do país esqueceu, simplesmente, para quem votou para governador. Você lembra para quem você votou, né, Carlos?
2: Eu lembro.
0: Eu também lembro para quem eu votei.
2: Lembro a escala inteira, mas acho que a gente está mais, né, ligado a esse tema.
0: Mas que dado preocupante você ter ali, né? Quase 40% que votou e não sabe que votou.
2: Você vai cobrar quem, né? Em quem que eu votei? Mas quem que eu vou cobrar, meu Deus do céu? A votação, não lembro.
0: Então, eu lembro todos, deputado estadual, federal,
2: senador,
0: tudo, senador, né? Todos.
2: Mas é de fato preocupante, né? Mostra que passou outubro, novembro ali, o pessoal esquece, simplesmente esquece de quem votou. É muito preocupante, porque a gente deveria acompanhar essa pessoa que a gente votou, foi eleito, durante seu trabalho nos próximos 4 anos, para ver se renova ou não o mandato dele. Agora, Se a pessoa não lembra, como é que vai ficar essa questão de cobrança?
0: É, então... não que tenha uns que não eram até bom esquecer, mas enfim. Mas não é o caso, tem que lembrar ali direitinho. 7h22, a gente vai fazer um rápido intervalo. Vem junto lá pro YouTube Jovem Pan News Paraná, lá no YouTube. Você que tá no carro, no 41-984-18-1071. 41-984-18-1071. Quero o seu palpite pro jogo Brasil e Japão. Manda que a gente já registra no ar. Até já.
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4: O momento indústria do Sistema FIEP desta semana traz um debate sobre sustentabilidade, responsabilidade social e governança. 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Tiago Garcia, mentor ESG do SESI Paraná, e Vanessa Maran, coordenadora de marketing, comunicação e branding da TechLube, empresa que conquistou o selo ESG Materialidade na jornada SESI ESG, são os convidados do programa.
5: O ESG, ele ajuda a gente a controlar indicadores, controlar resultados. Acredito que uma empresa que começa a evidenciar isso, ela ganha mais transparência nos seus indicadores, no seu processo, né? Os colaboradores, eles entendem aonde que eles estão e o que que pode ser melhorado e o que que já melhorou. Então, isso ajuda a melhorar até a própria produtividade dentro da empresa. Isso melhora a questão de reputação da empresa, né? Hoje o ESG, ele é um diferencial de mercado, principalmente para grandes clientes, para instituições financeiras. Hoje, elas cobram esse tipo de requisito para uma indústria. Então, inclusive, dependendo do segmento da indústria, se ela não tiver esse tipo de prática, ela não consegue nem competir, né, com concorrentes. Então, além de trazer esses ganhos de produtividade, de eficiência, de melhoria de clima organizacional, traz essa questão de reputação, de ganho de pontos com clientes e abre novas portas para outros negócios.
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1: 7:27, 7:27, o assunto agora é a escala 6x1. Hoje, aliás, tem muita gente que já vai alterar a escala, a gente sabe, em relação ao jogo do Brasil. Nós já registramos, inclusive, né, que no setor público muitas mudanças foram feitas já desde cedo, inclusive, forcando a segunda-feira, em razão do jogo que é 14h. Quando se fala da classe política, então, Carlos Kobach, será que tem alguém que vai aparecer agora de manhã para
2: não vai, né? Bom,
1: pode ser um ou outro, né?
2: Tem deputados que fazem atendimentos ali na Assembleia, enfim. Mas o setor público como um todo vai parar. Obviamente, para tudo, para o país, para ver essa decisão hoje. É aquilo, perdeu, arruma a malinha e volta para casa.
1: Ai, que nervoso. Bom, então, dito isso, já que a escala dessa semana é diferenciada, a gente vai conversar também sobre a questão de mudanças na escala, mas aí de forma permanente, fim da escala 6x1. O presidente do Senado agendou para essa semana uma reunião para discutir a proposta que pretende encerrar a escala 6x1. Você sabe que o empresariado aqui do Paraná, inclusive, tem ali bastante preocupação, não porque não deseja o fim da escala 6x1, mas porque questiona a questão da sustentabilidade, ou seja, se as consequências da proposta, como está, seriam de verdade positivas, ou se o trabalhador que vai ficar de folga vai ter que fazer bico, porque ou ficou desempregado, ou ficou na informalidade, ou as coisas custaram caro demais em razão deste desenho de ninguém explicar quem que vai pagar a conta, simplesmente fazer a benesse eleitoral e jogar no colo do outro, né, o problema a ser resolvido. No caso, a iniciativa privada. A proposta de emenda à Constituição prevê a redução da jornada de trabalho, completou 30 dias, um mês parada no Senado, sem qualquer tipo de avanço e de análise. E que sinalização forte a gente tem, porque na Câmara a coisa foi num ritmo frenético, né? A gente viu ali a pressa do Hugo Mota atendendo ao presidente Lula para fazer essa aprovação, para dar ao governo uma pauta positiva, que será usada, sim, de maneira eleitoreira, né? Como um benefício feito aí às pessoas, mas o Senado parece que tem um olhar mais equilibrado para a questão. Não simplesmente, né, tirando ali a pauta de discussão ou minimizando a importância, mas olhando com parcimônia as possíveis consequências. Por quê? Quem defende o fim da escala 6x1 até aqui não apresentou estudos que mostrem que as pessoas vão folgar, vão receber a mesma coisa e vão ter ali estabilidade no mercado de trabalho, né? Inclusive o mesmo poder de compra. Enquanto que quem emprega, com diversos estudos diferentes, mostra que a escala 6x1 deveria ser encerrada, mas com alguma contrapartida ou de uma forma sustentável para que você consiga gerar emprego, garantir a renda do trabalhador. As pessoas não entendem porque a pauta é positiva, então se você simplesmente fala, pois é, teria que discutir mais. Não, então você é contra, então você não quer que o trabalhador folgue. Não, não tem nada a ver. Você quer que a pessoa folgue, mas que ela preserve o seu emprego. Mas ela pode folgar para sempre, se ficar ruim demais, né? Que é também conhecido como ser demitido. Você pode ter ali alternativas, que é exatamente o que os setores vêm dizendo. Dinheiro não nasce em árvore, tem que fechar a conta. E aí você jogar isso para um empresário pagar pura e simplesmente como foi feito, do ai, se vira, maravilha, eu entreguei. Se depois você perder o emprego, vou te falar que foi o empresário. Mas os setores vêm alertando, essa conta é uma conta que não fecha. E muito alimenta aquele discurso também de que quem é contra é um grande empresário, rico, trilhardário, é o tio Patinhas que nada lá no cofre de dinheiro, que não quer abrir mão do seu lucro em prol do trabalhador, que é um discurso mais antigo que andar para frente. O que acontece é que os empreendedores do país são médios, são pequenos, maiores geradores de emprego são os médios empreendedores, e alguém como eu, como Carlos e você, que sonhou abrir uma porta e conseguiu empregar duas, três pessoas, é aquela pessoa que se confunde entre o dono e o funcionário, está junto lá no balcão, e que aí faz as suas vendas do seu negócio, mas não consegue fazer mais contratações para absorver escalas que venham a acontecer. Então, ou vai fechar as portas, ou vai encarecer seus produtos, ou vai, fechando as portas ao final de semana, demitir algum funcionário, muito provavelmente. Alguma maneira vai ter que buscar para equalizar a conta. E é isso que os setores vêm dizendo, né? E que tentaram, inclusive, alertar, não para que a discussão não fosse feita, mas para buscar ali uma maneira sustentável, né? De verdade, para que as pessoas folguem e continuem com o seu poder de compra preservado. Aí você coloca a discussão na mesa dos adultos, o pessoal do DCE tem um faniquito, né? Um xilique, fica lá absolutamente nervoso, porque é escravocrata e coisa e tal. Não, é uma discussão madura. De fato, o Brasil tem que buscar mecanismos. Ninguém merece trabalhar na escala 6x1. Mas é melhor do que ficar desempregado ou então ter que fazer bico para conseguir manter o seu poder de compra, fazer o mercado, fazer a padaria, porque aí você não teve a renda em razão desse cálculo, que é isso. Eu faço a minha parte e empurro no colo do empresário, ele que se vire. Bom, o que acontece a partir de agora é que há um agendamento de uma sessão no Senado, então, que vai fazer a discussão formal depois de 30 dias. Proposta vem sendo alvo de diversas críticas e ressalvas em todo o país. Aqui no Paraná não é diferente, é exatamente esses pontos que eu apresentei, que são os pontos do setor produtivo que vem destacando com base em estudos, não são fontes da minha cabeça, né? E tampouco do empresariado. E também apontam exatamente esse tipo de risco prejudicial ao próprio trabalhador. A gente vai relembrar, inclusive, alguns posicionamentos, começando pelo presidente da Federação da Agricultura do Paraná, presidente do G7 Paraná, que reúne os principais segmentos produtivos do Estado, Ágio Eduardo Meneghetti.
3: Estamos na FAEP aqui com grande preocupação a aprovação da escala 6x1. Estamos muito preocupados pelo setor produtivo não ter sido ouvido em nenhum momento. Isso vai trazer risco, sem dúvida nenhuma, para abastecimento da população nos supermercados, aumento de preços, e isso vai prejudicar mais ainda todo o setor agropecuário do agronegócio do nosso país. Mais uma vez, reiteramos nossa preocupação com essa pauta sendo tocada de forma política e eleitoreira num momento de grande preocupação e necessidade de alimento para o nosso país.
1: Bom, além disso, a gerente de relações institucionais da Federação das Associações Comerciais e Empresariais do Paraná, Helena Riola, também se posicionou.
4: O setor produtivo reconhece a importância de promover a qualidade de vida, a saúde mental e melhor condições para os trabalhadores, mas é fundamental considerar os impactos econômicos da medida, especialmente para as micro e pequenas empresas, responsável pela maior parte dos empregos no país. E mudanças dessa dimensão exigem equilíbrio para evitar o aumento de custos, a perda da competitividade, a dificuldade para os setores que dependem da operação contínua, como o setor de comércio e serviços. A FACEAP reforça que modernizar as relações de trabalho é muito importante, mas isso deve acontecer de forma gradual, de forma técnica e sustentável, preservando os empregos, estimulando a produtividade e garantindo condições para o crescimento das empresas e da economia brasileira.
1: Bom, além disso, o diretor da Federação das Indústrias do Paraná, Guilherme Hackmann, né, também aí criticou a maneira como a escala 6x1 foi aprovada aí pelos deputados.
5: E votaram de maneira irresponsável, essa é a palavra correta, foram irresponsáveis e sem compromisso com o Brasil ao votar a favor de uma medida em que não foram estimados impactos, não foram estimados como os setores impactados seriam compensados e, além de tudo, sem uma transição efetiva, onde os setores pudessem se programar, se adequar num prazo mínimo de razoabilidade, que na nossa visão seria no mínimo 4 anos, 1 hora de redução ao ano. Então, nem isso o fizeram. Fizeram uma transição de 60 dias para uma redução de 2 horas e mais 12 meses para as outras 2 horas, reduzindo no total de 1 ano, reduzindo para 40 horas semanais. Uma irresponsabilidade da Câmara dos Deputados. Agora nós vamos trabalhar para que o Senado analise esse tema de forma responsável, sem assodamento, para que os estudos de análise de impacto sejam analisados e seja dada uma resposta efetiva.
1: Bom, o Palácio do Planalto tenta costurar um acordo para fazer com que a proposta seja analisada antes do recesso, porque, claro, né, quer fazer a exploração nas eleições de que fez a entrega de um benefício à população. Agora, a gente vai ter que entender se é provável que isso aconteça ou não. O Davi Alcolumbre nunca foi um grande entusiasta de usar essa pauta como um selo de entrega feito aí à população, como, por exemplo, Hugo Mota, né, que se afinou completamente ali com o presidente Lula, atendeu todos os pedidos, tocou naquele ritmo e aí comemorou bastante, como se fosse ali um grande feito, essa questão da aprovação. Isso quer dizer que a escala 6x1 não deva chegar ao fim? Não tem nada a ver uma coisa com a outra. Eu quero até mandar um abraço ali para um alegre da live chamado Reginaldo, um abraço ali que ele está falando, sem sextou, vocês mereciam trabalhar todos os dias e coisa e tal. Assim, eu entendo entendo que às vezes é um pouco complexo de traduzir aqui o que a gente está falando, mas o que eu estou dizendo é que a discussão deveria ser feita de uma maneira mais saudável. Você deve colocar o fim à escala 6 por 1, mas de uma maneira que você venha a trazer equilíbrio. Inclusive, para esse Alegre que está escrevendo lá, vale dizer que nomes da esquerda, como o próprio deputado estadual Requião Filho, que é pré-candidato ao governo do Paraná, aos microfones da Jovem Pan, aqui nesse estúdio, inclusive, chegou a dizer que defendia, sim, embora pouco simpática a questão, uma contrapartida para os pequenos. Ele falou que os pequenos teriam ali uma consequência terrível ou trágica, usou um desses dois termos falando. Tá? Então, assim, de fato, é uma discussão que tem que ser amadurecida. E dá um alívio quando a gente olha o Senado nesse sentido, buscando frear essas ideias maravilhosas e fantásticas que surgem em ano eleitoral com pressa e pouca discussão. A questão da blindagem também, que foi feita pelos parlamentares na Câmara, a toque de caixa, né? Só eles poderiam indicar quem deles poderia ser processado. Quando chegou ao Senado, sentiram vergonha. E aí lá a questão foi travada. Escala 6 por 1 merece um debate, mas tem que se tornar sustentável. Então, não dá para o governo, quando você abre uma empresa, já falei isso aqui, é o teu sócio no dia 1. Você ganhando ou falindo, a parte dele ele está levando. Fazer um desenho com que isso fique simplesmente nas costas do outro, como se as pessoas tivessem árvores de dinheiro no Brasil. Então, vamos fazer, sim, o fim da escala 6 por 1, mas de uma maneira onde você incentive produtividade e empreendedorismo. Que hoje é assim, parece que se você vai empreender, a conta fica com você, o teu papel não é dar lucro, o teu papel é fazer uma série de ações sociais que tem um papel ligado ao seu, à sua empresa, com certeza, mas por isso simplesmente. Então, tem que buscar ali uma alternativa viável. Tomara que o Senado consiga, portanto, buscar para que as pessoas, de fato, tenham a folga, tenham dinheiro em caixa, tenham seu emprego preservado e tenham o desejo de ainda empreender no Brasil.
2: Olha, Rafa, além disso, até a gente tem que bater muito nesse ponto, você tem que fazer uma discussão séria e madura, né? Não é só em ano eleitoral você vir com as propostas mirabolantes. A gente sempre fala aqui, parece que as ideias boas só surgem no ano de eleição. Antes disso, ninguém pensa nessas questões. Já falamos aqui que essa mudança, a discussão sobre a escala 6 por 1 é necessária, sim, mas tem que ser feita com responsabilidade. O Marcos Guido aqui coloca, para ter o apoio de todos, falta contrapartida do governo para ter a redução da escala. É necessário diminuição de impostos. O empresariado, se você for conversar com qualquer empresário, todos eles vão falar da carga tributária, do peso que é a carga tributária. Vai contratar alguém pela sua empresa para você ver o custo que é isso. O custo do imposto. Quanto custa um funcionário hoje para o empresário? E, obviamente, que se você reduzir o tempo de trabalho dele e não reduzir o seu horário de funcionamento, a conta não vai fechar. Você vai ter que contratar mais um. E, ao contratar mais um, é mais custo. Mais um, mais dois, mais quantos sejam. O custo vai aumentar. É disso que a gente está discutindo. É por isso que o setor produtivo, setor industrial, tem verbalizado essa reclamação do governo federal, porque é uma discussão que vem a fórceps, colocada de cima para baixo, goela dentro. Não há uma mesa de discussão. Tentou-se ali colocar um período de transição, uns falaram em 4 anos, outros em 10 anos. O governo fez a vontade dele, chamou o Hugo Mota e fez do Hugo Mota o seu fantoche. Aprova aí, rápido, porque a gente quer aprovar ainda em maio, porque na eleição eu já quero propagar que eu mudei a escala 6 por 1. No frigir dos ovos é isso que o governo quer. Chamar de ser um projeto que reduz a escala, mas não se importa com as consequências. É isso que a gente trata aqui. E aí Davi Alcolumbre dá claros indícios de que não é esse fantoche de Lula. Falou, já está 1 mês aprovada, sequer tem um relator escolhido ainda para discutir essa proposta. O senador Rodrigo Pacheco é uma das opções, mas já disse ali internamente que não quer entrar nessa bola dividida. Não quer ser escolhido relator. Enquanto tem muita gente ali, principalmente ano eleitoral, querendo pegar essa relatoria para chamar também de sua, abraçar e levar isso eleitoralmente nesse ano de eleição. Então, toda discussão sobre a escala 6 por 1 é necessária, mas também tão necessária quanto seria a responsabilidade do governo de tratar o assunto de forma madura e não só pensando nas urnas, não só pensando em outubro na eleição presidencial.
1: 7:42, 7:42, eu vou destacar que não está na pauta, mas um dado impressionante aí que foi publicado pelo Datafolha mostrando que a maioria dos brasileiros não sabe ou não lembra o nome de nenhum parlamentar. 75% não souberam citar um senador e 68% não souberam citar um deputado federal. Além disso, 2 em cada 3 eleitores não se lembram em quem votaram para deputado ou para senador.
2: A maioria, que tristeza
1: que
2: isso,
1: tristeza,
2: hein?
1: A maioria esmagadora dos brasileiros. Eu lembro todos, até brinquei na live, a gente estava conversando, teve um dado similar ligado ao governo do estado, né, aos governos estaduais, 38% dizendo não saber ou não lembrar em quem votou para governador e 22%. Falei, não, tudo bem que às vezes a gente até quer esquecer mesmo em quem votou, a depender da entrega que foi feita, mas é triste olhar, 75% não sabe citar um nome de senador, Carlos. Que dureza, hein?
2: É, e aí depois a gente quer cobrar que os nossos representantes lá em Brasília tenham coerência, que votem conforme as nossas demandas, né? Mas como é que você vai cobrar alguém que você não sabe nem quem cobrar? Você não saber o nome de quem você votou? Ah, mas já faz 4 anos, mas calma aí. Foi um senador que você votou, um candidato ao governo, um candidato a deputado federal. E aí você tem com esse dado aí, 75%, não sabe citar o nome de um deputado, de um senador. Você vê como está desconectada essa questão política e ela só vem em ano eleitoral. Aí, esse cara que você não sabe, que está lá em Brasília, que você não sabe como votou, quem é, quais são as posições dele, vem te pedir voto agora e você... parece que cai no conto da carochinha. Não sabe quem é, não sabe se ele já foi deputado, o que ele votou, como ele pensa, o que ele pensa. Então, é triste ver essa desconexão com a política. Aí depois, não adianta reclamar, né? Dizer que o Brasil está uma bagunça, que Brasília é um anto de roubalheira, se você também não faz o seu papel. Não sabe nem quem votou. Então, aí você coloca a qualquer sorte o processo eleitoral e o resultado dele. Então, a gente pede, a politização aqui ela é necessária para que as pessoas possam entender e, principalmente, cobrar o seu representante em Brasília. Você tem a possibilidade de demiti-lo ou renovar o mandato dele por 4 anos no Senado, 8. Então, se você também não fizer o seu trabalho, fica difícil depois querer cobrar alguma coisa.
1: 7:44, eu vou aqui com a nossa pauta 4. O presidente do Supremo Tribunal Federal, radicado no Paraná, Edson Fachin, e outros ministros formaram maioria para liberar parte de penduricalhos pagos para juízes, desembargadores, promotores e procuradores do Ministério Público. Os magistrados dos Supremos Ministros decidiram autorizar os pagamentos de penduricalhos que tinham sido barrados pelo próprio Supremo Tribunal Federal em março. A decisão aconteceu em plenário virtual e aconteceu após o julgamento de vários recursos que foram apresentados pela Procuradoria-Geral da República e, claro, as entidades que representam juízes, que representam os integrantes do Ministério Público e que foram para cima, questionando ali limites para pagar penduricalhos que tinham sido estabelecidos pelos próprios ministros do Supremo. Então, o que acontece a partir de agora? Fica liberado o pagamento de adicionais de férias que não foram utilizadas, não foram usufruídas, plantões judiciais, licença-prêmio, verba retroativa, já reconhecidas antes da tese fixada pelo tribunal. Então, esses pagamentos ficam autorizados desde que o Conselho Nacional de Justiça tenha verificado legalidade e regularidade. Conforme o voto conjunto, Alexandre de Moraes, Cristiano Zanin, Flávio Dino e Gilmar Mendes, o CNJ tem 30 dias para informar esses dados ao Supremo Tribunal Federal e tem que respeitar o limite de 35% de todos os valores indenizatórios que os juízes, desembargadores e integrantes do Ministério Público têm direito. Então, além dos 4 ministros, o presidente do Supremo também votou aí nesse sentido. O ministro Luiz Fux também concordou com o voto dos relatores, mas disse que o Supremo não pode impor limitações ao pagamento de indenizações, por exemplo. Até o momento, Fux foi acompanhado por Dias Toffoli e André Mendonça. Ou seja, apesar desse ponto específico, os 8 ministros se posicionaram a favor de liberar o pagamento de parte dos penduricalhos. Ainda conforme o voto dos relatores, foram mantidos vetos para o pagamento de auxílio alimentação, assistência pré-escolar e auxílio creche. coordenador de projetos da Transparência Brasil, Cristiano Pavini, criticou o posicionamento dos ministros do Supremo. Vamos ouvir o que ele disse.
6: A tese estabelecida pela Suprema Corte no final de março já trazia aspectos positivos e negativos. De modo geral, ela impôs restrições a alguns penduricalhos, mas foi muito permissiva e consolidou a magistratura e as carreiras do Ministério Público como privilegiados dentro do funcionalismo público, porque permitiu-se que essas carreiras tivessem tetos próprios em relação às demais carreiras que ficavam restritas ao subsídio da Suprema Corte. Magistratura e Ministério Público poderiam receber pelo menos 70% a mais do teto. Agora, há uma flexibilização dessas regras impostas em março, o que é muito ruim. Sem entrar nas especificidades de cada flexibilização, mas a mensagem que se passa é que, gradativamente, esses poucos avanços que foram impostos ao final de março podem ser flexibilizados e com retrocessos com o passar do tempo.
1: Bom, o gerente de programas da Transparência Internacional Brasil, Renato Morgado, também comentou a decisão aí do Supremo.
7: A decisão até agora, tomada pela maioria dos ministros, negou boa parte desses pedidos das entidades de classe para que flexibilizassem a decisão de março, mas alguns aspectos preocupam. A decisão ela vai no sentido de acelerar muito, né, o pagamento das verbas que ainda são possíveis de serem recebidas. E isso pode trazer desafios para o controle social e para a transparência. Então, por exemplo, o Supremo decidiu pelo pagamento imediato, né, de valores por tempo de antiguidade na carreira que podem chegar a 35% do teto remuneratório, o pagamento retroativo por plantões judiciários, o pagamento retroativo, né, de férias e licenças de decisões tomadas antes de março, né, por tribunais de justiça e ministérios públicos. Isso acaba facilitando e ampliando um pouco a decisão de março, apesar de não ter havido uma reversão total dessa decisão. Isso reforça também, né, um debate e a necessidade de uma criação de uma lei nacional que estabeleça de forma restritiva quais são essas verbas que podem ser recebidas a partir do acima do teto remuneratório, para que a gente possa ter uma norma clara, aprovada pelo Congresso Nacional, e não decisões do STF que podem acabar se alterando ao longo do tempo.
1: Bom, pelo visto, Carlos Kovac, quando o assunto é penduricalhos, é proibido proibir.
2: Olha, imperou a pressão, né? Venceu a pressão. É isso que a gente viu. Aqueles mesmos ministros que eu cito, Gilmar Mendes, Flávio Dino, que disseram que o pagamento de penduricalhos era uma terra sem lei, uma zona nos tribunais, são os que agora voltam atrás, diante de uma pressão muito grande, tanto de entidades que representam promotores do Ministério Público, procuradores, quanto a própria entidade jurídica, sindicatos aí, Amapá, AMB, enfim. O resumo é esse, venceu a pressão, não aguentaram aí 3-4 meses sem o penduricalho. Essa é a verdade. E aí a gente vê agora esse retrocesso. Agora, essa mesma pressão deveria também acontecer em pautas positivas, não só em prol dos próprios magistrados, como está sendo agora. Porque essas mesmas entidades que se revoltaram quando, lá em março, os ministros canetearam para barrar o penduricalho, não fazem a mesma força política agora para aprovar um código de ética, um código de conduta no Supremo Tribunal Federal? Será que essas entidades, a base ali de promotores, juízes, acham desnecessário também um código de conduta para o Supremo Tribunal Federal? Ou avalizam aquela pouca vergonha que hoje existe de parentes despachando com esposa, com ministro, que é casada, é tio, é filho, é sobrinha. Parece que normalizam isso. Então, o que a gente vê foi um lampejo de moralidade do Supremo Tribunal Federal quando resolveu olhar e cortar na própria carne para os penduricalhos. Mas, infelizmente, isso durou pouco tempo. Não resistiu à pressão silenciosa nos bastidores por parte das entidades. E aí, abre-se o cofre novamente e vamos pagar penduricalho para os nossos juízes, para os nossos desembargadores, né, para os magistrados. Imagina, 2 meses de férias, vamos vender, vamos transformar isso em dinheiro, quem não gostaria? Eles têm 2 meses, tira um de folga e o outro recebe em dinheiro. Você também não gostaria, você que está me ouvindo também não gostaria disso? Porque eles têm 2 meses de férias por ano, sem falar no recesso forense, que é aquele período ali de Natal, Ano Novo. Quem não gostaria de uma vida dessa, né? E agora, o Supremo Tribunal Federal, que, como eu disse, teve lá em março um lampejo de moralidade, voltou para sua atividade normal. Vamos pagar, vamos liberar penduricalho, porque a gente viu a grita que teve de magistrados que não conseguem viver com 40, 40 e poucos mil reais por mês. Acham pouco. Quando olham para as ruas, abrem a janela dos seus gabinetes, vejam ali, por exemplo, moradores pegando ônibus, saindo de casa às 5 horas da manhã para trabalhar. Comparem as realidades, né? 45 mil está achando pouco? Vai para a iniciativa privada, a gente já deu aqui essa dica. Se acha pouco o teto do funcionalismo, abra o seu escritório de advocacia e vai trabalhar, vai em busca de clientes. Quem sabe você não consegue ganhar mais do que o teto constitucional, que a gente já disse aqui, é só para inglês ver. Ninguém respeita. E agora o Supremo Tribunal Federal avaliza isso. Podem passar à vontade do teto. Vamos pagar todo mundo. É isso. Esse é o recado que o Supremo Tribunal Federal dá.
1: A corda sempre arrebenta aí do lado mais fraco. 7h53, a gente vai para um rápido intervalo. Tem conversa exclusiva no YouTube antes, nosso quadro de economia.
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1: Bitcoin, R$310.447,26. Ethereum, R$8.152,27. Dólar comercial a R$5,17. Atualizando para você o euro, R$5,89. Saca da soja, R$133,87. E o índice Bovespa em 0,76%. Vem junto lá para o YouTube Jovem Pan News Paraná. Na volta tem as mensagens da nossa audiência. Já mandou palpite para o Brasil e Japão? 41-984-18-1071. Já conversa direta com os nossos ouvintes. Não sai daí.
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2: 7:59. Vou trazer aqui no finalzinho do jornal as participações dessa manhã, dessa sensacional audiência do Jornal da Manhã Paraná. Bom dia. Ninguém pode receber menos que salário mínimo, que é mensal, diário, hora, simples assim. Ou seja, mudar para horas trabalhadas resolveu o problema na visão do nosso ouvinte. Acho que ele é de Ponta Grossa, final de telefone 9102. Obrigada pela participação. Quem mais mandou recado para o PT? Opinião do ouvinte: quanto mais pessoas desempregadas dependentes de bolsa, melhor. É o Eduardo Nóbrega. Você concorda ou discorda? Vem participar com a gente, manda sua participação. Ouvinte final de telefone 3080, Sérgio. Bom dia, somos um país pobre, temos que trabalhar muito para depois folgar. Abraços, mandou aqui a avaliação do Sérgio. E a gente recebeu também o quê? Palpites de jogo aqui, ó. Rapidinho. Brasil 2-0.
3: É o meu palpite também.
2: Dois do Malvadão. Botou aqui o Joel Rocha. Mandou
3: Malvadão.
2: Pra gente.
3: Quem que é o Malvadão?
2: Quem que é o Malvadão?
3: O Vini Júnior.
2: Ah, o Vini Júnior. Obrigada. Aqui nós somos grandes entendedores de uma mesa redonda.
3: É, o Malvadão não sabia.
2: O Malvadão também não sabia. É, ônibus elétrico com ar-condicionado, colocou aqui, gratuidade, o povo vai pagar essa conta. É o final do 20-30-25. Tá aqui feito o registro. Obrigada pela participação. Palpite pro jogo do Brasil. 3-1, mandou aqui o final de telefone, deixa eu ver se tem o nome dele aqui. O Matheus mandou pra gente 3-1 pro Brasil. Tá a pé, cara, desculpa, que 3-1. Ó, outro 20 também mandou. Aqui 3-1 também, quem mandou? O Gustavo de Sá mandou aí, também. 3-1, estão afinados aqui no palpite pro jogo de hoje. E o Luiz Machado, aqui do Alto Boqueirão, 1-0 para o Brasil, pra fechar a conta aqui das nossas participações. Tamo junto, eu tô com ele.
3: Olha, o importante é vencer. 1-0, 2-0, 3-1, 5-0. Nós temos que vencer, passar de fase, porque é aquilo que a gente falou no início do jornal. Perdeu, é casa agora. Então não dá tempo de errar, não tem tempo de teste. Vamos ver como é que o Brasil se comporta contra o Japão. Eu espero que venha uma vitória tranquila, sem muitos sobressaltos. Não vamos nem falar em prorrogação, pênalti, nada disso. Vamos vencer em tempo normal e vamos carimbar essa passagem aí para a próxima fase.
2: Para encerrar, eu quero só mandar um abraço aqui para Amanda Calil, locutora da Jovem Pan, que ela me mandou uma mensagem fantástica aqui. Obrigada pelo carinho sempre, sensacional. Amanda, um beijo para você, uma excelente semana, assim como para nós, né, Carlos? Agora é preparar para o jogo.
3: É, agora é tirar aqui o paletó, botar a camisa da seleção e vamos ver jogo. A tarde inteira é de jogo aí. Ó, tem jogo bom além do Brasil, hein? Tem Alemanha depois, Alemanha e Paraguai. E à noite tem Marrocos e Holanda. Só jogão hoje. Vamos ver se o Brasil passa. Próximo jogo do Brasil, se passar, Rafa, não tem folga, tá? É no domingo à tarde.
2: Aí não vai ter de novo.
3: Aí não tem folga.
2: O Maurício Freire já fez as contas. Nosso apresentador...

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3: Esse ano eleitoral para fazer mais uma viagem, e uma viagem que não deve trazer grandes soluções para problemas econômicos do Brasil, nenhum tipo de novo acordo. É mais uma viagem, como tantas das que estamos vendo nesse ano eleitoral, que o Lula vai, tira uma foto, mostra como ele está se encontrando com líderes de outras nações, como ele é bonzinho e tudo mais, e depois volta para o Brasil e faz a campanha dele e tenta se reeleger. É para isso que nós estamos pagando essas comitivas que o Lula fica levando para o exterior, como se fosse resolver alguma coisa para o Brasil. Não resolvem nada. Podem ver, a gente comenta aqui semanalmente, o Lula sempre numa viagem nova, estava no G7 na semana passada, trouxe o que para o Brasil? Nada. Essas viagens que ele faz não trazem absolutamente nada de positivo, então é mais uma viagem que ele vai fazer para tirar uma foto, para usar nas eleições desse ano, até porque em relação a Mercosul, não há muito que o Lula, enquanto figura pessoal ali, consiga negociar para a gente. Acho muito improvável que o Brasil tenha qualquer efeito positivo disso. Reforço aqui, quem vai ter efeito positivo será o próprio Lula, que vai usar isso nesse ano de eleição.
4: É, o Mercosul tem esse trunfo, né, do acordo com a União Europeia, uma espera de 2 décadas até que saísse do papel, mas o Brasil especificamente não está tendo muito o que comemorar nesse momento, porque a gente está sofrendo retaliações sobre a nossa carne aqui na produção para ser exportada para a Europa, justamente. Ô Mota, você acredita que Lula pode voltar com algum fôlego dessa agenda, desse encontro com líderes do Mercosul? Pode trazer alguma coisa de bom, de fato, para o país? Ou vai ser a foto para a campanha, como disse o Merreiro?
5: Foto para a campanha. Desde janeiro de 2025, a esquerda não vence uma eleição presidencial na América Latina. Equador, Bolívia, Chile, Honduras, Costa Rica, Colômbia e Peru. Todos agora têm governos de direita. Vamos ver se essa tendência vai se manter. Qual é o objetivo da participação do Brasil nessa reunião do Mercosul? Conseguir dividendos eleitorais. Essa é sempre a prioridade. 1, 2 e 3. Os resultados dessa viagem são completamente incertos, mas duas coisas podem ser esperadas, com certeza. A primeira é que o candidato do PT vai usar chapéu. A segunda é que ele, com certeza, vai fazer alguma declaração absurda.
4: Agora, 8:10.
6: Repita.
4: 8:10.
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20: 8h14.
4: Repita.
20: 8h14. O Jornal da Manhã segue ao vivo para o Rio de Janeiro, inclusive trazendo mais detalhes sobre a greve de ônibus que acontece na capital fluminense. Rodrigo Viga retorna para trazer mais detalhes, porque mais de 30 ônibus já foram vandalizados, né, Viga? Mais uma vez, bom dia, meu amigo.
21: É isso, Cássio. Uma segunda-feira diferente, especial aqui no Rio de Janeiro. A gente tem dito, né? Tem jogo da Seleção Brasileira, ponto facultativo, mas também tem greve de ônibus decretada, deflagrada no primeiro minuto dessa segunda-feira. E os piquetes começaram também durante a madrugada na porta das empresas de ônibus, manifestações na porta das garagens das empresas de ônibus. Segundo o sindicato, né, a concessionária que representa as empresas de ônibus, a Rio Ônibus, mais de 30 ônibus já foram parcialmente destruídos ou destruídos, como eles dizem, vandalizados. Houve briga, confusão em alguns pontos, inclusive com uma pessoa ferida. Meu caro Cássio, ouvintes, espectadores e internautas da Jovem Pan, existe uma decisão da Justiça. Você tem visto aqui ônibus passando para lá e para cá. Ali vem mais um com direção a Lapa, região central, Boêmia do Rio de Janeiro. Mas esse número, segundo a empresa Rio Ônibus, né? Esse sindicato das empresas de ônibus está aquém daquilo estabelecido pela Justiça. A Justiça determinou que a greve poderia, claro, acontecer. É um direito do trabalhador, mas pelo menos 50% da frota deveria circular nesta segunda-feira. No entanto, esse sindicato das empresas de ônibus diz que esse número não está sendo respeitado. Em vez de 1.800 ônibus, apenas 800 estariam circulando. O próprio sindicato dos rodoviários admite que o número de motoristas trabalhando é menor do que aquilo que foi estabelecido pela Justiça, mas tem uma argumentação. Diz que a escala de trabalho não foi devidamente apresentada aos funcionários. Por isso, alguns que deveriam estar trabalhando não se apresentaram para trabalhar porque não estavam tendo acesso a essa escala de trabalho. O fato é que é necessário muita paciência, muita parcimônia nesta segunda-feira. E outros transportes aqui no Rio de Janeiro estão tentando complementar esse vácuo criado pela greve dos rodoviários. Estamos falando de trens, metrô e, é claro, transportes alternativos. Você pode imaginar, né, meu caro Cássio, Bia, ouvinte, espectadores, internautas da Jovem Pan, que aquele Delta, né, aquele dinâmico, como se fala, dos APPs, está lá nas alturas. Já ia ser assim por conta do jogo do Brasil, mas com a greve dos rodoviários as pessoas estão tendo que lidar com essa situação do jeito que dá. Agora há pouco a gente estava num ponto de ônibus ali, eu conversei com um passageiro que estava 40 minutos esperando o ônibus, como não conseguiu, ligou para um amigo que vai dar carona para que ele possa chegar no trabalho. Então são longas filas de espera durante a madrugada, durante a manhã dessa segunda-feira, até que a situação volte, se não ao normal, pelo menos atenda aquele pré-requisito previamente estabelecido pela Justiça, pelo menos 50% da frota, né, circulando. Para quem não acompanha a primeira informação, vamos trazer ela novamente aqui na Jovem Pan. Por que que os rodoviários decidiram deflagrar uma greve nesta segunda-feira? Ajuste salarial. O Sindicato das Empresas de Ônibus oferece 4,39% com base no IPCA encerrado em 12 meses em abril desse ano. Mas a categoria, que é um piso mínimo de R$4.000 para os ônibus convencionais, para os motoristas de ônibus convencionais, e de R$5.000 de salário, de piso salarial, para os motoristas dos ônibus articulados. Inclusive, o sistema BRT, que é controlado pelo MOB Rio, um sistema da Prefeitura do Rio de Janeiro, está com menos de 70% da sua frota circulando nessa segunda-feira. A sorte, viu, Cássio, é que é ponto facultativo no município e no estado do Rio de Janeiro. Então, naturalmente, há menos circulação de pessoas. Mas aquelas que estão precisando usar transporte público nessa segunda-feira estão tendo muita dificuldade, uma tremenda de uma complexidade nessa segunda-feira de Brasil e Japão, viu, Cássio?
20: É isso aí, meu amigo Rodrigo Viga. Vamos seguir acompanhando como é que vai estar toda a situação envolvendo a greve dos rodoviários no Rio de Janeiro. É claro que acaba causando um certo caos na capital fluminense, ainda mais tratando o jogo do Brasil logo na sequência. Bom, gente, vamos seguir falando disso porque o jogo do Brasil hoje traz algumas alterações nos horários de serviços e também do comércio aqui na capital paulista. Mas atenção, viu? Principalmente os motoristas. Diferentemente da última quarta-feira, o rodízio municipal de veículos está mantido e opera normalmente nessa segunda. Marcelo Matos está ao vivo conosco aqui no Jornal Manhã, vai trazer mais detalhes aí para o motorista não ter uma segunda-feira desagradável, inclusive com uma multa, né, Matos? Seja bem-vindo, um bom dia, meu amigo.
0: Bom dia, Cássio, bom dia a todos que nos acompanham. A gente observa que a movimentação hoje é um pouco mais baixa do que numa segunda-feira normal. Hoje vai ter uma briga até mais acirrada para fazer home office. Quem pode hoje vai ficar em casa e vai prometer que vai trabalhar muito, principalmente durante o jogo do Brasil. Mas, de qualquer forma, como você bem colocou, na semana passada, na quarta-feira, nós tivemos o jogo, a suspensão do rodízio no período da tarde e noite, 17h20. Houve o maior congestionamento da história aqui de São Paulo no ano de 2026. Aquelas cenas das marginais lotadas, acesas, as pessoas tentando chegar em casa para assistir o jogo. Então, desta vez, o prefeito Ricardo Nunes manteve o rodízio municipal de veículos para o centro expandido da capital paulista das 7 às 10 da manhã. Placas final 1 e 2 não podem circular, então, das 7 às 10 da manhã e das 17 horas da tarde até as 20 horas, portanto, da noite. Então, reforçando aqui informação, rodízio mantido hoje no jogo do Brasil, pico da manhã e também no pico da tarde e noite. Evidentemente também, nós teremos aí esse horário do jogo às 2 horas. Então haverá uma operação especial da CPTM, os trens da Companhia Paulista de Trens Metropolitanos, do metrô aqui em São Paulo, e fica toda essa questão também que nós vamos acompanhar. O poupa-tempo, se você presencial, o serviço vai ser fechado às 12 horas, vai continuar evidentemente na internet, mas todos os poupa-tempos aí do estado, a partir das 12, eles vão ser fechados, portanto, e nós sabemos, evidentemente, que o comércio, muita gente vai assistir o jogo fora de casa também, isso vai funcionar normalmente, mas é claro que as repartições públicas e, evidentemente, também órgãos públicos, nesse horário do jogo, nós teremos aí um horário alternativo, portanto. É uma grande expectativa, então, e daqui a pouco nós voltaremos com mais informações ainda dentro deste Jornal da Manhã. Retorno com vocês.
4: Obrigada, Matos, bom trabalho. Vamos com mais uma rodada de previsão do tempo, para todo mundo se organizar para assistir esse jogo, mas que já vem com um alerta. Eu recebi já até mensagem nesse fim de semana da minha mãe falando que estava chovendo muito no Paraná. Sim. Continua desse jeito.
1: Continua desse jeito. É a primeira chuva do El Niño que a gente tem falado, né? A gente falou bastante na última sexta-feira que a gente tem esse resquício já de um El Niño que deve começar a se concretizar de uma maneira mais forte no final desse ano de 2026. Mas a gente já tem esse aquecimento na água do Oceano Pacífico Equatorial, então a gente já começa a sentir alguns poucos efeitos aqui no Brasil. Um deles é a chuva no sul. Essa é a primeira chuva do El Niño aqui no Brasil. E ela vai afetar áreas do Paraná, nessa segunda-feira. Cascavel, Guarapuava, Curitiba, boa parte do sul paranaense hoje deve ter até 150 milímetros de chuva. Hein? É muita água que deve cair. E essa chuva deve persistir até o dia 4. Isso porque a gente tem essa sequência de sistemas de frentes frias que vão continuar provocando essa chuva. Nessa segunda-feira, uma frente fria associada a um ciclone extratropical, que vai provocar chuva não somente no Paraná, áreas de Santa Catarina também. O nosso próximo mapa mostra exatamente isso. Boa parte de Santa Catarina hoje na rota dos temporais e sul de Mato Grosso do Sul também. O estado gaúcho se livra um pouco dessa chuva, mas é na quarta-feira que uma nova frente fria também deve voltar a aumentar os volumes de chuva na região. Isso porque a gente trouxe aqui no Jornal da Manhã hoje já que já choveu uma média de 200 milímetros em Santa Rosa, algumas áreas do oeste gaúcho, a chuva já foi forte. Vai chover forte também em Roraima, no Amazonas e algumas áreas do leste e do nordeste. Enquanto isso, o interior do Brasil, que é o que mostra o nosso próximo mapa, continua com predomínio de tempo firme. Hoje não chove, para quem vai aproveitar o jogo do Brasil e vai assistir aqui em São Paulo, não chove na capital paulista, não chove no Rio de Janeiro, não chove em Minas Gerais, Vitória também no Espírito Santo, com tempo firme. Tempo muito firme, sol e calor para você que está em Palmas também, com temperatura muito elevada. Temos as nossas máximas, inclusive. Tem máxima de até 32 graus para você que está em Palmas. Aqui Eita. Na capital paulista, a máxima chega aos 26 graus. E para você que está em Porto Alegre, máxima de 15 graus, já com o ar polar se expandindo sobre o estado gaúcho hoje.
4: E vamos se preparando para a chuva, então. Obrigada, Paula.
1: É isso. Tchau para vocês dois. Tchau.
4: Até mais.
20: Agora a gente traz um destaque internacional. Subiu o número de mortos pelos terremotos que atingiram a Venezuela desde a semana passada. O Eliseu Caetano está ao vivo conosco, vai trazer mais detalhes e também como é que está a situação de momento por lá, meu amigo. Seja bem-vindo, um bom dia.
2: Oi, Cássius. Ótimo dia para você, para a Bia e para todos que acompanham o Jornal da Manhã. A gente chega ao vivo, direto dos Estados Unidos, infelizmente, para trazer essas atualizações. Quase 5 dias depois de 2 terremotos terem sacudido a Venezuela, o país ainda procura por possíveis sobreviventes e, claro, também começa a receber já a ajuda humanitária de diversos países do mundo que devem começar agora a realizar em parceria com o governo dos irmãos Rodrigues, de Delcy, presidente interina, e Jorge, presidente da Assembleia Nacional, a reconstrução das áreas afetadas. Esses 2 terremotos deixaram praticamente toda a Venezuela vivendo uma situação crítica, e com esse prazo de 72 horas para resgates de sobreviventes sob os escombros, praticamente esgotado. O balanço oficial das vítimas até o momento: mortos, agora há pouco foi atualizado pela agência internacional de notícias Reuters, 1.450 pessoas foram encontradas sem vidas ao longo das últimas horas. Jorge Rodrigues, o presidente da Assembleia Nacional, irmão da presidente interina, Delcy Rodrigues, foi quem fez essa atualização ao vivo em um pronunciamento oficial à nação, transmitido através de uma rede estatal de televisão. O número de feridos recebendo atendimento em diversos hospitais campanas que estão sendo montados nas ruas, em estacionamentos, em locais que não foram tão atingidos, já chega a quase 5 mil pessoas. Agora, o número oficial de desaparecidos, segundo essa última atualização do governo venezuelano, já chega a 51 mil pessoas. Número esse que é chancelado pela ONU, pela Organização das Nações Unidas. Mas eu reforço, eu reitero, Cássio e Bia, de que aqui nos Estados Unidos, algumas fontes, algumas agências da administração Trump garantem que o número de desaparecidos pode chegar a 100 mil, baseados em eventos anteriores parecidos com esse, em situações parecidas como essa, que indicam que o país poderia ter, portanto, 100 mil pessoas desaparecidas, 100 mil pessoas ainda sob os escombros, lutando pelas suas vidas nesse momento. É claro que também já há uma resposta governamental para toda essa crise. Delcy Rodrigues, presidente interina, tem liderado as ações. Segundo ela, a prioridade são os resgates nesse momento, com a militarização de La Guaira, uma das cidades mais atingidas. Esse final de semana eu conversei com um jornalista que está lá em La Guaira e ele estava me contando das dificuldades que está sendo para os jornalistas de acessarem determinadas áreas. Eles estão fazendo um credenciamento com uma espécie de fita, como aquelas fitas de baladas, como chamam aí no Brasil, para que ele e os outros jornalistas consigam acessar. Tem muita reclamação lá vinda, principalmente da população civil, que está sendo impedida de ajudar esse trabalho de tentativa de recuperação de corpos e retirada também de possíveis sobreviventes. E as imagens impressionam, porque ainda nesse momento, desde pets, cachorros, gatos sendo salvos com vidas, até mesmo crianças, bebês, idosos que permaneceram vivos debaixo de toda essa tragédia, né? De todos esses escombros, e a comunidade venezuelana tem reclamado bastante que, por conta da militarização dessa situação por lá, eles estão sendo impedidos ou estariam sendo impedidos de ajudar. A Delcy Rodrigues também, em nota, junto com o irmão, disse que já foi criada uma comissão multidisciplinar para avaliar as moradias e também as questões de infraestrutura, como reconstruir o país e por onde reconstruir o país, né? Também foi montado um estado maior de campamentos transitórios, ou seja, eles vão fazer acampamentos para aquelas pessoas que estão desabrigadas ou desalojadas, que não tem para onde voltar. Desde então, nesses 5 dias, muita gente tem dormido nas ruas, nas calçadas, porque não tem um teto. Não tem casa, não tem para onde ir. E também já há um fundo, segundo Delcy Rodrigues, estimado em 200 milhões de dólares para a reconstrução do país via Fundo Monetário Internacional, além de diversos outros auxílios, como auxílio do próprio país, da própria Venezuela, né, com seu caixa que vai tentar ajudar, e também com o pedido de estado de emergência, que vai facilitar o fluxo desse dinheiro, né, para sair do caixa estatal e, de fato, chegar nesse lugar de reconstrução do país. Também já há ajuda humanitária internacional chegando, viu? Mais de 1.600 resgatistas de 17 países já foram mobilizados, com dezenas de equipes em operações. A ajuda inclui equipes de busca, cães farejadores daqui dos Estados Unidos, da cidade de Los Angeles, na Califórnia, equipamentos, suprimentos médicos e apoio financeiro. Inclusive, o governo americano está encabeçando essa operação por lá, em parceria com o governo venezuelano. Existem os líderes venezuelanos, que são os militares, e os americanos estão prestando assistência e todo o suporte possível e necessário nesse momento. Os Estados Unidos, além de já estar lá atuando em campo, também vai chegar com uma ajuda financeira, algo em torno de 150 milhões de dólares em ajuda via ONU, Organização das Nações Unidas, ONGs como a World Food Program, e uma associação de médicos internacionais também, por exemplo. Além dessa ajuda de 150 milhões de dólares, o governo americano mandou centenas de resgatistas, navios, aviões e até helicópteros. Essa estrutura humana e tecnológica, digamos assim, está sendo retirada do Mar do Caribe. A gente acompanhou aqui ao longo da programação da Jovem Pan, nos últimos meses, essas operações contra narcotraficantes, barcos que foram explodidos, acho que quase todo mundo lembra. Esses oficiais militares americanos que estão em águas internacionais, no Mar do Caribe, estão sendo enviados lá para a Venezuela. Além disso, México, El Salvador, Brasil, República Dominicana, Colômbia e diversos outros países também já se mobilizam. A gente vai seguir daqui acompanhando e eu volto ao longo dessa edição do Jornal da Manhã, Bia.
4: Obrigada, Eliseu. Enquanto você falava, imagens fortíssimas, uma situação desesperadora na Venezuela. A gente vai atualizando mais ao longo dessa edição. Agora, 8h30 da manhã, o Jornal da Manhã chega com pesquisa eleitoral fresquinha para jogar para análise para você. É o levantamento da BTG Pactual Nexus. Foi feito ao longo dos dias 26 e 28 de junho. Vamos olhar aqui esses números, olha lá. Perfis anti-Lula e anti-Bolsonaro. Um instituto perguntou como se dividem os eleitores entre a rejeição e o apoio dos candidatos. Bolsonaristas convictos, aqueles que apoiam Bolsonaro e rejeitam Lula, 26%. Lulistas convictos, aqueles que apoiam o atual presidente à reeleição e rejeitam Bolsonaro, 24%. Agora, 20% dos eleitores, olha que interessante, se consideram não polarizados, neutros ou não engajados dentro dentro desse polo. São eleitores que se sentiriam mais confortáveis, talvez, dentro de uma outra oportunidade de voto, mas acabam também se vendo nesse meio aqui, que é o que empurra para o segundo turno.
20: Bia, vamos acompanhar então como é que está essa disputa, inclusive nessa outra tela, envolvendo os perfis anti-Lula e anti-Bolsonaro. Olha só, gente, apenas 9% dos eleitores veem Flávio Bolsonaro como uma alternativa, preferem Bolsonaro, mas sem a rejeição forte a Lula. Ante ambos, que rejeitam tanto Bolsonaro como o presidente Lula, rejeitam ambos 9% também. E 6% veem Lula como uma alternativa, que preferem o atual presidente da República, mas sem uma rejeição forte a o Bolsonaro, ao Flávio Bolsonaro. Então a gente consegue ver, pelo menos, a leitura em relação a isso, é claro, é importante poder destacar, antes da gente falar do primeiro turno, esses números dos eleitores, porque essa estratégia pode ser extremamente importante para Lula e Flávio conseguir furar a bolha. Lucas Merreiro, quero te ouvir em relação também a esse cenário que se aplica entre antes o Lula. Não, é pra gente então, tá, gente? Perdão aqui, eu queria comentar, porque senão a gente vai perder o fio da meada, mas vambora então, Bia.
4: Depois a gente traz pra análise essa discussão também envolvendo esses votos de rejeição a um candidato e que acabam somando pro outro. Vamos aqui trazer pra você o que tá na tela. Intenções de voto pra presidente. Agora o Instituto ensaiou um cenário de primeiro turno da pesquisa estimulada, quando os nomes são apresentados para os entrevistados. Lula do PT seria a intenção de 42% dos entrevistados, Flávio Bolsonaro do PL 34%, 5% afirmam que votariam em Caiado do PSD. Renan Santos, do Missão, seria a escolha de 4% dos entrevistados. Do Novo, Romeu Zema com 3%. Joaquim Barbosa, do DC, com 1%. Tem mais uma tela aqui desse primeiro cenário que envolve aqueles que não responderam, também outros candidatos. Augusto Cury, Aécio Neves, Cabo Daciolo somam 1% cada. Nenhum branco ou nulo, 5% não sabem ou não responderam a este levantamento, 3% dos entrevistados.
20: Bom, Bia, vamos acompanhar então o cenário de segundo turno nessa disputa, onde o presidente Lula aparece com uma leve vantagem.
4: Ainda é primeiro turno.
20: Ainda?
4: Não, não, é segundo, só
20: está
4: errado.
20: Segundo turno, só está errado aqui.
4: Perfeito.
20: É. Vai lá. Olha só, o Lula então aparecendo com 47% contra 44% de Flávio Bolsonaro. Há um empate técnico pela margem de erro, mas numericamente Lula aparece em vantagem em relação à pré-campanha do senador. 8%, nenhum branco ou nulo, e não sabe ou não respondeu, cerca de 1%.
4: Só reforçando então que está escrito ali primeiro turno, mas esse é o levantamento de segundo turno e o registro no Tribunal Superior Eleitoral é BR08521/2026. É o registro dessa pesquisa que tem um grau de confiança em 95%. Vamos lá, Lucas Merreiro, trouxe alguma novidade para você? Os dois pontos aqui que foram avaliados nesse levantamento. Primeiro, aquele que demonstra o voto por rejeição a um candidato que acaba ali se extrapolando para o outro. E na sequência, as intenções de voto. De novo, a gente vê um primeiro turno muito acirrado entre Flávio e Lula, mas que empurra para um segundo turno já esperado entre os polos.
3: Claro, veja, essa pesquisa ela mostra que há sim bastante rejeição por parte do eleitor em relação ao Lula e ao Flávio Bolsonaro, né? Não são votos muito convictos. Mas mesmo assim, eu achei esses números um pouco tímidos frente à realidade. Eu imagino que deva ser um número maior de pessoas ainda que votem no Lula ou no Flávio, mais por uma questão de ter medo ou não gostar do outro lado, né? Por uma rejeição maior ao outro lado do que efetivamente apoiar aquele candidato. Por que eu digo isso? Eu fui dar uma olhada na metodologia da BTG Pactual Nexus, essa pesquisa que nós estamos analisando, e eu pude constatar que eles fazem a pesquisa através de ligações telefônicas. Vejam só, eu sempre trago aqui um problema que algumas metodologias de pesquisa trazem. Quando você faz uma pesquisa por ligação telefônica, você deixa de pegar uma parcela do público que não atende número desconhecido, por exemplo. Você deixa de pegar a parcela, talvez, mais importante para você analisar o termômetro das eleições, que são homens e mulheres jovens, na casa dos 16 aos 24 anos. Geralmente são pessoas que não costumam atender telefone, não tem telefone fixo em casa, não atendem números desconhecidos. Então, eu sempre trago atenção aqui para esse problema metodológico que muitos institutos de pesquisa precisam desesperadamente se atualizar se quiserem recuperar a credibilidade. Já estou falando isso aqui há muito tempo. A gente pega o Instituto Atlas, que veio aí do exterior, com uma metodologia que acertou em diversos países do mundo. Por quê? Porque já estão utilizando a internet para fazer pesquisa, né? Então, gente, é século XXI, né? Já estamos em 2026. Está na hora da gente começar a se atualizar, porque se a gente quiser um retrato efetivo de como estão as intenções de voto, a opinião do público, não adianta mais se prender nas mesmas estratégias metodológicas de 15, 20 anos atrás. Tem instituto que até hoje faz pesquisa presencial, batendo na porta da pessoa. O que quer dizer? Você está pegando a parcela específica da população, muito específica, né? Que é uma pessoa que está em casa naquele horário, que atende a porta, que se dá o trabalho de responder pesquisa. Então, nós estamos no século XXI, era da inteligência artificial, né, de novas tecnologias, já está na hora desses institutos se aprimorarem. Apenas para finalizar aqui, em relação aos números, eles trazem aquilo que os demais institutos já trazem, algo que a gente já sente e sabe que está acontecendo, né? Uma dificuldade ainda do Flávio Bolsonaro em superar aquelas dificuldades que se impuseram nele, mormente a ligação telefônica com o Daniel Vorcaro e a troca de mensagens, e agora esse vídeo da Michelle Bolsonaro. Então, são os dois maiores desafios que o Flávio Bolsonaro segue enfrentando para conseguir se estabelecer ali e eventualmente ter uma chance de ganhar do Lula no segundo turno. Por enquanto, as pesquisas mostram que não há grandes chances disso acontecer hoje.
20: Roberto Mota, é importante também destacar pelo menos dois aspectos, dois pontos que diferenciam essa pesquisa, né, da BTG Pactual Nexus em relação às outras. Ela foi feita dois dias após a saída de Jax Wagner, que foi um dos alvos da Operação Complice Zero, ele que era até então o líder do governo dentro do Senado, e também com a substituição para Tereza Leitão. E também aconteceu dois dias após a publicação do vídeo de Michelle Bolsonaro, onde ela fez críticas ao senador e pré-candidato Flávio Bolsonaro. Dito isso, a gente trouxe números sobre o perfil desse eleitor, antilulista e antibolsonarista, e mostrou que há uma margem muito pequena para mudanças de voto. Essa pesquisa traz justamente o que a gente vai ter pela frente no mês de outubro, onde Flávio e Lula vão ter dificuldades de furar suas próprias bolhas e, inclusive, vão dificultar ali, pelo menos, convencer aquele eleitor independente que deve ser determinante para uma vitória tanto de um lado como do outro?
5: Cássio, eu não vejo muita novidade nesses números. Eu acho que não dá para a gente propor uma simetria entre a situação do candidato do governo, do candidato do PT, e a situação de Flávio Bolsonaro. Um tem o governo na mão, a máquina do Estado na mão. O outro está com o pai preso e todo dia sofre algum tipo de ameaça. Polarização é um termo ruim. O termo certo é diversidade. Até pouco tempo, a esquerda dominava. Hoje, há uma escolha. Isso não é uma coisa negativa. É evidente que há uma divisão entre esquerda e direita. Nós não precisamos de uma pesquisa paga por um banco para a gente descobrir isso. Basta olhar as últimas eleições no mundo. A última eleição que a gente teve aqui perto, no Peru, uma eleição com resultados apertadíssimos. Por último, respostas a pesquisas são influenciadas por inúmeros fatores. Por exemplo, a forma e a ordem com a qual as perguntas são feitas. Por isso, a melhor pesquisa eleitoral continua sendo o voto.
20: Valeu, Mota. Olha só, pesquisa Datafolha divulgada neste domingo mostra que a maioria dos brasileiros não se lembra em que votou para o Congresso Nacional nas eleições de 2022. Quem vai trazer mais detalhes para a gente é a repórter Danúbia Braga.
7: Isso mesmo, Cassius. Além disso, né, a pesquisa também perguntou se esses brasileiros que responderam à pesquisa, eles sabiam algum deputado ou senador em exercício o nome, e também a maioria disse não saber o nome de ninguém. Então, essa pesquisa com 67% dos entrevistados, mostrando que ali não mencionaram nenhum integrante da Câmara dos Deputados, 75% nenhum do Senado. A margem de erro do levantamento é de 2 pontos percentuais, para mais ou para menos. Em torno de 2.004 pessoas foram ouvidas entre os dias 17 e 18 de junho, pessoas com 16 anos ou mais. E também a pesquisa está registrada no TSE com o número BR-09955. 356/2026. A gente separou ali, então, fez algumas artes para a gente ver esse cenário do que os brasileiros, então, responderam a esse respeito. Perguntando sobre a lembrança do voto feito no deputado federal em 2022... 23% disseram que lembram, já 67% não lembram em quem votou e não votaram 10%. Quando a gente olha essa pesquisa sobre ali, os deputados estaduais, apenas 23% também lembram em quem votou, 66% não lembram em quem votou e não votou 10%. Já para senador, lembram 23% também, não lembra 66% e não votou 10%. Agora, assim, ao todo, quando perguntaram, por exemplo, tá, mas quem está em exercício? Algumas pessoas conseguiram lembrar. 36% disseram que não se lembravam de ninguém em relação a deputado federal, outros 32% não sabiam. Mas 6 deputados federais, dos 513, foram citados. O mais lembrado foi Nicolas Ferreira, com 6% das respostas. Na sequência, Érica Hilton, com 4%. Em relação aos senadores, dos 81 senadores, 15 foram lembrados. Em primeiro lugar, Flávio Bolsonaro, que está em plena pré-campanha para presidente da República. Em segundo lugar, ficou empatado entre o ex-jogador Romário, que comenta atualmente a Copa, Cleitinho e Sérgio Moro também foram lembrados. Volto com vocês.
20: Valeu, Danúbia. Obrigado pelas informações. Cristiano Beraldo, quero te ouvir em relação a essa pesquisa que diz muito sobre o eleitor brasileiro. É claro que em relação ao Senado são 8 anos de distância de uma eleição para outra. A gente vai ter uma renovação de 2/3 do Senado Federal, mas chama atenção o número também para deputado federal. Uma grande parcela da população, a maioria, diz nem lembrar em quem votou para uma vaga no Congresso. E aí, nessa esteira de 4 anos, se esquece de operação policial, casos de corrupção, que projetos votaram. Isso dificulta muito até mesmo a reeleição desses parlamentares.
8: Olha, Cássio, essa é uma das características dessa tragédia brasileira que se formou ao longo da nossa história e que hoje revela essa política que não consegue resolver problemas mais elementares do Brasil. Eu, em 1993, eu fui estudar nos Estados Unidos, no interior da Geórgia, numa escola pública. E uma das aulas que eu tinha lá, com 16 anos de idade, era uma aula de governo, sobre governo, como funcionava o governo norte-americano. Uma das coisas que todos os alunos tinham que fazer era escrever uma carta para o deputado que representava aquela região. Em outra oportunidade, escrevemos carta para a Casa Branca, pedindo informações, alguns materiais para que pudéssemos fazer um trabalho da escola. Isso tudo vai fazendo com que o jovem se engaje na política, entenda como funciona, entenda quem são os seus representantes. E no Brasil, quando a gente olha a vida de um jovem hoje na escola, ele não aprende matemática financeira num país que tem juros que destroem a vida financeira de todos os brasileiros. Ele não aprende a se relacionar com o ambiente político, a identificar a importância, inclusive, dos seus representantes, num país em que a política vai se transformando nesse monstro. E aí a gente entende por que que nada muda no Brasil. As pessoas não têm consciência da importância do seu voto, da importância dos seus representantes. E até mais importante, cara, você citou aí o esquecimento desses casos de corrupção, de acusações, etc. Mas o mais importante é cobrar soluções. Essas soluções não aparecem. O Brasil é um país que até hoje tem 50% da sua população sem acesso ao saneamento básico. Em 2023, o mundo se revolucionando com a inteligência artificial, o Brasil não tem saneamento básico. As nossas estradas federais, algumas têm traçado da época do Império. O Brasil é um país que se tornou inviável pela incompetência e a má fé dos políticos. E a população precisa acordar para isso.
4: Exatamente dentro disso que você falou, Beraldo, que eu ia puxar já a segunda pergunta, de que quem não lembra em quem votou, dificilmente vai cobrar quem elegeu, porque nem sabe quem está lá ocupando um espaço tão importante de representatividade. Lucas Merreiro, a gente está falando de voto superficial, de voto consciente. A culpa é do eleitor, ou é dos candidatos, ou é aqui uma via de mão dupla?
3: Desesperadora essa pesquisa, hein? A maioria das pessoas não conseguia nomear um deputado federal, um senador, e quando lembrava, dá vontade de falar assim, não, volta, é melhor esquecer, né? Realmente mostra tanto a qualidade dos nossos políticos e também o desconhecimento total da população. Agora, fica a questão, né? É desconhecimento ou é desinteresse? Quem é o culpado aí, como a Bia bem levantou, né? O Beraldo também comentou sobre isso. Veja, eu coloco a uma parcela de culpa nos dois lados aí. É óbvio que há uma parcela gigantesca de culpa na nossa classe política, que acha muito interessante essa situação. Os políticos corruptos, os políticos do centrão, aqueles que estão lá pelo esquema, pelo jogo, para eles o mais interessante possível é que as pessoas não lembrem em quem votaram, não saibam quem cobrar, que o trabalho dos bons políticos seja apagado, né? Para eles é muito interessante esse jogo. Então, para que esses políticos vão votar e trabalhar pela melhoria na educação brasileira, por exemplo, tornar os cidadãos mais conscientes? Ué, pensando da perspectiva de um político corrupto, né? Se esse cidadão fica mais consciente, ele vai deixar de votar em mim? Então eu não quero isso. Isso não é teoria da conspiração, isso é fato, isso acontece e é planejado. Agora, também há uma parcela de responsabilidade por grande parte do eleitorado, porque tem muita gente que aparece nessa pesquisa aí que teve escolaridade, teve acesso, tem informação, tem internet, tem todos os meios de ir atrás e simplesmente não se interessa, não quer ir, não quer ir atrás, não quer, sabe, buscar informação, se interessar pela política, né? Diz que é um assunto chato, que tem que ficar de lado. De fato, no Brasil, a política virou muito time de futebol, como não deveria ser. As pessoas deveriam levar esse assunto mais a sério. Mas também não é algo que tem que ser ignorado. Essas pessoas que tiveram acesso, que têm informação, que tiveram educação, elas têm sim que se interessar muito mais para melhorar a nossa classe política, né? A mudança tem que vir de algum lugar. Se a gente fica apontando que há culpado na política e há culpado por parte dos eleitores, não adianta os dois ficarem estagnados e ninguém se mexer. Há espaço para mudança, mas essa pesquisa mostra, sim, que o Brasil encontra-se numa situação calamitosa. Não devemos subestimar a pobreza do Brasil, como o Beraldo bem lembrou aqui. Somos um país que não tem educação, não tem saneamento básico, não tem infraestrutura. Todas essas pesquisas mostram dados de um país de terceiro mundo, e nem de um terceiro mundo emergente que está melhorando, não, mas um terceiro mundo que está completamente estagnado, com a sua produtividade que não sobe. Todos esses dados que nós vemos aqui são alarmantes, e eles ajudam a construir essa imagem de Brasil que nós temos hoje, que é muito negativa, né? Um país que teria potencial para ser muito mais, apresenta esse tipo de números.
20: Ô Mota, inclusive essa pesquisa se torna ainda mais preocupante e também relevante porque a gente está discutindo o Parlamento, o Congresso Nacional, que é responsável por discutir e legislar, criar leis. E o cidadão que votou há 4 anos ou 8 anos nem lembra em quem votou, nem sabe se aquele deputado, se aquele senador fez algo pela população local, se fez algo, né, para o país. Isso é muito preocupante e merece, inclusive, uma reflexão para a eleição deste ano.
5: Eu vou ser a voz discordante aqui. Eu vou defender o eleitor. Primeiro, eu já faço essa pesquisa há muito tempo. E na minha pesquisa, o resultado é muito pior. Mais de 90% das pessoas não se lembram em quem votaram. E pior ainda, a maioria das pessoas resolve o seu voto no dia da eleição, no caminho da urna. Elas ligam para um amigo, ligam para a sogra, olha, que deputado você recomenda? Qual é o vereador aí que você vai votar? Ou pior ainda, elas pegam um santinho no chão, um folhetinho, anotam o nome lá do deputado ou do candidato. E qual é a causa? Vamos responder com clareza. A causa é o sistema proporcional. Quando o eleitor vai escolher, por exemplo, um candidato a deputado estadual, no Rio de Janeiro ou em São Paulo, são mais de 1.000 candidatos. A mesma coisa para deputado federal, mais de 1.000 candidatos. O que é que vocês esperam? Que o eleitor olhe os currículos dos 1.000 candidatos para escolher um candidato a deputado estadual ou deputado federal? É lógico que isso não vai acontecer. Então, eles votam em alguém por alguma razão qualquer e ninguém se lembra depois em quem votou. A solução para isso é adotar o sistema distrital. O Estado é dividido em distritos e, em cada distrito, cada partido lança apenas um candidato. Aí a gente dá alguma chance do eleitor fazer a sua escolha de uma forma mais razoável.
4: Valeu pelas análises. A gente vai dar sequência aqui no Jornal da Manhã agora Vamos ao vivo para a Europa ou a gente dá hora antes? Vamos dar sequência. Hora? Opa, 8 horas e 50 minutos?
20: Repita.
4: 8 e 50.
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4: Acaba então agora 8 horas e 53 minutos.
20: Repita.
4: 8 e 53 da manhã.
20: A gente segue ao vivo o Jornal da Manhã, voltando a falar de política, porque o pré-candidato à presidência, Flávio Bolsonaro, terá uma agenda lá na Argentina. O Bruno Pinheiro já está ao vivo conosco e vai trazer mais detalhes. Bruno, seja bem-vindo. Bom dia, meu amigo.
29: Ótimo, Cássio. Ótimo dia também a você. A quem nos acompanha, Flávio Bolsonaro chegou ontem na Argentina, já fez uma fala durante a abertura de um evento, disse que em 2027 nós seremos muito mais irmãos da Argentina do que o que está acontecendo hoje, mas a agenda importante acontece hoje, logo mais às 10 horas da manhã. Flávio Bolsonaro será recebido por Javier Milei, o presidente da Argentina, na residência oficial do presidente da República. Então, um evento importante, uma agenda que chama atenção, porque dias após todo aquele enredo, a confusão, a declaração de Michel Bolsonaro, a ideia agora é tentar fazer uma agenda mais positiva de Flávio Bolsonaro. Então, essa agenda, essa viagem internacional à Argentina. Um evento agora de manhã, à noite também, às 19h, o encerramento também com uma fala de Javier Milei. A expectativa alta sobre as declarações do presidente da Argentina, também de Flávio Bolsonaro, para fazer ali um gesto, dizendo que, se for eleito, em 2027 vai voltar à Argentina para firmar um acordo, o acordo é chamado ISAC, é um acordo que foi firmado lá em Israel, lançado pelo primeiro-ministro, pelo Netanyahu, e também que a Argentina já faz parte desse acordo. Então, a ideia é lançar algumas ações, a acordos internacionais, um tipo de uma campanha realmente desse relacionamento internacional. A ideia é retomar essas agendas, assim como o Flávio fez nos Estados Unidos com a articulação de Eduardo Bolsonaro. A aguardar, então, essas declarações de Javier Milei e qual será a reação por parte do Palácio do Planalto, que também, nesses quase 4 anos, não tem um ótimo relacionamento com o presidente vizinho, a Argentina. Cassius e Bia.
20: Valeu, Bruno. Obrigado pelas informações. Ô, Beraldo, é importante a gente poder acompanhar essa movimentação por parte do senador e pré-candidato Flávio Bolsonaro. Tivemos, no mês passado, o encontro dele com Donald Trump, em que, de certa forma, ele conseguiu ali algumas vitórias eleitorais e agora ele tem com Javier Milei. Você acredita que essa agenda externa do senador pode motivar ou pode, de certa forma, convencer o eleitor a apostar em Flávio Bolsonaro? Ou ele precisa se preocupar justamente com o que está acontecendo aqui no Brasil, já que a situação não está tão fácil assim? Sim.
11: Cássius, eu vejo dois aspectos, né, nesse tour internacional que Flávio Bolsonaro vem fazendo. Foi ao Oeste, agora está com Javier Milei, enfim, ele vai se identificando como um líder da direita que vai se juntar a outros líderes que foram vencendo eleições na América Latina. O ponto é que, internamente, o efeito desses encontros ele é bastante reduzido nesse eleitorado que o Flávio Bolsonaro precisa convencer. A gente acabou de ver uma pesquisa aqui que mostra que a vasta maioria do eleitor brasileiro sequer lembra em quem votou nas últimas eleições. Então, imaginar que esse eleitor médio, esse eleitor que é despolitizado, que não entende a importância da política, está acompanhando a política da Argentina, do Paraguai, do Equador e sabe que isso agora é uma onda. Não é assim que funciona. O Brasil é um país de ignorantes. Infelizmente, a política das últimas 2 décadas destruiu a educação brasileira. Os brasileiros não conseguem compreender que passam as suas vidas trabalhando, suando, lutando para pegar o dinheiro fruto do seu trabalho e entregar para os bancos em forma de juros e para o governo em forma de impostos. Por isso, o trabalho interno de convencimento para que Flávio Bolsonaro possa superar as intenções de votos do candidato Lula tem que ser numa estratégia que não tem aspectos internacionais. É tratando dos verdadeiros problemas do Brasil e apresentando ao eleitor um projeto concreto para o país, coisa que, infelizmente, até aqui ele não fez.
4: Eu vou até sair em defesa do eleitor daqui também, Beraldo, porque é o seguinte, é claro que a geopolítica é muito importante, mas aquilo que você até trouxe antes, se a pessoa não tem nem saneamento na rua dela, puxa a descarga, não sabe nem para onde vai o problema, literalmente, como é que vai pensar, né, em relações institucionais com outros países? Mas é claro que é muito válido pontuar isso, porque a gente também trouxe pesquisa agora há pouco falando que as pessoas não lembram nem quem elas votaram para parlamento. Lucas Merreiro, chama atenção também o contexto. Um está na bota do outro. Lula foi para os Estados Unidos, Flávio Bolsonaro na sequência conseguiu agenda com Donald Trump. Lula tem encontro do Mercosul no Paraguai, Flávio Bolsonaro já tem agenda com o Milei. Os dois estão aqui, percorrendo a mesma calçada.
3: É verdade, estão com uma estratégia parecida, muito bem observado, né? Essas viagens servem justamente para isso, né? Tirar uma foto, mostrar que você é uma liderança no seu país, que é levado a sério por outros líderes e tal. E nesse sentido, o Flávio Bolsonaro acaba até tendo uma certa vantagem em relação ao Lula, que é o fato de que cada vez mais temos líderes de direita comandando países da América Latina, ou melhor, da América como um todo. Então ele acaba tendo margem ali, já foi se encontrar com o Trump, agora vai se encontrar com o Milei, né? E vai fazer isso, esse movimento para aquecer a própria base. Por que eu digo aquecer a própria base? Porque a pessoa que já segue o Flávio Bolsonaro, já gosta dele, vai votar nele de qualquer jeito, ela vê isso e ela fica muito animada. Fala, oh, que bacana, pô, o Flávio junto com o Milei, que é um bom presidente lá da Argentina, que eu também gosto, e eles são de direita e aparentemente eles estão juntos. Essa pessoa fica feliz. Então, aquece a base. Agora, não conquista um novo eleitor, como vocês estavam bem colocando aí, né? O brasileiro, ele tem problemas de ordem gravíssima. É a falta de saneamento básico, como vocês falaram, mas também passa pela falta de infraestrutura, passa pela falta de segurança pública, né? Passa pelas questões de pobreza que o Brasil enfrenta. Então, são coisas muito graves, né? E não vai ser uma foto com o Milei que vai fazer com que esse eleitor volte os olhos para o Flávio Bolsonaro e fale, ah, agora eu vou votar nele. Vai precisar de mais do que isso.
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3: É hoje, hein? O assunto é Copa do Mundo com Giovanni Chacon. Já temos o primeiro classificado para as oitavas de final da Copa do Mundo, depois de uma partida disputada entre Canadá e África do Sul. Meu amigo, traz todos os detalhes, já a gente vai falar da nossa querida seleção brasileira.
4: É isso, pessoal. Jogo disputado em Los Angeles, né? Entre Canadá e África do Sul. África do Sul e Canadá, e o Canadá, no último minuto, já nos acréscimos, na verdade, marcou o gol com o Eustáquio, camisa de número 7. Jogou por muito tempo, vem jogando por muito tempo no futebol português, na elite do futebol mundial, né? Na Europa, né? Nos principais clubes do mundo, jogando Champions League, enfim, já está acostumado com momentos de pressão, e o Canadá venceu por 1-0, a primeira equipe classificada para a próxima fase da competição. Os canadenses, inclusive, foram a primeira seleção, né? O Canadá foi a primeira seleção a disputar um jogo de Copa do Mundo sendo um país sede fora do seu país, né? Em todas as outras edições, tivemos uma edição em um país só, com exceção de 2002, Coreia do Sul e Japão, onde essas duas equipes jogaram apenas nos seus países. Então, o Canadá, pela primeira vez, foi um país sede a jogar fora do seu país. Então, em Los Angeles, cidade ali da Califórnia, nessa vitória por 1-0. Muito celebrada pelos canadenses, que ainda tem um longo caminho pela frente. Vem melhorando ano após ano, é verdade, mas ainda tem um longo caminho pela frente para ser um postulante a título. Mas já vai avançando para a fase de oitavas de final, a seleção do Canadá, que então bateu a África do Sul, que pela primeira vez também consegue avançar de fase. Em 2010, foi sede da Copa do Mundo a equipe da África do Sul, não passou para a fase seguinte, dessa vez conseguiu inclusive passando na segunda colocação, e agora cai, mas cai de cabeça erguida. Canadá avança com um golzinho no fim.
3: Ô Chacon, agora vamos trazer, claro, todos os detalhes, a expectativa e a provável escalação da seleção brasileira, que logo mais enfrenta o Japão, de olho já numa vaga nas oitavas de final. Ancelotti decidiu aí derrubar o mistério, deve repetir a escalação que venceu a Escócia na última partida da primeira fase?
4: Pois é, né? A seleção brasileira que vai enfrentar aqui em Houston, né? O Japão, mata-mata. Claro que todo jogo é decisivo numa Copa do Mundo, né? Isso ninguém tem dúvida. Mas a seleção brasileira tem, então, esse compromisso de hoje contra a equipe japonesa. Um mar de japoneses por aqui, viu? Uma invasão de japoneses por aqui. Estava vindo de volta aqui, estava em Dallas, estava voltando aqui para Houston. E olha, tinha muito japonês no meu voo. Era impressionante, então... A equipe japonesa deve ter um grande apoio. E a seleção brasileira deve ter esse repeteco de escalação para essa partida. Rapidamente a gente passa com o Alisson no gol, a zaga com o Danilo pela lateral direita, Marquinhos, Gabriel Magalhães e o Douglas Santos pela lateral esquerda, que inclusive faz uma Copa muito, muito interessante. Aí Bruno Guimarães, Casemiro e Lucas Paquetá, com Rayan, Matheus Cunha e Vini Júnior essa a provável escalação do Brasil para a partida de hoje, partida que acontece

0: acontece no Energy Stadium, vale vaga para a próxima fase, e caso o Brasil avance, vai também aguardar a classificação ou da Noruega ou da Costa do Marfim, para aí sim Nova York enfrentar nas oitavas de final. Tava dando uma olhada, gramado tá bem mais ou menos aqui em Houston, então gramado bem queimado, bem estranho, é para a gente ficar de olho também quanto ao desempenho das equipes por conta do gramado.
1: Beleza, Chacon, obrigado pelas informações. Já já Giovanni Chacon retorna aqui o Jornal da Manhã, trazendo mais detalhes, informações e, é claro, expectativa para essa partida de logo mais da seleção contra o Japão.
2: É, daqui a pouco é Vai Brasil por aqui, viu? Agora, 9:08 da manhã, o Irã e os Estados Unidos concordaram em interromper as hostilidades e retomar as negociações. É um vai e vem? É um toma lá, vem da cá? Ou Eliseu Caetano, explica pra gente em que pé dessa situação a gente tá, porque cada dia a gente se perde com as mudanças de vento.
3: Pelo menos a gente está no meio da Copa do Mundo, né, Bia? Muito bom dia para você, pro Cássio e para todo mundo que acompanha o Jornal da Manhã. O assunto anterior era a Copa do Mundo. Aqui, a gente segue no noticiário envolvendo a guerra, o conflito entre Estados Unidos, Irã e Israel, porque vem uma nova rodada de negociações aí. Estados Unidos e Irã concordaram agora há pouco em interromper as hostilidades e retomar as negociações que devem recomeçar a partir de amanhã, terça-feira, em Doha, no Catar. Após um fim de semana marcado aí por troca de ataques lá no Golfo Pérsico, os Estados Unidos e o Irã anunciaram agora há pouco, oficialmente, um acordo de cessar-fogo imediato, mas relativo somente a essas hostilidades recentes, e assim eles consigam retomar as conversas, as negociações. Há cerca de um minuto, dois minutos, enquanto o Giovanni Chacon do Esporte falava aqui, Donald Trump fez uma publicação em suas redes sociais e disse o seguinte, ele revelou que o Irã solicitou uma reunião com os negociadores dos Estados Unidos após essa série de ataques desse final de semana entre o regime iraniano e as Forças Armadas Americanas. Trump, nesse post, também anunciou que essa reunião, chamada por ele como crucial, já tem data para acontecer. É amanhã, terça-feira, no Catar. Agora a gente também tem os detalhes, porque nesse final de semana nossa equipe de internacional trabalhou nos bastidores lá em Washington DC, no Pentágono, no Departamento de Estado, para tentar entender melhor que novo acordo seria esse, né? Quais seriam os pontos, então, importantes tanto para o Irã quanto para os Estados Unidos? E o que a gente recebeu de informação foi o seguinte, olha, interrupção imediata dos ataques. Ambos os lados entenderam que eles precisam concordar em, abre aspas, foi isso que eu ouvi de uma fonte, parar por agora, stand down, esses conflitos, né, esses ataques, né? Inclusive essa autoridade que conversou comigo, uma autoridade sênior do governo americano, falou que ambos os lados falaram a mesmíssima coisa nessa mesa de negociação, de que para que eles pudessem conversar sobre um acordo de cessar-fogo, os ataques deveriam parar e parar mutuamente. Ou seja, o Irã também concordou com isso. Essa reunião, como eu disse, vai acontecer amanhã, né, no dia 30 de junho, em Doha, no Catar, e vai discutir o ponto principal para ambos os países, que é e continua sendo a reabertura imediata do Estreito de Hormuz, que abriu, fechou, e ninguém nunca sabe em que pé está isso, se está aberto, se está fechado, se os navios estão passando, se não estão. Vocês imaginem os práticos, né, que são os responsáveis por guiar os navios, os marinheiros ali, que precisam atravessar. Né? Se a gente não sabe, imagina o medo que eles devem estar por lá, né? Então, o objetivo desse encontro de amanhã é fortalecer esse cessar-fogo provisório e determinar a reabertura imediata do Estreito de Hormuz para que os preços do mercado internacional de energia voltem aos patamares anteriores, né? Algo em torno de 60 a 70 dólares por barril do petróleo era comum há 3 meses e meio, 4 meses atrás. A gente, nesse período, chegou a ver o valor orbitando ali na faixa de 100, 120 dólares o barril do petróleo. Então, temos a questão do Estreito de Hormuz, que está vinculada diretamente a um cessar-fogo, temos a questão do preço do mercado de energia e, obviamente, tem outros assuntos, outras coisas que estão nessa órbita aí, né? Então, o objetivo, segundo essa autoridade com a qual a gente conversou nesse final de semana, é evitar a escalada e avançar naquele memorando de entendimento que a gente falou há uma, duas semanas atrás, que tinha sido assinado pelos dois países, né, com 14 pontos, que prevê aí o cessar-fogo de 60 dias. Esse memorando, caso sequer, foi respeitado. Então, a conversa de amanhã é de, gente, vamos parar aqui, vamos reabrir o Estreito de Hormuz ali e vamos olhar para aquele memorando para a gente tentar resolver? Basicamente vai ser isso, Cássius.
1: Perfeito, Eliseu. Obrigado pelas informações. A gente vai seguir acompanhando de lupa os desdobramentos, é claro, essas negociações que acontecem no Catar. Agora, voltando para os destaques do Brasil, o presidente do Senado, Davi Alcolumbre, marcou para essa semana a votação da PEC, que cria uma aposentadoria especial para agentes comunitários de saúde. O Marco Viana, de Brasília, vai trazer todos os detalhes para a gente. E, é claro, uma PEC que é considerada aquela famosa pauta-bomba que pode ter um impacto significativo no orçamento do governo. Marco.
4: Isso mesmo, Cássio. Se trata de uma proposta que vem sendo tratada pelo governo como mais uma pauta-bomba justamente por causa do impacto nas contas públicas, gera bastante preocupação. É a PEC que cria uma aposentadoria especial para agentes comunitários de saúde, que são os ACSs, e também os agentes de combate a endemias. A proposta prevê regras diferenciadas para a categoria, incluindo a aposentadoria com menos tempo de contribuição e critérios específicos em razão às atividades que são exercidas pela categoria. Bom, segundo estimativas da equipe econômica, o impacto pode chegar a cerca de 30 bilhões de reais ao longo dos próximos anos, o que acendeu esse sinal de alerta aqui do Palácio do Planalto. O governo defende que a valorização desses profissionais é importante, mas argumenta que uma medida desse porte precisa indicar de onde sairão os recursos para evitar um desequilíbrio ainda maior nas contas públicas. Já do outro lado, parlamentares favoráveis à PEC afirmam que os agentes atuam diariamente na linha de frente da atenção básica, no combate a doenças como dengue, zika, chikungunya e estando, claro, expostos a riscos permanentes, o que justificaria um regime previdenciário diferenciado para a categoria. Além da pressão do governo, a votação também será acompanhada bem de perto pelo mercado financeiro, que tem demonstrado preocupação com propostas que ampliam despesas obrigatórias em um momento de forte pressão sobre o orçamento da União. A expectativa é de uma sessão de forte pressão sobre o orçamento da União, sobre justamente essas negociações até os últimos minutos e, claro, a possibilidade de mudanças no texto durante a própria votação. Agora, cabe ao governo equilibrar justamente a tentativa de agradar a categoria, os agentes comunitários de saúde, os agentes de combate a endemias, mas sem ter um impacto tão grande nos cofres públicos, e é justamente essa a discussão. Davi Alcolumbre marcou esta sessão para os próximos dias, para esta semana, e, é claro, acompanharemos de perto como que serão as tratativas no Congresso Nacional e, claro, a repercussão aqui no Poder Executivo, no Palácio do Planalto. Volto com você.
1: Valeu, Marco. Obrigado pelas informações. Ô, Merreiro, além da questão orçamentária, com impacto no orçamento do governo de 30 bi num período de 10 anos, é importante levar em conta a questão do timing dessa votação. E por que eu digo isso? Porque essa votação acontece após uma série de derrotas impostas pelo Congresso à equipe econômica do governo, que já está mirando as contas públicas e com essa pauta-bomba, é claro, acende um sinal de alerta, um sinal vermelho na equipe do governo Lula.
5: É mais uma vez o Estado brasileiro se comprometendo com gastos gigantescos de longo prazo, privilégios, aposentadorias, benefícios, e fica essa briga entre legislativo e executivo. Ah, o legislativo vai aprovar essa pauta bomba aqui para ferrar com o executivo. Aí o executivo vai lançar um projeto social populista em ano eleitoral que vai ser mais gasto. E aí fica a população assistindo isso, meio embasbacada, meio sem ter muito o que fazer, apenas assistindo passivamente, enquanto a qualidade de vida no Brasil piora, enquanto os preços sobem, enquanto os impostos aumentam, enquanto os gastos extrapolam falam, parece que a realidade não vai mudar nunca. Já são quantos anos, quantas décadas em que esses gastos só aumentam, em que os impostos só aumentam, em que a produtividade do Brasil se mantém estagnada e a classe política não tem absolutamente nenhuma resposta para dar para o cidadão brasileiro. Ao invés de a gente estar discutindo aqui pautas sérias, reformas estruturais que a nossa economia tanto precisa, reformas no Código Penal também que resolvam o problema da segurança pública, reformas que tragam mais infraestrutura para o Brasil, reforma política, reforma no judiciário para acabar com os privilégios, no Ministério Público também, ou melhor, na alta elite do funcionalismo público. Não se discute absolutamente nada que é necessário para a população. Nós ainda temos uma elite do funcionalismo que é uma das mais caras de todo o mundo. E qual que é a discussão que vem no Senado? Uma pauta bomba de 30 bilhões de reais. Ah, porque assim a gente deixa o governo em alerta. Ainda que não seja aprovado, isso é um escárnio. É brincar com a realidade do brasileiro, com a dificuldade econômica que o brasileiro enfrenta, apenas para mandar um recado para o executivo. Isso não é política, isso é um terrorismo fiscal que se faz nesse país. Vergonhoso. E enquanto essas coisas acontecem, repito, não tem uma solução, não tem um plano de governo. Nós temos aí os principais candidatos à presidência da República que não têm propostas, a classe política que não oferece alternativas. Desse jeito, vai ficar muito complicado e eu volto a alertar aqui. Ano que vem uma bolha fiscal que vai estourar e uma crise econômica profunda que o Brasil vai enfrentar. Aí eu quero ver se essa classe política vai se arrepender de ter ficado brincando por aí.
2: É, quem pegar o Brasil em 2027, seja um governo reeleito ou um novo governo, vai ter não só uma pauta bomba, uma economia bomba para conseguir pilotar aí pela frente. Beraldo, não existe dúvida que o trabalho do agente comunitário é muito importante. É ele que vai lá, de porta em porta, na casa do fulano, do ciclano, do beltrano, fazer essa ponte entre o atendimento básico de saúde e a população, muitas vezes mais vulnerável e mais carente. Agora, por que que os parlamentares estão tão preocupados agora com essa categoria? E isso resolve o problema da saúde pública no país, que tem filas imensas para cirurgias eletivas, atendimentos com especialistas?
6: Bia, quem falou que tem alguém preocupado realmente com o agente comunitário de saúde, que presta um papel que, se bem organizado, bem feito, é fundamental até para a prevenção de doenças e diminuir a sobrecarga no sistema de saúde brasileiro? O que os parlamentares querem é uma bandeira para parecer que eles estão fazendo alguma coisa em favor de uma categoria que reúne milhares e milhares de pessoas pelo Brasil inteiro. Os parlamentares sabem que, na verdade, na queda de braço com o governo, eles precisam apresentar essas propostas para colocar o governo contra a parede. Ao mesmo tempo que fazem essa sinalização, achando, né, mostrando para a população que eles estão muito preocupados com uma determinada categoria, na verdade, eles sabem que este é o projeto que não vai, no final, ser aprovado. Mas, mesmo assim, eles ficam com aquela imagem de que tiveram boa intenção com os agentes comunitários de saúde. Enquanto isso, o governo vai também ficando ali numa saia justa porque não quer falar a verdade para a população. Não quer dizer que reconhecer primeiro os seus erros de administração falha nessa política fiscal, nas políticas econômicas que geraram este caos no Brasil, e também não querem ficar mal com este grupo que envolve um número expressivo de eleitores. Então, essa é a disputa da hipocrisia. Verdadeira preocupação com os agentes comunitários de saúde e de tantas outras classes que precisam ser olhadas, no fundo, ninguém tem nesse momento.
1: Ô Mota, você acredita que a votação marcada para essa semana tem mais fins eleitoreiros do que políticos e sociais?
7: Não resta dúvida nenhuma, Cássio. O governo não implica com essa pauta porque é uma pauta bomba ou porque tem efeitos financeiros nefastos. O governo implica porque a ideia não foi dele. E o ano é eleitoral. É lógico que valorização profissional não tem nada a ver com conceder aposentadorias especiais. Senão, daqui a pouco, todo mundo vai ter uma aposentadoria especial e ela deixa de ser especial. Essas aposentadorias são pagas com o dinheiro que o país não tem. E o resultado vai ser a inflação, que vai corroer o valor do dinheiro de todo mundo. Aposentadoria é assunto sério. Quando esse assunto é tratado com populismo, o desastre é certo.
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9: Bom dia, Brasil, ouvintes da Jovem Pan. E os mercados amanhecem em alta, apesar do petróleo estar subindo também, depois de um final de semana tenso entre Estados Unidos e Irã, que foi marcado por uma série de fortes ataques entre os dois lados. O petróleo Brent, referência para Petrobras, está a US$ 72,60, com 0,8% de alta agora, mesmo com os dois países tendo concordado ontem em voltar a cessar fogo para que as tratativas de paz recomecem em Doha. O tráfego marítimo foi retomado no Estreito de Hormuz, mas está lento. Os investidores estão reticentes e o mercado está hesitante, dada a fragilidade da situação, que põe em risco as negociações de paz entre os dois lados. Vem para as bolsas. Lá em Nova York, a Nasdaq, a bolsa da tecnologia, está subindo 1%. O S&P, que também tem ações de tecnologia, está com 0,7% de alta, e o Dow Jones com 0,2%. Isso mostra, bom, primeiro, que os investidores estão em busca de pechinchas, estão aproveitando para comprar ações que caíram demais, e dois, também demonstra que a força da inteligência artificial segue a todo vapor. Na Europa, onde é mais perto da guerra, mais perto do final de semana, que foi horroroso, as bolsas estão rondando 0-0. Né? Só a França que está em leve queda, está com 0,5% de queda agora. Começa hoje também em Sintra, Portugal, o importante encontro anual de presidentes de bancos centrais. E, entre outros presidentes, o presidente do Banco Central do Reino Unido e do Banco Central dos Estados Unidos vão falar e podem nos dar pistas sobre o rumo dos juros em seus países. O minério de ferro subiu 0,7% essa madrugada em Dalian, enquanto o índice do dólar, o DXY, está rondando 0-0, demonstrando que os investidores estão dando uma chance para os negociadores da paz chegarem num acordo final. O Bitcoin está a US$ 60 mil. Por aqui hoje vai sair o IGPM, que é a inflação, né? E também o mercado deve repercutir as pesquisas BTG Nexus, que saiu agora, e a pesquisa Vox Brasil, que saiu no final de semana. Ambas trazem Lula e Flávio Bolsonaro em empate técnico. Uma mostra 47 a 44 e a outra mostra Lula com 45,3% das intenções de voto e o Bolsonaro com 42,8%. Na quarta vai sair a pesquisa Atlas Intel. O EWZ, que representa a Bolsa Brasileira em Nova York e já está operando agora, está com 0,6% de alta. E hoje a nossa bolsa vai operar normalmente durante o jogo, mas claro que o volume sempre cai na hora que o Brasil entra em campo. Eu sou Pablo, bons negócios. Ai, Torinho! Vai, Brasil! Vai, Vini!
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2: É vai, Tourinho, é vai, Brasil, é tudo. Olha, a gente segue para o noticiário internacional. A Ucrânia mantém a intensa campanha de ataques com drones contra a Rússia, enquanto Moscou responde também com bombardeios. Luca Bassani traz para a gente essas réplicas e tréplicas de um conflito que parecia arrefecido, mas que volta a entrar nos holofotes.
10: Pois é, Bia. Inclusive, desde a minha última entrada, eu consegui falar com algumas das minhas fontes na Rússia e, de fato, eles confirmaram que mesmo na região metropolitana de Moscou, a capital e cidade mais populosa do país, já há uma espécie de racionamento de combustível, onde as pessoas podem sim comprar combustível, mas com um limite de 20 a 30 litros por pessoa, por carro, além do preço ter subido significativamente, aí de 60 rublos para praticamente 100 rublos. A gente está falando de um aumento considerável, o que para os russos não é comum, ainda mais considerando que é um país, né, com abundância desses recursos. Ao mesmo tempo em que os drones ucranianos incendeiam mais uma refinaria russa, e o presidente Putin admite essa certa escassez de combustíveis dentro do país, nós temos a réplica russa, atacando principalmente a região industrial de Dnipro, essa que é a quarta cidade mais populosa da Ucrânia, aí por volta de 1 milhão e 100 mil habitantes, e que já foi palco de vários ataques ao longo dos últimos 4 anos. Isso tudo evidencia que os caminhos diplomáticos estão cada vez mais distantes e as conversas completamente paralisadas, enquanto que o cenário é de muita pressão econômica por lado da Rússia e de muita destruição do lado da Ucrânia. O presidente Donald Trump, que se tornou um dos principais mediadores durante o ano passado, inclusive encontrou Vladimir Putin em uma ocasião lá no Alasca e se encontrou com Vladimir Zelensky em outras ocasiões, não comenta mais sobre esse assunto, já que a sua prioridade tem sido, com certeza, a questão envolvendo os Estados Unidos diretamente na guerra do Oriente Médio contra o Irã. Os países europeus também têm observado esse aumento de ataques da Ucrânia contra a Rússia como algo positivo, porque pressiona o presidente Vladimir Putin, mas ao mesmo tempo vem que a guerra se prolongando por meses, por mais um tempo indeterminado, isso dificulta a posição econômica do continente, que já é de praticamente recessão completa em vários países, sobretudo os mais importantes, como França, Itália, Alemanha, Espanha e até mesmo o Reino Unido. A gente vai ficar de olho em todas essas informações e vendo como que a Rússia poderá responder. Em outros momentos, quando o presidente Putin foi pressionado economicamente desta maneira, respondeu com ataques muito fortes, com mísseis hipersônicos ou até mesmo com um uso desmedido da força na capital Kiev. Talvez essa seja a estratégia, já que militarmente pouco tem sido feito pelas tropas do presidente na conquista de territórios e até mesmo em conseguir novas conquistas para os russos.
1: Valeu, Luca. Obrigado pelas informações. 9 horas 29 minutos.
2: Repita.
1: 9h29.
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1: 9 horas 32 minutos.
2: Repita.
1: 9h32. A gente segue o Jornal da Manhã para falar um pouquinho mais de economia, porque o Boletim Focus acaba de ser divulgado pelo Banco Central. Inclusive, a Langani vai explicar um pouquinho mais sobre esse relatório, se trouxe alguma surpresa ou algum indicativo a gente tem que ficar de olho, Gani.
0: Olha só, Cássio, em relação à semana passada, basicamente o mesmo cenário. A previsão de inflação para o final de 2026, medida pelo IPCA, 5,33%, muito acima do teto da meta, que é de 4,5%. O dólar, né, o câmbio, fica em R$ 5,20. Aí a variação do PIB subiu um pouquinho, Cássio. Semana anterior era 1,98% de crescimento econômico para 2026, agora 1,99%. E a taxa Selic em 14%. Lembrando que ela está em 14,25%, então o mercado financeiro acredita, Cássio, que só ocorrerá mais um corte da taxa Selic. Patamar muito elevado, tanto da taxa Selic quanto da inflação, Cássio.
1: Perfeito, Gani. Já você volta.
0: Até.
2: E a gente volta também com mais uma rodada de previsão do tempo para você. Afinal de contas, é segunda-feira, aquele Brasil dividido, metade com chuva, metade com frio, outra metade com calor. Aliás, calor tem para quase todo mundo, né?
3: Tem calor para quase todo mundo, até para gente. A temperatura subiu por aqui, máxima de 27 graus, 26 graus, aliás, hoje aqui na capital paulista. Fim de semana foi quente por aqui também. Depois de dias, né, pelo menos 15, 16, 17 dias praticamente com temperatura baixa aqui em São Paulo. A gente registrou até a temperatura máxima mais baixa aqui em São Paulo dos últimos 30 anos, com 13,4 graus de máxima aqui em São Paulo, a gente sentiu muito frio. E a gente está falando de frio, mas a gente tem que falar de chuva também, porque vai cair muita água hoje no estado paranaense. A gente tem falado sobre isso, regiãozinha da Bia ali, Cascavel, Guarapuava, Curitiba,
2: boa parte. Já recebi videozinho da Dona Anice lá com chuva em casa.
3: Sim, boa parte do estado paranaense hoje, principalmente áreas mais ao sul e ao oeste do Paraná. Hoje a chance é de chuva mais forte. Santa Catarina também, nosso próximo mapa mostra isso. Santa Catarina na rota dos temporais também, boa parte do estado catarinense. Áreas do leste também, Florianópolis nessa condição. Rio Grande do Sul se livra um pouco dessa chuva mais forte hoje. O ar polar, o ar mais frio, vai se expandindo sobre áreas do estado gaúcho. Mas assim como a gente já trouxe, vai ser uma sequência de frentes frias na região sul do Brasil. É isso que deve acontecer. A primeira já passa agora, vai ficar estacionária entre Santa Catarina e Paraná. Nos próximos dias tem outra e vai voltar chuva no estado gaúcho. E lembrando, choveu muito no Rio Grande do Sul, Santa Rosa com muita água já, algumas áreas, Frederico, Westphalen, essa região, Westphalen.
2: É, o W tem som de V.
3: Exatamente. E aí a tendência é de chuva nessa região, já choveu muito nessa área também e nos próximos dias mais chuva também, Porto Alegre nessa condição. Amazonas, Roraima também e áreas da faixa leste do Nordeste com muita chuva. Em contrapartida, o tempo firme volta a se expandir sobre a região sudeste do Brasil. Estamos falando sobre isso. São Paulo, Minas Gerais, Triângulo Mineiro, Goiás, Distrito Federal, Bahia também, todas essas áreas com tempo firme, sol e calor. E as temperaturas para hoje ficam elevadíssimas hoje. Opa, aqui, 32 graus. 32 graus em Palmas, 23 graus para você que está em BH, temperatura mais ou menos elevada, né? Mais amena. É. 26 na capital paulista, 31 em Cuiabá e 15 graus para você que está em Porto Alegre. Porto Alegre faz frio hoje.
2: Gostei desses 26 hoje para São Paulo. Vai ser bem na hora do jogo, né?
3: Bem na hora do jogo. Com sol, calor.
2: Obrigada, Paula. Até mais.
3: Tchau para vocês. Tchau.
1: Isso aí. Clima gostosinho aqui em São Paulo. 9 horas e 35 minutos.
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1: Bom, meus amigos, vamos voltar a falar um pouquinho mais de Copa do Mundo. Giovanni Chacon está ao vivo novamente conosco. Ô, Chacon, quero saber qual a expectativa para o jogo de hoje da seleção contra o Japão. Vai ter alguma mudança no time? Inclusive, a gente tem que ficar atento à escalação e, é claro, à formação tática da seleção asiática, porque joga ali com 3 zagueiros, com 6 no meio, pode povoar esse meio de campo e o Brasil adotar uma estratégia mais reativa. Como é que o Carlo Ancelotti preparou essa seleção para o desafio de logo mais?
5: Pois é, pessoal, de volta aqui. Eu estava, inclusive, ouvindo as informações sobre a previsão do tempo, né, para o Brasil. Queria que tivesse um pouco mais ameno a temperatura por aqui, que não vai ser um problema durante o jogo, né? Durante o dia, a previsão é de sensação térmica de 43 graus aqui em Houston, um calor absurdo, mas o estádio tem teto retrátil, fecha, fica climatizado dentro do estádio, inclusive, 25 graus, 24 graus é o que deixa o sistema todo de ar-condicionado e também de climatização. Agora, perguntando sobre a parte tática, realmente tem que ficar de olho nessa seleção japonesa, que teve um dos jogadores no time de destaque, até nosso aqui na Jovem Pan, na nossa programação, quando a gente fez a avaliação dos jogadores, o lateral esquerdo Nakamura ganhou um espaço ali na discussão, inclusive ganhou esse voto aí de melhor lateral esquerdo, é para ficar de olho, esse lado esquerdo é para ficar de olho no lado da seleção japonesa, que ainda não conta com Takefusa Kubo, jogador extremamente importante dessa equipe do Hajime Moriyasu, técnico japonês, inclusive se destaca muito, não só pelo belo trabalho que vem fazendo à frente da seleção japonesa, mas sempre pela emoção também na hora do hino nacional japonês, quando é executado nos estádios, sempre a câmera foca nele, ele muito emocionado, chorando bastante, sentindo, né, essa Copa do Mundo que acontece aqui nos Estados Unidos. O fato é que é uma equipe muito veloz, uma equipe que aproveita muitos espaços dados, e a seleção brasileira vem melhorando ao longo da competição. Não começou bem contra o Marrocos, melhorou na segunda partida e depois melhorou isso no Haiti, contra o Haiti, e depois fechou muito bem contra a seleção escocesa, agora encarando então o Japão, que deu um trabalheiro, uma suadora aí para cima do time holandês na estreia, né? E depois fez a sua parte garantindo a classificação com um empate também contra a equipe da Suécia na última rodada. Então é para ficar de olho sim nessa seleção japonesa, o Brasil que não deve começar com o Neymar, como está aqui embaixo, inclusive quem nos acompanha com imagem tem esse destaque. Neymar continua sendo uma opção no banco de reservas, até porque essa é uma partida que tem de ser muito física. E o Neymar não está na condição perfeita para assumir essa posição de embate físico na seleção brasileira para a partida de hoje, uma partida que vale muita coisa, empates. Se tivermos empate, vamos para a prorrogação, persistindo empate, decisão pelos pênaltis, agora é mata-mata, perdeu, tá fora. O tempo de errar já acabou.
1: Com a entrada do Neymar, claro, depende do cenário dessa partida, se o Brasil vai precisar aí colocar uma pressão, ser mais criativo, tudo depende do que vai acontecer ao longo desses 90 minutos. Meu amigo, traz mais detalhes, o que a gente pode esperar do restante dessa rodada? Vamos ter, além do jogo do Brasil, outras duas partidas e com seleções tradicionais em campo.
5: É isso, né? A seleção alemã entra em campo em Boston contra o Paraguai, e a seleção holandesa, que por mais que não seja campeã na história, é uma seleção muito tradicional e uma seleção muito boa nessa Copa do Mundo, coletivamente vem melhorando muito, que era um grande ponto de atenção pela própria mídia holandesa, né? Vai enfrentar então a Holanda, a equipe do Marrocos, em Monterrey, que inclusive era a dúvida, né, quanto ao Brasil jogar ou aqui em Houston, né, caso passasse como passou na primeira colocação, ou em Monterrey contra a seleção então holandesa, esse jogo que acontece mais tarde, né? O jogo que abre esse dia de Copa do Mundo é exatamente a partida do Brasil, Brasil contra a equipe então do Japão. Mas realmente dois jogos importantes. A Alemanha, que ainda não convenceu, vai encarar um Paraguai muito bagunçado também. E aí teremos uma grande partida entre Holanda e também a equipe de Marrocos. É para ficar de olho nessas duas equipes.
1: Perfeito, Chacon. Obrigado pelas informações, meu amigo. Boa transmissão, bom jogo por aí. E é claro, sigo nessa expectativa positiva do Vai Brasil. A gente vai avançar nas oitavas de final. Tanto faz o adversário que a gente está confiante na nossa seleção. Estão deixando a gente sonhar, viu, Bia?
2: Estão deixando, eu tô sonhando, tô acreditando, tô de azul aqui, é Vai Brasil. 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Vamos falar de política? O PT enfrenta dificuldades para definir a chapa que vai disputar o governo de Minas. É novelinha mineira que vocês querem? Rodrigo Costa, mais um capítulo da nossa conversa sobre os palanques neste disputadíssimo colégio eleitoral. Manda lá, é contigo. Bom dia, bem-vindo.
6: Bom dia, Bia. Continua o dilema aqui em Minas Gerais. A decisão do PT de lançar uma candidatura própria ao governo de Minas expôs e acentuou uma disputa interna entre os que querem que a ex-prefeita de Contagem, Marília Campos, concorra ao cargo e os que defendem que ela se mantenha na corrida ao Senado. O palanque de Lula, não custa lembrar, está travado desde que o plano A do presidente, Rodrigo Pacheco, hoje no PSB, decidiu não concorrer. O PT mineiro não conseguiu consenso sobre nenhum nome em busca de uma chapa competitiva e o debate então foi levado para Brasília. O entendimento do PT mineiro é de que Marília é o melhor nome para aglutinar diferentes apoios e também diferentes grupos e partidos na disputa. Visão tida como equivocada pela própria Marília Campos, que acredita que uma frente mais ampla, envolvendo outros partidos e com apoio a um candidato de um outro partido, seja mais importante nesse momento para esse grupo que, por enquanto, está sem palanque. Ela, inclusive, no sábado se posicionou mais uma vez, dizendo que prefere apoiar um nome de um outro partido em um evento onde outros pré-candidatos, tanto do PSB quanto do MDB, estiveram presentes, Bia. Portanto, o PT mineiro quer o quê? Quer a Marília Campos, mas a própria Marília diz que não, que ela não vai topar essa parada.
2: Alas internas que provocam essas divisões, e aí o impasse é tão grande, né, Rodrigo, que o próprio presidente do partido pode ter que entrar nessa conversa para destravar essa chapa, se vai ser pura ou não, com alianças, de que maneira que isso deve acontecer.
6: O Edinho Silva, que é o presidente nacional do PT, ele compactua da ideia de Marília Campos, de que o partido tem que apoiar um nome de uma outra sigla. E ele desembarcou em Minas Gerais ontem, domingo. Ele esteve aqui em Belo Horizonte para uma reunião com a ex-prefeita Marília Campos e também com a presidente do Diretório Mineiro, que é a deputada Leninha. O encontro teve como foco essas articulações internas para as eleições desse ano e, inclusive, participou ali de uma conversa para ver se a Marília Campos toparia ou não enfrentar esse desafio. Mas, por enquanto, não houve uma solução para esse impasse. A Marília Campos, mais uma vez, deixou claro para o Edinho que não será candidata ao governo do estado de Minas Gerais. Existem diversas questões para essa decisão da Marília Campos, embora ela esteja sofrendo uma pressão interna pelo PT. No fato dela ter renunciado ao cargo de prefeita, explicando para a população que seria para uma candidatura ao Senado, ela se pega muito nessa justificativa, né? Ou seja, ela explicou para a população algo que depois pode não se concluir. E depois a gente também tem a questão da campanha para o Senado. São dois nomes que a gente sabe que teremos que escolher esse ano e ela está muito bem posicionada nesse momento aqui para o Senado.
1: Valeu, Rodrigo. Obrigado pelas informações. E olha, mais uma noite de violência deixou os moradores da Muzema e também do Rio das Pedras, na zona sudoeste do Rio de Janeiro, assustados. Rodrigo Viga chega ao vivo trazendo todos os detalhes pra gente. Viga.
7: É isso, meu caro Cássio. Inclusive, nesse momento, está novamente acontecendo um tiroteio na comunidade Rio das Pedras, zona sudoeste do Rio de Janeiro, região do Itaiangá. É aquela história que a gente vem contando, o Comando Vermelho avançando em direção a Rio das Pedras, que é uma comunidade onde vivem quase 100 mil pessoas em 25 mil domicílios e por ali circula muita grana, circula muito dinheiro. Então foi uma madrugada tensa de conflito, de confronto, como tem sido nesses últimos 10, 11 dias. Há duas semanas a situação é bastante delicada, bastante complexa por lá. E aí o Comando Vermelho, que já tinha tomado, viu, meu caro Cássio, 20 espectadores e internautas da Jovem Pan, comunidades como Muzema e Tijuquinha, que, vamos dizer assim, ficam próximas, antecedem a Rio das Pedras, agora está tentando tomar essa que é a principal comunidade do Itaiangá, formando uma espécie de cinturão nessa região, dominando toda a região. Já tem também presença na Cidade de Deus, que fica ali entre Barra da Tijuca e Jacarepaguá, e comunidade de Jacarepaguá. Rio das Pedras tem vivido esses dias de conflito e confronto, inclusive com o Comando Vermelho lançando granadas de drones para tentar tomar essas posições da milícia que comanda essa comunidade Rio das Pedras há anos, algumas décadas. E só para fechar, viu, meu caro Cássio, os ouvintes, espectadores internos da Jovem Pan, por que tanto interesse do Comando Vermelho nessa comunidade Rio das Pedras? É claro que é fechar esse cinturão, né, dominar todas as comunidades ali do Itaiangá, já está na Cidade de Deus e também em Jacarepaguá, mas ali rola, circula muito dinheiro. A movimentação da milícia. A arrecadação, segundo cálculos feitos pela polícia, chega a mais de 2 milhões de reais por mês, com exploração de serviços, taxa de segurança, Wi-Fi, TV a cabo pirata, botijão de gás, água e também outros serviços que não são prestados pelo Estado, mas são prestados pelo crime organizado. Tem comunidade aqui no Rio de Janeiro, fique só de olho nessa informação, que ela, para mim, ela é bastante expressiva e bastante emblemática, em que o tráfico de drogas e ou a milícia está cobrando dos moradores pelo número de caixas d'água que existe no teto da casa. Se tem uma caixa d'água, a taxa é X. Se tem duas caixas d'água, é 2X. Se tem três caixas d'água, 3X. Por aí vai. E o Estado fica paralelo a essa ação do crime organizado, viu, meu caro Cássio?
2: Obrigada, Rodrigo Viga, pelas informações. Agora tem alerta importante para os estudantes de medicina, tá? Terminando o prazo hoje, para quê, Marcelo Matos? Conta pra gente qual que é o prazo aí que os acadêmicos precisam manter atenção, Enamed?
8: Exatamente, Bia. Eu tava até acompanhando vocês aí durante o jornal, né? Que não haja, Houston, nós temos um problema hoje lá para a seleção brasileira nos Estados Unidos. Essa é a torcida de todos os brasileiros, que o verde e amarelo já predomina aqui nas ruas de São Paulo. Mas, como você disse, na área da saúde, uma data muito importante, né, para os estudantes e também para quem está se formando justamente na área de medicina, porque hoje, então, é a data limite para o exame. O governo Lula tornou obrigatório esse exame nacional para verificar se o médico está preparado para começar as suas atividades, começar os plantões e também depois ingressar na residência, a exemplo do que acontece com a Ordem dos Advogados do Brasil. Então, nós temos o ENAMED, que é o Exame Nacional de Avaliação da Formação Médica, o site exclusivo. Temos muitos golpes hoje, então, exclusivo, então, o portal do sistema Enamed, o estudante pode ter esse acesso. Muita atenção também nessa colocação, né? Obrigatório, então, para quem cursou medicina e pode ser feito a partir do quarto ano de medicina também em todo o Brasil. Então, os médicos, inclusive, podem utilizar desta nota para a residência. A gente sabe que é uma dificuldade muito grande para entrar no vestibular de medicina, fazer a carreira e depois também muita dificuldade para conseguir. As vagas não aumentam também na área de residência, uma disputa muito longa também e grande também em todo o Brasil. Então, vale, a validade da nota vai valer por 3 anos. Quem fez 25, quer utilizar de 25, pode utilizar, pode fazer 26 novamente. Essa é a grande novidade. As provas serão aplicadas, então, 13 de setembro. Mas a data limite, então, para a inscrição no Enamed, hoje, dia 29 de junho. Então, você vai lá no sistema Enamed e faz a sua inscrição. Retorno com vocês.
2: Valeu, Matos.
1: E olha, gente, vamos fazer um giro internacional, porque o presidente da Argentina, Javier Milei, nomeou um novo chefe de gabinete após a renúncia de Manuel Adorni. Eliseu Caetano está ao vivo conosco, vai trazer quem é o escolhido e, é claro, o que muda durante a gestão de Milei.
9: Oi, Cássius. Ótimo dia para você, para a Bia, para o Luke, claro, para todo mundo que acompanha o Jornal da Manhã. A gente volta a falar ao vivo, direto dos Estados Unidos, porque, como você bem disse, o presidente da Argentina, país vizinho ao nosso, Javier Milei, anunciou o ministro do Interior, Diego Santilli, como o novo chefe de gabinete dos ministros. Ele já assume amanhã, terça-feira, substituindo Manuel Adorni, que renunciou no último sábado em meio a um escândalo de corrupção, viu? Milei anunciou essa decisão com uma foto ao lado de Santilli. Esse post foi republicado em diversas redes sociais, não apenas de Javier Milei, mas de todo o governo argentino. Ele, nessa foto, também estava ao lado da irmã Karina Milei, que é secretária-geral da presidência, onde eles, inclusive, passaram todo o final de semana discutindo os termos para esse período de transição, que eles chamam de transição ordenada do cargo. Agora, por que que o Adorni saiu? Ele está sendo investigado e seguirá sendo investigado, mesmo após a ruptura com o governo Milei, por suposto enriquecimento ilícito e ocultação de patrimônio. Ele admitiu ter omitido cerca de $500 mil em suas declarações de bens. E aí houve, obviamente, uma enxurrada de críticas por viagens de luxo com a família, inclusive uma de primeira classe para Aruba no Natal, jatinho particular para uma viagem ao Uruguai no Carnaval, tudo, segundo as denúncias, pagos com recursos próprios. Viu? O escândalo gerou uma forte pressão, porque ele disse que foi com recursos próprios, mas há uma investigação em curso que vai determinar se foi ou não fato, fruto de desvio de recurso público. E essa forte pressão recaiu sobre, obviamente, o presidente do país, Javier Milei. Então já é uma crise política, mas ela também é uma crise judicial, ela também é uma crise institucional e, claro, uma crise midiática, porque gera notícia aí no Brasil, mas gera notícia aqui nos Estados Unidos, um dos principais parceiros da Argentina nesse momento de reconstrução do país e, obviamente, no mundo inteiro, como não poderia deixar de ser. Inclusive, dentro do próprio governo, já há ali algumas dissidências. A própria Karina Milei, a irmã de Javier Milei, chefe da Secretaria da Presidência, retirou o apoio antes dado a Adorne, que foi o terceiro chefe de gabinete de Milei, depois de Nicolas Posse e Guilherme Francos. Agora chega Santilli, com 59 anos, nascido em Buenos Aires, contador público pela Universidade de Buenos Aires. Aliás, estudou aqui na Universidade de Berkeley, nos Estados Unidos.
2: Valeu, Eliseu. Ô, Luca Bassani, você foi para sua pracinha de estimação aí na Alemanha, né? Deve estar calor do lado de fora também, né, meu amigo? Mas não é de tempo que a gente vai falar agora. É sobre a situação no Oriente Médio. O presidente do Irã afirmou que o Qatar vai liberar bilhões em ativos iranianos que estão congelados. Em meio a um conflito armado, existem também importantes decisões econômicas agitando tudo por lá, né?
10: Bom dia também a você, Bia, ao Eliseu, ao Cássio, novamente. De fato, estou aqui na pracinha, está com um ventinho mais agradável, por volta de 30 graus, melhor do que os 36 que faz dentro da minha casa, mas falando sobre o Irã, de fato, algo que realmente surgiu como uma novidade nesta manhã é que o Qatar vai liberar bilhões de dólares em ativos congelados do Irã. São cerca de 6 bilhões de dólares, um dinheiro que para o Irã faz uma enorme diferença e já mostra uma tendência de outras nações que têm ativos congelados iranianos de poderem fazer o mesmo ao longo dos próximos meses com o avanço das negociações e com o comprometimento iraniano em manter o Estreito de Hormuz aberto e, com certeza, também não desenvolver uma arma nuclear. Lembrando que há vários ativos congelados aqui na Europa, também nos próprios Estados Unidos, em outras nações do mundo, né? Até mesmo no Oriente Médio, já que o Irã é um país isolado regionalmente dos seus próprios vizinhos e que demonstra que essas negociações também vão girar muito em torno do dinheiro, muito em torno do levantamento das sanções e a liberação de recursos financeiros. As negociações, todavia, entre Washington e Teherã seguem com muitas dificuldades após a quebra mútua do cessar-fogo durante o último final de semana. Várias trocas de hostilidades, os iranianos atacando bases norte-americanas no Kuwait, embarcações que atravessavam o Estreito de Hormuz, os norte-americanos, por sua vez, também atacando oposições da Guarda Revolucionária Islâmica e abatendo drones dos iranianos na região do Golfo Pérsico. Então, é um cenário, né, bastante complexo e que vai trazer, né, muita dificuldade para os diplomatas ao longo dos próximos 51 dias, lembrando que a gente está contando aquele prazo de 60 dias de conversas. Mas quando há uma boa sinalização de um lado, como o descongelamento de certos ativos, com certeza pode ter uma postura também mais positiva do outro. A gente vai continuar acompanhando, lembrando que tudo isso pode afetar o preço do petróleo globalmente, pode afetar as rotas comerciais e, por mais que o Brasil esteja muito distante geograficamente, é um país que acompanha isso de perto, porque tem interesse, assim como a vasta maioria das nações do mundo, que esse conflito termine e que o status quo antes da guerra possa ser retomado, pelo menos no aspecto econômico.
1: Perfeito, Luca. Obrigado pelas informações. E olha, gente, acabou de ser registrado um ataque a tiros na Alemanha, numa cidade muito próxima a Hamburgo, a cidade de Stade. Então, duas pessoas já foram presas. Esse incidente ocorreu num centro juvenil da cidade, uma cidade muito pequena, de cerca de 50 mil habitantes. Duas pessoas foram presas, inclusive o atirador. Mas diversas outras pessoas ficaram feridas neste ataque. Ao longo da programação da Jovem Pan, a gente vai atualizar vocês sobre essa tragédia que aconteceu lá no oeste da Alemanha. Bom, vamos seguir agora com mais informações da nossa política nacional, porque o Bruno Pinheiro já está ao vivo conosco, vai trazer um pouco mais de como estão as negociações entre o PL e o Republicanos pelo apoio a Flávio Bolsonaro. Bruno.
11: Olha, cheguei a ouvir alguns nomes na última semana ligados ao Republicanos dizendo que tinha essa tentativa de uma negociação para que alguns candidatos a governo retirassem a candidatura e apoiassem, então, o Republicanos iria apoiar Flávio Bolsonaro. Por parte de Valdemar, escreveram uma carta recente dizendo que não tem nenhuma negociação. Se tiver que vir o apoio a Flávio, vai ter que vir o apoio sem retirar nenhuma candidatura a governador, viu, Cássio?
2: E, Bruno, rapidão, vai ter votação sendo retomada antes do recesso? Como é que está o clima em Brasília? Tudo parado.
11: Reunião de líderes amanhã, expectativa de colocar em discussão já em votação a regulamentação da inteligência artificial. O relator Agnaldo Ribeiro apresenta esse texto. Se for votado, leva diretamente para o Senado. Então, em resumo, só para encerrar a conversa, antes do recesso tem votação amanhã, na terça-feira, na Câmara dos Deputados. Vamos acompanhar se vai ter movimentação ou será totalmente remota, minha cara Beatriz.
2: Valeu, o Bruno Pinheiro. E do Bruno ao vivo de Brasília, a gente já vem com aquele fecho aqui no Jornal da Manhã para trazer para vocês ainda as principais informações, o que repercute nessa semana que está só começando, Cássio.
1: Exatamente. Vamos falar com o Marco Viana, que vai trazer mais detalhes sobre a expectativa para essa semana da conversa, da sinalização de Davi Alcolumbre em relação à pauta 6x1, que está há mais de um mês em banho-maria, parada lá no Senado. Marco.
12: Exatamente, um mês após ser aprovada pela Câmara dos Deputados, a PEC que prevê o fim da escala 6x1 começará a ser discutida no Senado Federal nesta semana.
2: Diga lá, ué, tá rindo por quê, Eliseu Caetano? Peguei no flagra. Agora manda a notícia e a piada também.
13: Aqui é a comunicação direta com o nosso editor-chefe Diego Castro, viu? Os bastidores são polêmicos, mas eu não tô aqui pra gente falar das polêmicas dos bastidores, não. Eu tô aqui pra falar que a nossa equipe de reportagem nos Estados Unidos vai ficar de olho nos desdobramentos e, claro, como não poderia deixar de ser, na repercussão dessa nova reunião entre Estados Unidos, Irã e Israel, que deve acontecer amanhã, terça-feira. Vai ser sobre o acordo de cessar-fogo, sobre o acordo de cessar-fogo. E, claro, a gente vai acompanhar tudo aqui ao longo da programação da Jovem Pan.
1: É isso aí, Eliseu. Rodrigo Viga traz atualização sobre a greve de ônibus, que começou nessa segunda-feira, Viga.
14: É, hoje não é dia para sorrir, não. Hoje é dia para chorar aqui no Rio de Janeiro. Circulação de ônibus prejudicada na capital por conta da greve deflagrada durante a madrugada. Muita gente com dificuldade. A sorte é que hoje tem ponto facultativo por aqui. Então, 500 mil de cariocas, fluminenses, servidores do estado, do município foram beneficiados. Meio milhão foi beneficiado por essa decisão tomada por Prefeitura e Estado do Rio de Janeiro. Agora tem um detalhe, dados das empresas de ônibus apontam que nesse momento são quase 50 ônibus vandalizados pelos piqueteiros, pelos grevistas da greve dos rodoviários desta segunda-feira de ponto facultativo e dia do Jogo do Brasil com o Japão, meu caro Cássio.
2: Valeu, time. Bom trabalho para vocês e uma ótima segunda para você também, que a semana tá só começando. Vamos ir para cima e vai, Brasil!
1: Agora... É isso aí. Obrigado, gente, pela companhia, pela audiência e todo mundo junto. Programação especial da Jovem Pan pro jogo da seleção logo mais. Beijão.
2: Agora, tchau. 10 horas da manhã.
1: Repita.
2: 10 em ponto. Tchau, tchau.
1: Tchau, tchau. Se cuida. Tchau.

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5: Muito bom dia. Bom dia para você. É segunda-feira, última do mês, hein? Hoje é dia 29 de junho. Agora são 10h06. 10h06 da manhã. Seja muito bem-vindo. Seja bem-vinda ao Pan News Londrina. A partir de agora, as principais informações da cidade, de toda a região, aqueles fatos que foram destaque nas últimas horas em Londrina e em toda a região. Seja bem-vindo, Pan News Londrina começa agora, seguimos juntos ao vivo até o meio-dia, né, Wesley? Muito bom dia para você.
6: Bom dia, Silvia, bom dia a todos que estão conectados aqui em 104,5 FM. Fala aí, quanto vai ser o jogo hoje, hein? Hoje pois é, jogo. Hoje tem jogo, hoje tem Brasil em campo, todo mundo no clima, segunda-feira é diferente. A maioria aí trabalhando até o meio-dia, né? E depois indo para casa e até o meio-dia dá para ficar muito bem informado aqui no Pan News. Obrigado pelo carinho da sua audiência. Manda para gente o seu placar para o jogo. Comente também as reportagens em 43 99941 1045. 43 99941 1045. Também estamos ao vivo com som e imagem. 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Procura a gente lá. 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
5: Ministério Público questiona a rescisão do contrato de revitalização do Zerão. A recomendação envolve a possível multa de R$ 438 mil a uma empresa que não teria iniciado a obra.
6: E o MP também aponta ilegalidade no uso de recursos do Fundo Municipal do Meio Ambiente pela Prefeitura de Londrina. O caso envolve verba vinculada à área ambiental que teria sido usada para despesas da educação.
5: E nós vamos falar também de um vereador que foi afastado do cargo por suspeitas de corrupção, loteamento ilegal, estelionato e lavagem de dinheiro.
6: Mais de 37 mil empresas de Londrina no Simples Nacional terão que reavaliar o regime tributário até setembro de 2026. A mudança está ligada à regulamentação da reforma tributária e daqui a pouco todos os detalhes aqui no Pan News.
5: E Paraná busca 50 milhões de dólares em créditos externos para ampliar financiamentos a micro e pequenas empresas. O recurso deve reforçar a atuação da Fomento Paraná.
6: Londrina recebe em agosto a Expo Time Out 2026 com feira de negócios, a arenas também temáticas e palestras sobre gestão, inovação e inteligência artificial. É importante para o mercado empresarial. Daqui a pouco todos os detalhes.
5: E Londrina lidera a alta das vendas do varejo paranaense. O comércio local cresceu 14,18% em março, acima da média do estado.
6: Tudo isso e muito mais você acompanha a partir de agora. Você está no Pan News Londrina, 10 horas e 9 minutos.
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6: É, tem muita gente falando que vai chover, né? Que vem chuva por aí. Será que chove? Será que não chove? Pois é, hoje a previsão é de chuva, viu, gente? A mínima 16 graus, a máxima 24 aqui em Londrina. Amanhã o termômetro segue igual, viu? A mínima 16, a máxima 24 também. E também com chuva. Início de semana, segunda e terça-feira com chuva. Depois, quarta-feira, sol em Londrina, mínima

0: 14. Quinta-feira também sol, com a máxima 26. Sexta-feira, sol, a mínima 11. Sabadão, sol, a mínima 10. Domingo, a mínima 13, a máxima 24. E também sol em Londrina. Deve chover somente hoje e amanhã. Quando começar a chover aí, avisa a gente, viu? Que a previsão de chuva tá aqui para Londrina. Agora são 10h09.
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2: E a gente começa o Pan News de hoje falando que o Ministério Público do Paraná recomendou que a Secretaria Municipal de Obras de Londrina anule a rescisão consensual do contrato da revitalização do Zerão. A recomendação foi expedida pela 26ª Promotoria de Justiça de Proteção ao Patrimônio Público. O contrato foi assinado em julho de 2024 entre o município e a empresa MF Empreendimentos, no valor de R$2.190.000. O objeto era a revitalização do Zerão na rua Júlio Estrela Moreira. Segundo o Ministério Público, a empresa não teria iniciado a execução da obra após a ordem de serviço. Por isso, o município abriu um processo administrativo de penalidade. Em janeiro de 2025, a comissão processante decidiu pela rescisão do contrato, aplicação de multa de R$ 438.000 e impedimento da empresa de licitar e contratar com o município por 18 meses. A decisão, porém, foi anulada após recurso da empresa por falta de análise de argumentos apresentados pela contratada. O processo deveria voltar à comissão para uma nova decisão. Antes disso, o município e a empresa firmaram uma rescisão consensual e, pelo acordo, a empresa não estaria com ações contra a prefeitura e o município suspenderia os atos administrativos contra a contratada, incluindo eventuais penalidades. E, para o Ministério Público, o problema está na falta de motivação clara, contemporânea e suficiente para explicar por que a prefeitura optou pela rescisão amigável em vez de concluir o processo sancionatório. A promotoria sustenta que a alegação genérica de interesse público não basta para afastar possível multa, sanções administrativas e análise da responsabilidade da empresa. Em resposta ao Ministério Público, a Secretaria de Obras afirmou que a rescisão amigável foi uma escolha para evitar a paralisação indefinida da revitalização do Zerão, reduzir risco de perda de verbas federais e permitir a abertura de uma nova licitação. Então, tudo isso ainda é apurado e o Ministério Público agora entrou no caso, né, Wesley? Tem um prazo de 15 dias para que o município informe se vai acatar a recomendação e quais as providências serão adotadas.
0: É, e o trabalho do Ministério Público também não para por aí, né? Ele também apontou ilegalidade no uso de recursos do Fundo Municipal do Meio Ambiente pela Prefeitura de Londrina. Aquele recurso que era do Consema e foi usado pela Secretaria Municipal de Educação. O ponto observado é que os recursos ambientais vinculados teriam sido usados, então, para custeio ordinário da educação sem a deliberação do órgão competente, sem lei, autorizando também e com a justificativa considerada insuficiente pelo Ministério Público. A gente vai conversar agora ao vivo com o repórter Moisés Salema, que está trabalhando, está pelas ruas de Londrina e vem agora com as informações sobre esse entendimento do MP. Bom dia para você, Moisés.
2: Bom dia.
3: Bom dia, Wesley. Bom dia, Silvia. Bom dia a todos os nossos ouvintes. Inclusive, hoje, a partir das 11h30 da manhã, a promotora Révia de Luna, que é quem está à frente dessas investigações, irá conceder uma entrevista coletiva justamente para explicar um pouco mais a respeito do andamento desse processo, do andamento dessas investigações, né? O Consema procurou o Ministério Público para fazer essa denúncia de que o recurso do Fundo Municipal de Meio Ambiente estaria sendo utilizado de forma irregular para o custeio da Secretaria Municipal de Educação, cerca aí de R$16 milhões. Durante as investigações, a Prefeitura, inclusive, disse que teria utilizado esse dinheiro depois de uma modificação em uma emenda de 2025, que permitiria, então, o município fazer uso dessa verba que, segundo a prefeitura, estaria parada e seria um superávit do Fundo Municipal de Meio Ambiente. Porém, o Ministério Público entendeu que essa emenda utilizada pela prefeitura, ela seria inconstitucional, ou seja, seria ilegal. E por conta disso, então, a prefeitura teria que devolver esse valor. prefeitura teria que devolver R$13.387.222 para o Fundo Municipal de Meio Ambiente. Esse dinheiro que estava no Fundo Municipal do Meio Ambiente, ele só poderia ser utilizado para fins de projetos ambientais, de melhorias ligadas ao meio ambiente, ou seja, melhorias em parques da cidade, em praças. A gente sabe que Londrina tem enfrentado alguns problemas relacionados a essa área, né? O Lago Igapó, por exemplo, precisa passar por algumas revitalizações e esse dinheiro poderia ser utilizado para isso. Porém, a prefeitura teria pegado parte desse valor, cerca de R$16 milhões, e transferido, então, para a pasta da educação, para custeios aí de várias coisas. Custeio de energia elétrica em unidades de ensino, para o custeio da merenda, também para o pagamento de funcionários. Então, agora, o Ministério Público entrou nessa jogada e pede para que a prefeitura devolva integralmente esse valor de R$13.387.000. O município tem 30 dias para fazer essa devolução. Caso essa devolução não aconteça, há inclusive aí uma multa de 1% ao mês em cima desse valor. Detalhe, esse dinheiro deve ser devolvido de forma corrigida. Ele tem que passar pela correção do IPCA e também, claro, esses juros e mora de 1% ao mês, caso a prefeitura atrase essa devolução. É um processo que deve perdurar mais um tempo ainda na justiça. O Ministério Público está em cima, está investigando. O Consema alega que não foi notificado da utilização desse dinheiro, né, do recolhimento desse dinheiro por parte da prefeitura. E a prefeitura, então, alega que usou esse dinheiro depois de uma emenda que foi modificada em 2025, uma emenda que daria, então, aval à prefeitura a utilizar dinheiro que estaria supostamente parado. Só que o entendimento do Ministério Público é outro. O Ministério Público entende que essa emenda, né, ela é inconstitucional e ilegal, e por conta disso, então, o município terá que devolver esse valor ao Fundo Municipal de Meio Ambiente, Wesley.
0: Obrigado, Moisés, pelas informações aqui no Pan News. Aproveitando que você está pelas ruas de Londrina, atualiza a gente. Tem algum tempo de chuva? Você observando o céu nesse momento, tem nuvens, está tranquilo? Porque a previsão é de chuva hoje, né? E se quiser também aí arriscar o placar do jogo hoje, fica à vontade, viu, Moisés?
3: Olha, Wesley, nós estamos aqui na zona sul de Londrina, estamos pertinho aqui da sede do Grupo RIC. Vou até mostrar aqui para quem está nos acompanhando pelo YouTube. O céu por aqui está bem azulzinho. Não tem nenhuma nuvem, nem para contar a história, né? Então, a princípio, céu bastante bonito, dia bastante bonito, tá fresquinho, não tá calor hoje não, né? Tá um pouquinho mais quente que a semana passada, mas tá bem gostoso. Quanto ao jogo, minha aposta é um 3-1 tranquilo do Brasil e vamos para cima, vamos torcer.
0: É isso aí, bom demais.
2: Bom demais, e lembrando que aqui em Londrina tem uma grande comunidade japonesa, muito, né? Eu acredito que hoje o pessoal vai estar meio dividido, né, Moisés?
3: Ah, vai sim, viu? Inclusive, né, vale ressaltar que o Paraná, né, o norte do Paraná, tem a segunda maior comunidade japonesa do Brasil. Só perde para São Paulo. Então, a torcida hoje, com certeza, vai estar bem dividida por aqui.
0: Obrigado, viu, Moisés? Estou com você também, viu? 3-1, bom trabalho para você, meu amigo.
3: Obrigado, bom trabalho para você, Wesley, Silvia. E um abraço a todos os nossos ouvintes.
0: Obrigada. Valeu. E o teu placar, Silvia?
2: Ah, eu vou no 2-1.
0: 2-1?
2: 2-1, tá mais tranquilo. Eu vou no 2-1. Eu acho que vai
0: ser
2: um jogão...
0: Todo mundo tá colocando um pro Japão, hein?
2: Eu acho que vai ser um jogão bem acirrado, assim, sabe? E a gente depois, a partir do meio-dia, né, tem uma programação toda especial aqui. Exato. Na Jovem Pan. Com transmissão
0: e tudo
2: aquele
0: mais.
2: Aquece antes do jogo, né? Então você pode acompanhar aqui em 104,5 todos os detalhes desse jogaço. É mata-mata já, né? Se o Brasil perder, tchau.
0: Não,
2: né?
0: Mas hoje não perde, não. Amei. Cleiton Damiani, qual o placar, Cleiton? 2-1 também. Então 2-1 para vocês, 3-1 para mim e para Moisés. Tá tudo certo. Agora são 10 horas e 18 minutos.
2: Falando sobre política, olha o que aconteceu em Guarapuava. Um vereador foi afastado cautelarmente do cargo por decisão da Justiça, a pedido do Ministério Público do Paraná. A medida foi determinada pela 2ª Vara Criminal de Guarapuava no âmbito da Operação Terra Prometida, conduzida pelo GAECO. O caso envolve suspeitas de crimes que teriam sido cometidos quando o agente público ocupava o cargo de secretário municipal de habitação em 2024. O Ministério Público ofereceu denúncia contra o vereador e outros 3 assessores da Secretaria Municipal de Habitação pelos crimes de corrupção passiva, estelionato, loteamento ilegal e lavagem de dinheiro. Na mesma decisão, a Justiça recebeu formalmente a denúncia que dá início à ação penal. A gente vai ouvir agora o promotor de justiça, o Pedro Henrique Brazão Papais, sobre esse caso, então, que chamou a atenção em todo o Paraná.
4: O GAECO denunciou um vereador da cidade de Guarapuava e mais 3 pessoas por crimes cometidos durante a gestão da Secretaria de Habitação desse mesmo município no ano de 2024. O GAECO apurou na investigação Terra Prometida que o então secretário denunciado teria feito um loteamento irregular no bairro do Charquinho e passado a oferecer para moradores de Guarapuava lotes no local, cobrando até R$50 mil em propina para fazer a cessão desses lotes para os moradores. Na mesma apuração, foi identificado também que os denunciados enganaram uma guarapuavana, fazendo ela acreditar que estava comprando uma posse no bairro da Vila Bela, quando essa informação era falsa e eles se apropriaram de R$30 mil dessa cidadã e emitiram uma certidão de numeração predial precária em favor dela para que ela pudesse habitar o lote. Em razão da gravidade concreta desses crimes denunciados, a Justiça acolheu o pedido do Ministério Público e afastou o vereador do seu cargo, já que foi demonstrado que ele continua em contato com o planejamento habitacional do município e que também ele usou um assessor legislativo para tentar atrapalhar as investigações do GAECO.
0: E de acordo com as investigações, os denunciados teriam promovido o loteamento irregular de uma área pertencente ao município e passado também a oferecer lotes a moradores de Guarapuava, mediante apagamentos que poderiam chegar a R$50 mil. Olha só, um dos casos, uma moradora teria sido induzida a acreditar que estava adquirindo a posse de um lote na Vila Bela Pelo, valor de R$30 mil. No entanto, segundo a denúncia, não havia possibilidade legal de transparência ou aquisição do imóvel. O Ministério Público sustenta que o valor foi recebido pelos investigados, viu? A operação teria também sido prometida, foi deflagrada em junho do ano passado, quando foram cumpridos mandados de busca e apreensão contra o então ex-secretário, ex-servidores da pasta e a esposa de um deles e um assessor também da Câmara Municipal. Na época, a apuração indicou que a vítima teria procurado a secretaria para obter informações sobre o imóvel e acabou também convencida a desistir da negociação para adquirir a posse de um terreno ligado ao projeto habitacional. O MP também apontou que a moradora teria sido incluída no programa habitacional como primeira possuidora do imóvel, enquanto a beneficiária original teria sido prejudicada. Ao determinar o afastamento, a Justiça considerou a gravidade dos fatos, a necessidade de preservar também a instrução do processo. A decisão também levou em conta que o vereador ainda exercia funções relacionadas à política habitacional, por integrar o Conselho Gestor do Fundo Municipal de Habitação e Interesse Social. O processo agora segue na Justiça, os denunciados passam a responder à ação penal, mas ainda não há condenação nesta fase. Que situação, hein, Silvia? Pois agora é. São 10 horas e 23 minutos.
2: A gente falou do jogo do Brasil, né, agora há pouco, e hoje, por conta do jogo, tem mudanças, né, no horário de atendimento do comércio. Ó, para você que mora em Londrina e também de toda a região, porque a região também segue esse horário. O comércio de rua vai atender até a 1 da tarde, tá? E aí o comércio de rua só volta amanhã, porque o jogo deve acabar aí perto das 5 horas, né? Então não compensa abrir as lojas ali das ruas centrais. Então o comércio de rua até 1 hora. E atenção ao horário de funcionamento dos shoppings. Os shoppings vão fechar, encerrar as atividades à 1 da tarde e reabrem após o término da partida. 5 horas, ficando aberto até as 22h. Então, os shoppings também encerram aí as atividades 1 hora para que todo mundo consiga ir para casa, assistir o jogo e retorna após o fim da partida, tá bom? Os supermercados, a orientação para os supermercados encerrar o atendimento uma hora antes também da partida e retomam após o horário do jogo. Porque os supermercados geralmente também fecham às 10 da noite, né? Então, vai fechar uma hora para que os funcionários consigam assistir o jogo e retornam somente após o fim da partida. E hoje também, o expediente na prefeitura, se você precisa de alguma coisa da prefeitura, é até o meio-dia. Depois disso, não haverá atendimento e o atendimento volta ao normal amanhã, terça-feira. As aulas também durante a tarde foram suspensas para que todos possam assistir o jogo em casa. Também tem aí aquela mudança do transporte coletivo. Então, a CMTU atende até ali perto das 2 horas e depois volta o atendimento após o jogo, tá? Então, não fica aí perdendo tempo na hora de você pegar o seu ônibus para ir para casa, não, porque depois das 2 tem essa pausa aí para que o pessoal consiga assistir o jogo em casa.
0: O que não muda, 6 horas... Você tem compromisso hoje, eu também.
2: Todos, né? Nós, é verdade.
0: Cidade Alerta, na RIC, no canal 9.1. Você que já vai estar aí no churrascão, vai estar curtindo o churrasco em plena segunda-feira, bateu 6 horas, liga a TV lá no Cidade Alerta, né? Dá uma moral pra nós lá, né, Silvio?
2: Exatamente. Nós vamos estar aqui firmes e fortes.
0: Vivo.
2: Eu, Wesley,
0: e
2: toda a
0: equipe,
2: né?
0: Todo mundo
2: aqui nesse pós-jogo. Pra gente contar, né, o que, que vai ter aí de notícias desse tempo,
0: exato,
2: aqui, porque a notícia não para, né,
0: nunca
2: Wesley?
0: Nunca para, né? Informação nunca para, inclusive também aqui no rádio, viu? Agora são 10 horas e 25 minutos.
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6: Um dia de muito sol esta segunda-feira aqui em Houston, no Texas, e a previsão da meteorologia para a hora do jogo do Brasil é de 34 graus de temperatura. Calma, o Brasil nem o Japão vão sofrer com essa temperatura tão elevada. E o jogo ao meio-dia aqui no horário local, 2 da tarde no horário de Londrina, é que o estádio é climatizado e vai ficar numa temperatura entre 15 e 16 graus. De Houston, no Texas, Wellington Campos, para a Jovem Pan News.
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2: Ótimo dia para você. Agora são 10h31.
0: E vamos falar agora sobre a reforma tributária, que é tão importante, né? Mais de 37 mil empresas de Londrina enquadradas no Simples Nacional terão que reavaliar o regime tributário até setembro, viu, de 2026. A mudança está ligada também à regulamentação da reforma tributária sobre o consumo. A opção pelo Simples Nacional para o ano calendário de 2027 deverá ser formalizada entre os dias 1º e também 30 de setembro de 2026, pelo portal do Simples Nacional. Em Londrina, o impacto pode ser expressivo. A gente vai conversar agora aqui no Pan News, né, para entender o que muda, como que fica daqui para frente, com o Jorge Henrique Paiva. Ele que é contador do escritório Ipiranga e vem conversar com a gente também, tem mais detalhes sobre essa mudança. Obrigado pela sua presença, bom dia, seja bem-vindo de volta.
20: Bom dia, eu que agradeço o convite feito novamente, muito obrigado.
0: A gente havia já, né, alertado que seria um assunto que ainda teriam outras entrevistas, porque a dúvida ainda paira, né? Muita gente ainda tem dúvida. E quando a gente fala do Simples Nacional, né, qual que é a avaliação que o empresário tem que ter nesse momento de atenção até setembro?
20: Vamos lá, o principal ponto que vai ter a atenção do empresário, que demanda a atenção do empresário, é justamente o que você comentou a respeito da escolha do regime que ele vai se manter para o ano de 2027. A Receita Federal, ela criou a modalidade do regime híbrido, além do regime regular, que é justamente para o empresário poder ceder créditos do IBS e do CBS para os contribuintes que vão necessitar desse crédito para diminuir o valor a pagar do seu imposto.
0: Esse número em Londrina, né, mais de 37 mil empresas, é um número que chama atenção? O senhor acredita que esse número deve continuar para 2027 também no Simples Nacional ou deve ter uma mudança muito brusca?
20: Eu acredito que esse número vai continuar. Pode ser até que ele aumente, devido à análise que cada contribuinte tem que fazer junto ao seu contador e identificar realmente qual é o público que o seu cliente vende, para quem ele vende o produto dele. Então, feita essa análise com bastante cautela, eu acredito que as coisas elas vão se caminhando aí para ter um maior número de optantes.
2: E exige muito planejamento, né, doutor? Porque é de 1º a 30 de setembro de 2026 para Simples de 2027,
20: exatamente,
2: né?
20: Exatamente.
2: Então, o que é precisa? É realmente esse planejamento antecipado? E a gente sabe que muitos empresários também costumam rever o regime tributário só no começo do ano. E qual que é o risco de deixar isso para a última hora?
20: Exato, boa pergunta. O que acontece com essa nova mudança da Receita e com esse calendário que eles publicaram é que o empresário ele vai precisar avaliar o negócio dele para dentro de casa. Em que sentido? Para quem eu vendo? Eu vendo para pessoa física ou eu vendo para pessoa jurídica? Então, essa escolha é a principal. Ele vai ter que fazer o mapeamento de quem são os clientes dele, verificar qual o percentual de faturamento que ele vende para cada um desses públicos, e aí ele avaliar. Eu vou ainda continuar no meu regime normal, tradicional do Simples, ou eu vou migrar para o regime híbrido. Então, nós estamos praticamente em julho, 2 meses aí da escolha, né, da opção. Então, já passou da hora do contribuinte sentar junto com o seu contador e avaliar, informar, passar as informações para a escolha do regime correto.
0: O que determina para classificar a empresa como Simples Nacional ou para o sistema híbrido, né? Qual que é a diferenciação? Tem a ver com o faturamento, com o dinheiro que a empresa arrecada? Qual que é o ponto de atenção?
20: Certo. O Simples Nacional, o enquadramento no Simples Nacional, a priori, é aquela pessoa jurídica que ela tem um faturamento até 3 milhões e 600. É um faturamento acumulado. Então, ele estando dentro desse faturamento, ele já pode ingressar no Simples Nacional. A questão do híbrido é justamente visando aquele cliente de um regime maior, por exemplo, um lucro real, um lucro presumido, que atualmente, se os clientes do lucro real e presumido adquirem do Simples, o Simples eles já cede crédito, mas é num percentual muito pequeno, com base no seu faturamento. Então, o híbrido veio justamente para equalizar a possibilidade do contribuinte do Simples ceder crédito de uma maneira cheia. Hoje, a gente não tem uma alíquota ainda fixada para o IBS e CBS, mas vamos usar o que tem se falado, de 26,5% a 28%. Então, se eu sou um contribuinte, um cliente, que eu preciso do crédito cheio, opa, vamos para o regime híbrido que eu vou me creditar. Para quem o meu cliente vende, ele vai se creditar do valor total.
0: E a partir de quando começa o Simples Nacional, né? Porque o senhor falou do teto, né? 13 milhões, né?
20: Por 3 milhões e 600.
0: 3 milhões e 600 por ano.
20: Exato.
0: No acumulado, né?
20: Exato.
0: Então, passou desse valor, daí tem que mudar o regime.
20: Exatamente.
0: E quando começa o Simples Nacional? Lá para o pequeno empresário ainda, que está ali no sistema do MEI, enfim, outros sistemas também, a partir de que momento deve passar a ser um Simples Nacional?
20: Boa pergunta. O microempreendedor individual, geralmente, é para aquela atividade informal. Uhum. Mas, como a perspectiva do empresário é auferir lucro, ele sempre ter o seu negócio crescendo, o Simples Nacional ele passa a ser interessante se o MEI tiver um faturamento maior que R$81 mil no ano. Uhum. Tem um projeto de lei para aumentar esse limite para 144 mil, mas ainda não foi totalmente aprovado. Então, se ele vai fazer um faturamento superior a esse, automaticamente ele tem que ser transformado de MEI para Simples Nacional. Uhum. E aí são as faixas do Simples. Até R$180 mil é uma alíquota. Uhum. De 180 mil e um centavo até 360 mil,
0: começa
20: outra
0: em 12%,
20: alíquota.
0: Eu acho.
20: Depende do ramo de atividade.
0: Né?
20: Se é comércio, você vai começar ali com 4%.
0: Entendi.
20: Prestador de serviço, 6% e assim por diante.
0: E em relação ao o MEI, né? O senhor disse aí que tem um projeto de lei que pode mudar para 140
20: mil
0: reais.
20: 144 mil.
0: O senhor acredita que seria um bom caminho nesse momento?
20: Sem sombra de dúvidas. Porque o microempreendedor, qual foi a necessidade da criação do microempreendedor pelo governo? É trazer a possibilidade do empresário informal, um pintor, um jardineiro, um marido de aluguel que presta serviços gerais, poder emitir nota fiscal, contribuir para o INSS, ter a possibilidade de apresentar essa declaração, que seria a declaração de imposto de renda dele, a que o MEI entrega. Então, é a possibilidade do empresário começar a se profissionalizar e começar também a ter um número perante o fisco, para poder pleitear um financiamento, poder pleitear algo nesse sentido. Então, nos casos dos clientes nossos, eles começam pequenos no MEI e depois acabam migrando para o Simples, fazendo a transformação, para poder ter um faturamento maior.
2: E que tipo de empresa tem que ter mais atenção? A indústria, o comércio, os serviços? E o senhor tem dito que essa decisão precisa ser tomada com base nos números, né?
20: Exato.
2: E como é que o empresário já tem que... Quais os tipos de documentação, números que tem que estar para o contador também?
20: Perfeito. O empresário hoje, por exemplo, é aquele que vende para o B2B. Vamos imaginar, eu tenho o B2B e o B2C. Para quem eu vendo? Se eu vendo para pessoa jurídica hoje, eu estou no Simples, eu vendo para uma pessoa jurídica. Se eu sou um comércio, se eu sou uma indústria, mas o meu maior percentual de faturamento são para empresas, o que eu preciso avaliar? Esses clientes meus, quais os regimes tributários que eles se encontram? Eles vão precisar do crédito do IBS e da CBS? Vão. A gente, de uma forma mais diligente, a gente não está nem entrando nesse mérito de para quem o meu cliente vende. Se ele automaticamente vende para a pessoa jurídica, eu já vou fazer a opção dele pelo regime híbrido. Uhum. Porque a PJ de quem ele quer adquirir dele vai querer o crédito. Então, esse é o principal ponto. Para quem eu vendo? Quem é o meu público-alvo? Então, se ele vender para empresas, o recomendável é você partir para o regime híbrido.
0: Além da questão tributária, também tem as regularizações, né, que o empresário tem que ficar atento. O quanto isso também pode atrapalhar nessa mudança de regime ou continuar no mesmo regime, essa avaliação do contador?
20: É muito importante, porque o Simples Nacional, se ele for para o regime híbrido, a maior dificuldade hoje, que ainda não está muito clara, porque ele vai ter que recolher o IBS e o CBS fora do Simples Nacional. Então, é um imposto que ele vai substituir o ICMS, o IPI, o ISS, o PIS e COFINS. Então, eu tenho que recolher ele fora se eu for querer ceder crédito de forma integral. Então, isso vai demandar uma apuração mais detalhada, os documentos eles vão ter que ser analisados aí de forma mais diligente. Então, são obrigações acessórias. Para você poder ceder o crédito para o seu cliente, você vai ter que cumprir com essas obrigações.
2: E tem algum tipo de pendência que pode atrapalhar nessa opção pelo regime? Porque além da carga tributária, a empresa também precisa olhar pela regularidade fiscal, né, doutor?
20: Exatamente, exatamente. O importante é, como ainda tem informações a serem pendentes de publicação, o que nós recomendamos no momento é justamente você avaliar o seu negócio. E ninguém melhor que o próprio empresário enxergar de dentro para fora, olhar para o seu negócio de dentro e analisar e pensar, poxa, quem eu vendo? Quem é o meu público? Onde eu estou na cadeia de produção? E ele analisar e ele vir com essas informações para o contador, que o contador precisa dos dados. Com os dados em mãos, aí fica fácil de fazer o estudo.
0: Neste momento, o empresário também tem que pensar futuramente, quanto que ele pretende faturar no próximo ano. O contador também ajuda a entender esse cenário, qual que é a projeção real, se já vale a pena fazer a mudança de regime ou não, pensando nesse futuro. Como que funciona esse contato entre o profissional contador e o empresário? Quanto é importante ter esse jogo claro em cima da mesa?
20: Ótima pergunta. A questão do contador, não digo de um tempo para cá, mas ultimamente o contador ele passa a ter a figura do consultor tributário e não mais o simples apurador de impostos e o guardador de livros, que é um termo já até defasado. Então, na verdade, o contador ele tem que estar mais próximo do cliente. Você tem um sistema de processamento de dados que te possibilite fazer a apuração dos impostos. A utilização de inteligência artificial tem se mostrado muito eficiente para a contabilidade. Então, o contador hoje ele tem que ter ferramentas disponíveis para ele poder estar mais próximo do cliente, na tomada de decisão, e não simplesmente apurar o imposto. Olha, você está numa alíquota X, e então você tem que estar próximo do seu cliente para traçar um cenário futuro para ele. E a questão do faturamento, o Simples Nacional ele tem um teto. A partir de tal alíquota, de tal faixa, você não vale mais a pena para o empresário continuar no Simples. Então, o contador ele tem que estar muito atento a isso. Olha,
0: aí ele parte para qual regime?
20: Aí ele pode optar pelo regime do lucro real ou do lucro presumido. Aí são questões mais técnicas. Os dois regimes são iguais, mas a apuração dos impostos é de forma diferente. Mas é acompanhar justamente isso. O contador ele tem que estar muito atento no faturamento do seu cliente.
2: E existe agora a possibilidade, então, de algumas empresas deixarem o Simples, não porque ele ficou ruim, mas pela exigência do que vem pela frente, doutor?
20: Exatamente. Existe ainda hoje um certo, eu não digo um medo, mas um receio, ainda mais quando se publicou essa situação do Simples Híbrido, as mídias publicaram com uma certa tendência no seguinte sentido: vai acabar o Simples Nacional, o Simples Nacional vai ser extinto. Na verdade, não é bem assim. Então, o Simples Nacional, as maiores empresas nossas hoje, sem sombra de dúvidas, elas são do regime normal. Mas a maior quantidade de empresas que nós possuímos no país são do Simples. Então, elas impulsionam o recolhimento tributário, impulsionam a economia, elas têm uma importância muito grande para o cenário econômico brasileiro. Então, na verdade, o Simples ele não deixa de existir. Mas o empresário e o contador vão precisar ter um olhar mais crítico com relação a esse regime para o seu cliente.
0: O senhor falou sobre a inteligência artificial, né? E sempre quando a gente fala da IA, tem uma preocupação muito grande em diversos setores, né? Inclusive na nossa própria profissão aqui. O jornalismo também, o uso da inteligência artificial também é um risco, então tem que saber usar a plataforma. A IA, ela vem para colaborar com o contador, né? Eu queria que o senhor explicasse como que funciona esse cenário. E assim, mesmo a IA fazendo essa análise, o contador precisa também bater aqueles números, verificar aqueles números, não acreditar 100% naquela plataforma. E eu vou até além, né? O empresário não pode, eu imagino, substituir o contador por uma inteligência artificial, né? Eu acho que é um risco muito grande também para a empresa.
20: Exatamente. O primeiro ponto que eu falo sobre a inteligência artificial é que a IA não assina balanço. A IA ela não vai assinar demonstração contábil. Então, o contador devidamente registrado com seu CRC, é obrigatória a assinatura do contador em qualquer demonstrativo contábil. Mas, como você muito bem disse, a IA ela vem para colaborar de uma forma operacional dentro do trabalho do contador. Jamais ela vai substituir a figura do contador. A conferência, embora existirem ferramentas de grande utilidade, infelizmente elas acabam errando em alguns pontos. Na parte jurídica, principalmente, acaba criando legislações que não existem, teses que não existem. Então, ela é um facilitador, mas jamais vai substituir a figura humana. Então, o importante é aumentar a sua produtividade, faz todo sentido. Mas substituir a sua equipe de forma completa pela inteligência artificial, eu não acredito nesse ponto. Eu acredito que ela vem para aumentar a sua produtividade.
0: E o senhor tem visto empresários que, infelizmente, talvez microempresários, né, os menores, olham para a inteligência artificial como uma solução e acaba substituindo o contador, o que é muito triste?
20: É, exato. Infelizmente, hoje, acho que eu já até mencionei isso alguma vez aqui com vocês, que hoje as publicações, Instagram, Facebook, etc., elas acabam deixando um pouco a desejar justamente pregando isso. Se tem um post tendencioso dizendo, olha, é o fim da contabilidade, olha, é o fim do estagiário, é o fim do escriturador fiscal que a IA vem substituir. Isso não existe. Então, o empresário, ele fica... É um chamariz para o empresário, porque o foco do empresário é diminuir custo. Sim. Então, olha, se eu conseguir diminuir minha folha de pagamento, diminuir meu operacional, sem sombra de dúvidas, chama a atenção do empresário. Mas... do que eu tenho visto dos meus clientes, gera-se uma curiosidade e ele busca o contador. Olha, essa informação ela é verdadeira? Eu consigo aplicar isso dentro da minha empresa? Então, na verdade, essas publicações acabam até favorecendo a figura do contador. Porque o cliente ele chega até nós com uma dúvida e você acaba traduzindo, desmistificando toda essa questão. Então, na verdade, existe uma curiosidade, mas uma insegurança, porque você não sabe, é algo intangível, né, digamos assim. Então, o trabalho humano, a figura das pessoas humanas, no meu ponto de vista, no lado contábil e dos clientes que eu atendo, não é tão cedo que vão ser substituídos aí. Não acredito nisso.
2: E para o empresário que está ouvindo a gente agora, doutor, qual que é o primeiro passo? Procurar um contador?
20: Exato.
2: Simular os cenários, revisar os débitos e obrigações? E o que deve ser feito nesse momento?
20: Como nós estamos aí praticamente em julho, né? O primeiro ponto para aquele contribuinte que está nos ouvindo é o seguinte, procurar o seu contador, analisar para quem ele vende, qual o faturamento que ele vende para a pessoa física ou para a pessoa jurídica, e que fique muito bem claro, eu tenho sido muito questionado nesse ponto, mas eu preciso abrir uma outra empresa do Simples para ceder crédito? Não, você não precisa. Na sua empresa que você já possui, se você optar pelo regime híbrido, você vai ceder crédito para aquele cliente que precisa do crédito, e para quem você vende do público de pessoas físicas, ele continua normal. Então, não existe a necessidade de abertura de uma segunda empresa. Então, levantar as informações, levantar os dados, para quem você vende, qual o volume de faturamento que você vende para PJ ou para PF, e aí sentar com o seu contador e fazer essas análises.
0: Doutor, quando a gente fala de segmentos, né, de empresas, qual que é a dificuldade, né? Tem empresa, segmento que é um pouco mais difícil, o lado contábil, tem empresa que é um pouco mais fácil... Como que o senhor analisa, né, esse cenário? Como que é, com tantos anos de experiência, né, que o senhor tem na área também, quando a gente vê, né, os empresários começando a empreender, para quem tem um sonho, né, de abrir uma empresa, é importante, antes de dar o primeiro passo, já entender como funciona o lado contábil daquele negócio?
20: Sem sombra de dúvidas. Eu sou contador há praticamente 30 anos e desde o advento da nota fiscal eletrônica, em 2009, a Receita ela vem escalonando as obrigações, o monitoramento e as exigências para com o contribuinte. Então, comecei a empreender hoje, eu tenho que entender o que eu tenho que emitir de nota, qual banco que eu trabalho, qual vai ser a minha movimentação bancária. É muito importante sempre o volume de nota fiscal ser compatível com aquele valor que entra no banco. Então, o empresário não é simplesmente vou empreender, vou abrir o meu negócio. O ideal é sentar com o seu contador e ter as diretrizes iniciais. Como funciona a nota fiscal eletrônica? Como funciona o banco? Como funciona o PIX? Como funciona o monitoramento dessas informações? Com isso em mãos, fica mais fácil você iniciar a sua atividade. E acontece em alguns casos de clientes nos procurarem de chegar com uma situação que já está bagunçada, digamos assim. Uhum. Clientes de outros escritórios, clientes com dúvidas. Olha, eu devo fazer dessa forma ou dessa forma. Então, a orientação ela é sempre recomendada no início da atividade. Vou empreender, vou abrir um negócio. Sente com o responsável contábil para ele te dar um panorama geral de como funciona.
0: E não cuidar dessa situação contábil no início do negócio, né? Quando está nascendo ali uma nova empresa, pode gerar um prejuízo muito grande?
20: Sem sombra de dúvidas. Conforme eu falei, o poder de fiscalização da Receita ele está muito alto.
0: Uhum.
20: Antigamente, nós estávamos um passo à frente. Hoje, não. Eles estão à frente do nosso sistema, digamos assim, no quesito de monitoramento. Então, uma informação despercebida, hoje você não tem uma fiscalização do auditor fiscal ir no seu estabelecimento. Hoje é tudo eletrônico. Hoje você vai receber uma notificação pelo domicílio tributário eletrônico, já determinando o que foi verificado.
0: E vem multa e tudo mais.
20: Sim, as multas elas são de 75% a 150% do imposto sonegado. Então, são multas altas, entendeu? Então, tem que ter a figura da diligência mesmo, tem que tomar cuidado e tem que saber o que está fazendo.
0: É interessantíssimo.
2: E muito se falou que, às vezes, essa questão da reforma do ICMS vai acabar atrapalhando, por exemplo, projetos de esporte, cultural. É verdade, doutor?
20: Na verdade, é algo que está meio ainda obscuro. A gente ainda não tem ainda uma informação 100% do que será com relação a esses incentivos fiscais.
2: Sim.
20: Do conhecimento que eu tenho, não teria alteração alguma. Até preciso dar mais uma olhada com relação nesse sentido. Mas até o momento eu não vi ainda uma questão relevante dizendo, olha, vai ter o fim dos incentivos por desporto e etc.
2: Uhum.
20: Então é algo aí que a gente tem que aguardar um pronunciamento do governo.
0: Certo. Doutor, obrigado, viu, pela sua participação mais uma vez. Tem algo aí para fechar com chave de ouro, alguma dica que nesse momento específico, né, que nós estamos, claro que ainda vão ter outros desdobramentos daqui para frente. Mas agora, o que o empresário realmente tem que estar em alerta nesse momento, a dica de ouro desse momento?
20: A dica de ouro que eu deixo hoje é o empresário olhar para o seu negócio, olhar para dentro da sua casa e avaliar para quem ele vende, quem é o público-alvo dele, qual é o faturamento para cada público-alvo, se é para pessoa física ou para pessoa jurídica, procurar o seu contador e verificar se ele vai ficar no regime regular ou no híbrido. Tem 2 meses aí pela frente. Mas é um estudo muito detalhado e o empresário, ele tem a figura, sempre foi uma figura muito importante para o contador. Mas de agora em diante, ele passa a ser mais importante ainda, porque ele precisa vir com a informação para o contador. Então essa é a dica que eu deixo. Se programe com antecedência, 2 meses aí pela frente. Pode ser que prorrogue? Pode. Mas não vamos contar com isso. Então se programar com antecedência e trazer informação para o seu contador.
0: E tem diferença tributária para quem vende B2B ou B2C ou não?
20: Na verdade não é uma diferença tributária, na verdade é o crédito do IBS e o CBS. Entendi. Se eu vendo para pessoa física não toma crédito. Se eu vendo para pessoa jurídica, ela toma o crédito. Daí é o ponto importante, para quem eu vendo e qual é o volume de faturamento para esse público específico.
0: Obrigado mais uma vez, a gente conversou aqui então mais uma vez e muito importante com o Jorge Henrique Paiva, ele que é contador também do escritório Ipiranga. Seja bem-vindo sempre, com certeza teremos outras rodas de conversa aqui durante essa reforma.
20: Muito obrigado, agradeço o convite feito novamente, estamos à disposição aí.
0: Obrigado. Agora são 10 horas e 53 minutos.
2: E olha só, micro e pequenas empresas do Paraná podem ter mais acesso a créditos para investir, crescer e modernizar os negócios. O governo do estado foi autorizado a comprar até 50 milhões de dólares em crédito externo junto ao Banco Interamericano de Desenvolvimento. A lei que permite a operação foi sancionada pelo governador Ratinho Júnior. O dinheiro deve ser usado para ampliar a capacidade da Fomento Paraná de financiar empresas de micro, pequeno e médio porte. A proposta inclui linhas de microcrédito de até 20 mil reais e financiamentos maiores para empresas que precisam expandir, comprar equipamentos, modernizar a estrutura ou ganhar produtividade. O ponto central é que o crédito pode chegar a negócios que enfrentam dificuldade para investir com recursos próprios ou para acessar financiamento em condições mais competitivas. A operação também prevê o apoio ao empreendedorismo feminino por meio do Banco da Mulher Paranaense e ações ligadas a projetos de desenvolvimento sustentável. Parte dos recursos será usada para modernizar os sistemas da Fomento Paraná, com melhorias na análise de crédito, na gestão de risco e no acompanhamento dos clientes. A captação será feita com garantia da União. Antes que os recursos cheguem às empresas, a operação ainda precisa passar pelas etapas de contratação e estruturação financeira.
0: E além da capacitação internacional para ampliar o crédito à microempresa também, o Paraná também autorizou um reforço de R$ 95 milhões de reais no BRDE para financiar projetos de inovação. O recurso será usado para ampliar linhas voltadas a empresas que querem desenvolver novos produtos, melhorar também processos, comprar máquinas, equipamentos e também investir em tecnologias digitais. Na lista de áreas que poderão ser apontadas, então, inteligência artificial, robótica também avançada, computação em nuvem e também outras situações, como internet das coisas, digitalização de processos e integração de sistemas. Outro programa terá três frentes, viu? A primeira é para micro, pequenas e médias empresas com projetos de inovação com limite de até 3 milhões de reais por CNPJ. A segunda é para a compra de máquinas e equipamentos ligados à transformação digital com limite de até 2 milhões de reais por CNPJ. E a terceira linha será para capital de giro de empresas inovadoras com receita bruta de até 16 milhões de reais por ano. Todas as operações ainda dependem de enquadramento, análise técnica e aprovação do BRDE. Além disso, também a medida inicia uma tentativa de ampliar o acesso do crédito ao longo do prazo para empresas que precisam modernizar a produção, ganhar produtividade e disputar mercado com mais tecnologia. Agora são 10h56.
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6: Um dia de muito sol esta segunda-feira aqui em Houston, no Texas, e a previsão da meteorologia para a hora do jogo do Brasil é de 34 graus de temperatura. Calma, o Brasil nem o Japão vão sofrer com essa temperatura tão elevada. E o jogo ao meio-dia aqui no horário local, 14h no horário de Londrina. É que o estádio é climatizado e vai ficar numa temperatura entre 15 e 16 graus. De Houston, no Texas, Wellington Campos, para a Jovem Pan News.
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0: Bom dia para você, agora são 11 horas e 2 minutos.
2: Vamos para as cotações desta segunda-feira com o mercado financeiro de hoje, dia 29 de junho. O dólar comercial opera na faixa dos R$ 5,16 após encerrar a última semana em alta. O euro é negociado próximo dos R$ 6,03 e a libra aparece na casa dos R$ 7,07. Já o yuan chinês é cotado perto aí dos R$ 0,72. O mercado começa a semana de olho nos dados da economia americana e nas expectativas para os próximos passos do Banco Central dos Estados Unidos. Né? No Brasil, os investidores também acompanham o cenário fiscal e a trajetória dos juros, que continuam influenciando o comportamento do câmbio.
0: Falando um pouco também sobre o agronegócio, a semana começa com os produtores acompanhando o avanço da colheita, viu, gente, do milho, segundo a safra e também as previsões para uma nova massa de ar frio. Segundo o sistema FAEP, o clima continua sendo o principal fator de atenção nas lavouras, especialmente para o milho, café e também hortaliças. Vamos aos preços, então. Olha só, nas cotações do Deral, a soja industrial em Londrina é negociada perto aí de R$ 113 por saca. O milho amarelo tem referência em torno de R$ 51 por saca. Já o boi em pé segue cotado na faixa de R$ 335 por arroba. O mercado, né, segue acompanhando o comportamento do dólar, que também continua dando a sustentação às exportações brasileiras, ao mesmo tempo, né, em que eleva aí o custo de insumos importados. As cotações são do Deral e as informações do mercado são do sistema FAEP. Agora são 11 horas e 3 minutos. 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
2: E olha só, em Londrina vai receber nos dias 5 e 6 de agosto a Expo Time Out 2026, um dos eventos empresariais mais importantes da região. E neste ano, o tradicional Time Out entra para uma nova fase e passa a ter formato de Expo com feira de negócios. E tem aí muitos nomes importantes que vão estar em Londrina, como também o Fabiano Zanzinho, Lázaro do Carmo, a doutora Ana Beatriz Barbosa Silva,

0: aí, como você bem colocou, com a Expo, que já era um anseio dos empresários, do público que frequenta, tem frequentado o Time Out, de ter um lugar específico para fazer negócios mesmo, para expor seus produtos, suas marcas, se conectar com decisores, porque 56% do público que compõe, que frequenta o Time Out, esse é um número auditado pelo próprio Simpla, são decisores, são fundadores, sócios, então o decisor está ali. Então é o empreendedor cara a cara com quem decide.
1: É, então, e isso é bom demais, né, para o negócio. Né? O network hoje em dia é o que manda no mercado.
0: É relacionamento, né, Wesley, é que faz toda a diferença. Produto e serviço é commodity. Todo mundo hoje tem acesso à informação, todo mundo hoje tem acesso à tecnologia e o relacionamento é o que faz a diferença.
2: Então, o que muda? Assim, o que mais muda para essa transformação para a Expo?
0: Bom, primeiro é o tamanho, né? Nós mudamos de local, nós estamos indo para um ambiente, né, para o dobro de tamanho. Nós tivemos muita dificuldade no último ano, na última edição, né? Foram 1.670 inscritos, mas nós limitamos ali as cadeiras a 1.500 e pouco. Então, ficou algumas pessoas de fora, mas é porque existe um gapzinho aí mesmo. E esse ano a gente está dobrando, são 3 mil ingressos já emitidos, né? Nós temos algumas categorias de ingressos já até esgotadas, na verdade. Nós temos 3 categorias esse ano, então, além da Expo. Então, a pessoa pode escolher o seguinte: ah, eu quero só participar da Expo. Então, nós temos uma feira com mais de 120 empresas expositoras, colocando ali suas marcas, empresas prestadoras de serviço, de escritório de contabilidade, a empresa de marketing, planejamento tributário, soluções para a indústria, para o varejo, né? Então, tem um ingresso que dá acesso somente à feira, à feira de exposições, à Expo. Nós temos outras 2 categorias que dá acesso à Expo, mais a plenária principal, como os nomes que vocês colocaram aí, que nós vamos receber esse ano.
1: Fabiano, assim, eu ainda não sou, né, empresário, empreendedor, mas eu penso em um dia ir para esse lado também. E já tive a oportunidade de ver a sua palestra e realmente ela é motivadora, ela mexe, né, com a gente. Eu que não ainda estou desse lado da mesa, mas eu imagino para o empresário que vai, realmente abre a mente, né, consegue sair com novos insights também dessas palestras. Eu queria que você falasse um pouco sobre esse momento, né, do empresário ir, sentir essa conversa em vários setores da empresa dele, ele sai realmente renovado. Qual que é a importância de sempre estar, né, participando desses eventos e não ficar fechado apenas ali dentro da empresa, dentro do negócio?
0: Excelente pergunta, Wesley. Só uma colocação, né? Talvez você ainda não seja empresário, mas é um intraempreendedor. Intraempreendedores são aquelas pessoas que empreendem do CNPJ dos outros. Então, o fato de você estar trabalhando dentro de uma empresa não quer dizer que você não tenha visão de dono, não tenha visão de empresário. Isso. Você pode criar coisas dentro de... a gente chama de intraempreendedorismo, né?
1: É muito legal.
0: Cara, é uma questão de sobrevivência, Wesley. O empresário hoje sair da bolha das 4 paredes da empresa dele. Porque qual que é o maior perigo de um empresário? Ele ficar fechado dentro da bolha da empresa dele. Só conversa com seus funcionários, só conversa com seus fornecedores, só conversa com seus clientes. Quando você sai desse ambiente e vai conversar com outros empresários, como que o outro empresário resolveu o problema dele no desafio com pessoas? Nós estamos aí com vários desafios à frente aí, NR1, fim da escala 6x1, né? Nós temos desafio de contratação, de retenção de mão de obra, né? Nós temos como entender essa nova geração. Então, são assuntos que não é privilégio de um único empresário. Todo mundo está sendo desafiado, né? A gente brinca, né? Do mamando ao caducando, ou seja, né? De pequenos a grandes empresários estão passando por esse mesmo desafio. E você conversar com outras pessoas que passaram ou estão passando pelo mesmo desafio é muito rico. Além do que, nós vamos conversar com pessoas que já construíram negócios de bilhões, né? Nós temos aí mais de 270 empresários confirmados que vêm de fora de Londrina. São empresários que faturam acima de 150, 200 milhões de reais ano, né? Tanto da indústria, rede de varejo. Então, você poder estar ali tomando café, almoçando na mesa, conversando com um empresário desse gabarito, te dá... Cara, é mais do que uma aula de MBA, né? Enfim, então, e frequentar ambientes como esse é necessário para quem quer sobreviver em um mercado cada vez mais competitivo, mais desafiador.
2: Você falou aí, né, 6x1, a escala, a NR1, e a gente sabe também que a programação... do evento, tem aí a inteligência artificial, o marketing, estratégias, lideranças. Então, diante de todo esse cenário, quais as principais dores do empresariado e o que o evento quer aí responder, quer ajudar?
0: Legal. Vale ressaltar, Silvia, que nós vamos ter 2 grandes palcos. Nós temos a plenária principal, que nós vamos receber o Pablo Spire, doutora Ana Beatriz Barbosa, que é uma psiquiatra maravilhosa, né? A escolha desse casting sou eu quem faço, né, pessoalmente, né, por temas, e eu queria trazer muito esse ano alguém para falar de...

0: saúde emocional, equilíbrio, né, emocional. Todos estamos precisando, né? Só que dentro da Expo, na Feira de Negócios, nós temos uma outra arena onde nós vamos ter palestras temáticas. E ali nós vamos debater inteligência... Nós vamos ter mais de 60 especialistas de inteligência artificial, a estratégia de negócio, a gestão de pessoas, passando por reforma tributária. Ou seja, todos os assuntos que qualquer empresa hoje precisa dominar. Eu falo, Cid, que hoje toda empresa precisa ter dois departamentos muito bem estruturados. O de educação e o de tecnologia. Então, empresa que não tem uma área de educação forte hoje é uma empresa que vai sofrer muito. Educar seus empresários, os seus funcionários, treinar de novo, qualificar, orientar, direcionar, né, desenvolver pessoas. E o outro é a parte de tecnologia, né? Outra é a parte de tecnologia. Ou seja, nós temos muita tecnologia disponível e acessível. Só que pegar a tecnologia e convergir ela para a estratégia de negócio é que é o grande desafio. Não dá para ser só Ctrl-C e Ctrl-V. Então, nós temos vários assuntos, ambiente riquíssimo e tem para todo tamanho de empreendedor lá.
1: Ô, Fabiano, como que você vê a gestão empresarial voltada à gestão humana também? Ver o funcionário, né, sentir a dor do funcionário, entender em que ponto ele está dentro da empresa, motivá-lo, né, ter um ponto de carreira dentro dessa empresa, né, um cargo de carreira. Porque, assim, nós vemos também, como você disse, nós conversamos aqui com muitos empresários, né, quase que diariamente, e todos reclamam da falta de mão de obra. Né, e muitos reclamam da falta de vontade do funcionário estar dentro da empresa. Então, qual que é a importância da empresa olhar para o funcionário com esse carinho?
0: Wesley, olha, eu vou fazer um contraponto aí aos outros empresários, tá? Eu discordo que essa geração que nós estamos vivenciando e recebendo é a pior geração de todas, como eu já vi muita gente falando e colocando isso. O que acontece é que é uma geração que pensa diferente, se engaja diferente. Então é assim, ó, o comportamento diante dos desafios é diferente. Eu comecei a trabalhar com 13 anos de idade. Quando a minha mãe chegou em casa dizendo que tinha conseguido um emprego para mim, a minha resposta não foi onde eu vou trabalhar. A minha resposta era quando eu começo, e era sim ou não. Entendeu? Não tinha, aliás, era sim, sim, né? Não tinha outra opção. Hoje, nós temos uma geração que tem necessidades distintas. É um pouco diferente a forma como se engaja. Então, as empresas é que precisam se preparar para despertar nas pessoas o interesse das pessoas trabalharem lá. Entendeu? Então, não adianta achar que as pessoas vão trabalhar só por um emprego. Não, as pessoas vão trabalhar. Eu tenho um livro publicado que está entre os 8 livros mais lidos do Brasil em negócio, que é o Não Seja Babá de Gente Grande. Né? Uhum. E um dos capítulos do livro é sobre engajamento. E eu sempre digo o seguinte: se você não está disposto a partilhar resultado com a sua equipe, prepare-se para ficar sozinho. Então, a pergunta que eu faço para os empresários que estão nos ouvindo é o seguinte: qual é o fator, ou quais são os fatores, né, os atributos que você vai dar para as pessoas gastarem parte da vida delas com você? Vale a pena elas sonharem o seu sonho junto com elas? E as empresas precisam colocar isso para as pessoas não querem só mais trabalhar em troca de um salário. Não é isso? Embora também existe uma parte dessa geração que acha que o mundo é um jardim de infância. Né? Ah, porque a felicidade... Porque falaram assim, né? Não, felicidade é trabalhar com o que você gosta. Isso é uma mentira. Né? Nem todo mundo... Imagina se todo mundo no planeta trabalhasse só com o que gosta.
1: Pois é,
0: não é assim. Eu tenho gente fazendo nesse exato momento nem aquilo que ela é apaixonada por fazer, mas que precisa ser feito. Nos hospitais, nos aeroportos, na rodoviária, enfim, nas penitenciárias, enfim, em todo lugar. Nem sempre, o nome disso chama-se vida adulta.
1: Mas sempre tem uma motivação para estar lá, mesmo que não seja o que ela gosta, ela encontra outra motivação, Fabiano?
0: Mas assim, ó, é que motivação é algo muito particular. Né? Mas as empresas têm que entender o algo em comum. Então, por exemplo, qual é o ambiente que eu vou proporcionar para as pessoas que desejarem passar uma parte da vida delas aqui? Qual é, né? Eu sempre digo o seguinte, poxa, se só o dono da empresa ganha dinheiro e os funcionários não, era um pouquinho. Então, a gente vai ter que partilhar resultado, montar um bom plano de cargos, carreiras e salários, um bom plano de participação de resultados, não é isso? Mas existe o equilíbrio, né? Existe o equilíbrio. Que nem, por exemplo, está se discutindo aí agora o fim da escala 6x1. Eu acho maravilhoso a pessoa poder passar 2 dias da semana na casa dela descansando. Mas quem que vai pagar essa conta? A empresa? É que essa conta não fecha, não é? Poxa, eu tenho aquelas pessoas que querem trabalhar o mínimo possível ganhando a mesma coisa. Eu tenho aquelas pessoas que quanto mais ela trabalhar, melhor para ela. Por exemplo, nos Estados Unidos, patrão e empregado tem liberdade para negociar por hora. Ó. Eu pago tantos reais a hora de trabalho. Se você quiser trabalhar 10 horas, mérito seu. Se você quiser trabalhar só 3 horas, para você também. Eu conversei com um vendedor de uma loja da Apple nos Estados Unidos, Wesley. Eu perguntei o seguinte para ele. Eu falei assim, como é que você ganha? Você ganha comissão? Ele falou, não, eu ganho por hora. E quando você bate a meta, o que te motiva? Ele falou, não, é o seguinte, quanto mais eu vendo, quanto maior é a minha performance, mais a própria loja me dá horas para eu trabalhar. Eu estou batendo aqui 52 horas na semana já. Olha que interessante. E quando o vendedor não bate meta, a empresa tira horas dele. Então ele trabalha 30 horas. Ou seja, se você é ruim de serviço, você vai te colocar menos. O nome disso é meritocracia. Cara, eu acho que isso é liberdade. Eu trabalho quantas horas eu quiser. Você trabalha quantas horas você quer. Agora, colocar uma lei que eu obrigo, né, a empresa a pagar. Não, aí não. É injusto. Então nós temos que olhar os dois. E eu acho que a melhor coisa é deixar o próprio mercado se regular.
1: E assim, o empresário tenho uma nunca visão vai ser o vilão, né? Então, o empresário ele não pode ser visto como vilão. Ele está girando a economia, ele está, né, trazendo emprego. Então, assim, muitas vezes tem esse olhar para o empresário como um vilão. Não sei se você tem essa visão da maioria dessa geração que olha o empresário como um vilão.
0: Né? Essas pessoas que olham o empresário como vilão, elas são frutos de uma narrativa, criminosa.
1: Exato.
0: Ah, eu vou dizer uma coisa para você. Talvez o ouvinte não saiba, mas 85% dos empregos no Brasil são gerados pelas empresas familiares, não é pelo governo.
1: Então.
0: Entendeu? 85% da folha de pagamento do nosso país é gerado por empresas familiares. O que vai salvar esse país é o empreendedorismo, é a geração de empregos. Ninguém quer ficar na fila do Bolsa Família, desculpa. Eu sei que tem muita gente que precisa distribuir, é preciso distribuir renda. Nós estamos no país mais desigual do planeta. Agora, o que, que vai gerar prosperidade para uma cidade se não a geração de empregos?
1: É isso.
0: É que daí a gente começa a ir para um outro debate, mas por que, que a política é indissociável do mundo empresarial? Porque o empresário sofre todo dia, cara. É, a política atrapalha demais a vida da classe empresarial.
2: E a gente vê essa discussão das classes por um justamente no ano totalmente eleitoral. Muito já se falou aqui que é um palanque político esse debate. E os empresários estão preocupados com essa redução? Como é que vocês estão conversando para tentar diminuir os impactos, porque foi o que você disse, ficar mais tempo em casa, mas ganhar o mesmo tanto. Muito se falou aqui também que os pequenos empresários talvez não sobrevivam a isso, que vão ter portas fechadas. Como é que vocês discutem
0: isso?
2: Cara,
0: o tiro vai sair pela culatra, porque quem vai pagar essa conta é o mais pobre. Tá? O que, que vai acontecer? A conta não fecha. Imagina uma empresa que tem 5 mil funcionários. Eu atendo empresas que têm 15 mil funcionários. Beleza? Aí, a lei está dizendo que, né, 2 dias na semana tem que ser descanso. Ok, aí eu vou pagar o descanso semanal, ele vai ser remunerado? Se ele for remunerado, eu estou onerando a minha folha de pagamento absurdamente. O que, que vai acontecer? Ou eu vou ter menos postos de trabalho, ou seja, demissão, ok? Ou eu vou repassar esse custo para o produto, ou seja, a gasolina vai ficar mais caro, o supermercado vai ficar mais caro, e quem que vai pagar essa conta? É o pobre trabalhador. Então, na verdade, é um tiro pela culatra. Então, o ouvinte também tem que entender quem que são esses caras que estão querendo votar isso lá. Agora, o debate é mais amplo. Eu também concordo que para uma mãe de família, um pai de família, às vezes trabalha num sábado, né? É horrível. Só que tem que ter um equilíbrio. Quem vai pagar essa conta? Por isso que a democracia exige um negócio chamado meritocracia. Né? Então, nós temos que dar condições da classe trabalhadora de dialogar com a classe patronal, mas com equilíbrio, sem a manipulação de quem tem interesse. Porque o caos, tem pessoas que se beneficiam do caos. Entendeu? E os empresários estão muito preocupados. Todas as entidades de classe, todos os empresários, por quê? Porque a conta não fecha, é matemática. Tá entendendo? Vamos pegar aqui o senhor Zé da padaria lá do bairro lá de Londrina. Lá. Ele tem 2 funcionários. O que, que vai acontecer? É? Ele vai ter que contratar um freelancer para poder cobrir a folga do outro. Quer dizer, às vezes essa conta não fecha, ou vai ter que demitir um, enfim. Então, olha onde que vai impactar o negócio. Então, tem que tomar muito cuidado com leis irresponsáveis, tem que tomar muito cuidado. Né? Ah, mas está na CLT, meu amigo, a CLT é oriunda da década de 40, nós estamos no ano de 2026, entendeu? Eu tenho uma geração de jovens querendo trabalhar hoje em dia que não quer ter vínculo com o CLT, que quer trabalhar a hora que quer trabalhar de madrugada. Eu tenho que te dar orientação, né? Eu tenho que te dar a opção para você trabalhar a hora que você quiser e ganhar pelo teu mérito.
2: É um novo perfil que está chegando no mercado.
0: Já chegou, né?
2: Já tá.
0: Tem uma galera que se engaja diferentemente, né? Que quer trabalhar. Tem gente que não gosta de trabalhar dia, gosta de trabalhar à noite, gosta de trabalhar de madrugada, gosta de trabalhar programando pelo computador. E aí? Como é que eu atendo a todos? Tá vendo como que o Ó, tem muito assunto para a gente debater, nós vamos fazer isso na Expo
1: Tamar. E vai ter, né?
2: E esse evento também acaba trazendo um impacto muito grande para a economia aqui de Londrina, né? Porque tem a questão hoteleira, sim, restaurantes. Muito. Qual que é a projeção, a expectativa?
0: Olha, a gente está trazendo um impacto direto aí, né? Por exemplo, na última edição nós tivemos hotéis esgotados. Olha só. Londrina tem uma boa estrutura, né? Mas nós temos impacto não só na rede hoteleira, né, restaurantes, o aeroporto, né, então assim, muitos voos vindo com bastante gente para cá. Nós temos mais de 300 empresários de fora do estado do Paraná vindo para Londrina. Uhum. Então assim, isso movimenta toda a microeconomia aqui da região, não tenha dúvidas.
1: Ô Fabiano, eu queria que você contasse um pouquinho sobre a sua história. Sim. Também. Porque a gente vê você, né, palestrando, vê você com influência com muitos empresários conhecidos, não só nacionalmente, mas também no exterior. Como que você chega até isso? Você começa uma carreira, vai se qualificando. Brevemente, conta pra gente como que foi essa trajetória.
0: Wesley, eu comecei muito cedo, como eu falei, com 13 anos de idade, numa concessionária de motocicletas. A gente brincava, eu comecei como estopa. Sabe o que é o estopa? O estopa
1: não
0: é aquele panozinho que...
1: Estopa,
0: mas o estopa é aquele que serve pra qualquer coisa na concessionária. Eu comecei como auxiliar de mecânico, depois fui pra autopeças, e eu saí de lá 10 anos depois pra montar uma loja minha mesmo, né? Uhum. Eu convenci a minha esposa a vendermos a única casa que a gente tinha para empreender. Olha,
1: teve
0: só,
1: o poder de persuasão muito
0: pois
1: bom.
0: Pois é, hein? Cara. E ela, pior que ela acreditou e topou, entrou no sonho. Eu vendi a única casa que nós tínhamos para montar um negócio. E 2 anos depois eu quebrei. Eu fali. E eu fiquei devendo 5 valores da mesma casa.
1: E foi concessionária?
0: Foi, não? Eu não era concessionária, mas era uma loja de motocicletas, tá, né? E com base nisso, teve um empresário que acreditou em mim e me convidou para ser gerente da concessionária dele. Nós levamos a concessionária a ser a melhor concessionária do Brasil. Este resultado me abriu uma outra porta. Eu fui convidado para ser diretor do grupo Gazin aqui no Paraná, para ser o responsável pela elaboração do produto principal deles, que era o consórcio nacional. Isso nós estamos falando há 25 anos atrás. Então, olha que coisa importante. Nada melhor do que fazer com excelência aquilo que está na tua mão hoje. Então, perceba aqui, do caos, né, de um cenário de quebra, eu consegui, por causa da minha competência, um novo emprego, e esse emprego nos levou à excelência no Brasil, e essa excelência nos levou a outro convite. Então, nada vai abrir mais porta do que os seus resultados e do que a tua competência. É importante a gente deixar claro isso. E aí, do Grupo Gazin, eu viajei o Brasil, tive a oportunidade de estudar, né? Minha primeira faculdade foi Direito, sou bacharel em Direito, depois fui para de Negócios, Administração, faço mestrado nos Estados Unidos. Só que a vida me colocou dentro de empresas familiares, né? Depois, quando encerrei meu ciclo na Gazin, já montei o Instituto Brasileiro de Gestão e Liderança, que é um instituto voltado para ajudar empresas familiares, né, em estruturar seu modelo de negócio. E aí um projeto vai te levando a outro, vai te levando a outro. E, enfim, eu estou há 20 anos aí rodando o Brasil. Temos clientes nos Estados Unidos, escritório na Flórida, uhum, atendendo empresas de brasileiros que estão expandindo para lá também. Hoje nós atendemos empresas do ramo da indústria, rede varejistas, prestadores de serviço, no Brasil e fora do Brasil, ajudando na cultura de gestão.
1: E quando você fala desse atendimento do empresário, o atendimento em qual sentido?
0: Nós temos a estruturação da governança e da sucessão das empresas familiares. Então, a gente estrutura um conselho de administração para as empresas familiares. Toda empresa, como eu disse aqui, 85% dos empregos são gerados nas empresas familiares. Nós ajudamos as empresas familiares a organizar sua sucessão para a próxima geração. Então, a gente implanta um método de gestão que organiza a casa, deixa clara a regra do jogo, o que pode, o que não pode, quem pode trabalhar. Então, a gente tem um bloco de governança, ajudando as empresas familiares a perpetuar. E nós temos um outro time, uma outra equipe lá dentro do IBGL, cuidando na organização da gestão básica do dia a dia. Então, o nosso papel é ajudar em 2 pilares: estruturar a gestão para o crescimento e estruturar a empresa familiar para a posteridade, para a perpetuação do negócio.
1: Nessa carreira toda, o quanto foi importante a qualificação, a participação de eventos como esse que vai acontecer aqui em Londrina, e também o relacionamento, o network, que é algo que também vai estar presente nesse evento aqui na cidade.
0: Wesley, eu tenho uma frase que quem já participou do Time Out lembra, né, eu uso muito no palco, que é uma sacada paga. Ou seja, um insight que você recebe às vezes num evento desse, uma sacada que você tem, pode virar a chave do seu negócio. Eu já perdi a quantidade de depoimentos que eu já recebi via rede social. Uhum. Pessoas dizendo o seguinte: Fabiano, uma sacada que você deu lá no palco, pagou, virou. Teve gente que já fez conexão de ouro no Time Out, que acabaram virando sócios lá dentro. Teve empresas que encontraram fornecedores, teve empresas que encontraram clientes, que encontraram parceiros de negócio. E na minha carreira não foi diferente. Todas as grandes viradas de chave são de eventos que eu frequentei ou frequento ainda nos Estados Unidos, no próprio Brasil. Né? Às vezes você está no lugar certo, com as pessoas certas, é o que vai virar a chave. Eu costumo dizer o seguinte, né? Tem conexões que elas são de ouro. Elas são... Eu tenho um empresário que eu atendo, né? Uma das maiores indústrias do Brasil no seu segmento. E eu sempre faço essa pergunta também para os meus clientes. Qual foi a virada de chave? Ele contou, semana passada ele contou assim, falou, Fabiano, há 25 anos atrás eu fui para São Paulo querendo buscar um determinado produto para ver para onde que eu ia investir. Eu encontrei uma pessoa da Tailândia que estava perdida aqui e ela mal falava português. E eu perguntei o que ela fazia e eu perguntei que eu estava querendo aquele produto. Ela falou assim, olha, eu sei onde tem isso na Tailândia, se você quiser eu posso te levar. E ela queria voltar para casa. Ela falou assim, se eu pagar a sua passagem de volta e ir com você, você me conecta com as pessoas? Olha só, que conexão. Num restaurante, ela conectou com a pessoa. Foi por causa dessa conexão que essa indústria, que é a maior do segmento hoje, nasceu. Foi para a Tailândia, de lá que se conectou com outros empresários daquele segmento. Então, tudo começa com, às vezes, um aperto de mão, um café, sim, um almoço, uma eu chamo de conexão de ouro. Sim. Eventos como esse, Wesley e Silvia, são catalisadores para que você possa, de repente, se conectar com o próximo período da sua jornada, da sua carreira, do seu negócio.
1: E cara, quem está ouvindo a rádio aqui vai ter a oportunidade também de ir no evento, né? Na conta da Jovem Pan, inclusive, a gente está aqui com o ingresso que será sorteado também.
2: Estou mostrando para quem está no YouTube, estou mostrando aqui no YouTube legal. O convite.
0: Esse é um Access Pass, é um completão, hein?
1: Olha só, esse
2: aqui.
1: É um...
2: Então, você é empresário, você que está acompanhando a gente, 104,5 ou pelo YouTube, a gente vai sortear aqui esse convite para você que está nos acompanhando.
1: É isso,
2: né,
1: ó, já tem as regras aqui. Inclusive, ó, a rádio vai sortear o ingresso para o evento que será realizado, né, nos dias 5 e 6 de agosto no Village Eventos aqui de Londrina. Para participar é preciso enviar uma mensagem, atenção, do WhatsApp do Pan News com a palavra Time Out. E olha só, serão consideradas as mensagens que chegarem até as 23 horas do dia 30 de junho.
2: Até amanhã.
1: É, tá aí já, hein? Não, cara. E o ganhador será anunciado, então, na quarta-feira. É isso. Se você quer participar, já manda sua mensagem aqui também. O WhatsApp é o 43 99941 1045. 43 99941 1045. Fabiano, eu ficaria aqui por horas conversando com você. Eu realmente sou um fã do seu trabalho. Já fui em palestras e realmente mudou a minha percepção também de vida, né? Eu não sou empresário, mas eu acho que só a presença num evento como esse adquire muito conhecimento. E antes de encerrar, depois eu vou abrir também para você encerrar, mas assim, eu queria fazer uma pergunta para você. Nos dias de hoje, a gente também é bombardeado por muita informação, né? Uhum. Por meio de rede social e tudo mais. O dia tem só 24 horas, né? Então, assim, eu trabalho aqui na rádio de manhã, à tarde eu tô na apresentação do Cidade Alerta na televisão, tento ler livros, tento me especializar, qualificar, mas tem hora que a gente tem a sensação que o dia é muito pequeno para tanta coisa que a gente quer fazer, ou que a gente está perdendo tempo, que a vida está passando e assim por diante. Então, qual que é a sua dica de ouro para quem pensa dessa forma, para quem para administrar o tempo, para se qualificar e para ter um futuro melhor?
0: Excelente pergunta. Bom, eu vou compartilhar aqui o método que a gente implanta dentro das empresas de produtividade, que é baseado no método das quatro leis, está no meu primeiro livro, no A Caminho do Topo, tá? Que é separar o que a gente chama de TOD daquilo que é estratégico. O que é TOD? TOD é o trabalho operacional diário. É tudo aquilo que você tem que fazer só para a tua vida funcionar. Então tem uma parte do seu dia que são as atividades corriqueiras que você precisa fazer só para você funcionar, a tua vida funcionar. 80% do seu tempo tem que ser dedicado ao TOD, é o operacional, é o que não tem como fugir. E se você não faz o TOD de hoje, amanhã você tem dois TODs, o de hoje e o de amanhã.
1: Sim.
0: Só que 20% do seu tempo tem que ser focado naquilo que é estratégico. O que é o estratégico? O estratégico é o seguinte, olha, aconteça o que acontecer essa semana, eu não posso terminar a semana sem esse assunto e aquele assunto ali estratégico ser resolvido. Seja uma conversa, seja uma ligação, seja uma reunião, seja resolver ou estudar algo. Enfim, mapeie isso. E aí a dica de ouro é não tenha mais do que 3 assuntos estratégicos por semana.
1: Senão não vai dar conta. Não,
0: é porque você tem o TOD. E olha só o poder disso. Só 3 assuntos por vez dentro de uma semana é suficiente para te trazer uma produtividade extraordinária. Só que o segredo não é ter muitos planos, é executar. Sim. Então sonho todo mundo tem, plano todo mundo tem, planejamento estratégico toda empresa tem. A questão não é quem planeja, a questão é quem executa. Então, executar 3 grandes ações ao longo da semana em meio ao TOD já é suficiente para você sair do ponto A e chegar a uma atividade extraordinária, tá?
2: Maravilha, maravilha. Muito bom. E todos estão convidados, né? Os empresários, principalmente, para participar desse evento. Isso. Ainda tem vaga, né?
0: Nós temos... Estão se esgotando rapidamente, né? Eu acho que tem uma categoria que já está esgotada, né? Que é, se não me engano, a Black. Enfim, é um evento que tem muita demanda, né? E nós só temos 3 mil ingressos emitidos, que na verdade não tem 3 mil ingressos. Foram emitidos, mas já foram distribuídos, já foram vendidos. Enfim, e ainda dá tempo para participar, né? Deve ter lá uma categoria ou outra ainda disponível. Aqui na PAN, por exemplo, estou vendo aqui na minha frente, tem um disponível.
1: E esse é o padrão, né? Esse é o padrão ouro.
0: Esse aí é o Access Pass, nós temos 3 categorias, importante deixar claro, tá? Nós temos o ingresso de entrada, que é o Networking Pass, só para quem quer participar da Expo.
1: Legal.
0: Nós temos o Access Pass, que é esse, que te dá acesso à Expo, mais as plenárias principais.
1: Legal.
0: Beleza? E nós temos o Black Pass, que te dá acesso a tudo isso, mais almoço de Networking, Lounge, Black, enfim, tem toda uma situação criada para poder receber essas pessoas. Lembrando que lá no site, né, no timeoutoficial.com.br, tem todas as informações, quem são os palestrantes, quem também quer patrocinar, né? Nós ainda temos algumas pouquíssimas vagas para empresas que querem expor sua marca lá, tá, Wesley?
1: É muito importante.
0: Muito, cara. Muito, porque às vezes... ali, eu digo o seguinte, é como pescar num aquário, né? Você tem mais de 3 mil decisores ali passando na tua frente.
2: Sim.
0: Né? Então, você colocar a tua marca ali, colocar a tua empresa ali, pode ser uma virada de chave bem interessante.
1: Obrigado, viu? Fabiano Zanzin, seja sempre bem-vindo. Volte aqui ao PAN News para a gente bater um papo sobre empresa, empreendedorismo, negócios, enfim, e tudo mais.
2: Muito obrigado.
0: Eu que agradeço. O dia tá curto, que hoje tem jogo do Brasil, né?
2: Qual que é seu palpite para hoje?
0: Meu palpite é 2-0 Brasil.
1: Aí, ó. Vini Júnior?
0: 2 gols do Vini de novo.
1: É isso, bom demais. Isso aí. Obrigado, viu, Fabiano? Seja sempre bem-vindo, viu?
0: Até mais, gente. Obrigado. Paninho sempre... é, bem-vindo também lá com o nosso time do Time Out, tá? Esperando vocês lá.
2: Com certeza, nós estaremos lá. Nós estaremos com lá fazendo toda essa cobertura do evento, entrevistando os palestrantes e empresários por lá. Nós vamos estar também presentes lá, com certeza. Obrigada, Fabiano. Valeu,
1: agora são 11 horas e 31 minutos.
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5: O Brasil decide o seu futuro na Copa do Mundo daqui a pouco, às 14h, no horário de Londrina, meio-dia, aqui no Houston Stadium. Seleção brasileira enfrentando o Japão. Ganhando, vai jogar então as oitavas de final no próximo domingo, dia 5 de julho, em Nova Jersey. Enquanto isso, a comissão técnica já começa a preparar a próxima fase da Copa do Mundo, chamado ciclo da Copa de 2030. De Houston, no Texas, Wellington Campos, na Jovem Pan News.
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1: Bom dia para você, agora são 11 horas e 36 minutos.
2: E olha só, Londrina liberou a retomada das vendas do varejo paranaense no primeiro trimestre de 2026. Segundo a pesquisa conjuntural da Fecomércio Paraná, o comércio da região registrou alta de 14,18% em março, na comparação com o mesmo mês do ano passado. O resultado foi puxado principalmente pelas concessionárias de veículos, que cresceram 29,25%. Também tiveram alta os setores de material de construção, com 17,81%, lojas de departamentos, com 15,09%, e calçados, com 10,49%. E o desempenho ficou acima da média do Paraná. No estado, o varejo cresceu 4,38% e acumulou alta de 1,07%. E, por outro lado, né, alguns setores ainda registraram queda, como óticas, cine, foto, som, livrarias, papelarias, vestuários e tecidos. E a pesquisa indica que, depois de um começo do ano mais moderado, o comércio paranaense ganhou força. Em Londrina, o resultado segue maior movimento em setores ligados a consumo durável, construção e compras de maior valor. O desempenho de Londrina chama a atenção porque foi puxado por setores de maior valor agregado. A alta nas concessionárias, no material de construção e nas lojas de departamento também indica um consumo mais forte em bens duráveis e produtos ligados a investimentos das famílias. E apesar do resultado positivo, a recuperação do comércio paranaense ainda é desigual. Enquanto Londrina lidera o crescimento no trimestre, regiões como Maringá e Oeste ainda acumulam queda no ano. E a gente vai falar melhor, né, sobre esse assunto. O turismo paranaense vive um momento de forte movimentação com eventos, feiras, festivais, turismo de negócios e aumento na circulação de visitantes em diferentes regiões do estado. Bom, para falar disso tudo, né, sobre esse movimento, essa pesquisa da Fecomércio, para analisar esse cenário, nós vamos conversar ao vivo com o Lucas Desordi, ele que é assessor econômico da Fecomércio Paraná. Lucas, bom dia, seja bem-vindo aqui ao Pan News Londrina.
13: Bom dia, é um prazer conversar com vocês, todos os seus ouvintes e telespectadores, sobre o assunto do comércio.
2: E a manchete é essa, né? É o turismo paranaense mais caro, o turismo subiu 1,13% em maio em Curitiba e na região metropolitana, e esse movimento também serve de termômetro para cidades como Londrina. Como é que você vê essa junção de Curitiba-Londrina, essa pesquisa toda, Lucas?
13: Londrina é uma cidade super importante no que se diz respeito à geração de riqueza e emprego para a economia paranaense, né? Eu diria até aqui a região do sul do Brasil. E é uma cidade assim, que está sendo, que nem você colocou, está sendo muito puxado por consumo de valor agregado, né? Que é o caso de concessionárias, que é o caso de material de construção, lojas de departamento, todos esses setores assim, do comércio que exigem financiamento, que exigem, né, condições econômicas saudáveis, que é desemprego baixo, que exige também condições de crédito mais favoráveis. Então a gente vê, né, sem sombra de dúvidas, Londrina com uma economia bem forte, né, comparando, né, com as demais regiões aqui do estado do Paraná. E a gente entende que o turismo no interior do nosso estado, ele vem se fortalecendo, né? Esse turismo de eventos, esse turismo de aventura, turismo religioso também, né, que é um destaque muito especial, tudo, né? Então, também Londrina, ele vem sendo beneficiada com esses fatores. Nós ali da FEComércio, nós analisamos a atividade turística mais a nível estadual, que são os dados que a gente tem do próprio IBGE, do Instituto Brasileiro de Geografia e Estatística, que fornece a pesquisa mensal de serviços e atividades turísticas, né? Ela divulga nível setorial abrangente, que é o setor de serviços como um todo, mas ela também divulga a nível específico, né? Ou seja, nível de atividade turística para o setor do Paraná. E a gente vê um crescimento do Paraná, por exemplo, em 12 meses, maior do que da economia brasileira. A gente está crescendo em termos reais, está descontado a inflação, 3,4% em maio do ano passado, a abril desse ano, 2026, enquanto o Brasil está crescendo 2,7%. Então, você vê um destaque muito forte da economia paranaense nas atividades turísticas. E daí a gente fala, né, que é pacote, né, além de pacote turístico, tem hospedagem, que está com resultado positivo, né, restaurantes, eventos, cinema, teatro. Então, são esses setores assim, que também estão impulsionando, né, na nossa visão também, a cidade de Londrina, ou seja, setores de serviços também vêm se consolidando cada vez mais nos grandes centros urbanos aqui do Paraná, com destaque para Curitiba, Londrina, Ponta Grossa, né, um pouco de Foz do Iguaçu, né, que tem um destaque também no turismo muito forte, mas a gente capitais, assim, essas regiões, assim, são de grande relevância para o nosso estado.
1: Lucas, quando a gente fala aqui de Londrina, né, tem, por exemplo, recebido eventos esportivos, culturais, também feiras, né, encontros de empresários. Agora há pouco, por exemplo, a gente estava falando de uma feira aqui, o Time Out, né, que vem muitos empresários aqui para Londrina, movimenta toda a rede hoteleira também, né, alimentação, transporte. Com isso, o preço também tende a subir na cidade diante dessa demanda em momentos específicos como esse?
13: Tende a subir, né? Até em Copa do Mundo, né, subiu o preço.
1: Pois é.
13: Né? Então, a gente vê, né, sem sombra de dúvidas, né, o setor de serviços, né, esse é um ponto de atenção, um setor de serviços muito pressionado com essa inflação. Aí, esse dado que você está trazendo, assim, também a gente estuda ali na FEComércio Paraná, mas é um dado que nós geramos, né, da inflação, né, do IPCA de turismo, com base nos dados oficiais também do nosso IBGE, mas com uma cesta de turismo assim, que nós classificamos relevantes assim, para a nossa atividade. Nesse sentido, o turismo, como a gente sabe, ele é essencialmente serviços. E serviços na economia brasileira está pressionada. Aí a gente tem a inflação nacional, que eu acho que é muito relevante, acho que ela captura bem, né, a tendência de vários estados e, consequentemente, de grandes regiões. E a gente tem especificamente Curitiba, região metropolitana, que seguem praticamente os mesmos valores. Então, só para o público acompanhar aqui um pouquinho, né, dessa inflação, né, eu já vou falar dos itens que mais estão pressionando, né, em 12 meses, ou seja, de junho de 25 a maio desse ano de 26, a gente tem uma inflação acumulada do turismo, segundo a Fecomércio Paraná, em torno de 8,97 para o Brasil e 9,28 para Curitiba e região metropolitana, que é muito parecido, tá? Uma inflação de 8,9 e de 9,2, assim, uma inflação muito parecida. E realmente ela reflete, né, essa pressão que a gente está vendo no setor de serviços, principalmente pela dificuldade de mão de obra. Então, por exemplo, né, um hotel, ele abre uma nova unidade. O restaurante, né, quer fazer uma expansão também do seu atendimento. Então, a gente vê muita dificuldade nessa demanda operacional, né, nessa mão de obra operacional. Camareira, né, auxiliar de cozinha, né, garçom. Tudo isso a gente vê uma dificuldade muito grande no que se diz respeito à contratação de mão de obra. Isso está pressionando salários e custos para cima. Então, a gente vê, sem sombra de dúvidas, uma inflação mais persistente. Paralelamente, com o conflito do Oriente Médio, né, a gente viu querosene para aviação, né, combustível para aviação muito forte. Então, passagens aéreas, que é um item relevante na nossa inflação do turismo, também está sendo pressionada para cima. Então, ela também está ajudando esse processo inflacionário. Mas é serviço também, a gente classifica tudo como serviço.
2: E Lucas, só para a gente encerrar, né, o nosso tempo aqui está chegando ao fim, olhando para os próximos meses. A gente tem aí férias, eventos de inverno, agenda de negócios no Paraná. A tendência é de nova pressão nos preços ou de acomodação? Como que você enxerga os próximos meses?
13: Olha, quando a gente observa assim, né, a dinâmica da inflação, normalmente, né, junho, julho e agosto são períodos de inflação mais bem comportada. A gente tem pontos específicos de aumento de preço, principalmente no setor de habitação, que é a energia elétrica residencial. Pelo fato, às vezes, né, do Brasil, né, no período da seca, a gente sabe que a gente tem uma seca com menos chuva. Então, a bandeira tarifária para o consumidor, não essa de preços livres, eu estou falando dessa do consumidor, né? Da ANEEL, ela se torna bandeira vermelha, né? E a bandeira amarela, tá? Mas bandeira vermelha normalmente. Depois ela volta para uma bandeira amarela ou para uma bandeira verde. Fecha o ano, se a gente tiver bastante chuva, bastante condições climáticas favoráveis, fecha o ano mais bem comportado. Nos próximos 3 meses, que é junho, julho e agosto. Eu acho que ela tende a desacelerar. Entretanto, a gente vê uma preocupação ainda um pouco elevada, assim, nos núcleos de inflação, que é essa inflação de serviços, para o final do ano, visto que a atividade econômica do Brasil está forte, né? A atividade econômica do Brasil, surpreendentemente, desacelerou pouco em relação ao que a gente vem praticando, por exemplo, de taxa de juros, de política monetária na nossa economia. Então, eu ainda entendo que a gente vai ter uma acomodação dos preços e, infelizmente, pode ter uma pressão, no final do ano, pode ter uma pressão inflacionária um pouco mais persistente, que pode jogar, segundo, né, os economistas que são ouvidos pelo Banco Central, para uma inflação próxima de 5,3, 5,4, para dezembro de 2026, ou seja, uma inflação pressionada, assim.
2: Tá certo, Lucas. Nós conversamos com o assessor econômico da Fecomércio Paraná, o Lucas Desordi. Muito obrigada, viu, Lucas? E seja sempre muito bem-vindo aqui no Pan News Londrina.
1: Tivemos um problema, né, com o sinal do Lucas, mas obrigado, viu, Lucas, pela participação.
13: Agora eu voltei aqui.
1: Obrigado, viu?
13: Obrigado, tchau, tchau.
2: Tchau.
1: Lucas participou com a gente, então, aqui do Pan News. Agora são 11 horas e 48 minutos.
2: Tá chegando, hein? Tá chegando a hora.
1: Tá ficando ansiosa já?
2: Ficando ansiosa. 2-1, meu placar pra hoje.
1: Eu tô no 3-1, mas eu já tô querendo tirar o outro. Tô querendo ir pra 3-0. Eu sou muito indeciso. Esse é o problema.
2: Vamos reforçar aqui, antes da gente encerrar, Wesley, a questão do convite pra Expo Time Out.
1: É isso.
2: Tá? Então, aqui, quem quiser ganhar um convite, os empresários que estão ouvindo a gente, você que está ouvindo o Pan News no seu carro, pelo YouTube, quer participar, quer acompanhar essa Expo com diversos empresários com muitos e muitos e muitos palestrantes renomados, doutora Ana Beatriz, o Pablo Spire e muitos outros, né? Aqui o Fabiano Zanzin, que acabou de sair daqui. 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
1: E assim, vale muito a pena, viu? Porque é um evento realmente diferenciado, um evento que vai mudar a sua percepção de vida. Não precisa ser empresário não, viu? Qualquer pessoa que quiser ir, realmente é muito legal, vale muito a pena. 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
2: sim,
1: inclusive,
2: sim,
1: né?
2: É um ingresso que tem expo, a arena temática e palestras.
1: Então, são palestras, assim, incríveis, que vão mudar realmente a percepção de vida.
2: Com certeza. Participe 99941-1045. 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
1: É bem facinho. Ô, Silvia, e aproveitando, então, o Jogo do Brasil, daqui a pouco a bola vai rolar e também vai ter a transmissão aqui da Jovem Pan.
2: Transmissão de primeira aqui na Jovem Pan, a equipe esportiva em peso aqui. É para essa transmissão, o jogo começa às 14h, só que antes tem todo aquele esquenta, né? Tem todos aqueles comentários. Então, agora, a partir do meio-dia, já começa essa transmissão.
1: Já vai começar.
2: Aquele aquece aqui na Jovem Pan, para daí vir a narração do jogo. E é muito gostoso acompanhar pelo rádio,
1: nossa,
2: né?
1: Nossa, eu gosto. Eu sou apaixonado
2: de falar,
1: pelo rádio.
2: Eu também adoro acompanhar pelo rádio.
1: A emoção, né?
2: É, então, a partir do meio-dia, agora, já tem essa transmissão especial com esse aquece, com todos os detalhes do antes e o pós também.
1: E o rádio traz aquele bastidor, né, que ninguém vê, né? O rádio realmente é um momento de debate, um momento de falar da competição como um todo. Ontem já teve a primeira seleção classificada em Canadá, ontem, no último minuto.
2: Três minutinhos.
1: Dá um medo desse negócio de último minuto,
2: três,
1: né?
2: 3 minutos do acréscimo
1: ali,
2: né?
1: A gente tem um trauma da última Copa com esse negócio de último minuto que eu vou falar pra você, mas hoje vai ser tranquilo.
2: E hoje vai ser um jogão acirrado, porque as declarações que tiveram na imprensa, né? Os jogadores japoneses
1: não,
2: falando que...
1: Não, eles não estão pra brincadeira,
2: não. O Neymar já não é mais igual antigamente.
1: Não tão pra brincadeira.
2: A seleção já foi, então hoje vai ser sangue nos olhos.
1: Vai ser loucura. E a gente tá na adrenalina, como que é você assistir no jogo, assim, você fica
2: Eu fico
1: nervosa.
2: Narradora, eu fico narrando tudo, eu comemoro muito e fico falando em cima da narração, assistir comigo é um saco, porque eu não paro de falar.
1: Muito legal.
2: Eu fico ansioso, fico falando o tempo todo.
1: Não tem como, né?
2: Comemora
1: não,
2: o gol
1: gente,
2: que não
1: né?
2: tem, uma confusão.
1: E você também tá com saudade do Palmeiras em campo também?
2: Nossa, com certeza, com certeza.
1: É que, por enquanto, a gente tá focado no Brasil, né?
2: Não vejo a hora de voltar. E tem, a gente acaba não dando atenção, né, pro Palmeiras, Tubarão, aquela coisa toda, mas a gente segue firme aqui acompanhando o Brasil. Tá chegando o final, né? A Copa do Mundo, não
1: é
2: tem
1: isso.
2: Como não acompanhar, né?
1: É isso. Então, ó, vai ter hoje Brasil daqui a pouco, hein? Daqui a poucos minutos começa, então, a transmissão aqui na Jovem Pan, 104,5 FM. Você não pode ficar de fora, acompanhe. Vai participando e também não esquece de mandar o WhatsApp aqui para você concorrer a Expo Timeout, viu? Que é muito legal, é 43 99941 1045. É só você mandar a sua mensagem que você vai estar participando também deste sorteio com a gente aqui para você poder ir nesse evento que é tão importante, tão legal aqui na cidade, que vai acontecer em agosto deste ano e nós estaremos lá também. Gente, e olha que esse ingresso
2: um
1: aí
2: não é
1: tão barato, não.
2: Não é um presentão.
1: Vale a pena, viu?
2: Vai
1: um presentão aqui da Jovem Pan, realmente, para você poder participar. Já, vamos?
2: Vamos embora.
1: Tá quase lá.
2: O Cleiton já tá dando aqui, ó, é o tempo de passar pra rede.
1: E 6 horas hoje vai ter o Cidade Alerta, viu? Não, vai ter o Cidade Alerta, fica tranquilo. Você vai assistir o Cidade Alerta, né?
2: 6 horas estaremos firmes e fortes na televisão, né?
1: Noticiando
2: aí o que... Será que vai ter alguma coisa em Londrina nesse período?
1: Tá,
2: a gente vai estar atento nas ruas aí, trabalhando bastante.
1: Pelas ruas da cidade, né? E hoje é um dia feliz, uma segunda-feira diferente. Tem muita gente saindo agora, inclusive, já está no carro,
2: trânsito, hein,
1: indo para casa.
2: Da outra vez, 6 horas,
1: Nossa, impactou, né?
2: Nossa, travou o trânsito pra caramba.
1: Impactou demais.
2: Então,
1: hoje
2: cuidado
1: também não vai
2: você
1: ser diferente.
2: Que vai pra casa agora, porque a maioria das pessoas estão saindo agora meio-dia, uma hora. Cuidado, vá com calma para você assistir tranquilamente o seu jogo.
1: Então, até 6 horas no canal 9.1, na RIC. Obrigado pelo carinho da sua audiência com a gente aqui no Pan News. E amanhã estaremos de volta às 10 horas da manhã aqui em 104,5 FM. Obrigado, viu, Silvia?
2: Eu que agradeço a parceria de todos os dias e a você que acompanhou o Pan News. Muito obrigado, uma ótima tarde. Bom jogo para você.
1: Bora, Brasil! Até amanhã!

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7: O Brasil decide o seu futuro na Copa do Mundo daqui a pouco, às 14h, no horário de Londrina, meio-dia, aqui no Houston Stadium. Seleção brasileira enfrentando o Japão. Ganhando, vai jogar então as oitavas de final no próximo domingo, dia 5 de julho, em Nova Jersey. Enquanto isso, a comissão técnica já começa a preparar a próxima fase da Copa do Mundo, chamado Ciclo da Copa de 2030. De Houston, no Texas, o Wellington Campos na Jovem Pan News.
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0: verdade. Agora é tudo ou nada, é mata-mata, como disse o Carleto, e daqui a pouquinho nós vamos ouvir o técnico da seleção brasileira, que fez a projeção do Brasil dessa fase eliminatória da Copa, e para ele é só mata. Esquece esse termo mata-mata. É mata, é jogo único, é 90 minutos, talvez 120, dependendo de como se desenhar, se desenrolar a partida em Houston. Mas, Vampeta, você concorda, até nesse sentido, aí, analisando as candidatas ao título, que o Brasil não está tão distante assim de outras seleções como a gente imaginava lá no início da Copa do Mundo?
1: Assim, né? A gente estava olhando assim, 48 seleções, eu estava fazendo o cálculo, não? No continente americano, caiu já 4. Quando eu boto o continente, eu vou botar aqui. Na América do Sul, caiu o Uruguai. E na América Central, caiu Panamá, Haiti e Curaçao. 4 do continente americano. O Uzbequistão é Ásia ainda, né?
0: Ásia.
1: Da Ásia, caiu 8.
2: Foi.
1: 8 e 4, 12. 3 europeia. Turquia, Tchecoslováquia. Tchecoslováquia, né?
3: Agora República Tcheca.
1: República Tcheca.
3: Escócia.
1: E um africano. E ontem caiu mais um africano. Quer dizer assim, as seleções sul-americanas estão crescendo. Você vê a Colômbia crescendo na competição. O Equador, pô. O Equador fez uma eliminatória incrível. Beirou ali, fritou para sair. O próprio Uruguai se empata o jogo com a Espanha, estaria com 3 pontos. É 3 empates. Então, há de convir que no grupo, em vários grupos, tinha as suas babas. E me parece que a Ásia... Você viu que até o presidente da Coreia timou os caras lá, né?
2: Tá brabo.
1: Tá brabo porque fez a maior campanha.
0: Argélia e Áustria. Tá mandando investigar o jogo, Argélia e Áustria.
1: Aí impactou mais no Irã, né?
3: É. Isso. Era o Irã que se classificaria se tivesse um vencedor ali.
1: Então, mas assim, vai crescendo. Agora, eu não sei, já falei aqui em vários programas, eu não sei porque esse ditado popular... Agora é hora de... A onça bebe água. Parece que estamos dizendo assim. Então agora a gente vai ver os grandes craques de suas seleções na primeira fase, todo mundo fazendo gol, alguns se destacando mais do que o outro, mas tá. Todo mundo com a presença daquilo que se esperava. Salah no Egito fez gol, Yamal fez gol na Espanha, Harry Kane fez gol na Inglaterra, Vinícius Júnior, Mbappé, Dembélé, todo mundo ali aparecendo, né? Então quer dizer, agora no Haaland, agora vamos ver. Quem vai manter suas seleções passando de fato? Errou, tá fora.
0: Vou ter que fazer agora um rápido intervalo na Rádio Jovem Pan. Você que nos acompanha em todo o Brasil, rápido intervalo e já voltamos com o Bate Pronto pra você.
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4: Estamos de volta, agora sim, na Rádio Jovem Pan. Agora é outro campeonato, amigo. Agora é mata-mata, é fase eliminatória de uma Copa do Mundo. A Copa do Mundo não perdoa erros. Hoje o mínimo detalhe pode fazer a diferença para a seleção brasileira. É Brasil e Japão, às 2 da tarde, no horário de Brasília. E você vem com a gente aqui na Rádio Jovem Pan, já entrando no clima. Já estamos aqui nesse esquenta, nessa preparação para o Brasil. Daqui a pouquinho tem Giovanni Chacon e Raí Monteiro, direto dos Estados Unidos. Tem o nosso Guilherme Silva com a movimentação dos bares. Como é que está o público, a empolgação? A galera está animada para o jogo do Brasil hoje? A gente vai conferir dentro desse bate-pronto. E, é claro, você se liga aqui em todas as plataformas pela Jovem Pan. Muito obrigado pela sua audiência. A gente estava falando aqui no intervalo para a rádio, a gente segue sempre no YouTube, estava comentando com o Piperno que o Ancelotti são 15 jogos do Carleto à frente da seleção e 15 escalações diferentes. Hoje, como o Rafinha nem viajou para Houston, segue a sua preparação e segue ali a sua recuperação lá na base da seleção brasileira em Nova Jersey, o Rafinha nem viajou a Houston, e como o Brasil não tem nenhum jogador machucado nesse momento, não tem nenhum jogador suspenso, o Ancelotti deve repetir pela primeira vez a escalação do Brasil. Algo que não acontece, falando em seleção brasileira, Bruno Prado, há 825 dias. A última vez que aconteceu foi com o Dorival Júnior, naqueles dois amistosos, contra a Espanha, no Santiago Bernabéu, contra a Inglaterra, em Wembley, que ali o Dorival entrou com a mesma escalação. E o Ancelotti tem essa possibilidade hoje, Bruno Prado. O Brasil entra numa fase importante da Copa, numa fase eliminatória. Você acha que o Brasil precisa criar um padrão? Precisa ter esse 11 bem definido, Bruno Prado?
5: Acho que tem que ter uma maneira, assim, pelo menos uma cara de time. Isso, acho que o time que começa a ter essa cara, ele pode até ter uma maneira de jogar e depois, se ele achar conveniente, fazer uma ou outra alteração de jogador, né? Não precisa necessariamente sempre repetir os 11 para indicar que está num bom caminho. Ele pode, em algum jogo, achar, para esse jogo, a característica desse aqui é melhor do que daquele que está jogando. Mas acho que ele repetir um time indica que, de fato, ele começa a achar uma maneira de jogar, um desenho, porque ele mudou, né? O Ancelotti fez várias mudanças durante esse período, e a maioria delas forçada, né? por contusão de alguns jogadores. Ele em todas as datas FIFA que ele teve, ele sempre tinha algum problema. Onde ele teve uma sequência um pouquinho maior de uma cara de time, ele tinha um quarteto com Estevão, Matheus Cunha, Rodrigo e Vinícius Júnior. Ele perdeu o Estevão e Rodrigo, ele já tentou o Militão de lateral, perdeu o Militão. Aí ele tentou o Wesley, que é outra característica, perdeu o Wesley, teve que mudar tudo de novo. Então, assim, pegando o período mais curto da Copa, depois que ele convocou seus jogadores para a Copa do Mundo, os 26, e

0: teve os amistosos ali com Panamá e Egito, acho que foram pequenas mudanças, né? Ele, contra o Panamá, ele começa com um ponta mais aberto, fixo ali na direita, que era o Luiz Henrique, e tentou o Rafinha solto com o Vinícius Júnior, dois jogadores de movimentação na frente, né? O Matheus Cunha um pouquinho mais atrás, né? Fazendo uma meia, fechando o lado esquerdo sem a bola. Não funcionou. Aí contra o Egito, ele faz uma formação que ele praticamente repete contra Marrocos. Ele só não repete porque o Wesley se machucou. Mas aquela formação contra o Egito já tinha uma mudança importante que tinha muito a ver com a presença do Wesley ali, que era trazer o Paquetá para ser um meio aberto pela direita, vindo para o meio, né? O Paquetá não é um ponto, e o Wesley fazia o corredor direito, um lateral com características mais ofensivas, e ele botou um centroavante mais de área, que é o Igor Thiago, o Matheus Cunha no banco. Aí ele perde o Wesley contra Marrocos, mesmo assim ele mantém o Paquetá como um meia pela direita. Só que aí o lateral que começa é o Ibanhas, que é um outro jogador, é um zagueiro, é uma outra característica. O Wesley é um ala lá na Roma e é um cara que apoia bastante. E aí ele chega para o jogo contra o Haiti com uma mudança que acho que adapta melhor ao seu sistema. Já no meio do jogo com o Marrocos, ele inverte o Paquetá com o Rafinha, joga o Rafinha para a ponta direita, mas contra o Haiti, e mantém praticamente o mesmo time contra a Escócia, ele tira o Igor Thiago e coloca o Matheus Cunha, né? Coloca o Matheus Cunha como centroavante, mas com uma movimentação que é característica do Matheus Cunha, sabe? Não ficando fixo na área o tempo inteiro, muitas vezes vindo para trás, compondo como quase um quarto homem de meio. Aí voltou a ter um ponta pela direita, primeiro Rafinha, depois Rayan. Aí o lateral direito era o Danilo, que ficou mais preso, ele solta mais o Douglas Santos. O Paquetá não joga da direita para o meio, o Paquetá vem jogar no meio mesmo, ao lado do Bruno Guimarães, e o Casemiro um pouco atrás dos dois. Acho que aí ele achou uma cara de time com os jogadores que ele tem à disposição hoje. Então, muitas vezes tem Casemiro, Bruno, Paquetá. E muitas vezes o Matheus Cunha vem junto. Fica com o meio-campo mais preenchido. Vinícius Júnior sai da ponta, vem para o meio, fica muito livre para movimentar. O Douglas Santos sobe um pouquinho para compensar o lado esquerdo, já que o Vinícius não fica fixo ali o tempo inteiro. Então, acho que ele equilibrou melhor, né? Já que o Danilo não sobe tanto, ele tem um ponta na direita. Acho que ele conseguiu achar uma coisa um pouco mais equilibrada, moldando, testando, adaptando, mas começou a ter uma cara de time um pouco melhor.
1: Tem muito torcedor pedindo a entrada do Endrick nesse time da seleção brasileira, não é de hoje. Desde o início da Copa do Mundo, desde o primeiro duelo da seleção contra Marrocos, Vampeta. A gente sabe que tem essa diferença, futebol de clubes, futebol de seleções, o dia a dia é diferente, tudo é diferente. Faz diferença mesmo ter esse 11 bem definido, essa escalação que todo mundo conhece numa Copa do Mundo, ou faz pouca diferença, Vampeta?
2: Nossa, eu tive a experiência de uma Copa do Mundo, né, em 2002, e o Filipão muda, né? O Clebson entra, o Gilberto Silva entra também, já que o Emerson era o capitão e machucou. E ali você vai mudando, todo mundo já entrou. O Ancelotti só não usou ainda o Léo Pereira e o Brenner. E os goleiros, né? Que... Sim. Então já usou 22 atletas, né? Como a Argentina também, nesse terceiro jogo, todos os atletas de linha já foram usados. Estou vendo que a Argentina já fez isso também. Então, você pode ter várias opções. Por exemplo, se tiver muito truncado hoje, de repente pode entrar um Endrick, um Igor, um Thiago. A gente não sabe, as opções estão aí, né? O caminho para se chegar a uma final depende também de muita coisa. Por exemplo, em 2002, 32 seleções. Do grupo do Brasil, chegou duas semifinalistas. Okay. Chegou o Brasil e a Turquia. Foi. A Turquia vai para a semifinal.
3: Sim.
2: Então, tá aí. De algum, pode ser, de repente, o Marrocos, o Brasil chegar, duas do mesmo grupo. Tudo vai a performance. Ah, 2002, tinha o Ronaldinho Gaúcho, o Ronaldo, o Rivaldo, todo mundo, aquela galera toda. Mas teve também, a gente na primeira fase pegou o jogo mais duro, que foi a Turquia. Depois goleou Costa Rica e goleou também a China. O Brasil pegou também na fase de grupo agora, o Marrocos, que era o jogo mais duro, uma seleção africana, e quer queira ou não, com todo o respeito, mas duas babas, Haiti...
1: Escócia.
2: Depois aí vem os jogos duros, o Brasil pega a Bélgica, jogo duro, hoje é o Japão. E assim vai indo, só que agora tem um jogo a mais, né? Mas as opções tem, o Danilo, e tá tendo tempo, por exemplo, o Brasil joga hoje, passou, só joga domingo.
0: Domingo.
2: Tá dando tempo de treinar, recuperar. Não tá sendo aquele a cada três dias que nem campeonato brasileiro, né? E aí o Carlito tá observando nisso, vai recuperando alguns atletas, com esse, por exemplo, esse tempo que se tem para treinar e recuperar. Hoje, por isso, de repente, ele pode repetir todo mundo, se ninguém está lesionado. O Bruno falou que a maioria das mudanças dele, lá atrás, era convocava jogador lesionado, jogador não podia, mas isso não só aconteceu com o Ancelotti, não, aconteceu com o próprio Dorival Júnior também.
0: Sim.
2: Você vê que o Dorival assumiu a seleção, o primeiro jogo dele aí em Wembley, né? Primeiro jogo, né?
0: Foi.
2: E a dupla de zaga titular da seleção não estava. Jogou Fabrício Bruno com quem mesmo?
0: Com o Beraldo.
2: Beraldo. Né? O Ancelotti fez um jogo contra o Japão amistoso, 3-2. Da zaga não tem ninguém. Nenhum que jogou aquele jogo, né? Nem o goleiro.
0: Hugo Souza, Paulo Henrique, Fabrício Bruno, Beraldo e Carlos Augusto.
2: Mas nem tá. O meio campo, quem foi ali, lembra?
3: Os três.
0: Foi os três que estão aí. Casemiro, Bruno, Guimarães
2: e mais Vinícius Júnior na frente, né?
0: Vinícius, Luiz Henrique, Martinelli. Foi isso.
2: Aí, hoje tá Matheus Cunha e Ryan.
1: O Carlo Ancelotti tem feito muito mistério. Ontem não quis confirmar o
2: time. É, brincou, eu gostei da alegria dele. Bota vocês para pensar um pouquinho também.
1: É, o Carlo Ancelotti com os jornalistas nessa Copa do Mundo, ele não quis saber de passar nenhuma dica para os jornalistas, né? Nenhuma pista do que pode ser o time da seleção brasileira. E os jogadores, o Douglas Santos revelou isso em determinado momento nessa Copa, que os jogadores ficam sabendo também se vão jogar ou não horas antes do jogo. Na preleção, que ele, Douglas Santos, não sabia, por exemplo, que seria o titular do Brasil contra Marrocos. Ficou sabendo ali no dia, que ele nem esperava. Tava todo mundo falando, Alexandre, o titular, não sei o quê. O Ancelotti vai lá, opa, o Ancelotti vai lá e entra com o Douglas Santos na lateral esquerda. E aí, ontem, os colegas, né, o Ancelotti não tava querendo abrir o jogo e tal, veio a pergunta. O Ancelotti, como é que você dorme? Se você fosse jogador, como é que você dormiria? Sabendo que, pô... Vou jogar, não vou jogar, não deixa o jogador mais ansioso. Se liga só na resposta do Carlo Ancelotti.
4: Você pensa que o jogador não dorme bem? Habitualmente, o que passa? Que o jogador que vai jogar sabe. É o jogador que não vai jogar que não sabe. Mas o jogador que vai jogar sabe que vai jogar. É um colóquio individual. Mas o jogador dorme bem, né? Dorme muito bem. Melhor que um treinador. Vamos jogar um partido de futebol. Um partido de futebol importante dentro a um evento muito importante que é a Copa do Mundo. Mas ao final é o partido do futebol. É como tu pode manejar a pressão focalizado no que tu tem que fazer no campo. E questa è la idea che vamos a ter, focalizzato in tutti gli aspetti, defensivo, offensivo, giocare juntos, perché è un gioco che precisa questo, giochiamo contro un rivale forte, che tiene buona organizzazione, che tiene qualità, quindi precisiamo soprattutto questo, ter la idea clara di quello che vogliamo fare nel campo.
1: Tá aí o Carlo Ancelotti, Vamp. Você que jogou, participou de uma Copa do Mundo, é por aí, o jogador dorme bem, assim, um dia antes de um jogo como esse, eliminatório de Copa do Mundo?
2: Ah, todo mundo é obrigado a dormir, né? Vai ficar aceso. Eu lembro bem que eu estava dentro de Milão, isso é muito comum. O treinador era o Tardelli, treinou no time titular, o meio campo e o Zidoff, para pegar a Juventus no dia seguinte. Quando eu vou para a preleção, ele bota o Di Biagio e o Benoit Corrêa. Como é que a gente sabe que vai jogar? Eu achei que ia jogar. Treino no time titular, aí eu fiquei puto. Aí o Zidoff falou, não, não perdeu nada, e fica quieto. Quando eu vi o jogo, o Di Biagio e o Benoit Corrêa não pegava na bola, o Zidane parecia que tinha super bonder no corpo. Como a bola vinha, colava nele. Aí o Zidoff no banco falou, viu que a gente não perdeu nada?
1: Zidoff, que figura.
2: Então, mas assim, pra estreia, eu acho que o Douglas Santos está certo mesmo, ele não sabia. Porque para mim, para estrear, para nós todos aqui, você acha que o Igor Thiago sonhou que ele quer começar a jogar na Copa do Mundo?
3: É.
2: Será que ele já sabia?
1: Não.
0: Acho que não.
1: Acho que não.
2: O Douglas Santos, o Douglas foi muito sério. Todos nós apontávamos que era o Alexandre. Podia ter uma dúvida ali. Mas o Igor Thiago não dormiu sonhando que ele ia começar a titular a Copa do Mundo. E o Matheus Cunha sonhou que não ia jogar? Você acha que o Matheus Cunha não foi dormir amanhã, Copa do Mundo?
1: Opa, tô lá.
2: Estreia, tô dentro.
1: É.
3: Mas eu acho que
1: como
3: isso...
1: Como que dorme o Hendrick, por exemplo? Sabendo que vai jogar ou sabendo que não vai
2: jogar? Tem que dormir, ninguém vai ficar virado noite, aceso, né? Os caras vão ter, todo mundo vai ter que dormir. Aí ele falou que ele tem problema, que ele tem que escalar, tá certo. Ele vai ter que ter a opção.
1: Dorme melhor do que o técnico, né?
2: Ele pode dormir um pouco mais tarde.
3: Mas eu acho que isso é... Até foi uma conversa que primeiro vazou e depois foi mais, enfim, discutido depois do empate contra o Marrocos, que alguns jogadores teriam se sentido incomodados porque não foram avisados pelo técnico. Também entendo uma coisa. Numa relação profissional, o jogador não tem que imaginar que ele vai ser bajulado e paparicado, né? Como ele sempre foi aqui. Porque é aí que está o negócio. Isso que você falou é fundamental. O jogador que está lá na Europa, sabe, o técnico não vai para ele na véspera, meu querido Vamp, você amanhã vai jogar. Ou meu querido Vamp, amanhã você vai sentar no banco. Acabou. Imagina que o Guardiola vai se dar o trabalho de comunicar a cada um. Você vai jogar ou não vai jogar?
2: Pera, oh. É que você está falando, eu chego na Inter, Bruno, de Milão, faço exame pela manhã. À noite, a Inter tem um jogo da final da Supercopa da Itália contra a Lazio, no Estádio Olímpico lá. Faço o exame, aprovado nos exames, preciso contar 3 anos. O Marcelo Lippe vem e fala, ó, já para você se entrosar com o pessoal, vai treinar com a galera e à noite você vai para o jogo assistir o jogo. Aí eu treinei, quando eu treinei, ele chamou o preparador físico e falou, pô, ele não parece o Cerezo, que eu tava de meio beijo jogando. Chegou de noite, ele falou, você que vai jogar. No dia que eu cheguei.
3: É isso aí.
2: Que nem a estreia de quem foi que o Barcelona contratou caro pra caramba. Não tem isso, preparar. Aqui no Brasil tem muito isso. Você contrata um estreia, prepara aquele oi todo pra... Lá na Europa, o cara é contratado por 1 milhão e bora. Vai pra Copa do Rei, entra aí e joga. Não tem aquele negócio de esperar, porque o cara... Já bota pra jogar, joga, acabou.
3: E o mais incrível, Vop, é que o jogador brasileiro que tá lá na Europa, que trabalha com os técnicos mais importantes do mundo, lá ele tá acostumado a isso. Aí parece que atravessa o Atlântico pra cá, quando chega aqui, ah, eu preciso, porque, puxa, eu tenho que estar emocionalmente. Ah, para com isso.
2: E aí tem os patrocinadores pra caramba, por exemplo. A gente viu como foi cada convocação das seleções principais, né? Como foi a da França, Noruega, todo mundo aí. Uhum. Mas no Brasil a gente teve que ter aquele salseiro porque tem patrocinador pra caramba, né? O cara quer sua imagem, tá botando dinheiro, quer imagem, segura aí 2 horas e meia, TV. Fica todo mundo ali rolando música e as marcas aparecendo, tudo normal. Mas antes não era assim, hoje é outro mundo. A parada técnica, você acha que os torcedores, tá tudo vaiando, tá errado?
5: Não.
2: Toda parada técnica os caras tá vaiando.
5: É, e é uma parada comercial.
3: Comercial.
5: Não é só para o jogador. Claro, tá calor lá, ok, mas não é por isso.
2: Tu acha que tá preocupado com o jogador?
5: Não é por
2: calor?
5: Isso. Não, nem um pouco. Como há também quem... a Copa não tem 48 seleções para incluir mais gente, para inclusão.
2: Vai para. Eu tô te falando, essa porra vai para 64.
5: Sim, vai, sem dúvida.
2: Aí, já tá aí todo mundo questionando esses empates aí.
5: Terceiro colocado classificado.
2: Teve 2 empates que ele levou os 2 terceiros, o segundo e terceiro.
1: Tem jogo de comadre.
2: O empate do não estou falando que houve marmela, mas o empate do Paraguai com a Austrália levava os dois, tá os dois na próxima fase. E o empate da Argélia, foi Argélia
5: e Tunísia, na Argélia e Áustria.
2: E a Áustria, levou as duas. A Áustria armou, mas está tudo desenhado.
1: Sim.
2: Para as duas.
1: Então aumenta para 64.
2: 4. 4 classificou com 2 empates.
1: E acho também que deveria fazer sorteio. Faz sorteio, aí acaba também essa história de escolher adversário, escolher caminho mais fácil. Faz sorteio, entendeu?
3: Não, porque...
1: Passam dois, faz sorteio.
3: E esse negócio de classificar os melhores terceiros, isso dá vantagem que joga por último.
1: Exato.
2: A Escócia passou.
3: Lógico.
2: Não só a Escócia, por exemplo, o Senegal que tal. O Senegal falou, o quê? Preciso fazer 5. Ou preciso fazer 3, ficar com o saldo de 0. Saiu mais 2, olha lá, entrou por causa do saldo. Já vendo todo o cenário que está desenhado.
1: Esse é um dilema do novo formato, e o Infantino, presidente da FIFA, está comprando o barulho, o discurso de aumentar o número de seleções já para o próximo Mundial. E já falou, já cravou que teremos a parada para a hidratação em 2030. É a Jovem Pan acompanhando cada minuto dessa Copa
2: agora, do Mundo. Agora, do futebol asiático, eu estava pensando, só ficou a Austrália mesmo, né?
5: E o Japão.
1: O Japão.
2: Né? Caiu Japão. 8, cara.
3: É o continente que menos evolui no mundo. E tem uma coisa... A América Central também. A parte da CONCACAF do Norte, tem o México que sempre foi, né? Padrão oitavas e tal. Acho que a seleção americana melhorou. O Canadá evoluiu um pouquinho. Agora, a América Central está de doer faz tempo.
0: Uma que faltou aí, que às vezes faz bom papel, é Costa Rica.
3: Sim.
0: E da Ásia também, se a gente olhar, só a Coreia passa com mais frequência.
3: Exatamente.
2: Pra... Os caras estão sendo intimados lá pelo presidente.
0: Sim, que o Irã joga quase todas as Copas recentes e nunca passa de fase, né? Quase passou. Que mais? Aí jogou Jordânia, que foi estreante, Qatar e Arábia. A Arábia só passou lá em 94. É, e o Qatar foi a segunda Copa, não ganhou nenhum jogo, né? Então, assim, esses times, o Uzbequistão foi estreante, né? Então, ninguém fez muito diferente, né? Foi só a Coreia que poderia, né?
2: Estava somando, pode.
3: O Bruno, é que o Irã tem uma característica
2: de 10,
3: diferente.
2: De 10 é 8, né? É. Sobrou o Japão e
0: Austrália.
3: Todo jogo contra o Irã em Copa do Mundo é jogo duro.
0: É chato, ele não é uma goleada de ninguém. Tô... É chato. Mas...
2: Aí, em relação à África, a África de 10 passou 9.
0: Sim.
2: Caiu uma ontem, mas passou de fato.
3: Passou, né? Exatamente.
0: Só a Tunísia que não passou. E foi pior. A Tunísia é meio Irã também. A Tunísia normalmente não ganha de ninguém, mas faz jogo chato. Dessa vez ela tomou goleada.
2: Caiu o treinador na primeira rodada.
0: É, Tunísia foi abaixo, assim mesmo. Normalmente ela não passa, igual ela não passou, mas ela perde de 1-0, ela arruma um empatezinho. Agora tomou 5, tomou 4. A Tunísia não costuma ser essa baba. Mas a África surpreendeu mesmo, né? Que Congo passou, Cabo Verde passou.
2: Senegal. E
0: passou todo mundo, né? Que muitas vezes tinha 5 africanos, só que não passavam 5.
2: Da parte árabe, né? Passou todos, né?
0: Todos.
3: Egito. Argélia.
2: Argélia e Marrocos.
0: É.
3: Uma pena.
1: Bora pro palco do jogo de logo mais. Já cresce a expectativa por Brasil e Japão. Bora para Houston. Conversar com o Raí Monteiro é a Jovem Pan na Copa do Mundo.
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7: Tudo bem, Pedrinho? Boa tarde, um abraço para você, para todo mundo que nos acompanha por aqui. Estamos no palco do jogo de daqui a pouquinho, Brasil e Japão, aqui sala de imprensa, como vocês podem perceber, lotada. Um jogo desse tamanho, dessa exigência, lógico, também necessita de uma cobertura e tanto, né? Como a gente está vendo muitos companheiros aqui se preparando para esse confronto de logo mais, jogo decisivo para a seleção brasileira nessa Copa do Mundo, e a tendência que a gente veja o Carlo Ancelotti repetindo pela primeira vez o 11 inicial desde que ele chegou. Esse vai ser o 16º jogo do Ancelotti à frente do Brasil e deve ser a primeira vez que ele vai usar os mesmos 11 que começaram a partida anterior, no caso, a vitória contra os escoceses. Daqui a pouquinho, daqui 2-3 minutinhos, vai sair a escalação oficial. A gente deve ter essa confirmação para esse jogo que se aproxima, faltando uma hora e meia para a bola rolar por aqui e uma expectativa, obviamente, muito, muito grande, né? De entender como a seleção brasileira vai se desempenhar nesse jogo. É, tem uma evolução aí em curso que eu acho que é sempre interessante da gente citar. O Brasil melhorou bastante dentro dessa Copa do Mundo. O primeiro jogo foi ruim contra Marrocos, o segundo teve ali uma melhora, mas era o Haiti, difícil de fazer uma grande avaliação. E no jogo seguinte contra os escoceses a gente já viu uma versão melhor do Brasil. Então esse também é um dos pontos para o jogo de daqui a pouquinho por aqui. Entender essa evolução do Brasil, se ela vai seguir, se o Brasil vai conseguir dar mais um passo adiante e melhorar como time, né? Coletivamente. Essa era uma questão também que a gente trazia, que o Brasil trouxe para essa Copa do Mundo, né? Melhorar como equipe, já que o Ancelotti não chegou aqui com um 11 inicial formado, né? Ele fez muitos testes, mudou alguns jogadores, perdeu alguns outros importantes no meio desse caminho todo. Então, aqui no Mundial, depois de algumas tentativas e erros, outros acertos, ele parece ter encontrado um time que hoje vai entrar em campo em busca dessa vaga nas oitavas de final da Copa do Mundo. Claro, a gente vai acompanhar aqui de pertinho e trazer todos os detalhes na transmissão daqui a pouquinho da Jovem Pan.
1: Raí Monteiro, direto de Houston. Raí, taticamente falando, o que esperar de Brasil e Japão? A gente sabe que a seleção japonesa é uma equipe muito aplicada, taticamente disciplinada, de troca de passes rápidos. E o Brasil apostando na velocidade do Vinícius Júnior, que é o protagonista da seleção brasileira nessa Copa, com 4 gols. Poderia ser 5 se um dos gols do Vini não fosse anulado no jogo contra a Escócia, Raí. Então, o que esperar taticamente de Brasil e Japão?
7: Olha, Pedro, olhando até em retrospecto, né, para os outros jogos da seleção japonesa, eu imagino a perspectiva de que vai ser um jogo onde o Brasil vai ter um domínio maior da bola, vai se instalar na frente, vai comandar o jogo. É, esse é um dos pontos dessa evolução que eu citei. O Brasil melhorou bastante seu jogo com bola nas últimas semanas, o jogo contra a Escócia principalmente, né? Se a gente olhar para o jogo do Haiti, os três gols do Brasil foram recupera e põe os homens de frente para correr, acelera, né? Vinícius, Matheus Cunha, foi assim que o Brasil construiu os gols contra o Haiti. No jogo contra a Escócia, tem um gol de uma bola retomada no campo de ataque, o primeiro do Vinícius, mas os outros dois são gols que o Brasil vai trabalhando a jogada, a bola, até achar uma oportunidade ou de um cruzamento ou de um passe para dentro da área, e os gols acabam saindo como consequência disso. Então, eu imagino que vai ser esse o desenho. O Brasil com um pouco mais de posse, um pouco mais de domínio do jogo. Até porque o Japão, nos jogos que fez, em nenhum deles, tirando o jogo contra a Tunísia, pelos motivos óbvios, né? Time mais fraco do grupo, um dos times mais fracos dessa Copa do Mundo, foi o Japão que dominou a posse da bola, que empurrou o adversário para trás. É, sim, um Japão muito vertical quando tem a bola. O passe dos zagueiros, do goleiro, invariavelmente já busca um homem de frente, já mata ali aquela primeira linha do meio campo, um dos alas, né? O Japão joga no sistema com três zagueiros, ou um dos atacantes. O Japão tem um trabalho muito bom de pivô do Ueda, que não é um centroavante 9 de área. O pivô que ele faz é aquele de sair muito longe da área, tentar trazer com ele um zagueiro para que alguém possa infiltrar no espaço vazio. O Japão fez um gol assim contra a Suécia e fez um gol assim contra a Holanda também, né? Exatamente desse movimento. O Ueda sai da área, traz com ele alguém, abre seu espaço, o Maeda infiltra, o Nakamura, lateral pelo lado esquerdo, infiltra, enfim. Esse é um pouco do retrato do Japão. O Japão joga muito pelos lados do campo, é um time de muita velocidade. Isso vai impor ao Brasil um trabalho incessante, imagino, do Rayan de um lado, do Paquetá do outro. Mas o desenho da partida, eu imagino mais ou menos isso. O Brasil com mais posse, com mais tempo de bola no pé, e o Japão tentando acelerar muito. O Brasil vai ter que ter muito cuidado com pressão alta, se for escolher pressionar. O Atilati foi perguntado sobre isso ontem, não quis abrir muito o jogo, se ia escolher pressionar mais alto, se ia esperar um pouco mais no setor ali de meio campo, ou coisa do tipo, perdão. Então, acho que o desenho do jogo é mais ou menos esse. E aí, uma informação que eu acrescento, até para que a gente possa analisar, os amigos também debaterem aqui, é sobre o gramado, né? Eu trouxe mais cedo aqui no Bastidores da Copa, o gramado no estádio de Houston ontem, né, na véspera do jogo, era um gramado que apresentava condições muito ruins. Eu fui lá pertinho olhar, estava rolando aquele trabalho de tentativa de manutenção, né, com aqueles canhões de luz, raio UV e tudo mais, mas, assim, honestamente, pelo que eu vi de perto, acho que só uma providência divina poderia deixar o gramado numa boa condição para o jogo de hoje. Muita terra, areia, pouca grama de verdade, principalmente na região mais central ali dos lados do campo. Então, é claro, na TV, para quem vai acompanhar, vai estar bonito. Vai ter uma tinta, um corante, um ajuste de luz, óbvio. Mas eu não sei se para quem vai jogar, o gramado vai reunir boas condições. Óbvio, isso vale para os dois. Estamos aqui falando sobre a seleção brasileira, mais especificamente. Então, esse é um detalhe que é importante da gente olhar no momento do jogo, viu, Pedrinho? O gramado aqui de Houston, eu olhei de pertinho, não foi só de longe, não. Muito, muito ruim. Muita areia e pouca grama.
1: Que coisa, o gramado é uma preocupação para o jogo de logo mais. Está aí o detalhe do nosso Raí Monteiro, direto do palco. A gente está com o Raí Monteiro lá em Houston. O Giovanni Chacon também está conectando. A escalação do Brasil está para sair. Então vamos fazer o seguinte, eu tenho que fazer agora um rápido intervalo na Rádio Jovem Pan, mas seguimos no YouTube com a cobertura completa aqui da Copa do Mundo FIFA 2026. Tem seleção brasileira em campo. Tá chegando a hora. A gente aqui no clima, no esquenta, na expectativa de Brasil e Japão. Voltamos já na Rádio Jovem Pan. Voltando na rádio, já tem a escalação do Brasil.
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11: A seleção brasileira vai jogar às 14h com o time japonês, valendo vaga nas oitavas de final, para quem gosta, né, de colocar o esporte junto com a religião. Olha só, no calendário deste mês de junho, Brasil e Marrocos jogaram no dia 13 de junho, dia de Santo Antônio. Brasil e Escócia foi no dia 24 de junho, dia de São João. E hoje, Brasil e Japão, 29 de junho, é dia de São Pedro. De Houston, no Texas, o Wellington Campos na Jovem Pan News.
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1: Com Alisson no gol, Danilo, Marquinhos, Gabriel Magalhães, Douglas Santos, Casemiro, Bruno Guimarães, Lucas Paquetá, Vini Júnior, Rayan e Matheus Cunha. É esse o time do Brasil para você que está na rádio. Alisson, Danilo, Marquinhos, Gabriel Magalhães, Douglas Santos, Casemiro, Bruno Guimarães, Paquetá, Rayan, Vini Júnior e Matheus Cunha. E a Jovem Pan está de olho aí nessa seleção brasileira do Carlo Ancelotti. Não perde um minuto dessa Copa. É a Jovem Pan no clima da Copa do Mundo de 2026.
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20: É a invasão japonesa, né, que o nosso Rai Monteiro tava destacando, né? Os japoneses vieram em peso, jogaram duas vezes aqui no Texas, uma em Dallas, outra aqui em Houston. E agora, mais uma vez, a gente vê muita gente chegando por aqui. Aqui eu tô numa hora mais VIP, é verdade, tá um pouco menos movimentado. Mas eu tô na minha contagem, no olhômetro, você sabe que sou bom de conta, hein, Pedro Marques? Eu tô vendo aqui mais camisas do Brasil, dos torcedores brasileiros que chegam pra cá, não só de brasileiros, mas também de gringos com a camisa do Brasil. E diversos, né? É uma moça que veio falar, ah, você sabe onde é a minha entrada? qual o portão de entrada que eu acesso e tal. Eu vi com a camisa do Brasil, eu falei, brasileira? Ela, não, sou americana. E estava com a camisa da seleção brasileira querendo participar dessa partida. Ingresso comprado, vai estar lotado o estádio, né? Ingressos vendidos antecipadamente, assim, a rodo, né? Só que muito mais torcedor brasileiro, hein? Eu tô vendo muito mais o verde e amarelo, principalmente a camisa amarela da seleção brasileira. Bonita! Gostei da camisa desse ano da seleção brasileira. A gente tá vendo muito mais torcedor brasileiro por aqui em Houston. O calor realmente muito forte, né? A sensação térmica esperada na hora da partida será de 43 graus fora do estádio, porque dentro do estádio é tudo climatizado, então não vai ter nenhum problema, o jogador não vai poder reclamar de calor durante a partida. Estádio um dos mais modernos aqui dos Estados Unidos, aqui em Houston, recebendo a sua penúltima partida, né? A penúltima partida de Copa do Mundo aqui em Houston, depois ainda tem um jogo no 4 de julho. Agora, torcedor brasileiro vem chegando, vem ocupando seus espaços e fazendo uma grande festa. Lá fora estava mais festa ainda mais cedo, jogo que acontece no meio-dia, ou seja, 2 horas da tarde no horário de Brasília. Então, daqui a pouquinho, faltando 1 hora para a bola rolar, né? Pouco mais de 1 hora, 1 hora e 18 minutos mais precisamente para a bola rolar aqui em Houston. Então, é uma expectativa já muito grande, daqui a pouquinho a gente vai ficar posicionado dentro do estádio para trazer todas as impressões na nossa transmissão Jovem Pan para Brasil e Japão. Vale vaga na próxima fase, jogo importantíssimo, é matar ou morrer, viu, Pedrinho?
1: Agora é tudo ou nada. Boa tarde para você, Giovanni Chacon. Passamos aqui o 11 inicial da seleção brasileira, pela primeira vez o Carlo Ancelotti repetindo o time e com o Rayan mantido entre os titulares. Cria do Vasco, jogador do Bournemouth, Rayan vai para o jogo. Tinha gente pedindo o Luiz Henrique, mas a escolha, mais uma vez, é pelo Rayan na formação titular do Brasil, Giovanni Chacon.
20: Parece que o Carlo Ancelotti já confia bastante no Rayan, né? O Rayan que acabou cometendo uma gafe, como eu posso dizer, não intencional, né? A gafe já é não intencional, mas acabou cometendo uma gafe. Não foi na maldade quando ele fala que não sabe onde os jogadores japoneses jogam. Não senti maldade no jovem Rayan, que é um garoto ainda. Vai errar muito, vai falar muita besteira ainda, sem querer. E eu acho que também não seria certo punir ele por conta de uma fala que teria sido tirada, não de contexto, mas teria sido exagerada, digamos assim, a forma que trataram a fala do Rayan. Parece que tinha acabado o mundo, né? Rayan não teve maldade nenhuma em falar isso dos jogadores japoneses, que também fizeram uma crítica, entre aspas, ao Neymar, né? Perguntado sobre o Neymar, jogadores da seleção japonesa falaram, não é mais o Neymar de antes, não é mais o Neymar que a gente aprendeu a gostar, né, que conheceu jogando em alto nível, principalmente por conta da parte física, né, e na reta da carreira, então, o Neymar Júnior. Então, uma partida já movimentada antes mesmo da bola rolar, antes mesmo do apito inicial na partida de hoje, então, muito blá blá blá, muito falatório, acho que muito mais por parte da imprensa também, dos dois lados, tanto a japonesa quanto a brasileira, no geral, fez muito estardalhaço sobre essa fala do Rayan, também dos jogadores japoneses ali nas entrevistas antes do jogo. O fato é que daqui a pouquinho, então, a bola rola para esse jogão. Olha os brasileiros chegando aqui. Chega aí, vem falar com a gente. E aí, veio de onde?
4: BH,
20: ô terra boa, eu sou fã de Minas Gerais, meu Deus do céu.
4: Terra do pão de queijo e do tropeiro.
20: Tropeiro é uma maravilha.
4: Eu vou tentar comer um tropeiro aqui, será
20: que tem? Acho que não, hein?
4: Ó, placar hoje, 2-0, 2 de Vini.
20: Sem medo,
4: ser feliz.
20: Perfeito.
4: Um abraço, sucesso.
20: Valeu, um abração. Aí o torcedor mineiro aqui participando, já entrando. Tá com pressa pra entrar também, pra aproveitar aqui, meu amigo. Eu vou falar baixinho. É a área VIP. Galera, não sei se ele vai encontrar o tropeiro. Acho um pecado. Tinha que ter comida dos dois países que estão envolvidos, hein? Fica a sugestão aí pra FIFA. Nem sei se tem, né? Às vezes na área VIP, que eu não tenho acesso. Sou um simples camponês aqui, tá? Sou um mero pacato cidadão, como diria também o nosso Fábio Piperno, mas fica a sugestão, tem que ter prato típico dos países. Claro que o Brasil tem muito mais pratos típicos, mas participando aqui, 2-0, sem medo de ser feliz aí, ó. Placar, pessoal confiante aqui, também pagou caro ingresso, veio até Houston, gastou uma bala, não vai estar confiante, é melhor ficar em casa, né?
1: Eu coloquei 2-1 no bolão. Coloquei 2-1, tô achando que vai passar. Mas acho que não vai ser fácil, Giovanni Chacon. Rayan, mantido na formação titular do Carlo Ancelotti, que é o sexto jogador com menos de 20 anos a iniciar uma partida de Copa do Mundo pelo Brasil. E o Neymar que você destacou daí, né? Tá uma enorme expectativa rolando sobre o Neymar. Qual que vai ser a participação do Neymar nesse jogo? Ele que tem 9 gols na carreira contra o Japão, hein, Giovanni Chacon?
20: É, pois é, ó, uma informação aqui, tá? Rapidinho. Ali a imprensa, aqui, melhor estádio que tem, cara. Os caras capricharam, tem comida de graça pra imprensa, então isso já ganha a opinião do jornalista. Totalmente parcial, vou defender aqui Houston até o final, até encontrar outro estádio que dê comida de graça pra imprensa. E tem feijoada hoje, hein? Tem feijoada, uma espécie de feijoada aqui hoje pro pessoal. Pode repetir a pergunta, Pedrinho? Eu tava pegando essa informação, fiquei até emocionado, porque eu tô com fome.
1: A área VIP, daqui a pouquinho você encontra o Pilhado por aí, né? O nosso Pilhado foi jatinho. É, e ele tá ali sempre na primeira fila do estádio, nosso Pilhado. É um negócio impressionante, mandar um abraço para ele daqui nessa cobertura de seleção brasileira também. Mas eu tava comentando a respeito do Neymar. Uma enorme expectativa para saber qual que vai ser a participação do Neymar no jogo. O Neymar que já tem 9 gols na carreira contra o Japão.
20: É um adversário que o Neymar é carrasco, né? O Japão. Enfim, olha, depende muito para saber como é que vai estar a partida na hora que o Neymar seria mais acionado, né? Seria provavelmente acionado, que é no segundo tempo ali, do meio para frente, do segundo tempo. Então, depois do cooling break, né? Ou a pausa para os comerciais, para falar bem a verdade, né? Mas o fato é que o Neymar, ele é uma solução para a seleção brasileira dependendo do contexto. Não dá para imaginar o Neymar entrando em qualquer contexto. É um jogo mais apertado, você precisa de um a mais na genialidade, o Neymar é esse cara. Agora, um jogo físico, o Brasil já à frente do placar, precisando todo mundo correndo por todo mundo, será que o Neymar é a melhor opção para entrar? Eu acho que tem que considerar todas essas opções e todas essas questões, principalmente envolvendo a parte física, que é o que mais tem o debate em cima do Neymar em campo ou não. Então, beleza, ele é o maior carrasco, mas eu concordo quando a avaliação é feita o seguinte, não é mais o Neymar do passado. Então, a gente tem que ter uma avaliação muito fria, principalmente levando em consideração a questão física dele. Ele é craque, ele é gênio, bola no pé, indiscutível. A questão física ainda é o que pega. Então, talvez, em alguns casos, não seja a melhor opção, principalmente por uma questão de grupo, de elenco em si, acionar o Neymar, dependendo se tiver num momento precisando de jogadores mais físicos, fisicamente prontos, talvez não seja a melhor opção você colocar o Neymar só por colocar. Você tem que colocar com um objetivo claro e que ele não atrapalhe o andamento do grupo. Acho que ele é gênio, craque, mas você precisa ter um cuidado também na parte física.
1: Do lado de fora para o lado de dentro, onde a imprensa está reunida e a gente acompanhou ali, no ambiente onde está o nosso Raí Monteiro, muitos jornalistas japoneses, a imprensa estrangeira em peso para esse jogo, Raí. E a gente sabe que o Neymar mobiliza muitas pessoas, muitos torcedores, jornalistas. Aqui com a camisa do Santos a gente acompanhou na Argentina, quantos argentinos que foram acompanhar o jogo do Santos contra o San Lorenzo. A gente descobriu até que tem argentino que foi registrado com o nome de Neymar. E nessa Copa do Mundo, pela sua participação, pela participação do Giovanni Chacon, a gente também acompanha muitos gringos empolgados, querendo saber do Neymar. Por aí hoje, também tem uma expectativa muito forte em relação ao Neymar, Raí Monteiro?
5: Sempre tem, né, Pedrinho? O Neymar é um ídolo mundial. A gente pode debater vários aspectos aqui. Ele em campo, como ele pode agregar a seleção brasileira, quantos minutos ele vai ter, se ele deve ser titular ou não deve, tudo isso eu acho que é passível de discussão, de debate. Mas o fato dele ser um ídolo mundial, não. E ele é. Hoje aqui na porta, mais cedo, estava no bastidor da Copa e passou por mim uma família de pessoas da Guatemala. Eles estavam com a camisa da seleção da Guatemala. E um deles estava com uma máscara do Neymar na mão. Pessoas da Guatemala que moram nos Estados Unidos e tem o Neymar como um ídolo. Vieram aqui hoje para ver o Neymar. E isso acontece com muitas pessoas. Ele é um grande ídolo do futebol mundial. Eu estava em Miami, no terceiro jogo da seleção brasileira, primeiro jogo do Neymar, E quando ele apareceu para aquecer, foi uma loucura no estádio. As pessoas gritando o nome dele, pedindo a entrada dele. Então, ele é o grande nome dessa seleção, do ponto de vista midiático, né? Eu acho que como jogador de futebol, nessa Copa do Mundo é inegável que o grande nome é o Vinícius Júnior. Mas ele é um personagem que, assim, não tem como a gente desconsiderar o tamanho que ele tem para o futebol e a idolatria que muitas pessoas têm no mundo afora por ele. Acho que aqui na Copa do Mundo, aí eu estou fazendo um recorte do recorte do recorte de dentro dos estádios, é um número muito pequeno de pessoas, né? 20, 30 mil, estou falando em relação à totalidade de quem acompanha futebol, mas nessa bolha da bolha da bolha, todo mundo quer ver ele em campo. Todo mundo quer ver ele em campo. Quer que ele seja titular, quer que ele saia jogando, quer que ele tenha mais minutos, aposta num gol dele para hoje. Não tem ninguém que eu tenha conversado aqui de torcedor brasileiro que foi num discurso mais ponderado. Ah, não, veja bem, ele não está tão bem. Que é o discurso que a gente adota aqui na análise. Eu, por exemplo, acho que ele não tem condição de ser titular. Ele tem que ser um jogador preparado para 20 minutos, 30 minutos, 15 minutos, pontualmente, em todos os jogos. Para mim, ele não vai ser titular em nenhum jogo da seleção brasileira nessa Copa do Mundo. Mas isso é uma análise nossa, do lado de cá, do balcão. Do outro lado, do lado do torcedor, do cara que é o fã, do cara que gastou uma grana para vir para cá, ele quer ver esses caras em campo. Ele quer ver o Neymar, ele quer ver o Cristiano Ronaldo. Ele está pouco se importando se o cara tem 40 anos, se ele está no fim da carreira, se ele não está jogando bem. Eu estava em Miami sábado, no jogo entre Portugal e Colômbia, e o estádio tinha muito mais colombianos, né? Era uma diferença assim, absurda em relação a portugueses, 70, 30 talvez. E o Cristiano Ronaldo foi o único jogador que não foi vaiado. Todos os outros, quando tocavam na bola, na escalação, no aquecimento, foram vaiados. Quando o nome do Cristiano Ronaldo foi anunciado, festa no estádio. Quando ele entrou em campo, ele puxou a fila, né, do aquecimento, ele foi o primeiro a entrar, os companheiros vieram na sequência. Ele foi muito aplaudido. Quando ele tocava na bola, esses personagens, e acredito que a relação com o Messi nas séries que está a mesma coisa, no caso da Argentina, a Argentina tem sido mandante, né? Assim como a seleção brasileira em todos os jogos, Portugal teve esse jogo como visitante, porque na Flórida tem muito sul-americano, principalmente colombianos, mas as pessoas que vêm para cá, elas querem ver os grandes ídolos, elas querem ver o Neymar, elas querem ver o Messi, elas querem ver o Cristiano Ronaldo, elas querem ver o Mbappé. Também eu tive a oportunidade de acompanhar do estádio um jogo da França contra o Senegal, e foi a mesma coisa, quando ele toca na bola é uma loucura, as pessoas aplaudem, gritam, chamam o nome dele. Então, tem esse aspecto, né? Isso não entra especificamente em campo, mas eu acho que é sempre importante fazer esse registro, né? Eles são ídolos mundiais e as pessoas também vêm para cá para ver eles.
1: O Neymar no banco hoje tem essa expectativa para saber se o Neymar vai entrar, quantos minutos vai ter. Lembrando que dos 79 gols do Neymar com a camisa da seleção brasileira, 9 contra o Japão. O Japão é a vítima preferida da carreira de Neymar com a camisa do Brasil. Já pensou? Entra em campo hoje, guarda o dele. E daqui a pouquinho a gente retorna para Houston com o nosso Raí Monteiro, com o Giovanni Chacon. Estamos aqui nos estúdios Tapan, comigo, Pedro Marques, com o Bruno Prado, com o Vampeta, com o Fábio Piperno. E agora a gente vai fazer um intervalo, é coisa rápida, 30 segundos. E a gente já está de volta com o melhor da Copa do Mundo, o melhor de Brasil e Japão para você.
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1: Agora sim, de volta em todas as plataformas para você com o bate-pronto da Jovem Pan em clima de Copa do Mundo, em clima de seleção brasileira, Brasil e Japão às 14h. Está feito o convite para você, Brasil escalado pelo Carlo Ancelotti. Pela primeira vez, Piperno, Carlo Ancelotti repete a escalação do Brasil, hein?
26: Ô Pedrinho, eu queria pegar uma carona em algo que o Raí falou sobre o Neymar, né? Ele imagina que o Neymar não comece os jogos. Eu sou até mais radical em relação a isso. Eu acho que o Neymar não entra em nenhum segundo tempo com jogo duro. Explico. Se o técnico da seleção coloca o Neymar, por exemplo, para jogar aos 25 do segundo tempo, no jogo que está 1-1, ele, por tabela, já está colocando o Neymar, talvez, para jogar também a prorrogação. E aí o Neymar conseguiria jogar 25 mais 30? Eu não sei. Eu tenho dúvida. Eu acho que o Neymar, talvez, por mais paradoxal que possa parecer, ele seja alguém mais frequente entrando em prorrogações. Por quê? Porque ele entra na prorrogação já pensando em decisão por pênalti. Aí, pênalti, ele bate. Agora, para jogar metade segundo tempo e mais prorrogação, eu não sei não. Eu acho uma aposta de alto risco, a não ser que o Brasil esteja ganhando bem, ganhando lá com 2 gols de diferença e tal. Ele pode entrar. Mas um jogo duro, um jogo empatado, ou o Brasil perdendo, eu não creio que o Ancelotti vá correr esse risco, não.
1: A quarta Copa do Mundo do Neymar completou agora contra a Escócia, que ele entrou no segundo tempo, o seu 14º jogo em Mundiais. E como disse o Raí Monteiro, se fala muito do Neymar, tem uma marca forte pelo mundo, cria expectativa e essa mobilização por onde vai o Neymar. Mas o nome da seleção brasileira hoje nessa Copa, o protagonismo é do Vinícius Júnior, hein, com 4 gols. Aí vou querer saber, a gente está entrando na nossa rede FM aqui para todo o Brasil, Rádio Jovem Pan FM, aí vou querer saber do Vampeta o que ele achou da escalação, se o Vinícius Júnior hoje vai ter tanto espaço assim, porque passados os 3 jogos da fase de grupos, o Vini se destacou tanto, vai ver que hoje pode encaixar a marcação ali individual nele, 2 jogadores, de repente, podem encaixar no Vinícius Júnior, se o Brasil pode tirar proveito de uma situação dessa. E a gente está chegando na Rádio Jovem Pan FM com o bate-pronto para você aqui na Jovem Pan, Só cresce a nossa expectativa para esse jogo da seleção brasileira. E você pode votar na nossa enquete se você acha que o Brasil passa com facilidade pelo Japão. Chegamos! Muito boa tarde para você que passa a se ligar aqui na Rádio Jovem Pan FM em todo o Brasil, nas nossas afiliadas. Chegou a hora da verdade. Depois de uma fase de grupos que ainda havia margem para erros, agora um simples detalhe. Um lance pode definir o futuro, a vida da seleção brasileira contra o Japão. Brasil e Japão entram em campo logo mais, buscando uma vaga nas oitavas de final da Copa do Mundo FIFA 2026. E a seleção da Jovem Pan já entra em campo com aquele esquenta, com um pré-jogo especial. Comigo, Pedro Marques, com o Vampeta, com o Fábio Piperno, com o Bruno Prado. Vamos juntos aqui. A gente vai entregar para o Nilson César daqui a pouquinho, transmitir todas as emoções desse jogaço para você. É Brasil e Japão, com o Brasil escalado pelo Carlo Ancelotti, com Alisson no gol. Aí vem Danilo, Marquinhos, Gabriel Magalhães e Douglas Santos. Meio de campo do Brasil com Casemiro, Bruno Guimarães e Lucas Paquetá. E na frente, Rayan mantido na formação, titular do Brasil no comando do ataque, com Vinícius Júnior e Matheus Cunha. Pela primeira vez, Carlo Ancelotti repete a escalação do Brasil. Gostou, Vampeta? Não tem muito mistério? Achou que o Ancelotti acertou na escalação? Brasil falou, definido.
26: Já falou aqui, sem mistério nenhum, provavelmente seria isso mesmo. Diferente do que foi na estreia, né? Que todo mundo deduziu uma equipe e o Ancelotti botou outra, né? Começando com o Iago, como é?
1: Igor Thiago. Agora é Matheus Cunha.
26: É, e o Thiago ali saindo titular, o próprio Bandes na lateral direita, né? E o Douglas Santos na esquerda. É, para esse jogo, a maioria, todo mundo agora acertou junto com o Carlito. Todos nós deduzimos que seria essa equipe, né? Então todo mundo acertou, a equipe que fez um bom primeiro tempo diante das costas. Bom jogo, né? Um jogo tranquilo. Teve tempo aí, mais quase 6-7 dias para poder botar em campo de novo, né? Eu tô curioso para ver a equipe do Japão, a seleção japonesa, que joga com 3 zagueiros, né?
10: Joga.
26: 3 zagueiros, eu quero saber onde esses atletas jogam, né? Mas o Brasil, para mim, é favorito.
10: Ah, tem um no Bayern de Munique, tem um no Feyenoord.
26: Na Ajax, né? Depois vai sair.
10: Goleiro do Parma.
1: Depois vai sair do Japão. Então vamos 3 zagueiros, tá?
26: É, então, vamos em cima, vamos primeiro falar do Brasil aí. Flamengo favorito. Vini tá com 4 gols, o Matheus Cunha 3, o Monstro tem 6. É um monstro, né?
1: É um monstro.
26: O Messi, né?
1: Não é desse planeta.
26: É, muito longe disso. É foda. Favorito. Eu acho até. Eu vou falar pra vocês aqui. Eu acho até que, pra mim, né, o Brasil é o favorito. Brasil passando, eu acho que até o jogo que vem é mais duro do que o Japão. Eu acho que Costa do Marfim, uhum, o Noruega é mais forte que o Japão.
1: Sim, eu também acho. Eu fiz o jogo aqui na Jovem Pan, Costa do Marfim, Alemanha. Deu trabalho pra Alemanha, Costa do Marfim.
26: E se, se o Brasil caísse do outro lado, jogo duríssimo contra, vamos supor, contra a Holanda, e uma baba que seria depois o Canadá.
1: Então, mas o...
26: Holanda tirando do outro. Por que eu tô falando Holanda? Porque o Marrocos tá lá. Se a Holanda tira o Marrocos,
1: sim,
26: vem o Canadá. Qual é mais difícil? Pegar Holanda e Canadá ou Japão ou... e o Costa do Marfim ou Noruega?
1: Muito mais difícil.
26: Cara, né? Lá de
1: muito
26: cá.
1: Muito mais difícil lá, né? De cá, que a gente está falando que quem caiu do lado do Brasil e Argentina pegou um caminho mais acessível, mas quando você para analisar esses rivais, essa projeção que a gente está fazendo aqui da seleção brasileira, nem tanto. Do lado da Argentina, aí não. Acho que a Argentina tem vida mais fácil até, pelo menos, você ali, acha
26: Costa
1: quartas...
26: Do Marfim, hoje... Mais forte que o Japão?
11: Não.
26: Ué, é tudo mesmo nível? Pedro, você acha que é mesmo nível?
10: Ah, eu acho que sim. Agora, o Japão hoje, ele tem uma mudança.
12: Melhores e mais fortes também. Né?
10: Sim.
12: Noruega, principalmente.
10: O Japão tem uma mudança que eu acho importante, que hoje vai começar jogando o número 14, Juni Aito. Esse cara é uma espécie... Ele joga aberto pela direita, ele tem entrado no decorrer dos jogos, contra a Holanda, inclusive, quando ele entrou, ele deu um trabalhão danado, driblador, provocou cartão, lance de gol. Vai dar trabalho para o Douglas Santos. Ele não vinha sendo titular, mas hoje ele começa.
1: Escalação do Japão. Ontem o Carlo Ancelotti foi questionado, assim como o Rayan, e deu o que falar, declaração do Rayan, quando questionado sobre o jogador mais perigoso do Japão e não soube responder, o Carlo Ancelotti destacou o goleiro. O goleiro Suzuki, falou que lá na Itália é um goleiro muito elogiado. Muito
26: joga destacado. No Parma, né?
1: Tá aí a escalação do Japão na tela para você que nos acompanha com imagens no canal do YouTube Jovem Pan Esportes. Suzuki no gol, aí o Vampeta
26: joga
1: pediu.
26: Joga no Parma, né? Joga no Parma. Que é o time do Ancelotti.
1: Vamos lá. Três zagueiros. Tomiyasu, Taniguchi e o Hiroki Ito, que é do Bayern.

0: Ele acho que tentou dar um pouco mais de frescor no time, colocando jogadores também descansados. E a intenção acho que era essa, era ocupar a área do adversário. Aí ia colocar mais jogadores com poder de finalização. Deu certo. O Rayan recupera a bola do Tanaka, a bola chega no Bruno Guimarães, que serve o Martinelli, que finaliza muito bem e faz o gol. Então acho que a intenção dele era essa. Era, não adiantava, na visão dele, ter mais jogadores no meio-campo. Tinha mais gente com poder de finalização, mais gente dentro da área. Até porque o Brasil jogava no abafo, como eu falei, 40 cruzamentos, 28 no segundo tempo. Né? Então foi uma pressão muito grande e ele quis ter mais jogadores ali para tentar virar o jogo. Lembra muito os jogos do Real Madrid, que o Real Madrid virou quando foi campeão a última vez. Até Roselu entrando na área para definir jogo. É muito parecido. É a maneira como ele trabalha, gente. Pro bem e pro mal. Então vamos fazer pressão. Os caras estão com medo, estão jogando na covardade, estão lá intocados na área deles, quase não saem. Eu vou encher de atacante aqui, vou empilhar os caras. Eu só acho que isso é muito pouco. É preciso mais. Pensando em futuros adversários mais desafiadores, num outro nível. O time precisa de mais do que essa estrela do Carlo Ancelotti. Até porque negócio de estrela, às vezes dá certo, às vezes não dá certo. Fosse assim, ele era campeão todo ano, né? Tanto que não foi e foi embora do Real Madrid e veio para a seleção brasileira, né? Já foi demitido algumas vezes, como qualquer técnico, gente. Isso vai até a página 2. Esse negócio de sorte, estrela, isso aí é um discurso muito barato, muito fácil, né? Então acho que é preciso mais. E agora deu certo. É uma estratégia já conhecida do técnico, não é uma inovação. Nem espero isso, mas funcionou. Deu certo, isso que importa nesse momento para a seleção brasileira.
1: O Fascinca, quero também ouvir sobre o Martinelli, mas também sobre a mudança que foi feita no intervalo, a entrada do Endrick. Você já deu um pequeno destaque, né? Porque não foi um jogo mais favorável possível para o Endrick. Mas, cara, eu tô até acompanhando aqui a reação do pessoal nas redes sociais, alguns falando que o Endrick não foi bem, outros falando que o Endrick mudou o jogo. Eu acho que teve uma participação positiva, foi brigador, não foi um jogo favorável para ele, para a característica dele. Acho que em até algumas bolas ele consegue ganhar ali na força, ele é um cara que é dedicado, que tem a força como uma das suas principais características, faz alguns pivôs ali, claro, não tem uma grande finalização, não tem uma grande criação de jogada, mas eu senti que dentro das possibilidades que o jogo oferecia, não foi mal. O que você acha sobre a participação do Endrick e também do Martinelli?
2: Não foi uma participação que mudou o jogo. Posso falar porque é um jogador que adoraria que tivesse mais minutagem, mais oportunidade. Vejo talento nele, vejo recurso. Para mim, ajudaria bastante se o jogo da seleção fosse versátil ao ponto dele receber muito mais condição do que temos acompanhado. Mas não mudou, né? O Endrick foi mais um que entrou dentro de um Japão. Simplesmente travado na sua zona defensiva e que naturalmente o Brasil empurrando bola para a área, correndo, tentando, buscando, ele estava se apresentando ali para receber a bola do jogo, né? Então foi muito mais essa participação do Endrick de ter mais uma opção dentro da área, de ser mais um a não deixar a zaga do Japão controlar a saída de bola do que qualquer outra coisa. Então, é o que eu falo, dá para ser empolgado, né? Ah, o cara poderia vir aqui porque eu gosto do Endrick. Não, ele mudou o jogo, ele foi muito bem, que maravilha. E não foi assim, claro que não, evidentemente. Porque o Brasil, repito, fez um jogo de principalmente ficar levantando bola na área do Japão. Então, todo mundo ali, em algum momento, ia atrapalhar a zaga do Japão. Era mais um para evitar que o Japão tentasse sair de bola dominada. Mas falar que o Endrick parou, pensou, olhou, organizou o setor ofensivo, não fez, infelizmente. Sequer finalizou. O Endrick acho que não
1: Acho que não
2: finalizou.
1: finalizou,
2: Não
1: não.
2: finalizou. Então, assim,
1: Não lembro,
2: para
1: pelo
2: um
1: menos.
2: centroavante, para um jogador dessa natureza e característica, não ter finalizado em campo, mostra que a partida dele foi abaixo, pelo menos individualmente falando, naquilo que se esperava para mudar a partida, o panorama do jogo no segundo tempo, né?
1: Ô Vamp, eu de fato achei uma partida bastante voluntariosa do Endrick, muito mais brigada do que qualquer participação positiva com a bola no pé, mas era muito contexto do jogo. O que você achou sobre essa entrada? Se fez algum efeito ou se de fato, pelo contexto do que apresentava, a apresentação da seleção brasileira não favoreceu a participação do Endrick na partida?
3: Ah, o Japão botou uma trincheira lá no fundo, né, parecendo a Segunda Guerra Mundial, ficou lá atrás, esperando, não tinha ataque, né? Não atacava e ficava mais gente, então tirou o espaço, né? O Endrick é um cara forte, gosta de espaço, o Lupe. Errou dois passes, Acho que até que a jogada do Vinícius Júnior, quando faz aquele. Acho que é passe até do Endrick, se eu não me engano. Mas assim, nada que. Não foi assim, Boni, de. O jogo de encher os olhos. O Brasil tinha pressão, tudo. Se vai pra prorrogação, ganharia também. Né? Mas tem coisas a mais pra frente. Eu ainda que já pelo menos está dando tendo essas oportunidades.

0: E aí que você fala, já que é pra alçar a bola na área, tudo ao contrário. Quem começa a Copa de titular?
1: O Igor Thiago. Era justamente o questionamento que eu ia fazer.
0: Você vai alçar a bola na área, você tem um cara lá que.
2: Claro, exato. Então não dá pra entender.
0: Não, meu irmão. Eu vejo assim, o irmão falar, treinador que foi contratado caro pra fazer coisa diferente, tá fazendo as mesmas coisas que nós estamos pensando aqui. Se você vai alçar a bola na área pra caramba, é o Igor Thiago, pô.
1: Eu também acho. Se vai passar dos 40 cruzamentos na
0: É,
1: partida,
0: então.
1: que pelo menos tem o cara ali mais forte para brigar pela bola
0: Três zagueiros
1: aérea.
0: lá, vou prender ele lá. Bola aérea, vou brigar ali, dividir com alguém para a bola sobrar para alguém.
1: Ô Mauro, se é... quero
2: Ó,
1: saber
2: dos
1: só.
2: atacantes,
1: Diga, diga,
2: Ricciopoli
1: diga.
2: foi o que menos chutou, ele teve uma finalização no segundo tempo.
1: Eu não lembro qual que foi.
2: A bola passou no lado esquerdo do goleiro Suzuki, mas assim,
1: Mas é verdade, tem
2: foi
1: razão.
2: só.
1: Tem razão. Ô Mauro, quero também sua avaliação sobre a entrada do Endrick, a partida do Endrick e esse questionamento que é feito também, né? Se a gente avaliava o Igor Thiago como um jogador para contextos específicos, eu não vejo contexto melhor para ele do que uma seleção brasileira que só cruzou na área durante praticamente todo o segundo tempo, Mauro.
3: É, pois é, isso seria muito debatido se por acaso o Brasil perdesse. Como o Brasil venceu, isso vai ser ignorado. Simples assim.
2: É isso.
3: Simples assim.
1: E você não acha que talvez pudesse ser um melhor nome para a partida de hoje, o Igor Thiago
3: Em
1: entrando?
3: tese, sim, pelo que o Brasil fez no segundo tempo. A não ser que o Ancelotti quisesse outra coisa com o Endrick, que o jogo se encaminhou para esses cruzamentos na área. Eu imagino que deve ser por aí. Talvez ele não tenha dado. Ah, vamos ficar cruzando 40 bolas na área dos caras. Não, ele deve ter tentado alguma outra alternativa com a entrada do Endrick, só que o jogo caminhou para essa direção. De ficar... E por que que joga muita bola na área? O Brasil não tem facilidade para criar jogadas diante de uma defesa fechada. Então você acaba cruzando, cruzando. Você não
1: Sim.
3: consegue trabalhar por baixo. Não consegue... Aliás, teve uma coisa que me chamou a atenção. Logo antes dos 10 minutos, teve uma falta na intermediária de ataque do Brasil, lá perto da linha lateral, lá para o meio do campo, quase. Aí subiu todo mundo para cruzar a bola. Eu falei, gente. Seleção brasileira tem uma falta no começo do jogo. Isso aí é coisa para
0: E o
3: 40
0: Bruno
3: anos.
0: Guimarães que jogou bem, batendo as bolas paradas, tudo só aqui, ó. No primeiro pau baixa.
3: Sabe? Não dá. Falta dali, você bate o curto e faz uma jogada, pô.
2: Claro.
3: Fica jogando bola na área. Começo do jogo.
1: Sim.
3: Começo do jogo. Eu acho isso muito pobre. Muito pobre. Não pode ser assim. Tem que ter mais. O que eu espero de um time treinado por um técnico da primeira escalão é um futebol melhor, um futebol mais, com mais conteúdo. Agora, aquela história, a gente quando fala isso, ah, porque venceu e tal. Enfim, mas é hora de falar, é agora. Falar depois aí é muito fácil, né? Eu acho que tem que melhorar muito. E, assim, talvez contra a Noruega, Costa do Marfim, seja lá quem for, e mais adiante, é preciso apresentar mais. O Brasil vai ter que evoluir mais. Até porque se o Brasil avançar até as semifinais, vai enfrentar a Argentina, que vai pegar carne assada agora nessa fase, Cabo Verde, que é carne assada, né? Vamos falar
1: Sim.
3: sério. E depois tem adversários mais acessíveis, né?
0: Egito
3: Egito,
0: ou Austrália?
3: ou
1: Austrália.
3: Austrália, na frente é o mais
1: Pode ser
3: difícil.
1: Colômbia,
3: O mais difícil é
1: Croácia.
3: Colômbia.
1: Não, Croácia não,
3: Croácia
1: desculpa.
3: não.
1: Colômbia ou
3: Gana,
1: Gana, é isso.
3: acho que Suíça, se não me engano. Enfim, e outra
1: Suíça e
3: Colômbia.
1: Argélia, não é? Suíça e Argélia,
3: É,
1: acho que.
3: e a Colômbia que se apresentou como a mais desafiadora. Se bem que eu não sei se a Colômbia numa Copa do Mundo vai desafiar a gente.
2: Não, é, não.
3: Sabe? É que nem Brasil e Japão.
2: É
3: Você
2: isso.
3: te fala, fala antes, o Japão e tal, foi bem. O Japão reverencia o Brasil, cara. Segundo tempo, o time foi covarde. Tiveram medo.
2: Medo?
3: A japonesada teve medo, os caras se
1: Sim.
3: acovardaram. É impressionante. Eles se acovardaram, o Brasil engoliu. Engoliu na pressão. Engoliu e mereceu vencer. Já deveria ter feito o segundo gol antes.
1: E é muito do respeito, né? Que até o nosso Flávio Prado falava bastante nas nossas análises nesses últimos dias, o respeito que o Japão apresenta com relação à seleção brasileira. Mas eu falo assim, que sobre essa situação, a mudança, a entrada do Endrick e a não entrada do Igor Thiago, eu acho que também vou mais ou menos no caminho do Mauro, talvez a ideia com a entrada do Endrick fosse mudar um pouco o que a seleção poderia apresentar. Só que aí no momento em que você vê que a seleção brasileira não está conseguindo, não está buscando soluções, e a solução, entre muitas aspas, é cruzar na área, eu acho que tem um momento que o treinador tem que entender também. Tá, vai ser isso aqui até o final, não vou mais conseguir mudar. E aí, quando você tem o Igor Thiago, me parece que ele entraria justamente nessa situação. Então, quando não entra num jogo como esse, me faz questionar o quanto que o Igor Thiago perdeu espaço depois da primeira partida como titular contra Marrocos.
2: Ah, o Igor Thiago perdeu espaço porque, em tese, ele teve duas oportunidades claras naquele jogo e não conseguiu matar. Chances, em tese, assim, para o que ele recebeu de oportunidade na mesma medida na Premier League, ele guardou. Tanto é que foi o vice-artilheiro da competição. Agora, o Brasil também pegou adversários, por exemplo, o Haiti e a equipe escocesa, que tem uma marcação mais frouxa e baixa para você lidar com bola trocada. Então, tudo bem. Então, não era necessário você ter o Igor Thiago. Agora, no segundo tempo, se o Brasil ficou de bola aérea praticamente 70% da fase final da partida, era interessante você ter um centroavante maior. Mas, assim, o curioso é que o Brasil, ele fica por pelo menos grande parte do segundo tempo com 5 atacantes, né?
1: Uhum.
2: Porque abre mão o Matheus Cunha para entrar o Martinelli. O Matheus Cunha é mais meio, o Martinelli é mais atacante agudo. Abre mão o Paquetá, que é o meia, para entrar o Endrick. Ou seja, 5 atacantes, cara. 5 atacantes. E pouca movimentação de você buscar jogo por baixo. Pô, quer dizer, o Endrick ficou empilhado, o Vinícius ficou empilhado lá. Aí ele se chocava com o Martinelli, porque o Martinelli e o Vinícius vão bater. Jogam na mesma posição. Aí do outro lado o Rayan pouquíssimo acionado em várias oportunidades. Às vezes o Endrick caindo lá pela ponta direita. O Brasil perdendo referência. Então a entrada do Endrick deveria ser para ele ser uma referência e o Brasil empurrar junto nesse pivô de mobilidade que ele podia fazer. E não aconteceu. E não aconteceu, porque o Brasil estava sem inteligência. O Brasil não é que ele foi 4-2-4. Às vezes era um time para 3-2-5. Né, invertindo em vez de 3-5-2, 3-2-5, com 5 jogadores lá na frente e bola na área para ver. O Brasil jogou para ficar com um rebote, com o segundo rebote. Ou era uma bola espirrada na área ou era um rebote. Que, para mim, me chama a atenção extremamente de forma negativa. E, repito, com esse posicionamento, com essa postura, num jogo de uma equipe que não vai ter a reverência que o Japão teve ao Brasil, a virada pode não acontecer. O Brasil pode tomar 1-0 e correr o risco de tomar o segundo gol. O primeiro tempo desenhava se o Japão tivesse um pouquinho mais de menos... Sabe isso que faltava? O que eu senti, Mauro, o Vampeta, amigos? O Japão juvenil com a bola. Sabe time juvenil? Né? Meu Deus, estamos ganhando a bola, o que a gente faz? Não, toca por lá, não. Aí, errando assim, passes de fácil controle, para começar, ficou com medo de começar a envolver o Brasil. De, sabe, falou, vamos botar esse cara na roda aqui um pouquinho, com medo de botar o Brasil na roda, né? Então tentava acelerar, a saída de bola mesmo, em vários momentos o Brasil nem fazia a pressão na saída de bola e a seleção japonesa entregava gratuitamente. Então assim, parecia um time juvenil e que em vários momentos não é, esses jogadores todos jogam em ligas grandes, né? Aquela hora que o Mauro falava sobre essa nova forma do futebol se desenvolver, a miscigenação de vários países hoje cedendo jogadores para outros, ou então você pegando logo na base das antigas colônias, isso também tem uma melhora significativa para o nível do futebol mundial com a abertura do passaporte na Europa. Né, em que hoje não há mais a limitação de estrangeiros. Então, vários desses caras jogam em ligas grandes. Hoje você tem jogador do Congo na Premier League. Você tem jogador do Haiti jogando na Liga Francesa de primeiro escalão. Então, assim, são vários momentos, Boni, que as seleções que antes eram pequenininhas, que elas entravam mais cruas em momentos decisivos, esses caras hoje estão lidando com os principais atletas do mundo. Acabou de ter gente besta para jogar futebol. E o que me assustou foi que a seleção japonesa, em vários momentos, ela própria se colocou numa condição de limitação quando se esperava que tivesse essa maturidade para começar a encarar o grandão de igual para igual. Sabe, medo de dar um passo à frente? Pô, agora eu vou fazer história. Vou ser o Japão que vou eliminar o Brasil numa Copa do Mundo. E acabou refugando no final.
1: E olha, você que está nos acompanhando pela TV Jovem Pan, você estava vendo então o chaveamento dessa fase 16 avos de Copa do Mundo. E já a gente vai continuar com esse debate, com a análise da vitória da seleção brasileira. Mas antes, mais um recadinho. E eu vou propor uma reflexão, Facinca. Deixa eu te perguntar um negócio.
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1: 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E olha, eu vou ter que me despedir nesse momento do pessoal que nos acompanha pela rádio, porque tem mais jogo vindo por aí nessa Copa do Mundo. 16 avos de final, Alemanha e Paraguai. E você vai acompanhar tudo na rádio Jovem Pan com o nosso Gabriel Dias, trazendo todas as emoções, confronto importante. Tetracampeão do mundo, Alemanha. Você segue todas as emoções aqui com a gente.
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1: Alô, alô, Brasil, seguimos com Copa do Mundo aqui pela Jovem Pan. Em Boston, nos Estados Unidos, em Paraguai, na cobrança do escanteio, bola pra grande área. Neuer pegou o goleiro, jogou pra fora. A Copa do Mundo segue no microfone da Jovem Pan. Primeiros 30 segundos de bola rolando nos Estados Unidos. Acredite se quiser. Cobrança de escanteio da seleção paraguaia. A bola sobrou pro Júnior Alonso na área. Ele finalizou pro gol. Neuer pegou, Guilherme Nápoles. Boa tarde, Nápoles.
2: Boa tarde, Gabriel Dias. Todo mundo que nos acompanha também na Rádio Jovem Pan. Depois do cruzamento, cobrança de escanteio no inciso. Pelo lado esquerdo, o Júnior Alonso dominou no peito, tentou um voleio. O Neuer fez a defesa. Ainda bateu no jogador paraguaio. Tiro de meta marcado, já cobrado 0-0.
1: Domina a bola a seleção da Alemanha aqui pelo campo de defesa. Brasil e Canadá já estão nas oitavas de final. Alemanha e Paraguai jogam para saber quem chegará lá também. Dominando bola para a lateral do gramado com Virtus. Virtus domina, deixa pelo grande círculo do campo para Jonathan Tah. Tah vai embora, vira o jogo, deixa a bola para a linha defensiva do gramado com Kimmich. Kimmich domina, solta para o comando ofensivo para Sané. Sané vai embora, faz a volta na marcação, tenta na entrada da grande área. Jogada volta de novo no grande círculo do campo com Rüdiger. O zagueiro carrega, meteu por dentro para a ponta canhota do gramado. Vem de novo Virtus, enfiou para a boca do gol. Corta a marcação, a defesa não tira. Pavlovic voltou, tentou o giro, um Davi foi pro travar, foi pro travamento, perdeu, contra-ataque armado, lá vem Paraguai pra bola, inciso, puxa da linha de defesa, rompe pelo grande círculo, entrada da grande área, vai tentar bater, faz a fila, tentou o primeiro, cortou do segundo, afasta a zaga, vem a defesa e a bola reboteada novamente para a seleção da Alemanha. Vão da linha lateral do gramado com Havertz. Havertz tentava no ataque, o árbitro para, bola pra fora, lateral, arremesso, posse para o Paraguai. Nápoles
2: fez ali o desarme, o Kai Havertz na região intermediária de campo. A bola vai para a linha lateral, arremesso manual favorece a seleção alemã no campo de defesa. Meu caro Gabriel Dias, o jogo está parado porque o Gustavo Gomes, o capitão, camisa de número 15, está com a mão no joelho direito. Está até recebendo auxílio da arbitragem, também do camisa 10, o Almiron. O jogo está parado em Boston. O placar é de 0-0, Gabriel Dias. E agora atendimento médico liberado pelo árbitro marroquino.
1: Dá tempo de chamar o nosso Bruno Prado, a voz da opinião no microfone da Jovem Pan. Fase 16avos, Bruno, Alemanha e Paraguai. Quem vencer estará nas oitavas de final, Bruno Prado. Boa tarde.
3: Boa tarde, Gabriel. Nápoles, boa tarde a todos. É um jogo em que, claro, tem um favoritismo da Alemanha, mas é, a Alemanha até agora ela fez um jogo muito tranquilo contra Curaçao e contra a Costa do Marfim, Equador. Muita dificuldade, derrota para o Equador, e pode ter dificuldade com o Paraguai. A tendência é um Paraguai mais fechado, jogando no contra-ataque. No primeiro lance foi lá, pressionou, mas o normal é o Paraguai esperando para contra-atacar. Mas vamos ver se a Alemanha consegue jogar mais. E um Davi, a grande novidade, né? Fez 3 gols na Copa até aqui e hoje começa como titular. Sai o Musiala, o Havertz deve trabalhar um pouquinho mais atrás, rodando ali com um Davi. Não, o Davi também não é um cara que fica tão fixo, mas ganha presença diária, perde um articulador, né? Perde um jogador de armação, mas o Musiala até agora, de fato, não faz uma boa Copa do Mundo, né? O Musiala teve uma temporada muito difícil depois da lesão que sofreu lá há um ano, lá na Copa do Mundo de Clubes, lesão grave, ficou muitos meses parado e ainda não voltou, tanto que não foi titular no Bayern de Munique nas partidas mais importantes da temporada. Muito talentoso, mas fisicamente ainda está sentindo.
1: Rapidamente a escalação da Alemanha, também o Paraguai, Guilherme Nápoles.
2: No pique da rádio, começando com a Alemanha, de Neuer, Kimmich, Rüdiger, Jonathan Tah e Brown, Hermecha, Pavlovic, Sané, Undavi e Virtus e Havertz no comando de ataque. Já a seleção paraguaia vem a campo com Gil, Cáceres, Gustavo Gomes, Canali, Júnior Alonso, Cuba, Salmirón, Bobadilha, Galarza e Enciso e Ávalos no comando de ataque, Gabriel.
1: Futebol aqui pela Jovem Pan para todo o Brasil. Estamos com Alemanha e Paraguai. À noite tem Holanda Holanda e Marrocos aqui pela Jovem Pan com José Manuel de Barros. Trabalha a bola para a ponta lateral do campo. Lá vem Havertz de novo. Virtus domina, vem para a lateral da grande área. Fecha nele a marcação, tenta tirar o Almirão. A bola vem para a boca do gol. Marcação não tirou, sobrou para um Davi. Bateu para fora. Pela linha de fundo. Tapinha de qualidade. Bola por cima. O Gil só olhou. Goleirão paraguaio só viu a bola passar em linha de fundo. Nápoles.
2: Bateu por cima da meta. Um Davi de perna direita. Ele que tem 3 gols nessa Copa. Foi o responsável pela vitória de virada contra a Costa do Marfim na segunda rodada. 2 gols para ele naquela partida. Tentou meio de cavadinha ali. A bola ia por cima da meta. Passa também à esquerda. Só tiro de meta. O goleiro Gil cobra 0-0 em Boston.
1: Já já vem o nosso PH Sperber para confirmar também os outros jogos dessa fase 16 avos aqui pela Jovem Pan. Dominando bola para a ponta lateral do gramado, vai carregando a seleção da Alemanha. Jogada vem curtinha com Brown. Brown domina, volta mais atrás para Neuer. Neuer vem do seu gol, levanta de perna direita, levantando a bola pelo grande círculo do gramado. Sobe na ponta lateral do gramado, Júnior Alonso perdeu. Sané recuperou, arrancou para a ponta lateral direita do campo, fechou na marcação. Tentou tirar por baixo, não conseguiu chegar o Cubas. A bola ainda volta com Sané. Sané domina, tenta entrada da grande área, rolou. Pavlovic dá um tapa na bola, retornando a jogada para a entrada do campo de ataque. Vem com Kimmich, Kimmich domina, rola de volta a bola para a ponta lateral do gramado para Pavlovic. Pavlovic com Kimmich, Kimmich sai jogando, ele vem para a linha de defesa, avança, sai jogando com Jonathan Tah. Tá por dentro para Rüdiger, Rüdiger domina, vem o zagueiro da Alemanha, meteu para a ponta canhota do gramado, acelerou Virtus, levou para a linha de fundo, lateral da grande área, chamou para dançar, invadiu, cruzou na boca do gol, desviou o zagueiro. Chega o Canali, põe pra fora. Aplausos do Gustavo Gomes. Escanteio, tá marcado, Nápoles.
2: E um cruzamento perigoso. E na segunda trave pro Kai Havertz. Já tava fechando no facão ali pra só concluir pra dentro da rede. O Canali de biquinho da chuteira. Botou pra linha de fundo. Tem escanteio. Escanteio a Colômbia. A seleção da Alemanha. Pelo lado esquerdo vem ele. Vem Kimmich na bola, Gabriel Dias.
1: Atenção, meus amigos. Cobrança de escanteio pra seleção da Alemanha. Vem todo mundo pro interior da grande área. 0 para a Alemanha, 0 também para o Paraguai. Kimmich para a cobrança. Ele vem para fazer o levantamento. 10 da noite tem Holanda em Marrocos com José Manuel de Barros aqui no microfone da Pan. Amanhã a bola vai continuar rolando, seguirá rolando a Copa 2026. Autoriza o árbitro, partiu Kimmich, o capitão. Levantou a perna direita, bola para o interior da grande área. Sané subiu, cabeceou por dentro, para o meio, cortou a zaga. Virtus bateu para fora. Pega, sobra na meia lua da área, bate para o gol, bate para fora, Nápoles.
2: Depois da cobrança, escanteio do Kimmich pelo lado esquerdo do campo de ataque. O Jonathan Tah ajeitou para o meio de cabeça. A zaga fez um corte no primeiro momento. Na segunda bola, o Virtus de primeira, de fora da área, de perna direita. Soltou o músculo por cima da meta. Só tiro de meta. Gil vem na cobrança.
1: Atenção, meus amigos. Trabalhando bola aqui pela ponta lateral do gramado. A seleção paraguaia tentando na entrada da boca do gol. Afasta a defensiva. Jogada volta de novo para a linha lateral do gramado. Lá vem carregando novamente no contra-ataque. Atenção, tentou pela lateral. Brown fez o levantamento. Levantamento na inversão, meteu pela ponta direita do gramado, perdeu, foi desarmado, afasta a zaga, Pavlovic recuperando, rolando a bola de volta para a ponta lateral do gramado, acelera, vai tentar a bola curtinha com Havertz, Havertz de volta para a linha lateral do gramado, Sané partiu, levantou para a grande área, subiu Cáceres, vem antes também o goleiro Gil para ficar com a bola, Nápoles.
2: O cruzamento ali era pelo lado direito com o Sané, ele traz para a perna canhota, faz o cruzamento, a bola passa pelo Havertz, o Cáceres com tranquilidade, de cabeça recuou para o Gil que fez a defesa e bem mais Alemanha, Gabriel.
1: O domínio da Alemanha aqui por dentro no círculo central do gramado, o domínio da jogada curtinha para intermediária ofensiva do campo, vai com o Rüdiger, a posse de bola, ele larga a jogada para o Jonathan Tah, ponta lateral do gramado, despachado o lance para a linha lateral com o Sané, Sané domina, chama o Havertz lá para a entrada da grande área, aplausos dos alemães. Sinta o clima de Boston. Domina de volta a bola aqui para a entrada da grande área com Jonathan Tah. Tah dominou, levantou na inversão, meteu para a ponta esquerda. Virtus domina, tenta passar na pressão, corta a zaga, volta mais atrás com Cáceres, ele tira por baixo. Jogada retornada para o comando ofensivo do gramado. Falta marcada. Tá caído aqui na ponta lateral do gramado o 10 do Paraguai, o Almirón, no chão. Falta nele, Nápoles.
2: Tentava na troca de passes, aí jogando a seleção paraguaia. O Almirón tentou a jogada mais individual, recebeu um carrinho do Pavlovic por trás, só no tornozelo, a falta está marcada, o jogo segue parado no campo de defesa, posse de bola paraguaia.
1: 0 para a Alemanha, 0 para o Paraguai. É hora do plantão permanente, Jovem Pan, nesta tarde de Copa do Mundo 2026. Tarde feliz para nós brasileiros, o Brasil está nas oitavas de final. Vai pegar o vencedor de qual jogo, hein, PH Sperber? Boa tarde!
4: Boa tarde, Gabriel Dias, Bruno Prado, Guilherme Nápoles, para todo mundo ligado aqui na Jovem Pan. Brasil que venceu hoje o Japão por 2-1. Agora aguarda a definição de Costa do Marfim e Noruega. Jogo amanhã, 2 horas da tarde, com transmissão, é claro, aqui da Jovem Pan. Neste momento, 0-0, Alemanha e Paraguai. Mais tarde, 10 horas da noite, tem Holanda e Marrocos. E lembrando também, Gabriel, ontem tivemos a classificação do Canadá sobre a África do Sul por 1-0.
1: Lá vem para a entrada da grande área, trabalhando a seleção da Alemanha. Tá aí o nosso PH Sperber no plantão permanente, o Jovem Pan. Pavlovic deixa a jogada curta com Kimmich. Kimmich vem para o levantamento, meteu para a boca do gol, afasta a zaga. Chega antes a marcação, corta a defesa, a bola volta de novo aqui na lateral do campo. O árbitro tá parando, vai pegar a posse de bola para a seleção paraguaia bater no campo de defesa, Guilherme Nápoles.
2: Fica com a posse de bola, a seleção paraguaia. A Alemanha tem um domínio nesse começo de jogo. Inclusive já vem mais uma vez, Gabriel Dias.
1: Ataque alemão de novo aqui na entrada da grande área. Lançamento feito, Virtus domina. Meteu pro interior da área, a bola passa pela defesa, passa pelo Gustavo Gomes. Sai do gol, Gil para pegar. Segura o goleiro paraguaio, Nápoles.
2: E mais uma descida da Alemanha. Agora pelo lado esquerdo, tentativa do Virtus para dentro da área. Um Davi tentou uma meia-lua, um corta-luz dentro da área. A bola fica fácil com o Gil. Fez a defesa, se segura o Paraguai. Vem mais a Alemanha.
1: Domina a bola, a Alemanha de volta aqui para entrada da grande área. Pressão na boca do gol. Chega na cobertura, Bobadilha tira. Afasta, bota a bola para fora, para lateral. Arremesso manual. Lateral para a seleção da Alemanha fazer a cobrança. Jogo por enquanto 0-0. Começo de partida em Boston, nos Estados Unidos. 11 minutos e meio. 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Lá vem para o ataque. Rüdiger levantou para a linha de fundo. A bola passa, vai para fora. Direto na linha do escanteio. Tiro de meta. Um respiro para o Paraguai. Nápoles.
2: E o Rüdiger até pede desculpas nesse momento por desperdiçar uma tentativa no campo de ataque da seleção alemã. A bola vai para a linha de fundo e o Gil não tem pressa, hein? O Gil não tem pressa para fazer a reposição, até para ganhar tempo, o Paraguai respirar. A Alemanha toma conta. Começo de jogo, 12 minutos. Placar de 0-0.
1: 0-0, o jogo tá igual. Amanhã tem Costa do Marfim e Noruega. Quem vai enfrentar a seleção brasileira no domingo? Domingo, 5 da tarde, tem Brasil em campo pelas oitavas de final da Copa. Tentativa com Virtus, foi travado no meio do caminho, perdeu, recuperou. Pavlovic devolveu. É para Virtus de novo. Largou para a entrada da grande área, afasta a marcação. Defesa tira. A bola vem reboteada para o campo de zaga. Vai sair jogando novamente curto atrás do campo de defesa o time da Alemanha. O jogo está parado. Nápoles tem jogador caído.
2: É o Cáceres, lateral direito, camisa de número 4 da seleção paraguaia. Ele tomou um tapa no rosto, hein, do Virtus, do Florian Virtus. Um tapa no rosto, jogo parado, posse de bola para a seleção alemã no campo de defesa. Gabriel Dias.
1: Tá parado o jogo, a falta tá marcada, falta para a seleção do Paraguai bater aqui na defesa. É, e tem um jogador ali que tá reclamando com o árbitro, o Cáceres, né? Foi ele que caiu e o Cáceres reclamando com a arbitragem. Bola aqui para a linha lateral do gramado, arremesso manual, portanto a bola vai retornar para a equipe da Alemanha no campo de defesa. Bruno Prado, o jogo está empatado 0-0, Bruno. Lembrando que a seleção da Alemanha recebeu críticas após o término da terceira rodada na Copa do Mundo, né, Bruno?
3: É, pela derrota para o Equador, né, a seleção foi muito criticada. E no jogo até agora, é um cenário dentro do esperado. A Alemanha com a bola, a Alemanha no campo de ataque o tempo inteiro. Sané bem aberto na direita, na esquerda roda um pouquinho mais. O Virtus, às vezes, vem para o meio, dá o corredor ali para o Brown passar. Um Davi Havertz trocando de posição. Mas o Paraguai muito fechado, né? É um 4-5-1, assim, bem claro do Paraguai. Quatro defensores, aí cinco no meio. Almirón na direita, o Enciso na esquerda. Por dentro, o Cubas, o Bobadilha, o Galarza. E só o Ávalos um pouco mais avançado, mas também no campo de defesa. Por enquanto, a Alemanha ainda não criou nenhuma grande oportunidade para finalizar. Mas é a Alemanha que joga o tempo inteiro. A Alemanha no campo de ataque o tempo inteiro e o Paraguai se defendendo. E até agora os paraguaios também não acertaram nenhum contra-ataque. Domínio da Alemanha no jogo.
1: Escanteio está marcado, todo mundo vem para o interior da grande área. Gustavo Gomes está lá na linha de fundo. Atenção, Kimmich na batida, partiu. Levantou na boca do gol, sobe a zaga, ninguém toca. O árbitro para. Falta de ataque da seleção da Alemanha aqui no interior da pequena área. Posse de bola para o Paraguai, Nápoles.
2: Dentro da pequena área, teve um choque do Gil com o Pavlovic, camisa de número 5. E aí não tem como, né? O goleiro é absoluto dentro da área, ainda mais dentro da pequena área. A falta tá marcada, Pavlovic no lance, batendo boca agora com Galarza. Posse de bola para a seleção paraguaia, 0-0 em Boston. Gabriel Dias.
1: Tudo igual, o jogo tá empatado por enquanto nos Estados Unidos. É a Copa do Mundo 2026. Amanhã rodada tripla também, transmissão dessa fase 16 avos aqui na Jovem Pan. 14h tem a Costa do Marfim contra a Noruega. Desse jogo sai o adversário do Brasil no domingo, no final de semana. 16h, aliás, 14h a bola vai rolar. 18h tem França e Suécia no microfone da Pan. E 22h a gente fecha o dia com México e Equador. Bola dominada de volta na entrada da grande área com Neuer. Neuer domina, dá um tapa na jogada. Joga a bola do campo de defesa. Vem trabalhando com Rüdiger. Rüdiger estica a perna, abre para Virtus. Virtus domina atrás da linha divisória do gramado. Almirão na marcação. A bola volta de novo com Pavlovic. Pavlovic vira o jogo, deixa a bola mais atrás para Jonathan. Tá, domina. Larga a jogada de volta lá para a linha lateral direita do gramado. Recebeu novamente o Jonathan. Tá, enfiou para o comando ofensivo do gramado. Tentativa da seleção alemã aqui na entrada do campo de ataque. Havertz passou para Sané. Levou lateral da área. Chegou na linha de fundo. Tentou cruzar. Trava a zaga. Chega a marcação em cima do lance na cobertura. A bola vai para fora. Posse de bola para a Alemanha cobrar aí, Nápoles.
2: O Canali fez bem a cobertura ali do lateral esquerdo do Júnior Alonso. Levou para a linha de fundo. O Sané tomou um carrinho. Roubou a bola dele o Canali. O último toque ainda foi do jogador paraguaio. Posse de bola Alemanha no campo de ataque. Gabriel Dias.
1: Rüdiger domina a bola para a entrada da grande área. Pé no lance. Vira de novo a jogada curtinha para Pavlovic. Pavlovic domina. Chega nele. A zaga paraguaia. A bola volta novamente para a lateral do gramado. Atenção. Tentativa aqui pela direita para Sané. Sané para Pavlovic. Trabalha a bola. Tabela a seleção da Alemanha para a entrada da grande área. Tentativa do Jonathan Tah, o zagueiro que tá avançado, curtinho, bem à frente aqui da linha divisória do gramado. Meteu pra ponta, canhota pra Rüdiger. Rüdiger domina, larga a bola pra Brown. Brown vem, chega nele a zaga, a bola vem de novo no Rüdiger. Rüdiger domina, triangula, abre ao lado lateralmente pra Jonathan Tah. Fez o levantamento, botou pra ponta, canhota, um Davi, cruzou de volta na boca do gol. Chega a zaga, vem Almirón na cobertura, tira a defesa aqui pro interior da grande área. A bola ainda volta de novo pra Alemanha no contrapé. Atenção, Virtus tentou, levantou pra boca do gol, foi travado no meio do caminho, perdeu. Brigou de cabeça, a bola vai pra fora, pra lateral. É arremesso manual, tá ali o Almirón também. Camisa 10 do Paraguai, marca atrás da linha de defesa em Nápoles.
2: Jogador experiente, tem passagem por Premier League, tava ali no lance com o Florian Wirtz. Jogadores que se enfrentam regularmente na temporada europeia, né, meu caro Gabriel Dias? Ele que tá aparecendo bastante, o Almirón, nesse começo de jogo. Posse de bola pra seleção paraguaia no campo de defesa. Arremesso manual já cobrado.
1: Lateral já cobrado. Bola volta de novo pra ponta do gramado, vem trabalhando, transitando bola atrás da linha divisória do gramado. O árbitro dá sequência, a bola ainda volta para a zaga. Rüdiger lançado para a lateral, canhota do gramado, carrega, domina. 0 para a Alemanha, 0 para o Paraguai. Você ligado no microfone da Jovem Pan, vem Virtus. Virtus domina, devolve mais atrás com o Rüdiger. Rüdiger carrega, aproxima-se bem pertinho aqui do grande círculo do gramado. Devolução feita para a linha de zaga. Jonathan Tah, o zagueiro da Alemanha, vai trabalhando bola. Abertura para a lateral do gramado. Movimentação feita, tentativa na linha lateral do campo com Kimmich. O capitão da equipe perde a bola, recuperando de volta mais atrás, aqui no grande círculo do gramado. A Alemanha vem trabalhando bola com o Rüdiger. Ele domina, avança perto do grande círculo do gramado. Bota a bola para o setor ofensivo do gramado com o Jonathan. Tá, domina, devolveu para Kimmich. Kimmich domina, avança, sai da zaga, mete a bola para a direita. Sané não tem opção de passe, prefere retornar. De volta, devolução para Kimmich. Kimmich de novo na frente, setor ofensivo do gramado. Lá vem Jonathan. Tá, esticou para Rüdiger. Rüdiger dominou, rolou na ponta canhota. Virtus devolveu errada a bola pelo grande círculo. Afasta a zaga mal. Jonathan Tah recupera a bola para a seleção da Alemanha. Jogada vem de novo para a linha lateral com Rüdiger. Rüdiger domina, tenta o levantamento na grande área. Dá um tapa na bola, recebeu de volta. Vem Rüdiger, levanta a cabeça, vai tentar o levantamento. De volta, devolução. Jonathan Tah saiu jogando por dentro com Kimmich. Kimmich dominou, largou para a linha de fundo. Boa bola para Sané. Marcação do Júnior Alonso no Sané. Encostou por dentro, devolveu, tentou no ataque. Não conseguiu chegar o Mencha. Chega a defesa, corta a marcação, afasta a zaga. O Neuer vai sair do gol para dar um tapa na bola. Nápoles
2: tentava de novo. A Alemanha no campo de ataque. O Hermecha estava por ali. Fez uma baita primeira fase. Foi o principal jogador da Alemanha, sem sombra de dúvidas. Jogador do Borussia Dortmund que deve, na próxima temporada, jogar no Newcastle da Premier League. Tenta de novo a Alemanha. Vem de novo no ataque, Gabriel Dias.
1: Lá vem para o ataque. A bola aqui para a ponta lateral do gramado. Vai trabalhando a bola com o Rüdiger. Rüdiger domina. domina, carrega, deixa pelo grande círculo do gramado com Pavlovic. Pavlovic tenta o toque, rolou pela ponta direita do campo em velocidade, bola aberta para a linha lateral do gramado, vai sair jogando Kimmich. Kimmich largou de volta a bola para a ponta lateral do gramado com Sané. Sané domina, movimenta o corpo, vai tentar o levantamento, foi para a linha de fundo, marcação fechou, Sané ameaça o cruzamento, corta dele a zaga, chega antes no contrapé Galarza e tira, jogada vem mais atrás, de novo no campo de defesa, vai trabalhando Neuer, vem do seu gol para sair o jogando, rolou pelo grande círculo do gramado, lá vem trabalhando novamente a seleção da Alemanha por dentro, metade do gramado com Rüdiger, Rüdiger domina, deixa a jogada curtinha aqui pelo grande círculo do gramado, busca a jogada curta com Jonathan, tá de volta no comando ofensivo do gramado com Pavlovic, bola para a linha lateral do gramado com Kimmich, Kimmich domina, estica a bola para o comando ofensivo do gramado, no ataque a Alemanha vem, cruzamento na boca do gol, tira a zaga, chega a marcação, a defesa tira, a bola ainda volta de novo aqui pelo grande círculo do gramado, vai para fora, e atenção Brasil, na Pan, a bola rola. Estamos com 20 minutos, 20 minutos do primeiro tempo na Pan. Em Boston, nos Estados Unidos, Alemanha 0, Paraguai também 0.
5: O Brasil eliminou a seleção japonesa. Brasil 2, Japão 1.
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4: E de acordo com informações da ESPN, Gabriel Dias, Lucas Paquetá teve um problema na posterior da coxa e fará exames amanhã para saber a gravidade. Já Casemiro não tem nenhuma lesão e não preocupa para o jogo de domingo contra a Costa do Marfim ou Noruega.
1: Alemanha 0, Paraguai também 0. Quero ouvir a voz da opinião aqui na Pan, Bruno Prado. Paraguai teve um bom primeiro minuto, conseguiu um escanteio. Sim. De lá pra cá, nada, Bruno Prado.
3: É, se fechou todo, né, que era o cenário mais esperado pro jogo. E até agora não cedeu uma chance à Alemanha, né? Isso é um ponto que o Paraguai está conseguindo, né? O Paraguai coloca todos os seus jogadores no campo de defesa quando a Alemanha recupera a bola e faz um muro ali na frente da área e a Alemanha não consegue furar. A Alemanha tenta jogar no Sané, que é o cara que tenta o drible, jogada individual. O Wirtz saindo da esquerda, tentando aproximar do Havertz, jogadores mais talentosos ali. E a Alemanha com muita dificuldade para furar essa retranca do Paraguai. É aquele jogo que se a Alemanha fizer um gol, aí o Paraguai vai ter que se abrir, vai ter que mudar toda a estratégia. Mas até fazer um gol é um sufoco, porque o Paraguai está muito fechado.
1: É, pois é. Tentativa de recuperação aqui pelo meio com Galarza. O árbitro vai parar. O Galarza reclama, a falta está marcada, é posse de bola para a Alemanha bater aí na defesa, Nápoles.
2: Na disputa com Kimmich, o Galarza utilizou os braços ali para puxar o jogador da Alemanha de fato, a falta muito bem marcada pela arbitragem e vem mais a Alemanha no campo de ataque. Por enquanto, 0-0, Gabriel.
1: 0-0, bola batida para a lateral do gramado, jogada volta de novo aqui, curtinha no grande círculo do campo, domina a bola a seleção da Alemanha com Kimmich, Kimmich domina, ele solta no comando ofensivo com Sané, Sané faz a devolução, tentava no ataque, aí acabou derrubado o O árbitro vai dar a sequência. Vem de novo a bola recuperada pelo campo de zaga. Trabalhando a posse de bola, seleção da Alemanha. Recuperação com Nensch aqui pelo grande círculo do gramado. O árbitro para. Reclama, reclama, reclama o Jonathan Tah. E a falta está dada para a seleção do Paraguai bater. No momento em que teremos aquela famosa parada para hidratação, Guilherme Nápoles.
2: Falta marcada do Jonathan Tah em cima justamente do Galarza, também um puxão nas costas, jogo paralisado neste momento, a posse de bola é paraguaia no campo de defesa, mas antes o cooling break, a parada para hidratação, essa mala aí do futebol moderno, né, Gabriel Dias? Segue 0-0 o placar parcial em Boston.
1: Bruno Prado, 0-0 o jogo. Quem vencer de Alemanha e Paraguai, PH Sperber, antes de eu chamar o nosso Bruno Prado, vai enfrentar qual jogo na próxima fase?
4: Vai ter pedreira, hein, Gabriel Dias?
1: Ah, verdade.
4: França ou Suécia, que joga amanhã às 6 horas da tarde com transmissão aqui da Jovem Pan. Portanto, quem avançar neste confronto encara França ou Suécia. E aí, no chaveamento, também tem a continuação. Canadá contra Holanda ou Marrocos. Quem vencer de Canadá, Holanda ou Marrocos, encara a Alemanha, Paraguai, Suécia ou França. Neste momento, dando pênaltis em Alemanha e Paraguai. E a definição amanhã de França e Suécia.
1: E aí, Bruno Prado, amanhã a gente vai ter esse França e Suécia também, que cruza com esse jogo Alemanha e Paraguai.
3: É, um lado da chave em que ficaram praticamente todos os europeus mais fortes, né? A Inglaterra está do lado aqui do Brasil. É, mas ali desse lado tem França e Alemanha, que pode acontecer. É, pode ter uma Holanda nas quartas contra um dos dois. Pode ter um Espanha e Portugal também nas oitavas de final. Né? Espanha e Portugal que já terão confrontos europeus agora nessa fase. Espanha com a Áustria, Portugal com a Croácia. E acho que terão alguma dificuldade, principalmente Portugal com a Croácia. Mas é um lado em que estão praticamente todas as seleções europeias mais fortes. É, então ficou dividido, né? As sul-americanas mais fortes também do lado oposto. É, e sobre o jogo, o cenário não mudou, né? Vamos ver agora depois da parada. Na parada para hidratação muitas vezes muda o ritmo dos jogos, mas até agora é um cenário igual do primeiro minuto até agora. Bola na Alemanha, Paraguai fechadinho. Paraguai está faltando contra-atacar, né? Paraguai tem que ter uma válvula de escape para sair de trás um pouquinho, para respirar um pouquinho, para incomodar de vez em quando, chegar, finalizar. É, assustar um pouquinho o Neuer, mas em relação a defender, o Paraguai está defendendo até com certa tranquilidade. A Alemanha não teve nenhuma chance perigosa no jogo. A Alemanha roda a bola para um lado, roda a bola para o outro e não consegue furar a defesa do Paraguai. Não consegue passar pela última linha de defesa do Paraguai. Está bem difícil para a Alemanha encontrar espaço, né? A questão é que a Alemanha fica com a bola o tempo inteiro no campo de ataque. Então, ela tem chance de uma bola, um erro, uma falha, alguém que rebate uma bola errada, uma bola que espirra, uma jogada boa, individual, um chute de fora da área. Mas, por enquanto, muita dificuldade para furar a retranca da seleção alemã, que tem o domínio total do jogo, mas tem também esse domínio, porque o Paraguai não faz nenhuma questão de disputar esse domínio com a Alemanha. O Paraguai não faz nenhuma questão de ficar com a bola. Bola da Alemanha, a Alemanha que se vire para furar o muro paraguaio formado ali com 4 de defesa, 5 no meio e mais um atacante que também joga mais na defesa do que no ataque, que é o Ávalos.
4: Vai recomeçar o jogo. 0 para a Alemanha, 0 para o Paraguai. Falta para a seleção do Paraguai bater aqui pelo campo de defesa. Lá vem para a cobrança, a zaga paraguaia vai todo o Paraguai para o comando ofensivo. Canari na cobrança, partiu, levantou bola para a ponta, lateral direita do gramado. Subiu curtinho com Ávalos, ele tentou levantar para a boca do gol. Rüdiger cortou o zagueiro alemão. Jogada ainda volta de novo na entrada da grande área com Ávalos brigando. A seleção do Paraguai tenta o seu ataque. Cáceres soltou na frente, soltou mal, vai para o contra-ataque. A Alemanha, bola recuperada com Havertz lá para a ponta direita do campo. Chama a jogada curta. Tinha com o Sané. Sané domina, retrocedendo o lance, volta a bola de novo pro campo defensivo do gramado. Sai da zaga, vem carregando bola com Kimmich. Kimmich domina, deixa pra Pavlovic. Pavlovic vai embora, vem pelo grande círculo do gramado, rolou pra ponta canhota. Na velocidade, a seleção da Alemanha tenta a chegada. Bola curta aqui pela ponta, vem o levantamento do Virtus na lateral da área. Tentou chegar o Sané, trava nele a zaga. Cobertura da zaga, bola para fora para a linha lateral, Napoli.
2: E o arremesso manual já cobrado. A seleção da Alemanha segue no campo de ataque, vem trocando passes. Tá amassando o Paraguai, que quase não reage. Gabriel Dias
4: domina a bola de novo aqui para a ponta lateral do gramado com o Kimmich. Kimmich domina, carrega, solta para o setor ofensivo do campo. A bola volta de novo no Kimmich. Tapa na jogada, mas atrás a bola volta para a zaga da Alemanha. Jonathan Tah sai jogando, deixa novamente o lance para a linha lateral direita do gramado. Aqui recuperação do Rüdiger. Rüdiger carrega no campo de defesa. Ele vem para o setor ofensivo do gramado, partiu, levantou para a ponta, linha de fundo, correu Virtus e a bola passa por ele. Vai embora, tiro de meta para o Paraguai bater, Napoli.
2: Na tentativa da jogada pelo lado esquerdo, campo de ataque com Florian Virtus, camisa de número 17, jogador do Liverpool, da Inglaterra. O passe mais esticado, a bola corre muito, vai direto para a linha de fundo, tem tiro de meta o Paraguai. Gil vem na cobrança.
4: Tiro de meta já cobrado, Gil levanta para o setor ofensivo do gramado, sobe antes a marcação, defesa não tira a bola, volta para Rüdiger, cabeceia para trás, Neuer vem do gol para encaixar a bola. Amanhã tem Costa do Marfim em campo contra a seleção da Noruega, vai sair daí o adversário do Brasil. Bola para o ataque, afasta a marcação, defesa não tira, jogada volta de novo na intermediária ofensiva do gramado com Pavlovic. Pavlovic tentou chegar, perdeu, foi desarmado no rebote, o árbitro vai parar. Tá mandando seguir o jogo, o Paraguai reclama da falta, a Alemanha recuperando de novo pelo grande círculo do gramado com Pavlovic. Pavlovic deixa a bola aqui no círculo central do gramado com o Jonathan Tah. Sai jogando para a ponta lateral do gramado. Vem o domínio de novo na linha de defesa com o Kimmich. Partiu. Levantou para o Sané. Cabeceou. O goleiro saiu. Sané tirou o gol. Tirou o goleiro. Voltou para trás. Sobe a bandeira.
1: naquele lance meio perdidão, o Sané tirou do goleiro, deu um tapinha para trás, um Davi quase chegava batendo. Nápoles.
2: Tentativa da seleção da Alemanha depois do lançamento do Kimmich, ainda no campo de defesa. A questão era a posição do Sané. Tava à frente da última linha, o impedimento marcado pelo auxiliar de número 2, o Mustafa Akark. Do Marrocos, do país de Marrocos, o impedimento já cobrado, inclusive, Gabriel.
1: Bola de novo aqui para a ponta lateral do gramado. Tá no chão aí o 10 da Alemanha. O Arthur tá parando, o 10 do Paraguai, perdão, o Almiron. Tá no chão ali, o Virtus acabou chegando nele. Falta marcada, Nápoles.
2: Falta marcada, deu arremesso manual, na verdade, arbitragem no campo de ataque pela direita. Cáceres vem na bola e vai jogar ela direto para a área, Gabriel.
1: Lá vem trabalhando bola de novo aqui para a entrada da grande área, recuperação feita, bola para a lateral do campo. Almirão levou para a linha de fundo, vai tentar o levantamento, saiu bem da falta, fez um break, parou na linha de fundo, tirou do zagueiro, só que perdeu o domínio. Na hora de avançar com o lance, a bola havia saído, é tiro de meta para o Neuer bater. Nápoles.
2: Na disputa corpo a corpo com o Brown, lateral esquerdo da seleção alemã, foi o titular nas duas primeiras partidas, foi para o banco na terceira rodada, o Raum assumiu a titularidade. O último toque foi de fato do Almiron, direto para a linha de fundo, tiro de meta já cobrado pelo Neuer. Vem mais Alemanha, Gabriel.
1: Domina a bola aqui no grande círculo do gramado com o Rüdiger. Rüdiger domina, avança, atravessa metade do campo de ataque, vem para a bola Alemanha, abertura feita, entrada da grande área, o domínio do Brown. Brown girou, rolou curto para a linha de fundo, Virtus pega no rebote, vai tentar cruzar, afasta dele, chega na marcação bem o Cáceres, melhor para o defensor do Paraguai. Bola para a lateral, arremesso cobrado, Virtus rapidamente lançou pela linha de fundo, boa bola na correria. A Alemanha tenta a chegada, Havertz ficou no chão, tá parado, o Arthur mandou seguir, o Paraguai tá ali com o Gustavo Gomes, que perdeu no meio do caminho. Brown recuperou na linha de fundo, cruzou na boca do gol, saiu o zagueiro, a bola voltou no pé do Pavlovic, rolou por dentro curto com Kimmich, Kimmich já despacha, mete a bola pra direita, vai tentar o levantamento, aqui vem Kimmich de novo, vira o jogo, rola a bola pra ponta lateral do gramado pra Sané, partiu, levantou, bola vem desviada, subiu Gustavo Gomes, tirou o zagueiro. Na sequência, o árbitro anota a falta na área, falta contra a seleção do Paraguai, uma chegada do Undavi em cima do Canali. Pois não, Nápoles.
2: Foi só no corpo, o Undavi colocou o ombro no costado do zagueiro da seleção paraguaia, a falta está marcada no campo de defesa e a reclamação do Gustavo Gomes com a arbitragem, não gostou nem um pouco, pediu o cartão amarelo. Uma disputa talvez sem bola em cima do Canali. Falta marcada, Gil vem na cobrança.
1: Tiro de meta já batido, Gil levanta a bola para o ataque. Sobe antes a marcação, a defesa tira, a bola volta para o Neuer, o goleiro. Sai do gol, Neuer vai sair jogando para a entrada da grande área com o Rüdiger. Rüdiger domina, carrega o zagueiro alemão. Campo defensivo, ele vai ganhando espaço, solta no comando de ataque, a bola volta para o pé do Rüdiger de novo. Linha lateral do gramado, devolução com Virtus, mais atrás o domínio feito. Jonathan tá, vai sair jogando, avançando bola pelo grande círculo do gramado, placar de 0 para a Alemanha, 0 também para o Paraguai. Jogo por enquanto empatado. Neste momento tem prorrogação em Boston, nos Estados Unidos. No ataque, a Alemanha de novo dominando bola com Sané. Sané vira o jogo, rola para Pavlovic. Pavlovic tenta entrada da grande área. Devolveu para o Rüdiger. Rüdiger esticou na ponta para o Virtus. Virtus domina, tenta. Entrada da grande área, faz um break. Recebeu de volta o Virtus no comando para o Davi. Tentou na área, corta a zaga. Chega antes a marcação, a defesa tira, a bola vai para fora. A Alemanha tá tentando, mas não consegue seu gol, Nápoles.
2: E o destaque dessa jogada vai pro passe do Emecha. Deu uma deixadinha ali de calcanhar espetacular. Na sequência, o Gustavo Gomes fez o corte. Arremesso manual já cobrado. A Alemanha insiste. Vem em busca do gol, Gabriel Dias.
1: Virtus para o ataque. Rola a bola pra ponta lateral direita do gramado com Kimmich. Kimmich domina, faz a volta. Deixa a bola curta de novo, mais atrás pra Jonathan. Tá, domina. Devolução pra Kimmich. Kimmich sai jogando aqui pertinho do grande círculo do gramado. É pra Rüdiger a bola. À frente da linha que divide o campo, pé na bola, gira de volta por dentro pelo meio para Pavlovic, encontrou um passaço na boca do gol pro Havertz, bateu em cima da zaga do Paraguai. Defensores do Paraguai praticamente se multiplicam aqui na entrada da área, Nápoles.
2: Tinham três em cima do Kai Havertz, que arriscou de fora da área, batida de perna canhota, claro que bateu na muralha paraguaia, fez o corte, mas vem mais Alemanha, Gabriel Dias.
1: Bola pra entrada da grande área, domina Pavlovic, fora da boca do gol, vai tentar o chute, mete a bola pra lateral do gramado, tentativa na jogada do Undavi. A bola retornando de volta aqui para a linha que divide o campo para o capitão Kimmich. Kimmich ao lado. É bola para o Jonathan Tah. Zagueiros da Alemanha avançam. Vem com o Rüdiger. Rüdiger domina. Na intermediária ofensiva do gramado faz a volta. Deixa a bola para o meio da rua para o Pavlovic. Meteu para a direita. Atenção, Sané cruzou a bola. Desviou nele. Foi para fora. Tiro de meta. Tiro de meta pro Gil, posse de bola pro Paraguai, Nápoles.
2: Se lamenta o Sané, porque deu muito azar, né, Gabriel? Tentava o cruzamento ali pelo lado direito do campo de ataque, um cruzamento rasteiro. A bola bate no Júnior Alonso e volta ali na coxa do Sané. Aí depois o último toque é do jogador da Alemanha. Tiro de meta marcado, vem o Gil na cobrança. Placar em Boston, 0-0.
1: Por enquanto tá funcionando o ferrolho paraguaio, Bruno Prado. 0-0.
3: É, funcionando muito bem. A Alemanha não conseguiu criar nada. Coloca agora na tela 239 passes trocados pela Alemanha, 31 pelo Paraguai. Mais de 200 passes, né, a mais da Alemanha em relação ao Paraguai, mas chance, né, não teve. Não teve nenhuma, né? O Paraguai, o jogo do Paraguai é esse. Se tomar um gol, aí muda tudo, vai desmoronar toda a estratégia. Mas por enquanto vai segurando já, chegando na parte final do primeiro tempo.
1: Lá vem dominando a bola de novo aqui para a entrada da grande área. Marcação fecha. Jogada vem retornada de novo para a entrada da grande área. Tentativa da seleção da Alemanha. Corta a zaga. Volta o Almirón, pega no rebote. Jogada atrás da linha divisória do gramado. Falta. Falta do Nimecha. Falta em cima do Almirón. Falta para o Paraguai bater. Nápoles.
2: Falta marcada ainda no campo de defesa da seleção paraguaia, que quase sempre está sem a bola, mas quando tem a posse, o Paraguai vai para cima da Alemanha. Não troca passes, não segura a posse de bola. Por isso, fica com menos tempo de posse de bola a seleção paraguaia. A falta está marcada no campo de defesa. Vem Gustavo Gomes na cobrança.
1: 0-0, futebol da PAN marcando para você. Vem pro tiro de falta aqui na linha de defesa o Gil, goleiro do Paraguai. Vai pro chutão, vem ele. Levantamento feito, bola aberta lá pra ponta lateral do gramado, cabeceio pra área, vai sair do gol pra pegar. Na mão do Neuer. Segura o goleiro alemão, de goleiro pra goleiro, basicamente, Nápoles.
2: O Gustavo Gomes estava na bola pra fazer a cobrança da falta. O Gil mandou ele se lançar pro ataque, um lançamento direto lá pra outra área. E o toque do Ávalos de cabeça nas mãos do goleiro Manuel Neuer, que fez a primeira participação dele depois de muito tempo, hein? Desde os 30 segundos o Neuer não aparecia na tela. Vem mais a Alemanha.
1: A Alemanha para o ataque, bola para a linha lateral direita do gramado, todo mundo para a boca do gol. Jogada volta de novo para Jonathan Tah. Ele vai embora, carrega, vira o jogo, abre a bola para Rüdiger. Rüdiger domina, pezinho na bola, novamente mais ao lado para Jonathan Tah. Lançamento vem, bola aberta para a lateral da grande área, todo mundo movimentando-se na grande área. Bola na boca do gol, Pavlovic enrolou, foi travado, perdeu o domínio, afasta a zaga paraguaia. A bola volta de novo aqui na meia lua do gol, vai jogando curto mais atrás, Cáceres levanta para o ataque, Almirón domina, carrega. A frente da linha que divide o gramado, Rüdiger tá na marcação, vai nele, o Brown, e tira por baixo na habilidade, retomando a posse de bola Alemanha. Brown, entrada da grande área, de pé em pé, lançamento, a bola sobrou no Havertz, vai pra tentativa na quina da grande área, meteu na boca do gol, foi pra cobertura a zaga, de novo vem Bobadilha pra fazer o desvio, ele corta e sai jogando, fica no chão, a falta tá marcada, e atenção Brasil, na PAN, a bola rola. 6 minutos e meio de bola rolando em Boston, nos Estados Unidos. Placar da PAN, Paraguai 0, Alemanha também 0.
5: Deu Brasil de virada, Brasil 2, Japão 1.
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4: E lembrando, Gabriel Dias, os jogos desta terça-feira, Costa do Marfim, Noruega, 2 horas da tarde, às 10 horas da noite tem México e Equador, e às 6 horas, o adversário de Alemanha ou Paraguai, tem França e Suécia.
1: 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Amanhã tem Costa do Marfim em Noruega, 2 da tarde. Vamos conhecer o adversário do Brasil pro jogo de domingo. Dominada a bola pra linha de defesa com o Rüdiger. Rüdiger carrega, ele trabalha, transita a bola pelo grande círculo com o Jonathan Tah. Tah vira o jogo, deixa a bola de novo pra linha lateral do gramado. Rüdiger, Rüdiger novamente, pertinho aqui do grande círculo do gramado. Abertura feita pela metade do gramado com o Jonathan Tah. Carrega a bola, larga pra lateral do gramado pra Sané. Sané domina, vem embora, carregando contra a defensiva, fechou nele a marcação, vai pra tentativa o Júnior Alonso, lançamento do Sané pra linha de fundo, acompanhou o zagueiro, a bola vai pra fora. Tiro de meta, Gil, o goleiro do Paraguai, vai pra bola. 0-0, Nápoles,
2: O Pavlović tentava aparecer ali como um elemento surpresa pelo lado direito, recebeu o passe em profundidade do Sané, a bola correu demais, foi direto para a linha de fundo, tiro de meta tá marcado, vem o Gil nela, vai lançá-la para frente, o Paraguai se segurando, Gabriel Dias.
7: Tudo igual o jogo por enquanto, empatado 0-0, bola dominada aqui pertinho do grande círculo do gramado, lá vem para contragolpe a seleção paraguaia, tentativa por dentro pelo meio, Bobadilha levanta o braço, ele carrega, domina, o Almirón domina, sai fechando a jogada pertinho do grande círculo do gramado, Almirón, pé na bola. Abertura feita, ponta lateral do gramado. Gustavo Gomes, Alemanha empurrada para o campo de defesa. Domina o zagueiro do Paraguai. Gustavo Gomes deixa a bola de volta para a linha lateral do gramado para Bobadilha. Bobadilha lateralmente para Cáceres. Cáceres de volta. Devolução feita para a linha de defesa para Bobadilha. É obrigado a recuar mais atrás com o Gil, o goleiro. Ele domina, vem com a perna esquerda. Levanta do seu gol para o comando ofensivo. Em vão. Jonathan tá, vai sair jogando o zagueiro da Alemanha. Partiu. Levantou para a área. Subiu. Cabeceou para tirar o Cáceres e deu escanteio. O zagueiro do Paraguai cabeceia para a linha de fundo. Escanteio para a Alemanha cobrar aí, Nápoles.
2: E de novo chegando depois de um lançamento longo, né? Com Hermecha. Tentou colocar a bola na ponta esquerda com Florian Wirtz. O Cáceres deu desvio. O Gil se esforçou, não conseguiu evitar a saída. Escanteio a Alemanha, lado esquerdo, campo de ataque. Vem Wirtz e Kimmich na bola.
7: Atenção, cobrança de escanteio aqui para a lateral do gramado. Bate a seleção da Alemanha. A bola volta. Brown para a entrada da grande área. Ajeitou Wirtz, vai bater para o gol, não bateu, meteu para a linha de fundo, não chegou ninguém. Era para tentar o ataque a seleção da Alemanha. A zaga do Paraguai chega para cobertura, tira. Brown volta, ele tenta lateralmente, vem de novo para Havertz, partiu.

0: Paraguai. Estamos com 41 de bola rolando. Alemanha 0, Paraguai também 0.
1: O Brasil elimina a seleção do Japão de virada. Brasil 2, Japão 1.
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3: E só lembrando, Gabriel Dias, o vencedor deste confronto de Alemanha e Paraguai enfrenta o vencedor de França e Suécia, que se enfrentam amanhã, 6 horas da tarde.
0: Escanteio pro Paraguai, Napoli.
4: Pela esquerda vem ele, Almirão na bola.
0: Almirão pra cobrança, levantou na boca do gol. Neuer de soco, tira. A bola ainda volta na pressão, tentou o Paraguai, entrada da grande área. Ajeita curto pra lateral, Almirão de novo, quina da boca do gol. Mirou, não cruzou, devolveu pra boa bola, Galarza cruzou na área, define, cabeça, é gol!

0: aí bem rápido, o Galarza vem, mete um carrinho na bola, a jogada sobra para a ponta direita do gramado, o Galarza volta, cruza para a área na medida na cabeça do Inciso, sobe e põe para o fundo da rede o primeiro gol do jogo, é do Paraguai, um para o Paraguai, Inciso, zero para a Alemanha e para o Neuer, a vida vale mais que um gol. Inciso, Paraguai 1, Alemanha 0, Nápoles.
1: Quem não faz, toma. Uma Alemanha que cria, cria, cria, cria e desperdiça, desperdiça e desperdiça. Não cria nenhuma grande oportunidade de fato nessa primeira etapa. E o Paraguai é letal no contra-ataque. O Almirón bota na linha de fundo o cruzamento do Galarza. E o Inciso, como um beija-flor, ele bota de cabeça no cantinho direito da meta do Neuer. Cruzamento de um ex-vascaíno. Dá pra dizer que é um gol quase do futebol brasileiro. Inciso marca. Paraguai na frente. 1-0, Gabriel Dias.
0: 1 pro Paraguai, 0 pra Alemanha. Tentativa aqui pra lateral do gramado. Arremesso, o Rüdiger cobra. Ele deixa a bola curtinha pra ponta, pra Virtus. Virtus domina, deixa a bola pra Rüdiger. Rüdiger novamente mais atrás com Virtus. Virtus domina, tenta na entrada da grande área. Lançamento do Jonathan, tá pro Brau. Corta a zaga paraguaia. Bruno Prado. Não só funcionou a retranca paraguaia, como conseguiu um gol.
2: É, o gol do Paraguai no contra-ataque que o Paraguai estava procurando. Saiu depois de uma bola parada da Alemanha, então o time alemão com muita gente dentro da área. E no contra-ataque, o gol paraguaio, jogada bem trabalhada pelo lado direito, até o cruzamento do Galarza e a cabeçada do Inciso. O Paraguai queria uma bola, achou. A bola que chegou, fez o gol. E se defendendo o jogo inteiro. A Alemanha segue sem criar nenhuma chance. O goleiro paraguaio não está trabalhando no jogo, né? Não é aquele jogo que você destaca. Nossa, o goleiro está pegando tudo.
1: Aliás, como, matemática, a estatística, 3 chutes a 3 no gol.
2: No totais, né? No gol. E a gol 0-2 pro Paraguai.
1: Exatamente.
2: A Alemanha não acertou nenhum chute no alvo. Nenhum no chute
1: total,
2: no gol do Paraguai.
1: 3 para cada lado.
2: Isso, e 2 no gol do Paraguai. 2 no gol. O gol e aquele lá no primeiro minuto. E 0 da Alemanha até agora no gol do Paraguai.
0: Lá vem para o ataque novamente a Alemanha. Levantamento vem na boca do gol. Sai Almirón para a cobertura. A bola volta na área. Atenção, ninguém toca. Quicou no chão. Sobrou de novo na defesa. Sobe a marcação do Bobadilha. Ele tira parcialmente a bola. Volta com Kimmich finalizando firme e forte para fora. Por cima do gol. Linha de fundo. Tiro de meta. Neuer. Tá lá no seu gol, tô vendo aqui de novo o lance, o cabeceio e o Neuer só olhou a bola passar, que coisa. Posse de bola pro Paraguai, Nápoles.
1: Tem tiro de meta depois da finalização do Kimmich, uma jogada meio estranha, né? O Almirón tenta dar um bicão pra frente, pega errado na bola, ela vai pra trás, o goleiro não sai do gol. O Kimmich chutou pra fora, mais 5, vamos aos 50 minutos da primeira etapa, Gabriel Dias.
0: Trabalha a bola pro setor de ataque, a Alemanha tenta de novo, lançamento feito, bola aberta, Virtus dominou, largou pra linha de fundo, ninguém chegou, chegou um Davi, cruzou em cima da zaga. Vem o Gustavo Gomes colocando a bola pra fora, escanteio tá marcado todo. Todo mundo lá para a grande área, 1-0 para o Paraguai, Nápoles.
1: Fez a cobertura agora o Gustavo Gomes, jogador do Palmeiras e da seleção paraguaia.

0: Paraguai no cruzamento de um Dávila, ele bota para a linha de fundo. Escanteio pela esquerda, vem ele, vem Kimmich na bola.
1: Kimmich para cobrança, todo mundo no interior da área, autoriza o árbitro. Kimmich, o capitão, vem para a bola parada. Atenção, Gustavo Gomes lá no fundo da área, o Mirão também partiu. Kimmich levantou, subiu, cabeceando Galarza. Ele tira parcialmente, a bola ainda volta, Sané tenta o toque, escapa, bota a bola no chão. Foi travado, perdeu no meio do caminho, Galarza recuperou, já perdeu de novo. Vem de novo na lateral da área para cortar. Vem por baixo, Bobadilha, tira, põe pra fora. Lateral pra Alemanha, posse de bola pro time alemão. Plantão permanente da PAN. PH Sperber, por enquanto vai dando Paraguai na próxima fase, PH.
2: Exatamente, Gabriel Dias, por enquanto duas equipes já confirmadas, Canadá e Brasil, e agora por enquanto o Paraguai. Só reforçando, Paraguai passando em cara França ou Suécia.
1: Lá vem a Alemanha para o ataque, sobrou a bola para a ponta direita, finalização para o gol, quica e vai para fora. Enmecha, ele bate para o gol, teve desvio na zaga do Paraguai, a bola foi para fora. Escanteio aí, Nápoles!
0: A batida de perna direita do Enmecha pelo lado direito, campo de ataque. O desvio foi no Canali. A bola vai para a linha de fundo. Escanteio, mais um pela esquerda. Vem ele, o capitão Kimmich na bola.
1: Atenção, Kimmich para a cobrança. Ponta canhota do gramado. Todo mundo no interior da área. Autorizado, Kimmich partiu. Levantou na boca do gol. Subiu, Gustavo Gomes tira de dentro da área. Jogada volta de novo na lateral com o Sané. Ameaçou cruzar, levantou na boca do gol. Desvio de cabeça, sobrou no peito. Kimmich bateu. Pega, Gil! Segura o goleiro, aplausos pro Kimmich. Na mão do goleiro paraguaio. E aqui vem bola levantada pro inciso. Sai Neuer do gol e tira. De goleiro para goleiro, agora antecipou-se o Neuer, Nápoles.
0: Conseguiu o corte, depois do lançamento do Gil, o inciso tava lá. Vem mais a Alemanha, Gabriel.
1: Ataque da Alemanha, um Davi, meia lua da área, largou na boca do gol. Cáceres mete um pezinho na bola. Só que o impedimento já havia sido marcado. Bem a defesa paraguaia, Nápoles.
0: Um Davi tentou colocar mais pra frente ali pro jogador, o Kai Havertz. O impedimento tá marcado no lance. E aí uma informação, Gabriel Dias. A última partida de Copa do Mundo que a Alemanha passou em branco, sem sofrer gols, foi na final em 2014 contra a Argentina. De lá pra cá tomou gol, foi vazada em todas as partidas. 2018, 2022 e agora também 2026. Falta marcada... Gil vem na cobrança.
1: Bate a bola pro tiro de meta, Gil. Levanta a jogada aqui pra ponta lateral do gramado. Afasta a marcação. Bola pra fora, linha de lado. Arremesso manual, posse de bola pra seleção da Alemanha. Bola já cobrada, bola que volta de novo aqui na entrada da grande área. Neuer vai sair jogando. Deixa pro Jonathan tá. Domina e vem embora à frente da linha divisória do gramado. Estamos com 1:40 pra acabar o jogo. Lá vem para o ataque novamente a Alemanha. Bola aberta, curtinha pro Sané. Sané domina. Vai pra linha de fundo, fecha nele a marcação do Júnior Alonso. Sané tentou atravessar, ficou no chão. Ficou no chão e a posse de bola é paraguaia de novo. Sai jogando novamente curto aqui no interior da área com o Cavalli. A bola volta de novo para a lateral da área. Levantamento do Kimmich na boca do gol. Cobertura da zaga. Vai embora a bola. Escanteio está marcado. Escanteio para a Alemanha. Todo mundo lá para a linha de fundo. Tô vendo o lance agora aqui. Sané reclamou a falta, mas o escanteio tá marcado, Nápoles.
0: Tá marcado o escanteio, mais um pra seleção da Alemanha. Pelo lado direito, o campo de ataque, o Sané pediu a falta, o árbitro mandou seguir. O Jonathan Tah vai pra área, os grandalhões todos. Quem sabe na bola parada, o capitão Kimmich é o responsável pelo escanteio.
1: Atenção, cobrança do escanteio aqui pra ponta direita do gramado, todo mundo pro interior da área. Kimmich toma distância, vai fazer o levantamento. Torcedor da Alemanha... Ao fundo você escuta, tentando apoiar de alguma maneira. Kimmich saiu da bola, deixou para o Brown. Brown vem para a cobrança. Mexa lá na área, atenção na batida, partiu. Brown levantou na boca do gol. Pega Gil. Segura o goleiro do Paraguai na bola, Nápoles.
0: Cobrança fechada agora na segunda trave. O Gil fez a defesa, foi lá no terceiro andar. E vai para a reposição rápida, últimos instantes, primeira etapa. O Paraguai vence 1-0 em Boston, Gabriel.
1: 1-0 o jogo. Gol do Paraguai do Enciso. Reta final do primeiro tempo. A Alemanha corre atrás do prejuízo. Perde por 1-0. Bola aberta de volta para o setor ofensivo do gramado com Brown. Brown domina. Ele tenta entrada da grande área. Está interrompido, está interceptado. A bola vem de novo mais atrás para Pavlovic. Distribuição para a lateral direita. Sané. Sané voltou. Kimmich cruzou por baixo. Corta Gomes. Tira o zagueiro. Apita o árbitro. É fim do primeiro tempo em Boston, nos Estados Unidos. Alemanha 0, Paraguai 1, Vanderlei Nogueira. Boa tarde, Vanderlei.
3: Boa tarde, Gabriel Dias. Tem muito jogo pela frente, todo segundo tempo para você. 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Esta é a 23ª edição de um campeonato mundial. 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
0: Tudo bem, Vanderlei? Um abraço para você, um abraço para todo mundo que nos acompanha aqui em mais uma jornada esportiva da Jovem Pan. Intervalo diferente, inteligente. Resultado parcial de Alemanha 0, 1 para a seleção do Paraguai. Paraguai vai vencendo com apenas duas finalizações à meta do goleiro Neuer. Uma com 30 segundos de jogo, uma finalização do Júnior Alonso depois de uma cobrança de escanteio do Inciso, e o gol marcado na reta final desta primeira etapa de cabeça pelo próprio Inciso. Paraguai que passou na terceira colocação do seu grupo, ficou ali com 4 pontos conquistados, uma vitória, uma derrota e também um empate em 3 partidas. Já a Alemanha na primeira colocação do grupo E, passou com 2 vitórias e perdeu a última rodada contra a seleção do Equador. Inclusive, a última vez que a Alemanha venceu uma seleção sul-americana em Copas foi justamente em 2014, aqui no Brasil contra a Argentina na grande decisão. E foi a última vez também que a Alemanha passou em branco, sem sofrer gols numa partida de Copa do Mundo. De lá pra cá, 2018, 2022 e agora 2026, sofreu gols em todas as partidas. O técnico Julian Nagelsmann fez algumas mudanças na partida para esse jogo, incluindo o Undavi, que tem 3 gols nessa competição, apareceu no time titular no lugar do Musiala, que foi para o banco de reservas. Substituição que até aqui não surtiu efeito. A Alemanha cria, mas desperdiça muito. E o resultado parcial é 1-0 para o Paraguai, Vanderlei.
3: Ufa, o Brasil passou. Ainda bem. O Brasil está na Copa do Mundo. Brasil. Permanece na Copa do Mundo para a alegria da torcida brasileira. Nos atualizando sobre a seleção do Brasil, que espera o seu próximo adversário. Conexão Internacional aberta mais uma vez. Alô, Raí Monteiro.
4: Tudo bem, mestre Vanderlei Nogueira? Um abraço para você, para os amigos que nos acompanham aqui na Jovem Pan. A seleção brasileira passou, suou, mas passou. Com muita emoção, no finalzinho, o Brasil conseguiu vencer a seleção do Japão de virada. O Brasil não virava um jogo de mata-mata de Copa do Mundo desde 2002, quando virou contra a Inglaterra e acabou, no fim daquela Copa do Mundo, se sagrando campeão mundial, pentacampeão mundial. Brasil em busca do hexacampeonato. Teve um primeiro tempo difícil, um primeiro tempo de pouco espaço, poucas oportunidades. No segundo, o Ancelotti fez alterações. Primeiro, o Endrick entrou na vaga do Lucas Paquetá, lesionado, que, aliás, é um tema, né? Ele saiu com um problema na coxa e amanhã será reavaliado. E aí o Brasil se tornou mais agressivo no segundo tempo a partir da entrada do Endrick, com mais gente na área, mais cruzamentos. E assim, levantando a bola na área, conseguiu com o Casemiro primeiro empatar o jogo. E mais adiante, no finalzinho, em um dos últimos lances, num passe do Bruno Guimarães, a quarta assistência do Bruno Guimarães nessa Copa do Mundo, o Martinelli, que foi uma espécie de um elemento surpresa aí nessa partida, né? Entrou no segundo tempo do jogo na vaga do Matheus Cunha, quando pouca gente imaginava e esperava, acabou sendo o grande talismã da seleção brasileira nessa partida. O Brasil agora espera Costa do Marfim ou Noruega. Essas duas seleções se enfrentam amanhã, às 14h, para definir quem vai ser o adversário do Brasil no domingo, lá no MetLife, em Nova Jersey. E, é claro, nós, a Jovem Pan, estará na cola da seleção brasileira nessa fase de oitavas de final, Vanderlei.
3: E eu lembro, Raí, só para fechar, que houve uma coletiva do professor Ancelotti, que, para sua surpresa, e todos nós, levaram o Martinelli, né?
4: Exato, Martinelli recentemente falou, né, em entrevista coletiva, e hoje acabou se tornando aí esse grande talismã, né, um elemento surpresa. Ele entrou até numa posição diferente, ele é um ponta, um jogador de lado de campo, ele entrou como um meio campista na vaga do Matheus Cunha, fazendo ali um trio com o Bruno Guimarães e o Casemiro. Até na hora pouca gente entendeu, mas ele acabou sendo o jogador da, decisão, né? Do momento decisivo, marcou o gol da vitória, garantiu o Brasil nessa fase de oitavas de final. Foi com susto, foi com emoção, mas o Brasil segue no Mundial, Vanderlei.
3: Perfeito. Raí Monteiro continua ao lado da seleção brasileira, voltará com atualizações, informações ao longo de toda a nossa programação. Saímos rapidamente, o intervalo comercial, também pelo nosso canal no YouTube Jovem Pan Esportes. Já já voltaremos com a opinião sempre importante do nosso Bruno Prado. Pontualmente, estamos indo para o comercial, determinação de Raul Oliveira. Até já.
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7: Voltamos com todos os esportes da Jovem Pan, Copa do Mundo, som da Copa para o Brasil pelo Grupo Jovem Pan. Flávio Prado, queremos ouvi-lo, Flávio. Também conhecido como Bruno. Isso. Segundo a equipe, a evolução da espécie.
8: Certo, obrigado, Wanderlei, muito obrigado. Bom, um jogo em que a Alemanha ficou o tempo inteiro com a bola no campo de ataque, que era o cenário esperado. A Alemanha com posse de bola no ataque, porque propõe o jogo, gosta desse tipo de jogo. O Paraguai não fez a mínima questão de disputar a bola com a Alemanha, né? O Paraguai marcando no seu campo de defesa, 4-5-1, e todos muito recuados, inclusive esse um, que é o Ávalos, e é o Paraguai fechando a entrada da sua área, e a Alemanha não conseguindo entrar. A Alemanha não deu nenhum chute no gol da equipe paraguaia. E o Paraguai estava esperando uma bola para tentar incomodar a Alemanha. E apareceu, foi um escanteio para o Paraguai, né? Um escanteio para o Paraguai, que o Neuer soca a bola para fora da área. A Alemanha tenta sair, a Alemanha puxando o contra-ataque, então a defesa já estava saindo. O Bobadilha faz o corte, a bola vai lá na direita, e na direita sai uma boa jogada do Almirón pro Galarzar. O Galarzar, o cruzamento para dentro da área, o gol do Enciso de cabeça. Então o Paraguai 1-0, e dentro do que propôs o Gustavo Alfaro, técnico do Paraguai, técnico argentino que comanda o Paraguai, a proposta funcionou perfeitamente. Não permitiu nenhum chute a gol da Alemanha, o goleiro paraguaio não precisou fazer nenhuma defesa, e quando teve a oportunidade, fez o gol. Antes do, além do gol, né, o Paraguai teve uma chance no primeiro minuto, que aí pressionou um pouquinho e o Paraguai acabou, o Neuer fez a defesa. Então, vitória justa dentro da proposta de cada equipe, Wanderlei.
7: Perfeito, Bruno. Mais uma saidinha, já voltaremos com mensagens importantes dos nossos patrocinadores e na volta teremos atualizações antes do início do segundo tempo para você. Até já!
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15: Exatamente, Vanderlei, boa tarde pra você, boa tarde pra todo mundo ligado aqui na Jovem Pan. Só lembrando, mais cedo tivemos a vitória do Brasil 2-1 sobre o Japão. Neste momento, vitória parcial do Paraguai por 1-0 e mais tarde, 10 horas da noite, Holanda e Marrocos. Lembrando também, né, Vanderlei, que ontem nós tivemos a vitória do Canadá sobre a África do Sul por 1-0 e amanhã tem mais Copa do Mundo aqui na Jovem Pan. Costa do Marfim e Noruega, esse jogo às 2 horas da tarde, o vencedor enfrenta o Brasil na próxima fase. 6 horas da tarde tem França e Suécia, esse jogo sai do adversário, inclusive, de Paraguai ou Alemanha, e 10 horas da noite, México e Equador encerrando os trabalhos. As três partidas com transmissão aqui da Jovem Pan, Vanderlei.
7: Perfeito, atenção, todo segundo tempo, vitória parcial do Paraguai, preocupação entre os torcedores alemães, com a emoção inigualável do rádio, a Copa do Mundo todinha pra você. Alô, Gabriel Dias.
16: Muito bem, equipes voltando, o Paraguai de volta ao gramado e a seleção da Alemanha também já retornou, inclusive com alteração, né? Volta para esse segundo tempo com mudança, meu caro Guilherme Nápoles.
17: O Enmecha vai embora com a número 23, dá lugar ao 8, Leon Goretzka. Goretzka, número 8, no lugar do Enmecha, 23. Mudança na seleção da Alemanha, do Nagelsmann. A primeira mudança da seleção alemã.
16: Muito bem, times de volta ao gramado. Tanto o time paraguaio quanto o time da Alemanha já estão de volta ao campo. E, claro, a gente vê, inclusive, movimentação na seleção do Paraguai, que me parece não vai mexer nos seus jogadores, né? Ali, conversando com o árbitro, o Enciso, ele tá ajeitando a caneleira, Nápoles. E o árbitro tá ali tentando...
17: Tava se arrumando, né, o Enciso. Vai pra segunda etapa, normalmente, acho que o árbitro tava reclamando da posição do meião, talvez, a caneleira de fora. Tá ali conversando com todos os jogadores. Uma recomendação para todo mundo que usa a meia baixa para cobrir por completo a caneleira. É essa a recomendação da arbitragem. Tá com a meia baixa? Tudo bem, mas cobre por completo a caneleira. Não pode ficar nada de fora. Foi essa a reclamação. Não só com o Enciso, como também com o Florian Wirtz. Posse de bola, a Alemanha vai ter a saída de bola para a segunda etapa, Gabriel Dias.
16: Muito bem, meus amigos. Vai começar o segundo tempo em Boston, nos Estados Unidos. Por enquanto, o Paraguai avança para a próxima fase. Apita o árbitro. Bola rolando. lindo aqui na Pan.
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16: Trabalhando bola para o comando ofensivo do gramado, tentativa por dentro, pelo meio do campo, em velocidade com uma jogada curtinha com Ávalos, ele dominou, largou, largou para a linha de fundo, em velocidade, inciso, tentou o cruzamento, bateu em cima da zaga, bola para fora, para a linha lateral do gramado, arremesso, posse de bola, Nápoles.
17: Posse de bola, Paraguai, no campo de ataque, pelo lado esquerdo, o inciso estava indo para cima do Kimmich, jogador alemão até consegue fazer o corte, não evitou a saída, posse de bola para o Paraguai, Júnior Alonso, vem na cobrança do arremesso manual, Gabriel.
16: Lateral para o Paraguai, Júnior Alonso levantou para o interior da grande área, sobe a marcação, a defesa tira a bola, quica na grande área. Volta lá para a lateral do gramado com Virtus, ele sai jogando errado, recupera o Paraguai de volta aqui para a entrada da grande área, tentou com Cubas, largou para a ponta direita, meteu para a boca do gol, afasta a zaga. Chega bem a defesa, a bola volta para Gustavo Gomes pelo grande círculo do gramado, retornando a posse de bola aqui pela linha de defesa. Vai sair com Gil, o goleiro domina, ele vira a jogada curtinha, levanta a bola para o setor ofensivo do gramado, levantamento, vem para a entrada do gol, sai para a cobertura, volta Rüdiger, Rüdiger domina, vai sair jogando, vai virando o jogo para a lateral do gramado com Kimmich, Kimmich domina, avança pertinho aqui do grande círculo do gramado, em velocidade ele tenta a bola para a ponta lateral do campo, entrada da grande área, voltou para o Sané, levantou na boca do gol, sobe o zagueiro, afasta a marcação, a defesa tira, a bola ainda volta de novo no círculo central do gramado com Rüdiger, Rüdiger domina, ajeita pelo grande círculo do gramado com Pavlovic, Pavlovic tenta o toque, Kimmich passou, pediu, recebeu, vai embora, tenta pela lateral direita, partiu, levantou, grande área, sobe a zaga, afasta a marcação, a defesa tira, a bola volta de novo aqui para a entrada da grande área, contra-ataque armado, lá vem o Paraguai, bola para a entrada da boca do gol, afasta a zaga, tira a defesa, a cobertura da marcação, a bola volta de novo aqui pela ponta para Galarza, ele tenta o toque na entrada da grande área, bate no meio do caminho, tira a defesa, Júnior Alonso volta de novo, sai jogando, vem para a bola dominada na ponta lateral do campo, tentativa da seleção paraguaia, tentativa com Galarza, vira, gira o jogo, pé na bola, segura, vai tentar sair jogando, deixa a bola pra ponta, Almirão de volta para o Galarza e a bola acabou saindo pela linha lateral do gramado e arremesso manual, posse de bola para a Alemanha bater, Nápoles
17: no campo de defesa, lado direito, Galarza estava na jogada, jogada individual, ele acaba correndo mais que ela, ela vai para a linha lateral, arremesso manual já cobrado, segue 1-0 Paraguai,
16: 1-0 pro Paraguai, bola de novo aqui para a entrada da grande área, trabalhando bola para a linha de defesa, ela vem novamente a seleção da Alemanha atrás da linha que divide o campo. Paraguai ganha o jogo por 1-0. A Alemanha precisa pelo menos de um empate para conseguir respirar nesse segundo tempo. Dominada de bola aqui de novo na entrada da grande área. Afasta a marcação, defesa tira. A bola volta de novo para a lateral do gramado. Vem novamente com o domínio Virtus. Virtus domina, segura. A bola vem no meio do caminho, corta a zaga, tira a defesa, afasta a marcação da seleção paraguaia. Retornada de volta, posse de bola para o ataque com Kimmich. Kimmich dominou, partiu. Levantou para a boca do gol, sobe de cabeça, afasta a zaga, tira a defesa, a cobertura da marcação, retornando de volta, posse de bola para a lateral do gramado, tentativa com Virtus, levou para a linha de fundo, tira a defesa, a bola volta de novo aqui para a entrada da grande área, retomando a posse de bola com Jonathan, tá, domina, tenta, escapa da marcação, vem para o lançamento, de volta para Sané, Sané vira o jogo, vai tentar bater na entrada da grande área, trava a zaga, chega no meio do caminho, corta a defensiva, contra-ataque armado, a seleção paraguaia tentava aqui por dentro, no círculo central do gramado, rapidamente Rüdiger recupera, leva, lança, rola a bola para a ponta canhota do gramado, tentativa com Goretzka, o árbitro está parando, o jogo está paralisado aí, Nápoles, o impedimento marcado.
17: Impedimento marcado, impedimento de ataque da seleção da Alemanha. Posse de bola fica, portanto, com a seleção paraguaia no campo de defesa. Estava impedido o Havertz, né? O Kai Havertz caiu mais pelo lado esquerdo, lançamento lá do sistema defensivo. Posição irregular para ele, impedimento marcado. Vem o Gil na cobrança da infração. Paraguai vence 1-0.
16: Lá vem trabalhando bola aqui para a ponta lateral do gramado. Posse de bola para o goleiro Gil do Paraguai. Levanta para o ataque, afasta a marcação. Defesa, tiro errado, a bola sobrou na cara do gol, batida. Neuer pega! Mais uma vez o inciso lançado. A zaga da Alemanha pagou geral, Nápoles.
17: No vacilo do Kimmich, teve a chance o inciso, o autor do gol, de fechar basicamente o resultado, né? De matar, de fechar o jogo. Ele perdeu, desperdiçou uma grande oportunidade, uma defesa espetacular do Neuer. Já tinha feito uma bela defesa com menos de um minuto, agora faz mais uma. Se segura a Alemanha que tenta no contra-ataque, no campo de ataque, Gabriel.
16: Lá vem para o ataque de novo, a bola para o Kimmich, levantou na área, passa, vai para fora a bola. Tiro de meta... tiro de meta pro Gil cobrar. Olha que erro agora da zaga da seleção da Alemanha. Na cara do gol, o inciso bate, a bola bate no pé do Neuer. Na entrada, na chuteira do Neuer. E daí, na sequência, o Neuer cai, mas consegue se erguer rápido para pegar a bola, Nápoles.
17: Ele fez uma bela defesa mesmo, Gabriel. Saiu fazendo o compasso ali, uma defesa meio de futsal do Neuer. Cara a cara com o inciso, uma bela defesa para segurar o resultado. 1-0 segue para o Paraguai, que poderia ter ampliado.
16: Por enquanto, o placar de 0-0 para você ligado no Futebol da Pan. Vende, aliás, 1-0 para o Paraguai, perdão. Bola para a entrada da grande área, a Alemanha domina. Sai jogando curtinho aqui pela ponta. Jogada volta de novo com o Rüdiger. Rüdiger domina. Ele avança pertinho do grande círculo do gramado. Dá um tapa na bola. Jogada volta de novo na linha lateral do campo. Mais atrás no grande círculo do gramado. Devolução feita pela metade do gramado com o Pavlović. Pavlović domina, tenta o toque. Escapa da marcação, mete a bola para a lateral do gramado. Vai para fora. Torcedor da Alemanha já começa a reclamar. Não conseguiu alcançar a bola aqui. Na lateral, o Goretzka, o Pavlović, ficou olhando com cara de poucos amigos, Nápoles.
17: Foi dar o passe ali para a linha lateral, para o lado direito do campo de ataque. Deu um tijolo, na verdade, o Pavlović, né? Foi direto para a linha de lateral, arremesso manual já foi cobrado. O Paraguai tem a posse de bola no campo de defesa.
16: Bola para a lateral do gramado, corta a marcação, defesa, tira a bola, vai para fora. Pela linha lateral é arremesso manual, já cobrou curto rapidamente para o ataque. Tentativa do Havertz, a bola quica, vai para fora. Linha de lado, outro arremesso. Bruno Prado, quero ouvir você, Bruno. 1-0 para o Paraguai. Esse resultado vai dando noção, tamanho de grandeza aí para os jogadores do Paraguai, que conseguem segurar a vitória por enquanto, Bruno.
8: É, e o cenário não mudou em relação ao primeiro tempo. A Alemanha com a bola no campo de ataque, Paraguai fechado, a Alemanha não consegue finalizar. Não consegue chegar. E aí o Paraguai deu um susto ali na bola que o Kimmich recuou mal ali pro Neuer, que o Enciso quase conseguiu fazer o gol. A Alemanha continua com as mesmas dificuldades, com os mesmos problemas, chega até próximo da área do Paraguai e não consegue ultrapassar essa última linha, que o Paraguai continua muito bem fechado, esperando mais uma bola. Teve uma, não conseguiu fazer o gol Enciso. Paraguai na dele, fazendo como no primeiro tempo, em que a Alemanha teve zero finalizações na direção do gol do Paraguai.
16: Lá vem para o ataque novamente a seleção da Alemanha para a entrada da grande área. Ajeita curto com Kimmich, ele faz um break, rola a bola de volta para a lateral do gramado com Wirtz. Wirtz dominou, tentou curtinho, enfiou para a linha de fundo para o Sané. Sané domina, de volta, devolução de novo com Wirtz. Wirtz domina, carrega, marcação fecha, bola volta de novo para a entrada da grande área. Dominando a jogada curtinha com Jonathan Tah. Vai embora, vira o jogo, rola para a ponta. Rüdiger esticou para a linha de fundo, boa bola com Davi, tentou, está cercado. Três em cima dele. Na entrada da área, a zaga paraguaia se multiplica, Guilherme Nápoles.
17: Marcação tripla para cima do Davi dentro da área. Ele que tem 3 gols nessa Copa do Mundo, perdeu a posse de bola. A seleção da Alemanha segue no campo de ataque. Daqui a pouco vem Gustavo Cavadeiro, ex-jogador do Santos no Paraguai.
16: Bola levantada para a grande área, subiu Havertz, pega o goleiro. Tá na mão do Gil. Bruno Prado. Paraguai 1, Alemanha 0, Bruno.
8: Daí o Gustavo Cavadeiro, que teve uma passagem ruim pelo Santos, né? Agora está jogando no Portsmouth da Inglaterra, que está na segunda divisão. E é um jogador de lado de campo, que vai ficar, vai entrar ali, provavelmente, no, talvez no lugar do Almiron, que deve estar mais desgastado. E vai ficar correndo ali pelo lado direito, acompanhando o lateral alemão até o final alemão.
16: Também para o Paraguai e para o goleirão Gil. A vida vale mais que um gol.
18: Vai buscar!
16: Guilherme Nápoles. Nápoles empata a Alemanha. Tá tudo igual, Nápoles.
15: E a resposta é também numa jogada aérea. Assim como o gol da seleção do Paraguai, foi de cabeça o empate da seleção alemã. O cruzamento pela esquerda com o Brown colocou na marca do pênalti. O Havertz deu só uma casquinha lá no terceiro andar, como um beija-flor. Ele casquelou a bola no cantinho esquerdo da meta do Gil. 1-1 no placar, o terceiro do Havertz dessa Copa do Mundo. Gabriel Dias.
16: 1-1 o jogo, lá vem para o ataque novamente a Alemanha na ponta canhota do gramado, lançamento na entrada da boca do gol, corta a marcação. A Alemanha volta de novo na intermediária ofensiva do gramado, levantamento para o Sané, veio de trás, a bola quicou, voltou na marca penal, trava na defesa, corta a zaga. A bola ainda volta de novo no Kimmich, tentativa na ponta lateral do gramado, jogada volta de novo no pé do Kimmich, ele vai para a entrada da grande área, atenção, partiu, levantou Kimmich na boca do gol, sobe a defesa, complementa o Almirón, tira, o árbitro está parando. Jogo tá paralisado. Deixa eu ver o que, que vai fazer o árbitro aqui. Tem um jogador caído, mas na defesa. E a mudança também no Paraguai, Nápoles.
15: A entrada do Gustavo Caballero. O Gustavo Alfaro seguiu com a substituição, mesmo depois do gol do empate. O Inciso tá no chão com dores, o camisa 19 da seleção paraguaia. Mas antes, a substituição, confirmando a saída do Ávalos. Camisa de número 21 para a entrada do Gustavo Caballero, 24. 24, Caballero no lugar de Ávalos, 21. A primeira mudança do Gustavo Alfaro.
16: Um para a Alemanha, um também para o Paraguai. O jogo está empatado por enquanto. Prorrogação. Neste momento, o jogo igual, portanto, mais meia hora de bola rolando. 1-1 o jogo. Ouça como estão as arquibancadas em Boston. São os torcedores da Alemanha fazendo muita festa nos Estados Unidos. O Inciso está saindo do gramado também, mancando um pouquinho, Nápoles.
15: Está com a mão na coxa esquerda. O Inciso, autor do gol da seleção paraguaia, desperdiçou uma oportunidade de matar o jogo no começo da segunda etapa. Vem aí Maurício. Maurício no time do Paraguai, meu caro Gabriel Dias. Já confirmo se é o Inciso mesmo quem vai embora, hein? É ele mesmo, é ele mesmo. Inciso vai embora com a número de número 19 e dá lugar ao Maurício, camisa 11, jogador do Palmeiras. Maurício no lugar de Inciso, a segunda mudança do técnico Gustavo Alfaro.
16: Bruno Prado, 1-1, muda a seleção do Paraguai de novo, Bruno.
8: Essas duas mudanças na sequência, né? Entra o Maurício a princípio ali pelo lado esquerdo, né? O Maurício pela esquerda e o Caballero entra mais à frente. Até imaginei que o Almirón iria mais para frente e o Caballero faria o lado direito para dar uma descansada no Almirón, para ficar como o último homem. Mas não, por enquanto é o Caballero mais à frente, Maurício pelo lado esquerdo, tentando o Caballero pressionar um pouco mais os zagueiros da Alemanha. Talvez seja a intenção colocar um cara mais forte fisicamente para tentar não deixar os zagueiros alemães tão à vontade para sair de trás.
16: Trabalhada a bola aqui pelo grande círculo do gramado, movimenta-se a seleção da Alemanha. Na metade do campo para Pavlovic. Ele volta, a jogada curta com Rüdiger. Rüdiger vai sair jogando. Jogo por enquanto 1-1, está empatado. Paraguai na frente, o primeiro tempo. Agora sofreu empate com o gol do Havertz. Bola para a lateral do gramado. Vem novamente o Paraguai, esticada a jogada para a linha de fundo. Gustavo Gomes corre atrás do prejuízo. Tentou um Brown. Bola desviou no último jogador da Alemanha, vai para fora, posse de bola, tiro de meta para o Gil, goleiro do Paraguai na bola, Nápoles.
15: O Brown acabou escorregando, né, depois do jogo de corpo, encontrou com o Cáceres, lateral direito da seleção Paraguai. O último toque foi dele, a posse de bola vai direto para a linha de fundo, tem tiro de meta, Gil na cobrança, placar 1-1 em Boston.
16: Para a Alemanha, um também para o Paraguai. Lá vem para a entrada da grande área o Paraguai. Bola aberta na ponta. Maurício partiu, levantou na boca do gol. Desvio de cabeça. Neuer. Tá mais esperto o goleiro da Alemanha, Nápoles.
15: E a finalização justamente do Gustavo Caballero, que acabou de entrar. Depois do cruzamento pela esquerda, ele sobe mais que todo mundo de cabeça, manda no meio da meta. Neuer faz a defesa com segurança. A Alemanha tentava a resposta. Vem mais Paraguai no ataque, Gabriel Dias.
16: Bola para a lateral do gramado, lá vem para o ataque a seleção do Paraguai, quarta antes, tira a defesa. Virtus volta, dominando a bola aqui para a ponta lateral do gramado, grande círculo do campo, toca a bola a seleção da Alemanha. Placar de 1 para a Alemanha, 1 também para o Paraguai, é a Copa do Mundo 2026. Alemanha para o ataque, grande círculo do gramado, bola aberta, curta para a linha lateral direita do campo em velocidade. Tenta de novo com o Sané, 2 em cima, está cercado, meteu a bola curta para a quina da grande área, afasta a defesa. Vem para a cobertura, corta a zaga, tira a lateral paraguaia. Jogada volta de novo para a seleção alemã, entra entrada da grande área, tentou a movimentação aqui, o Goretzka afasta a defesa, vem para a cobertura, perna esquerda na bola, chute para fora, linha de lado, arremesso manual, posse de bola para a seleção da Alemanha bater no seu campo de ataque, um para o Paraguai, um Gabriel, também para a Alemanha. Fala, Napoli.
20: Só para fazer o destaque, a seleção do Paraguai mudou duas vezes e contabilizaram duas paradas, tá? Isso porque o Ávalos foi embora e deu lugar ao Cabadeiro, o jogo teve seguimento e aí logo na sequência, 30 segundos depois, o Enciso se lesiona. Então, por isso, foram contabilizadas duas paradas para trocas da seleção do Paraguai. Tem mais três mudanças, mas só uma parada, meu caro Gabriel Dias.
16: Toca a bola pelo grande círculo do gramado, lá vem a Alemanha para o ataque, lançamento feito, bola aqui com a lateral do gramado, Havertz tentou a passagem, sofreu a falta. Tá parado o jogo, o Galarza reclama, mas ele foi no Havertz, pegou por baixo. Falta para a Alemanha bater aqui na entrada da área, Nápoles.
20: Ele reclama, mas ele fez umas três faltas, né? Ele fez a falta embaixo, em cima, puxou o Havertz. Falta muito bem marcada, a posse de bola é para a seleção alemã. Uma falta perigosa. No bico direito da grande área, vem a Alemanha, vem falta perigosa pela direita, Gabriel Dias.
16: Falta marcada, falta para a Alemanha, todo mundo para o interior da área. Goretzka aqui está na bola, posicionado para fazer o levantamento lá para o interior da área. Brown também. São os dois jogadores da Alemanha na bola, no lance. Agora foi embora. O Goretzka ficou o Kimmich. Rüdiger na área. Um Davi também. Falta para a Alemanha cobrar. Ao fundo você escuta a movimentação do banco alemão, autoriza o árbitro. Atenção, meus amigos, Kimmich tomando distância para a cobrança da falta. Jogo empatado em 1 a 1, 15 do segundo tempo, partiu, levantou na área, saiu bem o goleiro. Gil vem de trás, fica com a bola, faz a defesa, Napoli.
20: Botou na marca do pênalti o Kimmich na cobrança da falta, o Gil saiu com segurança, fez a defesa e tentava o Paraguai, que agora tem uma falta no campo de ataque, meu caro Gabriel Dias. Falta do Brown, derrubou ali o Cavadeiro no campo de ataque, o Maurício também ali no lance, falta tá marcada, posse de bola paraguaia.
16: Posse de bola para a seleção do Paraguai bater no campo de ataque. Um para a Alemanha, um também para o Paraguai. Lembrando que se o jogo terminar empatado, teremos cobranças de... teremos antes prorrogação, claro, e na prorrogação, se o empate permanecer, teremos pênaltis. Aí você escuta o apito do árbitro. Atenção, falta para a seleção do Paraguai. Partiu, levantamento na grande área. Subiu de cabeça, afasta a zaga. Corta a marcação, a defesa tira. Intercepta parcialmente, volta a bola de novo para a lateral do gramado com Cáceres. Levou para a linha de fundo, boa bola. Tirou da defesa, vai para a marca do escanteio. Cruzou na boca do gol, muito forte. A bola viaja, sobra para a lateral. Linha de fundo, tentativa do Gustavo Gomes. E a bola vai embora. É tiro de meta, posse de bola para o Neuer cobrar. Nápoles.
20: Se esforçou o Gustavo Gomes, mas não conseguiu evitar essa saída. Vem agora a mudança na seleção da Alemanha. O Nagelsmann vai desfazer a substituição que ele fez para esse jogo, né? Vai embora o Undav, camisa de número 26, e dá lugar ao 10, Musiala. Musiala no lugar de Undav. A segunda mudança alemã, Gabriel Dias.
16: Bola pelo círculo central do gramado, domina, sai jogando a seleção da Alemanha. Círculo central do gramado, lá vem o domínio da seleção da Alemanha aqui pela metade do gramado com Rüdiger. Rüdiger domina, carrega, sai jogando para o setor de ataque, bota a bola de volta para a linha lateral do campo. Jogada volta de novo para a linha lateral do gramado com a seleção da Alemanha. Hoje ainda tem Holanda e Marrocos. 10 da noite com José Manuel de Barros, com Felipe Facincani, com toda a nossa equipe. Bola para a lateral do gramado, movimenta-se Sané de novo, ele tenta para a entrada da grande área. Jogada volta de novo com Kimmich, Kimmich domina, deixa a bola com Rüdiger. Rüdiger vai tentar o levantamento lá para a grande área. A bola volta de novo com Kimmich, Kimmich domina, sai jogando. Larga para a lateral direita do gramado com Sané. Sané tentava o toque na entrada da boca do gol, corta a zaga. Chega a defesa, afasta a marcação, jogada volta de novo aqui pelo grande círculo do gramado. Retomada, posse de bola para a Alemanha no campo de defesa, Rüdiger, o zagueiro vai sair jogando, ele deixa a bola pela metade do gramado, acelera Pavlovic, Pavlovic vem embora, meteu para Sané, Sané vai embora para a lateral dos técnicos, esticou para a linha de fundo, tentativa do Havertz, voltou para Sané de novo, vira a jogada curtinha, deixa a bola para intermediário ofensivo do gramado, de pé em pé, a Alemanha toca a bola, distribui a jogada para a lateral do gramado, lá vem trabalhando bola com o Rüdiger, Rüdiger domina, carrega, vai para a tentativa do tapa rasteiro, o árbitro vai parar, falta tá marcada, falta do Cubas. Chegada mais firme, forte, na entrada da área, posse de bola para a Alemanha bater, Napoli.
20: E o primeiro cartão amarelo da partida para o Cubas. Andrés Cubas, volante da seleção paraguaia, pegou o Kai Havertz ali de frente para a área, com uma certa distância da área. Falta marcada e cartão amarelo para ele, cartão amarelo para Cubas, camisa 14 do Paraguai.
16: Falta marcada aqui na entrada da grande área. Todo mundo na boca do gol. Um para a Alemanha, um também para o Paraguai. Falta para a seleção da Alemanha. Movimentação aqui na área. O Musiala está sendo ali cobrado pelo Galarza também, Nápoles.
17: Teve um entrevero entre os dois agora no campo de ataque. O Galarza acabou derrubando o Musiala, que ficou na bronca, queria falta e queria cartão amarelo. O árbitro levou na conversa, pelo menos nesse primeiro momento, meu caro Gabriel Dias. Falta marcada para a seleção alemã no campo de ataque. Tem Sané de perna canhota e o Florian Wirtz de perna direita. O Kimmich está por ali também, mas quem está ajeitando com mais carinho é o Leroy Sané, Gabriel.
16: Falta está marcada, todo mundo lá para a entrada da grande área. Está aqui no gol o goleiro Gil organizando seus jogadores de defesa. A barreira está formada. Seleção do Paraguai toda para a entrada da área. Atenção, meus amigos. Falta para a Alemanha bater. Toma distância a seleção da Alemanha. Sané está na bola. Jogadores todos para o interior da área. Sané na bola. Autoriza o árbitro. Atenção, partiu. Sané bateu em cima da zaga. Explode a bola na barreira e a jogada vai embora para a linha lateral do gramado. Jogada volta de novo com Gustavo Gomes para a linha de fundo. Tiro de meta, posse de bola para o Paraguai bater. Nápoles. Não, o árbitro vai dar escanteio, hein? Houve um desvio ali na linha de fundo, escanteio está marcado, Nápoles.
17: Escanteio para a seleção da Alemanha. Pelo lado esquerdo, na cobrança de falta do Sané, a bola explode no Bobadilha e vai para a linha de fundo. Escanteio pela esquerda, vem ele, o capitão Ben Kimmich na bola parada.
16: Atenção, escanteio está marcado, autoriza o árbitro, Kimmich vai para a bola. Todo mundo para o interior da grande área, atenção, Kimmich partiu na boca do gol, desviou na zaga. Bola pela linha de fundo. Escanteio, mais um, poste de bola, outra vez para a Alemanha bater lá para a direita, Nápoles.
17: E de novo vem o Kimmich na cobrança, primeira mais fechada, o Almirão fez o corte, mandou de novo para a linha de fundo, escanteio, Alemanha, vem ele, vem Kimmich na bola.
16: Kimmich para a cobrança, autorizado, partiu, levantou na boca no gol, subiu o zagueiro, afasta a bola, vai embora. Falta marcada, falta do ataque alemão, Nápoles.
17: Do Jonathan Tah, subiu ali no costado do marcador, do Galarza, para tentar a finalização. A falta está marcada no campo de defesa dentro da área. Vem Gil na cobrança, vem posse de bola paraguaia.
16: Domina a bola para a lateral do gramado. Lá vem novamente a seleção do Paraguai. Levantamento para o campo ofensivo. A bola passou, sobrou na quina da grande área. Marcação fecha. O Rüdiger tentou tirar. O árbitro para. Tá caído, Cavadeiros. Falta para o Paraguai bater, Nápoles.
17: E mais uma do Jonathan Tah. Dessa vez no campo defensivo, no campo de ataque paraguaio. Pelo lado esquerdo, o Cavadeiro dominou, fez a parede, tomou um empurrão no costado. Falta marcada pela esquerda, Almirón na bola. Vem ele de perna canhota. Quem sabe na bola parada. Foi assim, foi de uma bola parada que surgiu o primeiro da seleção do Paraguai, Gabriel Dias.
16: Falta para o Paraguai bater, todo mundo para o interior da área. Almirón para a cobrança, partiu, levantou, bola fechada por baixo, corta a defesa. Jogada ainda volta de novo fora da boca do gol, vai para a tentativa Cáceres, levou para a linha lateral da área. Chega bem novamente a marcação da Alemanha, tira, põe para fora. Outro lateral, mais uma vez a posse de bola para a Alemanha, Nápoles.
17: No campo de ataque pelo lado direito, Cáceres tentava o cruzamento, Musiala. Estica o compasso, abre o compasso, faz o corte. Arremesso manual já cobrado, vem mais Paraguai.
16: Posse de bola, levantamento na boca do gol. Bola para a linha de fundo. Escanteio. Mais uma vez a bola para o Paraguai, Nápoles.
17: Agora o escanteio da seleção Paraguai. De novo tentava o Cáceres. Pelo lado direito, o cruzamento teve o corte no Brown. Escanteio Paraguai, é pelo lado direito, vem ele na bola. Vem Maurício, camisa de número 11.
16: Maurício toma distância para a cobrança do escanteio. Movimentação firme, forte na área. O Paraguai em busca do segundo gol. Autoriza já o árbitro. Ao fundo você escuta o banco do Paraguai. Partiu Maurício, levantou firme, forte, desvio do Gomes. Neuer pega. Segura o goleiro. Vai sair jogando Neuer para o ataque, esticada de bola. Só que o jogo está parado já, Nápoles.
17: No campo de defesa, tentou rápido Neuer. O árbitro mandou seguir, para indignação do Nagelsmann. Porque o Neuer no lançamento, ele botou em plenas condições o Kai Havertz, né? Lá na frente. Mas o Gustavo Gomes estava atrapalhando, teve um choque do Neuer com o capitão da seleção paraguaia. O árbitro paralisa e volta a posse de bola para a Alemanha dentro da área, que agora tenta no campo de ataque.
16: A bola vem de novo para o ataque, dominando a jogada para a seleção do Paraguai para o ataque. Jogada vem curta novamente para a linha lateral do campo. A tentativa alemã, boa bola roubada, linha de fundo, Musiala, Musiala domina, vira o jogo, trava a zaga. Chega a marcação, bola desviada, vai para fora. Linha lateral do gramado aí, Nápoles.
1: Arremesso manual pela direita, o Sané tá na bola, o Galarza foi quem fez o corte. E agora a arbitragem paralisa o jogo, cerca aí de 25 minutos da segunda etapa. O cooling break, a parada para hidratação nesta segunda etapa. Jogo empatado, um Alemanha, um Paraguai, Gabriel.
16: O jogo para, para hidratação, é hora do nosso Bruno Prado comentar. Alemanha 1, Paraguai 1, Bruno.
8: Bom, a Alemanha conseguiu o gol num cruzamento, né? A bola levantada que o Havertz desviou. Mas a Alemanha, ela não melhora. Ela não é um bom jogo da Alemanha. Independente de conseguir a classificação ou não, a Alemanha, ela, hoje é o quarto jogo na competição, dá para ter um pouco mais de noção do que a Alemanha. Ela faz o primeiro jogo com Curaçao, é muito bom. Não, muito bom assim, dentro do que era Curaçao. Curaçao fazendo uma goleada, tomando uma goleada, um dos times mais fracos da Copa. É, depois contra a Costa do Marfim, um jogo igual. Um jogo que a Alemanha venceu e poderia perfeitamente ter perdido. E depois uma derrota para o Equador. E agora é um sufoco contra o Paraguai. O jogo, desde o início, o time do Paraguai recuado, esperando a Alemanha. E a única bola da Alemanha que foi no gol foi o gol. Foi a cabeçada do Havertz, né? O cruzamento que ele desvia e sai o gol da Alemanha. Então a Alemanha, ela, independente do resultado, ela não joga bem. Entrou o Musiala, um Davi hoje apagado. Um Davi, quando saiu do banco, conseguiu resolver jogos para a Alemanha. Fez 3 gols na competição, hoje mais apagado. Com isso, o Havertz vai mais para a área. O Musiala joga atrás do centroavante. E o Paraguai vai se fechando, né? O Maurício está jogando ali como um segundo atacante, junto com o Cabadeiro, né? O Galarza fechando mais o lado esquerdo. Está mais para um 4-4-2 do que um 4-5-1, né? Para tentar deixar os zagueiros da Alemanha um pouco mais desconfortáveis, para que eles não subam tanto. No primeiro tempo, o Tai e o Rüdiger jogavam muito próximos da área do Paraguai, agora eles estão um pouquinho mais atrás, mas de qualquer maneira, a Alemanha vai tentar até o final, a Alemanha vai tentar pressionar, vai cruzar a bola para a área, mas pode ter até o Wolf Mad pode ser uma opção, jogador do Newcastle pode ser uma boa opção na bola aérea, mas a Alemanha mais uma vez não faz um grande jogo, não tem uma cara de uma seleção que vai evoluir tanto assim na Copa do Mundo, essa seleção alemã. Se passar pelo Paraguai, pode pegar a França nas oitavas de final, não parece que é uma Alemanha que vai crescer muito na competição não.
16: É, meus amigos, um para a Alemanha, um também para o Paraguai, o jogo vai voltar daqui a pouquinho, vou ouvir você por enquanto, Nápoles, 1-1. Jogadores retornando pro gramado.
1: 1-1, Gabriel. A Alemanha conseguiu gol de empate agora nesse começo da segunda etapa. Os jogadores retornando pro gramado para dar prosseguimento à partida. O destaque vai para a seleção alemã, que não vence uma partida em Copa do Mundo contra uma seleção sul-americana desde 2014. A última vez foi justamente na final, no título da Alemanha contra a Argentina, jogando no Maracanã em 2014. Meu caro Gabriel Dias, agora sim o jogo tendo andamento, prosseguimento. Vamos, enfim, à última parte do tempo regulamentar. Alemanha 1, Paraguai também 1.
16: Já já o PH vai atualizar o plantão da PAN. Aqui vem bola para a grande área. Atenção, tenta a seleção da Alemanha. Jogada volta de novo para a ponta lateral do gramado. Ajeitou curtinho com o Sané. Sané domina. Ele vira de novo a bola pelo grande círculo do campo. Quero ouvir você, PH Sperber, do plantão da PAN. 1 para a Alemanha, 1 também para o Paraguai, PH.
21: Exatamente, Gabriel Dias. 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
16: Muito bem, lá vem para o ataque a Alemanha de novo, levantamento na grande área, sai para pegar o goleiro. Tá na mão do Gil e o jogo se arrasta, Guilherme Nápoles.
1: Se arrasta e a Alemanha tenta só através de cruzamentos. Foi nas mãos do Gil esse cruzamento da Alemanha no campo de ataque. Fez a defesa o goleiro paraguaio, meu caro Gabriel Dias. Tenta de novo a Alemanha.
16: Lá vem dominando bola pelo grande círculo do gramado. A jogada volta de novo para a lateral do campo com Cáceres. Cáceres domina, vai para o levantamento. Meteu para a grande área, saiu Neuer para ficar com a bola. Vem o goleiro da Alemanha para recolocar a bola em jogo. Dominada a jogada para a linha lateral do gramado. gramado com Kimmich. Kimmich domina, rompe o centro do campo, solta a bola para o comando de ataque. Sané tentou fazer a volta, rasga nele, vem a cobertura do Maurício. A bola vem de novo recuperada pelo círculo central do gramado. Lançamento feito para a ponta lateral do gramado, afasta a marcação, a defesa tira. A bola volta de novo para a linha lateral do gramado, corta a marcação, a jogada volta de novo mais atrás. Rüdiger domina, vai sair jogando, carrega o zagueiro da Alemanha. A bola volta de novo atrás da linha que divide o campo, placar de 1 para a Alemanha, 1 também para o Paraguai. 1-1. 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Amanhã, 2 da tarde, tem Costa do Marfim e Noruega. Quem vai pegar o Brasil no domingo? Lá vem para o ataque novamente a Alemanha com Sané. Sané sai jogando, ele dá um tapa na bola, jogada volta de novo para a linha lateral do gramado com Kimmich. Kimmich volta para Sané. A bola apertada, levou na linha de fundo, pega o goleiro. E atenção, Brasil. Na Pan, a bola rola. Estamos com meia hora do segundo tempo, placar da Pan na Copa. 1 para a Alemanha, 1 para o Paraguai.
3: O Brasil eliminou a seleção japonesa. Brasil 2, Japão 1.
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21: E de acordo com informações da ESPN, Gabriel Dias, Lucas Paquetá teve um problema na posterior da coxa e fará exames amanhã para saber a gravidade. Já Casemiro não tem nenhuma lesão e não preocupa para o jogo de domingo contra a Costa do Marfim ou Noruega.
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16: Lá vem para o ataque novamente a Alemanha. Entrada da grande área, rolou Havertz pela ponta, bola volta para ele de novo, tenta o toque por baixo, afasta a zaga, chega a marcação, a defesa tira. Estamos com 31 do segundo tempo, Paraguai vai segurando a Alemanha, levando o jogo para a prorrogação. Aqui vem Maurício de novo, domina, movimenta-se, tenta o toque no comando ofensivo do gramado. A bola volta de novo na linha de defesa, toca a bola, seleção do Paraguai no campo de zaga, levantamento do Júnior Alonso lá para a lateral do gramado. A jogada sobra de novo para a linha lateral oposta aos técnicos. 1 para a Alemanha, 1 também para o Paraguai. Tá com uma cara de prorrogação esse jogo, hein, Bruno Prado?
8: Sim, porque a Alemanha ela não pressiona o Paraguai. E até o Paraguai tá conseguindo sair um pouquinho mais atrás. Olha o Paraguai.
16: Paraguai pro ataque, que bolão na área. Atenção, Cabadeiros tentou tirar do Rüdiger. Sobe o impedimento. Quase o Paraguai consegue mais um gol. Napoli.
20: Esse é o Gustavo Cabadeiro que o torcedor do Santos conhece, hein? Ele teve a oportunidade, estava impedido, é verdade, não ia valer de nada. Mas olha a decisão do jogador, podia bater de esquerda. Preferiu tentar ir para dentro do Rüdiger, um jogador que era o pior em campo no Campeonato Paulista.
16: Lá vem a Alemanha para o ataque, a bola batida para o gol, defendeu, Gil! O jogo volta a esquentar, uma paulada para o gol, o goleiro do Paraguai pega. Bola volta de novo para Neuer, reboteada no campo de defesa, sai jogando perto do grande círculo do gramado. Vem a bola de volta para a linha lateral do campo, vai segurando, trabalhando, carregando bola, seleção da Alemanha. Grande círculo do gramado, placar de por enquanto 1 para a Alemanha, 1 também para o Paraguai.

0: Falta para a seleção da Alemanha bater aqui para a área. Hoje à noite tem mais, meus amigos, tem Holanda e Marrocos, 10 da noite com José Manuel de Barros. Toma distância aqui para bater a falta, Virtus. Virtus tomando distância. Gil, o goleiro do Paraguai, orienta seus jogadores na entrada da área. Vai ter troca na Alemanha. Mexe a seleção da Alemanha, Nápoles.
1: Anton, camisa de número 3, jogador do Borussia Dortmund, no lugar do Pavlovic, camisa de número 5. Anton, número 3, no lugar de Pavlovic, número 5. Mudança na seleção da Alemanha. Tem falta perigosa. Vem Sané na bola de perna canhota. E Florian Wirtz, de perna direita, Gabriel.
0: Falta para a Alemanha bater. Todo mundo no gol. Atenção, meus amigos. A Alemanha tenta o gol 2. Tenta ficar à frente do placar. Bateu em cima da zaga. Voltou Sané. Pegou na sobra. Rolou para a ponta direita do gramado com Kimmich. Levantou na boca do gol. Subiu o zagueiro. Cortou a marcação. Tira a zaga. Volta a bola para a seleção do Paraguai. Jogada vem para fora. Linha lateral do gramado, arremesso já cobrado pela Alemanha. Bola volta de novo pela defesa com Virtus. Virtus domina, ajeita perto do grande círculo do gramado. Vem trabalhando bola Alemanha. Devolução feita pela metade do comando ofensivo do gramado com Anton, que acabou de entrar na frente. A bola aberta para Sané. Sané domina, tenta lateral da grande área. Vai embora, faz o giro. Partiu, levantou. Meu Deus, mal demais. Afasta de cabeça, corta a zaga. Vem para rechaçar de dentro da grande área a defesa do Paraguai. A bola ainda volta de novo para a entrada da grande área. Movimenta-se curtinho com Kimmich. Kimmich, o capitão da equipe, ele vira, devolve a bola de volta para Rüdiger. Rüdiger domina, avança para Brown. Brown vem pela ponta canhota do gramado, abriu devolução de novo para Virtus. Virtus devolveu para Musiala, invadiu a grande área, conseguiu um bom passe na ponta esquerda. Rasga Cáceres, chega no interior da área para fazer a cobertura e tirar a bola na boca do gol. Nápoles
1: fez o corte depois da jogada individual ali pelo lado esquerdo do campo de ataque da seleção da Alemanha, ia fazendo fila na defesa. O Cáceres fez o corte, arremesso manual para a Alemanha no campo de ataque. Vai seguir uma pressão absurda, Gabriel.
0: Por enquanto o jogo 1-1, tá empatada a partida. Bola para a linha de fundo, tiro de meta para o Paraguai bater. Nápoles,
1: tiro de meta agora para a seleção paraguaia, até para dar um respiro, né, Gabriel? Tentou o lançamento longo, Kimmich, era para o Musiala, tentou matar no peito, a bola acabou escapando, foi direto para a linha de fundo. Tiro de meta marcado para a seleção paraguaia em Boston, 1-1 no placar.
0: Jogo empatado. O comentarista da Pan fala que 1-1 jogo. Bruno Prado.
2: O jogo teve a chance do Cabadeiro, mas estava impedido. Cabeçada do Havertz, bela defesa do Gil, a primeira defesa do Gil no jogo. E a Alemanha pelo alto vai tentar. E o Havertz, ele fez o gol de cabeça, agora de novo teve a chance. Vai ser na bola aérea que a Alemanha vai tentar.
0: Lá vem a Alemanha para o ataque, levantamento na grande área, cobertura da zaga. Chega a marcação, a defesa tira. A bola volta de novo para a linha lateral do gramado, cobertura do Galarza e vai para fora a bola. Arremesso manual, a posse de bola mais uma vez para a seleção do Paraguai. É que a TV está mostrando o cabeceio do Goretzka no interior da área. 1-1, Nápoles!
1: E a reclamação, Gabriel, fica por parte da seleção alemã, porque o Goretzka foi puxado ali, abraçado pelo Júnior Alonso dentro da área. Arremesso manual para a seleção paraguaia no campo de defesa, pelo lado esquerdo, já cobrado pelo Júnior Alonso. A posse de bola agora é da Alemanha, Gabriel Dias.
0: Por enquanto, jogo 1-1, vamos ter prorrogação, a primeira prorrogação dessa fase 16 avos para você ligado no microfone Jovem Pan. Dominando bola para o setor ofensivo do gramado, lá vem para o ataque novamente a tentativa era da seleção da Alemanha. Entrada da grande área, recupera de novo a bola para a linha de defesa. Vai sair jogando para a entrada do seu gol. A seleção paraguaia domina e vira a bola para a linha de zaga. Quero dar uma passadinha no plantão permanente da Pan. Já temos quais equipes na próxima fase, PH Sperber?
3: O Canadá, Gabriel Dias, que venceu ontem a África do Sul por 1-0. E também a seleção brasileira, que venceu o Japão por 2-1. Neste momento, as duas equipes classificadas para as oitavas de final. Lembrando, mais tarde tem Holanda e Marrocos, mas amanhã tem jogos importantes. Amanhã, às 14h, sai o adversário do Brasil. Costa do Marfim e Noruega, 18h, tem França e Suécia, adversário de Alemanha ou de Paraguai. 22h, tem México e Equador.
0: 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Tentava a seleção da Alemanha na entrada da grande área. Contra-ataque armado, lá vem Paraguai. Maurício domina atrás da linha que divide o gramado. Partiu perna esquerda, levantou para a entrada da área. Volta Rüdiger para fazer o desvio. Retorna a bola mais atrás, vai sair do gol para fazer o levantamento. Neuer, ele abre a bola pelo grande círculo do gramado. A marcação não tira a bola, volta de novo para a lateral do gramado. Domina, leva a jogada curtinha com o Anton. Anton pisa na bola, vira ao lado para Kimmich. Kimmich vai sair jogando. Ele vem para o setor de ataque, a bola volta de novo para ponta lateral direita do gramado com Sané. Sané rolou para ponta para Kimmich. Apareceu curtinho aqui na lateral do gramado. Entrada da grande área com Havertz. A bola volta de novo.

0: pelo grande círculo do gramado com o Jonathan Tah. Ele volta de novo o lance. A bola para a lateral do gramado com o Mantanto para Virtz. Tentou o levantamento. A bola sobrou. Havertz na bola. Corta a zaga. Chega bem a marcação. No interior da área. Ainda volta Musiala. Tentou o domínio. Perdeu. Foi travado. Rolou para Goretzka na ponta. Canhota. Brau cruzou de primeira. Levantou na boca do gol. Bate a bola em Cáceres. Corta a marcação. Contra-ataque armado. Tentativa do Cáceres. Escapou da bola. Rolou por dentro. Pelo meio. Boa bola. Lá vem Paraguai para o ataque. À frente da linha que divide o gramado. Lançamento para Maurício. Maurício domina. Vira o jogo. Segura contra a defesa. Afasta a marcação. A bola não chega. A bola volta de novo mais atrás. Linha de defesa do gramado. Vem novamente a seleção paraguaia. Maurício sai jogando. À frente da linha que divide o gramado. Paraguai troca passes aqui por dentro. Pelo meio. Jogada vem na linha divisória do gramado com Cubas. Cubas domina. Solta no comando ofensivo. Aqui na linha divisória do campo, Paraguai retornando de novo a posse de bola para a linha defensiva do gramado. Vai sair jogando na defesa. Levanta aqui da zaga no campo de lateral com Canali. Ele tenta a bola no comando ofensivo do gramado. Pega na marcação, trava na defesa. Busca Kimmich, vai sair jogando. Dá um tapa na bola, recuperando a posse de bola com Cavadeiros. Não chega, jogada retorna para a linha de defesa. Jonathan Tah vai sair jogando. E atenção, Brasil. Napan, a bola rola. 40 minutos do segundo tempo, o relógio é inimigo da seleção alemã. Boston nos Estados Unidos, um para a Alemanha, um também para o Paraguai.
1: Deu Brasil de virada, Brasil 2, Japão 1.
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3: E dois destaques com relação à seleção brasileira, Gabriel Dias, o Casemiro foi eleito o melhor em campo e se tornou o segundo mais velho a marcar na seleção por Copas. E também o Ancelotti explicou por que, que o Neymar não entrou contra o Japão, segundo ele, guardou para a prorrogação.
0: Bruno Prado, Alemanha 1, Paraguai 1, Bruno.
4: E vai até o fim a Alemanha tentando jogar a bola na área e o Wolf Madi do Newcastle poderia entrar, mas não foi utilizado até agora na Copa, não parece um jogador de confiança do Nagelsmann. Vamos ver agora de novo bola parada para a Alemanha.
0: Lá vem para o ataque a Alemanha, levantamento na grande área, cortou o zagueiro, a bola está viva ainda, Havertz subiu de cabeça, sobe, Cáceres também tira. Impedimento marcado, posse de bola para o Paraguai, Nápoles.
5: Depois da cobrança na primeira trave, o Goretzka ganha, mas o Anton estava de fato à frente da última linha defensiva da seleção do Paraguai. Impedimento muito bem marcado pela arbitragem, inclusive, meu caro Gabriel Dias. Posse de bola para a seleção sul-americana, Gil na cobrança, sem pressa alguma. Vai ganhando tempo a seleção do Paraguai.
0: 1-1 o jogo, carinha de prorrogação. Vai ser aliás, a gente já está no terceiro jogo dessa fase 16 avos, Bruno. O jogo da África com gol nos acréscimos, gol de Canadá nos acréscimos. O jogo do Brasil com gol também nos acréscimos. E por enquanto a gente não chegou nos acréscimos ainda, mas é mais um jogo que desenha prorrogação, Bruno.
4: É, os jogos todos no limite, né? Ninguém sobrou até agora. Canadá e África do Sul foi um jogo bem ruim, né? E o Canadá fez o gol no fim, foi um jogo bem igual. Brasil e Japão também, um jogo igual. Não foi um domínio, em nenhum momento, um domínio enorme do Brasil em cima do Japão. E esse jogo também não. Cada um dentro da sua proposta. Claro que a Alemanha atacou muito mais que o Paraguai. Mas o Paraguai quer que o jogo seja assim. E o Paraguai sofreu, não sofreu tanto os lances de perigo, não. A Alemanha não levou tanto perigo assim à seleção paraguaia. Então o jogo vai se desenhando mais uma vez para um final dramático. Kimmich foi para o meio campo, desde que o Anton entrou em campo, né? O Anton na lateral direita, o Kimmich como volante, função que ele faz no Bayern de Munique. E a Alemanha vai tentar esse gol no finalzinho do jogo. É o jogo, mais um jogo partindo para ser decidido nos minutos finais.
3: Gabriel, oi, só uma informação também com relação à arbitragem brasileira. O Wilton Pereira Sampaio já vai apitar amanhã Noruega e Costa do Marfim. E aí só um destaque também, que agora o Rafael Claus vai apitar a partida dos Estados Unidos. Estados Unidos e Bósnia, este jogo na próxima quarta-feira, às 9 horas da noite.
0: Muda a Alemanha, Nápoles.
5: O Outmad, camisa de número 11 no lugar do 19, Leroy Sané. A mudança na seleção da Alemanha. O Outmad vem aí, camisa de número 11.
0: Lá vem para o ataque a Alemanha, levantamento na grande área, afasta a marcação, jogada, volta para o pé do Jonathan Tah. Entrada da grande área, rola a bola para a ponta lateral, canhota do gramado, acelera o lance. O Outmad está no jogo, atenção, vem a Alemanha, bola para a lateral do campo, Virtus foi travado. Afasta a defesa, jogada, volta de novo, Jonathan Tah levanta da zaga, mete a bola para frente, jogada aqui. quica, vai para fora para a linha lateral do gramado. É arremesso manual, lateral para a Alemanha bater no campo de defesa. Estamos com 43 de bola rolando por enquanto. O jogo caminha para a prorrogação. Tem dois minutinhos ainda dentro do tempo normal de partida e também, claro, os acréscimos que o árbitro vai colocar daqui a pouco. Lá vem para o ataque novamente a Alemanha, trabalhada a bola pelo grande círculo com Kimmich. Partiu, levantou para a ponta, boa bola dominada pelo Musiala. Marcação paraguaia, tenta fechar Musiala, levou na linha de fundo, cruzou na boca do gol, zagueiro tirou, cortou, rebateu a bola de volta para a área. Afasta a marcação paraguaia e aqui tentava voltar em contra-ataque. O árbitro marca a falta no Cabadeiros. Tá caindo camisa 24 do Paraguai, a posse de bola é para a seleção paraguaia na defesa, Nápoles.
5: E agora conseguiu a posse de bola na malandragem. O Cabadeiro ficou passando o pé em cima da bola, jogando o corpo para cima do Anton, até que foi parado com falta. Ainda no campo de defesa, o Kimmich fica inconformado com a arbitragem do marroquino Jalal Jayed. Falta marcada, posse de bola paraguaia. 1-1 o placar, Gabriel.
0: Falta para o Paraguai bater pela defesa. Estamos com 44 minutos e 20 de bola rolando. 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Novamente o Paraguai carrega no ataque, Almirón domina, Brown na marcação, Almirón volta mais atrás, a bola para o corredor direito do gramado, domina, carrega, jogada curtinha, mais atrás a bola volta, de novo retorna para o campo de defesa, avança para o setor ofensivo do gramado, a tentativa era do Cubas, a bola bate, rebate, sobrou para a ponta, Almirón passou, pediu, vem Paraguai, bola cruzada na boca do gol, Cabadeiro está na área, sobe de cabeça aqui para a lateral do gramado, Galarza, a bola ainda rebate, sobra de novo pelo grande círculo do gramado, Galarza perdeu, e rapaz, contra-ataque, pode ser mortal, Havertz dominou, rolou na ponta, Musiala chegou, foi pra linha de fundo, cruzou na boca do gol, Galarza vem pra pegar o rebote e tirar, Júnior Alonso se enrosca todo, saiu errado de novo, Musiala dominou, matou no peito, levou na linha de fundo, cruzou pra trás, atenção, Wolfsmeins tentou bater, a bola voltou, meia lua do gol, bate, Kimmich bateu na defesa, foi pra cinco. Fora, qualquer erro pode ser fatal, Nápoles.
5: E tem agora um escanteio, a seleção da Alemanha pelo lado direito, vem o Kimmich na bola, o capitão do time, ele quem tentou a finalização, hein? A bola explode no Gustavo Gomes e vai para a linha de fundo. Mais cinco, vamos aos 50 minutos da segunda etapa, Gabriel.
0: Atenção, escanteio, todo mundo para o interior da grande área, Brown vem para a bola. Faltam 4 minutos para acabar, a Alemanha tenta um gol nos acréscimos, qualquer erro pode tirar qualquer um dos times das oitavas de final. Atenção, escanteio para a Alemanha, bateu todo mundo na grande área, Brown vem para a cobrança, toma distância, Havertz na área, Woltmeid também está lá, atenção, Brown vem para a cobrança, aqui na ponta, no lateral direito do gramado, o capitão do Paraguai também no interior da área, o Gustavo Gomes, zagueiro do Palmeiras, atenção, escanteio na direita do campo, autoriza o árbitro Brown na batida, muito forte, a bola viaja, o desvio, cabeça, pega Gil, o goleiro Jonathan, tá, sobe o zagueiro, alto, firme, forte, cabeceia, pega Gil, Nápoles.
5: Cobrança aberta na segunda trave, o Jonathan tá, sobe mais que todo mundo, de cabeça, manda sem muita força, o Gil fez a defesa. E agora tem até o Neuer, hein, queria cobrar rápido o arremesso manual, mas ele deixou pro Brown. Arremesso manual, Alemanha no campo de defesa, vai tentando, quem sabe a virada, Gabriel Dias.
0: 1-1, Alemanha e Paraguai, reta final do jogo, vamos para 47 de bola rolando, tem mais 3 minutos de jogo ainda em Boston, atenção, a Alemanha erra na saída de bola, recuperação paraguaia para a entrada da grande área, Almirón pede, a jogada volta, sobra, meia lua, bateu, Almirón bateu na zaga, conseguiu escanteio, escanteio para a seleção do Paraguai com reclamação na área, a posse de bola é dos sul-americanos, Nápoles.
5: Com escanteio pelo lado esquerdo e até o torcedor paraguaio, hein? Calma, calma, pedindo calma nessa reta final de jogo, a finalização do Almirón de fora da área, a bola bate no costado do Anton e vai pra linha de fundo, escanteio paraguaio pelo lado esquerdo, vem Maurício na bola, foi de um escanteio que saiu o gol paraguaio na primeira etapa, Gabriel Dias.
0: 1-1 o jogo, escanteio pro Paraguai, lá vem pra cobrança, aqui na bola, na linha de fundo, Maurício na jogada, partiu, levantou na boca do gol, desvio, cabeça, bola que ficou, sobrou, afasta a zaga, o árbitro marca a falta. No bate, rebate, na marca ali do escanteio, na marca do pênalti. A falta foi marcada na subida dos paraguaios, Napoli.
5: A disputa, fizeram um sanduíche de Florian Wirtz, né? De um lado, o Júnior Alonso, do outro, Gustavo Gomes. Um ataque quase no futebol brasileiro, quase brasileiro esse ataque. A bola ia sobrar pro Bobadilha ainda. E o Anton fez o corte. A falta estava marcada já. Posse de bola para a Alemanha no campo de defesa.
0: Um para a Alemanha, um para o Paraguai, para você ligado no microfone da Jovem Pan. Trabalha a bola pelo grande círculo do gramado, ajeitando a jogada da seleção da Alemanha. Minutos finais de jogo, minuto e meio para acabar em Boston, nos Estados Unidos. O jogo indo para a prorrogação, portanto, mais meia hora de bola rolando. Quem vai chegar às oitavas de final? Esse jogo cruza com França e Suécia na próxima fase, na fase oitavas de final. França e Suécia, amanhã aqui na Pan. Lá vem trabalhando bola de volta a seleção da Alemanha para o setor de ataque. Jonathan Tah levanta o braço, a jogada vai sobrando para a intermediária ofensiva. Levantamento é para Musiala, dominou, matou no peito. Levantou na boca do gol, subiu Galarza de cabeça, tira. Jogada ainda volta para a entrada da grande área. Rebote novamente do Paraguai para fora da área. Último minuto para a Alemanha tentar evitar a prorrogação, Guilherme Nápoles.
5: E tem mais um arremesso manual. E agora começa o quê, Gabriel? A catimba sul-americana. O Bobadilha caiu no chão, tá com cãibra, tá sentado. E o ataque rolando. Vem a Alemanha, Gabriel.
0: Musiala para o ataque, bola para a quina de entrada da grande área. Marcação não tirou, Musiala vai na habilidade, levantou na boca do gol. Sobe a zaga paraguaia para cobertura de cabeça. 30 segundos, lateral para a Alemanha, já cobrado. Jonathan Tah vai daí, partiu, levantou na boca do gol, subiu Gomes, o zagueiro sobe de cabeça, tira. Jogada ainda volta aqui para a entrada da grande área. Correria do Anton pela ponta, sofre a falta. Galarza caiu, falta nele, Guilherme Nápoles.
5: Galarza que tá em todo o campo, hein, Gabriel? Ajuda na defesa, ajuda no ataque. Foi empurrado pelo Anton no campo de defesa. Ele que recuperou a bola e sofreu a falta. Posse de bola, Paraguai, a últimos instantes. 1-1, vamos à prorrogação, Gabriel.
0: Pelo jeito, a prorrogação é o que se desenha. Agora sim, apita o árbitro. Final de jogo em Boston, nos Estados Unidos. 1 para a Alemanha. Pro Paraguai. E os sul-americanos marcaram o primeiro gol, sofreram um empate no segundo tempo e arrancam uma prorrogação heróica, Guilherme Nápoles.
5: O que ninguém esperava, né, Gabriel? Paraguai que se classificou na terceira colocação, 4 pontos, 3 jogos, 1 vitória, 1 empate e 1 derrota. Se classificou na última rodada com empate quase que combinado, né, contra a Austrália pelo placar de 0-0. Chegou na fase de mata-mata basicamente eliminada contra uma gigante e consegue um resultado expressivo. A prorrogação já é muito para essa seleção paraguaia, que o próprio técnico Gustavo Alfaro disse em entrevista coletiva que era uma seleção sem tanto valor, sem tantos jogadores de futebol da Europa e com muitos jogadores do futebol brasileiro. O Paraguai consegue sustentar o empate e leva o jogo para a prorrogação. A Alemanha que não vence em Copas, um sul-americano desde 2014, a final contra a Argentina. E de lá para cá, também sofreu gols em todos os jogos que disputou. Com Manuel Neuer em 2018, 2022 e agora 2026, a seleção da Alemanha que precisa voltar a atuar como uma grandona em Copas, meu caro Gabriel Dias.
0: Bruno Prado, quero ouvir você, Bruno.
4: É a primeira prorrogação, né? No terceiro jogo da fase de 16 avos de final, os outros dois bateu na trave e agora prorrogação, né? Prorrogação pela primeira vez. E é justo, cara. A Alemanha atacou bem mais o Paraguai, claro, mas o Paraguai queria isso mesmo. O Paraguai em nenhum momento quis dividir posse de bola com a Alemanha, quis atacar. O Paraguai jogou o jogo inteiro assim. E fora o gol do Havertz, uma defesa só do Gil, numa cabeçada também no Havertz, em bola aérea. Nos dois lances de perigo da Alemanha na bola aérea. Paraguai em um ou outro contra-ataque levou algum perigo. Então o Paraguai fez o que pôde, fez o que tinha que fazer, defendeu muito bem. A Alemanha começou a cruzar a bola na área, depois entrou o Voltmad. E já que é para cruzar a bola na área, melhor colocar um grandalhão. Manteve o Havertz dentro da área, o Musiala passou para a ponta direita, o Wirtz pela esquerda e cruzando bola na área. E a prorrogação não vai ser muito diferente. Não imagino que a Alemanha vá criar muito mais que isso. PH, Sperber, os confrontos dessa fase de 1/16 avos, pela primeira vez, prorrogação nessa Copa do Mundo.
3: Exato, quase tivemos as duas primeiras partidas, né? O Canadá venceu com gol de Eustáquio já nos acréscimos e o Brasil também venceu o Japão por 2-1 com gol nos acréscimos. O gol mais tardio da história do mata-mata da Copa do Mundo. O gol do Martinelli aos 50 do segundo tempo.
4: Não sabia desse dado.
3: É, o Mr. Chip Alexis. Lá,
4: ele tem dados de todo tipo.
3: Esses dias ele lançou um dado de que tinham 3 jogadores na história dos componentes químicos que haviam marcado.
4: Que beleza.
3: O hierro, que é ferro. O Plata agora marcou com o Equador e tinha mais um outro jogador que eu esqueci agora.
4: E também. Outro dado que ele colocou é que o jogo de ontem, Canadá e África do Sul, foi só o terceiro na história em mata-mata entre times que não são nem da América do Sul nem da Europa.
3: Que loucura, meu Deus do céu. Mas só lembrando também, Bruno Prado, que 10 da noite tem Holanda e Marrocos. Amanhã tem Costa do Marfim e Noruega, 2 horas. Às 6 horas, França e Suécia. E esse jogo é importante também porque quer avançar de Alemanha e Paraguai. Encara França ou Suécia na próxima fase. 10 horas da noite amanhã, México e Equador na quarta. Da feira Inglaterra e Congo, 5 horas, Bélgica e Senegal, 9 horas da noite, Estados Unidos e Bósnia. Apitado Gabriel Dias por Ramon Abate Abel, árbitro brasileiro que vai então, portanto, apitar Estados Unidos e Bósnia e Herzegovina.
6: Muito bem.
7: Troca a seleção do Paraguai, Guilherme Nápoles.
5: E vai se fechar o técnico Gustavo Alfaro. Terceira mudança. Ainda lembrando que na prorrogação se acrescenta uma substituição para cada equipe e também uma parada. Vai embora o Almirón com a número 10 e dá lugar ao Velásquez, camisa de número 2. Velásquez número 2 no lugar do número 10, Almirón. Mudança no Paraguai.
4: E é mais um zagueiro, Gabriel. Meteu um terceiro zagueiro. O Velásquez foi titular no último jogo do Paraguai, né, contra a Austrália. Jogou com 3 zagueiros e hoje coloca um terceiro zagueiro junto com o Canali e com o Gustavo Gomes. Tiram de frente, vai para uma linha de 5 na defesa do Paraguai.
7: Pois é, senhoras e senhores. Temos o primeiro jogo dessa Copa chegando à prorrogação.
4: E um detalhe, né? O ala esquerdo é o Júnior Alonso, que também é zagueiro.
7: Pois é. Agora, já pensou o Paraguai tirar a Alemanha, Bruno Prado? Vai limpando o caminho para a França, para Holanda.
4: É, pode acontecer. A Alemanha não fez para merecer muito mais que isso, não. Não foi nenhum massacre da Alemanha para cima do Paraguai, não. O goleiro do Paraguai fez uma boa defesa no jogo, mais nada.
7: Muito bem, meus amigos. Vai começar o segundo tempo no microfone mais importante do rádio brasileiro. A saída de bola é da seleção da Alemanha. Atenção! Posse de bola para a Alemanha. Apita o árbitro, bola rolando aqui na Pan.
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7: Domina a bola aqui pelo grande círculo do gramado. Lá vem a seleção da Alemanha. Trabalhada a bola à frente da linha divisória do gramado. 0-0 nessa prorrogação. O jogo tá 1-1 no agregado, né? Um para a Alemanha, um também para o Paraguai. Dominando a bola pelo círculo central do campo. Lá vem trabalhando a bola aqui com o Jonathan Tah. Abriu pela lateral do gramado para Musiala. Musiala domina. Segura o jogo, volta a bola de novo para a intermediária ofensiva. Jonathan Tah leva o jogo. Rola a bola para a lateral do gramado em velocidade. Levantamento feito, bola para a boca do gol. Sobe de cabeça, afasta a zaga. A bola ainda volta de novo para a entrada da grande área. Afasta a marcação, defesa tira. Jogada volta de novo para o setor ofensivo do gramado. À frente da linha que divide o gramado. Lá vem a Alemanha para o ataque. 1-1 o jogo. Primeira falta no relógio no primeiro tempo da prorrogação. Sim, senhoras e senhores, estamos na prorrogação. Bola para a entrada da grande área. Ajeitando a jogada curtinha aqui pela ponta lateral. Canhota do gramado. 1-1 o jogo. Lá vem a Alemanha de volta na linha de fundo. Marcação do Velásquez. Chega bem. Intercepta o lance. Vai sair jogando novamente com Cáceres. Cáceres tentava o toque, a bola vai embora, vai pra fora. Tocou no Virtus, bola pra linha lateral do gramado, a posse de bola é da Alemanha, Nápoles.
5: Arbitragem dá arremesso manual, na verdade, Gabriel, agora trocada para a seleção do Paraguai. A bola tocou ali por último no próprio Florian Virtus. Arremesso manual marcado para a seleção paraguaia. Velásquez na bola.
7: Velásquez na cobrança, ele toca errado na bola, recupera novamente a Alemanha, corta a defesa, afasta a zaga, tira a bola aqui para a linha lateral do gramado. A Alemanha volta no domínio com o Jonathan Tah, sai jogando por dentro, grande círculo do gramado com o Anton. Anton domina, vai embora, larga a bola para o pé do Musiala. Musiala domina, carrega a bola para a lateral do gramado, joga novamente pelo grande círculo do campo, tentativa feita, vem para a velocidade a seleção da Alemanha. Lá vem para o ataque, a bola de volta lá para a linha lateral do gramado, todo mundo para a boca do gol. Anton levanta o braço, a bola chega, sobra no pé do Musiala. Musiala volta de novo com o Jonathan Tah. Jogada vem para a linha lateral do gramado, vai abrindo, girando o jogo. A Alemanha, levantamento, vem na boca do gol, sobe de cabeça, corta a zaga, sobrou no Wolf, bateu pro gol em cima da zaga, corta a marcação paraguaia. Jogada volta de novo aqui pelo grande círculo do gramado. Domina Jonathan Tah. Puxa a bola por dentro. Rola a bola para a ponta lateral canhota do gramado. A Alemanha domina, acelera o lance. Estamos na prorrogação com 3 minutos da prorrogação. Primeiro tempo por enquanto. Um para a Alemanha, um também para o Paraguai. O jogo caminha para pênaltis. Lá vem para o ataque novamente a seleção da Alemanha. Abertura feita com Anton. Ele tenta a jogada curta para a lateral do gramado com Musiala. Musiala volta de novo. Jonathan Tah por dentro pelo meio. Entrada da grande área. Tentativa feita de pé em pé. Jogada vem de novo com Jonathan Tah. Sai jogando. Vai carregando bola para o grande círculo do gramado. Inversão de lado para a lateral com Rüdiger. Rüdiger dominou. Largou de volta para a ponta lateral do gramado. Bola lançada. Tentou chegar o Volt. Meide afasta a zaga. Corta a marcação lá na área. Tira a defesa. Nápoles.
5: Agora com 3 zagueiros. Uma linha de 5. Paraguai se fechou de vez, viu, Gabriel Dias? Não tem jeito. O Otmadi agora estava com a bola no campo de ataque. O Velasquez foi para cima dele e recuperou. Vem mais Alemanha, Gabriel Dias.
7: Lá vem para o ataque a Alemanha de volta. O árbitro está parando. Está pegando uma falta antes do lance prosseguir lá para o ataque. Falta está marcada. Nápoles.
5: Falta marcada pelo lado esquerdo do campo de ataque. O Florian Wirtz tomou uma rasteira do Cáceres. Falta marcada. Kimmich é o homem da bola parada. O camisa de número 62, o capitão da equipe. Vai lançar ela na área. Quem sabe a galera mais alta, né? O Jonathan Tah, o Rüdiger, o Brown. Quem sabe na bola parada.
7: Falta! Falta para a Alemanha. Um para a Alemanha, um também para o Paraguai. O jogo está empatado por enquanto, senhoras e senhores. Vamos ter pênaltis. Se continuar desse jeito, autoriza o árbitro. Falta para a Alemanha bater. Atenção, meus amigos. Partiu a Alemanha. Levantamento na boca do gol. Sai Gil. O goleiro espalma. Tira a bola. Ainda volta para o pé do Musiala. Meia lua da área. Rolou para a ponta lateral do gramado. Jonathan Tah passou de 2. Boa fita. Tá na área. Cruzou na boca do gol. Sobe o zagueiro. Jogada ainda sobra para a linha de fundo. Havertz tentou no cabeceio do Goretzka. A bola vai para fora. Escanteio. Escanteio para a Alemanha bater. Nápoles.
5: Botaram o caminhão na frente da meta do Gil, hein? Tentou o Goretzka de cabeça, o Cáceres de peito bota para a linha de fundo. Escanteio pela esquerda, vem Kimmich, vem o capitão na bola.
7: Escanteio, atenção meus amigos, vai para a cobrança do escanteio a seleção da Alemanha. Movimentação aqui no interior da área. Olha o sinal da PAN contando para você. 5 minutos do primeiro tempo na prorrogação. Um para a Alemanha, um também para o Paraguai. 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Estamos na fase 16avos, o jogo está na prorrogação. Alemanha e Paraguai por enquanto empatam em 1-1. Atenção, Alemanha em busca do seu gol na prorrogação. Movimentação na área, bola batida, levantamento, vem Jonathan Tah. Cabeceou pro centro da área, corta Galarza. Ele tá jogando uma barbaridade hoje. Vem na entrada da área, tira, rebate a bola, Nápoles.
5: Fez o corte providencial ali no campo de defesa, mas a bola já tinha saído. Ela fez a curva por completa. Eu acho até que não saiu, mas o árbitro marcou tiro de meta. A posse de bola é pra seleção paraguaia. O Tah tava ali na segunda trave, fez o corte. Mas o árbitro marcou tiro de meta para a seleção paraguaia. 1-1 o placar, chegando à marca agora de 6 minutos da primeira etapa da prorrogação.
7: E atenção, Brasil, na PAN, a bola rola. Estamos com 6 minutos de bola rolando aqui na Jovem PAN. Alemanha 1, Paraguai também 1.
1: O Brasil eliminou a seleção japonesa. Brasil 2, Japão 1.
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5: E só lembrando então, Gabriel Dias, duas seleções já classificadas para as oitavas de final. A seleção brasileira que bateu o Japão agora há pouco. E também ontem tivemos a vitória do Canadá nos acréscimos sobre a África do Sul por 1-0.
7: Lá vem para o ataque a Alemanha de novo aqui na entrada da grande área. Rüdiger dominou, largou pela ponta canhota do gramado, voltou de novo com o Rüdiger. Levantou na boca do gol, Volt Mendes bateu pro gol, pegou na zaga a bola. E o Paraguai se fecha como tá, Guilherme Nápoles.
5: Gustavo Gomes, Gabriel Dias, se jogou na bola do jeito que dava. Na finalização do Otmadi, a bola é no cantinho, Gustavo Gomes sensacional. A bola bateu no braço dele, acho que cabe aí a revisão do VAR talvez. Um possível pênalti para a seleção da Alemanha. A bola de fato bateu no braço do Gustavo Gomes. É essa a reclamação dos alemães, Gabriel Dias.
7: É, para você Bruno Prado, Acho que ele não vai dar nada, né?
4: Eu não marcaria, não. Depois pode ter mais algum replay, mas eu não marcaria nada, não. E o Gomes está lá no chão. O Paraguai segura o jogo do jeito que dá, né? Gomes esperando atendimento.
5: Jogo parado na polícia. O jogo tá parado, Gustavo Gomes tá dando um miguezinho também, né? Porque a bola bateu no braço e ele tá ali falando que bateu na boca do estômago. Tá ganhando uns segundos preciosos. Claro que o árbitro acha que não vai marcar o pênalti porque tava junto ao corpo, mas a bola bateu no braço dele. Agora sim o árbitro manda seguir e o Galarza tá reclamando, porque ele deu escanteio e o Galarza queria tiro de meta pra seleção do Paraguai. O árbitro agora é uma arbitragem muito confusa do marroquino Jalal Jayed.
7: Ninguém quer se complicar, né?
5: Exatamente. Vai ter substituição na seleção do Paraguai. O Sanabria, camisa de número 9, vem aí. Tem ele, tem mais um, eu já confirmo qual o outro, Gabriel.
7: Opa! Qual é o outro também, Nápoles?
5: Tô só aguardando aqui. É o Ojeda. Ojeda número 20. Ojeda número 20 e o 9, Sanabria. Vai embora o camisa de número 4, Cáceres. E também o Boadija, camisa de número 16. Boadija 16 e Cáceres número 4 vão embora e dão os lugares ao 20, Ojeda, e ao 9, Sanabria, as últimas mudanças do Paraguai.
7: E aí, Bruno Prado? 1-1 o jogo, Bruno Prado.
4: O Sanabria é um jogador mais de ataque, talvez a ideia seja puxar contra-ataque. Tem um cara, pelo menos, para sair de trás. Cabadeiro deve ir para o lado e o Ojeda deve fazer também o lado direito.
7: Muito bem, meus amigos. Posse de bola para a seleção da Alemanha. Troca o Paraguai. Escanteio aqui para a direita. Todo mundo para o interior da área. Brown vem para a bola. Partiu, correu, levantou na boca do gol. Desvio de cabeça. Sobe a zaga. Afasta a marcação. A bola não sai. Voltou para Muziala. Tentou na sobra. Encara a marcação. Tira bem. Vem o Galarza. Fecha. Muziala levou linha de fundo. Tentou. Galarza o pé na bola. Muziala ganha de novo. Pega o rebote. Meteu pela ponta canhota do gramado. Lá vem bolão para a grande área. Desvio de cabeça. Bola passa. Vai para fora. O Jonathan tá, deixou a bola passar, foi embora o lance, Nápoles.
5: O cruzamento era de canhota, do Florian Wirtz pelo lado esquerdo do campo de ataque. O Anton passou por ela. O Tá, ele disputou espaço ali com o Cabadeiro. O Nagelsmann fica inconformado. A bola acaba passando por todo mundo, vai direto para a linha de fundo. Pela esquerda da meta do goleiro Gilson, tiro de meta para o Paraguai. Tiro de meta já cobrado.
7: 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Por enquanto, um para o Paraguai, um também para a Alemanha. A Alemanha domina, movimenta a bola pelo grande círculo do campo. Trabalhando a bola atrás da linha divisória do gramado com Kimmich. Kimmich dominou, largou lá para a ponta canhota do gramado. Em velocidade vem novamente a Alemanha. Muziala se movimenta, tá na área. Brown também pede. A bola volta para Kimmich. Kimmich domina, devolvendo mais atrás para Jonathan Tá. Esticou na frente no comando ofensivo do gramado. Em velocidade com o Anton, partiu, levantou na boca do gol. A bola passa, vai para fora. Direto na linha de fundo, tiro de meta para o Paraguai, Nápoles.
5: Mais uma seleção alemã que depende muito de cruzamento para dentro da área. Tentou agora com o Anton o cruzamento para o Altimad. A bola vai direto para a linha de fundo. Só tiro de meta para a seleção do Paraguai. Chegamos agora à marca de 11 minutos da primeira etapa da prorrogação. O placar segue empatado 1-1 em Boston, Gabriel.
7: Independente de quem chegar nas oitavas de final, Bruno Prado, o jogo vai ser no sábado, né? Esse jogo que cruza com o jogo da França. E vai ser um time que vai ter jogado muito tempo, né? Porque independente se acontecer um gol ou não, meia hora de prorrogação. Se for para pênalti, mais exaustivo ainda, Bruno.
4: Esse lado pode pesar. No mata-mata, quem se desgasta mais, o lado físico, e deve pegar a França, que é uma seleção muito forte. A Alemanha, se passar, claro que você não tem como duvidar totalmente de uma seleção desse tamanho. Mas eu acho que quem pode enroscar com a França aí desse lado da chave é a Holanda. A Alemanha, eu acho difícil, né? Que consiga derrubar a França, que vem jogando muito bem, que tem os jogadores mais talentosos, tem o maior número de jogadores talentosos na Copa.
7: Muito bem, meus amigos. Escanteio está marcado, lá vem para a cobrança a seleção da Alemanha, Nápoles.
5: Agora mudou, hein? O Kimmich deixou para o Brown. Vem ele na cobrança, o camisa de número 18 vem de perna canhota, Gabriel.
7: Atenção, cobrança feita, Brown levantou para o interior da grande área, subiu. O de gol!

0: tirou a bola, volta, sobe mais que todo mundo, Jonathan dá a cabeceia para o fundo da rede. A Alemanha na frente de novo no placar, na prorrogação do primeiro tempo, com 12 minutos e meio de bola rolando na primeira etapa da prorrogação. Jonathan tá 2 para a Alemanha, 1 para o Paraguai, e para o Gil a vida vale mais que um gol.
1: Vamos lá!
0: Guilherme Nápoles subiu, Jonathan tá, cabeceou pro gol e tá lá dentro, 2-1 para a Alemanha.
2: Uma jogada ensaiada, viu, Gabriel, que já estava sendo ali tramada pela Alemanha, que cobrava todos os escanteios na segunda trave. E todos com o Jonathan Tah concluindo a jogada. A cobrança dessa vez foi do Braun. E o árbitro vai ao VAR
0: e uma vai recomendação.
2: Ele vai ao VAR do Anton. Uma possível falta do Anton no Gil.
0: No goleiro Gil.
2: Exatamente, o entrever ali dentro da pequena área. Uma possível falta de ataque da seleção da Alemanha, que pode anular o gol do Jonathan Tah, que apareceu na segunda trave de cabeça, mais um de cabeça, e de novo como um beija-flor, parou no ar e testou a bola pro fundo da rede. Gol agora em revisão, meu caro Gabriel Dias.
0: Bruno Prado, eu tenho pra mim que ele vai anular o gol, Bruno.
3: É, se ele foi chamado é bem possível que anule. Eu queria ver de novo, vai passar de novo, tem um contato ali com o goleiro. Esse lance é muito polêmico, principalmente depois da Premier League, né?
0: Agora, Bruno, vamos ver que a gente tá com a imagem da FIFA aqui. Tenho dúvidas, mas o Anton, entre aspas, derruba o goleiro, né?
3: O goleiro Gil, ele faz um movimento, ele vai de encontro ao Anton. Eu tô mais para não anular, mas esse fica muito polêmico, porque o Arsenal fez muitos gols nessa última temporada, bloqueando o goleiro. Aí teve gol que foi... A maioria dos gols valeram na Inglaterra. Na Champions League já era mais um critério mais assim de marcar as faltas. Na Premier League deixaram... Vamos ver a decisão.
0: Vamos aguardar a decisão do árbitro. Lance muito polêmico neste primeiro tempo de prorrogação. Eu não sei se a gente tem o áudio do árbitro para o estádio. Amarelo para o banco do Paraguai, para o Almirón Nápoles.
2: Estava reclamando ali, agora sim a decisão da arbitragem.
0: Vamos ver.
4: When the ball was in play, number attacker number 3 prevent the goalkeeper to challenge the ball. Final decision, foul.
0: Volta! Gol da Alemanha, anulado, Guilherme Nápoles.
2: Anulado, Gabriel. Era o último lance da primeira etapa. O Nagelsmann fica inconformado, mas foi falta. O Anton, ele obstrui a passagem do Gil. A falta foi marcada, gol anulado, não valeu de nada. O cabeceio espetacular do Jonathan Tah, mas teve uma obstrução ali da passagem. A falta foi marcada, meu caro Gabriel Dias.
0: É uma boa discussão, Bruno Prado, mas na minha opinião não dá pro zagueiro fazer isso, né? Senão que a gente vai ter de gol assim, cobrança de escanteio.
3: É um lance bem polêmico, né? É o negócio mesmo do Arsenal. Muitos times fazem esse bloqueio nos goleiros. O Corinthians tem feito com o Diniz. O Diniz tem feito muito isso também na bola parada. O Arsenal começou a fazer, muita gente fez. Na Premier League deixavam rolar. Aí o PH lembrou, é verdade que no jogo Arsenal e West Ham anularam um gol do West Ham também de falta no goleiro no finalzinho ali, já na reta final do campeonato. O West Ham foi rebaixado. Mas assim, não é um absurdo anular, mas é um lance muito polêmico. Assim, é um lance que depende muito do critério da arbitragem. Eu deixaria rolar o jogo, sou sempre mais para deixar rolar o jogo, mas não é uma decisão absurda. Vai muito do que o árbitro quer, o árbitro tolerar esse tipo de jogada ou não. O Anton fica parado, o Gil sai nele e é bloqueado. Aí tem o Anton abrindo o braço também. Então isso eu acho que acabou pesando para a decisão do árbitro. De qualquer maneira, a Alemanha tenta sempre pelo
0: 4.
3: Alto. E o gol está anulado, segue a Alemanha tentando cruzar bolas para a área para tentar ganhar o jogo.
0: Pois é, 4 a mais, Nápoles.
2: Mais 4, vamos aos 19 minutos da primeira etapa da prorrogação. E os dois técnicos, Gabriel, receberam cartão amarelo. O Gustavo Alfaro, técnico do Paraguai, e o Julian Nagelsmann, técnico também da seleção da Alemanha, que agora tem uma posse de bola no campo de defesa.
0: Muito bem,
2: na
0: meus
2: verdade,
0: amigos,
2: escanteio.
0: Escanteio para o Paraguai bater na ponta lateral direita do gramado. Vai todo mundo para a grande área. Atenção, meus amigos, vem Maurício para a bola. Partiu, Maurício correu, levantou para a boca do gol. Zagueiro subiu, a bola quicou, sobrou para a linha de fundo. Vai tentar desviar a bola aqui na ponta lateral. Levantamento de novo na área. Neuer saiu! E a bola saiu junto também, Nápoles!
2: depois do cruzamento do Júnior Alonso. Na segunda trave, estava por ali o Gustavo Gomes. Ele até consegue o toque para o meio, mas a bola já tinha saído. O árbitro marca tiro de meta para a seleção da Alemanha. Últimos instantes da primeira etapa da prorrogação. Placar 1-1, Gabriel Dias.
1: Olha, já pensou França e Paraguai nas oitavas de final, Bruno Prado?
3: É, mas que loucura. A Copa do Mundo, ela tem muito dessas coisas. Lembrem, a estreia do Paraguai nessa Copa, tomou um baile dos Estados Unidos e tá aí, tá vivo o Paraguai até agora.
0: Lá vem para o ataque, a Alemanha de novo tentando, pedindo um pênalti, afasta, Júnior Alonso tira, jogada volta de novo à frente da linha divisória do gramado. Estamos nos acréscimos, meus amigos, um para a Alemanha, um também para o Paraguai. Domina a bola de volta aqui para a entrada da grande área, lá vem carregando bola o time alemão. Jogada para a linha lateral direita do gramado com o Anton, Anton domina, dá um tapinha na jogada, volta de novo na linha de defesa. Rüdiger domina, sai jogando, time alemão ainda reclamando do pênalti. Estamos quase chegando ao final do primeiro tempo da prorrogação, um para a Alemanha, um também para o Paraguai. Bola para a lateral do campo, Anton domina, divide o lance, rola a bola para a lateral com Havertz. Havertz vai tentar o levantamento, afasta a zaga, corta a defesa, tira a marcação. Olha o Maurício agora entrando no carrinho em cima do Anton, Guilherme Nápoles.
2: Ele fez de tudo para cometer a falta, um carrinho, abraçou, falta marcada, posse de bola Alemanha no campo de ataque e teve paralisação e o jogo já está rolando, ou seja, o lance de reclamação de pênalti já foi, Gabriel Dias.
0: Lá vem para o ataque novamente, aqui a bola para a ponta lateral direita do gramado. Boa jogada, Anton levantou na boca do gol, subiu, o zagueiro cabeceou para fora da área, tirou o lance, a jogada volta de novo na quina da boca do gol, levantamento vem, Havertz subiu, o goleiro Gil pegou! Não sei se esse time aguenta o segundo tempo da prorrogação sem tomar gols, Nápoles!
2: E de novo na bola aérea, é onde o Paraguai tem que se preocupar, porque é só cruzamento. É uma Alemanha que depende de cruzamentos, dessa vez pela esquerda. O Kai Havertz, autor do gol, também de cabeça, conseguiu a casquinha. O Gil tirou a bola das mãos do Ultimate. Fez a defesa o goleiro paraguaio na reta final da primeira etapa da prorrogação. 1-1 no placar. Que jogo, Gabriel Dias!
0: Vai terminar o primeiro tempo da prorrogação, Alemanha e Paraguai. Vamos ao segundo tempo daqui a pouquinho, meus amigos. 1-1 o jogo. Que coisa, hein, Bruno Prado?
3: É, o Paraguai vai sobrevivendo, tá tomando uma pressão grande na prorrogação, sempre na bola aérea. De novo, a Alemanha tentou na bola aérea, aí tá repetindo um lance que a Alemanha ficou pedindo pênalti. Pra mim não foi nada ali no Voltmad dentro da área, pra mim nada. E acabou o primeiro tempo, o Paraguai tem mais 15 minutos pra segurar o resultado.
0: Quero ver você, Guilherme Nápoles. Vamos lá, Nápoles.
2: Fim do primeiro tempo da prorrogação, meu caro Gabriel Dias. O placar segue 1-1. A Alemanha chegou ao segundo gol. O gol da virada com o Jonathan Tah de cabeça, mas teve um impedimento, uma falta no lance. Na verdade, gol anulado. Segue 1-1, Gabriel.
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6: Só lembrando então, Gabriel Dias, neste momento, empate parcial em Alemanha e Paraguai. Quem vencer encara França ou Suécia na fase de oitavas de final. Mais cedo nós tivemos Brasil 2, Japão 1. E ontem tivemos a vitória do Canadá por 1-0 sobre a África do Sul. 10 horas da noite hoje tem Holanda e Marrocos. Amanhã, às 2 horas da tarde, Costa do Marfim e Noruega. Jogo importante, jogo decisivo para saber quem o Brasil enfrenta na fase de oitavas de final. 10 horas da noite tem México e Equador. E ainda falando sobre o Brasil, Gabriel, só uma informação importante. O Brasil informou com relação às lesões. Lucas Paquetá teve um problema na posterior da coxa e fará exames amanhã para saber a gravidade. Já Casemiro não tem nenhuma lesão e não preocupa para o jogo de domingo contra Costa do Marfim ou Noruega. Lembrando que se enfrentam amanhã, 2 horas da tarde, com transmissão aqui da Jovem Pan.
0: Muito bem, vai começar o segundo tempo daqui a pouco, Nápoles.
2: Vai começar a segunda etapa da prorrogação. A saída de bola é da seleção paraguaia, que agora ataca para o lado direito do seu rádio, Gabriel Dias.
0: Atenção, meus amigos, vai começar o segundo tempo. Saída de bola pertence ao Paraguai. Apita o árbitro, bola rolando aqui na Pan.
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0: Lá vem trabalhando bola para a entrada da grande área com o Gil. Gil domina, vem para o levantamento. Mete a bola pelo grande círculo do gramado. Sobe Rüdiger, ele tira parcialmente. A bola volta de novo aqui pela metade do gramado. Trabalha posse de bola, seleção da Alemanha. Linha lateral do gramado, volta a bola de novo pela metade do campo. Círculo central do gramado. Um para a Alemanha, um também para o Paraguai. Você ligadaço no microfone da Jovem Pan. Tá parado o jogo, a falta tá marcada. Falta para o Paraguai bater aí, Nápoles.
2: Falta do Havertz, né? Acabou levantando um pouco mais o braço no Canali e a falta está marcada no campo de defesa. Posse de bola para a seleção paraguaia, que vai ganhando minutagem, meu caro Gabriel Dias.
0: 1-1 o jogo. 1-1 Alemanha e Paraguai. Você ligado no microfone da Jovem Pan. Subiu o amarelo para o jogador da Alemanha e Nápoles.
2: Kai Havertz, camisa de número 7 da seleção da Alemanha, recebeu o cartão amarelo. Desceu o braço ali no canal e a falta está marcada e cartão amarelo para ele, o camisa 7, Kai Havertz.
0: Lá vem para o ataque novamente aqui na entrada da grande área, a seleção do Paraguai, o árbitro para. Falta está marcada, falta! Falta aí, Nápoles!
2: Em cima do Sanabria, mais uma falta para a Alemanha, dessa vez é no campo de ataque. É pelo lado direito, é pelo lado direito, vem falta perigosa, vem Maurício na bola, Gabriel.
0: Vai para a cobrança da falta a seleção do Paraguai, estamos na prorrogação. Um para a Alemanha, um também para o Paraguai, o jogo está empatado para você ligadaço no microfone da Jovem Pan. Falta, falta, falta para a seleção paraguaia bater aqui para a lateral direita do gramado. Toma distância Maurício para levantar a bola para a área. Por enquanto o jogo caminha para pênaltis para você ligadaço no microfone da Pan. Atenção, partiu. Levantamento, vem na boca do gol, cabeceio na área. Sai, Jonathan tá para a cobertura e tira. Bota a bola para a linha de fundo, escanteio. O Paraguai tem a posse de bola, vai para a área na pressão, Nápoles.
2: Tem mais uma posse de bola, um escanteio agora pelo lado esquerdo do campo de ataque. O Jonathan Tah fez um corte providencial, botou para a linha de fundo. Escanteio pela esquerda, vem ele, vem Maurício na bola, Gabriel.
0: Maurício para cobrança, escanteio para a seleção do Paraguai. Todo mundo para o interior da grande área. Você escuta aí o apito ao fundo, autoriza o árbitro, partiu. Maurício na bola, levantou na boca do gol, subiu Gomes. Subiu errado, jogada volta para Maurício de novo na lateral da área. Levantamento, vem Gomes de cabeça, corta a zaga. Chega a marcação, a defesa atira, vai para a cobertura, bola pelo grande círculo do gramado, retomando a posse novamente a seleção paraguaia, o árbitro da sequência, tem jogador caído aqui no círculo central do gramado, bola para fora, linha lateral, arremesso manual, posse de bola é para o Paraguai, Nápoles.
2: No campo de ataque, vai ganhando tempo, né, Gabriel? 3 minutos da segunda etapa da prorrogação e até agora só o Paraguai fica com a bola. Parece que o Paraguai é o grandão e a Alemanha é pequenininha. Arremesso manual, Velasquez na bola.
0: Lá vem Paraguai de novo, aqui no interior da grande área, marcação não tira, a bola volta de novo na entrada da grande área, bateu na boca do gol, tentou chegar o Maurício, travou na zaga, corta a marcação, a bola volta de novo aqui pelo grande círculo do gramado, retomando a posse de bola, Júnior Alonso, ele vai pra tentativa, meteu pra linha de fundo, boa bola, Sanabria levanta o braço, bola na quina da boca do gol, levantou na área, subiu o Jonathan, tá, corta parcialmente, tira, jogada volta de novo aqui pra entrada da grande área, mergulha, tira a zaga, retomando a posse de bola, seleção paraguaia com Maurício, Maurício largou de volta lá pra lateral do gramado, trava no meio do caminho, corta a defesa, jogada vem mais atrás para Gil, o goleiro vai sair com o domínio no pé, o goleiro da seleção paraguaia levanta para o ataque, a bola vem para a entrada da grande área, sobe de novo de cabeça, Jonathan tá, atira, a bola volta para o goleiro, Neuer, tá na mão do Neuer aí, Nápoles.
2: Fez a defesa o goleiro da seleção da Alemanha, daqui a pouco duas mudanças, as últimas da seleção da Alemanha. Tchau, camisa de número 24, e o Henry, camisa de número 20. São essas as duas mudanças, os últimos dois vem Alemanha.
0: No ataque, Brown lançado, entrada da grande área, tentou o cruzamento, a bola passa, vai para fora. Pela linha de fundo, a Alemanha tentou no contra-ataque agora, Nápoles.
2: Com o Brown pelo lado esquerdo, o Cavadeiro foi quem fez o corte e ajudou na recomposição. Isso aí tem que ter garra mesmo, que qualidade, meu Deus do céu. O Rüdiger vai embora com a camisa de número 2, dá lugar ao 24. O Tchau, o Rüdiger que vai embora mancando. E o Florian Wirtz vai embora com a 17 e dá lugar ao camisa de número 20, o Henry, as últimas duas do técnico Nagelsmann. Henry
0: tá no jogo. Atenção, escanteio para a Alemanha bater aqui para a ponta lateral do gramado. Escanteio para o Kimmich na bola. É o capitão alemão que vai para a bola. Atenção, meus amigos, 1-1, o jogo está empatado. Estamos na prorrogação. Faltam 10 minutos para acabar o segundo tempo da prorrogação. Teremos a primeira partida nos pênaltis, será? Escanteio, Kimmich na bola, partiu, levantou, Gil, o goleiro saiu de soco, tirou, botou para a linha de fundo. É mais um escanteio aí, Nápoles.
2: E quase o Olímpico, de novo uma cobrança mais fechada, que ia para a segunda trave. O Gil fez um corte providencial, ia fazendo um gol olímpico. O Kimmich, o capitão da seleção da Alemanha. Escanteio dessa vez pela direita. Vamos ver se é o Kimmich ou se é o Brown. Eu acho que talvez seja o Brown, porque o Kimmich acabou de bater pela esquerda. É ele mesmo, não, é o camisa de... é o Brown. Brown, número 18, vem aí na bola parada.
0: Atenção, Brown, vai pra bola, você ligadaço no microfone da Jovem Pan. Escanteio marcado, posse de bola para a Alemanha, levantamento, vem, bola aberta na boca do gol, sobe de cabeça, corta a zaga do Paraguai. A bola volta pra entrada da grande área, se atrapalha todo, tentou a saída de rede rapidamente com Cubas, deu certo, bola, bola, meteu o bolão na ponta esquerda pra Maurício, acelera, vem Paraguai à frente da linha divisória do gramado. A Alemanha já volta, recompõe-se novamente no campo de defesa, abertura por dentro aqui pra entrada da grande área, domina. Tá na área, Velasquez pediu, a bola sobrou na ponta. Ojeda rola de volta para a lateral com Cabadeiros. Cabadeiros perde o time, ele retorna de volta, posse de bola para a entrada da grande área. Novamente Cabadeiros lançado, vai tentar o levantamento lá para a boca do gol. Fez a volta, preferiu a bola de volta com Cubas. Cubas domina, retrocede o lance para trás da linha divisória do gramado. Lá vem trabalhando Velasquez. Velasquez volta a bola de novo, curtinha com o goleiro. Vai sair Gil, o goleiro que vem para fazer a posse de bola. Levanta para o ataque, chutão para frente. Bola aberta para a intermediária ofensiva do gramado. Sobe antes de cabeça, afasta a marcação alemã. Goretzka rola mais atrás para Neuer. Vai sair o goleiro, vai sair jogando. Bruno Prado, Paraguai, vai segurando o resultado, vai levando para pênaltis, Bruno.
3: É, e a Alemanha já parece bem desgastada. Até nesse segundo tempo da prorrogação, o Paraguai chegou em alguns momentos. A Alemanha está com dificuldade até de conseguir se impor no jogo. Claro, daqui a tendência é que nos minutos finais o Paraguai recue cada vez mais e permita que a Alemanha fique com a bola no ataque e cruze bolas na área. Mas a Alemanha não consegue já pressionar o Paraguai, como já conseguiu em alguns momentos do jogo. Segundo tempo da prorrogação, com a Alemanha já bem desgastada fisicamente.
0: Lá vem para o ataque novamente a Alemanha, lançamento feito, bola aberta, lateral da grande área. A Alemanha vai tentar evitar levar o jogo para os pênaltis. Bola para o Musiala! Trava a marcação, corta a defesa. Jogo tá parado aí, Nápoles!
2: Jogo tá parado e o Musiala reclamando, hein? Reclamando com o Jalal Jayer, o árbitro da partida, o marroquino. Ele pedia falta, o Júnior Alonso deu um carrinho por ali. Acho, fiquei na impressão que o árbitro deu arremesso manual. E o Júnior Alonso, nesse momento, no chão, vai ganhando tempo também os jogadores da seleção paraguaia. O árbitro marcou a falta para o Musiala, que queria, na verdade, um cartão amarelo. O Galarza também está no chão, Gabriel.
0: Um para a Alemanha, um para o Paraguai. É claro que pênalti, a gente sabe, tem aquela história toda, mas a Alemanha tem um grande catador de pênalti, tem um grande goleiro que é o Neuer, né, Bruno?
3: Sim, ele pode fazer diferença. O emocional vai estar muito mais ao lado do Paraguai do que da Alemanha. O Paraguai, se levar para os pênaltis, já é uma missão fantástica. A Alemanha é que tem toda a responsabilidade de passar. Se o Paraguai cair nos pênaltis, não acontece nada, mas o Neuer é um cara muito diferente.
0: Lá vai para a cobrança da falta a seleção da Alemanha. Atenção, Kimmich tomando distância aqui para a lateral, quase na marca do escanteio. Kimmich, levantamento, vem na boca do gol. Pegou Gil, o goleiro. Defende o paraguaio. E o Paraguai vai se segurando, Nápoles.
2: E a cobrança foi boa, viu, Gabriel? Na primeira trave ali do Kimmich, tinha o Altmad por ali. O Gil saiu de forma providencial para fazer o corte. Vem mais a Alemanha.
0: A Alemanha responde no comando ofensivo do gramado, tentou a passagem por dentro, foi travado no meio do caminho, Henry, a bola vem de novo recuperada no grande círculo do gramado, tentativa da seleção paraguaia, ficou no chão, o Cabadeiro se recuperou, mas perdeu a bola, contra-ataque armado, a Alemanha volta de novo na entrada da grande área, Havertz vai passar o primeiro, vai passar o segundo, parou na defesa paraguaia, parou no Gustavo Gomes. Nápoles!
2: Teve uma disputa corpo a corpo com o Canalha, acabou desequilibrando ali o Kai Havertz e o Gustavo Gomes. Chegou chegando o zagueirão capitão paraguaio. Vem mais a Alemanha, de novo no ataque, 1-1, Gabriel.
0: A Alemanha para o ataque, bola para a lateral do gramado, todo mundo para o interior da grande área. Movimentação do Henry, de novo vai para a tentativa. Rola a bola de volta, Henry domina, sai para o levantamento, pausa, pé na bola, segura, recomeça de novo o lance, começa novamente por dentro pelo meio com Kimmich. Kimmich dominou, largou para a ponta, para a entrada da área com Musiala, foi travado, perdeu, desviou, cortou, Musiala ganhou de volta, vai para o chão, afasta a zaga, chega o Galarza para a cobertura e agora foi para o chão, falta nele, vai subir amarelo, Nápoles.
2: Cartão amarelo para o Musiala, o camisa de número 10 da seleção da Alemanha, matou o contra-ataque, a falta marcada no campo de defesa é posse de bola paraguaia, meu caro Gabriel Dias, mais uma falta sofrida pelo Galarza, hein? Destaque individual para ele, jogou muito Galarza 23 do Paraguai.
0: Estamos com 10 minutos do segundo tempo da prorrogação. Uma passadinha com o nosso PH Sperber, placar de 1-1, PH.
6: Só lembrando então, Gabriel Dias, quem avançar deste confronto enfrenta no sábado. No sábado, Suécia ou França, que se enfrentam amanhã, 6 horas da tarde. Além disso, amanhã também tem 2 horas da tarde, Costa do Marfim e Noruega. Quem vencer deste jogo encara o Brasil no próximo domingo, Brasil, às 5 horas da tarde. Lembrando também, hoje, 10 horas da noite, tem Marrocos e Holanda encerrando os trabalhos desta terça-feira da Copa do Mundo. Quem vencer de Holanda e Marrocos enfrenta o Canadá no próximo sábado, esse jogo também com transmissão aqui da Jovem Pan.
0: Bruno Prado, faltando 4 minutos para acabar a prorrogação, Bruno, 1-1.
3: E vai até o final, a Alemanha tentando, já claramente bem desgastada a Alemanha, e o Paraguai resiste, né? O Paraguai vai fazendo o seu jogo, resiste, vai ter jogador caindo, vai tentar enrolar o máximo possível para levar a decisão para os pênaltis, mas um jogo fraco da Alemanha, independente de qualquer coisa, mesma coisa que eu falei no final do tempo normal, independente de qualquer resultado, um jogo fraco. A Alemanha, se quiser sonhar em chegar longe, vai ter que evoluir durante a Copa. Até agora não tem nenhum grande jogo da Alemanha na Copa do Mundo.
2: Gabriel, fala! Jalal Jayed, o marroquino árbitro da partida, acabou de distribuir mais 2 cartões, um para cada lado, um para cada banco, para os auxiliares. Que mala também o professor, hein? Querendo se aparecer nessa reta final. Posse de bola paraguaia, Gabriel.
0: Paraguai tenta aqui na ponta lateral do gramado, domina Galarza, foi travado no meio do caminho, Musiala volta, sofre a falta. Aí o Galarza pede desculpas. Caído Musiala, Nápoles.
2: Perdeu a bola no campo de ataque, teve que matar completamente, né, a possibilidade de ataque da seleção alemã. Matou o contra-ataque, um pisãozinho no pé direito do Galarza, que depois acabou se machucando do Musiala, na verdade. Recebeu cartão amarelo o Galarza. Galarza 23, amarelado em campo, Gabriel Dias.
0: Bola por dentro pelo círculo central do gramado. Um para a Alemanha, um também para o Paraguai. Você ligadaço no microfone da Jovem Pan, 12 minutos e meio de bola rolando. Aqui a bola volta de novo para o ataque. Vem dominando da linha de zaga, tentativa do Tchau. Tchau domina, vai para o levantamento, meteu a bola para a ponta direita do gramado. Subiu para o ataque, afasta a zaga, corta a defesa. A marcação tira, a bola ainda volta de novo para o interior da grande área com Galarza. A bola saiu, saiu para a lateral, arremesso manual para a Alemanha e Nápoles.
2: Não conseguiu evitar a saída. Teve um arremesso manual no campo de ataque pelo lado direito. Vem mais a Alemanha, que agora vai ter mais uma posse de bola, Gabriel. Escanteio. Ganha um escanteio na reta final. O Altimadi estava por ali brigando na tentativa de cruzamento do Kimmich. A bola bate no costado do Gustavo Gomes e vai para a linha de fundo. Escanteio Alemanha pelo lado direito.
0: Escanteio está marcado. Atenção, meus amigos. Vai todo mundo para a grande área. Quem bate aí, Nápoles?
2: É o Brau. Brau, camisa de número 18, é ele quem bate pelo lado direito. Vem de perna canhota, Gabriel.
0: Lá vai para o escanteio, levantamento, vem na boca do gol. Pega, Gil! Segura o goleiro, Nápoles!
2: O Anton quase ali na linha da pequena área. Ele ganha de todo mundo de cabeça. A defesa do goleiro Gil. Espetacular o goleiro Gil salvando o Paraguai. Na reta final, Gabriel Dias, 1-1 o placar em Boston.
0: Lá vem para o ataque novamente a seleção do Paraguai. Atenção, meus amigos, bola aberta para a ponta lateral com Galarza. Galarza leva, vem para a jogada, na entrada da grande área, meteu para a linha de fundo, domina, ajeita o jogo, vai tentar Maurício, ele volta novamente para Galarza, corta e perdeu. Contra-ataque da Alemanha, da zaga, vem para o ataque, bola por dentro, pelo meio, atenção, Musiala fez fila, rolou pelo grande círculo do gramado, quem sabe agora Goretzka, ele vai embora, tentou na boca do gol, foi desarmado e perdeu. Os paraguaios lutam até o segundo final de jogo, Nápoles!
2: E uma recomposição muito rápida. Tentam no ataque, voltam para marcar de um lado para o outro. A seleção paraguaia se segurando como dá. Últimos 30 segundos, Gabriel.
0: Lá vem para o ataque novamente a seleção da Alemanha, que tenta seu gol para evitar pênaltis e falta! Entrada da grande área, o Galarza comete a falta em cima do Havertz. No minuto final. final, no segundo final de jogo, a Alemanha tem a chance na bola parada, Nápoles.
2: Eu elogiei a partida inteira do Galarza, viu, Gabriel? Mas nessa ele foi muito mal. O Havertz trai da direita para o centro e ia bater de perna esquerda de fora da área. E fez uma falta boba o Galarza, muito boba a falta cometida, uma falta perigosa. Sobe a placa, mais dois. Vamos aos 17 minutos dessa segunda etapa. Falta perigosa, tem Kimmich, tem Henry na bola, meu caro Gabriel Dias.
0: Falta para a Alemanha, Bruno Prado. É nessas horas que o jogo pode ser definido, Bruno.
3: É o último lance, bola parada, né? Mais dois de acréscimo, mas é uma grande chance para a Alemanha, né? Fez a falta o Paraguai, deu a chance para a Alemanha cruzar na área, que é a maneira como a Alemanha pode chegar.
0: Falta marcada. A Alemanha vai para a cobrança da falta. Kimmich toma distância. Ele e o Henry na bola. O camisa 20, Henry também, que acabou de entrar. Vai Kimmich, passou Henry, bateu!
2: Foi ele de perna direita, tentou ali tirar um da barreira com a jogada ensaiada com o Kimmich. A bola bate na rede pelo lado de fora. Pelo lado de fora da rede, lado esquerdo da zaga do goleiro do Paraguai.

0: vai terminar o jogo. Vamos para prorrogação, vamos para pênaltis em Boston. Lateral já cobrado, bola vem para a linha de fundo, tenta a seleção paraguaia. Alemanha se defende, balão para frente, a bola vai embora. Vai terminar, apita o árbitro. Fim de jogo em Boston, nos Estados Unidos. Os paraguaios fazem uma festa enorme no banco de reservas, Guilherme Napoli.
1: Nem o próprio técnico Gustavo Alfaro imaginava chegar nessa situação. Ele que deu uma entrevista falando da qualidade do time, disse que não tem muitos jogadores de qualidade, que são poucos os que jogam no futebol da Europa, que é um time talvez com menos malícia do que as principais seleções do mundo. E é verdade, não deixa de ser. É um time que quase metade aqui joga no futebol brasileiro. E mesmo assim, num jogo de muita garra, de muita entrega, de muita raça, o Paraguai chega às penalidades contra a seleção da Alemanha. O Paraguai que chegou a ficar na frente no placar, fez 1-0 com um gol marcado pelo Enciso e sofreu empate no começo do segundo tempo, ainda do tempo normal, do tempo regulamentar, os 90 minutos. Vamos para os pênaltis em Boston, meu caro Gabriel Dias.
0: Muito bem, Bruno Prado. Um para a Alemanha, um para o Paraguai, Bruno.
2: É, agora a decisão por pênaltis, né? A Alemanha tem um goleiro como o Manuel Neuer. Do outro lado, o lado psicológico todo para o Paraguai. O Paraguai já cumpriu a sua parte. O Paraguai cumpriu muito bem sua missão. Então a pressão é toda em cima da Alemanha. E é merecido, sim, de acordo com a estratégia de cada time. O Paraguai fez o que tinha que fazer para levar para os pênaltis. Segurou, conseguiu levar para a decisão por os pênaltis, resistiu 120 minutos, tomou o gol só pelo alto. A Alemanha não conseguiu fazer nada com a bola no chão. Então, decisão por pênaltis, a primeira da Copa, e mais um jogo ruim da seleção alemã. A Alemanha não faz uma boa Copa do Mundo. Se passar ou não, não dá para imaginar essa Alemanha chegando muito longe na Copa do Mundo. A Alemanha precisa melhorar bastante. Não dá, até pela fragilidade de Curaçao, eu não vi nenhum jogo bom da Alemanha até aqui na Copa do Mundo.
0: Muito bem, meus amigos. Os jogadores na última reunião antes das cobranças de pênalti, Nápoles.
1: Vamos às opções de cada equipe, Gabriel Dias. As duas equipes que mexeram 6 vezes. Então temos ainda que começaram o jogo 5 de cada lado. Do lado da Alemanha, aqui eu não vou na ordem da escalação, porque a gente vai rasurando aqui nosso papelzinho, então a gente vai ter que ir primeiro com os titulares e depois com os que entraram no banco. Neuer, Kimmich, Jonathan Tah, Brown e Kai Havertz, que vieram do banco. Antony, Thiaw, Henry, Goretzka, Musiala e também o Altimad são as opções para o técnico Julian Nagelsmann. Já do lado do Gustavo Alfaro, do lado da seleção paraguaia, as opções: Gil, Gustavo Gomes, Canali, Cubas, Galarza e os que vieram do banco: Balbuena, Velasquez, Ojeda, Maurício Cabadiro e Sanabria, meu caro Gabriel Dias. 5 pênaltis para cada lado. Está aí o goleirão Gil, na expectativa, quem sabe, de fazer história, quem sabe, de classificar a seleção paraguaia para as oitavas de final da Copa do Mundo. Agora está aí o árbitro se juntando com Kimmich, também com Gustavo Gomes. Vão tirar na moedinha quem começa batendo, quem escolhe o lado. O capitão do Paraguai, o camisa 15, Gustavo Gomes. Da Alemanha, o camisa de número meia dúzia, Joshua Kimmich. Vamos bater os pênaltis do lado esquerdo do seu rádio. O gol à esquerda do seu rádio é o escolhido pela arbitragem para a batida dos pênaltis, meu caro Gabriel Dias.
0: Muito bem, estamos tendo a definição, portanto, de quem vai começar batendo os pênaltis. Lembrando, as duas equipes disputaram 30 minutos de prorrogação. Nessa hora a perna cansa. Já tivemos ali a disputa e a moedinha subiu, né? O Gomes e também o Kimmich. Meu caro Nápoles,
1: o gol escolhido é o gol à esquerda do seu rádio. É onde serão cobrados os pênaltis dessa partida, nas penalidades entre Alemanha e Paraguai. O goleiro Gil está se movendo ali por ali para ficar na sua posição. Também o goleiro Manuel Neuer. A gente vai ver quem começa batendo. É a Alemanha. Kai Havertz, camisa de número 7, o autor do gol de empate. Havertz vem na bola. A Alemanha começa batendo. Gabriel Dias.
0: Muito bem, meus amigos. A Alemanha bate a primeira penalidade. O Paraguai e a Alemanha disputam as cobranças de pênaltis. Atenção, meus amigos. Vamos para as penalidades em

0: É ele, o camisa de número 7, jogador que já de pênalti marcou gol de título do Chelsea, de Mundial de Clubes contra o Palmeiras. O Havertz que meteu a bola na rede e garantiu um título mundial para o Chelsea em 2021, meu caro Gabriel Dias.
1: Muito bem, meus amigos. Pênalti o primeiro. Vamos para o primeiro pênalti. Gil, o goleiro paraguaio. Gil e Neuer estão recebendo as instruções da arbitragem. Gil e Neuer. Olha que maravilha. E o goleiro paraguaio Gil vem para o centro do seu gol. Vem para a cobrança, a primeira penalidade, a seleção da Alemanha. Havertz para a bola. Sinta o clima do estádio em Boston. Gil, o goleiro, no centro do gol. Havertz tomando distância. São as primeiras cobranças de pênaltis. Muita expectativa atrás do gol do Gil. Autoriza o árbitro. Bate as luvas o goleiro Gil. Vem Havertz, toma distância, partiu, bateu, pegou Gil! Defende o goleiro paraguaio na primeira cobrança da Alemanha! E os alemães com as mãos na cabeça. O Havertz bateu, o Gil pegou com a mão trocada, Nápoles!
0: Bate cruzado no Kai Havertz, a meia altura, do jeito que o goleiro gosta. O Gil cai para o canto esquerdo e faz a defesa, desperdiça a primeira oportunidade o Paraguai. O Havertz que já tinha marcado de pênalti nessa Copa do Mundo, lá na estreia contra o Curaçao. O primeiro pênalti de Paraguai, quem bate é ele, Maurício, camisa de número 11.
1: Maurício contra Neuer. O Paraguai vai para a primeira cobrança. Lembrando que há pouco o Havertz bateu, o goleiro paraguaio pegou. Vem para a primeira cobrança, Maurício. Maurício contra Neuer. Atenção, meus amigos. Autoriza o árbitro. Ao fundo você escuta o apito do juiz. Maurício toma a distância. Vem para a bola vagarosamente. Ele contra Neuer. Bateu o gol. Converte a primeira. O Paraguai está na frente das cobranças, Nápoles.
0: Também de perna canhota, aquela máxima do futebol. Canhoto bate cruzado. Foi assim que bateu o Havertz e assim que bateu o Maurício. Ele manda na bochecha da rede. Espetacular a cobrança do Maurício. 1 a 0 Paraguai nos pênaltis, Gabriel Dias.
1: Quem é que vai bater a próxima cobrança aí, Nápoles?
0: Kimmich, capitão, camisa de número meia dúzia. É ele quem vem na bola. Vem Kimmich, vem Alemanha.
1: Kimmich vai para a próxima cobrança. Por enquanto, 1 para o Paraguai, 0 para a Alemanha. Paraguai converteu seu primeiro pênalti. A Alemanha desperdiçou a sua primeira cobrança no erro do Havertz, na defesa do goleiro Gil, né? Agora sim, autorização para Kimmich. O goleiro Gil, paraguaio, no centro do seu gol. Kimmich toma distância. Mais uma vez o goleiro Gil batendo as luvas. Partiu Kimmich, gol! Converte a cobrança a seleção alemã com Kimmich, que pede a galera. Deu para ouvir aí a batida do Kimmich. E o gol convertido, o Gil caiu para um lado e a bola foi para outro, Nápoles.
0: E que qualidade do Kimmich, hein? Naquela paradinha tradicional já do futebol atual, ele mata completamente o Gil, que ameaça cair para o canto esquerdo. O Kimmich, com muita confiança, bate no canto direito, rasteiro. Vem aí mais um do Palmeiras. Gustavo Gomes na bola, Gabriel Dias.
1: Gustavo Gomes para a cobrança. Neste momento você curtindo o clima em Boston. Lá vem Gustavo Gomes, autorizado, Gomes, bateu, gol, Paraguai, em Boston. As duas convertidas, o Paraguai à frente do placar, Nápoles.
0: Está na frente de novo, 2-1 no marcador, resultado parcial, Gustavo Gomes de perna direita, manda no canto esquerdo do Neuer, goleiro de um lado, bola para o outro, Neuer nem saiu na foto. 2-1 Paraguai. Gol convertido. Vem aí Musiala, camisa de número 10, Gabriel.
1: Por enquanto as cobranças vão seguindo. Ninguém errou nessa segunda série. Musiala, o camisa 10, põe a bola na marca penal. Gil, o goleiro, já pegou um pênalti. Está posicionado aqui no centro do seu gol. Autoriza o árbitro. Vem Musiala. Gil, o goleiro, bateu Musiala no cantinho. Caiu para o canto certo o goleiro paraguaio, mas não evitou o gol da Alemanha. Napoli.
0: Telegrafou, Gabriel Dias. Ele telegrafou onde ele ia bater, foi caminhando para a bola. Uma batida muito ruim do Musiala no cantinho. O Gil toca nela, mas ela morre no fundo do barbante. 2-2, placar igual neste momento. Vem aí ele, Galarza, na bola.
1: Galarza. Um dos jogadores que fizeram aí destaque desse lado paraguaio. Galarza, o jogador paraguaio. Por enquanto, 2-2 na cobrança. O Paraguai pode voltar a ficar à frente. Uma defesa do Neuer devolve a igualdade. Bateu Galarza, botou na rede. Paraguai à frente nas cobranças. Paraguai à frente das cobranças, 3-2. Teve uma defesa do goleiro paraguaio do Gil. Nós vamos para a quarta sequência de pênaltis agora, Nápoles.
0: É só na Copa do Mundo que a gente vê o Galarza deitando no Neuer, hein? De perna esquerda, ele vai com categoria, dá uma roladinha no canto direito do Neuer, que nem saiu na foto. Meu Deus do céu, que golaço. 3-2 Paraguai, vem aí ele e vem o Ultimate na bola.
1: O Ultimate na bola. Vamos abrir a quarta série de cobranças. Atenção! Woldmad na bola. O goleiro Gil no meio. Pegou o goleiro! Pega o goleiro paraguaio! Ele bateu no canto direito. O goleiro paraguaio caiu pro canto certo, Napoli.
0: Uma batida ridícula do Woldmad. Ele vai caminhando pra bola. De perna direita, bate no canto esquerdo. Ele foi em câmera lenta. Ele telegrafou onde ele ia bater. O Gil caiu para o canto esquerdo, fez mais uma defesa, a segunda dele nessas penalidades. Agora é aquilo, Gabriel. O Paraguai fez, acabou. 3-2 Paraguai no placar. Vamos à quarta cobrança, Gabriel Dias.
1: Vamos,
0: Sanabria,
1: para a cobrança paraguaia. Se o Sanabria converter, o Paraguai está nas oitavas de final, né?
0: É exatamente isso. Gabriel, 3-2, se o Paraguai fizer, acabou.
1: Atenção, Sanabria para cobrança. O Paraguai pode estar nas oitavas agora. Sanabria contra Neuer, bateu, perdeu! Inacreditável o que faz o Paraguai, o Sanabria. Bate muito mal, bota a bola para fora, Nápoles.
0: Entrou na prorrogação para bater pênalti, o camisa de número 9. O centroavante, o artilheiro desse time, bateu cruzado de perna direita, a bola vai muito fora do gol. Não é que ele tirou tinta da trave, ele bateu muito fora do gol. Vem aí a Alemanha, a quinta penalidade, Henry na bola. Henry, camisa de número 20, se fizer, segue vivo, se perder, acabou.
1: Atenção, o goleiro Gil que já se consagrou pegando um pênalti. Dois pênaltis, na verdade. Henry toma distância para sua cobrança. Se perder, acabou. Se converter, depende do Neuer. Henry na risca de entrada da área. O goleiro Gil está aqui no centro do seu gol também. Pulando de um lado para o outro. Autoriza o árbitro. Henry bateu. Converteu. Na rede. O Paraguai agora precisa converter também. O Neuer, se pegar, vai para mais cobrança. Vamos ter cobrança alternada se o Neuer pegar, Nápoles.
0: Vamos para a decisiva. Henry de perna direita, ele bate no canto esquerdo. O Gil nem saiu na bola. Olha quem vem, Gabriel Dias. Balbuena do Grêmio. Balbuena do futebol brasileiro vem na bola. Ele entrou faltando 20 segundos para acabar o jogo. Vem aí Balbuena, o camisa de número 5, Gabriel Dias.
1: Atenção, Balbuena que entrou nessa reta final. Ele deve estar gelado ainda, deve estar frio o Balbuena. Toma distância, Balbuena contra Neuer. O Paraguai se converter, estará nas oitavas de final e a Alemanha cai fora da Copa. Balbuena toma distância, partiu, Balbuena bateu. E senhores, o Neuer caiu pro canto certo e o Balbuena desperdiça a chance paraguaia, Nápoles.
0: disputa de pênaltis, o Neuer garante. E foi o decisivo. Se o Balbuena fizesse, acabava. Ele entrou faltando 20 segundos. Ele entrou para fazer isso. E ele entrou para perder a classificação da seleção paraguaia. Vamos às alternadas. Jonathan tá, camisa de número 4, vem na bola, Gabriel.
1: Muito bem, Jonathan tá para a cobrança. O Jonathan tá que fez aquele gol de cabeça que o árbitro anulou. E ali daria a vitória para a Alemanha. Jonathan tá, toma distância, partiu, Jonathan tá. Isso! Final da Copa do Mundo, Nápoles.
0: É o futebol, Gabriel. No tempo regulamentar, nos acréscimos da prorrogação do primeiro tempo, ele fez de cabeça. Ele poderia ter classificado a seleção da Alemanha. Foi para a sexta cobrança. Com muita força, manda por cima da meta. Perdeu, desperdiçou a oportunidade. Canali vem na bola, o 13 do Paraguai.
1: Canali, nos pés dele, a chance de avançar. Partiu, Canali bateu, o Paraguai passou. Título! A Alemanha está derrubada pelo Paraguai! Nas cobranças de pênalti, o Paraguai ganha o jogo e está nas oitavas de final da Copa do Mundo 2026. Vitória paraguaia com duas defesas do goleiro Gil. Os sul-americanos derrubam os europeus e agora aguardam França ou Suécia para o jogo de sábado. PH Sperder.
2: Exatamente, Gabriel Dias. Boa noite para você, boa noite para todo mundo ligado aqui na Jovem Pan. Meu Deus do céu, hein? Ufa! Foram muitos pênaltis perdidos neste jogo entre Paraguai e Alemanha, Alemanha e Paraguai, e deu Paraguai, meu caro Bruno Prado, a sua análise dessa classificação surpreendente. Mais uma seleção gigante, aliás, a primeira seleção gigante dando adeus, junto com o Uruguai também, é verdade. O Uruguai também deu adeus, é verdade. E agora a Alemanha, tetracampeã do mundo, sendo eliminada e não chegando de novo às oitavas de final. Não chega nas oitavas desde 2014. 2018 caiu na fase de grupos. 2022 caiu na fase de grupos. E agora em 26 até passou na fase de grupos, é bem verdade. Mas na primeira fase, pós-fase de grupos, cai agora para o Paraguai nos pênaltis. Bruno Prado, a sua análise desse vexame. Mais um vexame histórico da seleção alemã. Meu caro Bruno Prado, boa noite.
3: Boa noite, PH. Boa noite a todos. Realmente, a Alemanha, pós-título de 2014, é um vexame atrás do outro em Copas do Mundo. A Alemanha, ela em 2018 e 22 não passa dos grupos e perde jogos para o México, para a Coreia do Sul e para o Japão. E agora ela cai para o Paraguai na fase de 1/16 de final. Perdeu para o Equador na fase de grupos, né? Então a gente coloca 4 derrotas da Alemanha nas últimas 3 Copas. México, Coreia do Sul, Japão e Equador. Não perdeu para nenhuma grande potência do mundo e é eliminada pelo Paraguai, né? No oficial vai ser um empate, né? Mas eliminada nos pênaltis pelo Paraguai. Cara, e a Alemanha não fez na Copa nada que pudesse indicar algo melhor. É óbvio que ela poderia ter passado nos pênaltis, poderia ter passado naquele gol de cabeça do Jonathan Tah, que foi marcada a falta no goleiro, mas a Alemanha não joga bem. Ela teve o jogo com o Curaçao, que foi o primeiro jogo, ganhou de 7-1, aí não dá pra saber o quanto que a Alemanha jogou bem, o quanto que o Curaçao é ruim, enfim, não dá pra levar aquele jogo, não. Esse jogo a Alemanha arrebentou, pegou um time mais fraco, goleou, beleza, fez o que tinha que fazer. Depois, contra dois times mais fortes, Costa do Marfim e Equador, a Alemanha não jogou bem. Ela ganha de Costa do Marfim um jogo que foi igual. Costa do Marfim teve chance de ganhar da Alemanha também. A Alemanha ganhou, beleza, mas foi jogo igual. A Alemanha não foi melhor que Costa do Marfim em momento nenhum. E contra o Equador, ela também não foi melhor que o Equador em momento nenhum. Acabou perdendo aquele gol do Gonçalo Plata. Aliás, os jogadores do Campeonato Brasileiro com grande participação, né, nas derrotas alemãs nessa Copa, né? O Plata fazendo gol do Equador no último jogo da primeira fase, e agora nesse jogo é Maurício batendo pênalti, fazendo gol, Gustavo Gomes, o Balbuena perdeu, né? O Balbuena podia fazer o pênalti da classificação, errou e estendeu um pouquinho mais a decisão por pênaltis e a Alemanha eliminada sem apresentar um grande futebol, muito longe disso. Foi uma Copa ruim da Alemanha, não só pela eliminação de hoje, mas pegando a média de desempenho nos 4 jogos da Alemanha, não foi bem, em nenhum momento. Deu para empolgar, dizer, não, na Alemanha está jogando muito. Não, em nenhum momento. E o Paraguai, que estreou tomando um baile dos Estados Unidos, né? A Copa do Mundo tem essas coisas, né? Um torneio de mata-mata tem essas coisas bem malucas. O Paraguai foi atropelado pelos Estados Unidos, principalmente no primeiro tempo da estreia, conseguiu a vaga e agora elimina, derruba a gigante tetracampeã campeã Alemanha e avança às oitavas de final.
4: É surpreendente, Bruno Prado, e acho que para além da surpresa de ter um Paraguai eliminando a seleção da Alemanha, acho que a principal surpresa é com relação à expectativa que a gente cria com relação a essas seleções campeãs, né, Bruno? Porque assim, é uma tetracampeã que a gente esperava muita coisa, e até no ciclo pós Copa de 22, a Alemanha deu sinais de que poderia estar com o Julian Nagelsmann, um processo de reconstrução, e estar encaixando um bom futebol, com boas peças, reformulação do seu elenco, tudo mais. Mas, Bruno, talvez seja o pior momento também anímico da Alemanha. Porque a gente falava, até falava em off com você aqui durante a transmissão. Geralmente, eu tenho 25 anos, você tem uma bagagem muito maior que eu de futebol. Você nunca viu na sua vida a Alemanha sentir tanto jogar uma Copa do Mundo como nessas últimas 3 edições.
3: Sim, sem dúvida. E uma das características que sempre foi colocada na Alemanha foi uma força mental, né? Um time frio, um time que nos momentos difíceis tem tranquilidade, mas tem essa parte mental também. Tem seus problemas técnicos, enfim, mas tem a parte mental. Na Alemanha, ela desaba mentalmente em muitos momentos, né? Nas últimas Copas isso aconteceu, em 2022 muito. Aconteceu até naquele último jogo de 2018 com a Coreia do Sul. A Alemanha foi num desespero. O último gol da Coreia é o gol que a Coreia... O jogo foi o Son mesmo,
4: acho
3: que
4: tá
3: fez,
4: lá,
3: né?
4: Na frente.
3: O Son, acho que foi o Son que fez o gol.
4: Foi o Son.
3: Joga pro gol vazio ali. É um desespero total da Alemanha. E hoje, de novo, vai pros pênaltis. Os pênaltis têm muito da parte mental, do psicológico. E a Alemanha acabou perdendo 3 cobranças, né? A Alemanha desperdiçou 3 cobranças de pênalti, de 6 que fez. E tá eliminada também essa parte mental. Das Copas que eu vi, dos anos 90 para cá, acho que antes dessa sequência, a pior Copa da Alemanha, fez 2 ali que não foram boas, a de 94 e 98. Principalmente a de 98, até a de 94 dá para dizer um pouquinho, né? A Alemanha, ela carregou uma geração que foi campeã em 90, muitos deles foram vices em 86, tinham até remanescentes do vice de 82, a Alemanha fez 3 finais seguidas, 82, 86 e 90, e foi levando esses jogadores até onde deu. Então, acho que em 94, também nos Estados Unidos, com muito calor, já era um time veterano. Em 98, na França, mais veterano ainda, né? A Alemanha foi levando Lothar Matthäus, Jürgen Klinsmann, até onde pôde. O Rud Voller estava em 94, em 98 já não. Em 2002, ele já era o técnico da Alemanha, jogou a Copa de 94. Então, a Alemanha foi levando os campeões de 90 até onde deu. Então, acho que em 94 e 98, para mim, foram as piores Copas que eu vi da Alemanha antes dessa sequência das últimas 3, tinha muito de ser um time veterano, de levar os campeões do mundo até o limite. Cai para a Bulgária em 94, nas quartas de final, e toma 3-0 da Croácia em 98, nas quartas de final também. A Bulgária tinha o Stoichkov ali, um jogador fantástico que levou a Bulgária longe naquela Copa. E, aliás, a gente falou da estreia do Paraguai. Naquela Copa de 94, que a Bulgária, entre outras coisas, elimina a Alemanha e chega à semifinal, a Bulgária estreou tomando 3-0 da Nigéria. Parecia um time horroroso o primeiro jogo da Bulgária, 3-0 para a Nigéria. Foi o primeiro jogo da Nigéria na história das Copas, a Nigéria era estreante em 94. E a Bulgária acabou chegando até a semifinal, muito pelo Christo Stoichkov, eliminando a Alemanha no meio do caminho. Mas realmente chama atenção, né? Como a Alemanha, inclusive nessa parte mental que você observou bem, hoje ela não consegue ter a frieza que sempre caracterizou os times alemães, né? De ter uma tranquilidade, de saber decidir, de ser frio para decidir. A Alemanha está sentindo essa sequência muito ruim nas últimas edições de Copa do Mundo, né? Aliás, a Espanha, vamos ver como a Espanha vai se sair. Mas a Espanha, campeã de 2010, também depois do título de 2010, fez só Copa ruim. E a Alemanha, campeã de 14, depois da Copa de 14, também só fez Copa ruim até aqui, a Alemanha.
4: Então assim, a gente fala muito com relação aos desempenhos ruins da Alemanha, mas acho que tá muito atrelado a isso também, né, Bruno? Porque, de fato, a parte anímica e mental, ela acaba influenciando bastante. Mas um outro aspecto interessante de a gente analisar com relação à Alemanha é essa mudança de geração. Vou passar aqui a escalação da Alemanha para esse jogo de hoje. Neuer, Kimmich, Tah, O Rüdiger e aí o Brown na esquerda, Sané em mecha, Pavlovic e Wirtz, Havertz, Undavi. E aí no decorrer do jogo, na prorrogação também, entrou o Goretzka, Musiala, o Anton, o Otemadi, o Tchau e o Amiri, o Nadim Amiri. Então assim, é importante, Bruno, ressaltar que a gente talvez tenha subido um pouco a bola da Alemanha com relação ao seu elenco, viu? São jogadores interessantes, são jogadores com calibre, né, europeu, são jogadores que fazem diferença. O próprio Havertz foi uma peça fundamental para o Arsenal nessa temporada. O Otemadi fez uma boa temporada pelo Newcastle. O Wirtz, ele tem muita expectativa ainda, não deslanchou no Liverpool e tal, mas se a gente for analisar peça por peça, Bruno, é de se esperar de que ainda vai sofrer um pouco essa geração da Alemanha. Talvez porque são jogadores jovens e também porque... Neste momento, Bruno, a gente vê outras seleções protagonistas. É o caso da França, Argentina, Inglaterra. Assim, acho que até o Brasil mesmo. O Brasil daria jogo e talvez venceria essa Alemanha. Não é uma equipe que impõe medo, assim, se você for analisar peça por peça. Então, talvez a gente tenha subido a régua da Alemanha um pouco demais. Tal qual a gente está fazendo com Portugal, inclusive, viu, Bruno?
3: Sim, a Alemanha, a gente tem a tendência, né, de esperar mais das grandes seleções. Portugal, acho que realmente tem jogadores mais talentosos que a Alemanha, mas até agora não jogou nada na Copa. Até agora é uma Copa bem ruim de Portugal e não dá para apostar um centavo de que vai passar da Croácia. A Croácia, ela também não faz uma grande Copa, mas a Croácia é um time chato. A Croácia, nas duas últimas Copas que a Croácia chegou longe, né, 2018 e 2022, também a Croácia não jogava assim um grande futebol, mas ela é chata, ela vai até o fim. A Croácia é uma seleção hoje muito confiante para jogar esse tipo de jogo, pelo desempenho recente. A mesma coisa, a gente falou da parte mental da Alemanha, porque tem feito Copas horrorosas e hoje sente na hora de decidir. A Croácia é o contrário. Ela tem uma confiança lá no alto. A Croácia é uma seleção que eu tenho certeza que no jogo com Portugal, se tiver disputado assim, Portugal um pouco na frente, ela vai continuar acreditando que vai tirar, que vai conseguir. Então, é um jogo perigoso para Portugal. Mas, de fato, né, às vezes a gente tem que tentar separar um pouco as coisas, né, do que é time, do que é seleção. A Alemanha tem um super time do Bayern de Munique, que tem muitos jogadores que estão nessa seleção. Mas o clube é uma outra coisa, né? E além de ter os jogadores da seleção alemã, você tem, por exemplo, o Harry Kane, né? Só para citar um, você tem o Olise, né? Você tem dois jogadores top aí, além dos alemães. Então, às vezes, a gente mistura um pouco a Premier League com a seleção inglesa, o Bayern de Munique com a seleção alemã.
4: Não, o time do Bayern de Munique é totalmente estrangeiro. O Luiz Dias é outro atacante lá, que é colombiano.
3: O ataque é todo estrangeiro.
4: Todo estrangeiro o ataque.
3: Tem o Jonathan Tah, tem o Kimmich, tem o Neuer no gol. E fora isso, o Goretzka, o Pavlovic.
4: Mas que são jogadores aí que não são protagonistas.
3: O Musiala.
4: O próprio Afonso Davies também, que é outro canadense.
3: Canadense. Os laterais titulares na última temporada, na maioria dos jogos, foram Laimer e Stanisic.
4: Também,
3: o austríaco e o croata.
4: Exato.
3: É até curioso, né? O Kimmich joga no meio campo, lá no Bayern, faz a Copa de lateral direito. Hoje foi pro meio quando entrou o Anton. E o Laimer faz lateral no Bayern e na seleção austríaca joga como meia. Né? Então, o cenário de clube é bem diferente do cenário de seleção. E a Alemanha, nas últimas Copas, e três Copas é bastante tempo, né? São a cada quatro anos a competição, então três Copas é muito tempo, a Alemanha não mostra força. E, aliás, assim, é difícil cravar, isso é muito momento, essas coisas mudam, mas as duas grandes forças históricas da Europa em Copas são a Alemanha e a Itália, né? E, nossa senhora, o que eles têm feito nos últimos tempos... É muito baixo, é muito. A Itália mais ainda, né? Mas a Alemanha não chega, de novo, ela não chegou às oitavas, né? Dá pra dizer. Isso que agora tem essa fase nova, ela chegou ao mata-mata, mas ela não chegou às oitavas, pela terceira Copa seguida.
4: Você citou Copa, mas na realidade a Alemanha num geral, que a Eurocopa também não bate final há um bom tempo, final foi 2012.
3: O último título foi 96.
4: Mas final acho que bateu 2000 e...
3: Não, acho que não chegou. Ó. Em 2000 não foi, foi Itália e França. 2004, Grécia e Portugal. 2008, Espanha. Acho que com a Espanha em 2008.
4: 2008, exatamente. Eu lembro que eles perderam um dos títulos da Espanha.
3: Gol do Fernando Torres. 12
4: ou 8, exatamente.
3: Em 12 eles perdem a semifinal para a Itália. Depois a Itália perde a final para a Espanha. Dois gols do Balotelli. Depois a Itália toma 4-0 da Espanha na final.
4: Então, se tu for analisar, Bruno, a Alemanha não chega longe na Eurocopa, não chega longe na Nations League, não chega nem na Copa do Mundo. Então, assim... Sim. De forma geral, assim, é uma preocupação. Porque a Itália, por exemplo, a Itália bateu campeã da Eurocopa.
3: Sim, ganhou uma Euro. Bem ou mal, ganhou lá. Então, assim, não joga três Copas seguidas, que é uma coisa absurda. E caindo, a Itália caiu para a Suécia, para a Macedônia e para a Bósnia, né? A Bósnia até passou de fase, mas assim, não tem nada demais o time da Bósnia, né?
4: É muito ruim.
3: Provavelmente vai cair para os Estados Unidos.
4: De acordo com você. Bruno, e aí voltar um ponto, acho que importante com relação a você, que a gente falou de anímico, porque a Alemanha toma um gol muito cedo, né? Muito cedo no primeiro tempo. E aí, no segundo tempo, consegue um empate e consegue a virada na prorrogação. E aí, que eu queria abordar com você, meu caro Bruno Prado, com relação ao gol anulado. Se foi um gol bem anulado ou não, tá? Porque o que acontece? A gente fala bastante sobre como o Arsenal do Arteta mudou os escanteios e tudo mais. Eu acho que os gols do Arsenal é um contexto diferente. É um negócio meio premeditado, sabe? E esse gol anulado da Alemanha talvez não tenha sido um negócio... Foi um negócio que, assim, pô, o Anton tava lá com o defensor, acho que era o Gustavo Gomes, inclusive, tava se encontrando com o cara, e aí ele ficou no meio, o goleiro veio a ele e eles se encontraram. Eu acho que talvez seja um contexto diferente de uma falta no goleiro. E acho que não foi propriamente uma obstrução do goleiro, porque o jogador tava ali parado. Agora, diferentemente do Arsenal, que os caras colocam dois, três jogadores para fazer um bloquinho, um bloco alto de jogadores para evitar com que o goleiro consiga se mexer dentro da área. Eu acho que é um contexto diferente. Dá para a Alemanha reclamar do jogo de hoje pela arbitragem ou ainda assim o resultado não passou por esse gol anulado, Bruno Prado?
3: Então, eu acho que dá para discutir o lance. Não, acho que não é um lance tão óbvio, tão claro. É, tem toda essa coisa do Arsenal que foi muito discutida na última temporada, né? O Arsenal bloqueando o goleiro muitas vezes e os gols do Arsenal quase todos validados dessa maneira. Provavelmente um jogo da Premier League o árbitro daria esse gol, mas assim, também não acho uma decisão absurda do árbitro. E a Alemanha, os vexames que ela tem dado também não dá para jogar só no árbitro, né? A Alemanha, ela hoje tentou furar o bloqueio paraguaio basicamente com bola alta. Mais nada, não tinha mais nada. É cruzamento, saiu o gol do Havertz de cabeça, esse gol do Jonathan Tah de cabeça. Os lances que a Alemanha ameaçou, teve uma cabeçada do Havertz também que o goleiro pegou. Não fez nada mais que isso. Vai no fundo, cruza. Muito pouco. Então, sim, não dá para colocar isso na conta da arbitragem, que até eu acho que é um lance interpretativo, não acho que é um lance escandaloso. Eu sempre tenho a tendência de deixar o jogo rolar. Eu acho que o árbitro deve interferir muito pouco, mas não achei absurda a marcação. Mas, assim, eu quase sempre tenho a tendência, rola, vambora. É pênalti, é dúvida ou não? Então não vai, joga. É falta ou dúvida? Joga, vambora. Eu acho que o árbitro tem que interferir muito pouco, mas... Não acho que foi uma coisa escandalosa, não. Acho que é um lance que ele pode interpretar assim como falta.
4: Eu não interpretei como falta. E aí, um outro aspecto que eu até trago, né, Bruno? Porque se tu for ver o lance, o Anton se choca com o Gil, mas o Gil continua jogando. Ele se levanta e tenta defender. Inclusive, ele quase pega a cabeçada do Tah.
3: Sim.
4: Então, talvez seja um aspecto que também mostre que talvez tenha sido um lance casual de jogo. Então, acho que... Dá pra dizer que foi prejudicado, mas eu concordo com você. Acho que não é uma situação que torna a Alemanha prejudicada no jogo de hoje. Passa muito mais por conta do jogo realizado no tempo normal, Bruno.
3: Sem dúvida, né? A Alemanha não fez nada que mereça uma... Não, tinha que classificar, sufocou o Paraguai. Não, ela ficou com a bola, atacou mais, porque também o Paraguai quis que o jogo fosse assim. O Paraguai, ele queria deixar a bola com a Alemanha e se defender. Então, tem muito mais a ver com a estratégia de jogo, o volume da Alemanha, que nem foi assim tão grande, do que exatamente um sufoco da Alemanha para o Paraguai. Eu ia falar aqui, mas eu lembrei que os europeus ainda não tinham derrotado os sul-americanos, mas teve uma vitória europeia contra sul-americanos, que foi a Espanha com o Uruguai. Mas até aqui nessa Copa, retrospecto dos duelos Europa versus América do Sul, muito favorável para a América do Sul. Só teve a Espanha ganhando de 1-0 do Uruguai, mais nada. E o Uruguai fez uma Copa horrorosa. Mas é mais um confronto, esse na estatística vai para empate, mas com o sul-americano passando nos pênaltis. Até agora, a América do Sul levando ampla vantagem nos confrontos diretos contra a Europa.
4: E aproveitar que você falou do Uruguai, esse gancho, quem que deu mais maior vexame? Uruguai ainda? Porque assim, eu até entendo, porque, pô, fase de grupos contra Cabo Verde e Arábia Saudita, não passar nesse grupo é sacanagem. Agora, você jogar mal contra a Costa do Marfim, tem um perrenguezinho ali pra se classificar como primeiro do seu grupo, e enfrentar o Paraguai e cair nos pênaltis pro Paraguai também, sendo tetracampeão.
3: Dá para a Alemanha brigar com o Uruguai nessa sim, viu? Porque a gente também espera mais da Alemanha do que do Paraguai.
4: Do Uruguai, exatamente.
3: É, o Uruguai é um bicampeão, cara, mas o Uruguai é um bicampeão em 1930 e 1950. O Uruguai tem dois títulos muito no passado. O Uruguai é muito tempo, assim, tem Copas que o Uruguai nem classificou. Agora tem classificado em todas, mas o Uruguai não jogou a Copa de 94, não jogou a Copa de 98, o Uruguai não jogou a Copa de 2006... Aí de 2010 para frente passou a jogar todas. Mas o Uruguai, muitas vezes, ele é para repescagem. De 2010 e 2014, ele entrou na repescagem. Em 2010 e 2014, ele classificou pela repescagem. 2018 também. 2018 também na repescagem. Então, o Uruguai, ele é uma seleção que às vezes sofre para classificar. Agora, a América do Sul teve 6 classificados. O Uruguai, a partir de 2010, deu uma melhorada. Mas, assim, a gente sempre espera. Ninguém apontava o Uruguai como... ninguém dava nenhuma chance para o Uruguai ser campeão. Para a Alemanha, você podia dar alguma chance. Sempre se espera. Pô, quem sabe a Alemanha não se acerta e possa chegar longe, possa ser campeã até. O Uruguai, ninguém dava a mínima. Se você desse 5% para a Alemanha, mas alguém dava alguma coisa para a Alemanha. Para o Uruguai, zero, né? Pô, mas ninguém... Era passar de fase, tentar chegar o mais longe possível, ver se pega uma chave mais fácil. Mas ninguém esperava que o Uruguai chegasse à final da competição. Então, a Alemanha pode, sim, disputar essa de vexame com o Uruguai. Que o Uruguai teve as brigas internas, foi piorando o cenário. Mas,
4: todo rolo com Bielsa também,
3: sim,
4: né?
3: Mas a Alemanha fez uma Copa horrorosa. Mais uma, a terceira seguida. Já é uma coisa a se preocupar, né? 3 Copas já deixa de ser o casual. Às vezes tem uma Copa que dá tudo errado e você cai. E até acho que em 2018, você pode dizer... que ele derrota para o México do Osório. O Osório também, quando você pega um time meio, um cara como o Osório, ele vai para cima, ele pode tomar de 7, como tomou do Chile na Copa América, mas ele pode ganhar de uma Alemanha, assim, é meio maluco, ele vai para dentro dos caras e seja o que Deus quiser. Então é um negócio meio que permite uma coisa aleatória. Perdeu esse jogo, beleza. Perdemos para um time, os caras são mais malucos, eles vêm para cima mesmo, deu certo para os caras. Aí ganha da Suécia... E naquele jogo com a Coreia entrou num desespero. Você pode levar isso meio pro acaso, mas 3 Copas seguidas já não é acaso. Já é uma coisa a se preocupar.
4: Já é uma coisa a se preocupar e acho que a Alemanha vai ter que rever bastante seus conceitos para essas próximas... Tanto Copa do Mundo quanto Eurocopa também, né? Euro 2028. 28 é a próxima Eurocopa, não lembro.
3: Vai ser no Reino Unido ali, vai ter...
4: Isso.
3: Vai ser no 5, na Irlanda, que não é Reino Unido, mas é ali, na região. Irlanda do Norte, Escócia, Inglaterra e País de Gales, né? Serão 5 sedes ali, todas pertinho.
4: Exatamente. Vamos só... Claro, a gente falou bastante do vexame da Alemanha, mas também vamos levar e dar os louros ao Paraguai. Que assim, Bruno Prado, é claro que a gente não esperava que o Paraguai fosse eliminar a Alemanha, mas... Parabéns ao Alfaro de entender a situação que se encontra o Paraguai, de entender o contexto da sua equipe e que precisa, por óbvio, lutar com as suas forças. E foi o que ele fez hoje. Ele fez um, como diria o José Mourinho, park the bus, absurdo. E assim, tentou segurar o que deve. Assim, é difícil, claro, jogar contra a Alemanha, ainda mais com uma seleção como o Paraguai. E aí, Bruno Prado? Nosso Daniel Lia até me manda aqui. O caminho do Paraguai até a final. Eliminando a Alemanha, pode enfrentar a França nas oitavas. Nas quartas, a Holanda. Na semi, a Espanha. E na final, a Argentina ou Brasil.
3: É um caminho tranquilinho. É, o Paraguai
4: não dá pra sonhar,
3: parar,
4: né?
3: Vai parar na França.
4: Lógico.
3: Sim, aí se ele tirar a França também, que eu não acho que a França terá problema com a Suécia também. É, se o Paraguai tirar a França, é um negócio épico demais. É, então, acho que o Paraguai fez o dele muito bem feito. Né? Uma campanha, uma vitória hoje histórica. Os paraguaios vão sempre lembrar desse jogo. Eliminar a Alemanha nos pênaltis, mesmo que perca da França e supor que tome uns 3-0 da França. Já tá feito, né? O Paraguai estreou tomando 4-1 dos Estados Unidos. Aí depois ganha da Turquia. Turquia chutando um monte de bola e não conseguindo fazer gol. Depois arruma um empate ali com a Austrália, classifica em terceiro, tira a Alemanha. Já está feita, né? A história do Paraguai. E você vê como é o mata-mata, né? A gente às vezes subestima o mata-mata, coisas assim. É, a Copa não é uma competição de regularidade. O Paraguai ganhou um jogo na Copa até agora. Ele ganhou um jogo da Turquia só, de 1-0 só, mais nada. empataram com a Austrália, empataram com a Alemanha, tomaram 4 dos Estados Unidos.
4: E a Turquia martelou,
3: martelou
4: o Paraguai, velho.
3: Teve um monte de chance, chutou um monte de bola, chutou mais de 30 bolas.
4: É verdade.
3: Então, assim, eles ganharam esse jogo só, mas nada. E estão aí, estão fazendo história. A Copa é muito isso, né? Então a gente às vezes menospreza, acha que não, é tudo certinho, planejamento. Se perdeu é porque, nossa, algo errado aconteceu. Não, às vezes é muito, assim, aleatório. O Paraguai ficou em sexto na eliminatória aqui na América do Sul. Ficou em sexto lugar. Então, não jogava uma Copa desde 2010. Aliás, eu me lembro, o Paraguai fez 2 boas campanhas seguidas. Uma na Copa de 2010, a maior campanha do Paraguai numa Copa, chegou às quartas, caiu para a Espanha. E no ano seguinte, em 2011, ele foi à final da Copa América, que ele não ia há muito tempo, acho que desde os anos 70 ele não jogava uma final de Copa América. Ele chegou em 2011. Perdeu para o Uruguai de 3-0, lá no Monumental de Núñez. Foi na Argentina essa Copa América. Então ele fez 5 jogos na Copa de 2010, chegando até as quartas, e fez 6 jogos na Copa América, chegando à final. Então são 11 jogos. Sabe quantos ele ganhou? 1 de 11. E fez 2 campanhas históricas. Ele ganhou um jogo da Eslováquia na Copa, só, mais nada. Ele, na Copa ele empata com a Itália, ele ganha da Eslováquia e empata com a Nova Zelândia. Aí ele vai para as oitavas, empata com o Japão e ganha nos pênaltis. Aí ele perde para a Espanha. E na Copa América, ele passou da primeira fase com 3 empates. Era até o grupo do Brasil. Era Brasil, Venezuela, Equador e Paraguai. Foram 3 empates. Aí ele classificou em terceiro. Eram 12, 3 grupos de 4, 2 de cada grupo, classificados e nós os 2 melhores terceiros. Passa em terceiro com 3 empates. Pega o Brasil de novo nas quartas, empata e ganha nos pênaltis. Aí pega a Venezuela na semi, empata e ganha nos pênaltis. E aí toma 3-0 do Uruguai. Então ele fez 2 campanhas históricas seguidas, em 11 jogos ele ganhou 1. Então assim, o mata-mata permite essas coisas, como agora, já faz história, mas de você pegar, fizer só uma análise fria, de 4 jogos ele ganhou 1.
4: Na Copa América de 15 também. Fui puxar aqui, eu até lembrava que ele eliminou o Brasil.
3: Eliminou o Brasil de novo.
4: E aí ele empata os 2 jogos na fase de grupos, ganha de 1-0 da Jamaica, elimina o Brasil nos pênaltis, aí toma 6-1 da Argentina na semifinal. Aí então perde na disputa de terceiro pro Peru.
3: É, então, mas chegou numa semifinal também, ganhando um jogo da Jamaica de 1-0. Então é isso, né? O mata-mata tem disso. Claro que é difícil ser campeão de alguma coisa com isso, né? Mas o mata-mata permite essas coisas, né? É um tipo de competição que às vezes acho que a gente menospreza um pouco a força do acaso. Fala, nossa, próprio Cabo Verde. Cabo Verde, histórico. Não, quantos jogos ele ganhou na Copa? Nenhum. Ele empatou os 3.
4: Vai que empata de novo
3: Elimina a Argentina, já pensou que coisa. Então é isso, né? O mata-mata tem disso. Você nem precisa ser muito regular, não precisa jogar muito bem. Você pode ir sobrevivendo. Isso acontece bastante.
4: E um comentário também, Bruno, com relação aos jogadores do futebol brasileiro. A gente até comentava em off que talvez nesse período da prorrogação e também nos pênaltis, aí é o contraponto, né? Porque a gente fala bastante dos jogadores europeus estarem em alta da sua temporada e tudo mais, chegarem para a Copa, claro, no final dela, mas ainda assim em alta dela. Aí a gente pega o cansaço do jogador que está totalmente na Europa, né? Que é o caso dos alemães, são todos que atuam na Europa, não tem nenhum jogador que atua na América do Sul, por exemplo. E aí compara com o time paraguaio, que é todo mundo aqui da América do Sul, tem, vai, meia dúzia de cara da Europa. Tem alguns jogadores da Europa lá, o Encis.
3: Pouquíssimos.
4: É, o Diego Gomes, que tá fora também.
3: Tá no Brighton.
4: É, e tá, ele não jogou hoje, né?
3: Não jogou.
4: Ele tá com lesão também.
3: Até outro dia jogava no Inter Miami.
4: Isso. Então, assim, são pouquíssimos jogadores do Paraguai que jogam na Europa. Talvez isso tenha sido um fator influenciante aí, digamos assim, uma influência para esse Paraguai conseguir empatar e levar para os pênaltis, porque o cansaço desses caras, o Havertz mesmo, cara, jogou 70 jogos com o Arsenal. Imagina jogar 70 jogos com o Arsenal, mais 3 jogos na Copa do Mundo, chega na fase de 16 avos, tem um jogo com prorrogação e pênaltis. Não tem perna para bater. E ainda foi primeiro.
3: Fez gol na final da Champions, o Havertz.
4: É, então, exatamente. Então talvez tenha sido alguma coisa que... uma coisa que possa ter sido uma coisa que influenciou no jogo, né, Bruno?
3: Essa parte física, ela pesa a favor, assim, dos sul-americanos. Os africanos fazendo grande campanha, ok. A maioria dos africanos também jogam no futebol europeu, né? Temos 9 africanos passaram de fase. Mas as Copas fora da Europa, elas têm uma tendência de melhor campanha de seleções fora da Europa. Até dar um exemplo recente. Um histórico, né? No histórico, que mudou um pouquinho depois de 2010, 2014, né? Mas até então, até a Copa de 2010, que a Espanha ganha na África, a única seleção de fora da Europa que ganhou uma Copa na Europa foi o Brasil de 58. Então, isso continua, né? A única seleção de fora da Europa que ganhou uma Copa na Europa foi o Brasil de 58. Isso continua. O que mudou um pouquinho foi que os europeus, até o título da Espanha em 2010, e depois veio da Alemanha aqui no Brasil em 14, eles nunca tinham vencido uma Copa fora da Europa. A Espanha foi a primeira seleção europeia a ganhar uma Copa fora da Europa e a Alemanha na Copa seguinte foi a segunda. O sul, não europeu, no caso sul-americano, ganhar na Europa só o Brasil de 58. Esse tabu continua. Então, normalmente, as Copas têm muito disso. Fora da Europa costuma favorecer os de fora da Europa e na Europa os europeus costumam ser melhores. Aí um exemplo mais recente. Vou até dar exemplo de duas Copas que os europeus ganharam fora da Europa, mas tem um detalhe. 2010 e 2014, quem quiser pega ali, oitavas de final, 16 classificados. Eram 6 europeus e 10 não europeus, tanto em 2010 quanto em 2014. 2018 na Rússia já inverte de 10 europeus para 6 não europeus. Então, normalmente, em Copas fora da Europa tem essa tendência. A Copa de 2002 mesmo foi na Ásia, que o Brasil ganhou, tinham acho que 9 não europeus. E a Copa da Ásia de 2002, Coreia e Japão, foi a única que, nas quartas, entre os 8, tinham representantes de 5 confederações. A única confederação que não tinha representante nas quartas em 2002 era a Oceania, que nem tinha representante naquela Copa. Mas naquela Copa tinha Europa, né? Nas quartas estava Alemanha, estava Inglaterra, estava Espanha e estava Turquia. Aí, Comebol, com o Brasil, tinha da Ásia, que era a Coreia do Sul, tinha da África, que foi Senegal, e tinha da CONCACAF, que foi Estados Unidos. Então, normalmente, as Copas fora da Europa, também por esses fatores, clima, ambiente, enfim, e no caso também essa questão de fim da temporada europeia, mas aí no caso Brasil e Argentina, por exemplo, também tem esse peso, né, de fim da temporada europeia, que quase o time inteiro titular do Brasil e da Argentina jogam na Europa, da Argentina inteiro, do Brasil quase todos, né? O Brasil ainda tem 2 do Flamengo titulares, o Danilo e o Paquetá, mas isso tem um peso. Acho que o clima e o fim da temporada pesam muito contra os europeus também.
4: E um dado aqui que o nosso Mr. Chip Alexis até trouxe, Bruno Prado. Paraguai é a primeira seleção que vence uma disputa de pênaltis contra a Alemanha em toda a história da Copa. A Alemanha não perdia uma disputa de desempate, de pênalti no caso, em uma competição oficial há 50 anos. Euro de 78. Meu Deus do céu. Isso, 76. Eu tô cego, cara. Eu tô muito cego. Eu, de fato, preciso urgentemente botar uma lente, um óculos. Mas, de fato, Bruno.
3: Faz encanto em forma. Foi Alemanha e Tchecoslováquia essa decisão por pênaltis. De 76, da Euro 76.
4: É, então, 50 anos, cara. Pra derrubar a Alemanha tem que ser um negócio assim inacreditável, de cavadinha. Ô, Bruno Prado, pra encerrar com você, e a gente já passa também pro nosso Guilherme Silva daqui a pouquinho com Holanda e Marrocos. Bruno Prado, você acha que ainda pode ter uma seleção grandona como a Alemanha caindo nessa fase de 16avos de final? Você falou até comigo em off de que tem um risco da Holanda, né? Um jogo difícil contra o Marrocos. Eu acho que não vai ser o caso da Argentina, não vai cair para Cabo Verde. Eu acho que a Espanha também não vai cair para a Áustria. Você acha que alguma grandona tem chance ainda de cair nessa fase, Bruno?
3: Cara, eu acho que tem. Eu acho que a Holanda... O time da Holanda joga bem. A Alemanha não estava jogando bem. O time da Holanda joga bem. Mas eu acho o time do Marrocos muito bom. Acho que esse jogo hoje é um jogo perigoso para a Holanda, muito pela qualidade do adversário, não pela bola que a Holanda está jogando. A Holanda está fazendo uma boa Copa, mas Marrocos pode encarar. Acho que a Holanda é favorita, mas não acho que é uma coisa assim assustadora. Marrocos pode tirar a Holanda. Depois, acho que quem passar daí vai passar pelo Canadá tranquilo, seja Holanda ou seja Marrocos. Espanha e Portugal, eu tenho muita dúvida. Olha, aí é uma aposta total. Eu acho que não vão passar os dois. Acho que passa no máximo um dos dois. Espanha e Portugal estão jogando muito mal. Eu acho que é bem possível que pelo menos um caia fora.
4: Eu aposto minhas fichas de que Portugal cai.
3: Também acho muito possível. Aí nem digo que... Aí não é nem gigante, mas uma que eu acho que vai acontecer também. Acho que Senegal tira a Bélgica. Aí não é nem... Acho que Senegal tira a Bélgica. Argentina passa, França passa. Isso. Fora essas, acho que a Espanha passa. Mas acho que vai tomar um sufoco da Áustria. Também não acho que vai ser baba, não. A Espanha não tá jogando nada. É. Acho que vai tomar sufoco da Áustria.
4: A Áustria que tem um time bacana, tem bons jogadores, mas não sei se vai fazer frente. Talvez faça, mas acho que a Espanha...
3: Eu acho que a Espanha vai passar, mas eu acho que vai ser duro o jogo. Vai ser duro.
4: A Áustria que já fez frente com a Itália, acho que foi também recentemente na Eurocopa.
3: Sim, na Euro de 21, que a Itália foi campeã nas oitavas, foi na prorrogação o jogo com a Áustria.
4: Foi na prorrogação com a Áustria, exatamente.
3: A Áustria na última Euro é que ela cai pra Turquia nas oitavas. Mas na fase de grupos ela fica em primeiro, no grupo com França e Holanda. Ela ganha da Holanda na fase de grupos, na última rodada. Verdade. Ela ganha da Holanda. Mas depois ela cai pra Turquia. Mas ela fez uma fase de grupos muito boa.
4: A boa geração austríaca. Muito obrigado, Bruno Prado. Bom descanso pra
3: Valeu.
4: Você.
3: Valeu. Um abraço.
4: Retorna amanhã na nossa programação aqui da Jovem Pan. 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